0: táticas do segmento.
1: A apresentação da Voz do Brasil hoje é comigo, Mariana Jungmann e Luciano Seixas.
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1: 1 milhão de pessoas já solicitaram a autoexclusão dos sites de apostas online, as chamadas bets.
2: Qualquer pessoa pode fazer o bloqueio nas plataformas de apostas de uma só vez.
1: E o próprio usuário define quanto tempo quer ficar sem apostar.
3: A plataforma centralizada de autoexclusão permite ao cidadão restringir o acesso às casas de apostas para prevenir danos financeiros e à saúde mental. O bloqueio atinge todos os sites de apostas autorizados pela Secretaria de Prêmios e Apostas do Ministério da Fazenda. Para solicitar a autoexclusão, o cidadão deve utilizar o login da plataforma gov.br. Ao preencher os dados, deve informar por quanto tempo deseja ficar autoexcluído, que pode ser de 1 a 12 meses. Se desejar, o usuário pode informar também os motivos da autoexclusão, como decisão por dificuldades financeiras ou recomendação de saúde, por exemplo. Além da autoexclusão voluntária, o ministro da Fazenda, Dario Durigan, lembra as exclusões automáticas das plataformas de apostas.
4: Houve uma vedação por cumprimento de decisão do Supremo de beneficiário de programa social, Bolsa Família, BPC, que estão proibidos de acessar essas plataformas de apostas.
3: Após a autoexclusão, as operadoras autorizadas têm até 72 horas para bloquear o acesso dos usuários aos seus sites e aplicativos. Segundo o Ministério da Fazenda, 1 milhão de pessoas já fizeram a autoexclusão desses sites. Quem nunca apostou e não tem cadastro em casas de apostas também pode solicitar a autoexclusão. Reportagem Nazi Brum.
2: O Comitê de Gestão da Câmara de Comércio Exterior manteve a alíquota de 12% no imposto de exportação do petróleo diante dos episódios no Estreito de Hormuz.
1: Ontem, os Estados Unidos interromperam o acordo de cessar fogo e realizaram novos ataques ao Irã.
2: De acordo com nota divulgada pelo comitê, a decisão tem como objetivo proteger o mercado interno e evitar o desabastecimento dos combustíveis no país.
1: A medida terá caráter temporário, com vigência de até 60 dias e será reavaliada após 30 dias.
2: Hoje, o ministro da Fazenda, Dario Durigan, afirmou que o governo federal seguirá tendo cautela com as medidas de subvenção dos combustíveis diante dos conflitos no Oriente Médio.
4: Eu tinha expectativa, sim, de tirar a subvenção da gasolina num prazo mais curto. O que a gente ouviu foi uma declaração do presidente dos Estados Unidos dizendo que o cessar-fogo estava encerrado e que o acordo de paz já não seria mais executado nos termos em que estava sendo planejado. O que nos acendeu um sinal de alerta, sim, para a cautela em que a gente tem que adotar no acompanhamento da guerra. Então, a estratégia não muda. O objetivo do Ministério da Fazenda, com a guerra diminuindo de proporção, é retirada dos subsídios, mas eu preciso ter cautela porque os eventos novos aconteceram ontem.
1: A Receita Federal iniciou uma ação direcionada aos contribuintes com eventuais débitos em aberto.
2: A iniciativa busca manter a regularidade fiscal dos contribuintes.
5: Contribuintes classificados com o selo Sintonia a Mais começaram a receber comunicações pela Caixa Postal e pelo Domicílio Tributário Eletrônico, o DTE, com informações sobre eventual existência de débitos em aberto. A regularização é necessária para evitar a inadimplência, situação que pode resultar no cancelamento do selo. A validade da classificação é de 1 ano, contada a partir do primeiro dia do mês de referência. O cancelamento também pode ocorrer em situações como concessão da medida cautelar, decretação de falência ou liquidação da pessoa jurídica, manutenção de irregularidade cadastral por mais de 30 dias ou enquadramento como devedor contumaz. Reportagem Edinaldo Júnior.
1: Você sabia que eliminar o acúmulo de capim seco, galhos e folhas cria barreiras naturais para reduzir o risco de incêndios durante o período de seca?
2: E essa técnica tem um nome e uma regulamentação. É o que vamos ouvir agora na reportagem de Márcia Fernandes.
6: Atear fogo numa área para evitar queimadas parece contraditório, mas trata-se de uma técnica recomendada para evitar grandes incêndios florestais na época da seca. São as chamadas queimas prescritas. O fogo é colocado de forma controlada em áreas demarcadas. Com isso, é eliminado o acúmulo de capim, galhos e folhas que podem servir de combustível para incêndios. É o que explica Hudson Coimbra, analista ambiental do Instituto Chico Mendes de Conservação da Biodiversidade, ICMBio.
0: É uma ferramenta de manejo do fogo, utilizada com critérios técnicos, análises de risco, vulnerabilidades, critérios meteorológicos, topográficos. E aí, a partir disso, a gente também define o que é que a gente quer queimar para evitar a propagação de incêndios.
6: A Floresta Nacional de Brasília é um dos espaços que costuma ser atingido por focos de incêndios durante o período da estiagem. Por isso, recebeu nesta quinta-feira uma queima prescrita como parte das ações de prevenção a incêndios, como destacou Hudson Coimbra, do ICMBio.
0: Dentro do Distrito Federal, elas são importantes para evitar os grandes incêndios que acontecem na época da estiagem, né? Que vai se iniciar já agora.
6: A queima prescrita é executada por brigadistas, que fazem um monitoramento constante da área. Pode ser implementada em parques nacionais, reservas extrativistas e unidades de conservação em geral. Reportagem, Márcia Fernandes.
1: E por falar em período de estiagem, o Instituto Nacional de Meteorologia emitiu um alerta de baixa umidade do ar.
2: Uma massa de ar seco se estende do interior da região Nordeste até grande parte do Centro-Oeste, além de áreas do interior das regiões Sudeste e Sul do país.
1: Segundo o Instituto, a baixa umidade deve permanecer até o domingo, dia 12 de julho.
2: Durante os períodos mais secos do dia, a umidade relativa pode ficar entre 20% e 30%, níveis que exigem atenção, principalmente para crianças, idosos e pessoas com doenças respiratórias.
1: Uma ferramenta digital para pequenos produtores e cooperativas do campo que simplifica o acesso a financiamentos.
2: É o simulador de crédito do Pronaf, o Programa Nacional de Fortalecimento da Agricultura Familiar.
1: A plataforma mostra linhas e condições de crédito que combinam com o perfil do produtor.
7: Se você é produtor rural e precisa de crédito, pode contar com uma ferramenta na hora de solicitar os recursos. É o simulador de crédito do Pronaf, uma ferramenta digital desenvolvida para ajudar agricultores familiares e cooperativas a identificarem quais linhas de crédito do Pronaf eles podem usar. É preciso responder algumas perguntas sobre a situação do agricultor, como renda familiar, localidade e objetivo do financiamento. Depois, são informadas as linhas de crédito e as condições de financiamento compatíveis com seu perfil e quais as instituições financeiras que operam em sua região. Vale ressaltar que o simulador não substitui a análise realizada pelas instituições financeiras e também não garante a contratação do crédito. A ferramenta é apenas informativa e busca facilitar o acesso às informações sobre o Pronaf antes do agricultor familiar buscar uma instituição financeira. Para simular o crédito, acesse simuladorpronaf.mda.gov.br. Daniele Popov para A Voz do Brasil.
2: Produtores que vivem no campo precisam validar o CAR, Cadastro Ambiental Rural de suas propriedades.
1: O cadastro é um registro público eletrônico nacional, obrigatório para todos os imóveis rurais.
8: Você que tem uma propriedade rural e já fez a inclusão dela no Cadastro Ambiental Rural, o CAR, não se esqueça de verificar se está tudo certinho. Veja na caixa de mensagens da Central do Proprietário Possuidor do CAR se você recebeu uma notificação para resolver alguma pendência. O órgão gestor do CAR enviou recentemente mensagens para mais de 845 mil proprietários. Para 500 mil, só falta responder se concordam com as informações já analisadas. Se você estiver nesse grupo e finalizar o processo, o seu CAR vai ficar em dia com o que prevê o Código Florestal, que é a lei que cuida desse assunto. Ter o Cadastro Ambiental Rural concluído é fundamental para acessar o crédito agrícola no sistema bancário. Então, não se esqueça de olhar a caixa de mensagens da Central do Proprietário Possuidor do CAR e ver se você recebeu uma notificação para resolver alguma pendência. O Cadastro Ambiental Rural é obrigatório para todos os imóveis rurais. Quando o processo for finalizado, sua propriedade será classificada como cumpridora das regras de proteção do meio ambiente. Se você ainda não fez o cadastro da propriedade rural no CAR, vá no site car.gov.br, escolha o estado e siga o passo a passo. Depois disso, é emitido um recibo de inscrição no CAR. Com esse recibo em mãos, você consegue acessar a central do proprietário possuidor com o seu login no gov.br. É nessa central que você acompanha a situação de sua propriedade, os documentos e as análises feitas pelos técnicos. Reportagem Carlos Oliveira.
2: A As inscrições para a PND, a Prova Nacional Docente, se encerram amanhã.
1: Por meio do Exame Nacional de Desempenho de Estudantes, a prova avalia os formandos em licenciaturas.
2: Mas professores já formados também podem fazer a PND, especialmente porque ela pode ser usada por governos estaduais e prefeituras como parte de seus processos seletivos para a contratação de docentes.
1: Nós conversamos com o secretário executivo do Ministério da Educação, Rodolfo Cabral, sobre a Prova Nacional Docente. Vamos ouvir. Secretário Rodolfo Cabral, muito bem-vindo à Voz do Brasil. A gente queria começar, então, explicando, né, para quem já é professor e quem está se formando agora, por que que é importante fazer a Prova Nacional Docente? Quais são os benefícios dela para esses profissionais?
9: Boa noite, Mariana, Luciano e os ouvintes da Voz do Brasil. A Prova Nacional Docente é um exame anual destinado aos professores brasileiros interessados em utilizar os seus resultados em processos seletivos das redes de ensino. Então, ela vai ser utilizada para subsidiar os processos seletivos e concursos públicos realizados tanto no âmbito federal, estadual e municipal para ingresso na carreira docente da educação básica. É uma avaliação teórica que vai atestar se os participantes têm as competências essenciais para o exercício da docência em sala de aula. Ela é feita para 21 licenciaturas diferentes. Então, a pessoa que vai fazer uma prova com a parte comum para todas as áreas, com 30 questões de formação docente e a parte discursiva, além de 50 questões específicas de cada área.
2: Secretária, ela foi criada inicialmente como um exame, né, para avaliar a formação dos formandos em licenciaturas. A ideia é medir aí o nivelamento dos cursos em todo o país e identificar possíveis defasagens de formação, é isso? O que pode ser feito a partir dessa constatação?
9: Isso, Luciana. A PND funcionou conjuntamente com o ENAD das licenciaturas, né? Sendo o ENAD somente para os formandos e a PND também para quem já se formou. Então, a ideia da PND é avaliar os formandos das licenciaturas por meio do ENAD, mas também quem se formou para garantir que esses professores possuam as competências essenciais para a docência. Então, além de avaliar as competências, né, ela vai subsidiar a formulação de políticas públicas voltadas à formação inicial e continuada dos professores. Então, a partir dos resultados do ENAD, se uma instituição ela tem resultados negativos, a gente vai abrir processos de supervisão no MEC para avaliar e melhorar a qualidade da formação dos nossos professores.
1: Agora, secretário, a prova também pode ser usada em processos seletivos, né? Como é que funciona isso? É possível que uma prefeitura, por exemplo, use os resultados da PND como um concurso?
9: Isso, é importante a gente ressaltar que, embora não seja um concurso, ela não substitua o processo seletivo da Secretaria de Educação, as secretarias, elas podem usar a nota da PND como etapa de suas provas. Então, as redes de ensino, as secretarias estaduais, municipais, distrital de educação, elas fazem adesão junto ao MEC para usar a nota da PND em seus concursos e processos seletivos. Agora, para 2026, 2.031 redes de ensino fizeram adesão. Então, os resultados, aí o professor faz essa prova da PND e os resultados de cada exame têm validade de 3 anos, permitindo sua utilização em vários processos seletivos ao longo desse período.
2: Secretária, a Prova Nacional Docente ocorre quantas vezes por ano? Por exemplo, quem perder essa oportunidade terá outra ainda em 2026?
9: Isso, a prova é anual, né? Então, quem não participar agora poderá se inscrever para a PND em 2027, em data ainda a ser definida. Então, quem estiver concluindo a licenciatura ou já estiver formado, é importante fazer a prova ainda esse ano. E aí ficar com essa nota disponível para os concursos públicos das redes que aderiram durante todo o período de 2026 e 2027.
1: Porque como o senhor disse, né, a prova tem validade por 3 anos aí.
9: Isso, quem não fez agora vai ter que aguardar a próxima PND em 2027.
1: Agora, onde que os interessados podem se inscrever e quanto é que custa a taxa de inscrição, secretário?
9: Os interessados podem se inscrever no sistema PND, no site do INEP, até o dia 10 de julho. E a taxa de inscrição custa R$ 85,00.
2: E quando serão as provas e quando saem os resultados?
9: As provas serão realizadas em todo o país no dia 20 de setembro. E o resultado final será divulgado em 15 de dezembro.
1: E aí a gente lembra também que na página do INEP os interessados também podem acessar outras informações, né, secretário, sobre pedidos excepcionais, enfim, recursos e todo o resto, qualquer outra parte que tenham interesse em saber sobre a prova.
9: Inclusive para formação, tá? Para os conteúdos, acesso aos conteúdos da prova, quem quiser estudar, se preparar. No site do INEP tem as matrizes de referência utilizadas pelo INEP para fazer a prova. Então o professor pode utilizar esses materiais para se preparar e estudar para obter um melhor resultado.
1: Ótimo. Muito bem, nós conversamos com o secretário executivo do Ministério da Educação, Rodolfo Cabral. Secretário, muito obrigada pela sua entrevista aqui à Voz do Brasil.
9: Muito obrigado, Mariana, Luciano. Um abraço aos ouvintes da Voz do Brasil.
2: Funcionando 24 horas por dia, 7 dias por semana, o Disque 100 oferece orientação em casos de violações dos direitos humanos.
1: Saiba mais com Pablo Mundim.
10: Violência física, psicológica ou sexual, abandono de pessoas idosas, trabalho infantil, racismo, discriminação contra pessoas com deficiência, população LGBTQIA+, povos indígenas, quilombolas ou qualquer outra forma de violação da dignidade humana. Seja qual for a situação, o Disque 100 é o canal para denunciar. Os canais do Ministério dos Direitos Humanos e da Cidadania registraram em 2024 mais de 657 mil denúncias de violações de direitos humanos. Mulheres, idosos e crianças formam um grupo de maior vulnerabilidade, com a maioria dos abusos ocorrendo na própria residência. Para combater qualquer tipo de violação que surgiu, o Disque 100, defende Lara Magalhães, coordenadora do Disque 100.
11: Por ser muito abrangente, sempre que a pessoa tiver dúvida se determinada situação configura ou não uma violação, a orientação é procurar o Disque 100 para que a nossa equipe preste essas orientações e tire essas dúvidas.
10: Depois do registro, o caso é enviado aos órgãos competentes para apuração e adoção das medidas de proteção, explica a coordenadora Lara Magalhães.
11: Quanto mais acessam, mais a gente consegue garantir, ou ao menos proibir que essas violações perdurem.
10: O atendimento é gratuito, sigiloso e está disponível 24 horas por dia, 7 dias por semana. Reportagem Pablo Mundim.
2: Teve início essa semana um atendimento no Previbar com a moradores da região norte.
1: Podem ser beneficiados moradores de comunidades ribeirinhas ou isoladas, indígenas e quilombolas.
2: Atualmente existem 7 unidades móveis flutuantes. 3 vão atender o estado do Amazonas, 3 o estado do Pará e 1 o estado de Rondônia.
1: A chefe do Serviço de Gerenciamento de Unidades Móveis Flutuantes do INSS, Karine Furtado, fala dos serviços oferecidos.
12: Os serviços oferecidos pelo Previbar são praticamente os mesmos de uma agência física do INSS. Os principais são salário maternidade rural, benefício de prestação continuada, o BPC, que é um benefício assistencial para idosos e pessoas com deficiência de baixa renda. Também são oferecidas perícias médicas e avaliações sociais, além de emissão de extratos, consulta de tempo de contribuição e orientações gerais.
2: Os atendimentos vão até 18 de dezembro.
1: O calendário de atendimentos está em gov.br/INSS.
2: Julho é mês de férias e muita gente aproveita o descanso para viajar com a família.
1: E muitas famílias brasileiras contam com integrantes de quatro patas.
2: Uma pesquisa sobre o turismo pet friendly quer entender as principais dificuldades enfrentadas pelos tutores e empreendimentos.
13: O professor Pedro Henrique Ambrósio Rodrigues, de Florianópolis, já perdeu as contas de quantas viagens fez. Mas independente do roteiro, sempre pega a estrada com seus pets do lado. A que tem mais quilômetros rodados é Frida, uma bulldog francesa que chegou em sua vida há 11 anos. Depois vieram o Bartô, sem raça definida, e um Chihuahua, para se aventurarem por diversos destinos brasileiros.
14: A gente sai de Florianópolis e vai para Franca, e por duas vezes a gente foi para Minas Gerais, então passou por Ouro Preto, Trindade, Paraty, São João del Rei, Curitiba, Rio de Janeiro, Campos dos Goytacazes, tudo que tiver no meio do caminho a gente faz. As viagens são planejadas em cima do fato dos cachorros estarem conosco.
13: Uma pesquisa online pretende mapear os principais desafios do turismo pet friendly no país. Por um lado, quer entender as dificuldades enfrentadas pelos viajantes na hora de pegar a estrada. Por outro, busca conhecer os desafios de empresários do setor, como donos de hotéis e de restaurantes que recebem clientes de quatro patas. A supervisora de eventos e reservas de um hotel em Goiânia, no estado de Goiás, Kathleen Neves, menciona alguns serviços personalizados para atender esse público.
15: Hoje os nossos serviços exclusivos são um tapete higiênico, uma manta com a nossa logo, um sachê de petisco para que ele possa se alimentar enquanto estiver conosco e saquinhos para coleta de fezes também.
13: O mapeamento servirá de base para a criação de um manual de boas práticas do segmento. O prazo para participar vai até amanhã, 10 de julho. E o formulário pode ser acessado na página do Ministério do Turismo na internet, no endereço gov.br/turismo. Reportagem Natália Koslick.
1: Um voo cancelado, bagagem danificada ou extraviada, mudança de horários pela companhia aérea.
2: O passageiro que vive essas situações tem um canal para registrar e tentar resolver a queixa.
1: É o ANAC Passageiro.
16: As viagens de avião fazem parte da rotina do empresário gaúcho Renato Correa, que a cada dia da semana está em uma cidade diferente por causa dos compromissos profissionais. Com a vida na ponte aérea, difícil não se deparar com problemas.
17: De uma forma ou outra, a gente acaba tendo problema com voo atrasado, voo cancelado, questões climáticas que acabam influenciando na nossa dinâmica e na nossa agenda diária. Problemas eu tive são vários repetitivos que são de perda de conexão por questão de atraso.
16: Passageiros que enfrentarem problemas com companhias aéreas podem registrar reclamações por meio da plataforma ANAC Passageiro. O acesso é gratuito e pode ser feito por qualquer cidadão com uma conta gov.br nível prata ou ouro. Após o registro, a manifestação é encaminhada à companhia aérea responsável, que deve responder em até 10 dias corridos. O superintendente de acompanhamento de serviços aéreos da Agência Nacional de Aviação Civil, ANAC, Adriano Miranda, destaca os tipos de registros que a plataforma tem recebido.
18: O principal problema mais reclamado são alterações ou cancelamentos pela própria empresa aérea antes da viagem, né? Então o passageiro é comunicado ali que seu voo foi alterado, que seu voo foi cancelado, né? Em segundo lugar, o atraso ou cancelamento na data da viagem, aquela situação contingencial. O terceiro ponto mais reclamado é bagagem, por exemplo, bagagem danificada, bagagem extraviada.
16: Durante o atendimento, passageiro e empresa podem trocar informações diretamente pela plataforma até a conclusão da solicitação. O usuário pode ainda consultar dados sobre o volume de reclamações, os principais assuntos registrados e o índice de atendimento das companhias aéreas. O acesso à plataforma é feito pelo site anac.gov.br ou pelo gov.br/anac, clicando em passageiro. Reportagem Graziele Bezerra.
2: Abertas até 3 de agosto as inscrições para a chamada Universal 2026, que vai financiar projetos de pesquisas científicas, tecnológicas e de inovação desenvolvidas por instituições brasileiras.
1: Pelo menos 30% dos recursos serão destinados a instituições de pesquisa das regiões Norte, Nordeste e Centro-Oeste.
2: O resultado final está previsto para 4 de dezembro.
1: As propostas devem ser submetidas exclusivamente pela internet por meio do formulário disponível no site carloschagas.cnpq.br.
2: E essas foram as notícias do governo federal.
1: Fique agora com as notícias do Poder Judiciário e do Congresso Nacional. Boa noite.
2: Boa noite e até amanhã.
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21: Inquérito do Banco Master. STF autoriza busca e apreensão contra Tiago Miranda.
22: STJ entende que plano de saúde deve cobrir cirurgia de feminização facial em mulheres trans.
21: Justiça determina que o SUS forneça sonda Bottom para alimentação de pacientes pediátricos em Uberlândia, Minas Gerais.
22: Boa noite, eu sou Marcela Luiza.
21: E eu sou Walter Lima.
22: Supremo Tribunal Federal autoriza busca e apreensão contra Tiago Miranda após pedido da Polícia Federal.
21: A decisão é do ministro André Mendonça, relator do inquérito sobre o Banco Master no STF. Marta Ferreira.
23: Tiago Miranda é dono de uma agência de publicidade que mantinha relação com o ex-banqueiro Daniel Vorcaro, dono do Master, e teria atuado em uma ação coordenada de influenciadores nas redes sociais para atacar a credibilidade do Banco Central. De acordo com a Polícia Federal, os ataques se deram após o Banco Central negar a compra do Master pelo Banco de Brasília e liquidar o Banco de Vorkaro. As investigações apuram ainda a atuação de possível organização criminosa dedicada à intimidação de jornalistas, ao monitoramento ilícito de pessoas ligadas a autoridades públicas, à obtenção indevida de informações sigilosas e à adoção de medidas destinadas a interferir em investigações criminais. Na decisão, Mendonça afirmou que os elementos analisados apontam que Thiago Miranda desempenhava papel central nessas iniciativas, sendo o principal responsável por realizar pesquisas e levantamentos acerca da vida privada da jornalista em questão. Ainda de acordo com as conversas analisadas, Thiago Miranda costumava informar o andamento das buscas, relatar sobre análise de processos judiciais antigos e coordenar a mobilização de equipe dedicada a localizar informações que pudessem ser consideradas sensíveis ou comprometedoras para a jornalista.
22: Plano de saúde deve custear cirurgias em mulheres trans para dar aos traços faciais a aparência feminina.
21: Para o STJ, esses procedimentos não se enquadram nas exceções previstas na lei que regulamenta os planos de saúde. Fátima Uchoa.
0: A decisão da terceira turma do STJ manteve a determinação para que uma operadora de plano de saúde autorizasse a cirurgia de feminização facial no processo transexualizador, como reconstrução craniana e rinoplastia reparadora de uma beneficiária que já havia feito o procedimento de redesignação sexual. Segundo a relatora ministra Nancy Andrighi, os procedimentos foram indicados pelo médico da paciente e não incluiriam tratamento experimental nem teriam caráter estético, sendo imprescindíveis para adequar a identidade de gênero da paciente e preservar o bem-estar psicológico dela.
22: Agente de aeroporto de Confins, em Minas Gerais, tem jornada de trabalho equiparada à de colegas da Pampulha.
21: A decisão é do Tribunal Superior do Trabalho, Marla Lacerda.
3: Uma empresa de serviços aeroportuários vai ter de pagar horas extras a uma agente de proteção do aeroporto de Confins. A trabalhadora cumpria jornada de 42 horas semanais, enquanto colegas de função no aeroporto da Pampulha, de menor movimento, trabalhavam 36 horas por semana. Para o TST, a diferenciação da jornada com a mesma remuneração diz respeito ao princípio da isonomia.
22: Justiça determina que o SUS forneça sonda Bottom para alimentação de pacientes pediátricos em Uberlândia, Minas Gerais.
21: Esse tipo de sonda é um dispositivo de silicone que fica na região do abdômen do paciente e diminui os casos de refluxo. Vanessa Pereira.
4: A ação teve início após o MPF receber reclamações de famílias que enfrentavam dificuldades para conseguir a sonda Bottom no SUS. Agora, segundo a decisão, a União tem até 6 meses para incluir o equipamento no sistema de gerenciamento do SUS. Já o governo de Minas Gerais e o município de Uberlândia devem garantir o fornecimento das sondas Bottom para os pacientes pediátricos.
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22: Uma boa noite.
21: E até amanhã.
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5: Eu sou Paula Groba.
24: E eu sou Humberto Pinheiro.
5: E estes são os destaques de hoje do Jornal do Senado, que começa agora.
24: Senado aprova MP que destina recursos das BETs à Polícia Federal.
5: Comissão aprova mais proteção a pessoas com deficiência vítimas de crimes.
24: Avança projeto que pune empresas de telemarketing por ligações indesejadas.
5: Boa noite.
24: Boa noite.
5: Parte do dinheiro arrecadado pelas casas de apostas esportivas poderá ser usado no combate ao crime organizado.
24: O Senado aprovou uma medida provisória que destina um percentual do lucro das bets ao Fundo da Polícia Federal. Agora, o texto segue para a sanção presidencial. Repórter Douglas Castilho.
6: Após o pagamento dos impostos devidos e dos prêmios das apostas, as operadoras das bets deverão destinar 3% do valor obtido a esse fundo. Porém, esse índice só será devido a partir de 2028, passando por uma transição anual.

0: notoriamente utilizada na modernização de equipamentos da Polícia Federal, no pagamento por horas e atividades extraordinárias e no custeio de planos de saúde da corporação. Além disso, o Ministério da Justiça e Segurança Pública poderá estender a cobertura dessas despesas médicas também para os agentes da Polícia Rodoviária Federal e da Polícia Penal Federal. O texto agora vai à sanção presidencial.
1: E avançou no Senado o projeto que autoriza a Agência Nacional do Petróleo a acessar dados fiscais de distribuidores e revendedores de combustíveis.
2: A medida visa combater a adulteração desses produtos. Repórter César Mendes.
3: O objetivo da proposta, já aprovada na Câmara dos Deputados, é melhorar a fiscalização, condicionando as concessões de atividades regulamentadas pela ANP à autorização prévia para que a agência acesse os dados fiscais das empresas do setor. Quem já possui a outorga de funcionamento terá que providenciar essa autorização para continuar atuando. Relator da matéria, o senador Dr. Irã, do Progressistas de Roraima, destacou que a medida vai facilitar a detecção de adulterações, assegurando maior integridade no mercado de combustíveis.
4: Empresas que adulteram combustíveis garantem ilicitamente a redução de seus custos de produção e passam a ter vantagem competitiva em relação às que atuam honestamente.
3: O texto determina que a ANP assuma os custos do acesso aos dados das empresas sem ônus para o fisco e seguiu para a análise da Comissão de Infraestrutura.
1: Uma subcomissão do Senado aprovou o relatório de diligência externa em Boa Vista, Roraima, em maio de 2026, que verificou a situação em que vive o povo Yanomami.
2: O documento traz um diagnóstico sobre a saúde, a segurança e a governança na região e aponta que, apesar de avanços na repressão ao garimpo ilegal, o território ainda enfrenta graves gargalos logísticos e estruturais. Repórter Bruno Lourenço.
5: Relatório aprovado pela subcomissão do Senado, que acompanha a situação de perto, revela que a quase totalidade do atendimento de saúde na região ainda depende exclusivamente de aviões e helicópteros, o que encarece e dificulta as ações de socorro. A presidente do colegiado, senadora Damares Alves, do Republicanos do Distrito Federal, defendeu uma ação conjunta de entidades brasileiras e internacionais, principalmente no combate ao garimpo ilegal, para assegurar direitos das populações indígenas.
6: Capaz de consolidar os avanços obtidos com a desintrusão e fortalecer de forma duradoura as políticas públicas voltadas à proteção e à garantia dos direitos dos povos Yanomami e Yekuana.
5: A subcomissão formalizou uma série de pedidos de providências a ministérios e propôs um pacote legislativo focado no agravamento de penas para crimes ambientais em terras indígenas, adaptação de prazos processuais para áreas remotas, fortalecimento da FUNAI, integração de políticas sociais e adaptação do acesso a benefícios sociais.
1: E a Comissão de Direitos Humanos aprovou um projeto que aumenta a proteção para pessoas com deficiência vítimas de crimes. A proposta torna esse tipo de crime uma circunstância agravante, com penas maiores para quem se aproveita da vulnerabilidade da vítima.
2: Hoje, o aumento de pena previsto na legislação está ligado a agressões ocorridas em escolas. O relatório lido pelo senador Paulo Paim, do PT do Rio Grande do Sul, amplia essa proteção em casos de lesão corporal e reforça a punição também em outros locais. Agora, o projeto segue para análise da Comissão de Constituição e Justiça.
1: Ligações indesejadas de telemarketing e as cobranças feitas para quem nem é devedor podem estar com os dias contados. A Comissão de Fiscalização e Controle aprovou em decisão terminativa um projeto que obriga as empresas a identificarem claramente o número das chamadas e a respeitarem o pedido de bloqueio feito pelo consumidor.
2: O texto também cria um cadastro para evitar fraudes e ligações repetidas para pessoas que não têm relação com a dívida. Quem descumprir as regras poderá pagar multa de até R$50 mil. A proposta segue para análise da Câmara dos Deputados. O relator da proposta, senador Laércio Oliveira, do PP de Sergipe, afirmou que o objetivo é combater práticas abusivas de telemarketing sem impedir a realização de cobranças legítimas.
7: E esse projeto enfrenta um problema que é meu, que é seu, é de todo mundo, que é exatamente a perturbação de redes de telefonia que liga para a gente com ligações indesejadas, com ligações desagradáveis, oferecendo produto, buscando cobrar alguma coisa que a gente não tem nada a ver com o assunto, importunando a nossa rotina, o nosso bem-estar, o nosso conforto, e a gente precisa dar um basta nisso.
1: E a presidência da República vetou parcialmente o projeto que mudava o símbolo de acessibilidade no Brasil

0: Com o veto, o símbolo vai continuar sendo uma pessoa em cadeira de rodas.
1: A intenção da mudança era incluir outros tipos de deficiência. Os detalhes com o repórter Márcio Maturana.
2: O governo argumentou que mudar o símbolo já muito conhecido por uma imagem criada em 2015 pelas Nações Unidas poderia criar barreiras adicionais a quem se pretendia beneficiar e que a mudança não teve participação das organizações representativas das pessoas com deficiência. A senadora Mara Gabrilli, do PSD de São Paulo, explicou que a intenção da mudança era incluir outros tipos de deficiência.
3: É como dizer para a sociedade, a acessibilidade vai além da mobilidade. É sobre garantir mais autonomia e respeito para todas as pessoas com deficiência.
2: Outros trechos do projeto, como a ampliação dos locais obrigatórios para sinalização, foram mantidos e transformados na Lei 15.459. Agora, o veto parcial precisa ser analisado pelo Congresso Nacional, podendo ser mantido ou derrubado.
0: O programa Jovem Senador já definiu os 27 estudantes que vão participar da Semana de Vivência Legislativa em agosto no Congresso Nacional.
1: A última vaga ficou com um aluno do Distrito Federal, vencedor da etapa local, com uma redação sobre democracia nas redes sociais. Repórter Henrique Nascimento.
4: Os 27 estudantes foram selecionados para o Jovem Senador 2026, programa que permite aos alunos conhecer de perto o funcionamento do Congresso Nacional. A última vaga ficou com Caleb Gomes, do Centro de Ensino Médio de Taguatinga Norte, no Distrito Federal. O tema da redação deste ano foi Democracia nas Redes Sociais, como construir um debate saudável.
5: Assim que saiu o tema, eu já comecei a pensar em várias coisas. Eu sei que o raciocínio ele foi vindo ao longo do processo de criação da redação. Eu tentei ser o mais verdadeiro possível sobre a minha opinião.
4: Durante a Semana de Vivência Legislativa, os jovens senadores vão ocupar cadeiras no plenário e nas comissões e apresentar propostas que podem virar projetos de lei. O senador Paulo Paim, do PT do Rio Grande do Sul, destacou a importância da participação dos jovens.
6: Agir hoje na esperança de que as iniciativas atuais nos assegurem um futuro melhor é missão de todos nós, não importa a idade. Que ela se traduza em entusiasmo e paixão pelo trabalho legislativo.
4: Ao longo de 14 edições, o jovem senador já mobilizou mais de 2 milhões de estudantes.
1: Com edição de Paula Groba e trabalhos técnicos de Eliseu Caires, o Jornal do Senado fica por aqui. Acompanhe agora as notícias da Câmara dos Deputados. Boa noite.
0: Boa noite e até amanhã.
7: Jornal Câmara dos Deputados. Comissão da Câmara proíbe aposentadoria como punição a magistrados.
8: Plenário torna permanente incentivo fiscal para empresas de reciclagem.
7: Parlamentares defendem propostas em defesa de segmentos vulneráveis.
9: Boa noite. O projeto de Maurício do Vôlei, do PL de Minas Gerais, promete fortalecer mecanismos de combate ao abandono afetivo e material de crianças e adolescentes. O texto amplia os deveres dos pais e responsáveis quanto ao cuidado, à convivência familiar e à assistência emocional.
7: Maurício do Vôlei explica que o projeto cria medidas de proteção como acompanhamento psicossocial, mediação familiar e orientação aos responsáveis. Para ele, a iniciativa garante o desenvolvimento saudável de crianças e adolescentes.
9: Rubens Ottoni, do PT de Goiás, é relator de proposta que obriga companhias aéreas a transportar gratuitamente equipamentos usados por pessoas com deficiência. Ele explica que o projeto determina que cadeiras de rodas, próteses e outros itens essenciais sigam preferencialmente na cabine.
7: Rubens Ottoni aponta que, quando o transporte na cabine não for possível, os equipamentos deverão seguir no compartimento de carga, com prioridade, identificação e proteção adequada. O parlamentar alerta que a medida também prevê indenização imediata em caso de dano ou extravio.
9: Alencar Santana, do PT de São Paulo, defende a urgência de projeto que inclui a misoginia no Código Penal. criminalizando injúrias e agressões motivadas pelo preconceito contra as mulheres. Ele assinala que o parlamento precisa dar uma resposta diante do avanço dos índices de feminicídio no país.
7: Alencar Santana ressalta que a matéria já pode ser votada no plenário. Ele defende a punição rigorosa contra qualquer tipo de discriminação ou violência de gênero. O legislador acredita que a tipificação legal assegura a proteção integral e o respeito aos direitos das cidadãs brasileiras.
10: Justiça.
9: Avança na Câmara a proposta que proíbe a aposentadoria compulsória de juiz como forma de punição. A repórter Paula Bittar acompanhou a votação.
11: A Comissão de Constituição e Justiça da Câmara aprovou uma proposta que acaba com a chamada aposentadoria compulsória de membros do Poder Judiciário como forma de punição. A proposta mantém a previsão de que o ato de remoção ou de disponibilidade do magistrado por interesse público deverá ser fundado em decisão por voto da maioria absoluta do respectivo tribunal ou do Conselho Nacional de Justiça, mas acrescenta que a suspensão poderá ser de até 90 dias e a disponibilidade poderá ser de até 2 anos. Ainda de acordo com o texto, concluído o processo administrativo disciplinar, o tribunal ou o Conselho Nacional de Justiça, quando couber a pena de perda do cargo em decisão por voto de 2/3 de seus membros, deverá representar ao Ministério Público no prazo de 30 dias para propor a ação judicial. Nesse caso, o magistrado deve ser afastado das funções com vencimentos proporcionais até o trânsito em julgado da sentença. Se a decisão for pelo arquivamento da representação ou se a ação judicial for julgada improcedente em decisão definitiva, o magistrado retorna às suas funções com o pagamento da diferença das verbas remuneratórias e a contagem do tempo de serviço para todos os fins. O Ministério Público deve se pronunciar sobre a representação no prazo de 90 dias. O relator na comissão, deputado Helder Salomão, do PT do Espírito Santo, elogiou a iniciativa da proposta.
12: A sociedade brasileira há muito reivindica o fim desse privilégio que hoje nós conhecemos como aposentadoria compulsória, que ao invés de ser um castigo, como deveria ser, ou uma punição, melhor dizendo, acaba sendo um prêmio para quem pratica ilícitos e crimes no exercício da magistratura.
11: A deputada Bia Kicis, do PL do Distrito Federal, compartilhou dessa opinião.
13: Você premiar alguém que abusou do cargo, que cometeu crimes e que é afastado, aposentado compulsoriamente com a sua remuneração integral. Isso é um tapa na cara do brasileiro.
11: A proposta que acaba com a chamada aposentadoria compulsória de membros do Poder Judiciário como forma de punição ainda precisa ser analisada por uma comissão especial que deverá ser criada para esse fim e depois segue para a apreciação do plenário, onde precisará ser votada em 2 turnos. Da Rádio Câmara, de Brasília, Paula Bittar.
10: Trabalho.
7: Pastor Sargento Isidório do Avante da Bahia defende a aprovação pelo Senado do projeto que institui a escala de trabalho 5x2. Segundo ele, a medida garante mais qualidade de vida aos trabalhadores, permitindo mais convivência familiar e tempo para cuidar da saúde.
9: Pastor Sargento Isidório também cobra a aprovação da proposta que trata dos direitos dos agentes comunitários de saúde e de combate às endemias. Ele afirma que a matéria representa uma medida de justiça para a categoria, destacando a mobilização dos profissionais em defesa da pauta.
7: Júnior Amaral, do PL de Minas Gerais, critica projeto da Prefeitura de Itajubá, que cria regras locais para o transporte por aplicativo no município. O deputado afirma que a proposta gerou mobilização de trabalhadores por prever punições e exigências que podem dificultar a atividade.
9: Júnior Amaral argumenta que a prefeitura extrapola sua competência ao tentar regulamentar pontos que seriam de responsabilidade do Legislativo Federal. O parlamentar sustenta que as regras podem afetar a renda de motoristas e entregadores que dependem dos aplicativos para trabalhar.
10: Desenvolvimento Regional.
7: Hildo Rocha, do MDB do Maranhão, cobra a votação de PEC que inclui entidades municipais entre os legitimados para propor ações diretas de inconstitucionalidade. Ele argumenta que a medida corrige uma distorção ao garantir a municípios prerrogativas já asseguradas a estados e à União.
9: Hildo Rocha critica a resistência de líderes partidários à votação da proposta. O parlamentar sustenta que entidades como a Confederação Nacional de Municípios e a Frente Nacional de Prefeitos devem ter legitimidade para representar os interesses das cidades perante o STF.
7: Paulo Guedes, do PT, agradece ao governo federal pelos investimentos destinados ao norte de Minas Gerais. O congressista destaca a renovação da frota do SAMU, a destinação de recursos para hospitais e a construção de novas unidades de saúde.
9: Paulo Guedes também menciona ações voltadas aos pequenos municípios, como construção de creches, entrega de equipamentos de saúde e melhorias na infraestrutura. Segundo ele, os investimentos devem impulsionar o desenvolvimento econômico e a geração de empregos.
10: Votação.
7: A Câmara aprovou o fim da cobrança por consumo mínimo de água e esgoto. A repórter Daniela Lessa explica como deve funcionar o sistema de cobrança.
14: O plenário da Câmara dos Deputados aprovou o projeto que acaba com a cobrança de consumo mínimo nos serviços de abastecimento de água e esgoto. O projeto foi apresentado pelo deputado Carlos Jordi, do PL do Rio de Janeiro, e altera a lei do marco legal do saneamento básico. Pelo texto aprovado, a tarifa de água passará a ser formada por duas partes. A primeira será uma parcela fixa, chamada de tarifa básica, para remunerar a oferta e a manutenção do serviço. A segunda parte será uma parcela variável, calculada conforme o volume efetivamente consumido. Na prática, a proposta impede que o consumidor pague por um volume mínimo de água que não usou. A mesma lógica valerá para o esgoto sanitário. Relator da proposta, o deputado Kim Kataguiri, do Missão de São Paulo, deu exemplo de como a proposta irá funcionar na prática.
15: Que é como se você entrasse no bar e aí tivesse R$50 de consumação. O cara que consumiu paga 50, o cara que não consumiu paga 50 também. É assim que funciona hoje a tarifa de água. O que a gente quer fazer é o seguinte: bom, você que não consumiu nada, você vai pagar ali pela cadeira que você sentou, pelo garçom que te deu oi, então você vai pagar R$15. Aí o cara que consumiu vai pagar os R$15 mais aquilo que ele consumiu. Basicamente, a gente está mudando a estrutura para dar mais justiça para as tarifas, principalmente para aquele consumidor que acaba pagando pelo consumo dos outros.
14: O relator disse também que os serviços de saneamento têm custos fixos importantes, como manutenção de redes e estações de tratamento. Por isso, o texto aprovado não elimina toda a cobrança fixa. Favorável ao projeto, o deputado Tarcísio Mota, do PSOL do Rio de Janeiro, defendeu também que essa tarifa básica não seja elevada, considerando que o acesso à água é um direito básico das pessoas.
16: Mas esse projeto vai no caminho correto de garantir à população que ela não continue a pagar essa tarifa mínima que ele vai pagar independente de quanto consumiu. Contudo, é preciso colocar uma trava para que a parte fixa não supere e não seja muito grande, onerando ainda mais o consumidor final, porque água é direito, água é vida, água não é mercadoria.
14: O projeto que acaba com a cobrança de consumo mínimo nos serviços de água e esgoto agora será analisado no Senado. Da Rádio Câmara de Brasília, Daniele Lessa.
10: Transportes.
9: Josivaldo JP, do União do Maranhão, apresentou projeto que obriga órgãos de trânsito a disponibilizar medidores de glicose em operações de fiscalização. Ele explica que alterações no nível de açúcar no sangue podem causar sintomas confundidos com embriaguez, levando a abordagens inadequadas.
7: Josivaldo JP ressalta que o teste só poderá ser realizado com o consentimento do condutor. Ele acrescenta que o projeto prevê treinamento para que agentes identifiquem sinais de alteração glicêmica, acionando atendimento médico quando houver risco à saúde.
10: Consumidor.
9: Caroline de Tone, do PL de Santa Catarina, apresentou o projeto que inclui os gastos com vacinas entre as despesas dedutíveis do imposto de renda da pessoa física. De acordo com a deputada, a medida amplia o benefício já concedido a outras despesas médicas.
7: Caroline de Tone argumenta que a proposta incentiva a prevenção de doenças. Ela acredita que o projeto promove justiça fiscal e contribui para a redução dos custos do poder público com tratamentos que poderiam ser evitados por meio da vacinação.
10: Saúde.
9: Comissão de Saúde aprova projeto que proíbe a venda e o uso do chumbinho no Brasil. A repórter Sofia Peçanha tem mais detalhes.
17: A Comissão de Saúde aprovou o projeto que proíbe desde a venda até a utilização do chumbinho em todo o país. A proposta altera a Lei de Crimes Ambientais, com o objetivo de proibir o uso da substância tóxica como método de controle de pragas em áreas urbanas e rurais. Pelo texto, fica proibido em todo o território nacional o porte, a venda, a fabricação e a utilização para qualquer finalidade do chumbim. Além disso, a proposta garante a segurança da população, a proteção do meio ambiente e a preservação da vida animal, refletindo um compromisso com a saúde pública e a sustentabilidade ambiental. O projeto sugere que os poderes públicos federal, estaduais, distritais e municipais aprimorem a fiscalização e desenvolvam políticas de conscientização, como explicou o deputado Clodoaldo Magalhães, do PV de Pernambuco, relator na comissão.
18: Fortalecer também com campanhas de conscientização para que a população, a sociedade como um todo, tenha consciência dos perigos e dos riscos do envenenamento humano, animal e também da contaminação dos mananciais através desse produto que é tão nocivo à saúde humana, animal e ambiental.
17: A substância tóxica Aldicarb, conhecida popularmente como chumbinho, é extremamente tóxica e perigosa para a saúde humana. A ingestão acidental, mesmo em pequenas quantidades, pode levar a envenenamentos graves e fatais. Por isso, o deputado Marcelo Queiroz, do PSDB do Rio de Janeiro, autor do projeto, ressaltou no texto que a medida se faz necessária devido aos graves riscos que o uso indiscriminado desse produto representa para a saúde pública, o meio ambiente e os animais domésticos e selvagens. Em caso de descumprimento da lei, a proibição poderá ser de multa em, no mínimo, 5 salários mínimos, além das demais penalidades previstas em lei. Agora, o projeto que proíbe desde a venda até a utilização do chumbinho em todo o país segue para análise na Comissão de Constituição e Justiça. Da Rádio Câmara de Brasília, Sofia Peçanha.
7: Márcio Arruda, do PCdoB do Ceará, defende a regulamentação das plataformas de streaming para garantir mais proteção ao setor audiovisual. Ele afirma que a medida é necessária para fortalecer a produção nacional, ampliar a geração de empregos e valorizar a cultura brasileira.
9: O parlamentar acredita que a legislação precisa acompanhar as mudanças do mercado, hoje dominado pelos serviços de streaming. Para Inácio Arruda, a regulamentação deve assegurar regras para o setor e preservar o espaço da produção audiovisual do país.
10: Meio ambiente.
7: O plenário da Câmara aprovou um projeto que aumenta e torna permanente incentivo fiscal para empresas de reciclagem. O repórter Antônio Vital acompanhou a votação.
19: O plenário da Câmara aprovou o projeto que torna permanente e aumenta os incentivos fiscais para indústrias de reciclagem. O projeto altera uma lei de 2021 que autoriza empresas do setor tributadas com base no lucro real a abaterem 1% do imposto devido em troca de investimentos em projetos que estimulem a cadeia produtiva na reciclagem. Esse incentivo fiscal tem validade de apenas 5 anos, ou seja, termina em 2026. O projeto aprovado torna o incentivo fiscal permanente, sem prazo para acabar. Além disso, aumenta de 1% para 5% o limite de dedução do imposto de renda para as empresas do setor. O relator, deputado Arnaldo Jardim, do Cidadania de São Paulo, acatou parcialmente sugestão do PT e definiu que o incentivo fiscal vai depender da previsão orçamentária. O líder do governo na Câmara, deputado Paulo Pimenta, do PT do Rio Grande do Sul, queria que o valor máximo do incentivo fosse definido anualmente pelo Poder Executivo, o que não foi aceito pelo relator. Para o relator, Arnaldo Jardim, aumentar o incentivo fiscal para as empresas de reciclagem pode estimular mais investimentos.
20: Hoje ainda nós temos a triste realidade de ter no Brasil uma coleta absolutamente, muitas vezes, desumana e temos, por outro lado, uma grande presença ainda de lixões no nosso país. Portanto, é o que recomenda fomentar a reutilização, o tratamento e a reciclagem de resíduos sólidos, até em sintonia com o direito ao meio ambiente equilibrado.
19: Em 2024, cerca de 7 milhões de toneladas de resíduos secos foram destinados à reciclagem no Brasil, o que representa menos de 9% dos resíduos gerados, segundo a Associação Brasileira de Resíduos e Meio Ambiente. O relator defendeu o aumento do incentivo como maneira de aproximar a indústria de reciclagem dos benefícios já recebidos por outros setores da economia, como da cultura e esporte, que permitem dedução de até 4% do imposto devido. Foi o que disse também o deputado Carlos Gomes, do Republicanos do Rio Grande do Sul, ex-catador e autor do projeto que deu origem à lei de incentivo à reciclagem.
21: Justiça e paridade. As três leis de incentivos do país, que é
3: a Rouanet, cultura, ao esporte e agora da reciclagem, fazendo justiça a esses mais de 1 milhão de trabalhadores que todos os dias estão dentro de um galpão, colocando a mão em resíduos que quase ninguém quer triar e poderá sim ter recursos para mudar a realidade do seu trabalho, aumentar a renda, fazer a economia circular prosperar nesse país.
19: O projeto que torna permanente e aumenta os incentivos fiscais para a indústria de reciclagem seguiu para análise do Senado. Da Rádio Câmara de Brasília, Antônio Vital.
10: Segurança Pública.
9: Sargento Faur do PL defende a ampliação do policiamento nas rodovias e divisas do Paraná para impedir a entrada de criminosos e o tráfico de drogas no estado. Ele afirma que é preciso aumentar o efetivo da Polícia Militar diante da defasagem de servidores nas ruas.
7: Para Sargento Faur, a redução dos índices de criminalidade depende da valorização salarial e de incentivos estruturais para os operadores da segurança pública. Ele propõe a construção de presídios de segurança máxima que proíbam benefícios como visitas íntimas a detentos de alta periculosidade.
9: Hélio Lopes, do PL do Rio de Janeiro, apresentou o projeto que zera o imposto de importação sobre armas de fogo adquiridas por militares, policiais e outros agentes de segurança pública. O deputado explica que a proposta vale para profissionais da ativa, aposentados e militares da reserva ou reformados.
7: Segundo Hélio Lopes, a medida facilita o acesso dos agentes a equipamentos importados mais modernos e adequados às suas atividades. O projeto mantém ainda exigências de registro, comprovação funcional, rastreabilidade e fiscalização do armamento pelos órgãos competentes.
9: Adilson Barroso é um dos autores de PEC que admite, em caráter excepcional, a redução da maioridade penal para casos de crimes hediondos e de crueldade extrema contra pessoas e animais. Ele aponta que a responsabilização depende de avaliação individualizada.
7: Para Adilson Barroso, a medida busca dar resposta mais efetiva a crimes como estupro, latrocínio, tortura e homicídio. O parlamentar garante que a PEC mantém o respeito ao devido processo legal, a ampla defesa e a condição de pessoa em desenvolvimento.
9: Felipe Beccari, do Podemos de São Paulo, é um dos autores do projeto que cria o crime para quem organiza e transmite práticas de maus-tratos a animais por meio de comunidades virtuais. A proposta também pune quem financia ou incentiva esse tipo de conteúdo na internet.
7: Felipe Beccari entende que a medida busca combater grupos que divulgam atos de crueldade contra animais, inclusive mediante pagamento. O texto prevê ainda penas maiores nos casos em que houver lucro com a prática ou morte do animal divulgada em redes sociais.
9: Paulinho da Força, do Solidariedade de São Paulo, é autor de projeto que aumenta a pena para furtos e roubos cometidos por criminosos que se passam por prestadores de serviço ou utilizam falsa identificação profissional.
7: O deputado explica que a pena para furto qualificado passaria a variar de 4 a 10 anos de prisão e a de roubo qualificado de 8 a 14 anos. Paulinho da Força afirma que a ideia é proteger a confiança da população em profissionais legítimos e reforçar a segurança pública.
9: Termina agora o Jornal Câmara dos Deputados, produzido pela Rádio Câmara, com trabalhos técnicos de Everson Urani e apresentação de José Carlos Andrade e Márcio Aquilissardi. Uma boa noite para você.
7: Uma ótima noite. A Voz do Brasil volta amanhã.
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1: 10 horas em ponto. Muito boa noite para você que sintoniza aqui na nossa programação da TMC. Começa mais uma edição do nosso queridíssimo Resumo TMC. Sigo com você aqui até a meia-noite. Prazer, meu nome é Alexia Marília. Para você que sintoniza aí no seu rádio em São Paulo e Brasília, é o 100.1 FM. Rio de Janeiro, 101.3. Curitiba, 100.3. BH, 88.7. E também em Recife, no 92.7. Tem uma outra opção para você também, que é a nossa transmissão no YouTube. Já anota aí, youtube.com/TMCNewsBR. Seguimos aqui com um programa bem leve, bem informativo. Como o próprio nome diz, Resumo TMC, com as principais notícias do dia, do mundo da política, da música, da cultura. E é claro, com a sua participação aqui na nossa programação, tem o nosso quadro, todo mundo comenta, né? Que é aquele momento de interação com você, nosso ouvinte. Inclusive, já anota aí o número do WhatsApp. Conta pra mim como é que tá sendo, então, ao seu dia, né? Essa quinta-feira, dia 9 de julho. Tá, Alex, eu tô aqui voltando pra casa, eu tô indo trabalhar, tô aqui curtindo o feriado, né? Já anota aí, o número é o DDD 11 97221 1001. Repetindo, DDD 11 97221 1001. Vem comigo que eu vou adorar ter a sua companhia. E você já sabe, Transamérica agora é TMC. 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

0: É, bora você também se atualizar no nosso Giro TMC, porque Flávio Bolsonaro afirmou que está aberto ao diálogo com Michele Bolsonaro e disse que vai esperar o momento que ela considerar adequado para voltar à campanha. O senador também defendeu a união da direita, criticou o governo Lula e disse que pediu aos Estados Unidos o fim da tarifa sobre produtos brasileiros, além de defender o PIX. E o presidente Lula conversou por telefone com o presidente da Colômbia, Gustavo Petro, e reforçou a parceria entre os dois países em temas como integração regional, Amazônia e combate ao crime organizado. A ligação aconteceu em meio à crise política na Colômbia, depois que o presidente eleito acusou Petro de tentar permanecer no poder e cancelou a transição de governo. O ministro da Fazenda, Dario Durigan, disse que o governo ainda pretende retirar, aos poucos, os subsídios dos combustíveis. Segundo ele, a alta da tensão no Oriente Médio exige cautela. E os descontos na gasolina e no diesel serão mantidos, enquanto o cenário internacional continuar instável. E a Polícia Federal realizou uma operação nesta quinta-feira para investigar um grupo suspeito de atuar nas redes sociais para atacar a credibilidade do Banco Central. Por ordem do Supremo Tribunal Federal, foram cumpridos mandados de busca em Brasília. A investigação apura suspeitas de organização criminosa, intimidação de jornalistas, obtenção de dados sigilosos e tentativa de interferir em investigações. E o Aécio Neves afirmou que não será candidato à presidência da República em 2026. O PSDB também afirmou que não terá candidatura própria na disputa. Não terá candidato próprio na disputa. Inclusive, a decisão encerra as especulações sobre uma possível candidatura do deputado, que disputou a presidência em 2014 e chegou ao segundo turno contra Dilma Rousseff. E olha só, a Polícia Federal realizou uma nova operação ligada ao caso Marielle Franco. A ação tem como alvo pessoas ligadas ao ex-deputado Chequinho Brazão, condenado pelas mortes da vereadora e do motorista Anderson Gomes. A investigação apura um esquema de desvio de emendas parlamentares. Além de mandados de prisão e de busca, a justiça determinou o bloqueio de 100 milhões de reais dos investigados por suspeitas de peculato, lavagem de dinheiro e organização criminosa. O Ministério Público do Distrito Federal entrou com uma ação contra a plataforma Blaze e a influenciadora Virgínia Fonseca. O MP pede indenização de pelo menos 120 milhões de reais e investiga suspeitas de publicidade enganosa, práticas abusivas e campanhas que incentivavam apostas com promessas de ganho fácil. Agora no noticiário internacional, notícia triste, pelo menos 28 pessoas morreram depois de um incêndio atingir uma fábrica de calçados no sudeste da China. O caso aconteceu nesta quinta-feira. O fogo começou no térreo do prédio, onde haviam materiais inflamáveis. As autoridades investigam as causas do incêndio e os responsáveis pela empresa foram detidos. Agora 8 horas mais 5 minutos.
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0: É, e bora para a previsão do tempo. Previsão do tempo para o dia seguinte, no caso, para sexta-feira, para você que está ouvindo a gente, sexta na alta, já tendo uma noção aí no finzinho dessa quinta-feira de como que vai estar o tempo amanhã. Ou seja, se vai fazer frio, calor, ou até mesmo se vai rolar aquela chuvinha, se vai precisar aí garantir aquele bom e velho guarda-chuva. Vem comigo que eu te atualizo, então. Começando pela região sul, olha só, o dia do Curitibano é de sol com nuvens, mas não tem previsão de chuva, viu? A mínima vai ser de 10 graus e a máxima de 23. Agora no sudeste, começando por São Paulo, na sexta-feira o dia é ensolarado e não chove. Mínima de 11 graus e máxima de 26. Agora o alô é para o Carioca. No Rio de Janeiro o cenário é igual São Paulo, ou seja, sol o dia todo e não tem previsão de chuva. Mínima de 13 graus e máxima de 29. Agora vamos para Belo Horizonte. A sexta-feira em BH é de sol e não tem previsão de chuva também. mínima de 12 graus e máxima de 27. Agora bora para o centro-oeste. Em Brasília, o sol aparece entre nuvens e não chove. Mínima de 14 graus e máxima de 28. Fechando com chave de ouro a nossa previsão do tempo no Nordeste, em Recife, a sexta-feira começa ali com o dia de sol e as nuvens vão chegando aos pouquinhos. E tem sim previsão de chuva, viu? Pancadas de chuva à tarde e também no período da noite. Bom garantir então aquele bom e velho guarda-chuva, além de marcar aquele rolê, talvez num lugar coberto, para conseguir escapar desta chuva que vem aí na sexta. Mínima vai ser de 22 graus e máxima de 28. 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

0: É isso aí, diz aí a sua opinião. Agora 10 horas mais 8 minutos. E olha só, na verdade, a enquete de hoje, o nosso Todo Mundo Comenta, é uma homenagem também, porque hoje tivemos a triste notícia de que a cantora Bonnie Tyler, do hit Total Eclipse of the Heart, morreu hoje aos 75 anos, né? Essa artista muito importante, muito relevante da nossa história e da música, morreu nesta quinta-feira aos 75 anos, no sul de Portugal. Ela estava internada desde o dia 30 de abril, depois de ser submetida a uma cirurgia de emergência para tratar uma perfuração no intestino. O estado de saúde, né, dela, um dos maiores sucessos da década de 80, né, como uma música lá que é muito conhecida, Total Eclipse of the Heart, música de 1983. Inclusive, você que não está familiarizado, né, aquela letra que diz Turn Around, nararara, esse grande hit é dela, que morreu hoje, infelizmente. Então, o estado de saúde dela tinha se agravado aí nos últimos dias, e temos aí essa notícia triste, né, de uma cantora aí brilhante, que teve uma carreira ali com bastante sucesso nos anos 80. Ela que nasceu ali em 1952, né, no país de Gales, e tem aí vários hits muito conhecidos aí da história da música, né, o primeiro single dela é My My, Honeycomb, né, foi lançado ali em 76, muitas outras músicas também como Lost in France e outros sucessos também, que levaram ela a várias paradas de sucesso. Inclusive, ela alcançou ali muitas paradas de sucesso no Reino Unido e no mundo inteiro também, com músicas aí muito marcantes da época. E a reflexão da morte desta grande cantora, né, que eu trago aqui no Resumo TMC, rende a pergunta para você, nosso ouvinte, que acompanha aqui a nossa programação. Você tem algum artista favorito que você sente saudade e que foi, né? Então a gente tem aqui o exemplo da Bonnie Tyler, mas, por exemplo, vários outros artistas que nos deixaram, né, e que deixam saudade até hoje. Por exemplo, menciona aqui Gal Costa, né, a própria Amy Winehouse também, que morreu aos 27 anos, no caso dela, né, de uma questão ali envolvendo overdose. Temos outros artistas também muito marcantes, Renato Russo, Freddie Mercury, enfim. Quero saber de você, nosso ouvinte, você que acompanha aqui a nossa programação. Tem algum artista que você sente saudades, que já se foi, e que você ainda guarda aquele sentimento de, nossa, saudades, né, de ter a oportunidade de talvez algum dia na vida ter a chance de ir no show daquela pessoa, mas que infelizmente não podemos mais porque ela não está entre nós. Uma pessoa que eu me arrependo de não comparecer ao show, não tive oportunidade, mas é a Rita Lee, grande Rita Lee também, que nos deixou. Então manda pra gente aí no WhatsApp, DDD 11 97 221 1001, repetindo, DDD 11 97 221 1001. Tem algum artista que já se foi e que você sente saudades? Manda aí no nosso Zap Zap da TMC. Daqui a pouquinho eu tô aqui com o Canequinha, fazendo aqui os cuidados do nosso celular aqui da produção. Ele que faz aí a seleção das mensagens, né? Você pode mandar mensagem de texto, de áudio. Não se esqueça também que tem a nossa transmissão, youtube.com/TMCNewsBR. Mas para você que está aí no carro, né, nosso ouvinte, pode também sacar aquele celular rapidamente, mandar aí a sua mensagem e contar o que está achando da programação, como é que está sendo então a sua noite. Noite bem tranquila aqui em São Paulo, um clima bem agradável, fugindo um pouquinho daquele frio dos últimos dias. Mas para você que também está aí no Rio de Janeiro, BH, Recife, Curitiba, Brasília, ou até mesmo em São Paulo, onde eu estou localizada agora, manda mensagem aí. Responde também a nossa enquete: qual artista que já se foi e que você sente saudades?
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0: Agora vamos falar de eleição, porque aos pouquinhos o cenário para a eleição deste ano vai se definindo, né? Um dos possíveis nomes para a disputa ao Palácio do Planalto informou que não vai participar do pleito de outubro. O nosso repórter Bruno Marum traz as informações para a gente.
2: O PSDB confirmou que o deputado federal Aécio Neves, aqui de Minas Gerais, não será candidato à presidência da República nas eleições de outubro deste ano. A informação foi divulgada após uma entrevista concedida pelo parlamentar ao jornal O Estado de São Paulo e depois confirmada pela direção nacional do partido. O PSDB ainda informou que não vai lançar candidato próprio ao Palácio do Planalto neste ano. A legenda, porém, não divulgou os motivos, né, desta decisão. Em maio, o nome de Aécio Neves chegou a ser defendido pelo Cidadania, que é um dos partidos que integram a federação com o PSDB e com o Solidariedade. A possível candidatura do Tucano também recebeu apoio de integrantes da sigla e do ex-ministro Ciro Gomes. Aécio Neves, a gente lembra, foi governador aqui de Minas Gerais por 2 mandatos, presidente da Câmara dos Deputados, né, quem não se lembra, senador da República e também presidente nacional do PSDB. E lá em 2014, ele disputou a presidência da República e acabou derrotado por uma diferença pequena no segundo turno pela então presidente, a petista Dilma Rousseff.
0: E aí, eleição, você acompanha aqui na TMC, daqui a pouquinho está chegando, né, esse período aí eleitoral, e todos os detalhes e desdobramentos desta corrida a gente acompanha aqui na nossa programação. Mudando de assunto rapidamente, vamos para São Paulo, mais um desdobramento desse caso. Prefeitura de São Paulo enviou um ofício ao Instituto Conhecer Brasil, uma ONG presidida pela dona da produtora do filme Dark Horse, filme que fala ali um pouquinho sobre a vida do ex-presidente Jair Bolsonaro. Então, olha só, esse ofício foi encaminhado ali ao Instituto Conhecer Brasil, que é essa ONG, ofício questionando parte das notas fiscais apresentadas na prestação de contas referente a um contrato firmado para instalação de pontos de Wi-Fi na cidade. Estes pontos de Wi-Fi que serão instalados ali em regiões da periferia de São Paulo, né? Ao todo, os valores somam R$13.400.000. Os detalhes na reportagem da Luísa Mutoni, que você confere agora.
3: Segundo o ofício enviado pela Secretaria Municipal de Inovação e Tecnologia, a maior parte das notas questionadas não especificam as áreas geográficas que seriam atendidas pela instalação dos pontos de Wi-Fi ou exatamente o serviço que seria prestado. As outras parcelas questionadas dizem respeito a notas que foram canceladas ou que possuíam algum tipo de irregularidade, como endereços incompatíveis, pagamentos antecipados sem justificativa ou notas que foram emitidas sem valor. O contrato foi firmado em 2024 e o valor total chega a 2024. O Instituto Conhecer Brasil e as outras empresas ligadas à empresária Karina Gama são investigados pela Polícia Civil e foram alvos de mandados de busca e apreensão durante uma operação realizada em junho. Os investigadores querem saber se houve desvio de recursos públicos destinados à empresa Go Up Entertainment, que produz o filme que conta a história do ex-presidente Jair Bolsonaro. Caso o Instituto não regularize a prestação de contas, o valor deverá ser restituído aos cofres públicos. O prazo é de 30 dias.
0: Agora vamos para o Rio de Janeiro. Um esquema de corrupção que movimentou quase R$90 milhões em uma autarquia do governo do Rio foi alvo de uma operação do Ministério Público. 6 pessoas foram presas e afastadas dos cargos públicos depois de uma determinação da Justiça. O Rafael Alves acompanhou a operação e conta os detalhes para a gente.
4: O presidente do Instituto Rio Metrópole e outras 5 pessoas foram presas em uma operação do Ministério Público do Rio contra um esquema de desvio de verba pública na casa de R$86 milhões da autarquia. Ao todo, 11 pessoas foram denunciadas por organização criminosa, corrupção passiva, fraude em licitações e contratos e lavagem de dinheiro. De acordo com o Ministério Público, o grupo usava contratos firmados entre 2022 e 2026 para desvio de recursos públicos. Os valores pagos a empresas contratadas eram transferidos para o Instituto Bio, apontado pela investigação como uma entidade de fachada, de onde o dinheiro era sacado em espécie. A investigação começou a partir de um desses saques, feito em Teresópolis, na região serrana. O promotor Décio Alonso, um dos coordenadores da investigação, destacou que todos os contratos investigados eram fictícios.
5: Os contratos analisados nessa investigação são contratos simulados ou contratos fictícios. Eles justificam única e exclusivamente o desvio do dinheiro. Do objeto de análise dessa investigação, os contratos eram fictos, né? Eles não tinham a execução realizada.
4: Entre os alvos dos mandados de prisão estão o presidente do IRM, Davi Perini Vermelho, conhecido como Didê, e três diretores da autarquia, incluindo Maurício Knoploch, pai do deputado estadual Alexandre Knoploch, do PL. Entre os presos também está um delegado da Polícia Civil do Rio. O procurador-geral de Justiça, Antônio José Moreira, agradeceu ao trabalho conjunto com o governo do estado.
6: O que facilita a nossa atuação é justamente o fato de haver hoje no Poder Executivo alguém absolutamente estranho a todos os quadros políticos, sem nenhuma pretensão política, mas a constatação é de que há um ambiente institucional voltado à corrupção.
4: Em nota, o governo do estado informou que as suspeitas foram identificadas em auditorias internas e encaminhadas ao Ministério Público. A Polícia Civil disse que instaurou um processo administrativo para apurar a conduta do delegado investigado. O deputado Alexandre Knoploch afirmou que não possui vínculo profissional com o pai. As defesas dos investigados e o Instituto Rio Metrópole ainda não se manifestaram.
0: Agora olha só, o governo federal adiou a decisão sobre o fim do subsídio da gasolina. O ministro da Fazenda, Dario Durigan, disse que os novos bombardeios no Irã mudaram o cenário financeiro. O repórter Adrian de Almeida traz os detalhes pra gente.
7: O Planalto deve avaliar na próxima semana uma possível retirada parcial ou total desse incentivo. Ele foi criado em maio para conter a alta no preço do petróleo após o início dos conflitos entre Irã, Israel e Estados Unidos em fevereiro. O subsídio é de 44 centavos por litro de gasolina importada ou produzida em solo brasileiro e inicialmente estava previsto para durar 2 meses. Em entrevista, o ministro da Fazenda, Dario Durigan, afirmou que a intenção inicial era retirar o benefício ainda nesta semana.
8: Eu tinha expectativa, sim, de tirar a subvenção da gasolina num prazo mais curto. Mas, de novo, a situação da guerra se agrava. O que a gente ouviu foi uma declaração do presidente dos Estados Unidos dizendo que o cessar-fogo estava encerrado e que o acordo de paz já não seria mais executado nos termos em que estava sendo planejado. O que nos acendeu um sinal de alerta, sim, para cautela em que a gente tem que adotar no acompanhamento da guerra. Então, a estratégia não muda.
7: Até a semana que vem, Durigan deve bater o martelo sobre o fim do subsídio ou a possibilidade de prorrogar por mais um tempo.
0: E a Polícia Federal voltou às ruas nesta quinta-feira em mais uma fase das investigações relacionadas ao caso Marielle Franco. Desta vez, o foco da apuração vai além dos assassinatos e mira um suposto esquema de desvio de recursos públicos. Entre os alvos está um assessor do conselheiro Domingos Brazão no Tribunal de Contas do Estado. Quem tem os detalhes é a Luísa Rodrigues.
9: Condenado pelas mortes da vereadora Marielle Franco e do motorista Anderson Gomes, o ex-deputado federal Chiquinho Brazão é alvo de uma nova operação da Polícia Federal. A ação desta quinta-feira é um desdobramento das investigações dos assassinatos cometidos em 2018. Agentes cumpriram mandados de prisão contra o ex-policial Robson Calixto, o Peixe, que já está preso, e Rafael da Silva Gonçalves, assessor do conselheiro Domingos Brazão, irmão de Chiquinho. Além das prisões, a Polícia Federal cumpre mais de 20 mandados de busca e apreensão na capital fluminense. O Supremo Tribunal Federal também determinou o bloqueio de 100 milhões em bens dos investigados. A operação apura um suposto esquema de desvio de recursos públicos oriundos de emendas parlamentares federais destinadas a organizações da sociedade civil. Segundo a investigação, parte desses recursos teria sido desviada por meio de pagamentos indevidos, uso de empresas interpostas e mecanismos para ocultar a origem e o destino do dinheiro. Os investigados também são suspeitos dos crimes de peculato, lavagem de dinheiro e organização criminosa. Procurado pela reportagem, o Tribunal de Contas do Estado do Rio de Janeiro não respondeu até o fechamento desta edição se Rafael da Silva Gonçalves continua exercendo a função de assessor do conselheiro Domingos Brazão, nem se pretende adotar alguma medida administrativa após a operação da Polícia Federal. A reportagem tenta contato com os demais citados.
0: E economistas e analistas de mercado apontam que o avanço do fenômeno El Niño deve reduzir a oferta de alimentos essenciais e pressionar preços nos supermercados. A preocupação é tão real que o Ministério da Fazenda estuda revisar para cima a projeção da inflação para este ano. Em entrevista para a TMC, o professor de agronegócios da FIA explicou quais produtos devem subir primeiro e o tamanho do impacto do El Niño no bolso do consumidor e no PIB do campo. Vamos ouvir.
10: A gente fala de El Niño, de Laninha com muita frequência, todo ano a gente acaba falando aqui, temos uma expectativa por um fenômeno, outro, ou neutralidade. Então, esse efeito e essas consequências, elas já são, de certa forma, medidos. Pode ser além do esperado, além do normal em ano de El Niño?
11: Desde 2021, na verdade, nós não tivemos nenhum ano de neutralidade no fenômeno climático. Ou tivemos El Niño, ou tivemos Laninha. Para esse ano, o maior problema é que está sendo estimado que teremos um dos El Niños mais fortes da história. É isso exatamente que está trazendo uma preocupação. Segundo os dados do NOAA, que é o Departamento de Clima dos Estados Unidos, há 63% de chance nesse momento do El Niño ser forte ou muito forte. E isso certamente traz impactos para todo o mercado, especialmente para a produção agrícola, quando nós olhamos a região centro-norte do Brasil, que é a grande região que produz principalmente milho, produz soja, produz algodão e outros produtos. Então a preocupação é, haverá realmente problemas climáticos que tragam impactos no volume da produção agrícola? Se sim, se for parecido com o que foi em 2023, nós deveríamos ter preços mais altos para muitos alimentos e muitos derivados, por exemplo, como o óleo de soja.
12: E aí, Ale, eu te faço uma pergunta que é derivada exatamente dessa primeira explicação sua. Para quando, né? A preocupação, falando de ponta final, né, consumidor final, é para amanhã, para a semana que vem, para o segundo semestre, ao longo do segundo semestre, qual que é o alerta que a gente tem que dar para quem está nos acompanhando?
11: Sim, Pepe, olha, o El Niño ele já está em atividade, ele vai começar a ganhar força agora e o seu auge deve ser atingido entre outubro e comecinho do mês de dezembro. Então, a depender da cultura que nós vamos estar olhando, nós teremos impactos mais imediatos ou impactos mais tardios. Então, por exemplo, o trigo. O trigo já está com a cultura plantada, basicamente, as lavouras já finalizando o plantio aqui no Paraná, Rio Grande do Sul está plantando. Então o El Niño vai atingir o finalzinho do desenvolvimento dessas lavouras de trigo, a exemplo do que aconteceu em 2023, quando nós tivemos preços de trigo quase a preços da saca de soja, superando R$100 por saco, R$110 por saco aqui no Paraná. Então isso traz impacto direto tanto para a indústria de fabricação de farinha de trigo e obviamente o consumidor final ele vai sentir. As grandes culturas do Brasil, como milho, soja, próprio café, eles terão impactos no próximo ano, porque o plantio começará dessas culturas agora, no meio do mês de setembro, então todo o desenvolvimento vegetativo, reprodutivo dessas plantas será atingido pelo El Niño e as quebras de produção aparecem entre janeiro e fevereiro do próximo ano, e é quando nós veremos os preços subindo. Então indústrias de óleos vegetais, de margarina, de produtos derivados, de rações, ou mesmo compradores de café, torrefações, exportadores de café, sentirão alta de preços com os produtos que chegarão no início do próximo ano. Então nós teremos uma janela agora de outubro até provavelmente maio do ano que vem com a possibilidade de termos preços mais altos, tanto no atacado quanto no varejo para o consumidor.
12: E Ale, uma última pergunta da minha parte, pelo menos, como a gente está falando essencialmente de commodities, a gente está falando do nosso prato de comida, mas a gente também está falando de preços internacionais. Então, há uma previsão de que isso afete o mercado mundial como um todo, já para agora e especialmente, como você trouxe, para o ano que vem.
11: Sim, exatamente. Por exemplo, pegamos a cana-de-açúcar. O Brasil é líder mundial nesse mercado, mas a Índia é um player importantíssimo. O El Niño ele traz uma condição de chuvas muito abaixo da média. Nesse momento, os canaviais estão se desenvolvendo com a temporada de moagem começando no mês de novembro, que é quando o Brasil entra nas férias. Se as chuvas de monções se confirmarem abaixo da média, haverá problemas de produção na cana-de-açúcar na Índia. E isso traz um aumento nos preços internacionais. E aí o consumidor final, que utiliza o açúcar para fazer um bolo, colocar no cafezinho, ele sente os preços aqui no Brasil. Então, a commodity ela é uma matéria-prima que acaba afetando uma série de produtos que são os seus derivados. No caso da soja, por exemplo, temos mais de 50 produtos que são derivados da soja. Um problema no grão afeta todos esses produtos na ponta final.
10: É uma bola de neve igual a quando a gente fala do preço do petróleo. O petróleo aumenta por conta da guerra, a soja aumenta pelo El Niño, e a gente vai só acompanhando isso com uma certa dificuldade para manter o poder de compra, porque os salários não aumentam na mesma proporção. A população começa a ter dificuldade para comprar o que comprava antes com mais facilidade.
0: Agora, 10 horas mais 28 minutos.
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1: Agora 10 horas mais 33 minutos e olha só, na coluna Sem Dó, o filósofo e escritor Luiz Felipe Pondé compara o fracasso da seleção brasileira nas últimas Copas do Mundo com a atual situação do país. Vamos ouvir.
2: A derrota da seleção brasileira nessa última Copa do Mundo, assim como em muitas outras, apesar de não haver uma relação entre causa e efeito evidente, é possível se fazer uma analogia em que uma seleção brasileira fracassada parece representar muito bem um país fracassado. Uma seleção brasileira que não se consegue confiar e que entrega razões o suficiente para não se confiar na sua qualidade ou mesmo no envolvimento dos seus craques, entre aspas, parece também nos levar à falta de confiança generalizada nas próprias instituições do país. Nesse sentido, a derrota e o fracasso da seleção brasileira parece ser um grande símbolo, nos remeter diretamente ao sentimento de que é o país que está fracassando. Líderes políticos péssimos, esquemas de corrupção que são verdadeiras indústrias, crise de credibilidade do próprio STF, que deveria representar o Estado de Direito, mas nos últimos tempos parece não conseguir andar com as próprias pernas. Candidatos para reeleição no país de presidência da República, que não parece oferecer absolutamente nada mais do que uma repetição contínua de um populismo de comprar votos através de dinheiro. Uma oposição que, além de corrupta, parece absolutamente estúpida, um país em que a educação continua não significando nada, um país em que os idosos são roubados sistematicamente por esquemas gigantescos, tudo isso parece se misturar no imaginário nacional para nos levar à conclusão, apesar de que não é uma relação de causa e efeito, de que a seleção brasileira representa hoje muito bem a sensação que muitos de nós têm em relação ao país, de que o Brasil é um país que está à beira do fracasso, que não consegue avançar em coisa nenhuma e que, para todo lado que a gente olha, só se percebe narcisismo, delinquência e pessoas, líderes em geral, voltados para o próprio umbigo. Nesse sentido, mais do que nunca, a seleção brasileira parece ser, de fato, a pátria de chuteiras. Um país que não vai para lugar nenhum.
1: Agora no noticiário da política, o novo líder do PT no Senado, Camilo Santana, afirmou acreditar em um possível diálogo entre o presidente Lula e o presidente do Senado, Davi Alcolumbre. Quem traz os detalhes é o repórter Rodrigo Vicente, direto de Brasília.
3: O novo líder do governo no Congresso, Camilo Santana, tenta articular uma melhora na relação entre o presidente da República, Luiz Inácio Lula da Silva, e o presidente aqui do Senado, Davi Alcolumbre. A relação se tornou complicada desde que a indicação do advogado-geral da União, Jorge Messias, ao Supremo Tribunal Federal foi rejeitada. Segundo Camilo, a reunião deve ocorrer até o recesso parlamentar previsto para agora, dia 18 de julho. Santana contou que há uma mobilização de membros do governo para que a conversa entre os dois presidentes ocorra, o que inclui outros senadores e também o ministro da Secretaria de Relações Institucionais, José Guimarães. Bem, além de tentar apaziguar a relação entre Lula e Alcolumbre, a conversa deve abordar a proposta de emenda

0: Constituição, que quer acabar com a escala 6x1. Há outras matérias paradas aqui no Senado, como a PEC da Segurança Pública e também o projeto de lei que institui a Política Nacional de Minerais Críticos e Estratégicos.
1: E ainda em Brasília, a influenciadora Virgínia e a plataforma de apostas Blaze entraram na mira do Ministério Público por suposta propaganda abusiva. Quem tem as informações também direto de Brasília é o repórter Murilo Hernandes.
2: O Ministério Público do Distrito Federal entrou com uma ação na justiça contra a plataforma Blaze e a influenciadora Virgínia Fonseca. O segundo órgão, as duas induziram consumidores ao erro com a publicidade das apostas. O MP menciona a elevada capacidade de replicação em ambiente virtual e alcance massivo, impondo riscos a cada divulgação de captação de consumidores hipervulneráveis. E ainda alega a existência de estratégias publicitárias capazes de transmitir a falsa impressão de ganhos fáceis ou garantidos, além de recorrer a mecanismos que reduziriam a percepção do risco a inerentes apostas. A ação nasceu de uma investigação sobre práticas abusivas e desrespeito às regras de proteção ao consumidor. Um relatório técnico anexado ao processo aponta mais de 42 mil reclamações contra a Blaze no portal Reclame Aqui. O Ministério Público quer que os dois paguem 120 milhões de reais por danos morais coletivos. O órgão também pede medidas para barrar a continuidade da publicidade. O caso agora será analisado pela Justiça.
1: Olha só, o Paraná soma mais de 2.600 registros de tentativas ou ocorrências do golpe do falso advogado. Tudo isso apenas neste ano de 2026, segundo o balanço da própria OAB. Leonardo Gomes, direto de Curitiba, é quem conta pra gente.
3: O número já é maior que todos os registros do ano passado, que alcançaram 2.100. Na comparação entre os períodos, ou seja, 2025 com 2026, embora o número absoluto de registros tenha aumentado, claro, de forma expressiva, a taxa de golpes efetivamente feitos, ou seja, aqueles que realmente aconteceram, caiu de 26,5% para 22%, uma redução relativa de aproximadamente 16%. O dado indica que as potenciais vítimas estão cada vez mais atentas e percebendo quando realmente é um golpe ou uma tentativa de fraude. A gente conversou com o coordenador da Comissão de Inteligência contra o Golpe do Falso Advogado da OAB aqui no Paraná, Leandro Pereira, que explicou que o crime basicamente consiste na abordagem a pessoas que têm processos em tramitação na justiça.
4: Eles utilizam aí dados reais disponíveis pela justiça, pelo próprio CNJ ou para outros sites aí públicos, dados reais do advogado, como nome, escritório da advocacia, com dados dos processos, número do processo, valor da causa, nome das partes ali envolvidas, até com petições, muitas vezes, procuração que consta no processo, documentos, e fala assim, olha, o seu dinheiro saiu, só que para você receber, eu preciso pagar essa taxa aqui hoje, para você receber amanhã, e aqui que ele pega a sua vítima.
3: Do total de casos registrados desde o início do ano, 2.000, cerca de 78%, foram interrompidos antes de qualquer prejuízo às vítimas, enquanto quase 600, 22% do total, resultaram sim em danos, em prejuízos principalmente financeiros. A OAB, isso não só no Paraná, mas em todo o Brasil, orienta que os advogados mantenham atualizadas as informações de contato, além de avisar os clientes da possibilidade desse tipo de abordagem criminosa. Além disso, explicar que qualquer tipo de pagamento tem que ter alguma coerência, o mínimo de coerência. Em caso de fraude ou suspeita, a orientação é, claro, procurar as autoridades, a Polícia Civil, registrar o boletim de ocorrência ou, se for um caso que está acontecendo, um flagrante, 190, Polícia Militar, e também procurar a Ordem dos Advogados do Brasil.
1: Olha, é aquele tipo de golpe que, mais uma vez, né, mostra a criatividade dos criminosos, né? Infelizmente, eles não tiram férias, ainda mais quando se trata de articular aí novas maneiras de prejudicar a população com estes golpes. Bom, mudando de assunto agora, em Brasília, em busca de alianças para a eleição presidencial, partidos da direita se reúnem para debater apoio a Flávio Bolsonaro. Quem conta os detalhes para a gente é o Rodrigo Vicente.
0: Senador Rogério Marinho Após uma reunião entre o PL e o Republicanos, o líder do Partido Liberal no Senado, o senador Rogério Marinho, afirmou que Flávio Bolsonaro contará com mais palanques eleitorais pelo Brasil do que teve o pai, o ex-presidente Jair Bolsonaro. O encontro teve como objetivo discutir uma possível aliança no pleito agora de 2026. Rogério Marinho ponderou que os acordos regionais definirão uma possível coligação nacional. A reunião acontece agora em um momento em que as legendas se alinham em pautas defendidas na direita, como a proposta de emenda à Constituição, que quer reduzir a maioridade de 18 para 16 anos. O presidente Hugo Mota, que também é do Republicano, chegou a instalar uma comissão especial para analisar a proposta. Quem vai presidir a comissão é o deputado Aloísio Mendes, do partido de Mota, e o relator será o deputado Mendonça Filho, do PL, portanto, uma dobradinha entre os partidos. Apesar do avanço da tramitação, a expectativa é que a proposta não seja votada no plenário antes das eleições, mas ela marca um momento de acordos com o objetivo de alinhavar os palanques nas eleições deste ano.
1: Agora, atualizando a situação ali no Rio de Janeiro, o impasse entre rodoviários e empresas de ônibus do Rio continua sem definição, viu? A categoria reduziu a proposta de reajuste salarial, mas ainda não houve acordo com o sindicato patronal. A justiça marcou uma nova audiência de conciliação para a próxima semana. Leonardo Rezende atualiza pra gente.
5: O Tribunal Regional do Trabalho remarcou para a próxima quarta-feira, dia 15 de julho, a audiência de conciliação para o estado de greve dos rodoviários do Rio. A mudança de data foi uma decisão da Justiça depois da categoria reduzir de 17 para 12% o pedido de recomposição salarial aos empresários de ônibus. O sindicato patronal Rio Ônibus foi comunicado do posicionamento dos trabalhadores na última terça e o tribunal preferiu, então, estender o prazo para análise da proposta. Esta será a quarta audiência entre as partes, a última sessão realizada na segunda-feira. Terminou sem acordo depois das empresas apresentarem um reajuste de 4,5%. O índice foi elevado em apenas 0,11% em relação à proposta anterior. Os rodoviários chegaram a paralisar as atividades durante 3 dias, até se abrir uma mesa de negociação no TRT. A Justiça ainda media a demanda de aumento do vale alimentação de R$600 para R$1.000. Os motoristas alegam que o benefício atual não acompanha a jornada de trabalho e reclamam de terem apenas 30 minutos de intervalo para o almoço. A audiência no dia 15 de julho está marcada para as 11 da manhã. Uma nova paralisação não está descartada caso não haja acordo.

0: 10:45. Olha só, em Brasília, mais um destaque. Mesmo liderando a corrida eleitoral, o presidente Lula e o senador Flávio Bolsonaro têm empate técnico no limite da margem de erro em um eventual segundo turno. As informações com Rafael Felitti.
1: Uma pesquisa apontou que um eventual segundo turno, o atual presidente Luiz Inácio Lula da Silva, que busca a reeleição, empata tecnicamente com o senador Flávio Bolsonaro. Lula aparece com 45% das intenções de voto, enquanto o filho do ex-presidente Jair Bolsonaro aparece com 40%. O resultado está dentro da margem de erro de 2,5 pontos percentual, ou seja, empate técnico no limite da margem. Além de Flávio, Lula mantém vantagem contra todos os outros candidatos testados para um segundo turno, como Ronaldo Caiado, Romeu Zema e Renan Santos. O cenário do primeiro turno é um pouco mais confortável, mas não ultrapassa a barreira dos 50%. Lula lidera com 40,4%, enquanto Flávio registra 32%. Já os outros pré-candidatos não ultrapassam a marca de 4%. Acima de 50%, o atual presidente se reelegeria automaticamente em primeiro turno. A pesquisa também avaliou o fator Michele Bolsonaro a respeito das declarações recentes da ex-primeira-dama sobre o enteado Flávio. A pesquisa que também avaliou a força política da esposa de Jair Bolsonaro. Em uma pergunta espontânea sobre quem é a mulher mais poderosa do Brasil, Michele foi a mais lembrada com 15,4% das citações, seguida pela atual primeira-dama Janja com 9% e pela ministra Carmen Lúcia do Supremo Tribunal Federal com 4,5%. Por fim, a pesquisa aponta que o racha público na família Bolsonaro não retirou votos do senador, indicando que os eleitores dissociam o conflito familiar com a corrida eleitoral. A nova pesquisa Meio Ideia, realizada entre 3 e 6 de julho, ouviu 1.500 pessoas. A margem de erro é de 2,5 pontos percentuais para mais ou para menos, com nível de confiança de 95%.
0: E duas testemunhas interrogadas pela Polícia Civil e pelo Ministério Público detalharam como o ex-presidente do São Paulo Futebol Clube, Júlio Casares, movimentava dinheiro vivo dos caixas do time mensalmente. Os detalhes com a Luísa Mottoni.
2: As duas testemunhas ouvidas pela Polícia Civil e pelo Ministério Público são consideradas cruciais para as investigações. Hoje, pesam contra Júlio Casares e outros ex-dirigentes do clube 3 inquéritos. Um deles sobre lavagem de dinheiro, o outro sobre corrupção e um terceiro sobre o uso indevido dos camarotes do estádio Morumbis. Essas duas testemunhas trabalhavam diretamente com o ex-dirigente do São Paulo e tiveram as identidades preservadas por questões de segurança. Os depoimentos foram obtidos com exclusividade pelo Globo Esporte. Em um deles, uma das testemunhas disse em depoimento que o então presidente do São Paulo pedia saques mensais das contas do clube em valores em média de R$100 mil. Esse dinheiro era entregue em espécie por envelopes ou até mesmo em sacolas.
3: Acontecia, ele tinha uma sacola, a gente colocava dentro de uma sacola e ele ia embora. O valor não era um valor fixo, era um valor variável, acho que uma vez por mês, 100 mil, 115, 118.
2: As pessoas ouvidas disseram que as justificativas dadas por Casares eram de ações promocionais ou ingressos para jogos, mas isso nunca foi efetivamente comprovado. Esses saques aconteceram desde o primeiro mês da gestão de Casares, em janeiro de 2021, e seguiram até ele sofrer impeachment em janeiro deste ano, 2026. Uma das testemunhas que trabalha há mais de 20 anos no clube disse que nunca tinha visto a prática em gestões anteriores. Em janeiro deste ano, Casares sofreu um impeachment por parte do Conselho Deliberativo do São Paulo Futebol Clube e renunciou ao cargo antes de o caso ser levado para a Assembleia Geral entre os sócios. Meses depois, em março, o Conselho reprovou as contas do clube referentes ao ano passado, já que pelo menos 7 milhões de reais não tinham justificativa ou comprovação do destino. Desde que Cazares sofreu impeachment, quem assumiu a presidência do São Paulo foi o vice-presidente do clube, Harry Massis. Ainda nesses depoimentos, uma das testemunhas disse que desde que Harry assumiu a presidência do clube, a prática também deixou de acontecer. Em nota, a defesa de Cazares afirma que todas as movimentações financeiras dele são legítimas e legais e que estão acauteladas na contadoria do clube.
0: E o ex-governador do Distrito Federal, Ibaneis Rocha, desiste de disputar vaga ao Senado. Ele afirma que já cumpriu sua parte na política. Os detalhes agora com o repórter Rafael Felice.
1: Com o argumento de que está cansado da vida pública após dois mandatos como governador do Distrito Federal, Ibaneis Rocha desistiu de concorrer ao Senado. Segundo ele, este é o momento de cuidar da própria vida e dos filhos. A decisão de Ibaneis surpreendeu aliados, já que ele não conversou com integrantes do MDB antes de tomar essa decisão. Atualmente, o ex-governador está em uma fazenda de sua propriedade no Piauí, onde ele deve comemorar o aniversário de 55 anos. O abandono da disputa eleitoral bagunçou o tabuleiro político na chapa da atual governadora Celina Neão, que era vice de Ibaneis. Agora o caminho segue em aberto para candidatos do MDB ou de outro partido da base aliada. A oposição também calcula mais espaço para tentar mais uma cadeira na casa. O anúncio de Ibaneis Rocha ocorre em um momento frágil e de queda nas pesquisas eleitorais devido ao caso Master. Ano passado, o Banco de Brasília, o BRB, tentou comprar o Master e o negócio só não foi adiante por interferência do Banco Central. Além disso, o BRB comprou bilhões de reais em carteiras de crédito sem valor do banco de Daniel Vorcaro, que chegou a citar Ibaneis Rocha em depoimentos à Polícia Federal. Até o ano passado, o ex-governador liderava as pesquisas eleitorais para se eleger em uma das duas cadeiras ao Senado.
0: E com o apoio do governador em exercício, Ricardo Couto, foi encaminhado ao STF um pedido de apoio das Forças Nacionais para as eleições gerais de outubro. Informações agora com a nossa repórter do Rio de Janeiro, Rebeca Renze.
4: O Tribunal Regional Eleitoral do Rio aprovou com unanimidade o pedido de reforço da Justiça Eleitoral para o envio de tropas federais durante as eleições gerais de outubro no estado. O pedido foi apresentado ao governador em exercício Ricardo Couto, que concordou com a movimentação. O documento foi então encaminhado ao TRE, que aprovou com unanimidade o pedido de reforço. O desembargador Cláudio de Melo Tavares é o presidente do Tribunal Regional Eleitoral do Rio de Janeiro e durante a fala ele relembrou a importância da medida para a manutenção do processo democrático eleitoral.
5: O resultado positivo dos pleitos anteriores, realizados com o amparo das tropas federais, corrobora que a requisição não é excesso, mas cautela responsável, amadurecida pela experiência.
4: Segundo o desembargador, o pedido é voltado para as áreas consideradas críticas do estado, já que a segurança é inegociável para os eleitores se deslocarem até as zonas eleitorais e até o próprio transporte e cuidado das urnas. A solicitação agora segue para o Tribunal Superior Eleitoral, que dará a decisão final. Caso o TSE autorize o pedido, eles solicitam o apoio ao Ministério da Defesa, atuando como mediadores. Os detalhes do reforço serão alinhados com o Comando Militar posteriormente.
0: E mais uma atualização dessas negociações entre Brasil e os Estados Unidos, porque as negociações entre os dois países sobre as tarifas de importação entraram na reta final. O governo americano já tem uma data para anunciar a decisão sobre as medidas que podem afetar os produtos brasileiros. Os detalhes direto de Brasília com Murilo Hernandes.
6: Em entrevista à emissora americana Fox Business Network, o presidente Donald Trump afirmou que a decisão será anunciada em breve e lembrou que existe um prazo legal para a conclusão do processo. O escritório do representante do comércio dos Estados Unidos tem até o dia 15 de julho para divulgar o resultado da investigação. caso a decisão seja mantida, os Estados Unidos poderão aplicar tarifas de até 25% sobre produtos brasileiros, substituindo as medidas temporárias que estão em vigor. A medida pode atingir cerca de 4 mil produtos exportados pelo Brasil, incluindo itens dos setores de aço, calçados, máquinas e bens industriais manufaturados. Para tentar evitar a taxação, o governo brasileiro segue negociando diretamente com a Casa Branca por considerar que esse é o caminho mais eficaz para buscar um acordo. Representantes do Brasil também participaram como observadores oficiais das audiências públicas promovidas pelo órgão responsável pela investigação comercial. Depois do dia 15 de julho, o governo americano poderá confirmar as tarifas, alterar os percentuais previstos ou até criar exceções para determinados setores da indústria brasileira.
0: Agora 10 horas mais 56 minutos.
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0: Vira na página agora no nosso resumo TMC, bora falar de cultura, de arte, porque Mary Stuart é o monólogo da atriz Denise Stoklos, que foi montado há mais de 30 anos, mas ainda arrebata espectadores em todo o mundo. Ela está em cartaz no Teatro Vivo, localizado em São Paulo, em curtíssima temporada, e bateu um papo com a nossa apresentadora, Estela Ribeiro, sobre esse texto atemporal e sobre sua marca registrada, o Teatro Essencial. Vamos conferir.
8: Estou de volta aqui ao Teatro Vivo, esse lugar lindo, aconchegante. E hoje vim acompanhar a peça Mary Stuart. Na verdade, eu vim atrás da Denise Stoklos. É um nome icônico dentro do teatro, não só brasileiro, como internacional. Ela que é atriz, diretora, dramaturga, ficou mundialmente conhecida pelo seu Teatro Essencial. Se você não está familiarizado com esse conceito, foca na palavra. O que é essencial para se contar uma boa história? Um bom texto e uma boa atriz. E é isso que a gente tem em Mary Stuart. Estreou em 1987 lá em Nova York. E desde então já teve inúmeras remontagens em diversos países, em outros idiomas. E claro, quem vai contar tudo isso pra gente é a própria Denise Stoklos.
9: Você sabe que essa peça foi montada de uma forma que trata da luta de poder de uma forma metafórica por duas rainhas há 400 anos passados, que não precisa mudar nada. Em cada remontagem é a mesma coisa, não mudou nada, é o mesmo texto e sempre se aplica à realidade. Acho que consegue mostrar o que o teatro tem de ao mesmo tempo que ele é efêmero, porque você o recebe na medida que está assistindo e aí ele acaba. Mas também quando ele trata metaforicamente das questões que envolvem a humanidade, ele sempre estará dizendo respeito a nós, a cada um de nós.
8: Denise, eu abri aqui a nossa matéria falando sobre o Teatro Essencial, que você é a dama do Teatro Essencial. Explica para os nossos espectadores e nossos ouvintes um pouquinho sobre o que é esse conceito.
9: É o teatro feito com apenas o ator. Nada mais interessa. Não precisa de um cenário especial, um figurino especial, efeitos especiais, nada. É uma atriz no palco usando sua voz, seu corpo e focos de luz e uma cadeira. Apenas isso, o texto, as coreografias e a presença do ator que deve representar cada um que está na plateia e trazer algo que possa contribuir com a evolução de quem está assistindo e pensando, refletindo sobre as suas próprias questões.

0: Então, sempre com muitas camadas de interpretação. Interpretação histórica do tema, interpretação alusiva aos tempos atuais, interpretação a respeito dos tempos que são usados na peça, dos contratempos, da facilidade com que se vai para três personagens, duas rainhas e uma atriz que é contemporânea, que está também presente fazendo comentários.
1: Uma oportunidade que a gente tenha de se sentar e observar uma atriz com o mínimo de recursos possível é quase um oásis, né?
0: Essa ideia, porque sempre se disse que o teatro está morrendo. E agora, cada vez mais que a tecnologia vem tomando conta, a gente vê que vai chegar, teatro a ser a arte do futuro, porque vai ser o momento em que as pessoas vão dizer, pelo amor de Deus, eu quero ter um encontro ao vivo, com um ser humano ao vivo, que esteja naquele momento passando o mesmo tempo que eu estou passando, envelhecendo junto, vivendo juntos uma reflexão.
1: Denise, eu tenho que perguntar, você com essa... é gigante no palco, né? Só o seu trabalho de corpo, você é mundialmente conhecida por isso. Como é que você se mantém ao longo do tempo, assim, com essa vivacidade, com essa energia? Qual é o segredo?
0: Não, eu acho que o próprio corpo é energético em si, né? E principalmente quando você pede a ele, requisita a ele. Vamos lá, seja a minha linguagem, esta é a minha opção, vamos trabalhar com comunicação. Comunicar algo à plateia que diga respeito, que seja importante para o cerne do ser humano, e vamos nos pôr à disposição. Aí fatalmente a gente vai se dirigindo a uma vida que proporcione a estarmos sempre aptos a entrar em cena e realizar o trabalho.
2: Ai, fascismo, que não é somente dos fascistas.
3: É uma recomendação aí da nossa apresentadora Estela Ribeiro, trazendo então esse monólogo da atriz Denise Stoklos, falando ali um pouquinho sobre Mary Stuart. 11 horas mais um minuto.
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0: Vem você também se informar no nosso Giro TMC, porque Flávio Bolsonaro afirmou que está aberto ao diálogo com Michelle Bolsonaro e disse que vai esperar o momento que ela considerar adequado para voltar à campanha. O senador também defendeu a união da direita, criticou o governo Lula e disse que pediu aos Estados Unidos o fim da tarifa sobre produtos brasileiros, além de defender o PIX. E o presidente Lula conversou por telefone com o presidente da Colômbia, Gustavo Petro, e reforçou a parceria entre os dois países em temas como integração regional, Amazônia e combate ao crime organizado. A ligação aconteceu em meio à crise política na Colômbia, depois que o presidente eleito acusou Petro de tentar permanecer no poder e cancelou a transição de governo. O ministro da Fazenda, Dario Durigan, disse que o governo ainda pretende retirar aos poucos os subsídios dos combustíveis. Segundo ele, a alta da tensão no Oriente Médio exige cautela e os descontos na gasolina e no diesel serão mantidos enquanto o cenário internacional continuar instável. A Polícia Federal realizou uma operação nesta quinta-feira para investigar um grupo suspeito de atuar nas redes sociais para atacar a credibilidade do Banco Central. Por ordem do Supremo Tribunal Federal, foram cumpridos mandados de busca em Brasília. A investigação apura suspeitas de organização criminosa, intimidação de jornalistas, obtenção de dados sigilosos e tentativa de interferir em investigações. E o Aécio Neves afirmou que não será candidato à presidência da República em 2026. O PSDB também confirmou que não terá candidato próprio na disputa. A decisão encerra as especulações sobre uma possível candidatura do deputado, que disputou a presidência em 2014 e chegou ao segundo turno contra Dilma Rousseff. A Polícia Federal realizou uma nova operação ligada ao caso da vereadora Marielle Franco. A ação tem como alvo pessoas ligadas ao ex-deputado Chiquinho Brazão, condenado pelas mortes da vereadora e do motorista Anderson Gomes. A investigação apura um esquema de desvio de emendas parlamentares. Além de mandados de prisão e de busca também, a justiça determinou o bloqueio de 100 milhões de reais dos investigados por suspeitas de peculato, lavagem de dinheiro e organização criminosa. E o Ministério Público do Distrito Federal entrou com uma ação contra a plataforma Blaze e a influenciadora Virgínia Fonseca. O MP pede indenização de pelo menos 120 milhões de reais e investiga suspeitas de publicidade enganosa, práticas abusivas e campanhas que incentivavam apostas com promessas de ganho fácil. Notícia triste, notícia no noticiário internacional, atualizando aqui, porque pelo menos 28 pessoas morreram depois de um incêndio que atingiu uma fábrica de calçados no sudeste da China. Nesta quinta-feira, né, o fogo começou ali no térreo do prédio, onde haviam materiais inflamáveis. As autoridades investigam as causas do incêndio e os responsáveis pela empresa foram detidos. 11 horas mais 6 minutos.
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0: Voltamos aqui com o nosso quadro, né? O nosso quadro Todo Mundo Comenta. O assunto de hoje, na verdade, é até uma homenagem à cantora Bonnie Tyler, que morreu, infelizmente, hoje aos 75 anos. Você que não conhece um pouco do trabalho dela, com certeza deve conhecer aquela música chamada Total Eclipse of the Heart, né? Que ela canta ali, Turn around, every now and then I fall apart. Né, muito conhecida essa música aí, que foi a mais conhecida dela, é um dos maiores clássicos da música pop, fez com que a cantora, uma das artistas mais populares, né, britânicas dos anos 80, e eternizou ela com esta canção, né? Ela se tornou ali um maior sucesso comercial das décadas de 1970, 1980, dona de uma voz rouca e potente, muito potente. Transformou o timbre marcante em sua assinatura principal, construindo uma carreira baseada em baladas dramáticas e produções grandiosas que misturavam rock, pop e influências também até do country, né? Ela que nos deixou hoje, né? Então temos essa notícia triste, que aconteceu hoje, nesta quinta-feira, dia 9. E com isso, eu puxo um gancho aqui para a gente também homenagear outros artistas que partiram, que nos deixaram. Por isso eu perguntei para os ouvintes, para você que acompanha a nossa programação, qual o artista que já se foi e que você sente muita saudade, né? Tem mensagem chegando aqui dos nossos ouvintes, o Carlos, José Carlos de Pirituba. Boa noite, Alexia. Um dos artistas que me traz saudade é o Kurt Cobain. Meu nome é José Carlos de Pirituba. Obrigada, José Carlos, pela sua mensagem. Realmente, Kurt Cobain também, outro clássico, né, da nossa música aqui, da música do rock, né? Ele que é ali, foi, né, vocalista, fundador também, da banda de rock Nirvana, um grande clássico daí também, Smell Like Spirit também, grandes músicas desta banda. É um nome também para se lembrar, né, para termos essa memória positiva no, na sua consideração aí da sua influência na música, no rock. Tem mais mensagem chegando. Boa noite, Alexia. Aline Haseman, de São Gonçalo, Rio de Janeiro, falando aqui para mim. Artistas que não tive oportunidade de ir a show, mas infelizmente não é possível. Seria como você, Rita Lee, Legião Urbana, com Renato Russo, né? Minha infância e adolescência, ouvia muito suas músicas. Mamonas Assassinas também, né? Infelizmente tinha apenas 14 anos quando fizeram um show aqui na cidade, pela faixa etária não permitiu. E internacionalmente, por meu filho amar também o Michael Jackson. Então, a Aline, com um gosto aí musical muito apurado, com grandes nomes aí também que ela sente saudade, né? Legião Urbana, com Renato Russo, Rita Lee e Michael Jackson também, grandes referências, além de Mamonas Assassinas também, que no auge da carreira, né, sofreram ali um acidente e acabaram também nos deixando, né? Assim como também um outro nome do sertanejo, o maior do sertanejo feminino, né, Marília Mendonça também, que infelizmente muito jovem nos deixou aí com um vasto repertório de músicas da sofrência, né, que só ela trazia ali, mas com letras muito inteligentes, trazendo ali o contexto da mulher, os sentimentos da mulher, né, e com aquele vozeirão que é irreconhecível, não tem igual, nunca vai ter igual a ela. Tem mais mensagem chegando, olha só, da minha querida amiga Márcia Renata, falando assim: querida amiga Alexia, tudo bem? Tudo, Marcinha, e você? Ela diz assim: então, que dia triste com a partida da Bonnie Tyler, né? Ela diz ali: conheci ainda na infância e curti muito as músicas dela na minha adolescência. Foi uma ótima e grande artista, grande perda para o mundo da música, lamentável. Abraços da amiga Márcia Renato Canto. Um beijo para você também, Marcinha. Realmente, muito triste essa morte dela, né? Mas, né, que ela esteja bem aí, quem sabe, em outra... O que esperar, né, depois de uma morte. Muitas teorias aí da vida, né, do que acontece depois. Mas, fica aí o legado, né, o legado de suas músicas aí. Com esses grandes hits aí, não só, a gente fala bastante do Turnaround, né, que é bem famoso dela, mas tinham outras ali, né, então, por exemplo aqui, né, o álbum de estreia dela, que foi de 1977, né, The World Starts Tonight, o mundo começa essa noite, né, trouxe ali, inclusive, o primeiro sucesso comercial dela, né, que é o Lost in France, tradução aqui para Perdida na França, né. E rendeu, essa inclusive rendeu para ela uma indicação na categoria de revelação de artista do Brit Awards, né? Então ela logo depois ali também já alcançou um outro marco ali na carreira, né? O terceiro lugar nas paradas britânicas, onde ela bombou bastante, ela que era, né, britânica, mas com a música ali It's a Heartache, né, consolidando seu nome internacionalmente também. Nos deixou hoje. Mas eu pergunto para você, nosso ouvinte, você que acompanha aqui a TMC no seu rádio, no YouTube, seja lá onde for, tem algum artista que já se foi e que você sente saudades? Eu citei aqui mais cedo o Fred Mercury, que eu tenho muitas saudades dele. Também citei Gal Costa, falando um pouquinho também da música internacional. Marvin Gaye, eu gosto bastante também. Marvin Gaye, que também ele que foi assassinado pelo pai, né? Pra você que não conhece, é um cantor ali, compositor americano, né? Ele muito famoso também pela sua música R&B, soul. E tem um álbum dele que eu gosto muito, que é o meu álbum favorito da vida, que é o What's Going On, que ele fala ali sobre questões envolvendo a religião, a vida, a violência no mundo, o meio ambiente também, isso tudo ali por volta dos anos 80 também, né? Então, é uma história muito linda também, um álbum muito lindo, fica a recomendação aí também, Marvin Gaye, What's Going On, pra você que é nosso ouvinte, né? Eu sempre trago aqui umas indicações musicais também, porque eu aprecio bastante arte, muito, gosto muito de música também, de ouvir álbuns novos, então fico aqui também aguardando a sua mensagem. Pode mandar aí no zap da TMC: ó, Alexia, ouvi tal álbum novo que eu tô ouvindo aqui, tô gostando bastante. Aquele momento aqui de interação mesmo com o nosso ouvinte. Então, manda aí pra gente como é que tá sendo, além de compartilhar, né? Como é que tá sendo a quinta-feira, como é que tá sendo esse feriadão pra você, né? Que tá em São Paulo, por exemplo. Qual artista que já se foi que você sente bastante saudades? 11 horas mais 13 minutos.
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0: 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Eu chego com tudo aqui, com o nosso quadro, trago muitas curiosidades para falar de uma nova temporada que vem aí, daquela série chamada American Horror Story, né? É história de terror americana, né? Então temos aí uma nova data de estreia para você que curte bastante terror, né? Porque essa série, ela traz ali, cada temporada tem uma história diferente, né? Tem uma temporada que fala sobre o Freak Show, né? Que é o pessoal ali do circo, né? Criaturas, digamos ali, faz uma relação àqueles circos antigos, né? Onde pessoas ali com, como posso dizer, deformidades eram colocadas em situações ali de entretenimento. Então, a série traz uma temporada falando sobre isso, fala também sobre bruxas, enfim. Cada temporada tem uma dinâmica aí de terror diferente, né? E você que não conhece, o criador da série é o Ryan Murphy, que também é criador da série Glee. Glee, que não tem nada a ver com terror, né? Uma série ali jovem, adolescente, que trata de um grupo de jovens ali na escola, e todos eles cantam e são muito felizes, bem diferente aqui da história de terror americana. Então, Ryan Murphy revelou nas suas redes sociais a data de estreia da aguardada 13ª temporada, né? De American Horror Story, que irá contar com os retornos de antigos personagens da série antológica. Então, olha só, o que esperar dessa temporada nova, né? Até o momento, detalhes sobre o enredo ainda não foram revelados, mas os retornos de Sarah Paulson como Cordelia Good e Emma Roberts como Madison Montgomery, né, indicam que os novos episódios irão se ligar aos eventos de American Horror Story Coven, que é uma temporada ali de bruxas, né? Então, além disso, o Ryan Murphy também divulgou as primeiras imagens de retorno de Jessica Lange à série. E ao contrário de que poderíamos assumir inicialmente, a atriz não parece estar caracterizada ali como Fiona Good, né? Que é a personagem ali dessa temporada que eu mencionei, de bruxas, né? Mas ali, a misteriosa vizinha da família Harmon em American Horror Story Murder House, que inaugurou a antologia. Então, fazendo relação ali a outra personagem, porque acontece muito nessa série, né? Dos mesmos atores interpretarem outros personagens nas temporadas aí, né? Então, temos essa novidade, né? O que vem aí, parece que vão reaproveitar histórias de temporadas que já se passaram, com grandes nomes aí do cinema: Sarah Paulson, Emma Roberts, Evan Peters, né, que faz ali, tem uma temporada que ele pinta o rosto de caveira e faz uma relação ali também com aquela questão envolvendo atiradores que entram em escolas, né? Então a série, ela tem um toque de terror, mas também trazendo aspectos que já aconteceram na sociedade de certa forma, né? Então, por exemplo, como eu mencionei, a temporada das bruxas fala ali um pouco sobre a caça às bruxas, né? Tema que era muito recorrente na Idade Média. Então, o Circo dos Horrores, né, que realmente existiu. Então, ele sempre traz ali uma pegada também de coisas que aconteceram. Então, por exemplo, nos Estados Unidos, onde é muito frequente esses ataques em escolas, né? Então, olha só, o Ryan Murphy confirmou a nova temporada, como eu mencionei. A estreia está prevista para o dia 24 de setembro nos Estados Unidos, mas no Brasil, por enquanto, ainda não há data de lançamento confirmada. A gente acompanha aqui, nossa equipe da TMC acompanha essa notícia para te informar, então, quando tiver a data no Brasil. E você que gosta de terror, vale a pena conferir a série, viu? Para você que está ansioso para a nova temporada, vale a pena conferir as outras, afinal são 13 temporadas aí para pôr em dia. Olha só, ainda falando de séries, mas a gente muda um pouco de assunto de terror, vamos para a comédia, porque completa né? É, hoje temos aqui completando 25 anos de The Office. Você conhece The Office? Uma série incrível, gente. Uma série que fala sobre um grupo de pessoas que trabalham numa empresa de papel, né? Uma empresa que vende papel e ali explora-se bastante o humor, né? Tem o Michael Scott, que é aquele chefe diferentão, aquele chefe engraçado que te constrange, que faz coisas com que faz com que você se irrite também muitas vezes, né? Por isso que The Office se viralizou tanto, né? No mundo todo, a série se popularizou, porque ele trata ali sobre o ambiente de trabalho. Então, situações absurdas, com bastante humor, né? E muitas vezes você assiste a série e reconhece personagens ali no seu cotidiano da vida, né? Ou você tem um chefe parecido com o Michael Scott, ou uma colega de trabalho que se enquadra ali um pouco nas características de algum dos personagens, né? E para você que gosta da série, vem aí 10 curiosidades que eu te conto agora sobre a série que revolucionou a comédia na TV. Então, quando estreou ali na BBC, no dia 9 de julho de 2001, poucos imaginavam, né, que o The Office se tornaria uma das séries mais influentes da história da televisão. Então, criada por Rick Gervais e Stephen Merchant, a produção britânica transformou a linguagem das comédias ao apostar em um falso documentário. Então, repleto de silêncios constrangedores, humor seco e personagens extremamente humanos, né? Porque é uma empresa de papel e que tem uma equipe de filmagem que fica o tempo todo ali filmando um documentário que dura a série inteira. Então, você acompanha o crescimento dos personagens sob essa perspectiva, né? Então, com apenas 2 temporadas e um especial de Natal, a série abriu caminho para uma nova geração de sitcoms e inspirou adaptações em diversos países, incluindo a famosa versão americana estrelada por Steve Carell. Então, olha só, a série, na verdade, é uma produção britânica, mas a que você conhece, né, que tem ali o Michael Scott e tudo mais, é americana, né, que é a mais famosa. Então, para celebrar os 25 anos da estreia, reunimos aqui 10 curiosidades. Então, olha só, a série original quase foi cancelada, a princípio, por falta de audiência. Então, é difícil imaginar isso hoje, né? Mas ela estreou praticamente ignorada pelo público britânico. A audiência da primeira exibição foi tão baixa que a renovação ficou ameaçada. Segundo lugar ali, uma outra curiosidade, né? A Olivia Colman apareceu na The Office britânica antes de se tornar uma estrela de Hollywood. Então, muito antes de conquistar o Oscar, né? A Olivia Colman fez uma breve participação em The Office, fazendo ali a Helena, jornalista da revista fictícia Inside Paper, em uma das primeiras atuações na televisão da atriz, né? Ela que já demonstrava o talento que a levaria ao estrelato, especialmente a manter a seriedade durante os constrangedores comentários de David Brent. Em terceiro lugar, aqui os criadores de The Office britânico queriam escalar pessoas comuns, né? Então, inicialmente, Rick Gervais e Stephen Merchant planejavam, né, viajar pelo Reino Unido para encontrar funcionários de escritório reais para interpretar os personagens secundários, né? Então a ideia era aumentar ainda mais o realismo do falso documentário, porque quanto mais natural o ator é, melhor, né? Muitos até diretores brincam assim, né, que às vezes é até bom colocar pessoas que não são atores ou atrizes para fazer determinado tipo de papel, porque traz uma naturalidade maior, né? Então essa foi a ideia, assim, né? Em quarto lugar, o formato de falso documentário virou tendência na TV, né? Então, hoje o estilo parece comum, mas em 2001 a proposta do The Office era revolucionária, né? Porque a série utilizava entrevistas para câmeras, uns aparentemente ali improvisados e ausência de trilha sonora para criar a sensação de que o espectador acompanhava um documentário real sobre a rotina de um escritório. Então, muitas curiosidades, né? A versão americana quase foi cancelada na primeira temporada também. Então, é normal, né? As séries aí não começam bombando do jeito que a gente conhece hoje em dia, né? Um exemplo também é a série Friends, também uma sitcom muito famosa, que no início também ninguém deu nada, mas aí virou uma marca, né? Um sucesso internacional. E olha que curioso também, conhece você que acompanha a série, né? O pedido de casamento de Jim e Pam, que é um casal ali muito, muito, maior casal, melhor casal da série, né? Que são uma recepcionista e um vendedor de papel. Então, no The Office americano, inesquecível pedido de casamento do Jim pra Pam, que foi realizado ali sob a chuva em um posto de gasolina. Olha que romântico, né? Um pedido de casamento na chuva. mas também entrou para a história pelos bastidores, né? Porque segundo os produtores, a sequência custou cerca de $250 mil, tornando-se a mais cara de toda a série. Em vez de gravar em um posto real, a equipe optou por reconstruir o cenário em um estúdio para ter controle total da iluminação, da chuva artificial e das filmagens. Olha que curioso, eu não sabia, né, que isso tinha acontecido. E o ator que faz o Jim, que é o John Krasinski, durante a parte da terceira temporada da versão americana, ele aparece usando uma peruca. Então o ator precisou raspar o cabelo para viver um jogador de futebol americano em outra produção, e com isso ele usou peruca ali para fazer o The Office, né? Então tem mais duas aqui, olha só, o B.J. Novak, que é inclusive também produtor da série, né? Ele já havia garantido seu lugar na produção, então ele interpreta ali o Ryan e integrava também a equipe de roteiristas, característica valorizada pelos criadores da série, que buscavam atores capazes de contribuir criativamente para o desenvolvimento dos personagens ali e também dos episódios. Então você vê que na série tem o dedo muito dos atores também, né? E tem o retorno ali de Michael Scott no episódio final, que foi mantido em absoluto sigilo. Então, quando o Steve Carell deixou a série na sétima temporada, muitos acreditavam que ele não voltaria mais, até que ele volta ali no finalzinho da série, né, no casamento do Dwight. Então, ele acaba fazendo uma aparição ali, muitas pessoas ficaram chateadas quando ele sai da série, mas ele volta ali para dar uma palhinha no final. Ainda no nosso quadro, trago muitas curiosidades. Olha só, temos uma atualização para você que atualiza, que acompanha as novas tecnologias em relação a novos modelos do chat GPT. Então a OpenAI, dona do chat GPT, liberou nesta quinta-feira sua nova geração de modelos de IA, a família GPT 5.6. Em vez de um modelo único, a empresa lançou três versões: Sol, Terra e Luna, cada uma pensada para um equilíbrio diferente entre inteligência, velocidade e custo. Então você acompanha aí nossa transmissão, youtube.com/TMCNewsBR, consegue ver ali o Sol, a Terra e a Luna sendo separadas ali, né? Como os próprios nomes dizem, né? O Sol, a Terra e a Luna. Então o ChatGPT se apropriou aí dos planetas, né? Das estrelas aí do nosso universo para nomear então essas inteligências artificiais. Então o Sol, no caso, seria o modelo mais avançado dessa família de IA, voltado a tarefas mais difíceis, como programação complexa, pesquisa científica e agentes autônomos de longa duração. É também o mais caro, né? Ele estreia um recurso chamado Modo Ultra, que divide uma tarefa complexa entre vários subagentes trabalhando em paralelo, em vez de um único raciocínio linear. O Terra, no caso, é o equilibrado, que é o modelo do meio termo pensado para o trabalho do dia a dia, você que usa aí no seu trabalho, então. A proposta oferece desempenho competitivo com o GPT 5.5, a geração anterior, por cerca de metade do preço. É a opção recomendada pela própria OpenAI para a maioria das tarefas de produção. E Luna, no caso, é o mais rápido e barato. A Luna é a versão mais veloz e de menor custo, projetada para tarefas de grande volume, em que a velocidade importa mais do que a profundidade do raciocínio, como classificação e organização de dados. Então temos essa notícia aí, né? Para você que não conhece, a OpenAI tem ali um trabalho do ChatGPT Work, né? Que é um agente voltado ao trabalho que usa essa inteligência artificial para reunir o contexto de diferentes aplicativos, né? E também fazendo a busca ali na internet para informações que você pode precisar aí no seu dia a dia, dúvidas, né? Então, olha só, a OpenAI, né? Dona do ChatGPT, trazendo essas variações aí de inteligência artificial para nós. E mais uma curiosidade para você que acompanha aqui a TMC, o Resumo TMC, nesta quinta-feira. Você, por acaso, meu ouvinte querido que acompanha aqui a programação, já tomou aquele biotônico Fontoura? O biotônico Fontoura, que é o remédio alcoólico, né? Popularizado por Monteiro Lobato, que fez parte da infância brasileira no século XX. Agora eu trago algumas curiosidades em relação a essa, não é medicamento, né? Enfim, nem pode mais usar isso, mas assim, há 25 anos o governo federal do Brasil proibiu, né, que tônicos fortificantes e estimuladores de apetite contivessem álcool em sua fórmula. A medida obrigou um dos mais tradicionais produtos brasileiros, no caso o biotônico Fontoura, a mudar sua fórmula. Criado lá em 1910, o popular fortificante, que ao longo do século passado se tornou quase onipresente nos lares do país, continha 9,5% de etanol em sua composição. Ou seja, muitos pais ali davam para o filho, para os filhos, e tinha essa quantidade bem, né, alta aí de etanol na composição. Em média, essa é a graduação alcoólica de um vinho espumante, por exemplo, né? Uma cerveja comum no Brasil costuma até metade desse índice. Mas a história vai muito além dessa peculiaridade etílica, né? É uma trajetória centenária que mescla elementos culturais, sabedoria popular e acompanhou, de certa forma, a evolução da saúde pública no Brasil. É, então, novidade que eu trago para você depois, daqui a pouquinho. Agora, 11 horas mais 29 minutos.
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1: 11 horas mais 33 minutos e rapidamente aqui um destaque, eu falava agora há pouco sobre o Biotônico Fontoura, ele foi criado ali em 1910 em Bragança Paulista pelo farmacêutico Cândido Fontoura, que desenvolveu a fórmula para ajudar a esposa que sofria de fraqueza. O fortificante misturava sais de ferro, fosfatos e vinho espanhol e durante décadas teve ali, como eu mencionei, 9,5% de álcool na composição. Teor semelhante ao de espumante, né? Então eu pergunto pra você, nosso ouvinte, já tomou aí o Biotônico Fontoura? Manda no nosso WhatsApp, DDD11972211001. Ai, Alex, eu já tomei quando eu era criança, enfim, é um clássico ali, né? E olha só, vou contar um pouquinho sobre a história, né? O produto ganhou projeção nacional graças ao escritor Monteiro Lobato, né? Que ajudou a dar nome ao Biotônico Fontoura e criou campanhas publicitárias com o personagem Jeca Tatuzinho, transformando o remédio em um dos maiores sucessos da publicidade brasileira. Depois vieram o Almanaque Fontoura, distribuído gratuitamente em farmácias, né? Com o famoso jingle Beabá, Biotônico Fontoura, né? Que marcaram gerações. O sucesso do medicamento também está ligado ao contexto da época, porque no início do século XX, o Brasil enfrentava altos índices de desnutrição, anemia e verminoses, né? Então, além da falta de saneamento básico também. E o Biotônico era visto como um fortificante para recuperar o vigor e estimular a alimentação de crianças e adultos. Ao longo dos anos, o produto entrou para a cultura popular. Muitas famílias preparavam ali receitas caseiras, misturando o Biotônico com leite condensado e ovos crus, acreditando ali que a combinação ajudava as crianças a ganhar peso. Você foi essa criança também? Hoje, especialistas alertam que essa prática não é recomendada, principalmente pelo risco de contaminação dos ovos. Então, em 2001, uma resolução da Anvisa proibiu o uso de álcool em tônicos e fortificantes destinados ao público infantil. E a fórmula do Biotônico foi reformulada. Em 2021, a fonte de ferro também foi alterada para uma versão com melhor absorção pelo organismo. Então, apesar da fama de abrir o apetite, especialistas afirmam, né, que não há comprovação científica de que o Biotônico tenha esse efeito. O único componente com eficácia comprovada é o ferro, indicado para casos específicos de deficiência, sempre com orientação médica, vale lembrar. Hoje o Biotônico é lembrado muito mais como um ícone da infância e da história da publicidade brasileira do que como um medicamento de fato revolucionário. Então, informação que importa para você nesta quinta-feira. Agora 11 horas mais 36 minutos, mudando de assunto aqui, vamos lá, né? O balde de água fria, falando de Copa do Mundo agora para você que não superou, né, o Brasil aí sendo eliminado. Então, assim, não tem nem o que falar, né? Um balde de água fria mesmo que a seleção brasileira nos deu no domingo, ainda tá na cabeça de muita gente, né? O Brasil levou um sacode da Noruega e deu adeus ao sonho do Hexa nessa Copa do Mundo. Aí muita gente já tirou a bandeira da sacada, guardou a camisa da seleção no armário, tirou as decorações de casa. Quem também sofreu os efeitos da eliminação foram os bares e restaurantes que contavam com o Brasil avançar na Copa para manter ali os salões lotados até uma possível final. Mas também não foi essa estratégia toda. A Brasil, que representa o setor, diz que a alta no movimento com a Copa já compensou e que o simples fato de os bares e restaurantes terem ganhado novos clientes já é um bom reforço. Para falar mais sobre isso, a gente conversou com Augusto Viana, que é diretor da Brasil. Vamos ouvir.
2: Então, o que a gente observou durante os jogos, né, do Brasil, obviamente um movimento bem intenso nas operações, no geral, né, fala em torno de 20% de aumento, né, ao mesmo tempo com investimento, né, por parte de TV, Estelão, então deixando toda essa infra melhor nas operações. E quando a gente observa a queda, obviamente tem um banho de água fria, né, mas ao mesmo tempo a gente

0: observa que você tem os fãs da Copa, né, e que acabam elegendo aí outros times para estarem apoiando e ao mesmo tempo continua frequentando as casas, né, sejam os bares e restaurantes. Então a gente nota que provavelmente vá haver, né, um aumento ainda, né, durante até o dia 19, que é a final, que aí sim é um dia que tende a ser um movimento bem forte nas casas também.
1: E os próximos jogos, né? A gente tá aqui pensando que, claro, né? Deu uma desanimada, pessoal. Eu mesma só saía de casa mesmo em jogo do Brasil. Mas é claro que tem essa galera que gosta de assistir jogo da Copa e em bar também, né? Em bar, em restaurante, comendo bem e tudo mais. O pessoal tá positivo, tá otimista pros próximos dias até o fim dessa Copa?
0: Sim, a gente observa que sim, né? Conversando e com vários operadores aqui em São Paulo, a gente observa que tem um otimismo, né? Ao mesmo tempo, junto com férias, então quem acaba ficando na capital também prioriza sair mais, né, para bares e restaurantes. Então a gente está otimista, sim, né? Até a final tende a ter um movimento, obviamente não tão forte até onde estava o Brasil, mas daqui em diante a gente observa que o movimento frente a ano menos um tende a ser maior, com certeza.
2: Ô Augusto, existe um momento em que o empresário ele tem que perceber que precisa parar de vender a Copa e começar a vender o bar, começar a vender o estabelecimento, o restaurante, né? Não vender aquele jogo da seleção brasileira. Explica pra gente como é que acontece essa viradinha de chave, ou mesmo de estratégia, quando a nossa seleção deixa a competição. Isso acontece muito?
0: Acontece, obviamente, que assim, a gente nota que o trabalho que vem acontecendo, né, nas operações de São Paulo, cada vez mais a gente vem priorizando a parte toda de hospitalidade, né, um excelente atendimento, toda a parte de qualidade de produto. Então, obviamente que o motivo principal, né, acaba sendo os pontos que a gente tem nas operações de pontos fortes, né? Então, mesmo quando sai, né, o Brasil sai, obviamente a gente consegue pegar pelo estômago aí talvez vários clientes que até então não iam nessas operações, né? Então acho que muitos dos operadores entenderam isso e ao mesmo tempo fisgaram aí vários clientes que até então passou a ser o primeiro momento que ele teve contato com a operação durante o jogo, né? Então tende a retornar esse cliente.
1: Nossa, isso é real. Eu conheci um bar aqui em São Paulo, no Itaim, que eu amei. E eu fui para ver o jogo da Copa e voltarei. Mas agora, Augusto, o que acontece aí? Nessa hora, o empresário tem que ser criativo, né? Eu acho que, olha, realmente não tem mais os jogos do Brasil. Vou lançar uma promoçãozinha, vou fazer uma coisa diferente para atrair, continuar atraindo muita gente. Isso tem acontecido realmente? Os bares e restaurantes de São Paulo têm apostado em promoção, por exemplo, ou alguma coisa para continuar atraindo esse público?
0: Sem dúvida, a gente observa que muitos dos bares que já faziam, por exemplo, uma rodada eventualmente de chopp no Gol do Brasil, né? Isso tende a acontecer nos próximos jogos, né? De quartas e semis e até a final, né? Passando toda a programação dos jogos. Então a gente observa sim que a mecânica que havia para o Jogo do Brasil, os bares também vão estar adotando para os demais jogos também.
3: E olha só, o cantor e compositor Toquinho completou 80 anos nesta semana e chega aos cinemas amanhã. No caso, hoje chegou aos cinemas hoje, dia 9, como personagem principal de um documentário sobre a própria vida. Toquinho, Encontros e um Violão é uma coprodução entre Brasil e Itália e tem o músico como narrador da própria história, contando desde a infância em São Paulo até as parcerias com Vinícius de Moraes, Chico Buarque e Jorge Benjor. Então, olha só, chegou ao cinema hoje. Para saber mais um pouco dessa produção, os apresentadores do Link TMC conversaram com a Érica Bernardini, que é cineasta e diretora do documentário. Vamos conferir esse bate-papo.
4: O Toquinho, esse documentário, ele nasceu justamente porque eu vivo nesses dois países, né, Brasil e Itália, e eu faço um festival de cinema italiano no Brasil, que existe esse ano completo há 21 anos. E aí, na Itália, com amigos, enfim, falavam, eu sou produtora também, ah, por que que a gente não faz um trabalho com um músico brasileiro, conhecido na Itália, principalmente, internacionalmente, e obviamente veio a imagem já do Toquinho, Eu, quando pequena, eu lembro que na Itália já tinha anúncios grandes do nome dele, anunciando para os shows, enfim, que ele fazia por lá. Ele é muito amado lá, em muitos outros países, mas a Itália é sempre muito especial para ele. E aí nasceu essa vontade, acabei conhecendo ele, uma pessoa incrível. E aí surgiu esse documentário que daria para... uma coisa que tem um pouquinho bacana, mas a gente fez esse compacto, digamos, alguns dos momentos da carreira desse grande talento que é o Toquinho.
5: Érica, pegando como tema aí Brasil e Itália, a Itália é muito presente na obra do Toquinho, se eu não estou enganado, acho que desde o começo, começando lá pela Casa, que é uma música italiana, que ele fez uma versão em português, ou é o contrário? Existe uma versão em italiano depois, né? É uma música que a gente conhece, uma versão bastante famosa em italiano também.
2: Aquarela também?
5: Quanto, né, dessa relação...
2: Hã? Aquarela também, se eu não me engano, é uma canção também italiana. Tem. A versão então, original é italiana.
5: Conta um pouquinho dessa relação Toquinho-Itália, Érica.
4: Na verdade, o Toquinho, ele praticamente, o nome forte Toquinho, ele nasce na Itália. Até por isso, ele fala disso no documentário, que as coisas principais que aconteceram com ele foi na Itália. Primeiro com Vinícius, que ele fez, enfim, shows por lá, depois surgiu o disco, que até hoje é encontrado, é solicitado. Ele foi o primeiro cantor brasileiro a ganhar um disco de ouro fora do país. Ele fez esse trabalho com a grande cantora italiana, ícone, que é Ornella Vanoni, que faleceu, infelizmente, ano passado. Ela que levou a Bossa Nova para a Itália, junto com Vinícius e Toquinho. E depois, mais para frente, ele, junto com um compositor italiano, eles escreveram a canção Aquarela. Aquarela foi um grande sucesso na Itália, foi o primeiro feito em italiano, e depois ele traduziu por português, mas participou do grande festival de Sanremo, que é um dos festivais mais importantes do mundo de música, enfim, naquela época era muito importante, e aí sim ele acabou sendo... e depois aqui.
1: Muito bom. Agora, a Érica, o Toquinho, como a gente falou, completou 80 anos recentemente. E, gente, o Toquinho é um cara muito gente boa. Eu nunca esqueço que um dia eu tava com um amigo meu, a gente foi num restaurante e o Toquinho tava lá tocando violão. A gente sentou na mesa pra trocar ideia com o Toquinho. E o Toquinho, como se conhecesse a gente de anos, contando história. E aí eu te pergunto, como foi selecionar momentos, os principais momentos da carreira dele? Ficou muita coisa boa de fora? Pode ser que role talvez uma sequência, porque eu imagino que não caiba, óbvio, né? Não cabe a história dele ali em pouquinho tempo de um documentário, de um filme. Como é que foi esse processo, assim, de parece que você tem um filho, você não pode cortar cena, aí vou ter que cortar tal história? Como é que foi essa escolha, Érica?
4: Foi terrível. Eu fiquei... A primeira entrevista que eu fiz com o Toquinho para esse documentário, a gente ficou mais de 2 horas no estúdio, onde ele contava as histórias, cantava, contava as histórias e cantava. E parecia que só tinha passado 20 minutos. E depois disso, com as pessoas, outras pessoas que apareceram no documentário, que tiveram deram a oportunidade de falar sobre ele, aí o primeiro corte teve 3 horas, porque estava muito difícil cortar. Estava muito difícil compactar tudo aquilo que é Toquinho. E, obviamente, é uma pincelada da carreira dele. E aí eu fiquei no estúdio com ele para a edição final, 5 horas no estúdio junto com o Toquinho, para tentar dizer isso fica, isso vai ter que sair. Foi um trabalho extremamente prazeroso, foi um trabalho incrível. A presença do Toquinho é difícil, né? Porque ele tem muitos compromissos, mas quando a gente está junto, praticamente o que você falou, sentar, cantar, contar histórias. Ele é um grande contador de histórias, por isso que o documentário é ele que narra, porque teria que ser assim. Quando você vai num show dele, ele conta as histórias, e aí conta as músicas contam um pouco das homenagens que ele fez durante aí a vida. E eu tive a honra de participar disso, de trazer um pouco do Toquinho, arranjador, compositor, esse grande músico, mas também uns hobbies que ele gosta, que é o futebol. Trouxe ele também, como é que ele foi comentarista de futebol, a sinuca, enfim, é uma pitada de tanta coisa boa que o Toquinho sabe fazer.
2: Legal, Érica, a gente tá vendo aí na tela, eu passei aqui pra nossa produção, olha você falando sobre o futebol. Essa foi a primeira entrevista da minha vida como jornalista. Ah. Eu tinha 17 anos, tinha acabado de entrar na faculdade, e o Toquinho me recebeu na casa dele, no apartamento no Campo Belo, pertinho do aeroporto de Congonhas. Meu pai conhecia o empresário dele na época, não sei se era o Fred Rossi ou o Genildo Fonseca, meu pai sempre ligado à música e conhecia o Toquinho também. Ele foi de uma simpatia comigo, e aí o craque nunca morre, ele falando dos grandes ídolos do futebol. Na época já se falava, o futebol não é mais como antigamente, isso em 94, e ele falava, o craque nunca morre. Meses depois disso, o Brasil foi campeão do mundo em 94. Essa entrevista eu fiz para Corinthians em Revista, uma revista que era publicada pelo Corinthians na época. Agora você, enquanto você falava, Érica, a gente via imagens também de grandes músicos. Apareceu o Ivan Lins, que é outro gigante da nossa música, Andreas Kisser, né, guitarrista de Sepultura. Quem são os personagens que participam desse documentário e a importância do Toquinho para todos eles, Érica?
4: Então, a gente trouxe bastantes nomes aí conhecidos, a própria Ornella Vanoni, que está aparecendo aí, que, como eu falei, é um ícone da canção italiana, ela que levou a bossa nova para a Itália e fez grande sucesso. É o disco que eles fizeram os três juntos, Toquinho, Vinícius, e a Ornella ainda está em catálogo, é uma coisa incrível. Depois eles levaram o trabalho para crianças também. Esse é o irmão dele, João Carlos, que é uma pessoa maravilhosa. Eu trouxe um pouco desse, o próprio Rivelino falando dessa paixão dele pelo futebol. Eu trouxe um pouco de pessoas de campos diferentes, né? De setores diferentes. Nós temos um maestro também, justamente para mostrar o quanto o Toquinho continua agradando gerações, e o quanto que ele transita por gêneros e agrada gerações, né? Antes eram os avós, os pais, hoje já são as crianças. Tanto é que eu trago a menina cantando Aquarela, que é uma música, embora adulta, uma música complexa, é uma música que agrada muitas crianças. E fora todo o trabalho que ele fez aí junto com Vinícius e outros para as crianças, né? Enfim, tem um pouco de tanto. E você falou do Corinthians, mostrou aí Corinthians, né? Sua primeira entrevista com ele, inclusive. E eu falo que o Toquinho, ele é quase perfeito, né? Sabe que eu sou italiana, então. Eu falo, todo homem tem um defeito na vida. E o Toquinho, o defeito dele é ser corintiano.
3: Ai, Toquinho, né? Um dos maiores cantores, compositores do Brasil, consagrado aí na nossa música popular brasileira. Agora 11 horas mais 50 minutos.
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3: É, e juntando música aqui com o nosso quadro, tem música chegando. E olha só essa notícia envolvendo o ex One Direction, Harry Styles. Ele atingiu ali uma marca, 4,5 bilhões de streams. E sabe com que música? Música As It Was. Então mais um recorde aí pra conta do Harry Styles, né? Ele alcançou esse novo marco aí no Spotify, nosso streaming de música verdinho, ultrapassando esse recorde aí em streams, né? Então, lançada ali em 2022 como o primeiro single do álbum Harry's House, a casa de Harry, né? Então, a canção se tornou um dos maiores fenômenos da década, além de liderar paradas em diversos países, incluindo a Billboard Hot nos Estados Unidos. As It Was manteve um desempenho consistente nos serviços de streaming e continua somando milhões de reproduções diariamente. Então, o top 5 das músicas mais ouvidas do Spotify. Com um novo recorde, Harry Styles aparece ao lado de algum dos maiores sucessos da era do streaming também. Então, à frente de As It Was estão Blinding Lights, de The Weeknd, Shape of You, de Ed Sheeran, Sweeter Weather, do The Neighborhood, e Starboy, também, do The Weeknd. Então, ele ali competindo ali ao lado de vários outros também artistas aí muito relevantes no nosso cenário musical atual. Então, ao atingir a quinta colocação, o cantor deixou para trás hits que marcaram os últimos anos da música pop, como Someone You Loved, de Lewis Capaldi, One Dance, de Drake, Sunflower, de Post Malone, e Perfect, de Ed Sheeran também. Então aparecem logo atrás clássicos do streaming, como Stay, de The Kid, LaRoe e Justin Bieber, e Believer, do Imagine Dragons, além também de Yellow, do Coldplay. O Brasil, inclusive, está na rota do Harry Styles, né? Porque o novo recorde chega em um momento de expectativa também para os fãs brasileiros, né? Porque Harry Styles tem passagem pelo Brasil prevista em breve, aumentando a expectativa para que o As It Was seja um dos momentos mais celebrados do repertório ao vivo, né? Então, essa música que fez bastante sucesso, esse álbum, inclusive, que ganhou bastante, muitos prêmios, né? Então... ele que é um ex-integrante aí do One Direction, muitos deles, né, que ingressaram ali em carreira solo também. E essa premiação que eu digo, né, foi do Grammy Awards, né, o Grammy de 2023, que ele venceu na categoria de álbum do ano com o Harry's House, melhor álbum vocal pop também. Ele estava ali na época, inclusive, competindo com a Beyoncé, que estava também ali em várias categorias, inclusive também competindo com o álbum do ano com o Renaissance, né. Ganhou também Brit Awards, né, e American Music Awards, né. É uma música que fala ali, é muito legal a música, viu? Pra você que não conhece, ele fala assim: a gravidade me impede, eu quero que você estenda a palma da sua mão. Por que não paramos por aí? Não há nada a dizer quando tudo atrapalha, parece que você é insubstituível e eu sou quem vai ficar. Então ele diz ali: neste mundo só existem nós, você sabe que não é como era antes, né? Então ele falando um pouquinho sobre as coisas que não são mais como eram no passado. Então talvez te lembre aí de uma memória, né, afetiva, de alguém que você gostava e que por algum motivo a vida fez com que vocês não ficassem mais juntos, né? A música realmente aí sempre trazendo sinônimos e metáforas para os nossos sentimentos, né? Então é aquela música As It Was, You Know It's Not The Same. Então um grande hit aí, ainda fazendo muito sucesso Harry Styles desde 2023 com esse hit aí, dominando as plataformas de música. E ainda no nosso Tem Música Chegando, vamos falar do Paul McCartney. Ele resgatou clássicos dos Beatles, sabe onde? No casamento de Taylor Swift, de acordo com uma revista. Então olha só, um dos maiores clássicos do The Beatles pode ter voltado aos palcos depois de mais de 6 décadas. Segundo a revista People, Paul McCartney apresentou I Want to Hold Your Hand, Eu Quero Segurar a Sua Mão, durante o casamento de Taylor Swift e Travis Kelce, né, realizado na última sexta-feira em Madison Square Garden, localizado ali em Nova York, né? Então, caso a informação seja confirmada, né, está ainda em apuração, esta terá sido a primeira vez em que McCartney tocou ao vivo desde 1964, quando ele ainda fazia parte do repertório dos Beatles, durante o auge, né, da Beatlemania ali dos anos 60, né? Então seria ali a primeira vez dele cantando I Want to Hold Your Hand desde então. Então, de acordo com a publicação, depois da cerimônia, a mãe de Taylor, a Andrea Swift, Andrea, que nem a nossa apresentadora aqui da TMC, Andrea Ramos Bueno, né? Mas eu tô falando no caso da mãe da Taylor Swift, né? Conduziu os convidados para a recepção, onde McCartney e Stevie Nicks fizeram apresentações especiais. Né? Inclusive a relação de Taylor Swift com Paul McCartney já vem de alguns anos, né? Porque os dois dividiram um palco ali em 2015, durante uma festa do Saturday Live Night, né? O aniversário ali de 40 anos, e interpretando I Saw Her Standing There e Shake It Off, também músicas da Taylor Swift. Em diversas ocasiões, McCartney também comparou o fenômeno de popularidade da cantora à Beatlemania, né? A mania do Beatle, aquele sucesso estrondoso mesmo da banda ali, como eu mencionei, dos anos 60, enquanto Taylor já declarou publicamente sua admiração pelo ex-Beatle. Então, até o momento, nem Paul McCartney nem Taylor Swift comentaram oficialmente sobre a suposta apresentação. Então, tudo isso aqui, uma apuração da revista People, que traz aí, então, esta notícia que não está confirmada, mas, né, no entretenimento, no mundo da música, sempre acontecem essas revelações aí de bastidores, né, e trazendo ali um pouco desta relação de gerações diferentes, né? Então, uma mistura de rock and roll ali dos anos 60 de Beatles e da Taylor Swift aí, que tem fãs no mundo todo, né? O pessoal gosta bastante, inclusive a nossa editora-chefe aqui, Maria Fernanda, adora Taylor Swift, ela é Swifter, com muito amor, muito carinho. E seguimos aqui com essa informação de Paul McCartney e Taylor Swift, agora mudando de assunto um pouquinho, olha só. Falando de música ainda, as 50 músicas mais ouvidas do Brasil em 2026, trago aqui a lista para você, nosso ouvinte, não das 50, né? Mas vamos aqui no top 10, pelo menos. Então a primeira é Eu Te Seguro, com Panda e MJ Records, né? MJ Records. A segunda, Jet Ski, que fez muito sucesso, inclusive no carnaval deste ano, né? Com Pedro Sampaio, MC Menor e Melody, né? Em cima do Jet Ski. É, então a terceiro lugar aqui, Posso Até Não Te Dar Flores, também DJ Japa, MC Menor, MC Ryan e MC Jacaré. Tem também Pedro Pecado, Grupo Menos é Mais, com Simone Mendes. Quinto lugar, Diário de um Cafajeste. Sexto lugar, Relíquia do T2, do 2T, no caso. Sétimo, Eu Me Apaixonei, de Vitinho e Imperador. E oitavo, Amo Minha Favela, trazendo então aqui os top 8 para você, nosso ouvinte. Inclusive, para finalizar aqui com chave de ouro, olha só a mensagem do nosso ouvinte, Leandro Moura, do bairro da Saúde de São Paulo, falando aqui, ó. Eu sou de 1983, quando criança eu tomei bastante biotônico Fultora, a gente tava falando um pouquinho mais cedo disso, né? Era uma quantidade pequena, então o teor alcoólico que eu me recordo não fazia mal. Na verdade, eu até gostava de tomar, o pretexto era abrir o apetite. Também tomei bastante emulsão de Scott, vitamina de ovos de pata com caracu. Não sei se me fazia bem, mas acostumei a tomar tudo sem reclamar. Afinal, reclamar não adiantava nada, né? A mãe dele provavelmente obrigava ele aqui a tomar, né? A mãe do Leandro Moura, do bairro da Saúde em São Paulo. E vamos aqui desacelerar nosso resumo TMC. Você fica agora com a Manhã TMC na apresentação do Diego Andrade. Até amanhã. Tchau, tchau.
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10: Muito bom dia, uma ótima sexta-feira para você que sintoniza a TMC. Hoje é dia 10 de julho. Seja muito bem-vindo e muito bem-vinda ao Amanhã TMC. Eu sou o Diego Andrade e eu te faço companhia ao vivo até as 5 da manhã. Aqui no Amanhã TMC você fica por dentro de tudo o que aconteceu de mais relevante no noticiário do Brasil e do mundo, além de saber das primeiras notícias que vão impactar aí a sua sexta-feira. Se você está em Belo Horizonte, acompanhe a nossa programação em 88.7. Em Recife, 92.7. São Paulo e Brasília, 100.1. Em Curitiba, 100.3. E no Rio de Janeiro, estamos no 101.3. Meu muito obrigado a você que sintoniza a TMC. O WhatsApp está aberto para você participar. Manda sua mensagem, comenta sobre as principais notícias aqui do Amanhã TMC no 119-7221-1001. 119-7221-1001. Vamos agora às principais manchetes do programa de hoje. Flávio Bolsonaro afirmou que está aberto ao diálogo com Michele Bolsonaro e disse que vai esperar o momento que ela considerar adequado para voltar à campanha. O senador também defendeu a união da direita, criticou o governo Lula e disse que pediu aos Estados Unidos o fim da tarifa sobre produtos brasileiros, além de defender o PIX. O presidente Lula conversou por telefone com o presidente da Colômbia, Gustavo Petro, e reforçou a parceria entre os dois países em temas como integração regional, Amazônia e combate ao crime organizado. A ligação aconteceu em meio à crise política na Colômbia, depois que o presidente eleito acusou Petro de tentar permanecer no poder e cancelou a transição de governo. O ministro da Fazenda, Dário Durigan, disse que o governo ainda pretende retirar aos poucos os subsídios dos combustíveis. Segundo ele, a alta da tensão no Oriente Médio exige cautela e os descontos na gasolina e no diesel serão mantidos enquanto o cenário internacional continuar instável. A Polícia Federal realizou uma operação nesta quinta-feira para investigar um grupo suspeito de atuar nas redes sociais para atacar a credibilidade do Banco Central. Por ordem do Supremo Tribunal Federal, foram cumpridos mandados de busca em Brasília. A investigação apura suspeitas de organização criminosa, intimidação de jornalistas, obtenção de dados sigilosos e tentativa de interferir em investigações. Aécio Neves afirmou que não será candidato à presidência da República em 2026. O PSDB também confirmou que não terá candidato próprio na disputa. A decisão encerra as especulações sobre uma possível candidatura do deputado que disputou a presidência em 2014 e chegou ao segundo turno contra Dilma Rousseff. A Polícia Federal realizou uma nova operação ligada ao caso Marielle Franco. A ação tem como alvo pessoas ligadas ao ex-deputado Chiquinho Brazão, condenado pelas mortes da vereadora e do motorista Anderson Gomes. A investigação apura um esquema de desvio de emendas parlamentares. Além de mandados de prisão e de busca, a justiça determinou o bloqueio de 100 milhões de reais dos investigados por suspeitas de peculato, lavagem de dinheiro e organização criminosa. O Ministério Público do Distrito Federal entrou com uma ação contra a plataforma Blaze e a influenciadora Virgínia Fonseca. O MP pede indenização de pelo menos 120 milhões de reais e investiga suspeitas de publicidade enganosa, práticas abusivas e campanhas que incentivavam apostas com promessas de ganho fácil. No cenário internacional, pelo menos 28 pessoas morreram após um incêndio atingir uma fábrica de calçados no sudeste da China nesta quinta-feira. O fogo começou no térreo do prédio, onde havia materiais inflamáveis. As autoridades investigam as causas do incêndio e os responsáveis pela empresa foram detidos. Muito bom dia a você que sintoniza a TMC. Vamos à previsão do tempo para todo o país nesta sexta-feira. Vamos começando por Curitiba, porque é dia de sol com nuvens, mas não chove. Máximas de 23 e mínimas de 10 graus. Já em São Paulo, dia ensolarado e não chove também. Máximas de 26 e mínimas de 11 graus. No Rio de Janeiro, o cenário é igual. Sol o dia todo e não chove. Máximas de 29 e mínimas de 13 graus. Em Belo Horizonte, a sexta-feira é de sol, não chove, máximas de 27 e mínimas de 12 graus. Já em Brasília, o sol aparece entre nuvens e não chove, máximas de 28 e mínimas de 14 graus. Para fechar em Recife, o dia começa com sol e as nuvens chegam aos poucos, pancadas de chuva à tarde e à noite, máximas de 28 e mínimas de 22 graus. A influenciadora Virgínia e a plataforma de apostas Blaze entram na mira do Ministério Público por suposta propaganda abusiva. Quem tem as informações direto de Brasília é o nosso repórter Murilo Hernandes.
11: O Ministério Público do Distrito Federal entrou com uma ação na justiça contra a plataforma Blaze e a influenciadora Virgínia Fonseca. Por segundo o órgão, as duas induziram consumidores ao erro com a publicidade das apostas. O MP menciona a elevada capacidade de replicação em ambiente virtual e alcance massivo, impondo riscos a cada divulgação de captação de consumidores hipervulneráveis. E ainda alega a existência de estratégias publicitárias capazes de transmitir a falsa impressão de ganhos fáceis ou garantidos, além de recorrer a mecanismos que reduziriam a percepção do risco a inerentes apostas. A ação nasceu de uma investigação sobre práticas abusivas e desrespeito às regras de proteção ao consumidor. Um relatório técnico anexado ao processo aponta mais de 42 mil reclamações contra a Blaze no portal Reclame Aqui. O Ministério Público quer que os dois paguem 120 milhões de reais por danos morais coletivos. O órgão também pede medidas para barrar a continuidade da publicidade. O caso agora será analisado pela Justiça.
10: Aos poucos, o cenário para a eleição deste ano vai se definindo. Um dos possíveis nomes para a disputa ao Palácio do Planalto informou que não vai participar do pleito de outubro. O Bruno Marum traz as informações.
12: O PSDB confirmou que o deputado federal Aécio Neves, aqui de Minas Gerais, não será candidato à presidência da República nas eleições de outubro deste ano. A informação foi divulgada após uma entrevista concedida pelo parlamentar ao jornal O Estado de São Paulo e depois confirmada pela direção nacional do partido. O PSDB ainda informou que não vai lançar candidato próprio ao Palácio do Planalto neste ano. A legenda, porém, não divulgou os motivos, né, desta decisão. Em maio, o nome de Aécio Neves chegou a ser defendido pelo Cidadania, que é um dos partidos que integram a federação com o PSDB e com o Solidariedade. A possível candidatura do Tucano também recebeu apoio de integrantes da sigla e do ex-ministro Ciro Gomes. Aécio Neves, a gente lembra, foi governador aqui de Minas Gerais por 2 mandatos, presidente da Câmara dos Deputados, né, quem não se lembra, senador da República e também presidente nacional do PSDB. E lá em 2014, ele disputou a presidência da República e acabou derrotado por uma diferença pequena no segundo turno pela então presidente, a petista Dilma Rousseff.
10: As negociações entre Brasil e Estados Unidos sobre as tarifas de importação entraram na reta final. O governo americano já tem uma data para anunciar a decisão sobre as medidas que podem afetar produtos brasileiros. Os detalhes direto de Brasília com Murilo Hernandes.
13: Em entrevista à emissora americana Fox Business Network, o presidente Donald Trump afirmou que a decisão será anunciada em breve e lembrou que existe um prazo legal para a conclusão do processo. O escritório do representante do comércio dos Estados Unidos tem até o dia 15 de julho para divulgar o resultado da investigação. Caso a decisão seja mantida, os Estados Unidos poderão aplicar tarifas de até 25% sobre produtos brasileiros, substituindo as medidas temporárias que estão em vigor. A medida pode atingir cerca de 4 mil produtos exportados pelo Brasil, incluindo itens dos setores de aço, calçados, máquinas e bens industriais manufaturados. Para tentar evitar a taxação, o governo brasileiro segue negociando diretamente com a Casa Branca por considerar que esse é o caminho mais eficaz para buscar um acordo. Representantes do Brasil também participaram como observadores oficiais das audiências públicas promovidas pelo órgão responsável pela investigação comercial. Depois do dia 15 de julho, o governo americano poderá confirmar as tarifas, alterar os percentuais previstos ou até criar exceções para determinados setores da indústria brasileira.
10: O novo líder do PT no Senado, Camilo Santana, afirmou acreditar em um possível diálogo entre o presidente Lula e o presidente do Senado, Davi Alcolumbre. Quem traz os detalhes é o repórter Rodrigo Vicente.
14: O novo líder do governo no Congresso, Camilo Santana, tenta articular uma melhora na relação entre o presidente da República, Luiz Inácio Lula da Silva, e o presidente aqui do Senado, Davi Alcolumbre. A relação se tornou complicada desde que a indicação do advogado-geral da União, Jorge Messias, ao Supremo Tribunal Federal foi rejeitada. Segundo Camilo, a reunião deve ocorrer até o recesso parlamentar previsto para agora, dia 18 de julho. Santana contou que há uma mobilização de membros do governo para que a conversa entre os dois presidentes ocorra, o que inclui outros senadores e também o ministro da Secretaria de Relações Institucionais, José Guimarães. Bem, além de tentar apaziguar a relação entre Lula e Alcolumbre, a conversa deve abordar a proposta de emenda à Constituição que quer acabar com a escala 6x1. Há outras matérias paradas aqui no Senado, como a PEC da Segurança Pública e também o projeto de lei que institui a Política Nacional de Minerais Críticos e Estratégicos.
10: A Prefeitura de São Paulo enviou um ofício ao Instituto Conhecer Brasil, ONG presidida pela dona da produtora do filme Dark Horse, questionando parte das notas fiscais apresentadas na prestação de contas referente a um contrato firmado para a instalação de pontos de Wi-Fi na cidade. Ao todo, os valores somam R$13.400.000. A repórter Luísa Mutoni tem as informações.
15: Segundo o ofício enviado pela Secretaria Municipal de Inovação e Tecnologia, a maior parte das notas questionadas não especificam as áreas geográficas que seriam atendidas pela instalação dos pontos de Wi-Fi ou exatamente o serviço que seria prestado. As outras parcelas questionadas dizem respeito a notas que foram canceladas ou que possuíam algum tipo de irregularidade, como endereços incompatíveis, pagamentos antecipados sem justificativa ou notas que foram emitidas sem valor. O contrato foi firmado em 2024 e o valor total chega a 2024. O Instituto Conhecer Brasil e as outras empresas ligadas à empresária Karina Gama são investigados pela Polícia Civil e foram alvos de mandados de busca e apreensão durante uma operação realizada em junho. Os investigadores querem saber se houve desvio de recursos públicos destinados à empresa Go Up Entertainment, que produz o filme que conta a história do ex-presidente Jair Bolsonaro. Caso o Instituto não regularize a prestação de contas, o valor deverá ser restituído aos cofres públicos. O prazo é de 30 dias.
10: O ex-governador do Distrito Federal, Ibaneis Rocha, desistiu de disputar vaga no Senado. Ele afirmou que já cumpriu sua parte na política. Quem traz os detalhes é o repórter Rafael Felitti.
16: Com o argumento de que está cansado da vida pública após dois mandatos como governador do Distrito Federal, Ibaneis Rocha desistiu de concorrer ao Senado. Segundo ele, este é o momento de cuidar da própria vida e dos filhos. A decisão de Ibaneis surpreendeu aliados, já que ele não conversou com integrantes do MDB antes de tomar essa decisão. Atualmente, o ex-governador está em uma fazenda de sua propriedade no Piauí, onde ele deve comemorar o aniversário de 55 anos. O abandono da disputa eleitoral bagunçou o tabuleiro político na chapa da atual governadora Celina Neão, que era vice de Ibaneis. Agora o caminho segue em aberto para candidatos do MDB ou de outro partido da base aliada. A oposição também calcula mais espaço para tentar mais uma cadeira na casa. O anúncio de Ibaneis Rocha ocorre em um momento frágil e de queda nas pesquisas eleitorais devido ao caso Master. Ano passado, o Banco de Brasília, o BRB, tentou comprar o Master e o negócio só não foi adiante por interferência do Banco Central. Além disso, o BRB comprou bilhões de reais em carteiras de crédito sem valor do banco de Daniel Vorcaro, que chegou a citar Ibaneis Rocha em depoimentos à Polícia Federal. Até o ano passado, o ex-governador liderava as pesquisas eleitorais para se eleger em uma das duas cadeiras ao Senado.
10: E um esquema de corrupção que movimentou quase 90 milhões de reais em uma autarquia do governo do Rio foi alvo de uma operação do Ministério Público do Rio de Janeiro. 6 pessoas foram presas e afastadas dos cargos públicos após determinação da Justiça. O Rafael Alves acompanhou a operação e conta os detalhes.
17: O presidente do Instituto Rio Metrópole e outras 5 pessoas foram presas em uma operação do Ministério Público do Rio contra um esquema de desvio de verba pública na casa de 86 milhões de reais da autarquia. Ao todo, 11 pessoas foram denunciadas por organização criminosa, corrupção passiva, fraude em licitações e contratos e lavagem de dinheiro. De acordo com o Ministério Público, o grupo usava contratos firmados entre 2022 e 2026 para desvio de recursos públicos. Os valores pagos a empresas contratadas eram transferidos para o Instituto Bio, apontado pela investigação como uma entidade de fachada, de onde o dinheiro era sacado em espécie. A investigação começou a partir de um desses saques, feito em Teresópolis, na região serrana. O promotor Décio Alonso, um dos coordenadores da investigação, destacou que que todos os contratos investigados eram fictícios.
18: Os contratos analisados nessa investigação são contratos simulados ou contratos fictícios. Eles justificam única e exclusivamente o desvio do dinheiro. Do objeto de análise dessa investigação, os contratos eram fictícios, né? Eles não tinham a execução realizada.
17: Entre os alvos dos mandados de prisão estão o presidente do IRM, Davi Perini Vermelho, conhecido como Didê, e três diretores da autarquia, incluindo Maurício Knoploch, pai do deputado estadual Alexandre Knoploch, do PL. Entre os presos também está um delegado da Polícia Civil do Rio. O procurador-geral de Justiça, Antônio José Moreira, agradeceu ao trabalho conjunto com o governo do estado.
19: O que facilita a nossa atuação é justamente o fato de haver hoje no Poder Executivo alguém absolutamente estranho a todos os quadros políticos, sem nenhuma pretensão política, mas a constatação é de que há um ambiente institucional voltado à corrupção.
17: Em nota, o governo do estado informou que as suspeitas foram identificadas em auditorias internas e encaminhadas ao Ministério Público. A Polícia Civil disse que instaurou um processo administrativo para apurar a conduta do delegado investigado. O deputado Alexandre Knoploch afirmou que não possui vínculo profissional com o pai. As defesas dos investigados e o Instituto Rio Metrópole ainda não se manifestaram.
10: O governo federal adiou a decisão sobre o fim do subsídio da gasolina. O ministro da Fazenda, Dario Durigan, disse que os novos bombardeios no Irã mudaram o cenário financeiro. O repórter Adrian de Almeida traz as informações.
20: O Planalto deve avaliar na próxima semana uma possível retirada parcial ou total desse incentivo. Ele foi criado em maio para conter a alta no preço do petróleo após o início dos conflitos entre Irã, Israel e Estados Unidos em fevereiro. O subsídio é de 44 centavos por litro de gasolina importada ou produzida em solo brasileiro e inicialmente estava previsto para durar 2 meses. Em entrevista, o ministro da Fazenda, Dario Durigan, afirmou que a intenção inicial era retirar o benefício ainda nesta semana.
21: Eu tinha expectativa, sim, de tirar a subvenção da gasolina num prazo mais curto. Mas, de novo, a situação da guerra se agrava. O que a gente ouviu foi uma declaração do presidente dos Estados Unidos dizendo que o cessar-fogo estava encerrado e que o acordo de paz já não seria mais executado nos termos em que estava sendo planejado. O que nos acendeu um sinal de alerta, sim, para cautela em que a gente tem que adotar no acompanhamento da guerra. Então, a estratégia não muda.
20: Até a semana que vem, Durigan deve bater o martelo sobre o fim do subsídio ou a possibilidade de prorrogar por mais um tempo.
10: Mesmo liderando a corrida eleitoral, o presidente Lula e o senador Flávio Bolsonaro têm empate técnico no limite da margem de erro de um eventual segundo turno. Quem traz mais detalhes dessa declaração é o Rafael Felitti.
22: Uma pesquisa apontou que um eventual segundo turno, o atual presidente Luiz Inácio Lula da Silva, que busca a reeleição, empata tecnicamente com o senador Flávio Bolsonaro. Lula aparece com 45% das intenções de voto, enquanto o filho do ex-presidente Jair Bolsonaro aparece com 40%. O resultado está dentro da margem de erro de 2,5 pontos percentual, ou seja, empate técnico no limite da margem. Além de Flávio, Lula mantém vantagem contra todos os outros candidatos testados para um segundo turno, como Ronaldo Caiado, Romeu Zema e Renan Santos. O cenário do primeiro turno é um pouco mais confortável, mas não ultrapassa a barreira dos 50%. Lula lidera com 40,4%, enquanto Flávio registra 32%. Já os outros pré-candidatos não ultrapassam a marca de 4%. Acima de 50%, o atual presidente se reelegeria automaticamente em primeiro turno. A pesquisa também avaliou o fator Michele Bolsonaro a respeito das declarações recentes da ex-primeira-dama sobre o enteado Flávio. A pesquisa que também avaliou a força política da esposa de Jair Bolsonaro. Em uma pergunta espontânea sobre quem é a mulher mais poderosa do Brasil, Michele foi a mais lembrada com 15,4% das citações, seguida pela atual primeira-dama Janja com 9% e pela ministra Carmen Lúcia, do Supremo Tribunal Federal, com 4,5%. Por fim, a pesquisa aponta que o racha público na família Bolsonaro não retirou votos do senador, indicando que os eleitores dissociam o conflito familiar com a corrida eleitoral. A nova pesquisa Meio Ideia, realizada entre 3 e 6 de julho, ouviu 1.500 pessoas. A margem de erro é de 2,5 pontos percentuais para mais ou para menos, com nível de confiança de 95%.
0: Com o apoio do governador em exercício, Ricardo Couto, foi encaminhado ao STF um pedido de apoio das Forças Nacionais para as eleições gerais de outubro. A Rebeca Renzi traz as informações.
1: O Tribunal Regional Eleitoral do Rio aprovou com unanimidade o pedido de reforço da Justiça Eleitoral para o envio de tropas federais durante as eleições gerais de outubro no estado. O pedido foi apresentado ao governador em exercício Ricardo Couto, que concordou com a movimentação. O documento foi então encaminhado ao TRE, que aprovou com unanimidade o pedido de reforço. O desembargador Cláudio de Melo Tavares é o presidente do Tribunal Regional Eleitoral do Rio de Janeiro e durante a fala ele relembrou a importância da medida para a manutenção do processo democrático eleitoral.
5: O resultado positivo dos pleitos anteriores, realizados com o amparo das tropas federais, corrobora que a requisição não é excesso, mas cautela responsável, amadurecida pela experiência.
1: Segundo o desembargador, o pedido é voltado para as áreas consideradas críticas do estado, já que a segurança é inegociável para os eleitores se deslocarem até as zonas eleitorais e até o próprio transporte e cuidado das urnas. A solicitação agora segue para o Tribunal Superior Eleitoral, que dará a decisão final. Caso o TSE autorize o pedido, eles solicitam o apoio ao Ministério da Defesa, atuando como mediadores. Os detalhes do reforço serão alinhados com o Comando Militar posteriormente.
0: Em busca de alianças para as eleições presidenciais, partidos da direita se reúnem para debater apoio a Flávio Bolsonaro. Quem tem mais detalhes dessa declaração é o Rodrigo Vicente.
14: Após uma reunião entre o PL e o Republicanos, o líder do Partido Liberal no Senado, o senador Rogério Marinho, afirmou que Flávio Bolsonaro contará com mais palanques eleitorais pelo Brasil do que teve o pai, o ex-presidente Jair Bolsonaro. O encontro teve como objetivo discutir uma possível aliança no pleito agora de 2026. Rogério Marinho ponderou que os acordos regionais definirão uma possível coligação nacional. A reunião acontece agora em um momento em que as legendas se alinham em pautas defendidas na direita, como a proposta de emenda à Constituição, que quer reduzir a maioridade de 18 para 16 anos. O presidente Hugo Mota, que também é do Republicano, chegou a instalar uma comissão especial para analisar a proposta. Quem vai presidir a comissão é o deputado Aloísio Mendes, do partido de Mota, e o relator será o deputado Mendonça Filho, do PL, portanto, uma dobradinha entre os partidos. Apesar do avanço da tramitação, a expectativa é que a proposta não seja votada no plenário antes das eleições, mas ela marca um momento de acordos com o objetivo de alinhavar os palanques nas eleições deste ano.
0: O genitor que foi filmado dando um chute na boca da filha de 3 anos foi preso pela Polícia Civil no Paraná. Quem atualiza as informações é o Luiz Fernando Hannings.
23: A prisão aconteceu nesta quinta-feira em Francisco Beltrão, no sudoeste do estado. O homem que teve a identidade preservada deve responder pelo crime de lesão corporal. O caso ganhou repercussão após a divulgação de um vídeo que mostra o homem dando um chute na criança enquanto caminhava na calçada, junto com outro filho de 5 anos. Um homem tenta intervir na situação, mas é confrontado pelo agressor. Os delegados da Polícia Civil Ricardo Moraes e Anderson Andrei são os responsáveis pela investigação e deram mais detalhes sobre como deve prosseguir o inquérito.
24: Há indícios que aquela agressão não foi a única e também não só contra a menina. Há indícios que o outro menino, de 5 anos, seria um enteado dele, também já teria sofrido algumas agressões pretéritas. Então todo esse contexto foi levado ao conhecimento do Ministério Público, foi levado ao conhecimento do Poder Judiciário e formalmente houve a expedição do mandado de prisão nessa tarde. E prontamente ele foi cumprido, então esse investigado ele se encontra formalmente detido, entregue à Polícia Penal para que responda pelos seus atos.
25: No momento que a prisão dele
24: foi decretada aqui pelo Poder Judiciário, pela vara criminal contra Francisco Beltrão, foi a representação e foi a manifestação do Ministério Público entendendo lesão corporal, situação de violência doméstica familiar. A prisão dele, preventiva nesse momento, é para investigar esse crime. Esse inquérito policial vai apurar essas outras situações, essas outras notícias aí de agressão, esses outros elementos que foram trazidos, foram colhidos durante a investigação.
23: A mãe das crianças soube das agressões depois de ver o vídeo que circulou nas redes sociais. Ela registrou um boletim de ocorrência contra o agressor. Segundo a polícia, o pai disse ter chutado a filha porque teria se incomodado com o choro da criança, mas afirmou estar arrependido pelas agressões. A Polícia Civil solicitou medidas protetivas de urgência para a menina, o irmão e a mãe das crianças. O Conselho Tutelar também foi acionado e acompanha o caso.
0: Um dos envolvidos em um caso de estupro coletivo registrado em 2023 está foragido da justiça. A Polícia Civil realizou uma nova operação nesta quinta-feira para tentar localizar o suspeito. A repórter Beatriz Trindade traz os detalhes.
2: Agentes da Polícia Civil fazem buscas por um dos acusados de participação no estupro coletivo de uma jovem em 2023. O caso aconteceu em Botafogo, na zona sul do Rio. Segundo as investigações, Gabriel de Oliveira Palmieri, de 24 anos, teria cometido crime com outros dois menores de idade na época em que o crime aconteceu. Esses jovens estão envolvidos em outro caso de estupro coletivo em janeiro deste ano, que aconteceu em Copacabana. Durante a manhã de hoje, policiais da delegacia de Copacabana estiveram na casa dos pais de Gabriel, no Catumbi, no centro do Rio, e em Botafogo para tentar cumprir o mandado de prisão. Gabriel de Oliveira passou a ser considerado foragido da justiça após não ser localizado em nenhum desses locais. Os agentes também cumprem mandados de busca e apreensão para conseguir mais informações a partir de celulares e outros dispositivos que possam ajudar nas investigações. De acordo com o delegado Ângelo Lages, o caso de estupro registrado em Copacabana e em Botafogo possuem abordagens semelhantes para atrair as vítimas.
3: Vítimas foram atraídas para esses encontros pelo mesmo adolescente infrator, que já tinha a confiança delas, já havia se relacionado com elas, e chegando nesses locais, elas foram emboscadas e submetidas não só à violência sexual, mas também à violência psicológica e física, uma vez que elas foram agredidas com tapas, socos e chutes.
2: De acordo com a Polícia Civil, o crime teria acontecido em agosto de 2023, quando a vítima foi atraída até o local do episódio por um menor de 14 anos, para um suposto encontro privado na casa de Matheus Veríssimo Zoel Martins, que na época tinha apenas 17 anos. A adolescente foi coagida a permitir a entrada de outros acusados e foi agredida. O crime ainda teria sido filmado e divulgado como forma de constrangimento. Matheus e o menor também respondem na justiça por fato análogo ao crime de estupro coletivo qualificado em relação ao caso de Botafogo.

Vamos dar um giro TMC para você ficar muito bem informado e muito bem informada nessas primeiras horas do dia. O ex-prefeito de Belford Roxo, no Rio de Janeiro, Márcio Canella, foi preso na última terça-feira, passou por audiência de custódia e vai permanecer preso. Canella foi transferido para Bangu 8, no complexo penitenciário de Jericinó, na zona oeste do Rio. O parlamentar deixou o cargo para concorrer a uma vaga ao Senado pelo União Brasil. Canella foi preso após os agentes federais encontrarem no carro dele um fuzil considerado arma de guerra e de uso restrito. Na casa dele foram localizadas ainda outras armas, munições e relógios de luxo. O governo brasileiro decidiu expulsar do país Sergei Cherkasov. O suposto espião russo foi preso no Brasil em 2022. A medida só será cumprida após o fim da pena no Brasil ou mediante liberação pelo Poder Judiciário. Ainda não há previsão sobre quando a decisão vai ser executada. O espião russo cumpre pena de 5 anos de prisão por falsidade ideológica em uma penitenciária federal de Brasília. Investigadores brasileiros e norte-americanos não encontraram evidências de que o espião atuou contra o Brasil. Os alvos seriam os Estados Unidos e os países europeus. Sergei nega até hoje ser um espião a serviço do governo russo. A Polícia Civil do Rio Grande do Sul prendeu preventivamente nesta quinta-feira Maiana Angelina, mãe do menino Oliver Golden, de 3 anos, que morreu após ser espancado pelo pai em Viamão, na região metropolitana de Porto Alegre. De acordo com a polícia, ela foi presa por omissão. Oliver teve morte cerebral confirmada. O pai da criança, que é missionário e norte-americano, está preso desde domingo. Em depoimento à polícia, ele confessou ter agredido o filho com socos e batido a cabeça do menino contra o chão porque a criança não lhe deu bom dia. A família vive no Brasil há 9 anos. Os outros 4 filhos do casal, com idades entre 1 e 9 anos,

0: penal. O julgamento do outro réu, Bruno de Souza Rodrigues, que responde por 8 crimes, acontecerá em 10 de dezembro. Para a polícia, a motivação do assassinato foi o ator ter cobrado de Bruno uma falsa promessa de vaga numa novela. Os investigadores acreditam que Jeff chegou a pagar R$18 mil aos criminosos. Policiais da Rota mataram mais 2 suspeitos em um suposto confronto em Heliópolis, na zona sul de São Paulo. Com essa nova ocorrência, chega a 4 o número de mortos por agentes após o atentado contra o tenente Ronixon Pimentel, irmão de Eloá Pimentel. Segundo a Polícia Militar, os agentes da Rota teriam recebido uma denúncia de que um suspeito estava escondido na região. Ele foi apontado como responsável por pilotar a moto usada no ataque. Um deles foi identificado como Marcelo de Jesus Dias, conhecido como Nego Zoom, e ligado ao PCC. O segundo suspeito não foi identificado. O oficial da PM foi baleado no último dia 27 e 2 homens em uma moto se aproximaram dele e atiraram quando o policial parou em um semáforo em São Caetano do Sul, na região metropolitana de São Paulo.
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2: E olha, o Bar do Recreio dos Bandeirantes, na zona sudoeste do Rio, que foi alvo de um incêndio, afirma que colabora integralmente com as investigações da Polícia Civil. A principal linha de investigação é que a causa seja criminosa. A repórter Érica Levigardi traz os detalhes.
3: A Polícia Civil tenta identificar o responsável pelo incêndio que atingiu um bar no Recreio dos Bandeirantes, na zona sudoeste do Rio. As investigações indicam que as causas são criminosas. O caso aconteceu na madrugada de quarta-feira. Imagens registradas pelas câmeras de segurança do estabelecimento mostram quando, às 4h43 da manhã, uma pessoa com um capuz ateia fogo no local e foge em seguida. O corpo de bombeiros foi acionado às 4h56 da manhã e não houve vítimas na ocorrência. A reportagem da TMC teve acesso ao depoimento de testemunhas que relatam que no domingo anterior, por volta de 10h30 da noite, um cliente se envolveu em uma discussão e agrediu outro. Depois da equipe de segurança intervir para conter a briga, o homem ameaçou os funcionários dizendo: cuidado com quem vocês batem, vocês podem se arrepender. 4 anos de cadeia, eu pego mole. A testemunha relatou ainda que horas antes do início do incêndio, o cliente foi visto nas proximidades do estabelecimento. Ele teria se aproximado dos funcionários e solicitado um isqueiro para acender um cigarro, mesmo já tendo um consigo. Com o isqueiro emprestado, o suspeito acendeu o cigarro e em seguida devolveu o objeto junto com o outro que já possuía e foi embora do local. Nas redes sociais, clientes do Esquina Gastrobar realizaram publicações prestando apoio e solidariedade aos proprietários. Em nota, o estabelecimento informou que foi vítima de um ato criminoso que danificou a estrutura. O bar disse ainda que apoia integralmente as apurações das autoridades.
2: A Polícia Civil do Rio Grande do Sul já identificou a responsável por enviar uma caixa com um cachorro morto a uma vereadora de Nova Hamburgo. Os detalhes com a repórter Isabela Miranda.
4: A Polícia Civil do Rio Grande do Sul segue investigando a entrega de uma caixa com um cachorro morto a uma vereadora de Novo Hamburgo, no Rio Grande do Sul. A vereadora Deza Guerreiro, do Partido Progressistas, filmou a entrega da caixa com um bilhete que dizia: com carinho para proteger os animais. O mandato da parlamentar é voltado à causa animal.
5: Olha aqui, olha se não é de a gente se emocionar e chorar. Olha o que eu recebi aqui na Câmara de Vereadores. A pessoa assinou, não sei quem é, mas... gente, não sei, não faço ideia do que tem dentro dessa caixa, mas se é pra proteger os cachorrinhos, eu já estou amando. Vamos abrir, que eu tô curiosa, vou abrir pra todo mundo ver comigo. Vamos ver o que que tem aqui, gente. Ai, meu Deus. Ai, eu tô com medo. Parece que tem um bicho aqui. Ai, parece um corpinho, eu tô com medo. Eu não quero botar a mão, tô com medo.
6: Peraí.
5: Olha aqui.
6: Tá.
5: Meu Deus, alguém mandou um cachorro pra mim.
6: Não, vamos olhar, né? Calma.
5: Para proteger.
6: Segura aqui. Segura aqui.

0: alguém mandou.
1: Tudo bom.
0: É um corpinho.
1: Calma.
0: É um corpinho.
1: Calma, vamos filmar.
0: Ai, é um corpinho. Meu Deus, quem é que me mandou um corpo?
2: De acordo com informações do G1 do Rio Grande do Sul, a responsável pelo envio já foi identificada e também já confessou a motivação da entrega da caixa. Mas a Polícia Civil aguarda o encerramento da investigação para revelar o motivo. Em novo vídeo publicado nas redes sociais, a vereadora ainda afirmou que a responsável pelo envio seria a tutora do animal morto.
3: Que a pessoa que entregou essa caixa para mim, com esse corpo, ela nunca entrou em contato com o meu gabinete. Porque nós estivemos analisando todos os nossos telefones, todas as redes sociais, em momento algum tem um contato dela nos pedindo ajuda. Ao que tudo indica, então, este animal, este corpo que ela me enviou, é da própria tutora, né? Inclusive, ela falou para o vice-prefeito que o cachorro havia sido atacado no sábado e que na segunda-feira, 4:30 da manhã, o cachorro veio a óbito. Então, para quem tá na internet falando, ah, mas deveria ter cheiro, não tinha cheiro porque era muito pouco tempo. Eu recebi o cachorro aqui 11:25, então era muito pouco tempo para o cachorro ter cheiro.
2: Por meio de nota, a presidência da Câmara Municipal de Novo Hamburgo manifestou o repúdio e afirmou que o episódio, abre aspas, configura um ato de intimidação e violência inaceitável no ambiente democrático e institucional da Casa do Povo, fecha aspas. O Legislativo do município ainda afirmou que está colaborando com a apuração da Polícia Civil, disponibilizando as imagens do sistema interno de vídeo monitoramento. A segurança da Câmara de Vereadores também está sendo reforçada e já opera com novos protocolos de controle de acesso.
4: A Polícia Federal voltou às ruas nesta quinta-feira em mais uma fase das investigações relacionadas ao caso Marielle Franco. Desta vez, o foco da apuração vai além dos assassinatos e mira um suposto esquema de desvio de recursos públicos. Entre os alvos está um assessor do conselheiro Domingos Brazão no Tribunal de Contas do Estado. Quem tem os detalhes é a repórter Luísa Rodrigues.
5: Condenado pelas mortes da vereadora Marielle Franco e do motorista Anderson Gomes, o ex-deputado federal Chiquinho Brazão é alvo de uma nova operação da Polícia Federal. A ação desta quinta-feira é um desdobramento das investigações dos assassinatos cometidos em 2018. Agentes cumpriram mandados de prisão contra o ex-policial Robson Calisto, o Peixe, que já está preso, e Rafael da Silva Gonçalves, assessor do conselheiro Domingos Brazão, irmão de Chiquinho. Além das prisões, a Polícia Federal cumpre mais de 20 mandados de busca e apreensão na capital fluminense. O Supremo Tribunal Federal também determinou o bloqueio de 100 milhões em bens dos investigados. A operação apura um suposto esquema de desvio de recursos públicos oriundos de emendas parlamentares federais destinadas a organizações da sociedade civil. Segundo a investigação, parte desses recursos teria sido desviada por meio de pagamentos indevidos, uso de empresas interpostas e mecanismos para ocultar a origem e o destino do dinheiro. Os investigados também são suspeitos dos crimes de peculato, lavagem de dinheiro e organização criminosa. Procurado pela reportagem, o Tribunal de Contas do Estado do Rio de Janeiro não respondeu até o fechamento desta edição se Rafael da Silva Gonçalves continua exercendo a função de assessor do conselheiro Domingos Brazão, nem se pretende adotar alguma medida administrativa após a operação da Polícia Federal. A reportagem tenta contato com os demais citados.
4: Economistas e analistas de mercado apontam que o avanço do fenômeno El Niño deve reduzir a oferta de alimentos essenciais e pressionar preços nos supermercados. A preocupação é tão real que o Ministério da Fazenda estuda revisar para cima a projeção da inflação para este ano. Em entrevista para a TMC, o professor de agronegócio da FIA explicou quais produtos devem subir primeiro e o tamanho do impacto do El Niño no bolso do consumidor e no PIB do campo. Vamos ouvir.
6: A gente fala de El Niño, de Laninha, com muita frequência. Todo ano a gente acaba falando aqui, temos uma expectativa por um fenômeno, outro, ou neutralidade. Então, esse efeito e essas consequências, elas já são, de certa forma, medidos. Pode ser além do esperado, além do normal em ano de El Niño?
7: Desde 2021, na verdade, nós não tivemos nenhum ano de neutralidade no fenômeno climático. Ou tivemos El Niño, ou tivemos Laninha. Para esse ano, o maior problema é que está sendo estimado que teremos um dos El Niños mais fortes da história. É isso exatamente que está trazendo uma preocupação. Segundo os dados do NOAA, que é o Departamento de Clima dos Estados Unidos, há 63% de chance nesse momento do El Niño ser forte ou muito forte. E isso certamente traz impactos para todo o mercado, especialmente para a produção agrícola, quando nós olhamos a região centro-norte do Brasil, que é a grande região que produz principalmente milho, produz soja, produz algodão e outros produtos. Então a preocupação é, haverá realmente problemas climáticos que tragam impactos no volume da produção agrícola? Se sim, se for parecido com o que foi em 2023, nós deveremos ter preços mais altos para muitos alimentos, muitos derivados, por exemplo, como o óleo de soja.
1: E aí, Ale, eu te faço uma pergunta que é derivada exatamente dessa primeira explicação sua. Para quando, né? A preocupação, falando de ponta final, né, consumidor final, é para amanhã, para a semana que vem, para o segundo semestre, ao longo do segundo semestre, qual que é o alerta que a gente tem que dar para quem está nos acompanhando?
7: Sim, Pepe, olha, o El Niño já está em atividade, ele vai começar a ganhar força agora e o seu auge deve ser atingido entre outubro e comecinho do mês de dezembro. Então, a depender da cultura que nós vamos estar olhando, nós teremos impactos mais imediatos ou impactos mais tardios. Então, por exemplo, o trigo. O trigo já está com a cultura plantada, basicamente, as lavouras já finalizando o plantio aqui no Paraná, Rio Grande do Sul está plantando. Então, o El Niño vai atingir o finalzinho do desenvolvimento dessas lavouras de trigo, a exemplo do que aconteceu em 2023, quando nós tivemos preços de trigo quase a preços da saca de soja, superando R$100 por saco, R$110 por saco aqui no Paraná. Então, isso traz impacto direto tanto para a indústria de fabricação de farinha de trigo e, obviamente, o consumidor final ele vai sentir. As grandes culturas do Brasil, como milho, soja, próprio café, eles terão impactos no próximo ano, porque o plantio começará dessas culturas agora, no meio do mês de setembro, então todo o desenvolvimento vegetativo, reprodutivo dessas plantas será atingido pelo El Niño e as quebras de produção aparecem entre janeiro e fevereiro do próximo ano, e é quando nós veremos os preços subindo. Então, indústrias de óleos vegetais, de margarina, de produtos derivados, de rações, ou mesmo compradoras de café, torrefações, exportadoras de café, sentirão alta de preços com os produtos que chegarão no início do próximo ano. Então nós teremos uma janela agora de outubro até provavelmente maio do ano que vem, com a possibilidade de termos preços mais altos, tanto no atacado quanto no varejo para o consumidor.
1: E Ale, uma última pergunta da minha parte, pelo menos, como a gente está falando essencialmente de commodities, a gente está falando do nosso prato de comida, mas a gente também está falando de preços internacionais. Então, há uma previsão de que isso afete o mercado mundial como um todo, já para agora e especialmente, como você trouxe, para o ano que vem.
7: Sim, exatamente. Por exemplo, pegamos a cana-de-açúcar. O Brasil é líder mundial nesse mercado, mas a Índia é um player importantíssimo. O El Niño ele traz uma condição de chuvas muito abaixo da média. Nesse momento, os canaviais estão se desenvolvendo com a temporada de moagem começando no mês de novembro, que é quando o Brasil entra nas férias. Se as chuvas de monções se confirmarem abaixo da média, haverá problemas de produção na cana-de-açúcar na Índia. E isso traz um aumento nos preços internacionais. E aí o consumidor final, que utiliza o açúcar para fazer um bolo, toma, colocar no cafezinho, ele sente os preços aqui no Brasil. Então, a commodity ela é uma matéria-prima que acaba afetando uma série de produtos que são os seus derivados. No caso da soja, por exemplo, temos mais de 50 produtos que são derivados da soja. Um problema no grão afeta todos esses produtos na ponta final.
6: É uma bola de neve igual a quando a gente fala do preço do petróleo. O petróleo aumenta por conta da guerra, a soja aumenta pelo El Niño, e a gente vai só acompanhando isso com uma certa dificuldade para manter o poder de compra, porque os salários não aumentam na mesma proporção. A população começa a ter dificuldade para comprar o que comprava antes com mais facilidade.
4: Policiais civis realizaram uma carreata em homenagem ao policial civil que morreu após ser baleado na cabeça durante um ataque de criminosos na Avenida Brasil. Carlos Alberto Freire Neto foi velado nesta quinta-feira em Niterói, na região metropolitana do Rio. A repórter Érica Levigardi traz os detalhes.
8: Amigos e familiares se despediram do policial civil que morreu após ser baleado na cabeça durante um ataque criminoso na Avenida Brasil. Carlos Alberto Freire Neto foi velado na Câmara Municipal de Niterói, na região metropolitana do Rio, na tarde desta quinta-feira. Agentes da Polícia Civil também estiveram presentes na despedida do colega. Depois do velório, o caixão foi posicionado em uma viatura do Corpo de Bombeiros e um cortejo foi realizado no centro de Niterói. O corpo do policial civil foi cremado no fim da tarde. Carlos Alberto Freire Neto tinha 35 anos e era integrante da instituição desde 2023. Ele estava lotado na Delegacia de Homicídios da Baixada Fluminense desde de maio de 2026 e deixou uma esposa e dois filhos. Nas redes sociais, pessoas próximas ao policial civil prestaram homenagens com mensagens de carinho e revolta pelo ocorrido. O caso aconteceu na manhã desta quarta-feira, na altura de Guadalupe, na zona norte do Rio. Quatro agentes da DHBF estavam dentro de uma viatura descaracterizada quando foram atacados. Além de Carlos Alberto, uma policial civil foi baleada na perna e levada ao Hospital Municipal Albert Schweitzer, em Realengo, na zona oeste. Segundo a Secretaria Municipal de Saúde, a agente segue estável. Outros dois membros da equipe, que também estavam no veículo, não ficaram feridos no ataque. Durante a tarde, equipes de todos os departamentos gerais de polícia especializada, além da divisão de elite, a CORE, estiveram na comunidade do Muquiço para localizar os criminosos responsáveis. Quatro traficantes foram presos durante essa ação. A comunidade do Muquiço, em Guadalupe, é comandada pela facção criminosa Terceiro Comando Puro. O responsável é Bruno da Silva Loureiro, de 43 anos, conhecido como Coronel. O criminoso foi preso no mês passado pela Polícia Militar no Hospital Municipal Ronaldo Gazola, em Acari, na zona norte do Rio, onde aguardava para realizar uma cirurgia.
4: O Paraná soma mais de 2.600 registros de tentativa ou ocorrências do golpe do falso advogado em 2026, segundo o balanço da OAB. O Leonardo Gomes, direto de Curitiba, é quem conta essa história pra gente.
9: O número já é maior que todos os registros do ano passado, que alcançaram 2.100. Na comparação entre os períodos, ou seja, 2025 com 2026, embora o número absoluto de registros tenha aumentado, claro, de forma expressiva, a taxa de golpes efetivamente feitos, ou seja, aqueles que realmente aconteceram, caiu de 26,5% para 22%, uma redução relativa de aproximadamente 16%. O dado indica que as potenciais vítimas estão cada vez mais atentas e percebendo quando realmente é um golpe ou uma tentativa de fraude. A gente conversou com o coordenador da Comissão de Inteligência contra o Golpe do Falso Advogado da OAB aqui no Paraná, Leandro Pereira, que explicou que o crime basicamente consiste na abordagem a pessoas que têm processos em tramitação na justiça.
10: Eles utilizam aí dados reais disponíveis pela justiça, pelo próprio CNJ ou para outros sites aí públicos, dados reais do advogado, como nome, escritório da advocacia, com dados dos processos, número do processo, valor da causa, nome das partes ali envolvidas, até com petições, muitas vezes, procuração que consta no processo, documentos, e fala assim, olha, o seu dinheiro saiu, só que para você receber, eu preciso pagar essa taxa aqui hoje, para você receber amanhã, e aqui que ele pega a sua vítima.
9: Do total de casos registrados desde o início do ano, 2.000, cerca de 78%, foram interrompidos antes de qualquer prejuízo às vítimas, enquanto quase 600, 22% do total, resultaram sim em danos, em prejuízos principalmente financeiros. A OAB, isso não só no Paraná, mas em todo o Brasil, orienta que os advogados mantenham atualizadas as informações de contato, além de avisar os clientes da possibilidade desse tipo de abordagem criminosa. Além disso, explicar que qualquer tipo de pagamento tem que ter alguma coerência, o mínimo de coerência. Em caso de fraude ou suspeita, a orientação é, claro, procurar as autoridades, a Polícia Civil, registrar o boletim de ocorrência, ou se for um caso que está acontecendo, um flagrante, 190, Polícia Militar, e também é procurar a Ordem dos Advogados do Brasil.
4: Mary Stuart, que é o monólogo da atriz Denise Stoklos, que foi montado há mais de 30 anos, mas ainda arrebata espectadores em todo o mundo. Ela está em cartaz no Teatro Vivo, aqui em São Paulo, em curtíssima temporada, e bateu um papo com ela, Estelinha Ribeiro, sobre esse texto atemporal e a sua marca registrada. teatro essencial. Vamos ouvir essa reportagem.
11: Estou de volta aqui ao Teatro Vivo, esse lugar lindo, aconchegante. E hoje vim acompanhar a peça Mary Stuart. Na verdade, eu vim atrás da Denise Stokos. É um nome icônico dentro do teatro, não só brasileiro, como internacional. Ela que é atriz, diretora, dramaturga, ficou mundialmente conhecida pelo seu teatro essencial. Se você não está familiarizado com esse conceito, foca na palavra. O que é essencial para se contar uma boa história? Um bom texto e uma boa atriz. E é isso que a gente tem em Mary Stuart. Estreou em 1987 lá em Nova York. E desde então já teve inúmeras remontagens em diversos países, em outros idiomas. E claro, quem vai contar tudo isso pra gente é a própria Denise Stokos.
12: Você sabe que essa peça foi montada de uma forma que trata da luta de poder de uma forma metafórica por duas rainhas há 400 anos passados, que não precisa mudar nada. Em cada remontagem é a mesma coisa, não mudou nada, é o mesmo texto e sempre se aplica à realidade. Acho que consegue mostrar o que o teatro tem de ao mesmo tempo que ele é efêmero, porque você o recebe na medida que está assistindo e aí ele acaba. Mas também quando ele trata metaforicamente das questões que envolvem a humanidade, ele sempre estará dizendo respeito a nós, a cada um de nós.
11: Denise, eu abri aqui a nossa matéria falando sobre o teatro essencial, que você é a dama do teatro essencial. Explica para os nossos espectadores e nossos ouvintes um pouquinho sobre o que é esse conceito.
12: É o teatro feito com apenas o ator. Nada mais interessa, não precisa de um cenário especial, um figurino especial, efeitos especiais, nada. É uma atriz no palco usando sua voz, seu corpo e focos de luz e uma cadeira. Apenas isso, o texto, as coreografias e a presença do ator que deve representar cada um que está na plateia e trazer algo que possa contribuir com a evolução de quem está assistindo e pensando, refletindo sobre as suas próprias questões.

0: Então, sempre com muitas camadas de interpretação. Interpretação histórica do tema, interpretação alusiva aos tempos atuais, interpretação a respeito dos tempos que são usados na peça, dos contratempos, da facilidade com que se vai para três personagens, duas rainhas e uma atriz que é contemporânea, que está também presente, fazendo comentários.
1: Uma oportunidade que a gente tenha de se sentar e observar uma atriz com o mínimo de recursos possível é quase um oásis, né?
0: Essa é a ideia, porque sempre se disse que o teatro está morrendo. E agora, cada vez mais que a tecnologia vem tomando conta, a gente vê que vai chegar teatro a ser a arte do futuro, porque vai ser o momento em que as pessoas vão dizer, pelo amor de Deus, eu quero ter um encontro ao vivo com um ser humano ao vivo que esteja naquele momento passando o mesmo tempo que eu estou passando, envelhecendo junto, vivendo juntos uma reflexão.
1: Denise, eu tenho que perguntar, você com essa... É gigante no palco, né? Só o seu trabalho de corpo, você é mundialmente conhecida por isso. Como é que você se mantém ao longo do tempo, assim, com essa vivacidade, com essa energia? Qual é o segredo?
0: Não, eu acho que o próprio corpo é energético em si, né? E principalmente quando você pede a ele, requisita a ele. Vamos lá, seja a minha linguagem, esta é a minha opção, vamos trabalhar com comunicação. Algo à plateia que diga respeito, que seja importante para o cerne do ser humano, e vamos nos pôr à disposição. Aí fatalmente a gente vai se dirigindo a uma vida que proporcione a estarmos sempre aptos a entrar em cena e realizar o trabalho.
2: Ai, ai, fascismo, que não é somente dos fascistas.
3: Profissionais da segurança pública poderão colaborar com escolas municipais de Curitiba em atividades cívicas e de apoio à disciplina, segundo nova lei sancionada na cidade. O modelo passa a valer a partir de dezembro. Quem traz os detalhes é a repórter Isabela Miranda.
4: A partir de dezembro deste ano, Curitiba poderá iniciar o trâmite para transformar as escolas municipais em cívico-militares. A lei exige uma consulta pública obrigatória antes da adesão das escolas ao modelo, contando com a participação de toda a comunidade, pais, alunos, professores e também funcionários. O resultado da consulta será considerado um critério obrigatório para a adesão das unidades. Além disso, a redação determina que sejam considerados indicadores de vulnerabilidade social e dados de desempenho educacional, como o IDEB, o Índice de Desenvolvimento da Educação Básica. Profissionais da segurança pública vão poder colaborar com as escolas de acordo com a lei. Por meio de convênios ou cooperação, os profissionais podem realizar atividades de caráter cívico e de apoio à disciplina escolar. A redação ainda prevê mecanismos de acompanhamento e avaliação contínua das ações eventualmente adotadas pelas unidades de ensino. A lei foi publicada no Diário Oficial do município no final de junho. A ideia inicial da proposta era seguir o modelo que já foi estabelecido nas escolas estaduais. Porém, depois de uma longa tramitação na Câmara de Vereadores de Curitiba, quase um ano e meio de muito debate, o texto foi alterado e prevê apenas as diretrizes de incentivo à disciplina e aos valores cívicos na rede pública municipal de educação. De acordo com a redação, entre os principais objetivos previstos estão o incentivo ao respeito às normas de convivência, às instituições democráticas e ao bem comum. As escolas também vão promover valores cívicos, sociais e éticos.
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0: 1h, muito bom dia a você que sintoniza a TMC. Vamos ao giro de notícias para você ficar muito bem informado e muito bem informada nessas primeiras horas do dia. Flávio Bolsonaro afirmou que está aberto ao diálogo com Michele Bolsonaro e disse que vai esperar o momento em que ela considerar adequado para voltar à campanha. O senador também defendeu a união da direita, criticou o governo Lula e disse que pediu aos Estados Unidos o fim da tarifa sobre produtos brasileiros, além de defender o PIX. O presidente Lula conversou por telefone com o presidente da Colômbia, Gustavo Petro, e reforçou a parceria entre os dois países em temas como integração regional, Amazônia e combate ao crime organizado. A ligação aconteceu em meio à crise política na Colômbia, depois de o presidente eleito acusou Petro de tentar permanecer no poder e cancelou a transição de governo. O ministro da Fazenda, Dario Durigan, afirmou que o governo ainda pretende retirar aos poucos os subsídios dos combustíveis. Segundo ele, a alta da tensão no Oriente Médio exige cautela e os descontos na gasolina e no diesel serão mantidos enquanto o cenário internacional continuar instável. A Polícia Federal realizou uma operação nesta quinta-feira para investigar um grupo suspeito de atuar nas redes sociais para atacar a credibilidade do Banco Central. Por ordem do Supremo Tribunal Federal, foram cumpridos mandados de busca em Brasília. A investigação apura suspeitas de organização criminosa, intimidação de jornalistas, obtenção de dados sigilosos e tentativa de interferir em investigações. Aécio Neves afirmou que não será candidato à presidência da República em 2026. O PSDB também confirmou que não terá candidato próprio na disputa. A decisão encerra as especulações sobre uma possível candidatura do deputado que disputou a presidência em 2014 e chegou ao segundo turno contra Dilma Rousseff. A Polícia Federal realizou uma nova operação ligada ao caso Marielle Franco. A ação tem como alvo pessoas ligadas ao ex-deputado Chiquinho Brazão, condenado pelas mortes da vereadora e do motorista Anderson Gomes. A investigação apura um esquema de desvio de emendas parlamentares. Além de mandados de prisão e de busca, a justiça determinou o bloqueio de 100 milhões de reais dos investigados por suspeitas de peculato, lavagem de dinheiro e organização criminosa. O Ministério Público do Distrito Federal entrou com uma ação contra a plataforma Blaze e a influenciadora Virgínia Fonseca. O MP pede indenização de pelo menos 120 milhões de reais e investiga suspeitas de publicidade enganosa, práticas abusivas e campanhas que incentivavam apostas com promessas de ganho fácil. E no cenário internacional, pelo menos 28 pessoas morreram após um incêndio acontecer em uma fábrica de calçados no sudeste da China nesta quinta-feira. O fogo começou no térreo do prédio, onde havia materiais inflamáveis. As autoridades investigam as causas do incêndio e os responsáveis pela empresa foram detidos. 1h04 pelo horário de Brasília. Muito bom dia a você que sintoniza a TMC. No programa Cidade é Sua, da TMC de Belo Horizonte, conversamos com a Soraya Menezes, idealizadora da primeira parada LGBTQIA+, de Minas Gerais. A gente acompanha esse bate-papo agora.
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2: Olá para você que nos acompanha aqui na sua TMC Transamérica, que agora é TMC. Por aqui eu, Letícia Benassi, começando mais um A Cidade é Sua. Esse programa, né, gente, que está sempre falando de assuntos importantes. E hoje, claro, a gente fala sobre um assunto, gente, muito importante para toda a sociedade. É o mês de junho, né, que acabou há poucos dias, foi o mês do orgulho, né, dia 28 de junho. Foi o dia do orgulho LGBTQIAPN+, essa comunidade que a gente precisa debater, precisa falar, precisa discutir muito sobre isso. E em julho agora, dia 19 de julho, a gente tem a parada LGBT aqui de Belo Horizonte. Então, a gente vai falar sobre esse assunto tão importante, os avanços da comunidade LGBT, os desafios, né, que permanecem aí, o papel da sociedade, o papel do poder público, o papel dos movimentos sociais na promoção dos direitos humanos e da diversidade. para falar sobre isso com a gente, eu convidei aqui a nossa Soraya Menezes, né? Ela que é idealizadora da primeira parada LGBT de Minas Gerais. Soraya, é um prazer ter você aqui com a gente, na Cidade é Sua, viu?
3: O prazer é todo meu. Inclusive, é importante estar debatendo o assunto da questão da homossexualidade, inclusive de preconceitos, da homofobia. Infelizmente, hoje ainda existem muitos assassinatos. Com tantos avanços que a gente tem, ainda muitas mulheres transexuais, travestis, mulheres lésbicas, enfim, toda a comunidade sofre de violência e de assassinato constantemente.
2: Verdade. Soraya, agora eu queria que você contasse pra gente como é que surgiu a ideia de realizar a primeira parada LGBT aqui de Minas Gerais. Como é que foi? O que motivava ali os organizadores na época? Como é que foi? Vocês imaginavam que esse evento alcançasse a grandiosidade que ele tem hoje em dia?
3: Bom, na realidade, veio essa ideia quando eu estive em São Paulo, né? Estive lá em um congresso da CUT, que eu era sindicalista na época, e vi a primeira parada lá de São Paulo e vim com essa ideia para Belo Horizonte, conversei com algumas pessoas, né? Muitas pessoas falam, não, isso acontece só em Rio, em São Paulo, aqui em Belo Horizonte não vai acontecer. Mas a gente ousou, nós fizemos a primeira parada, muitos invisíveis, né? A maioria com invisibilidade, porque tinham que se fantasiar, se mascarar, porque senão ou perdia o emprego, ou a família não sabia. Então, eram desafios que estavam para as pessoas, né? Uhum. E, enfim, foram 12 pessoas que nós saímos, né, às ruas. Muita gente falou, olha, Soraya, vamos ficar parado aqui, porque são poucas pessoas, a gente vai caminhar as ruas de Belo Horizonte. Eu falei, não, nós vamos continuar, nós vamos marchar, nós vamos andar. Eu acho que foi a decisão política mais acertada, porque se nós ficássemos parados ali na Praça 7, né, não ia ter a questão da primeira parada. Nós andamos por Belo Horizonte, tentamos um diálogo com a sociedade, era um carro, não era muito grande, não era esse estrela elétrico que hoje tem, com a imensidão, mas enfim, nós cumprimos o papel. E aquela primeira parada, né, porque as paradas têm temas, e eu digo que a primeira parada, o tema dela era vai acontecer, a parada vai acontecer, e aconteceu, né?
2: E aconteceu, com certeza. Gente, 12 pessoas que tinham nessa parada. Como é que é pra você hoje, Soraya, você olhar... do ano passado tinha 360 mil pessoas. Como é que é olhar esse mar de gente na parada de hoje e você imagina, eram só 12 pessoas. Como que é ver esse mar de gente hoje nessa parada, que é tão famosa já e tão movimentada aqui de BH?
3: Eu devo confessar que eu fico muito emocionada e choro, muitas vezes choro. E a parada de Belo Horizonte, ela tem um diferencial, porque ela é tida como a parada mais politizada, uma das paradas mais politizadas, porque assim começou. Porque eram mulheres, né, trabalhadoras no banco, na saúde. Então, para além da visibilidade das bandeiras de luta, tinha a questão do trabalho também, né? Das reivindicações trabalhistas. Então, nós não íamos às ruas simplesmente por conta do orgulho. Para além do orgulho, nós somos LGBT, mas nós queremos dignidade, nós queremos saúde de qualidade, trabalho de qualidade. Não é só dinheiro cor-de-rosa, porque as pessoas nos veem até hoje na parada enquanto dinheiro cor-de-rosa, mas para além disso, reivindicações, né? Enquanto cidadãos que quer o seu direito, nem mais nem menos, né? Mas o direito.
2: Exatamente. E qual que é a importância de manter esse caráter político da parada? Porque esse ano o tema de vocês fala sobre democracia também, então tem aquela coisa politizada, né? Qual que você acha que é a importância de manter esse caráter na parada?
3: Infelizmente, nós estamos vivendo em um momento muito cruel, para todos os setores oprimidos da sociedade, para mulheres, negros, quando a liberdade de se matar uma mulher e se achar certo, quantos feminicídios nós temos, quantas mulheres, por conta do machismo, por conta de que se vê a mulher enquanto propriedade, né? A questão do quantos e quantos negros estão sendo massacrados com preconceito, e nós não podemos normalizar isso. É, transexual, travesti sendo assassinado à luz do dia. Então, assim, nós estamos em pleno século XXI, nós discutimos os avanços que a comunidade teve, claro que teve, mas ao mesmo tempo, infelizmente, a gente conversa sobre a brutalidade que acomete nossa população. E é importante, principalmente no momento eleitoral, nós estamos em ano eleitoral, discutimos o nosso voto, porque o nosso voto ele vale. Não adianta a gente votar naquele que vai ser o nosso opressor. Não adianta votar naquele que vai nos oprimir, não vai votar nenhuma lei que nos beneficia, né? Muito pelo contrário. E nós vamos estar nas ruas dizendo, nós temos que mudar esse Congresso, nós temos que mudar a cara disso e nós temos que parar de ser assassinados, né? Com a conivência, inclusive, de Estado, conivência de muitos parlamentares, inclusive, né? Que usam da tribuna para nos atacar e com isso permitir que nós sejamos agredidos fisicamente nas ruas. E a sociedade acha isso muito normal. Nós não podemos achar isso normal.
2: Virou uma banalização, né, Soraya? A sensação que eu tenho, mas uma sensação assim, de que parece que banalizou-se os crimes contra a mulher, contra os negros, contra pessoas trans. Então, assim, ficou uma coisa muito banal, né, como você disse. Parece que normalizou-se isso, né?
3: E o que dói mais é ver isso como normal. A normalização, a banalização. Que quando se fala que uma mulher foi assassinada, porque... E muitas pessoas já perguntam, mas o que foi que ela fez, como se tivéssemos no século passado?
2: Como se isso pudesse justificar a morte.
3: A morte. E quantas e quantas, só por dizerem não, só por não querer um relacionamento, elas são assassinadas. Então, a parada é para além somente dos direitos LGBTs. É para os direitos das mulheres, os direitos das questões da negritude, né? Nós tivemos aí, acho que foi em São Paulo, que foi policial numa escola porque uma menina desenhou Iansã. Então, nossas religiões também estão sendo atacadas, entendeu? As religiões afro. Então, quando se discute direitos LGBT, você notou que nós discutimos um mote de todo o setor oprimido?
2: Sim.
3: Que é isso que a gente tem que fazer. Não é só a questão LGBT, só LGBT, porque nós somos mulheres, mulheres negras, mulheres trabalhadoras, e temos a orientação sexual de lésbica, mas somos mulheres que sofremos ataques constantemente.
2: Exatamente, entendo. Agora, na sua avaliação, quais são as principais, hoje, as principais demandas necessárias para a população LGBT, para a comunidade?
3: Olha, nós podemos dizer a questão de segurança. Temos que ter mais segurança, né? Porque... E muito mais, assim, um diálogo com a sociedade como um todo. Porque temos que ter um corpo de policiais preparado para atender a população, tanto de mulheres LGBTs. E uma das nossas bandeiras de luta também, e que eu converso muito com essa juventude que está aí, é de não deixar retroceder nem um milímetro a mais do que nós já conquistamos. Em 2011, nós conquistamos a União Estável. Isso foi uma vitória muito grande para nós, né? E hoje se discute de retirar esse direito. Então, a gente tem que lutar para que não se retire nenhum direito e avançar. Porque hoje a gente está lutando para não tirar os que nós já temos.
2: Sim.
3: Que é um absurdo, né?
2: Um absurdo. E você acha que tem uma falsa percepção de que a luta já, por causa disso, né, dos direitos que a gente já conquistou, você acha que tem uma falsa percepção de que a luta já terminou, enfim, isso?
3: Sim, há uma falsa percepção, porque as pessoas falam, olha, já tem novela que está aparecendo. Sim. Não como acontecia antigamente, que as lésbicas morriam, já está acontecendo beijo, As meninas andam de mão dada nas ruas, há um avanço, mas, ao mesmo tempo, nós já vimos a comunidade LGBT, que o maior preconceito, o primeiro que ela sofre, infelizmente, muitos são dentro de casa. Hoje nós temos um avanço, que são as Mães pela Liberdade, que faz um trabalho legal, mas ainda nós temos mulheres que são um estrupo punitivo por conta delas serem lésbicas. Ainda existe. E haja vista de várias mortes que a gente abre o jornal e a gente vê. E a gente não pode banalizar isso, porque senão a gente só vê o avanço e não vê as nossas que estão caindo, né? Estão sofrendo violência, né?
2: Agora, quando a gente fala da população LGBT, é correto a gente falar que as pessoas trans e travestis ainda são a letra mais vulnerável da sigla? Você acha que eles estão nesse lugar?
3: Com certeza. A vulnerabilidade é porque eles trazem o corpo das trans e das travestis são corpo político. Uhum. Os corpos políticos que não tem como, sabe? Elas se mostram. E é político quando uma trans e a travesti, ela sai para comprar um pão na padaria, aquilo é um ato político, é um ato de coragem, né? Se ela vai assim, está na fila lá do SUS, é um ato de coragem. Então, assim, são as que têm maiores vulnerabilidades mesmo, né? E isso está aí no índice de violência, que são as que mais sofrem violência.
2: E quais são os principais desafios enfrentados por essas pessoas? Aí a gente fala no âmbito da saúde, da educação, empregabilidade também, né?
3: Sim. Um dos maiores desafios, inclusive, é isto. É a empregabilidade. É o direito ao estudo, porque existe nas escolas um currículo oculto, é um currículo oculto do preconceito, né? Uhum. Que muitas vezes um gay mais afeminado ou uma lésbica desfenho vai estudar.
2: A passabilidade, né?
3: É.
2: A passabilidade também.
3: E há uma evasão escolar porque não aguenta a pressão do preconceito, muitas vezes até mesmo dos docentes, né? Uhum. E a gente tem que mudar essa cultura. Porque, e aí as pessoas, elas costumam verem as trans e as travestis como das esquinas. E quando vê ela num espaço de poder, como Érica, como Júlia Santos aqui, como Duda Salabert aqui, em um espaço de poder, elas vão serem atacadas como são. E mulheres também, enquanto Bela Gonçalves como lésbica, a Isa como bissexual, né? E Moara lá em Contagem enquanto bissexual, elas são atacadas por serem mulheres e por serem de orientação sexual ou lésbica ou bissexual. Então, é cruel demais.
2: Essa questão da passabilidade, importante a gente explicar também, né, Soraya? Passabilidade, só me corrija se eu estiver errada, viu? Até onde eu entendo, né, a passabilidade é quando um gay ou uma lésbica tem mais características, por exemplo, um gay mais afeminado e um gay não afeminado. O não afeminado tem mais passabilidade, porque ele não sofre tanto preconceito, porque ele passa passa como um hétero, não é isso? É mais ou menos isso.
3: Sim,
2: né?
3: É mais ou menos isso, porque nós falamos de lésbica distém, que isso, são lésbicas distém mais masculinizadas. Uhum. Claro que ela vai sofrer um preconceito, é claro que quando...
2: Maior do que a que tem mais aparência hétero, né?
3: Sim, todos sofremos preconceito, porque quando se descobre aquele preconceito, o pau que dá para Pedro dá para todo mundo, né? Então, é assim. E é claro que quando eu saio na rua, eu sou uma lésbica de Sven, né? Há uma diferença enquanto uma outra lésbica que não se mostra muito enquanto lésbica, mas é a mesma coisa. É lésbica, mantém o mesmo desejo, mas... Enfim, quando eu digo que as trans e as travestis têm um corpo político, nós também temos os homens trans também.
2: Sim.
3: Os homens trans também que sofrem. Inclusive, em relação à saúde, recentemente nós tivemos aí um homem trans que deu à luz, né? Uhum. Que foi assim, o pessoal acha, mas tinha que encarar como se fosse uma normalidade. e ainda encara como se fosse, né? Ainda os homens trans passam por, o constrangimento quando vão ao posto de saúde para marcar um ginecologista, né? Uhum. Então, assim, ainda há muito estigma, muito preconceito. Diferentemente, por exemplo, enquanto uma lésbica vai ao ginecologista, né? E é tudo bacana, não, vai lá. Mas quando você chega dentro do consultório, também você é vítima de preconceito. Porque o ginecologista já te pergunta se você usa algum tipo de concepcional, você fala que não. E ele fala, mas como é que você se previne? É. Você fala que não, eu sou lésbica. E ele te ignora, quando não ignora, te dá um cartãozinho de um psiquiatra ou de um psicólogo, que acontece.
4: Olha.
3: Aí eu digo, se acontecer isso com vocês, faça imediatamente um boletim de ocorrência, porque não é certo fazer isso. O médico, ele não pode, o ginecologista não pode fazer isso. Então, por favor, chame imediatamente, faça um boletim de ocorrência e vamos denunciar, porque se a gente não denuncia, esses médicos vão continuar fazendo isso.
4: É, vai continuar existindo, né? Infelizmente. É. Agora, ainda falando sobre as pessoas trans, você acha que eles sofrem mais preconceito do que as outras pessoas da comunidade? Do que as lésbicas, do que bissexuais? Você acha que existe é mais difícil para as pessoas trans?
3: A gente não pode mensurar o tamanho do preconceito, que muitas vezes tem mulheres que sofrem muito preconceito e às vezes não aparecem na mídia.
4: Uhum.
3: Elas são chantageadas, né? São exploradas sexualmente. Se você não transar comigo, eu conto. Em pleno século XXI, sim, acontece. Então, a gente mensurar o tamanho do preconceito, o tamanho da dor, eu acho que fica um debate muito raso. Mas, para a gente dizer de nível de violência, de nível da vulnerabilidade, né? Claro que as mulheres trans e travestis de vulnerabilidade, né? Mas em vista de preconceito, né? Eu acho que mensurar se um sofre mais do que outro, eu posso até estar pecando aqui de dizer que sofre mais ou menos.
4: Uhum. É, cada um tem a sua dor.
3: Cada um tem a sua dor.
4: Agora, o Brasil é considerado um dos países mais violentos, né? Para pessoas trans. E que fatores você acha que ajudam a explicar esse cenário, assim, em questão estrutural do nosso país?
3: Primeira coisa é a educação, uhum. né? A educação, acho que a educação é o canal para tudo. Se uma criança, ela for educada para odiar gays e lésbicas, ela vai odiar.
4: Uhum.
3: E é como aí as pessoas falam, não, mas como que o pai não vai, não ensina isso? Mas as atitudes, o falar, sabe? Então, o ambiente que aquela pessoa vive. Muitas vezes o machismo, que muitas vezes o menino gosta de brincar de boneca e ele não é gay. Às vezes o falar dele. Então o pai já fala, deixa de ser mulherzinha, fala igual homem. Uhum. Então assim, a estrutura, toda essa estrutura de violência, ela vem assim, são estruturantes. Tanto do Estado, né? Porque nós tivemos aí as fases de preconceito violento. Primeiro, nós tivemos o preconceito, a violência contra os homossexuais enquanto pecado. Se morria uma cabra, era porque era pecado. Depois nós tivemos uma outra que era questão de doença, né? Olha, nós vamos fazer a laparotomia lá em Barbacena, nós vamos mexer com o cérebro, é doença, é aquela questão toda. Então a gente teve o pecado, a doença, e depois nós tivemos o crime, né? E a gente teve na década de 70, 80, né? Os bons costumes, né? Aquela uhum. questão, não. Então nós tivemos o pecado, o crime e a doença. São três. E hoje, na atual conjuntura, nós estamos vivendo os três, que é o pecado, a doença, né? E parece que os três, nós andamos uns 40 anos para trás, que vem três, que ainda que se fala que é pecado, que se fala que é doença, que se fala de crime, de criminalização, uhum, da questão da homossexualidade. E aí fica difícil uma sociedade estruturante você falar como que acontece o preconceito. Acontece dentro dessas três questões da sociedade que eu falei.
4: Eu ia te perguntar sobre isso, porque vou até colar aqui, gente, essas estatísticas. Entre 2015 e 2024, os registros de violência contra homossexuais e bissexuais cresceram 212%. Entre pessoas bissexuais, olha só, o aumento foi de 781%. É muita coisa, né? O país registrou quase 60 mil casos de violência contra homossexuais e bissexuais. Entre pessoas trans e travestis, foram mais de 35 mil notificações em 10 anos. Então, assim, parece que aumentou, é como você disse, parece que juntou tudo, né? Os três fatores que a gente via antigamente, como você fez essa ordem cronológica aí, parece que juntou tudo nesse momento. Você acha que a gente está diante de mais violência? O que aconteceu?
3: As pessoas, elas estão perdendo medo de denunciar. Enquanto as pessoas estão perdendo o medo e a vergonha de matar e agredir. Então, assim, há um aumento quando há um discurso de ódio contra uma comunidade. Uhum. Um discurso de ódio. Nós vimos isso, nós estamos assistindo isso contra as mulheres, gente. Foi um discurso de ódio. E aí, o que acontece? O feminicídio aumenta. Porque o homem se acha lá no direito de matar. Ele se acha o dono, né? E aí também, aí a gente vai com a questão das homossexualidades, as pessoas estão se achando no direito de matar. Ah, ela não aceita o casamento entre pessoas do mesmo sexo, né? E aí ela tem que se perguntar, e aí você tem que perguntar também, você está pedindo alguém em casamento? Você pode aceitar ou não, mas você não pode aceitar aquilo que é da cama do outro, aquilo que é o outro que está fazendo. Aí já é difícil, né?
4: Você disse uma coisa muito importante antes também, a respeito das crianças, né? Às vezes você falou que o menino está brincando de boneca e tal. Eu vejo no mundo de hoje, aí já é até outro assunto, a gente vai para o assunto de criação de filho, uhum, inclusive, mas que tem a ver também, até porque nós somos mães também, né? Mulheres, uhum, lésbicas também podem ser mães e tudo mais. A gente vê muito essa coisa da criança já ser sexualizada, né? Não sei nem se essa é a palavra certa, viu, gente? Mas, tipo assim, o menino está brincando de boneca, ah, não pode, a menina brincar de carrinha, não, vai ser lésbica, vai ser sapatão. Então, assim, a gente vê essa coisa nas... Deixa as crianças serem crianças, né, gente? Essa perturbação com as crianças que a gente vê hoje em dia também, né?
3: Há uma preocupação muito grande aonde que não deve. Uhum. Porque a gente deve preocupar quem toca no corpo do meu filho. Cuidado com os pedófilos.
4: Exatamente.
3: E aonde que estão, gente? Onde que estão? Uma grande maioria de... Já é comprovado em pesquisa que uma grande maioria que sofre violência sexual é dentro de casa.
4: É dentro de casa.
3: É dentro de casa. Então, assim, não querem que... é um absurdo que as crianças vá à parada, que é um debate. Porque ali ela está sendo educada a respeitar a diferença, a ver o diferente. Aí tem esse debate de, não, as crianças, elas não podem ir à parada, mas podem muito bem ficar assistindo um programa onde a mãe, né, tá matando o filho matando a mãe. São reportagens que as crianças ficam ali assistindo. Na rua, né, aqueles... Abre o jornal, é tiroteio, é aquela coisa toda. Então, onde há um ambiente de amor, de igualdade, não, não. Vai ver é a violência. Então é por isso que está violência gerando violência, né? Sim. Deixar as crianças no lugar de criança, elas tendo a inocência dela, brincando, falando as coisas que elas querem falar. E é claro, e a gente com o nosso olhar, eu também sou mãe, a gente olhar com o nosso olhar cuidadoso, não aquele olhar que vai condenar todo mundo, mas o olhar de cuidado para o nosso espírito.
4: Exatamente. Agora, assim, a gente falou dessa violência, né, que acomete toda a nossa comunidade. Quais políticas públicas você acha que são fundamentais, assim, para combater esse cenário, para mudar esse cenário?
3: Olha, é importante ser políticas públicas mesmo. É uma política que vá acontecer, mude o governo ou não mude o governo. Uhum. Por exemplo, com as ações pedagógicas. Ações pedagógicas dentro das escolas, ações pedagógicas nos espaços, porque para mim a educação é tudo. Educação nos espaços da saúde também. Formação, por exemplo, eu falei de ginecologista, falei dos médicos. Sim. Aqui. Nós temos um programa, veja bem, é programa, não é políticas públicas, que tinha que ser políticas públicas. Nós temos um programa que é o BH de Mãos Dadas contra a AIDS, que ele faz capacitação dentro dos postos de saúde, não sei se você conhece. Uhum. Faz um trabalho dentro das escolas para falar sobre violências, faz um trabalho dentro das comunidades. Isso tinha que virar políticas públicas, não programa, né? E isso daí no Brasil todo, dentro das escolas, de falar sobre violência, o que é violência, o que é racismo. Porque você vai numa escola que a violência contra a mulher é normalizada, os meninos estão dando bicudo nas meninas, correndo para lá, batendo. Quer dizer, isso está normalizando. Uhum. Eu fui há algum tempo conversar com algumas alunas que eu fazia esse trabalho. Eu falava, se valorize, não deixe os meninos fazer isso com vocês. Porque é a mulher permitindo e o homem batendo. Então, a gente tem que começar pela educação básica, enquanto políticas públicas, não enquanto programa.
4: Uhum. Mas às vezes também as crianças veem isso dentro de casa, né? É como
3: sim,
4: você disse,
3: a questão espelho.
4: De estrutura é o espelho. Às vezes o menino, a menina vê a família, né? Vê aquilo dentro de casa, vai reproduzir aonde? Na escola.
3: Na escola. É um mundo muito de violência. Assim como os LGBTs, o primeiro lugar que eles sofrem violência é dentro de casa, o primeiro ensinamento também que se tem dentro de casa, de violência, de todas as nuances que a gente está assiste aqui enquanto os nossos adolescentes é dentro de casa, né? Sim. Infelizmente.
4: Agora, Soraya, você acha que existe preconceito dentro da própria comunidade LGBT?
3: Sim, com certeza existe, sim, porque dentro, por exemplo, do movimento negro, né, existe a questão

0: se fosse a comunidade unida, existia um movimento nacional de unidade, e não existe. Uhum. Nós temos vários movimentos que não tem uma unidade com outro, é um movimento nacional, daqui o outro movimento, aqui outro movimento. E é importante existir um debate dentro do movimento LGBTQIA+, sobre a questão do machismo, sobre a questão da opressão da mulher, que eu acho importante, e em relação a todas as questões do setor oprimido, porque não é que seja um setor oprimido que não tenha preconceito, tem. Isso tem que ser trabalhado. E tanto a questão do negro quanto a questão da mulher. Porque quem beneficia, gente, com essa divisão é o próprio capitalismo, que querem nos dividir. E nós não podemos deixar isso. Nós temos que unificar a nossa luta.
1: Você acha que a comunidade precisava se unir mais, então?
0: Se unir com mulheres, negros. É o setor oprimido se unificar. Se unir contra essa opressão que está tendo aí.
1: É, porque eu já vi preconceito, por exemplo, com as pessoas bissexuais.
0: Sim.
1: Eu já vi comentários maldosos de dentro, né, de lésbicas, de gays, falando sobre as pessoas bissexuais, falando sobre as trans, os não binários.
0: É falta de conhecimento. O que é a bissexualidade? É a afetividade que a pessoa vai ter tanto com sexo quanto com outro. É essa afetividade. Então, você viu que quando você falou do número de violência, o tanto que tinha da questão da bissexualidade?
1: Sim, 781%.
0: 781%. Então é muita coisa. Porque as pessoas também não conseguem ver que uma pessoa pode ter variedades de diversidades, de gosto. Olha, eu tenho uma afetividade para um homem, eu tenho uma afetividade para uma mulher. A sociedade ainda não está preparada para isso. E a própria comunidade não. Então é preciso debater o que é de fato a questão da bissexualidade. É um querendo tomar conta da cama do outro, né? Não se pode fazer isso. Cada um vigia a sua cama.
1: É, olha só, e recentemente a gente teve aqui em Belo Horizonte o primeiro plano municipal de políticas para a população LGBT, que é a PN+, né? Que foi resultado de mais um ano aí de debate, né, de pesquisas. Esse lançamento, qual que você acha que é a importância desse primeiro plano municipal em prol aí da comunidade?
0: Olha, eu fiquei muito feliz, porque já é um avanço.
1: Sim.
0: É um avanço e eu sou daquelas pessoas, sabe? Que tem muitas pessoas que a gente tem uma vitória, eles falam assim: ah, mas isso, você está feliz por isso? Não, eu fico
1: só
0: feliz.
1: Isso?
0: É, só isso. E às vezes não fez nada para ter nem aquilo. Então eu achei um avanço e é um dos primeiros passos. E a gente pode dizer, gente, daí a gente faz, daí para mais, né?
1: Daí para mais, é. Mas assim, o que você acha que esse plano representa na prática para a população LGBT daqui de Belo Horizonte?
0: Olha, eu acho que vai ter praticidade de procurar os órgãos competentes, as secretarias. Já tem um plano. Isso daí já remete assim. Não é coisa assim que vai acontecer. Já está acontecendo. Então, já tem um direcionamento. Sim. Né? Já tem um direcionamento.
1: Sim. E você acha que... Você acha que a empregabilidade ainda é um problema para a população LGBT?
0: Sim, é. É muito grande. Haja vista que a gente passa ali na Praça 7, a gente vê uma quantidade de lésbica de Sven ali, com aquelas placas de vender ouro, de tirar... Muitas, muitas também no serviço... aquele serviço de telefonia, gente, como é que chama... Só fica atendendo...
1: Telemarketing?
0: Telemarketing. Porque não vê o rosto. Então, tem muitas lésbicas na telemática, muitos gays também na telemática. Então, a empregabilidade ainda é uma coisa que a gente vai ter que trabalhar mais isso. Porque é muito difícil.
1: Você acha que isso acontece nos trans também, né? Acho que a população trans sofre muito com isso. Você acha que isso acontece por conta do físico mesmo? As pessoas não estão... Por que você acha que isso acontece?
0: Ah, são várias coisas. Por exemplo, uma lésbica de Stein.

0: ela vai ir para uma escola para dar aula, uma particular, uhum. ela não vai ser contratada. Nós vimos aí há pouco tempo, aqui em Belo Horizonte, o caso de uma professora, isso. né? Que ela foi mandada embora.
1: E, pelo que eu vi, ela nem era desfém, viu, gente? Desfém
0: não.
1: É a lésbica que tem a aparência mais masculina, né, uhum. Soraya? Eu acho
0: Exato,
1: que é isso.
0: É isso.
1: E a menina dessa professora, né, que foi mandada embora, parece que o caso, ela mostrou a foto da namorada dela pra uma criança, né? E ela foi mandada embora. E ela nem tinha uma aparência desfém, que é
0: não,
1: o que a gente tá
0: tinha,
1: falando.
0: Não,
1: né? Então, assim,
0: ela não tem, né?
1: Não tem.
0: É. Então veja bem o grau de... Aí quando a gente fala de empregabilidade, isso é um exemplo, né?
1: Sim.
0: É, você pode ter um emprego, mas você tem que se esconder. Você tem que entrar sim. dentro do armário. É um armário que a sociedade vira e mexe e quer nos enfiar nele. É. Quer que a gente fique dentro dele, sabe? Isso é um complicador de você passar horas no seu trabalho... E você ter que se esconder, veja bem, além de cansar trabalhando, tem que se cansar de se esconder.
1: É tão difícil, gente, a gente sair do armário, né, Soraya? A gente ser quem a gente é, para você chegar no emprego e você ter que se esconder, como você disse. Então,
0: é difícil, principalmente o mais difícil é para você mesmo.
1: Sim.
0: O sair do armário, primeiro, é para você. Primeiro você vai se sentir diferente de outras pessoas, vai se sentir diferente das suas amigas, uhum. que as amigas falam de namorado, falam de perna bonita, de homem bonito, e você vai olhar para ela e vai achar ela bonita, né? Então, e você não vai aceitar aquilo. E você pode até tentar namorar uma pessoa... Mas você vê que não é bem aquilo, que você não está se encaixando naquele lugar que a sociedade está te colocando. E aí você vai se descobrir enquanto diferente e você não tem um modelo para seguir. Você não tem. Não, hoje nós temos muitos, né, modelos.
1: Muita representatividade, né?
0: Muito, a representatividade, os modelos de lésbicas, assim, né? Mas o difícil é para assumir para você. E quando você assume para você, eu digo que é um luto. É como se fosse um luto. Que você vai enterrar sua heterossexualidade e você vai... A não aceitação, você não vai aceitar. Não, vai fazer oração para mudar e tal. E depois você vai tentar uma negociação. Olha, se eu namorar e tal. E depois a aceitação. Então, são fases de luto que você passa, de enterrar sua heterossexualidade e de viver a sua lesbianidade. Aí sim. Ou o caso também das bissexuais, que também é difícil, que ora ela sente desejo e ela, a pessoa fica confusa, porque ela não entende o que está acontecendo com ela. E é um sofrimento. E muitas vezes ela não pode conversar com a amiga dela que é lésbica, porque ela não vai entender. Que ela vai falar.
1: Ou vai ter preconceito com
0: ou
1: ela.
0: Ou vai ter se preconceito.
1: Achar ela confusa. Então, você decide, né?
0: Você decide, você tá confusa. Então, é uma realidade também difícil, né? E a mulher trans também é difícil. Ela vai nascer enquanto menino, biologicamente enquanto menino, vai ter lá o pênis e tal. Mas ela vai se olhar no espelho e vai falar, gente, esse corpo não me pertence, esse corpo não é meu, e vai ter um sofrimento mental que leva muito ao suicídio.
1: Sim.
0: Se matam, né? E é isso a dificuldade que se tem.
1: Porque que desespero deve ser você nascer num corpo que você não gosta, num corpo que não é seu. Né? E aí as pessoas de fora, pensa, você tá num corpo que não é seu e cheio de gente de fora falando que você tem que ficar com aquele corpo, você tem que ser aquilo que você não é. E você ali dentro, preso, né, com a sua alma presa ali dentro, querendo sair e não poder. Então, assim, justifica, infelizmente, essa quantidade de suicídios, né, que a gente vê nessa população.
0: Muito suicídio.
1: E uma coisa também interessante que você disse é essa coisa da heteronormatividade também, né? Eu vivi uma heteronormatividade muito grande, muito tempo. Eu vim de uma cidade muito pequena, né? Cidades pequenas, principalmente em Minas, né? A gente tem essa cultura do... É uma cultura que ser gay, lésbica, LGBT numa cidade pequena é uma coisa muito complicada, porque ninguém ainda, as pessoas são menos avançadas um pouco do que a gente fala, esse debate que a gente está tendo aqui, né? É muito difícil você ver isso numa cidade pequena. Então muita mulher enfrenta também essa heteronormatividade, que é o quê? Você ficar num armário achando que o normal é você ser hétero mesmo, achando que o que você sente não tem muita validação, né?
2: Sim,
1: que o normal
2: sim.
1: é você ser hétero e todo mundo sendo, né? Então por que eu não me encaixo aqui? Sim. É o padrão, né? Então, assim, infelizmente a gente vê isso muito aqui no nosso país também.
0: É, infelizmente ainda tem essa questão da criação de nós mulheres sermos criadas ainda por casamento.
1: Sim,
0: né?
1: Sim.
0: E aí você vê quando você vai na sua casa, você pode estar uma mulher que tem várias graduações, né, vários doutorados, e aí você vai na sua casa, a pergunta vai ser: e aí, você vai casar?
1: E os namoradinhos?
0: Os namoradinhos.
1: Namoradinhos?
0: Eles não perguntam como é que vai sua carreira, olha
1: não,
0: como é que
1: é
0: tá.
1: Verdade.
0: Nossa, aqui, minha filha é uma advogada. Não, ela não adianta você ser advogada, você tem que casar. Você tem que... Ainda é essa cultura e ainda quando a mulher é casada, ela também sofre. Porque às vezes ela decide não ter filho. Ela decide viver com seu marido ou com a sua companheira e tal, e aí a cobrança, e o filho, você não vai me dar um neto, que não sei o quê. Nós mulheres somos cobradas assim
1: o tempo todo,
0: o tempo todo.
1: Aí você falou uma coisa também aí que me lembrou a gente falar sobre, quando você falou sobre a bissexualidade, né, que a pessoa ficou confusa, né, porque ela é sempre questionada, a gente está sempre questionada. É, me lembrou também essa coisa do... A gente não está acostumado no nosso país, na nossa geração, talvez, não sei, a falar sobre desejos, né?
2: Sim.
1: A conversar sobre isso, olha, e a aceitar também. Por exemplo, a pessoa bi, né? Olha, eu tenho desejo por homem e mulher, mas a sociedade não vê isso de uma forma como natural, né?
2: Sim.
1: Então, assim, não respeita isso. Então, a gente não está... A gente tem que se habituar também a falar sobre desejo, a quebrar... Existe um tabu muito forte quando a gente fala sobre isso, né?
0: Eu acho que o advindo do HIV/AIDS foi uma faca de dois gumes. Do lado estava aquela questão, né, das ISTs e tudo, mas abriu um debate sobre a sexualidade.
1: Uhum.
0: Abriu, saiu do quarto e foi para a sala e foi para os salões e foi discutido, abriu-se um debate sobre a sexualidade, sobre desejo, sobre a cama, entendeu? Inclusive, como que era transmitido, através do ato sexual, através... E aí passou-se a discutir a sexualidade. E aí nós começamos a discutir desejos, prazeres, através aí da década de 80. Porque nós tivemos aí a questão da pílula que... A liberdade para a mulher ir para a cama e aquela questão
1: Sim.
0: toda. E aí, mas não tínhamos a questão da sexualidade em si. Uhum. E aí, através do advindo da questão da AIDS, se abriu um leque para discutir a sexualidade. Né?
1: Sim. Agora, Soraya, voltando a falar sobre a parada, qual que você acha que é a importância da gente ocupar esses espaços, assim, ocupação, espaços acadêmicos, culturais, ocupar espaços institucionais, qual que você acha que é a importância disso para a comunidade?
0: Eu acho importante porque quem é invisível, quem não existe, não pode reivindicar direito.
1: Uhum.
0: Então as paradas, elas tiveram, assim, uma importância significativa para dizer nós existimos, para que pudéssemos sentar com governantes, com parlamentares e dizer: nós queremos isso, nós precisamos disso, a nossa comunidade precisa disso, porque nós mostramos número na rua. E as reivindicações, eu costumo dizer que é político. Claro, a gente gosta de uma festa, a gente gosta de um auê, a gente gosta, claro, lógico, quem não gosta, mas nós temos que ter o nosso momento político de reivindicação. Inclusive, esse momento de estar nas ruas, muito importante, que a comunidade LGBT tem que mostrar que está contra esses assassinatos, está contra muitos parlamentares que vêm zombando da nossa comunidade. E é uma questão política de estar ali nas ruas. Nós existimos e nós queremos o nosso direito, nem mais nem menos, né? porque nós pagamos impostos, nós somos, cumprimos com tudo. Então, nós também queremos todos os direitos. E a importância de ocupar as ruas é que nós vamos demonstrar o quanto nós somos. Nós somos muito. Nós estamos na escola, nós estamos lá, pessoal, empregado doméstico, advogado, enfermeiro, nós da comunidade LGBT, nós estamos em todos os lugares.
1: Uhum. E de uma forma geral, assim, o que você acha que tem que ser feito aqui em Belo Horizonte para a cidade ser mais inclusiva para as minorias, né, como você diz, para nós oprimidos, né?
0: É, para nós oprimidos. Ó, o primeiro passo de tá aí são políticas de fato públicas, de fato. Não é programas, né? Porque é programa, só para você ter uma ideia, nós não temos nenhuma lei legislativa federal para a nossa comunidade. Nós não temos. Então, o judiciário, ele está muito mais à frente do que o legislativo. Ele está muito mais à frente. Então, para que uma cidade possa estar assim, cumprindo com essas questões, de fato, criminalizando as pessoas que estão com preconceito, que debocha, que faz isso. Inclusive, pessoas públicas, homofobia é crime. A homofobia é crime. Então, a partir daí, e de ter políticas públicas, não programas, mas políticas, que vai entrar prefeito, sair prefeito, e vai continuar aquela política, né? O que acontece é que a gente tem muitos programas e que não é uma política pública de fato. Uhum.
1: Agora, 27ª Parada do Orgulho, gente, dia 19 de julho, né?
0: 19 de julho.
1: Tá chegando aí o tema Democracia, Nosso Voto, Nossas Vidas. Como a gente falou aqui hoje, né, é um evento totalmente politizado, né? Como Sim. é que vocês chegaram nesse tema e como é que vocês escolheram esse tema? Qual que é a importância da gente falar de voto, né, nesse momento?
0: Esse tema, o Centro de Luta pela Livre Orientação Sexual, o CELOS, abriu uma votação nas suas redes sociais. Então, a comunidade toda escolheu. E é bacana, né, que foi democrático, que teve votação... Sim. Teve vários temas, mas esse foi o escolhido, assim que foi. E aproveitar que está aqui, é importante dizer que no dia 18, né, nós vamos ter a nossa segunda marcha das mulheridades, que vai ser a marcha de mulheres lésbicas, mulheres héteros, trans, vai ser a marcha das mulheridades unidas contra essa onda de violência que está em Minas Gerais. Então vai ser a segunda e vai sair da porta da prefeitura, concentração a partir de 12h, e vai ter o festival Fuzuê, que é lá na Serraria Souza Pinto, né? Uhum. E que brevemente vai estar com os ingressos para ser retirado.
1: Ótimo.
0: Vai ser uma semana de muita atividade.
1: 19 de julho, gente, quase chegando. Soraya, como é que foi pra você? A gente falou muito aqui hoje de sair do armário, né? Desse vício, esse preconceito, de estrutura familiar, de estrutura na escola. Como é que foi pra você lá alguns
0: não
1: anos?
0: Foi
1: imagina,
0: fácil,
1: né?
0: Não foi fácil. Não foi fácil porque até hoje não é fácil. Então, na minha época, o difícil foi pra mim. Quando eu estava dizendo que a dificuldade de se...
1: Aceitar.
0: De se assumir, eu estava falando de mim mesma, que foi difícil. As minhas amigas falavam um assunto, eu queria entrosar naquele assunto, mas eu não conseguia. Então, houve uma dificuldade. Mas quando você se assume, isso é libertador. Quando você sai do armário, ninguém consegue te colocar de volta.
1: E o que você diria agora para alguém que está ouvindo ou assistindo a gente, que tem medo disso, né? Tem medo do que os outros vão pensar, tem medo principalmente da família, né? Eu acho que a gente tem muito medo de decepcionar os nossos pais, decepcionar os familiares, decepcionar quem a gente ama. Eu acho que rola esse medo, assim, grande, mas eu acho que o pior é o medo de não, assim, de não... A pior coisa é não poder ser a gente mesmo, né, Soraya? O que você diria para essa pessoa que tá com esse receio, assim?
0: Olha, eu costumo até falar, assim, com o pessoal, que eu nunca vi um atestado de óbito falando assim, a mãe morreu porque o filho é gay, a mãe morreu porque o filho é... Porque o pessoal fala, minha mãe vai morrer, se eu contar, ela não vai sobreviver. Não, não existe. Vai existir uma dificuldade, vai existir uma não aceitação, vai existir vários problemas, mas que vão ser resolvidos. Não vai existir essa questão. Vai desmaiar? Desmaia, mas não vai morrer. Então, a questão é o diálogo e a sinceridade. Porque muitas vezes, você escondendo, todo mundo da rua sabe, de menos a sua. Quando ela descobre pela boca de uma outra pessoa, é pior. Então, com todas as dificuldades, o sair do armário, ninguém tem o direito de falar o horário que você vai sair, a hora que você vai sair. Olha, você vai. É a hora que você estiver preparado, com o coração preparado. Se estiver preparado para um diálogo, uma conversa franca, aí sim. Mas se você não estiver preparado, né, você vai continuar dentro do armário, mas já se programando para sair dele, porque viver dentro do armário, gente, é sufocante. É muito sufocante e acaba com estresse, problema de saúde, problema mental, né? E quando não, até leva a pessoa ao suicídio. Então, vamos respirar fundo, serenar o coração e ver o momento certo.
1: E para as pessoas que não entendem a comunidade, que tem preconceito ainda, que a gente não consegue fazer essa conscientização nas pessoas, o que você diria, Soraya, para essas pessoas que ainda têm uma certa homofobia, ou às vezes nem é homofobia em si, mas tem uma certa dificuldade em entender? Porque tem gente que eu percebo que tem um preconceito meio velado, assim, mas tem uma certa dificuldade em entender como é que as coisas funcionam, como é que funciona essa orientação sexual, essa questão.
0: Olha, na verdade, a pessoa que tem a homofobia internalizada, ela tem que trabalhar com isso também. Ela tem que trabalhar. Porque uma coisa é a pessoa ser ignorante. O ignorante, gente, é de ignorar, é de não saber, né? Porque muitas vezes a pessoa é homofóbica porque não sabe, né? Uhum. Ela não sabe. Então, é procurar entender a questão. Por exemplo, o que que vai atrapalhar na sua vida do amor de uma outra pessoa? Uma reflexão. O que é que vai te atrapalhar? Está te atrapalhando em alguma coisa? A pessoa viver a vida dela amorosa com a outra? Está te tocando? Se está te tocando, você tem que fazer uma terapia, porque às vezes é você, é um desejo oculto de você viver aquela relação com aquela sexualidade que você não tem coragem. Agora, se não te incomoda, você vai refletir o que que o outro, o amor do outro. Você foi pedida em casamento? Você foi pedida? Você que vai casar? É você que vai morar? Ah, não, não é eu, é a outra. Então, não é com você. Então, você vai viver a sua vida, porque a gente, às vezes, não consegue nem viver a nossa vida direito e quer viver a do outro. Então, a cama do outro é a cama do outro. A sua cama é a sua cama.
1: Soraya, eu vejo que você, como idealizadora, né, da parada LGBT aqui de Minas Gerais, vejo que é um legado, né? Então, assim, imagino que você trabalhe com outras pessoas, com novos ativistas, né, que estão chegando, novas gerações de ativistas que vão chegando, assim como você chegou e criou a primeira vez, o pessoal está continuando aí essa parada. O que você diria para os novos ativistas LGBT nesse momento?
0: É muita força, coragem e não desistir, porque o enfrentamento é muito grande, são vários os problemas. São vários os fundamentalistas, são vários muros que nos impedem, mas a gente tem que quebrar esses muros e, enfim, ir à liberdade e construir a nossa independência de liberdade sem preconceito, né? Uma vivência sem preconceito. E se aquela pessoa não tiver te aceitando, não precisa, mas ele tem que te respeitar, porque nós temos uma lei que nos garante o respeito. Então é isso, é lutar e lutar e lutar.
1: Muito bom, gente, esse foi o A Cidade é Sua. Soraya, quero te agradecer muito pela presença aqui com a gente, foi um prazer falar desse tema que é tão importante. Sim. E eu acho que a gente está cheio de avanço aí, né? Há uns anos atrás, eu acho que não sei se a gente poderia ter essa conversa aqui. Sim, somos claro. duas mulheres da comunidade, que eu também sou da comunidade, conversando, tendo esse debate aqui num canal, numa emissora. Então, isso por si só já é um avanço. Quero te agradecer muito. Sim. E espero que a gente continue aí na luta, tá bom?
0: Quando precisar de mim, é só chamar novamente. Estou à disposição. Obrigada a vocês também pelo convite.
1: É isso, gente. Mais um Cidade é Sua para você, que hoje a gente falou sobre memória, sobre história, sobre trajetória, sobre essa comunidade LGBT tão vasta e tão importante que a gente precisa discutir, precisa falar mais sobre isso, tá? Cidade é Sua ficando por aqui. Eu estou de volta a qualquer momento da programação aqui da sua TMC.
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0: Flávio Bolsonaro afirmou que está aberto ao diálogo com Michele Bolsonaro e disse que vai esperar o momento em que ela considerar adequado para voltar à campanha. O senador também defendeu a união da direita, criticou o governo Lula e disse que pediu aos Estados Unidos o fim da tarifa sobre produtos brasileiros, além de defender o PIX. O presidente Lula conversou por telefone com o presidente da Colômbia, Gustavo Petro, e reforçou a parceria entre os dois países em temas como integração regional, Amazônia e combate ao crime organizado. A ligação aconteceu em meio à crise política na Colômbia, depois que o presidente eleito acusou Petro de tentar permanecer no poder e cancelou a transição de governo. O ministro da Fazenda, Dario Durigan, disse que o governo ainda pretende retirar, aos poucos, os subsídios dos combustíveis. Segundo ele, a alta da tensão no Oriente Médio exige cautela e os descontos na gasolina e no diesel serão mantidos enquanto o cenário internacional continuar instável. A Polícia Federal realizou uma operação nesta quinta-feira para investigar um grupo suspeito de atuar nas redes sociais para atacar a credibilidade do Banco Central. Por ordem do Supremo Tribunal Federal, foram cumpridos mandados de busca em Brasília. A investigação apura suspeitas de organização criminosa, intimidação de jornalistas, obtenção de dados sigilosos e tentativa de interferir em investigações. Aécio Neves afirmou que não será candidato à presidência da República em 2026. O PSDB também confirmou que não terá candidato próprio na disputa. A decisão encerra a especulação sobre uma possível candidatura do deputado que disputou a presidência de 2014 e chegou ao segundo turno contra Dilma Rousseff. A Polícia Federal realizou uma nova operação ligada ao caso Marielle Franco. A ação teve como alvo pessoas ligadas ao ex-deputado Chiquinho Brazão, condenado pelas mortes da vereadora e do motorista Anderson Gomes. A investigação apura um esquema de desvio de emendas parlamentares. Além de mandados de prisão e de busca, a justiça determinou o bloqueio de 100 milhões de reais dos investigados por suspeitas de peculato, lavagem de dinheiro e organização criminosa. O Ministério Público do Distrito Federal entrou com uma ação contra a plataforma Blaze e a influenciadora Virgínia Fonseca. O MP pede indenização de pelo menos 120 milhões de reais e investiga suspeitas de publicidade enganosa, práticas abusivas e campanhas que incentivavam apostas com promessas de ganho fácil. Vamos ao noticiário internacional. Pelo menos 28 pessoas morreram após um incêndio atingir uma fábrica de calçados no sudeste da China nesta quinta-feira. O fogo começou no térreo do prédio, onde havia materiais inflamáveis. As autoridades investigam as causas do incêndio e os responsáveis pela empresa foram detidos. 2:04 pelo horário de Brasília. Muito bom dia a você que sintoniza a TMC. Vamos à previsão do tempo para todo o país nesta sexta-feira. E o dia do Curitibano é de sol com nuvens, mas não chove. Não se preocupa, máximas de 23 e mínimas de 10 graus. Em São Paulo, dia ensolarado e também não chove, com máximas de 26 e mínimas de 11 graus. No Rio de Janeiro, o cenário é igual, viu? Sol o dia todo e não chove, máximas de 29 e mínimas de 13 graus. Já em Belo Horizonte, a sexta-feira é de sol, não chove, máximas de 27 e mínimas de 12 graus. Em Brasília, o sol aparece entre nuvens e não chove, máximas de 28 e mínimas de 14 graus. E para fechar em Recife, o dia começa com sol e as nuvens chegam aos poucos, pancadas de chuva à tarde e à noite, máximas de 28 e mínimas de 22 graus. 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
2: Olá, olá, sejam todos muito bem-vindos ao Dinheiro TMC, esse cantinho aqui da nossa programação reservado para você conhecer melhor, se dar melhor e proteger o seu din-din. Eu sou Estela Ribeiro, vou estar aqui pela próxima uma hora trazendo os principais assuntos que mexem no seu bolso, muitíssimo bem acompanhada de Thiago Matheus.
3: Tudo bem, Estela? Um abraço para você, um abraço para nossa audiência nesse fim de semana, Dinheiro TMC. Que chega agora para ajudar você, seu melhor amigo do seu bolso. É importante, importante demais. Ó, no programa da semana passada, a gente trouxe aqui no Dinheiro TMC o universo do turismo. Mas hoje a gente continua falando do assunto, só que, Estela Ribeiro, falando sobre as férias escolares desse mês de julho. Estão chegando, estão batendo a porta e a gente já conta com a sua participação desde já no nosso WhatsApp 11972211001 para saber se o pessoal já está planejado para as férias escolares.
2: Pois é, e a gente vai começar a movimentar a nossa reportagem em todo o Brasil e descobrir como é que as famílias de todo o país programam as suas férias com a criançada. Por exemplo, o Paraná tem uma série de atividades pensadas na diversão da molecada durante as férias, desde passeios até shows de drones. Tem opção para todos os bolsos e quem traz para a gente essas informações é o Brian Valêncio.
4: Olha, o que não falta é a oportunidade para tirar a criançada de casa durante essas férias escolares de meio de ano. E tem para todos os bolsos e para todos os gostos, passeios e diversão em todo o estado do Paraná. Começando lá na fronteira, no oeste do estado, as Cataratas do Iguaçu podem ser acessadas e por um valor acessível. Crianças até 6 anos não pagam entrada. E a partir dos 6 anos, o ingresso do Parque Nacional do Iguaçu custa R$118. Já do outro lado, no litoral, tem a famosa viagem de trem em Morretes, que custa aí R$200 só a viagem como trem, mas também tem outros pacotes aí muito mais caros, né? Com outros deslocamentos, com almoço, com passeios mais detalhados. E aí, claro, o preço vai escalonando de acordo com o passeio ali na região litorânea. Para a coordenadora de colônias de férias aqui no Paraná, Thaís Rocha Minatti, é importante que a criança e o adolescente tenha contato com outros da sua idade, além de sempre praticar a leitura e também a interação social.
5: Uma ótima opção para esse período é a colônia de férias, para o seu filho se divertir, ter contato com outras crianças e também explorar o mundo de uma maneira divertida e diferente, com espaço aberto, amplo, contato com a natureza. Aproveite seus filhos ao ar livre e também não esqueçam dos momentos de leitura. É muito importante ter esse contato com a leitura diariamente, ativa a criatividade e imaginação da criança.
4: E para encerrar, mas ainda falando da capital, o Jardim Botânico tem agora uma programação especial com show de drones de forma gratuita. Então todo mundo pode aproveitar ao longo desse mês várias atividades, seja lá no oeste, seja no litoral, ou seja na capital de todos os paranaenses.
3: Valeu, Brian, obrigado pelas informações. Agora a gente vai para o Recife. Pois é, diversas opções prometem animar as crianças nesse período de férias escolares e direto da capital pernambucana, direto de Recife, o Kennedy Lacerda chega com todas as informações. Fala aí, Kennedy.
6: No Recife não faltam opções de lazer para todos os bolsos. Quem pode gastar um pouco mais encontra alternativas como colônias de férias, cinemas e atrações nos shoppings. Dentre elas, as famosas pistas de patinação no gelo e exposições, com bilhetes a partir de R$40. E olha só, durante as férias escolares, os lançamentos em cartaz devem atrair a garotada ao cinema, onde o preço médio dos ingressos gira em torno de R$50 a inteira. a depender, claro, da sala escolhida e do dia da semana. Para quem prefere economizar, Recife também oferece diversas opções gratuitas, como parques, praias, ciclovias e outros espaços públicos, ideais para aproveitar o período em família.
2: Boa, Kennedy, obrigada. E no Rio de Janeiro também tem programação especial, né? Tem teatro, tem fantoches. Para conferir todas essas opções, a gente vai falar com a repórter Júlia Novaes.
7: Julho traz uma grande novidade para crianças e adolescentes, as férias escolares. E no Rio de Janeiro, programações variadas preenchem esses dias ociosos para os pequenos e seus pais. O Festival de Inverno Rio 2026 acontece na Marina da Glória entre os dias 24 de julho e 2 de agosto, com line-up focado na diversidade nacional. Entre os destaques confirmados estão Nando Reis com Arnaldo Antunes, Samuel Rosa, Titãs, Capital Inicial, Ludmilla, Luísa Sonza, Ana Vitória, Gilsons e Seu Jorge com Marcelo D2. Um novo programa voltado para toda a família é o famoso musical da Broadway, Wicked, que chega ao Rio de Janeiro com espetáculo ao longo de todo o mês de julho e é disputado entre os amantes de teatro musical. Para os momentos de descanso no shopping com as crianças, as grandes novidades do cinema são as estreias de Minions e Monstros e o aguardado live action de Moana. Já as crianças pequenas podem se divertir com o teatro de fantoches O Menino e o Jacaré, que acontece neste sábado na Eco Vila Rihep, que fica dentro do Jardim Botânico, na Zona Sul. A comédia envolve o dilema de uma avó que pede para o neto secar as roupas assoprando e ainda tem a ameaça de um jacaré que quer roubá-las. No fim, a narrativa se torna uma lição sobre a empatia e o porquê do jacaré querer tanto chamar a atenção.
3: Valeu, Júlia. E agora a gente faz uma viagem, já que estamos falando de férias. Vamos viajar para Minas Gerais? Oh, coisa boa. Oh, terra boa. Vamos viajar para BH, inclusive, capital mineira, para saber do nosso repórter Júnior de Castro, da TMC Belo Horizonte, quais são as opções para a criançada aí na capital mineira. Diz aí, Júnior.
8: Belo Horizonte também está recheada de atrações para ninguém ficar grudado no celular. A capital mineira está com mais de 100 atividades gratuitas em museus e centros culturais da cidade. No Circuito Liberdade, por exemplo, o espaço do conhecimento da UFMG é parada obrigatória com seu famoso planetário. Por lá, as crianças podem fazer uma viagem pelo espaço para conhecer mais sobre astronomia e ciências. Eles divulgam os horários das sessões e o link de inscrição direto no site oficial e nas redes sociais do museu. O Cine Santa Teresa também preparou uma programação especial. É a mostra Férias Animadas, com animações incríveis, entre os destaques o filme O Poder dos Desejos.
9: Imagine um lugar onde os desejos se realizam. Onde o seu desejo mais profundo pode se tornar realidade.
8: Os ingressos gratuitos devem ser retirados pelo site da Simpla ou na própria bilheteria física, meia hora antes de cada filme. Agora, se a ideia é gastar energia ao ar livre com brinquedos infláveis e oficinas de circo, a dica é o programa BH em Férias, que roda os parques aqui da cidade. Toda a escala de datas e os parques participantes estão publicados no site da prefeitura. Ou seja, opção é o que não falta para quem quiser curtir as férias de julho aqui na capital dos mineiros.
2: E esse foi o nosso giro pelo Brasilzão para saber como é que a galera se organiza com as férias da criançada. Só que a gente, olha só, além de escolher passeio, programação, viagem, a gente tem que prestar atenção numa coisa: planejamento financeiro para isso tudo, porque afinal custa e às vezes chega a custar muito caro. E a gente precisa ficar atento para não se endividar pelo resto do ano por causa das férias. E para ajudar a gente a pensar melhor em como cuidar do nosso din-din nessa época do ano, a gente recebe aqui Presley Vasconcelos, que é economista. Obrigada, Presley, pela sua participação. Bem-vindo.
10: Olá, muito obrigado pelo convite. É um prazer imenso estar aqui, principalmente para falar de algo tão importante, né? Planejamento financeiro, sobretudo, né, para essa criançada que vai estar em casa, para também não furar o bolso dos pais, né?
2: Bem. Pois é, e pode acontecer, né?
10: Ixi, acontece muito.
2: Planeja lá uma viagem, uma super viagem no mês de julho, depois passa o resto do ano pagando.
10: Isso aí.
2: Como é que a gente pode fazer para se organizar bem, bem legal, Presley?
10: Olha, começa sempre com a antecipação, né? Óbvio, a gente já tá em julho, não dá para voltar no tempo, né? Queria eu ter uma máquina do tempo para todo mundo conseguir fazer isso lá em janeiro. Mas o primeiro passo é sempre pensar naquilo que... E para tudo, né? Tanto para férias de julho, porque assim, vocês têm filhos?
3: Não.
2: Não.
10: Quando a gente tem filho, eu também não tenho, né? Meu filho é um pet. Mas se você tem, sei lá, crianças em idade de estudo, por exemplo, você sabe que ali... julho sempre você vai ter uma férias. Da mesma forma que tem Natal todo ano, da mesma forma que tem aniversário todo ano. Então não é nada muito... não é algo do nada que surgiu, né? Então são coisas que a gente geralmente antecipa, porque a gente sabe que o nosso consumo nesse momento, ele vai subir um pouquinho a mais. Da mesma forma quando tem, sei lá, tipo uma emergência. Só que uma emergência, sei lá, a gente tupica no chão, quebra um dente. Uhum. E aí o nosso consumo tá ali e subiu. E as férias é a mesma história, né? Então, se você sabe que você vai gastar um pouquinho a mais, sempre o interessante, então, pensar daqui pra frente é... de pouquinho em pouquinho ali, junto um tanto, sabendo que nas férias de julho você talvez vai ter um gasto a mais. Seja para pagar uma colônia de férias, seja para pagar alguém para cuidar do seu filho enquanto você trabalha, ou até para coisas como, sei lá, passeios e coisas gerais. Agora, como a gente já está em julho, não tem como voltar no tempo, é sempre importante esse planejamento estar dentro de um orçamento pré-planejado, no sentido de o quanto que eu tenho disponível, não agora na conta e não agora no limite do cartão de crédito.
2: Uhum.
10: É o quanto que eu vou ter disponível nos próximos meses. Porque existe o planejamento antes, né, o prévio e o depois. O quanto que eu posso pegar do meu salário do mês que vem para poder pagar aquilo que eu tô fazendo agora com meu filho, né? O que que eu posso colocar para frente, talvez para dar uma equilibrada melhor, sem me comprometer. E é nesse momento, principalmente, a gente precisa também lembrar que a gente tem que viver a nossa realidade. Não tem jeito, a gente não pode, ah, nossa, eu queria muito fazer uma viagem com meu filho, levar ele pra Disney nas férias dele. Tá, mas às vezes você vai ter que levar ele pra passear aqui em Ubatuba, uhum, né? Não tem jeito.
3: É isso aí.
10: Então, é entrar também nesse cenário que faz parte, inclusive, na parte de educação financeira com as crianças, né?
3: Agora, Presley, duas perguntas em uma, mas as duas pegando esses ganchos que você me deu. Sim. Qual que é a importância de já ter essa educação financeira, passar para os pequenos? Porque a gente vem de gerações e gerações que não tiveram educação financeira na infância, na adolescência, a gente vê os erros depois, né? Já com os cabelos um pouco grisalhos, já barbados e tudo mais. E também os principais erros que você observa aí na falta de planejamento financeiro para umas férias. Talvez isso que você me falou. Não planejou, tá contando com um cartão de crédito e tudo mais. Esse é o principal erro. E a importância de começar a educação financeira desde pequeno.
10: Assim, em relação a erro, eu chamaria algo próximo de deslize.
3: Ok.
10: Né? Que o erro tem aquela coisa tipo... ah, uhum. E como a gente estava conversando aqui atrás no off, existem erros que vêm para poder ensinar também. Eu acho que é muito importante também trazer isso para o lado da vida financeira. Mas atitudes que poderiam ser diferentes, primeiro, a falta de planejamento realmente acaba prejudicando muito, porque você é pego de surpresa e os gastos sobem muito mais rápido que a renda da gente sobe. E outra coisa também é contar com o famoso ovo naquele lugar da galinha, né?
3: Sim.
10: Então existem muitas pessoas que falam, não, beleza, poxa, eu vou ali aproveitar a vida com o moleque. E vai para um lugar e passa no cartão. E às vezes nem tem o trabalho de olhar a fatura do cartão para saber quanto que tem. Então, essas compras, seja por impulso, seja compra sem você ter, talvez, um teto, um limite para você usar. Porque, é claro, às vezes você está planejando gastar R$100 numa saída, gasta 120, isso é normal. Agora, o problema é quando isso se torna corriqueiro, uhum, e quando isso não tem um determinado controle. E aí isso vai incorrer no quê? Um juros ali, numa dívida, aperto. Às vezes você fica desprotegido no próximo mês e vai ter que, sei lá, recorrer a alguma outra coisa no sentido geral. E, geralmente, esses erros, né, voltando a chamar assim, acontecem porque a gente não teve, de fato, uma educação financeira. E eu acho muito complexo porque existe a educação financeira, de fato, que é o que vai mudar a nossa realidade, e existe aquilo que o pessoal prega, que é, talvez, uma educação financeira, que é mais história pra boi dormir. Que é aquela coisa... Há um tempo atrás viralizou, não sei se vocês viram, uma imagem que era educação financeira que estava sendo aplicada nas escolas. Aí de um lado tinha mentalidade de rico, do outro mentalidade de pobre. Assim, isso, né, venhamos e convenhamos, isso não é educação financeira.
3: Sim.
10: Né? Então é mais, enfim, papo de coach, alguma coisa. Desculpa quem gosta, mas infelizmente não presta. Quando a gente fala sobre educação financeira para as crianças, eu acho que a base de tudo é ensinar duas coisas. Primeiro, que o dinheiro, ele é limitado. Né? Queria eu que todo mundo pudesse ter renda ilimitada. Claro. E também que nós vendemos a nossa hora. A gente troca num pedacinho da nossa vida, do nosso dia, por trabalho.
3: Exato.
10: Então é muito importante as crianças saberem exatamente isso para entender de fato, olha, beleza, eu tenho que fazer escolhas na minha vida. Eu não posso ter todas as coisas que eu quero. Eu tenho que decidir se eu vou gastar R$50 aqui comprando a skin do jogo ou se eu vou ter R$50 pra poder sair com os meus amigos na tarde que minha mãe vai me levar no parque. E a pessoa também ter essa noção, né? Tipo, a criança também criar esse sentimento de eu preciso entender que o meu tempo, o meu trabalho que conquistou aquilo, né? E é muito comum hoje, por exemplo, as crianças ganharem tudo de uma forma muito mais facilitada, né? Eu lembro que pra mim sempre foi, né? Tipo, eu vim de uma realidade completamente, não vim de realidade rica nem nada do gênero. Então eu lembro que eu tive que fazer escolhas o tempo inteiro, até pra ganhar os presentes, do tipo, olha, esse presente aqui vai ser no aniversário, esse aqui você vai ganhar no Natal.
3: Muita gente que tá ouvindo a gente, nós inclusive, a gente vem dessa realidade, exato, né? A maioria.
2: E isso faz a gente crescer sabendo que a gente tem que fazer escolhas em todos os sentidos da vida, né?
10: Sim, e hoje, por exemplo, na vida adulta, a gente sabe ponderar, por exemplo, ah, eu vou comprar esse carro ou esse, essa casa agora faz sentido pra mim? Não faz sentido? E até pra coisas menores, sei lá, tipo, o vinho que eu vou tomar no final de semana é esse ou aquele outro? E eu percebo que, às vezes, por conta tanto do aumento da renda, né, acesso a várias outras questões, as crianças estão vivendo um mundo que não faz parte e tá um pouquinho descolado da realidade, que é aquela coisa: mãe, eu vou ter que sair esse final de semana, me empresta seu cartão? Mãe, não sei o que lá. E assim, pra mãe ter aquele dinheiro, a mãe teve que trabalhar.
2: Sim. Claro. E Presley, a gente tem muita influência das redes sociais. Sim, também,
3: exatamente,
2: né?
3: Exatamente o que
2: eu ia
3: falar.
2: As crianças e adolescentes muitas vezes têm as telas limitadas, muitas vezes não. E elas vão ali acompanhando realidades muito distantes da própria. Então assim, por que que meu amiguinho tá na Disney? Por que que meu amiguinho tá brincando na neve e eu não? Então esse tipo de conscientização da criança em casa faz toda a diferença pra quando ela for um adulto ser consciente também das possibilidades, né?
10: Sim, e isso não só pra criança, né? Até pra gente, né? Muitas das vezes.
3: Pros pais.
10: A gente acaba olhando, assim, a realidade, né? Por exemplo, por que que o fulano que trabalha comigo tá trocando de carro de 6 em 6 meses ou tá viajando e eu tô dividindo Netflix com as pessoas? E essa comparação que a rede social traz pra gente é algo muito cruel, inclusive, né? E quando a gente joga isso pro âmbito das crianças, que não tem esse conhecimento, talvez, de... Eu não vou nem falar conhecimento, mas o entendimento de que, olha, existe muito por trás da realidade do papai, da mamãe, do tio, da avó, da mesma forma que existe muito da realidade do outro também, do seu amiguinho. Pode ser que ele tenha ali uma coisa aqui, outra colar, viveu de um jeito, do outro. O que que tem por trás? E eu acho que entender o dinheiro e o valor do dinheiro também passa por isso, que é observar que existem realidades diferentes e ter, e assim, óbvio, a gente tá falando sobre a questão de criança, né, mas é ter um pouquinho dessa maturidade, desse contato, pra criança entender que, olha, você não tá indo na Disney agora, não é porque eu não quero, não é porque você não merece, não é porque você não foi um bom aluno, mas é porque a gente passou por isso, isso e isso.
3: Ou seja, a rede social, o Presley, pode ser então uma armadilha financeira, já que a gente tem aquela coisa sempre de que a grama do vizinho é mais verde, a viagem do parente é melhor, né? O carro do cara que trabalha comigo é sempre muito melhor do que o meu. Sim. Então, tem que tomar cuidado com essa armadilha financeira. A rede social pode ser uma armadilha financeira?
10: Pode ser, sim. Eu não sou radical ao ponto de falar assim, gente, tira rede social de todo mundo, até porque eu trabalho com isso também, né? É assim que eu pago minhas contas. Mas eu acho que quando a gente consegue enxergar como funciona a economia e o nosso contexto socioeconômico, algumas perguntas começam a ganhar respostas, né? Então, por que que fulano tá conseguindo dessa forma, não? Ou por que que pra mim, às vezes, é um pouco mais difícil? Por que que pra outra pessoa talvez parece mais fácil? E quando a gente vai enxergando aquilo que já passou pela gente, nossa história, de onde a gente veio, encontrar o recorte social e socioeconômico, no caso, as coisas mudam, porque essas perguntas começam a ser respondidas e a gente começa a entender de fato que, olha, eu consigo talvez chegar lá, mas pra mim vai ser um pouco mais difícil por algo que não é minha culpa necessariamente. Então isso, até mesmo na própria idealização das crianças entenderem, né? E não isso precisa ser de uma forma traumática, falar assim, olha, mamãe, papai tá assim porque... Mas é falar, olha, a vida funciona assim. Uhum. E essas são as escolhas que a gente tem pra fazer agora, e o intuito é, lá na frente, a gente não precisar ter escolhas tão restritivas assim.
2: Presley, a gente está falando aqui com pessoas de diferentes realidades, né? Você tem aquela pessoa, a família que consegue viajar, todo mundo consegue organizar as férias para o mesmo período. Às vezes isso não acontece, os pais ficam trabalhando, as crianças precisam de entretenimento. Como você citou, às vezes vai para uma colônia de férias, às vezes precisa pagar alguém para cuidar das crianças nesse período. Como é que você acha que as famílias estão se organizando hoje em dia? Como é que dá para gastar menos nesse tipo de situação?
10: Eu acredito que assim, a gente precisa também entrar dentro da questão que o pai e a mãe, hoje em dia, eles precisam ser muito criativos para ter filhos e ter... Que criança tem uma energia absurda, né? Eu já fico besta com meu cachorro desse tamanho assim, que corre um bocado, descansa, depois quer correr o dia inteiro de novo. Imagina a criança que tá naquele ápice e tudo é estímulo. Então, também precisa trabalhar um pouco com essa questão da própria criatividade e de acordo com cada realidade da própria criança, né? Porque quando você varia, por exemplo, a criança de 5 anos, ela tem uma demanda diferente da de 10, da de 12 e por aí vai. Então, a primeira coisa, geralmente, é você estabelecer esses limites práticos, né? Do tipo, olha, quanto que eu vou gastar por aqui e o que eu posso fazer para diminuir o impacto disso na minha renda atual. Algumas pessoas usam, por exemplo, o cartão de crédito como uma extensão do salário, né? Usando esse exemplo. E, de fato, não é. Ele é uma extensão, ele, na verdade é um adiantamento que está sendo te concedido, né? Tipo, o banco, o cartão vira para você e fala, ó, toma aqui, vou te dar ali R$200 a mais, mas depois você vai ter que me pagar ali. Então, usar isso também de uma forma estratégica, não como uma visão do tipo, ah, você recebe 3 mil, o seu limite é 5 mil, a pessoa fala, pronto, eu tenho 8 mil de renda. Uhum. Né? E não é bem assim que funciona. É assim, olha, tá, beleza, eu posso então, já que para eu não me enrolar tanto nessa situação, o que eu posso fazer? Às vezes eu usar o cartão de crédito como uma ferramenta, seja de parcelamento, seja de ganho de prazo, porque também varia até como as próprias pessoas fazem renda, né? Então, procurar opções também que sejam mais econômicas, mais baratas e que tragam, inclusive, essa foi o caso da criatividade que eu falei, que traga a curiosidade da criança, uhum, mesmo, de fato, sabe? É sair daquela ideia de que tudo precisa ser muito caro para ser legal, para ser interessante, divertido, claro, e tudo mais, né? A gente já, quantas vezes a gente já pois caiu, é, já andando de bicicleta, ou já se estrepou o tampão do dedo jogando bola descalço. Então, assim, é uma coisa que faz parte da nossa vida e não custou nada, de fato. Então, trazer isso de volta, e é boa, um problema até por causa da própria rede social, porque a gente acha que felicidade tá aí, ah, não, meu amigo foi pro Chile pra ver neve, e eu não pude ir, tá, mas tipo, vamos tentar fazer outra coisa? Vamos conhecer um parque legal que tem aqui, uhum, próximo? Vamos conhecer... E isso também pode ser divertido sem ter aquela conotação pesada do tipo, ah, você tá indo porque só tem essa opção pra fazer. Claro. Não, é tipo, olha, cara, olha essa foto aqui, já que a criança gosta às vezes, ah, eu vi um vídeo no TikTok, mas olha só esse lugar aqui que viram, que esse blogueiro no TikTok postou. Nossa, vamos lá, vamos. E aí você começa a encontrar outras formas de transformar aquilo que poderia ser uma experiência do tipo, ah, é o step, né? Do tipo, ah, não tem aquilo, vai isso, para algo um pouco mais interessante nesse sentido.
2: Sobre esse assunto, eu tenho até uma dica. Eu estava lendo agora há pouco que esse ano se comemoram os 90 anos do Maurício de Souza, o criador da Turma da Mônica, né? Inclusive, uma série de eventos estão feitos em sua homenagem e tal. E uma delas, uma dessas homenagens é a espalhar pela cidade de São Paulo estátuas com os personagens da Turma, uhum, da Mônica. Então, são 90 estátuas, caramba, espalhadas pela cidade. E eles lançaram uma coisa que chama a Caça às Estátuas, que é você perambular pela cidade de São Paulo procurando os personagens. E aí tava até pensando, porque pode ser um estímulo, é uma brincadeira ali, vamos procurar a Mônica em tal lugar, mas é uma oportunidade de você também conhecer a cidade desde um outro ângulo, né? Gastando pouco para isso. Então você, de repente, pega lá um transporte público, chega no centro da cidade, exato, de São Paulo para achar uma estátua, você já apresenta para o seu filho o pátio do colégio, a Catedral, sim, da Sé, e acaba virando um passeio até cultural e divertido para a criançada com menos, sim, orçamento, né?
10: Sim, sim. E também é legal explorar essas opções, não a parte somente, né, daquilo que está dentro da parte natural, né, parques e tudo mais, até como eventos gratuitos, né? Hoje, né, como a gente está falando do Record de São Paulo, hoje há muitos e muitos e muitos locais, tanto de parte de cultura, de entretenimento, cinemas, que você consegue fazer de uma forma gratuita, né? E, basicamente, tem algo que é também interessante, que é as famosas promoções e, uhum, as organizações, né, do cotidiano. Vou dar um exemplo que eu estava pensando no caminho para cá. Cinema no final de semana, a gente sabe, se a gente vai levar, sei lá, tipo, 4 pessoas, a gente tem que fazer um empréstimo no BNDES para poder pagar, né? Para você quiser comer com pipoca.
2: Pipoca é o que sai mais, exatamente, caro, mais que o ingresso do cinema.
10: Exato. Não, você vai lá, um baldezinho desse tamanho, R$700, que isso. E aí, basicamente, eu acho que é fazer essas trocas que não vão prejudicar a experiência do entretenimento. Então, sei lá, digamos que no sábado e no domingo geralmente é mais caro, mas na terça-feira é o dia de todo mundo paga meia. Ah, mas eu trabalho. Tá, mas às vezes vale a pena você pegar aquela sessão de 8 horas, mesmo que você chegue cansado, Porque você vai pagar metade para todo mundo. Talvez aquilo, o custo de ficar cansado no dia seguinte, esse custo vai ser aquilo que você economizou. Porque aí volta aquela concepção que eu falei no começo, de que é entender que o nosso tempo é dinheiro, a nossa energia é dinheiro. Então, a gente faz escolha o tempo inteiro. E até mostrar isso de fato acontecendo na prática faz com que as crianças percebam que, olha, eu preciso ter essas escolhas no dia a dia. Então, fazer essas trocas, levar alguma outra coisa, algum outro tipo de lanche. Ah, então ao invés de a gente comprar essa pipoca que tem tanto lá, por que a gente não compra um outro petisco pra gente levar pra lá? Uhum. Ah, e se a gente fizer... Enfim, aí exato. É a criatividade que a gente vai encontrando por aí, né?
3: Ô Presley, vamos falar de parcelamento, de cartão de crédito, que você citou agora há pouco. A gente sabe que é uma prática comum do brasileiro parcelar muitas coisas. Não estou dizendo que é positivo ou negativo. Quem vai dizer é o Presley, mas é um fato, né? O parcelamento está aí na vida, na rotina do brasileiro. A gente acaba aprendendo lá de trás que você tem que parcelar o quê? O carro, a prestação da casa, as contas muito mais caras. Muita gente acaba parcelando a viagem, o lazer. Quando você coloca o lazer nessa conta do parcelamento... Ele é positivo ou é negativo? É válido ou não é válido? Talvez seja válido se você parcela com antecedência. Por exemplo, eu vou viajar em julho do ano que vem. Então eu faço parcelamento em 12 meses.
2: Já vai viajar com tudo pago. Tudo que a tá. Sensação sim. É muito melhor.
3: Nossa, você aproveita. Mas muita gente que quer viajar agora em agosto, em setembro, já compra agora o parcelamento para pagar daqui 12 meses. Como é que você enxerga o parcelamento no lazer? E levando em consideração aí as férias escolares.
10: O tema parcelamento, geralmente, e até o cartão de crédito, né, é algo muito polêmico, porque existem aquelas pessoas, e volto, né, a citar o, perdão, coach novamente, né, os coaches da vida, que fazem aquela cerimônia de cortar cartão de crédito e jogar, não sei o que, botar fogo. Eu acho isso uma palhaçada totalmente sem sentido. Por quê? Mas o cartão de crédito, ele pode ser uma ferramenta que vai te trazer não somente a questão do parcelamento, como alívio financeiro e até ganho da inflação, a depender da situação, né? Então, ele é preciso, obviamente, de uma determinada parcimônia, né? Então, tudo que eu falar aqui tem que tomar muito cuidado, não é pra sair parcelando as blusinhas aí do outro lado também. Tá bem. Né? Que se parcelar... o ideal é você... Ah, beleza, vou comprar uma geladeira. Agora, se você parcelar toda a blusinha, todo mês tu tá pagando uma geladeira, né? Então, qual que é a problemática do parcelamento? Porque você perde o controle e aquilo vai somando. Soma uma parcela aqui e outra colar, porque... Toda escolha que a gente faz com o nosso dinheiro, ela antes vem uma escolha emocional. Então, se porventura eu entrego para vocês dois aqui R$50 na mão de cada um, e aí passa alguém com um bolo de pote vendendo, provavelmente você vai falar, ah, não, vou guardar meus R$50. Agora, se for pagar no Pix, ah, não, paga no Pix. Se for no débito, não, dá dois. Se for no crédito, moça, deixa tudo comigo. Então, geralmente é assim, porque o nosso emocional, porque a gente não percebe muito essa questão do crédito, né? O crédito é algo pro futuro, é algo que o meu de amanhã se vira, né? Hoje eu não quero saber disso. E isso, para mim, se torna um problema. Agora, parcelar de uma forma inteligente, eu falo sempre com os meus alunos nesse sentido que o parcelamento, quando ele é feito de maneira inteligente, ele faz com que você tenha mais dinheiro hoje para você não, sei lá... passar mal e não ter dinheiro para poder pagar um médico, pegar um carro para poder ir para algum lugar ou até mesmo pagar um remédio. E também tem a questão do ganho mesmo da própria inflação, né, no tempo. Então, para coisas, bens de consumo, coisas maiores, é interessante você parcelar para você não ter aquela pancada no teu orçamento. Então, ah, pô, preciso tirar do dinheiro que eu tenho aqui para comprar uma geladeira? Não, às vezes você pode parcelar porque aquilo é um bem durável, né? A gente espera que a geladeira dure bastante, né? Muitas vezes não dura. Mas você espera que ela continue. Agora, para lazer, geralmente não é interessante você parcelar, por quê? Quando a gente tá falando de um lazer que a gente chama de custo rápido, que é aquela coisa do tipo, fui numa festa junina da quermesse e aí comprei 5 churrasquinhos e comprei 5 morango do amor. Pô, você parcelar aquilo dali não faz muito sentido, porque você está jogando um consumo para frente de algo que você
2: já usufruiu.
10: Agora, quando você fala de algo, né, como vocês citaram, a questão da viagem, às vezes um ingresso de algo, né? Então, em julho vai acontecer uma exposição do personagem tal que o meu filho gosta. Às vezes é interessante para você ter aquele recurso de você dividir e eu gosto de usar a analogia da briga, né? É muito mais fácil você brigar com o ingresso

0: É, a gente pode colocar um mix dos dois.
1: Tá.
0: Vamos criar um terceiro cenário, né? Porque a gente precisa ter meio que um direcional, né? Pra onde eu quero juntar o dinheiro. Porque quando você vai juntando sem, talvez, entender o quanto você vai precisar, às vezes você chega lá e não juntou o tanto, ou juntou além e fica dinheiro ali na mesa. Então, a primeira coisa é, pra onde você tá indo, pra o que você quer fazer, quais são os seus planos, e vamos tentar traçar esses valores, vamos tentar ver o quanto que vai ficar essa brincadeira, né, a famosa frase do brasileiro, né? Vamos ver quanto fica essa brincadeira, tiver essa brincadeira, quanto vai ficar, e aí você tem, sei lá, vou gastar 3 mil com esse negócio que eu tô planejando. Beleza, você não precisa necessariamente, às vezes, comprar, mas durante esse período você pode revisitando aquele site, aquele pacote, vem uma promoção, vem uma Black Friday, vem um cupom ali no teu e-mail, e aí você sabe, olha, beleza, eu tenho que juntar 3 mil. Então, quando eu tiver uma boa oportunidade, porque você tem a janela do tempo, uhum, a teu favor, né? Diferente de você comprar, tipo, faltando 20 dias pra você viajar. Então, eu acho que isso pode ser uma boa, né? Primeiro, saber o quanto você vai precisar gastar, e aí depois você vai criando essas estratégias pra ver o quanto também cabe dentro do orçamento, claro.
2: Excelente.
3: Presley, o papo tá muito bom. Estamos chegando quase na reta final aqui do nosso papo, mas ainda tem uma perguntinha outra pra fazer pra você. Inclusive, no oposto disso tudo que a gente tava falando de planejamento, a gente sabe que muitos brasileiros, muitas famílias não conseguem se planejar. Sim. Ou por conta de uma falta de educação financeira, ou por conta da correria, por conta de promoções que acontecem de última hora. Estamos no comecinho do mês de julho, ainda tem um mês inteiro de férias. Para quem vai viajar, fazer alguma coisa de última hora que seja, não conseguiu se planejar, não te ouviu meses atrás, né, para conseguir se planejar, qual que é a dica então agora? É, a dica de ouro para você, sim, aproveitar as férias, fazer alguma coisa legal, agradável, mas com um mínimo aí de bom senso, de cuidado, sem poder gastar. Tem dica mesmo para aqueles que acabam tomando decisões por impulso?
0: Tem. Aprender com a decisão, acho que é a primeira delas. É, assim, não existe situação financeira em que você não consiga, talvez, reorganizar para sair daquela situação e dar uma melhorada. Óbvio que a gente não tá falando, né, tipo, de casos de endividamento extremo. Mas eu sempre aconselho as pessoas a evitem o cenário do endividamento. Seja com cartão de crédito, que hoje, né, hoje nós temos no Brasil 81% das famílias estão num cenário de endividamento, sim, né? É, seja com parcelamento de cartão, seja com financiamento imobiliário e por aí vai. É, e o empréstimo, o financiamento, o dever hoje no Brasil é muito caro. Então, a gente tira uma parcela muito grande do nosso salário, cerca, acho que de 20%, se eu não me engano, né, na média de 20% a 30%, que é a média brasileira do quanto que vai para a dívida, né, do salário da pessoa. Então, acho que esse é o primeiro ponto, tipo, correr do endividamento. Então, tentar não entrar nesse cenário de vou gastar além do meu cartão, mês que vem eu me viro, ou passar ali um cheque especial, pedir, procurar, sei lá, agiota que só bate e não mata, alguma coisa do gênero, né? Tentar evitar essas coisas. Agora, feito isso, o ideal seria sempre a pessoa tentar traçar uns limites dentro daquelas possibilidades e aquela velha história da criatividade jogando junto com as finanças. É, que eu posso fazer para gastar o menos possível dentro desse cenário que eu tenho, dentro desse perfil das adolescentes que eu tenho em casa? Porque hoje é muito complexo falar sobre lazer, entretenimento, férias, porque é muito caro. Nem todo mundo consegue ter isso, né? Então, é sempre também estar de antena. É, hoje, rede social é bom também por causa disso, né? Porque você encontra vários, desde tutorial de maquiagem até lista do que fazer na cidade X de forma gratuita. Então, isso também é importante para você suavizar um pouco aquele impacto daquilo que não foi planejado. E também, óbvio, né, aproveitar as promoções da vida, né? Então, tipo, você viu ali, ah, tem um negócio de um parque de brinquedo ali. Ah, compra 5, ganha um ingresso. Tá ali, você tem 2 filhos, 3 para cada um. Então, eu acho que é bacana também. E até transformar isso, né? Tipo, não numa forma de fazer com que a criança entenda que a organização financeira seja uma restrição, que você precisa ficar vivendo pão no fubá e água, né? É entender, de fato, que você tem que fazer escolhas no dia a dia. E até ensinar isso, né, para as crianças, né? Eu tenho vários alunos que são pais também. Eles sempre me perguntam sobre essa questão. Ah, como é que eu faço para ensinar o filho e tudo mais? Fala, cara, você tem que começar com o básico dentro de casa. Sabe? É tipo, ensinar pra ele o valor do trabalho. A criança não precisa fazer, sei lá, tipo, organizar perfeitamente o armário dela. Mas você vira e fala assim, olha, você organiza seu armário, varre o chão, eu vou te dar 5, 10, 15 reais. Não precisa ficar perfeito. Ela só precisa entender que ela precisa demandar, ela precisa despender um tempo dela, ela precisa entregar um tempo dela.

0: pra ela receber algo em troca. E a partir daqueles 15 reais, você pode chegar pra ela e falar assim, tá, e agora? O que, que a gente vai fazer com esses 15 aí? Ah, beleza, eu quero... Aí entra até o conceito do investimento, né? Ah, olha, eu quero agora ir lá e comprar tudo de sorvete. Tá, mas você sabia que se você guardar esses 15 reais até sexta-feira, esses 15 vão virar 25? E aí você também dá aquele conceito pra aquela criança de, se eu esperar, eu posso ter mais no futuro. E aí ela vai decidir, propriamente, o que, que ela quer? Ela quer mais o sorvete agora ou quando há mais sorvete no futuro? Então eu acho que isso também é uma forma de dinamizar um pouco essa parte, sem fazer com que a criança fique atrelada ao pensamento de rico, pensamento de pobre, para ela entender de fato o valor do dinheiro e entender que na vida adulta, né, e é uma coisa que a gente percebe hoje com os adultos que é difícil, é as pessoas entenderem que, olha, a vida é uma escolha. Você vai ter que trabalhar e fazer muita coisa que você não gosta para ganhar dinheiro para poder pagar aquilo que você gosta.
1: Pois é.
0: Né? Então, eu acho que isso para as crianças seria também uma ótima forma de aplicar a educação financeira na
1: e
0: prática.
1: E de dizer, sejam bem-vindos à vida adulta, que é difícil. Com planejamento fica um pouco melhor, né?
0: Sim.
1: Um pouco melhor.
2: Querido, muito obrigada. Que delícia esse papo. Presley Vasconcelos, economista, que deu aqui para a gente essas dicas de como fazer boas escolhas.
1: Essa
2: e como
1: aula,
2: ensinar,
1: praticamente, né?
2: E como ensinar as crianças, os adolescentes aí, já começando a pensar nessas escolhas que a gente tem que fazer ao longo da vida. Obrigada, seja sempre muito bem-vindo ao Dinheiro TMC.
0: Muito obrigado pelo convite, é um prazer falar com vocês, com essa audiência. E se alguém quiser comprar meu trabalho, arroba eupresley nas redes sociais também.
1: Eupresley com Y, no final, Presley Vasconcelos aqui conosco no nosso Dinheiro TMC. Valeu demais aí a participação dos nossos ouvintes, dos entrevistados e você também, lembrando, sempre participa através do nosso WhatsApp, que é o 11972211001, nesse Dinheiro TMC especial de férias da criançada, aliás, criançada que tem energia de sobra durante esse período de férias. E ó, atenção, porque essa energia, ela pode ficar muito concentrada, então tem que queimar energia, tem que gastar essa energia. E escolher bem os passeios também faz parte, né, do quebra-cabeça de alguns pais, de alguns responsáveis por essas crianças. Alguns optam aí por lugares fechados, por museus. Mas outras opções são os parques, são as praças, são os passeios ao ar livre. Para falar sobre esse assunto, a gente conversa agora com a doutora Elizabeth Fernandes. Ela que está sempre aqui na nossa grade de programação. E agora ela fala um pouquinho conosco aqui no Dinheiro TMC. Ela que é pediatra da Sociedade Brasileira de Pediatria. Doutora Elizabeth, obrigado. Seja bem-vinda.
2: Olá, doutora.
3: Olá, gente. Tudo bem? Obrigada pelo convite. Adorei, fiquei muito contente, né, com o convite, porque o tema é muito importante, né? Férias, os pais sempre me perguntam na consulta, o que fazer, doutora, agora com 30 anos?
2: Os riscos são aumentados nessa época do ano, né, doutora? Porque a gente está falando de um país enorme, a gente tem grandes variações de temperatura do sul do país ao norte. Então, assim, a gente tem todos os tipos de situações acontecendo com a criançada. Então, por exemplo, as crianças que ficam em casa, elas estão mais suscetíveis a acidentes domésticos do que as crianças, por exemplo, que estão curtindo as férias em outros lugares, acompanhadas dos responsáveis, mas que aí estão mais expostos às intempéries do clima. Como é que funciona?
3: Eu acho que o tópico dos acidentes domésticos é muito importante ser falado e frisar que os pais tomem atenção com pequenas coisas, né? Quanto mais tempo a criança fica em casa, e muitas das vezes os acidentes acontecem porque não tem uma pessoa olhando 100% do tempo. E não dá, né? Às vezes os pais são cozinhar, arrumar a casa, limpar, ou uma criança menor, né? E aí o maior acaba aprontando. Então tem que ter muito cuidado, principalmente com cozinha, área de serviço e banheiro. Então não dá para cozinhar com panela ali fervendo, com uma água fervendo, com uma criança no colo, por exemplo, ou o cabo da panela virado para fora. Então eu dou algumas dicas assim, sempre coloca, vai cozinhar as panelas, coloca as bocas do fundo do fogão, com o cabo virado para dentro, nunca ter uma criança no colo, e área de serviço e banheiro sempre com porta fechada. Não deixar, por exemplo, produtos de limpeza no chão, um balde de molho, um pano, né, de chão de molho com cândida, por exemplo. Isso não pode. E o banheiro com porta fechada, porque um pouquinho de água é suficiente para a criança ter um acidente de afogamento. Então, tanto no balde, quanto numa banheira, quanto no vaso sanitário. Então, se a gente puder sempre fechar a porta e ter uma pessoa responsável. Isso é muito importante para evitar os acidentes.
1: É, doutora, a gente está focando aí nos cuidados, né, para não afetar a saúde física das crianças nesse período de férias. Mas muita gente também fica preocupada, não sei se todos dão a devida atenção, uma importância grandiosa para a saúde emocional das crianças, né, doutora? Até porque é muito comum mudar a rotina. Então tem aqueles que vão se divertir, passear, como você disse, tem aqueles outros que vão ficar um pouquinho mais em casa e tudo mais. Até que ponto a saúde emocional das crianças podem ser afetadas num período que deveria ser de alegria, de diversão, de muito lazer, mas às vezes acaba acontecendo o contrário?
3: Eu acho que a palavra-chave é o equilíbrio. Nem lotar a agenda das crianças, porque tem muitos pais que chegam angustiados aqui na consulta pré-férias, pedindo dicas e querendo agendar milhões de programas em todos os dias das férias. Isso é errado. Isso a criança fica cansada, estressada e você gasta dinheiro, né? Às vezes os pais são cozinhar, arrumar a casa, limpar, ou uma criança menor, né? E aí o maior acaba aprontando. Então tem que ter muito cuidado, principalmente com cozinha, área de serviço e banheiro. Então, não dá para cozinhar com panela ali fervendo, com uma água fervendo, com uma criança no colo, por exemplo. Ou o cabo da panela virado para fora. Então, eu dou algumas dicas assim, sempre coloca, vai cozinhar as panelas, coloca as bocas do fundo do fogão, com o cabo virado para dentro. Nunca ter uma criança no colo. E área de serviço e banheiro sempre com porta fechada. Não deixar, por exemplo, produtos de limpeza no chão, um balde de molho, um pano, né, de chão de molho com cândida, por exemplo. Isso não pode. E o banheiro com porta fechada, porque um pouquinho de água é suficiente para a criança ter um acidente de afogamento. Então, tanto no balde, quanto numa banheira, quanto no vaso sanitário. Então, se a gente puder sempre fechar a porta e ter uma pessoa responsável. Isso é muito importante para evitar os acidentes.
1: Doutora, a gente está focando aí nos cuidados, né, para não afetar a saúde física das crianças nesse período de férias. Mas muita gente também fica preocupada, não sei se todos dão a devida atenção, uma importância grandiosa para a saúde emocional das crianças, né, doutora? Até porque é muito comum mudar a rotina. Então tem aqueles que vão se divertir, passear, como você disse, tem aqueles outros que vão ficar um pouquinho mais em casa e tudo mais. Até que ponto a saúde emocional das crianças podem ser afetadas num período que deveria ser de alegria, de diversão, de muito lazer, mas às vezes acaba acontecendo o contrário?
3: Eu acho que a palavra-chave é o equilíbrio. Nem lotar a agenda das crianças, porque tem muitos pais que chegam angustiados aqui na consulta pré-férias, pedindo dicas e querendo agendar milhões de programas em todos os dias das férias. Isso é errado. Isso a criança fica cansada, estressada e você gasta dinheiro, às vezes, desnecessário. E também não pode achar que a criança vai ficar 30 dias em casa, fechada, sem aprontar nada, sem reclamar, quietinha ali, e você continuar seu trabalho, por exemplo, um home office, ou um trabalho que você faz na sua casa, outro que seja. Então, tem que ter um equilíbrio. A gente tem que ter algumas programações fora de casa, mix, misturando com alguns dias que vai ficar em casa. Tem que ter um limite de tela, mas a gente também tem que liberar um pouquinho o horário dele dormir, vai dormir um pouco mais tarde, acorda um pouco mais tarde, come uma comida diferente, chama algum amigo, ou primo, ou sobrinho em casa. Então, tem coisas simples que a gente consegue fazer nas férias que ajudam muito. Por exemplo, brincadeira com sucata, que eu sempre indico aqui no consultório. Então, pega rolinho de papel higiênico, tampinha de garrafa, monta um futebol de botão e pega o tema da Copa e pinta uma bandeira. Vai fazer isso. Isso ajuda muito a criatividade. A criança ali, quando fica paradinha no tédio, ela tem grandes ideias. Isso ajuda no desenvolvimento neurológico, estimula o desenvolvimento cerebral da criança. Eu vou dar um exemplo. Ontem eu peguei um pai que falou assim, eu não tenho paciência de trocar figurinha do álbum da Copa. Eu vou numa banca X lá, que ele vende a figurinha que meu filho precisa. Gente, o legal do álbum é você trocar, você estimular.
1: Exatamente.
3: Então é isso que a gente precisa resgatar do nosso tempo e tentar essas brincadeiras ao ar livre, com outras crianças, sem gastar exageradamente.
2: Ô, doutora, e eu estava lendo esses dias uma pesquisa feita nos Estados Unidos com as crianças, com a quantidade de oferta que as crianças recebem, né? E a diferença entre uma criança que entra numa sala de brinquedo com zilhões de brinquedos, eles estavam medindo ali o tempo que a criança dispendia a atenção em cada um dos brinquedos, diferente de uma situação em que ela só tinha 5. E aí o resultado, curiosamente, foi que na sala cheia de brinquedos, a criança dispersou. Então ela pegava um, já largava, pegava o outro. Nenhuma brincadeira foi consistente e ela não conseguiu desenvolver o raciocínio lógico com nenhum deles. Ao passo que quando só tinha 5 brinquedos, ela foi, criou ali uma dinâmica, brincou a tarde inteira com aqueles 5 brinquedos e o raciocínio foi estimulado, a criatividade também. Então quando você fala sobre esse estímulo com a sucata, por exemplo, nada mais é do que a gente usar o período de férias também para ir estimulando essas cognições e coisas do tipo, não?
3: Sim, eu acho que uma dica boa para os pais é assim, segmentar as brincadeiras, dividir. Então falar, hoje o dia vai ser brincadeira com a sucata, por exemplo. Então você prepara na semana anterior uma cesta, vai guardando as sucatas da casa e naquele dia eles fazem corte, colagem, monta. Aí guarda. No dia seguinte, a gente fala, vamos brincar no espaço que tem no prédio com bola. Aí você leva bola de vários tamanhos, você pode brincar de várias brincadeiras diferentes. Aí no outro dia, carrinho, você segmenta a brincadeira, isso ajuda muito, porque se você deixa uma sala de brinquedo lotada de brinquedo espalhado, eles só espalham e não brincam com nada do jeito que você falou, isso é fatídico. A escola segmenta os brinquedos, aqui no consultório eu separo por caixas, não pode deixar tudo espalhado. E a segunda questão é que a gente precisa também deixar um tempo livre. A gente fala assim, olha, eu vou, uma criança maiorzinha, 7 anos, por exemplo, eu vou cozinhar, eu vou ficar ali uma hora na cozinha, você quer me ajudar? Então vamos ali. Se ele não quer ajudar, então tá bom, então você inventa uma brincadeira e você vai brincar. É nessa hora que surgem grandes ideias, estimula a cognição, estimula a concentração, porque a criança com muito brinquedo, mexe muito, ela fica desconcentrada, ela fica, até estimula a hiperatividade.
1: Doutor, agora há pouquinho a gente falou com um economista que estava, né, dando um panorama mais com o viés financeiro, o olhar financeiro por conta das férias. E até questionando, né, muitos pais que acham que para ter umas férias legais, você precisa gastar bastante, você precisa fazer uma viagem internacional, quando, pelo contrário, ele falou que pequenos momentos, indo a um parque, fazendo uma viagem, um bate-volta ao interior de São Paulo, ao interior do Rio de Janeiro, de Minas, de diversos locais, você pode fazer um passeio bem legal sem gastar muito. Além do fator economia no bolso, essas viagens, esses passeios ao ar livre, eles trazem muitos benefícios para a saúde das crianças, inclusive, mesmo nessa época que a gente está vivendo de inverno. Fala pra gente da importância de você ir para um parque, para uma montanha, dar uma escapulida para o interior, férias que podem ser baratas e bem saudáveis.
3: Eu concordo muito, porque o erro do... E eu como mãe, e já às vezes já pensei nisso, vou criar umas férias internacionais que é a melhor férias do mundo? Não. Depois a gente vai lá e pergunta para a criança que férias que ela lembra. Ela lembra do dia que ela passou na casa da avó, ou do dia que ela foi no parque. Então, essas atividades ao ar livre estimulam muito o equilíbrio da criança, a coordenação, e estimula o autocontrole e a interação social, porque você vai levar num parque diferente, que ele vai encontrar outras crianças, ele vai tentar se socializar com outras crianças. O contato com a natureza estimula a imunidade. Vivem me pedindo remédio para a imunidade, mas a melhor imunidade é o contato com a natureza. A luz do dia estimula também a regular o tempo de sono à noite. Então, se a gente passa fechado o dia todo num quarto escuro, a criança tem mais dificuldade de pegar no sono à noite do que a criança que vai brincar ao ar livre. Além disso, brincadeira ao ar livre também tem uma proteção para miopia, para o uso de óculos. Na pandemia, a gente teve um aumento brutal de crianças que usam óculos e que aumentou o grau por ficarem fechadas num quarto escuro. Então, a luz do dia, nossa, estimula muita coisa. Então, não precisa, de fato, você gastar com programas caros, restaurantes caros, viagens caras. Você faça programas pequenos, ou um bate-volta, como você falou, ou 2-3 dias, mas aí que você dedique o tempo de qualidade com aquela criança. Então, você vai no parque, Não é sentar no banco e ficar no celular enquanto a criança está brincando sozinha. Vai tentar brincar com ela, vai estimular, brincar pega-pega, esconde-esconde, uma caça ao tesouro, ou chamar outras crianças, mas a gente tem que... A presença do adulto vale muito mais que o programa caro.
2: O doutor, e para aproveitar esses momentos ao ar livre, tanto no inverno quanto no verão, quais são os principais cuidados que os pais têm que ter nessa época do ano?
3: A gente aqui, como brasileiro, a gente tem muito medo de inverno, né? Há 10 dias a gente teve aquela semana super fria e eu via, né, as crianças não brincavam fora de casa. E isso não... É para começar, eu quero desfazer esse mito. Tanto frio ou quente, eles podem brincar ao ar livre, tá? Não tem problema nenhum, a gente não pega resfriado, a gente não pega pneumonia tomando uma friagem. A única coisa, a gente vai com a roupa adequada, um pouquinho mais agasalhada ou menos. Eu acho que dá mais trabalho brincar ao ar livre no verão do que no inverno. Porque no verão a gente tem que passar protetor solar, tem que reaplicar depois de 2 horas, tem que passar repelente. E coisa que no inverno a gente tem muito menos problema. A chuva atrapalha um pouquinho, mas só o frio sem chuva, a criançada pode brincar ao ar livre, pode sentar no chão gelado, pode engatear no chão frio, pode mexer com terra, com areia, não tem problema.
2: Aquela história então das avós, menino, não sai na rua, vai pegar friagem, vai ficar doente, não é bem por aí, né? É só colocar um casaquinho ali, sair abrigado, tá tudo bem, né?
3: Não, eu falo, se não, imagina lá na Europa, Estados Unidos, o inverno que eles têm, né? Eles não sairiam de casa. Não, pode sair só por um casaquinho e tudo bem.
1: Tá certo, para você ficar bem informado da importância das férias ao ar livre também com a criançada, independente do inverno. A gente bateu um papo com a doutora Elizabeth Fernandes, ela que é ótima, tá sempre aqui na nossa grade de programação e hoje participando do Dinheiro TMC. Você pode seguir lá nas redes sociais, @ doutora Elizabeth Fernandes. Elizabeth é com TH, né, doutora?
3: Isso, e com S também.
1: Valeu.
2: Obrigada, doutora, seja sempre muito bem-vinda e boas férias de julho para você, aproveite sua viagem.
3: Obrigada, eu que agradeço, gente. Tchau.
1: Valeu, tchau. A gente bateu um papo com a doutora Elizabeth Fernandes, pediatra da Sociedade Brasileira de Pediatria, aqui conosco no Dinheiro TMC. E você pode continuar participando conosco para falar da sua programação de férias com a criançada, se tem filho ou não, se é padrinho, tem irmãos mais novos, vai levar a turminha aí pras férias escolares, vai passear, vai se divertir? Manda pra gente no 119-7221-1001, que daqui a pouquinho a gente interage com você também. Mas antes, Estela, na semana passada, a gente falou daquele assunto maravilhoso, de dar água na boca, né? Falamos aí sobre a rota do vinho.
2: Sim.
1: E no programa de hoje, a gente volta a dar uma pausa nas férias escolares, falamos de vinho na semana passada, vamos falar de cerveja hoje. Pausa agora da criançada, chegam os adultos, que essa informação é bem legal para falar sobre cerveja. E a Secretaria de Turismo e Viagens do Estado de São Paulo promoveu um evento para o lançamento da Rota das Cervejas. É isso mesmo, férias dos adultos. Vamos acompanhar na reportagem do Abraão Ramos.
4: Com a proposta de conectar produção, gastronomia, cultura e identidade regional, a nova rota reúne mais de 100 cervejarias distribuídas em 7 caminhos temáticos, que passam por 55 municípios paulistas e mais 21 destinos cervejeiros. Para o secretário de Desenvolvimento Econômico do Estado de São Paulo, Jorge Lima, a iniciativa vai fortalecer cadeias produtivas e promover os produtos paulistas.
5: Quando eu trabalho a cadeia da cerveja artesanal, eu trabalho a cadeia inteira. Eu trabalho vidro, eu trabalho todos os produtos ou equipamentos ou peças que faz parte dessa cadeia produtiva, que a gente tem sempre um CPL, que a gente chama de cadeia produtiva local, para poder desenvolver. Então essas rotas têm dado um crescimento enorme em São Paulo. Se você vê os números da rota do vinho, são surpreendentes. 50% a mais de visitação, 32% a mais de exportação.
4: Diferentes regiões do estado são contempladas nesse novo roteiro. As grandes e pequenas cervejarias, bares especializados e empreendimentos que oferecem visitas guiadas, degustações, harmonizações gastronômicas e experiências ligadas à cultura cervejeira fazem parte do projeto. Marcelo Mensch, dono de uma cervejaria na capital paulista há 7 anos, vê na iniciativa uma forma de incentivo ao pequeno produtor.
6: muitos cervejeiros estão precisando realmente de uma força para conseguir aparecer, porque não adianta nada. Às vezes, nosso caso, por exemplo, nós somos um brewpub local. A gente produz pouca coisa e só distribui para a região. Ou seja, por ser local, se de repente não tiver visibilidade, talvez a gente não consiga atingir o número de pessoas necessárias para conseguir fazer com que o negócio sobreviva. E vamos falar a verdade, gente, cerveja, assim como também a cachaça, assim como o café, assim como o queijo, também é cultura. Entendeu? Então, assim, é legal porque isso permite que os pequenos se unam e consigam ter representatividade e força para poder brigar contra os grandes.
4: O estado de São Paulo lidera o ranking nacional do setor, com 427 cervejarias registradas, número que representa 22% do total no país.
2: Ó, interessante essa rota da cerveja, rota do vinho. Acho que todo o estímulo para a gente ir atrás de alguma coisa que faça a gente ter momentos de prazer é interessante, né? E exatamente, acaba fazendo com que a gente conheça lugares novos, conheça pessoas novas, vivas novas experiências. Seja em julho agora, aproveitando as férias, se você não tem recesso agora, se você não vai poder descansar agora em julho, não se preocupa, em algum momento você consegue se organizar. Então já vai pegando essas diquinhas, ó, o Dinheiro TMC fica gravado aqui, fica à disposição para você ver e rever quantas vezes quiser no YouTube, no nosso TMC News BR. Então depois, ó, você lembrou, pô, tem aquele rota, a rota do vinho, a rota da cerveja, entra lá no Dinheiro TMC que a gente traz as dicas aqui para você. Como sempre, a gente fala de tudo que pode impactar e fazer diferença no seu bolso. O programa de hoje vai ficando por aqui. Muito obrigada pela sua audiência. Muito obrigada, Thiago Matheus.
1: Valeu demais. 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
2: Até mais. Tchau, tchau.
1: Um abraço. Valeu, gente. Tchau.
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10: 3 e 2, bom dia!

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Quem escuta sabe, Flávio Bolsonaro afirmou que está aberto ao diálogo com Michelle Bolsonaro e disse que vai esperar o momento em que ela considerar adequado para voltar à campanha. O senador também defendeu a união da direita, criticou o governo Lula e disse que pediu aos Estados Unidos o fim da tarifa sobre produtos brasileiros, além de defender o PIX. O presidente Lula conversou por telefone com o presidente da Colômbia, Gustavo Petro, e reforçou a parceria entre os dois países em temas como integração regional, Amazônia e combate ao crime organizado. A ligação aconteceu em meio à crise política na Colômbia, depois que o presidente eleito acusou Petro de tentar permanecer no poder e cancelou a transição de governo. O ministro da Fazenda, Dario Durigan, disse que o governo ainda pretende retirar, aos poucos, os subsídios dos combustíveis. Segundo ele, a alta da tensão no Oriente Médio exige cautela e os descontos na gasolina e no diesel serão mantidos enquanto o cenário internacional continuar instável. A Polícia Federal realizou uma operação nesta quinta-feira para investigar um grupo suspeito de atuar nas redes sociais para atacar a credibilidade do Banco Central. Por ordem do Supremo Tribunal Federal, foram cumpridos mandados de busca em Brasília. A investigação apura suspeitas de organização criminosa, intimidação de jornalistas e obtenção de dados sigilosos e tentativa de interferir em investigações. Aécio Neves afirmou que não será candidato à presidência da República em 2026. O PSDB também confirmou que não terá candidato próprio na disputa. A decisão encerra as especulações sobre uma possível candidatura do deputado que disputou a presidência em 2014 e chegou ao segundo turno contra Dilma Rousseff. A Polícia Federal realizou uma nova operação ligada ao caso Marielle Franco. A ação tem como alvo pessoas ligadas ao ex-deputado Chiquinho Brazão, condenado pelas mortes da vereadora e do motorista Anderson Gomes. A investigação apura um esquema de desvio de emendas parlamentares. Além de mandados de prisão e de busca, a justiça determinou o bloqueio de 100 milhões de reais dos investigados por suspeitas de peculato, lavagem de dinheiro e organização criminosa. O Ministério Público do Distrito Federal entrou com uma ação contra a plataforma Blaze e a influenciadora Virgínia Fonseca. O MP pede indenização de pelo menos 120 milhões de reais e investiga suspeitas de publicidade enganosa, práticas abusivas e campanhas que incentivavam apostas com promessas de ganho fácil. No noticiário internacional, pelo menos 28 pessoas morreram após um incêndio atingir uma fábrica de calçados no sudeste da China nesta quinta-feira. O fogo começou no térreo do prédio, onde havia materiais inflamáveis. As autoridades investigam as causas do incêndio e os responsáveis pela empresa foram detidos. Três horas, 6 minutos pelo horário de Brasília. Muito bom dia a você que sintoniza a TMC. Vamos à previsão do tempo para todo o país nesta sexta-feira. Dia do Curitibano é de sol com nuvens, mas não chove. Máximas de 23 e mínimas de 10 graus. Já em São Paulo, dia é ensolarado e não chove. Máximas de 26 e mínimas de 11 graus. No Rio de Janeiro, o cenário é igual. Sol o dia todo e não chove. Máximas de 29 e mínimas de 13 graus. Em Belo Horizonte, a sexta-feira é de sol. Não chove. Máximas de 27 e mínimas de 12 graus. Em Brasília, o sol aparece entre nuvens e não chove. Máximas de 28 e mínimas de 14 graus. E para fechar em Recife, o dia começa com sol e as nuvens chegam aos poucos. Pancadas de chuva à tarde e à noite. Máximas de 28 e mínimas de 22 graus. Está na hora do seu programa favorito, Sobremesa. Uma das convidadas dessa semana foi a advogada Beatriz Monteiro, que pega casos polêmicos envolvendo violência doméstica e alienação parental.
Ela contou histórias num bate-papo bem solto com Lucas Salles, Mini Ruth e Marcelo Batista. Eu faço o convite para você acompanhar o Sobremesa.

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1: Seja muito bem-vindo, começa agora o Sobremesa, o seu programa favorito.
2: E a enquete de hoje é...
3: A enquete de hoje é o seguinte, o Brasil caiu fora da Copa, aí a gente teve que torcer pro Egito, aí a Argentina foi lá e ganhou de virada do Egito, ou seja, a coisa não tá boa pro brasileiro. Então a pergunta de hoje é, o que é que já tava ruim... Mas piorou.
4: Vixe,
3: ficou pior ainda.
4: Fácil demais. A minha vida amorosa. Quando eu era casada já tava ruim. Depois que eu fiquei solteira, nossa, piorou demais.
3: É verdade. Você sabe que quando você tá solteiro, você fala, tá ruim. Aí você arruma uma mulher que quer casar e você fala, piorou. É o contrário, Mini Ruth.
1: A minha opinião vai ser um pouquinho polêmica e vai ser crítica social. Mas o que tá ruim e tá piorando... Cara, é aposentadoria. O pessoal tá sem receber, você acredita nisso?
3: É mesmo?
1: Te juro, a avó da minha esposa tá sem receber a aposentadoria dela, cara.
3: Por quê? Que
1: tá ruim porque já era ruim, agora piorou.
3: Piorou. Porque
1: tem a ver com algum careca, eu acho eu. Bom, então você manda pra gente o que é que tava ruim e parece que piorou. Manda pra gente no 011-97221-1001.
3: Deixa eu aproveitar um negócio aqui.
1: Fala.
3: Eu queria fazer um negócio, é a primeira vez que estão fazendo isso. É o seguinte, muda a trilha. Tem a trilha aí ou não? Tem a trilha, porque a Cazé inventou aquele negócio de seguir o Vozinha.
1: Ele bateu 17 milhões, né?
3: Não, tá com 28 milhões e 300 mil seguidores. Ele tinha 40, 50 mil seguidores, tá com quase 30 milhões. E eu quero dar uma força para esse jogador, que assim como o Vozinha, vai ficar marcado na história.
1: Parabéns, bate boa campanha. É um jogador que provavelmente ganhou os nossos corações. Um jogador que, poxa, merece, não é mesmo?
3: Assim como o Vozinha, esse jogador jamais será esquecido pelos brasileiros.
4: Sim.
3: Então eu queria pedir para você agora, ouvinte da TMC que nos ouve, na rádio também nos assiste pelo YouTube, vamos seguir agora o Haaland. Vamos seguir o Haaland.
1: No
3: Instagram é arroba, o Instagram dele não é Haaland, hein? Presta atenção, é arroba Erling. Erling, que é o primeiro nome dele, é Erling Braut Haaland, o nome dele, mas o Insta é só Erling, E-R-L-I-N-G, E-R-L-I-N-G, ele tá com 59 milhões e 100 mil seguidores,
4: então não é possível.
3: Bora seguir o Haaland, porque ele merece. Vamos chegar a 100 milhões até o final do programa.
1: Eu aqui jurando que era algum jogador do Senegal, outro jogador de Cabo Verde, outro jogador de... Pô, Batista,
4: sabe? Por que você tá puxando o saco do Haaland?
3: É, que eu sou norueguês, você não viu a minha fisionomia?
4: Cadê o chapéuzinho, então, de corno manso?
1: boa, Mirigut. Então, ó, quem quiser pode seguir o Haaland. Qual é o Instagram, Batista?
3: Arroba Erling. E-R-L-I-N-G.
1: É isso,
3: Erling,
1: aí.
3: Só isso.
1: Vamos fazer o Haaland chegar a 100 milhões de seguidores.
3: Exato.
1: Eu não consigo falar isso sério.
4: Eu
1: 100 milhões de seguidores. É a campanha do Sobremesa pra você. 100 milhões de seguidores pro Haaland. Ajude a gente lá, tá bom? Amigos, vamos então para o nosso bate-papo especial de hoje com a nossa convidada, que é mais especial. Ela é uma convidada formada, alguém que estudou, alguém que leva a sério a profissão. Não é que nem a gente que apronta qualquer coisa.
3: OAB.
1: Ela é advogada da área criminal e também do direito da família. Ela protege os homens de falsas acusações e também de alienação parental. Não sabe o que é isso? Com certeza você sabe, mas contra o nome. Senhoras e senhores, vamos receber ela que há 4 anos vem trabalhando, a advogada Beatriz Monteiro. Doutora Beatriz, seja muito bem-vinda.
5: Olá, obrigada pelo convite. Estou muito feliz de estar aqui conversando com vocês.
1: Por enquanto, né?
4: Por enquanto.
1: Nossa primeira pergunta de hoje, quem traz é ele, Marcelo Batista.
3: Vem de convidado que se arrepende, fala isso e depois se arrepende. Doutora Beatriz, a nossa primeira pergunta para todo convidado é a seguinte. Qual a sua sobremesa preferida?
5: Gosto de cheesecake.
4: Cheesecake, é bom.
3: Cheesecake, chique, hein? Você viu?
1: Eu não ouvi. Você pode repetir? Qual é a sobremesa favorita?
5: Cheesecake.
1: Bom,
4: cheesecake. É bom, né? Chique.
1: Mais um ponto para o cheesecake. E qual sabor cheesecake?
5: Ah, pode ser de goiabada ou com uma calda de morango em cima. Qualquer sabor é bom.
1: Isto é uma profissional humilde. Não vem falando calda de... Ai, aquela coisa
3: frutas
1: de...
3: Frutas vermelhas.
1: É, ou creme de avelã. Você é uma pessoa fidedigna, muito chique. Doutora, vamos lá. O que é alienação parental? Porque você ajuda homens. protege homens que sofrem de falsas acusações e também de alienação parental. Mas o que, que é isso? O que, que é? O que, que significa?
5: Alienação parental é um nome novo para um problema antigo, que já existe há anos. Alienação parental ocorre quando um dos pais começa a falar mal do outro pro filho, começa a desmoralizar a imagem do outro genitor.
1: Pô, mas a minha mãe faz isso com meu pai o tempo inteiro.
5: Mas você gosta do seu pai?
1: Amo meu pai.
5: Ah, então você não... Porque a alienação parental precisa ter um dano emocional.
1: Ah, é quando a pessoa se divorcia... Ah, entendi agora. Então, no caso, você é casado com uma pessoa e tem um filho e uma filha. Aí você se divorciou.
4: É minha história todinha essa.
1: A sua ex-esposa ou seu ex-marido ficam falando pro seu filho assim: ah, não, porque o seu pai, sua mãe, não vale nada. É uma vagabundo, vagabundo.
3: Não presta.
1: Não presta. Então, isso se chama alienação parental.
5: Isso. É uma coisa muito triste, né? Que é quando você quer afastar o pai do filho, daí o filho começa a se sentir mal por amar. Simplesmente, é uma campanha de difamação. E o nome disso é alienação parental, que está prevista em lei.
3: E doutora, isso aí geralmente parte mais do lado feminino ou do masculino? Quem costuma usar mais esse artifício na separação?
5: Na minha experiência profissional, são as mães que mais praticam alienação parental. Embora os pais também possam praticar, não é algo que apenas um dos dois pode fazer. Mas, no meu escritório, pelo menos... São os pais que estão sofrendo com alienação parental.
4: Não, doutora, isso daí é quase a minha vida inteira. Eu vou te contar aqui como se fosse uma terapia, tá? O que aconteceu foi o seguinte. Meus pais são separados, não tive muito acesso ao meu pai. E aí, a minha mãe acabou me criando. Só que a vida inteira, ela sempre falou mal do meu pai. Eu queria saber, em termos jurídicos, o que poderia ser provado para mostrar que sim, eu poderia ter ficado com o meu pai ao invés da minha mãe, porque eu acabei ficando com a guarda com a minha mãe por conta dela ser mulher.
5: É, isso acontece bastante. Muitas vezes o juiz dá a guarda para a mãe e a mãe pratica alienação parental e o juiz não muda a guarda. Isso acontece. Daí, nesses casos, normalmente o que a gente pede é um estudo psicossocial. Porque, às vezes, você não tem uma prova, uma gravação da alienação parental, ou às vezes é muito sutil o que acontece. Então, o estudo psicossocial que você faz com o filho, com o pai e com a genitora que está alienando acaba sendo uma prova muito importante, produzida dentro do processo.
1: A gente está aqui falando numa coisa meio casos de família, mas isso é muito real. Tem muita gente por aí que, quando se divorcia, fica metendo malho no ex-companheiro ou na ex-companheira e acaba sobrando pra criança. E a criança não tem culpa nenhuma. Não foi a criança que escolheu o pai nem a mãe. Então não descarrega na criança, não. Resolva como adulto. Inclusive, saiba resolver. Porque tem gente por aí que mente, que faz falso testemunho. E é onde eu quero chegar. Doutora, você cuida de pessoas que acabam comprovando que estão sendo falsamente acusadas. Qual é o caso mais específico que você tem? E, no seu escritório, como você bem disse, você recebe mais homens. Então, vamos entrar nesse assunto que eu gostaria muito de aprender com a senhora. Qual é o caso, talvez o mais recente, ou mais problemático de um homem que sofreu uma falsa acusação?
5: Então, as falsas acusações, normalmente, elas vêm do mau uso da Lei Maria da Penha, que são os casos que eu pego no meu escritório, pelo menos. E um caso que me chocou muito foi de um homem que ele estava sofrendo violência doméstica. Muitas pessoas pensam que o homem não pode sofrer, ser um caluniosa. Então, não foi. Quase nenhuma é. Existe a lei, só que não usa.
1: Ela mentiu. Ela foi na delegacia, a mulher jogou água quente no marido.
5: Sim.
1: Aí o marido, para se proteger, deu um tapa, um empurrão nela. Sai pra lá. Não, joga água quente em mim. Aí ela foi na delegacia e falou: olha, meu marido bateu em mim. Aí a polícia foi lá no marido. Falou: meu amigo, você bateu na mulher? Não pode bater em mulher, não, tá errado. E tá, a polícia tá certa. Não pode deixar que homem bata em mulher e nem que mulher jogue água no marido. Só que essa parte ela não contou.
5: Não.
1: E aí, quando a polícia descobriu a verdade, o que aconteceu com a mulher? Não aconteceu nada?
5: Nada. Simplesmente a medida protetiva foi revogada, foi arquivada, só que com ela não aconteceu nada. Ela não respondeu por denunciação caluniosa, não respondeu por calúnia, não teve que pagar um dano moral. É simplesmente nenhuma punição, sabe? E tem vários e vários casos assim. Muitas vezes essas mulheres acabam mentindo justamente por conta da alienação parental. elas querem fazer uma alienação parental de forma mais robusta e elas falam, às vezes, na própria delegacia que o pai tá fazendo mal com o filho, contra o filho, entendeu? Ou contra ela.
3: A violência, vamos dizer, violência entre aspas, que a mulher pratica contra o homem é mais psicológica, é esse tipo de violência ou não?
5: Tem sim uma violência psicológica, ameaças, né? Você nunca mais vai ver seu filho, eu vou acabar com sua vida, vou fazer acusação falsa, mulher que se bate, fala que vai na delegacia. Mas também existe uma violência física, não no mão a mão, né? Mas isso que eu tava falando, por exemplo, jogar água, não foi o primeiro caso que eu peguei de mulher jogando água fervendo nos outros. Ou então, as mulheres, tem até estudo sobre isso, como elas não têm a força física de um homem, usam muitas vezes envenenamento ou agem enquanto o homem está dormindo.
1: E lembrando que nesse caso nós estamos trazendo um recorte de uma realidade que merece sim ser mostrada, mas a gente sabe muito bem que a outra realidade também assombra o nosso país, que é o caso de homens que matam suas companheiras.
3: Feminicídio.
1: O feminicídio, isto é real e precisa ser erradicado do Brasil. Nós precisamos acabar com isso. A gente precisa educar para que todos os homens que já nasceram e os que vão nascer saibam prestar educação, carinho e respeito a uma mulher. Relacionamento, ou se sentem de forma menosprezadas e querem terminar o relacionamento, não precisam abusar de uma falsa acusação, porque isto, infelizmente, atrapalha quem está fazendo o caminho da verdade. Uma falsa acusação pode atrapalhar muito a luta por direitos da mulher contra o feminicídio. Então é por isso que nós trouxemos a advogada Beatriz, para que você

0: você que nos ouve, que acompanha também no YouTube, entenda o poder de uma acusação. Inclusive, posso falar aqui uma coisinha, abrir um caso aqui?
1: Claro.
0: Eu trabalhei num programa chamado CQC e o nosso maior aliado era a denúncia. A denúncia é muito importante quando você denuncia, principalmente quando a denúncia é verdadeira. Quando nós fazíamos os quadros, Proteste Já, quadros de ação social, nós contávamos com a ajuda do povo. E aí, algumas vezes a gente se encontrava, se deparava com uma falsa acusação e melava todo o programa. Pode.
1: Isso desmoraliza totalmente, né? Inclusive a Maria da Penha. Ah, você acha que pode acontecer de uma atualização na Maria da Penha mesmo? Por conta desses casos?
2: Ou até complementando a pergunta da Mini Ruth, o que você acha que tem que mudar nessas leis que protegem as mulheres, que abordam esses assuntos que a gente está falando aqui hoje?
3: Foi até muito interessante que vocês trouxeram que o fato de eu advogar para homens não significa que eu seja contra as mulheres. Uma coisa não tem nada a ver com a outra. Sou contra a violência, independentemente de quem está sendo violentado. Mas a questão da Lei Maria da Penha, na minha opinião, é muito injusto só as mulheres terem acesso. Não só as mulheres, os gays têm acesso, transexuais têm acesso. Só que o homem hétero não, porque o homem hétero, todo mundo fala, mas ele sofre, ele é branco, ele é hétero. Sim, ele pode sofrer, por que não? Entende? Então, o ponto da Lei Maria da Penha seria muito importante que ela também servisse para os homens que estão nesse tipo de situação. E que houvesse algum mecanismo que conseguisse punir melhor as falsas acusadoras, porque tem alguns conceitos muito subjetivos. Por exemplo, violência psicológica e moral vai muito de como a pessoa se sentiu. Então isso acaba ampliando demais as medidas protetivas concedidas. Se você for ver, no Brasil, anualmente, são centenas de milhares de medidas protetivas deferidas e basicamente metade delas são revogadas. Por quê? Porque provavelmente não investigaram direito na hora de concedê-las. Então precisa ter uma investigação mais robusta antes de dar uma protetiva para um homem. Porque mais da metade, quase a metade é revogado. Imagina, homens que tiveram que pagar advogados, às vezes sofreram no meio disso, perderam a guarda dos filhos por conta de algo que foi falso.
0: E eu tenho uma ideia aqui. Eu acho que a gente pode aumentar gradativamente, inclusive deixar que se torne um crime cada vez mais hediondo o fato de um feminicídio, tá? Dentro do feminicídio e também da falsa acusação. Porque aí, de certa forma, a gente está punindo dois crimes que, na minha opinião, são um tira a vida de uma mulher e o outro pode acabar com a vida de um homem. A falsa acusação, ela permeia a vida. Até que você prove o contrário, até mesmo
2: a reputação.
0: A reputação. Depois que você. Até a justiça pode até te declarar como inocente. Mas já foi feito estrago.
1: O que é permeia, pelo amor de Deus?
0: Permeia? Permeia aquilo que te segue. Permeia.
1: Ah, entendi.
0: Aquilo que te acompanha na vida. Mas isso é verdade, a falsa acusação.
2: Eu queria fazer uma colocação aqui agora. Agora, uma coisa prática. Por exemplo, doutora Beatriz. Por exemplo, eu não vou dizer, eu não sou assim, porque quando eu saio com uma mulher, no dia seguinte, eu mando sonho de padaria, mando flores. Mas, por exemplo, o homem vai para um motel com uma senhora, né? E ali dentro, eles fazem ali, dão aquela furunfada, aquela gratinada e tal. E aí, no dia seguinte, por algum motivo, a mulher fala, não gostei, o cara não me ligou, o cara foi escroto na hora de ir embora e tal. E aí, de repente, ela resolve acusar o cara de abuso, de estupro, alguma coisa nesse gênero. Como deve proceder a mulher nesse caso e também o homem do outro lado para se proteger? Como é que é? Vale mais a palavra de quem? Porque ali não tem prova, a palavra é um contra o outro. Como é que funciona?
3: Olha, eu poderia falar para você filmar, cara, os atos, vai ficar um pouco desconfortável.
2: Aí filmar é pior ainda, que ela pode usar ainda isso ainda na justiça, né?
0: Direito de imagem.
3: É complicado, gente, é bem complicado, porque em casos de violência sexual, a palavra da mulher tem um valor probatório forte. Então, e muitas vezes você não tem prova, né? De que, como que você vai provar que foi consentido aquilo, né? São casos muito, muito delicados, onde até mesmo o protocolo de julgamento com perspectiva de gênero acaba atrapalhando a vida do advogado do homem, porque a gente não pode falar qualquer coisa para defender nosso cliente, senão a gente está praticando discriminação também contra a mulher, entende? Então,

0: é bem complicado. O que eu daria pra conselho, de conselho pra você nessa situação que é homem, é não viver uma vida promíscua. Ele já passou a época que
1: mas o caso pode ser o mesmo também, ao contrário, né? Uma mulher, ela pode acabar gravando, ela talvez não seja melhor manter ali um gravadorzinho de voz, nada disso?
0: Seria interessante, com certeza. No carro, eu sempre falo, se você for Uber, principalmente, põe uma câmera no carro. Não leva qualquer mulher pra sua casa. Mulher bebeu, não sai com
1: o
0: ela.
1: O mesmo vale pras mulheres também. Sim. Essa recomendação pras mulheres, pra que não sofram mais ainda do que já sofrem.
0: É um trabalho preventivo, né?
1: E no caso, você já pegou algum caso de casados ainda, da mulher acusando o marido? Acusando o marido, ó, por exemplo, a gente viu até recentemente o caso de uma francesa que era... mas ela era dopada, dopada, e o marido fazia horrores com ela, colocou outras pessoas para estuprar, uma coisa assim, péssimo, horrível, péssimo. Mas em alguns casos, você já viu mulheres mentindo sobre o marido?
0: Sim, a maior parte desses casos, no meu escritório pelo menos, não são de casais que estão juntos, né? Mas já vi, sim. De uma mulher que falou que estava sendo abusada pelo marido durante a noite, enquanto ela dormia. Só que era uma acusação que não tinha nem nada. Não tinha um corpo de delito, não tinha uma gravação, não tinha nenhuma prova além do relato dela. E, exclusivamente por conta do relato dela, ela conseguiu uma medida protetiva. Apenas por conta da fala e mais nada acompanhado. E daí fica complicado, porque, claro...
1: É uma situação realmente tensa essa, né? De complicar. Sim. A gente presume-se que a gente acredite, né, no primeiro depoimento da mulher. Inclusive, o depoimento da mulher, ela tem mais força? O depoimento tem mais força do que o depoimento de um homem?
0: Tem. Muitas vezes, para conseguir uma medida protetiva, basta o depoimento. E em casos de violência sexual, a palavra da suposta vítima tem valor, um valor especial.
2: Olha, mas doutora, o Batista foi bonitinho, né? Falando que ele manda aquele sonho no dia seguinte, coisas do tipo. Só que eu sou revoltada com os homens, confesso. Eu não aguento mais sair com os caras que são uma porcaria. E aí, no dia seguinte, né? Eu sou obrigada, eu como humorista, né? Como influencer nas redes sociais.
3: Você faz um react, é isso?
2: Eu faço um react, eu faço piada, chamada de borracha fraca, de calvo. Será que eu posso me ferrar com isso algum dia?
0: Olha, se você expor o nome, a foto, pode ser que sim. Mas se você falar só em termos gerais e não expor a imagem da pessoa, não.
3: E se é o homem que expõe a mulher?
0: Também, daí se o homem expõe a mulher, ele vai ser rechaçado. O homem não pode falar nada da mulher.
3: Aproveitando isso, por exemplo, a senhora Luana Piovani, que vive falando, metendo pau no Neymar, falava do ex lá do
1: Pedro
3: do Scooby, descia a lenha, falava mal e agora tá batendo em cima do Neymar. Se fosse o contrário, Neymar falando da Luana Piovani, você acha que já teriam feito alguma coisa ou não?
0: Ah, com certeza. Eu acho que quando o homem faz contra a mulher, vai até o Ministério Público fazer denúncia, todo mundo se movimenta. Claro, quando é mulher contra o homem, as pessoas acham engraçado. Mas a Luana Piovani, eu tava até acompanhando na internet, acho que ela perdeu alguns processos. Eu vi alguma coisa com o Neymar, que parece que foi, ele entrou com uma queixa-crime contra ela por difamação, algo nesse sentido.
2: Ela ficou até um instância. Tempo sem poder citar o nome do ex-marido, o Scooby, né? O
1: Pedro. Queima, cagarau! É isso aí, estamos ouvindo ela, advogada da área criminal e também do direito da família. Ela protege homens de falsas acusações e alienação parental. Olha só, você que é homem, recebeu alguma falsa acusação, pode procurar a Beatriz. Agora, se você é homem e tá mentindo, tá querendo se livrar, e você tem culpa no cartório e fez besteira, meu amigo, então se prepare, você vai pro inferno, tá bom? Só dizer, vai sentar no colo de baixão do Borghetti agora.
3: Vai sentar no colo do capeta! O Borghetti!
1: Você que faz maldade com mulher, meu amigo, o inferno tem uma ala especial pra você. E pra você, mulher, não vai fazer o mesmo, né? Se você tá infeliz, tá triste, tal, não vai fazer falsa acusação.
2: É.
1: Isso, só pra você ter noção, isso é justamente o argumento que eles precisam para descredibilizar toda a luta de anos. Então, de verdade, não faça isso não. Procure os meios legais, procure um advogado, uma advogada, procure alguém besteira, meu amigo, então se prepare, você vai pro inferno, tá bom? Só dizer, vai sentar no colo de baixão e Borghetti agora.
3: Vai sentar no colo!
1: mão do capeta! O Borghetti! Você que faz maldade com mulher, meu amigo, o inferno tem uma ala especial pra você. E pra você, mulher, não vai fazer o mesmo, né? Se você tá infeliz, tá triste, tal, não vai fazer falsa acusação.
2: É.
1: Isso, só pra você ter noção, isso é justamente o argumento que eles precisam pra descredibilizar toda a luta de anos. Então, de verdade, não faça isso não. Procure os meios legais, procure um advogado, uma advogada, procure alguém que você confie, que você sinta à vontade. Não faça falsa acusação. É muito ruim, de verdade, descredibiliza toda uma luta que há anos tenta trazer direitos dignos às mulheres e tudo que elas merecem e também precisam.
2: E já não é fácil ser mulher, né? Vamos combinar? Porque, por exemplo, doutora, eu quando tô na TPM, eu quero pegar esses dois pelo pescoço, que eu não aguento. E aí eu queria saber, se um dia, se eu cometer um crime, né? Porque que pode isso? acontecer,
1: pô, sei lá. Pior que na justiça tem isso, mas ela pode.
3: Isso.
1: Ela
2: eu
1: tá
2: posso, pra cometer por crime. Exemplo, falar que eu estava estressada por causa da minha TPM?
3: É um atenuante?
0: Não, você fala que você estava sofrendo violência psicológica, que você estava tendo um surto. Hoje em dia, toda mulher que comete um crime, a defesa fala que ela estava em surto. Entendeu? Estava em surto, estava sob muito estresse, estava com problema psiquiátrico. Daí você alega isso, é uma carta mágica para excludente de culpabilidade de tudo que você fizer.
1: E a justiça aceita isso?
0: Aparentemente, sim, né? Até a mãe do Henry Borel foi inocentada.
1: Cara, que loucura isso aí, né?
0: Pois
1: vamos
0: é.
1: Falar disso, que eu acho uma loucura. Que loucura, né?
0: É,
1: fala pra mim, mas, por favor, disso.
0: É, eu fico sem palavras, assim, sinceramente. É uma coisa terrível. Você se sente impotente, você fica com raiva. E a juíza fundamentou a decisão dela utilizando o protocolo de julgamento com perspectiva de gênero, que inclusive esse protocolo já foi citado em mais de 22 mil decisões judiciais. Esse protocolo te impede de ter um julgamento imparcial. Então são muitas injustiças acontecendo. É desanimador.
1: Totalmente desanimador. E lembrar que isso também tem participação da mãe da progenitora.
2: Vai, eu tô na TPM, vocês não me irritem. Ó, vocês não me irritam.
1: Batistinha, você que é um homem que já passou por casamentos. É. 4. Eu tenho certeza que você deve ter alguma dúvida pra tirar com a nossa advogada.
3: Eu tenho dúvida.
1: 4 casamentos, a senhora acredita nisso?
3: Porque ela me olhou, ela me olhou com a cara de desdém.
1: E tá indo pro quinto.
3: Por quê.
1: Tá indo pro quinto.
0: Ah, ele gosta de amar.
1: O quê? Eu nunca. Você tinha que ver a publicação que ele fez no Instagram.
3: Eu nunca desisto do amor. Que publicação?
1: Ele fez assim: 10 fatos rápidos sobre você, Batista Fez. Seu apelido, cabeça. Sua idade, 5.5. Seu signo, peixes. Sua cor favorita, preto. Sua comida preferida, pizza. Não vive sem amor.
2: Que defeito. Ah, já sonho na padaria, hein?
1: Isso aqui é maravilhoso. Um defeito, sinceridade. Uma qualidade, sinceridade.
3: Agora, doutora Beatriz, dá pra ser votada aí essa PL da misoginia, né? Só tá dependendo lá do Hugo Mota, colocar em pauta e tal. O que você acha que vai mudar? Você acha que o texto vai passar, como é que tá? Isso não vai abrir um precedente para muita coisa? Porque às vezes tem coisa ali que é muito subjetiva. Por exemplo, uma comediante, ela tá lá fazendo um show de humor. Eu sou homem, não dou risada da piada dela. Ela pode falar, olha, você é misógino, eu vou te processar. E aí?
0: Esse PL da misoginia é uma porcaria, né? Eu já escrevi junto com outras colegas 2 pareceres jurídicos. Um encaminhado para o Senado, outro para a Câmara dos Deputados. E a gente também fez uma denúncia internacional acerca desse PL. A qualquer momento ele pode ser votado. Não sei se vai passar ou não. Eu me mantenho otimista de que não vai passar. Mas eu sou contra, porque é um projeto que pretende utilizar o direito penal, que é o direito mais grave de todos, de forma indiscriminada. Né? Você não sai por aí prendendo as pessoas.
3: Porque se compara a racismo, né?
0: É bem pesado. E líderes religiosos vão poder se prejudicar, pastores, padres. Se você tem uma audiência nas redes sociais, isso é um agravante. Você pode ficar até mesmo 10 anos preso. Ou seja, um sequestro simples, uma agressão leve, tem uma pena menor do que você praticar uma injúria misógina. Uma desproporção, um absurdo, né?
1: Palavras da nossa convidada, Beatriz Monteiro, advogado, e que agora vai ter a PPP. Sabe o que é PPP? Pergunta problemática e polêmica.

0: Jesus.
1: Vai, Mini Ruth.
2: Thaís Barbosa, ela mandou: eu vacilei com meu namorado e aí do nada eu recebi um precisamos conversar.
0: Marcos Vinícius, ele tava com raiva de trabalhar em dia de jogo. Aí o Brasil perdeu, agora ele continua trabalhando e com mais raiva ainda. Porque não dá pra parar, né?
1: Eu quero saber de você. Então, o que é que estava ruim e parece que piorou? Manda pra gente no nosso WhatsApp. 0119-7221-1001. Simbora. Agora, a gente tem uma campanha também.
0: A campanha.
1: É muito importante, que eu gostaria que você participasse.
0: Esquece o Vozinha. O Vozinha já tá na mente dos brasileiros e o Haaland também. O Haaland também. Nós não vamos esquecer nem do Vozinha, nem do Haaland nessa Copa. Então, bora seguir o Haaland no Instagram. Ele só tem 59 milhões de seguidores. @Erling. Erling. E-R-L-I-N-G, arroba Erling, é o Instagram do Haaland.
1: É, a nossa meta são 100 milhões de seguidores, ele milhões. Já tem 59.
0: 59 milhões
1: faltam
0: e 100.
1: 41
0: milhões de seguidores. É, não aumentou nada, eu vi aqui.
1: Mas ele já tem 49 e 100, pô.
0: É, acho que não aumentou ainda.
1: Tudo
0: não
1: bem, vamos dar. Vamos lá na campanha 100 do Haaland. Agora voltemos com a nossa convidada de honra, doutora Beatriz Monteiro. Por favor, responda a PPP. A Erika Hilton te representa na Comissão das Mulheres?
3: Nem um pouco. Zero. Não me representa nada, nada, nada. Acho uma pessoa muito autoritária. E não aceita quando discordam dela. Ela processou todo mundo, gente. Processou o Ratinho, processou... Não me representa. Acho nada a ver. Não gosto.
1: Palavras aí, responder PPP, não fugiu.
0: Deixa eu só falar um negócio.
1: Diga.
0: Deixa eu só falar um negócio. Olha, começou o programa, eu olhei aqui, ó. É. Tava 59 milhões e 100 mil seguidores. Ó, ó quanto tá agora, ó.
1: 59 milhões e 200.
0: 59 milhões e 200. Na campanha, siga o Haaland no Instagram, arroba Erling.
1: Tá? Parabéns, a campanha, você vê o poder da TMC.
0: E agora tem, já que nós estamos falando, nós temos pergunta dos ouvintes aqui.
1: Exatamente. Como nós divulgamos doutora. Que a advogada Beatriz Monteiro estaria entre nós, o pessoal mandou mensagem. Chegou a hora de ler. Vai, Batista.
0: É, o Lauro Moura pergunta o seguinte: doutora, uma menina disse que não ia sair comigo porque eu sou liso. Ou seja, esse tipo de preconceito não é crime?
3: Agora tem um projeto de lei de contra a porofobia.
0: O que é isso?
3: A porofobia, que é o desprezo contra os pobres.
2: Eu tenho isso, doutor.
1: Porofobia? É um projeto de lei
3: esse? É um projeto de lei do PT, se eu não me engano. Eu ainda vou analisar ele melhor. Mas sim, de certa forma, é uma discriminação. Você não viu que teve aquele influencer code? Que ele foi denunciado pelo Ministério Público porque ele estava falando que pobre não deveria votar. Só que daí, e as mulheres que ficam falando para as outras?
0: Que fala, eu não saio com CLT nas redes sociais, gravo um monte de videozinho.
3: Pobre não presta para nada, ai que eu não quero homem liso.
0: Tem que ganhar no mínimo 50 mil.
1: Claro, não.
3: Preconceito. Ah, aquelas entrevistas terríveis, né? Quanto tem que ganhar para namorar com você? Ah, 50 mil, 100 mil. Daí você vê, a mulher não tem nem reboco na parede.
0: Eu sempre sofri com isso. Mas nós homens... somos únicos capazes de amar uma mulher que não tem emprego, que é pobre, que não tem casa.
2: Ah, tá bom, viu?
0: Nós somos únicos.
1: É verdade.
0: Seres.
2: Deixa a barriga cair pra ver se vocês vão amar.
1: Vai ler Kafta. Leia Kafta.
2: O que é Kafta, né?
0: Aí, a única coisa que eu sei é de espetinho. Aí você tá indo longe demais.
1: Tem um livro que é sobre justamente isso. Que um homem deixa de ser amado quando ele se torna imprestável. Que ele vira um bicho, que aí a gente chama de barato.
0: Ah, então agora eu vou ser amado muito.
1: Eu falei Kafta brincando, gente. É Kafka. Calma, falei brincando.
2: Ó, Batista, meu duro
1: diretor,
2: dorme.
1: Meu diretor veio brigar comigo aqui no ponto. É Kafka. Falei Kafta
2: duro dorme, duro dorme,
0: qual Batista. Qual a próxima aí, Mini?
2: Danilo Oliveira, ele mandou. Uma moça que toda semana sai pra um date novo, pra jantar de graça, com um cara que ela vai dispensar depois. Isso é um golpe?
3: É, tem até gente que chama os homens que pagam janta de gados gastronômicos. Que é uma mulher que não tá nem aí pra você, mas que ela só quer comer de graça em um restaurante bom e você vai lá e paga.
2: Eu posso ser processada? Iludido. Por isso?
3: Ah, e processada é difícil. No máximo, ter que devolver.
2: Nossa, deixa eu excluir.
3: Com juros e correção monetária.
2: Vou excluir o Tinder, galera.
0: Sara Silva. Sara Silva, menina, é a golpista do Tinder, amigo. Preste atenção, hein? E vou dizer, as fotos enganam, hein? Vou dar uma dica pra você, ouvinte, hein? Vou dar uma dica pra você, ouvinte.
1: Ó, isso é

0: misoginia ou não, doutora? Misoginia, hein? Vai
1: falar. Não foi aprovado ainda. Não foi aprovado. Hugo Mota, segura aí, Hugão. Tamo junto. É o seguinte, ó, tem aqui a Sara perguntando. Eu moro com meu companheiro há 5 anos, comprei um carro. Na separação, eu tenho que dividir com ele?
2: Ai, provavelmente sim, 5 anos. Se for considerado união estável, que é relacionamento público, contínuo, duradouro e com o objetivo de constituir família.
1: Mas daí tem um tempo dividir. Isso? União estável
2: aí
1: tem?
2: Que tá, não tem um tempo mínimo, sabe? No mínimo 6 meses, no mínimo 1 ano, não tem na lei. Por isso que é muito aberto. Claro que quanto mais tempo você tá junto, maior a chance de reconhecer.
1: E aquela doutora que tem na internet lá, uma tal, é a doutora Miriane, acho que supostamente lá ela fica ensinando a mulherada a contrair união estável com os homens. Fala, ah, manda correspondência pra casa dele. Vai comprar na China, manda entregar na casa dele, que aí você vai ter provas que você tava lá e tal. E aí?
2: Aí você tem que fazer tudo ao contrário, entendeu? Se você quer morar com uma mulher, você tem então que se casar com ela. Daí você pode se casar no regime de separação total de bens, por exemplo. Não deixar ela pôr roupa na sua casa, escova de dente, correspondência, cada um na sua, sem ter conta conjunta, pra vocês terem um namoro e não uma união estável.
3: Ô, doutora, nesse caso dessa advogada aí que ensina, entre aspas, supostamente a mulheres a se aproveitarem, ela não pode ser enquadrada não no artigozinho, não? Porque ela tá ensinando pessoas a agirem de má fé.
2: É, de fato, mas eu acredito que não é crime o que ela faz. Porque tudo que ela faz, de fato, está... Claro que eu não acompanho, assim, então eu não vou saber direito, mas está na lei. Então.
1: Dicas de economia.
3: Calma aí. Não, calma aí.
1: Siga aí para mais dicas de economia.
3: Bom, eu já ia dar aqui uma opinião polêmica. Que ia falar, não pode, pelo amor de... ensinar pessoas a se aproveitarem. Pelo amor de Deus, é charlatanismo.
4: Eu consigo ensinar também, galera. Vamos pra próxima. Ó, o Luiz Neto mandou o seguinte. Minha chefe vive comentando como estou forte e bonito. Isso é assédio?
2: É. Pior que é. No ambiente de trabalho, em uma posição de poder, no caso, o assédio é sempre uma hierarquia. Chefe e funcionário, professor e aluno. Então é considerado assédio, sim. Tem que pegar um advogado trabalhista que vai achar um prato cheio. Esse assédio aí vai dar um jeito.
1: E falando de assédio para mulherada, quando sofre assédio no trabalho, como é que deve se proteger? Como é que deve proceder? Procura quem dentro da empresa? Por exemplo, se for uma relação de não for subordinado, tipo eu, Mini Ruth, aqui, o mesmo ambiente, mesmo cargo, também pode existir assédio, né?
2: O nome correto seria importunação.
1: Importunação. É. Assédio é só quando tem...
2: Quando tem essa posição de hierarquia.
1: Ah, então importunação.
4: E existe importunação sem ser sexual também?
2: Sim, você não precisa chegar a se relacionar, a beijar a pessoa. Você ficar nessa insistência, mandar mensagens, mandar fotinho, pode ser considerado importunação.
1: E aí a mulher faz o que dentro da empresa? Procura quem? Diretor, CEO?
2: Tanto mulher quanto homem, esses são tipos penais que não tem relação ao sexo da pessoa. Você vai no RH, faz as provas, entendeu? Tenta conseguir uma gravação, daí você procura algum advogado trabalhista.
3: Olha só. Aí a dica. Faça isso, obviamente, ancorado na verdade, né? Não vai fazer isso para prejudicar, porque existem esses casos, né? Ainda mais dentro de empresa, de pessoas que plantam ali uma falsa discórdia, um falso assédio, um falso importúnio, que aí é para justamente tentar tirar o coleguinha ou o chefe da jogada. Ou a chefe da jogada. Não façam isso.
1: E falando em plantar, meu caro Lucas, tem aqui o Carlos Medeiros, é a última aqui dos ouvintes. Ele falou, se a mãe vive reclamando de pensão do pai na frente da criança, isso também pode ser alienação parental, doutora? Nossa, Beatriz Monteiro?
2: Essa situação é muito chata. Se você é mãe, não fica atormentando seu filho por conta de pensão alimentícia. Ninguém suporta isso, a criança fica perturbada. E sim, pode ser considerado alienação parental. Você ficar falando de assuntos de adultos com o seu filho, vai lá cobrar pensão, esse mês seu pai pagou menos, que seu pai não tá nem aí pra gente. Tudo isso é alienação parental. É insuportável lidar com uma pessoa assim. O filho que passa por isso sofre. Então, não faça, entendeu? Sabe o problema com a pensão? Vai na justiça. Não faz seu filho ser um mensageiro. Muito chato.
1: E agora tem, né? Vai ter o Pix Pensão Alimentícia agora,
2: vai,
1: né?
2: Vai. O projeto de lei ainda não tem que ser sancionado. Passou no Senado que o banco vai fazer o desconto direto da conta bancária.
1: Caiu o Pix na hora. Na hora.
3: Recebe o salário, tuc, sai ali o dinheirinho. Agora, doutora, você acabou de citar e eu fiquei realmente pensativo. Quem mais sofre em todo esse imbróglio é a criança, né?
2: Total. A criança fica totalmente perturbada. Ela cresce com traumas. Ela pode crescer com uma memória falsa. A criança sofre muito. Na minha opinião, alienação parental é violência infantil.
1: Claro.
2: Porque a criança tem o direito de amar os dois. Não é uma competição. Você se separou do pai do seu filho, mas ele não se separou do seu filho. Entendeu? O que acabou foi o relacionamento, não a paternidade. Você precisa ter maturidade para entender. Você pode detestar o seu ex, achar ele um crápula, mas você não pode fazer o seu filho sofrer por conta disso.
3: Olha, palavras, por favor, cuidem das criancinhas. Mini Ruth, é com você?
4: Eu tenho uma pergunta, doutora, porque eu trabalho de madrugada também, além daqui, né?
1: Explica.
4: Eu faço outro programa de madrugada.
1: Ele faz programa de madrugada?
4: De rádio, calma.
1: E tudo bem se fizesse programa de madrugada, tem problema. Explica.
4: Renan Augusta.
3: É um mais conhecido aqui em São Paulo pelo entretenimento adulto.
4: Recentemente foi aprovado aí pra mulherada, a partir de 18 anos, usar spray de pimenta, né? Se do nada eu soltar um espirro em alguém que, na verdade, era a loucura da minha cabeça que estava me perseguindo. O que?
2: Não quero saber se foi uma lesão grave, qual foi o grau dessa lesão, mas...
3: Deixa eu entrar na segurança pública! E aí a gente está falando de uma coisa impossível. Ai, que pena, não é mesmo? Por favor, Mini Ruth, você viu na internet que rolou um
1: segurança.
3: De segurança. Aí ela poderia acionar uma pessoa responsável que tomaria conta da situação. Mas é difícil, né? Aí a gente tá falando de mais investimento na segurança pública. E aí a gente tá falando de uma coisa impossível. Ai, que pena, não é mesmo? Por favor, Mini Ruth, você viu na internet que rolou um tipo de processo contra uma empresa?
4: Não vi, o que aconteceu?
1: Você viu de colchões?
3: De colchões, você tá vendo?
1: A Ortobon,
3: não é? Olha que loucura. A Ortobon de Araponga foi processada por não ter mulheres entre os 22 cargos de liderança. Eu fico pensando, vem cá, isso aí é uma evidência de misoginia ou não? Ou de fato deveria ser por questões de talento, de competência? Ou realmente era tudo misógino lá na empresa? O que você acha, doutora?
2: Engraçado, porque eu não vejo nenhuma mulher lutando pra ser desentupidora de esgoto, pra ser pedreira. Agora lutar pra cargo de gerência, pra cargo de CEO, daí todo mundo se mete, né? Daí entra o Ministério Público da Misoginia. Então, também precisamos de mulher pedreira, mulher que vai lá limpar esgoto, mulher que faz trabalho insalubre, vai trabalhar em frigorífero. Daí isso, cadê o Ministério Público pra pôr a cota feminina?
3: Eu entendo, eu tenho certeza absoluta que há muitas mulheres muito competentes para assumirem esses cargos. E aí a gente fica pensando assim, será que foi uma infeliz coincidência dos cargos de gerência serem ocupados por homens? Ou se a empresa fez questão de procurar só homens para assumir esses cargos? Isso existe de fato? Tô falando eu, homem, quero aprender. Existe isso. Você já teve alguma ciência de pessoas de empresa falando, não vamos contratar mulher não, que mulher é engravida, aí não pode trabalhar, e tá em TPM. Existe esse comportamento?
2: Eu não considero misógino, acho que o empresário contrata quem ele quiser. Mas sim, eu tô vendo que muitos empresários, pelo menos tá tendo um bafafá na internet, que eles estão demitindo mulheres, substituindo por homens, mas não porque são misóginos, porque eles estão com medo do PL da misoginia, de serem presos. Daí ele demite, uma mulher é presa.
3: Pô, mas aí, nesse caso, por exemplo, da empresa do Ortobon de Araponga, ela vai se ferrar, ela perdeu o processo, ela vai ter que pagar.
2: Multa de 300 mil. Mas, eu acho uma palhaçada isso, gente. Ele contrata quem ele quiser, acabou a empresa dele.
1: Tem que
2: dele.
1: Ser pela competência.
3: Isso é verdade.
1: Não é? Pela competência e acabou.
2: Eu já conheço empresas que contratam só mulheres, por exemplo.
3: É que é quase, não é a mesma coisa, pra deixar claro, mas é quase uma proposta tal qual a da cota na faculdade. É uma proposta. Não é a mesma coisa. Não estou dizendo que colocar uma mulher no cargo de gerência é a mesma coisa que uma cota, para deixar bem claro, para ninguém ficar, ai, você tá falando besteira. Calma, estou falando que o que eu estou identificando nessa atitude é de provocar nas empresas que eles contratem também mulheres, deem oportunidade a mulheres. Por isso que eu identifiquei isso. E eu gostaria de saber, essa forçação, você acha que a longo prazo pode trazer bons resultados ou péssimos resultados?
2: Ah, péssimo, com certeza. Ninguém suporta isso. O Estado querendo determinar, você tem que ter 30% de mulher, sei lá o que, de outra cota. Gente, empresa privada deveria ter a liberdade absoluta de contratar quem quiser. Quer contratar só homem, contrata. Quer contratar só mulher, contrata. O que eu vejo acontecendo é que as empresas vão querer sair do Brasil, talvez, para não fazer alterações no quadro de funcionários.
3: Mas a gente tem tantas boas funcionárias, tem tanta mulher competente. Inclusive, eu posso dizer que os profissionais que eu melhor conheço, que melhor trabalham, são mulheres. Assim, eu não consigo entender.
4: É verdade, porque... sou melhor que eles.
3: É. Isso é uma verdade. Mini Ruth é muito talentosa.
1: E aí,
3: muito
1: esse boa. Negócio da cota que você falou, Lucas, com essa PL da misoginia, isso pode atrapalhar até a mulher no mercado de trabalho. Sim. Porque o cara fala, eu não vou contratar mais mulher, porque se eu tiver numa reunião e falar pra mulher, peraí que você já fala, calma que nós estamos resolvendo aqui. A mulher pode, né?
3: E sejamos adultos, no meio corporativo, é muito sob pressão, sobre resultado. Então, se você está sob pressão e querendo falar sobre resultados, você vai se exaltar uma hora. Então, numa reunião, é muito comum. Pera aí, segura aí, fulano. Fala aí. Agora, fulano. Vem cá, quero dar uma ideia. E aí, realmente, numa hora, eu acho que aí as pessoas podem acabar confundindo.
1: E aí, depois, entra a cota. Aí, agora vão ter que criar a cota porque não estão contratando mais.
3: Mas eu quero saber a opinião da Mini Ruth. E aí, Mini Ruth?
4: Olha, graças a Deus, essa empresa é maravilhosa. Não temos cota. Eu entrei aqui pelo meu talento, porque, como eu disse, sou muito melhor que esses dois juntos. É. E é isso, galera. Né? Estudem, trabalhem muito, façam o seu nome, que dá certo sempre.
3: Mas na sua opinião, a gente acaba dando...
1: Olha só, é uma mini coach agora.
3: É. Mas você sente com espaço? Você sente ouvido aqui no nosso meio de trabalho?
4: Ah, mas eu não ouvi, eu grito. Que eu vivo na TPM, eu grito.
3: Vai me ouvir, sim. Mas aqui, por exemplo, na nossa empresa, a gente não tem espaço pra dar ouvido pra todos. Inclusive no nosso programa. Sim. Nossos microfones estão sempre abertos pra você que quiser ter o seu direito de resposta, se foi mencionado, ou quiser falar.
1: Se sentiu ofendido,
3: ou queira. Mas, por favor, com muita educação, tá bom? Bem educado, bem educada, para não vir aqui falar besteira, que aqui a gente não dá espaço para quem fala besteira, não. Vai, ô Mini Ruth!
4: Seguinte, ô doutora, eu sou muito fofoqueira, né? Eu adoro fofoca. E um tempo atrás, tinha vazado aí um vídeo do Neymar, né? Que ele era acusado de estupro pela Nájila Trindade. E, enfim, ainda bem que o Neymar conseguiu comprovar que ele gravou, né, o ato. E conseguiu comprovar que, na verdade, a Nájila estava, né, armando contra ele. Você tem alguma dica para os caras que querem se relacionar? Principalmente se esse cara tiver um poder aquisitivo melhor do que a mulher, que ele pode achar que é interesseiro ou algo do tipo?
2: Olha, se você tá num patamar de Neymar, você precisa ter câmera. Daí não há outra justificativa. Precisa ter câmera, talvez até mesmo um contrato. Porque esses homens muito ricos são os mais propensos a sofrerem com uma acusação falsa. Então, nesse caso, imagens, que foi o que o Neymar tinha, né? Mas é complicado, entendeu? Porque se ele não tivesse...
4: Tinha vazado aí um vídeo do Neymar, estava, né, armando contra ele. Você tem alguma dica?
2: Mas é complicado, entendeu? Porque se ele não tivesse a gravação... A menina tava com a bunda roxa, lembra? Que ela postou as fotos. Sim. Se ele não tivesse a gravação, as mensagens do dia seguinte, ele poderia estar preso simplesmente sem ter feito nada. Então, uma mensagem no dia seguinte pode servir como um indicativo de consentimento. Pra você enviar uma mensagem, falar, você gostou de ontem, vamos se ver novamente. E a pessoa responde sim, foi muito legal. Já é uma prova favorável ao seu favor e não teve nenhum abuso. Essa mensagem no dia seguinte.
4: Então fica a dica, ô galera que já saiu comigo, me manda mensagem no dia seguinte, tá?
3: Me manda mensagem.
1: Aí eu vou dizer, viu?
3: Ô, doutora, e sobre o caso do Márcio Schmeling e da Dani Calabresa? A senhora acompanhou? A senhora tem acompanhado, inclusive?
2: É, eu acompanhei.
1: Tem alguém mentindo ali?
2: Mas esse, de verdade, eu não acompanhei tanto. Ele foi inocentado, no fim?
3: É, tem algum... Eu, de fato, eu não sei agora. Eu não acompanhei as últimas notícias. Vou pedir para que alguém da nossa produção traga essa informação. Mas é algo que vem em decorrência da... cerca de quase 10 anos, se eu não me engano, né?
2: É.
3: Acho que se iniciou em 2016, se eu não me engano. Foi. São quase 10 anos desse...
2: E acabou com a carreira dele, né? Ele não tá mais na Globo.
3: É, de fato, não. Ele não tá contratado com nenhuma emissora. Nada.
4: Mas não são todos os homens que acabam a carreira, né? Eu não entendo, por exemplo, o Dado Dolabella, né? Que é um cara agressivo.
3: É, nesse
4: e
3: caso,
4: que a mulherada fica atrás. Eu acho um absurdo. O que você acha disso, doutora?
2: Eu conheci o Dado Dolabella em um evento... E ele tá bem engajado agora na causa contra falsas acusações. Eu conheci a advogada dele, inclusive a Fernanda Trípode, que fez as denúncias internacionais junto comigo. Ela era advogada do Dado Dolabella. E ela me explicou o outro lado da história, sabe? Eu não sou dona da razão, eu não posso dizer o que aconteceu, mas foi a primeira vez que eu ouvi pelo menos uma outra versão. Eu achei interessante conversar com ela sobre isso. Porém, se você tá com um homem que você já sabe que ele é um agressor e você tá lá porque você acha que você vai ser a transformadora e com você vai ser diferente, daí você é muito burra, desculpa. Você é burra, né? Você tá com... Não tô falando no caso do Dado Dolabella, mas tem mulher que escolhe e vê, assim, 500 red flags no homem, que ele é um lixo de pessoa, que ele é um pai péssimo, que ele já bateu em sei lá quantas namoradas. Você vai lá, sabendo de tudo isso, se relaciona com ele, aí você é muito burra, muito carente, você precisa fazer terapia pra sua autoestima melhorar.
3: E...
4: Isso aí.
1: Tá vendo só?
3: Somos totalmente contra esse tipo de atitude. Deixe bem claro que o Dado Dolabella já teve, inclusive... Há boletim de ocorrência, há denúncia, há todo um processo realmente respeitável contra essas atitudes abomináveis aqui. Não tem nem como tentar ver o outro lado da moeda. Não tem. Amigos e amigas, se você, homem, levantou uma mulher, você perde tudo. Tudo. Você não pode fazer isso, tá? E não adianta me chamar de feministo. Isso é o básico. Eu tenho certeza que você, bem educado, você recebeu essas lições. Sua mãe, quando te batia, você não,
1: é
3: não retrucava, não.
1: Agora, o dado dando dica disso aí é a mesma coisa que a Mini Ruth dá dica de saúde, né?
3: Agora, a gente vai, infelizmente, se despedir da nossa convidada, a advogada Beatriz Monteiro. Beatriz, muito obrigado pela sua presença. E, por favor, fique à vontade para dar o seu recadinho final. É contigo, Beatriz.
2: Eu adorei fazer a entrevista com vocês, todos os três muito simpáticos, muito fofinhos. Eu agradeço demais a TMC. Bom, o recado que eu dou pra vocês é: não sejam emocionados, tomem cuidado pra vocês não sofrerem uma acusação falsa. Caso vocês estejam sofrendo com alienação parental, busquem ajuda jurídica. E peço que me sigam também no Instagram, que é @adv.beatrizmbarros.
3: Muito aí, obrigado. Tá, e pra finalizar...
1: Falando no Instagram.
3: É, fala no Batista. Instagram,
1: campanha, siga o Ralandinho no Instagram, @erlin. @erlin, só isso. E-R-L-I-N-G. @erlin. O programa começou com 59 milhões e 100. Por favor, Lucas, quanto
3: não,
1: tá?
3: Não, mentira. Mentira.
1: Agora há pouco
3: 59 tava... milhões e 300 mil seguidores.
1: Subiu 200 mil seguidores.
3: É impossível.
1: Tá vendo aí, ó? Pode ver.
4: 200 mil seguidores.
3: Tá vendo? TMC, a força.
1: Tchau, Brasil.
3: Beijo, queijo e até amanhã. Fiquem com Deus. Tchau, tchau.

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2: 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Muito bom dia, uma ótima sexta-feira para você que sintoniza a TMC. Hoje é dia 10 de julho. Seja muito bem-vindo e muito bem-vinda ao Amanhã TMC. Eu sou o Diego Andrade e eu te faço companhia ao vivo até as 5 da manhã. Aqui no Amanhã TMC você fica por dentro de tudo o que aconteceu de mais relevante no noticiário do Brasil e do mundo, além de saber das primeiras notícias que vão impactar aí a sua sexta-feira. 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Meu muito obrigado a você que sintoniza a TMC. O WhatsApp está aberto para você participar, manda sua mensagem, comenta sobre as principais notícias aqui do Amanhã TMC no 119-7221-1001. 119-7221-1001. Vamos agora às principais manchetes do programa de hoje. Flávio Bolsonaro afirmou que está aberto ao diálogo com Michele Bolsonaro e disse que vai esperar o momento que ela considerar adequado para voltar à campanha. O senador também defendeu a união da direita, criticou o governo Lula e disse que pediu aos Estados Unidos o fim da tarifa sobre produtos brasileiros, além de defender o Pix. O presidente Lula conversou por telefone com o presidente da Colômbia, Gustavo Petro, e reforçou a parceria entre os dois países em temas como integração regional, Amazônia e combate ao crime organizado. A ligação aconteceu em meio à crise política na Colômbia, depois que o presidente eleito acusou Petro de tentar permanecer no poder e cancelou a transição de governo. O ministro da Fazenda, Dário Durigan, disse que o governo ainda pretende retirar aos poucos os subsídios dos combustíveis. Segundo ele, a alta da tensão no Oriente Médio exige cautela e os descontos na gasolina e no diesel serão mantidos enquanto o cenário internacional continuar instável. A Polícia Federal realizou uma operação nesta quinta-feira para investigar um grupo suspeito de atuar nas redes sociais para atacar a credibilidade do Banco Central. Por ordem do Supremo Tribunal Federal, foram cumpridos mandados de busca em Brasília. A investigação apura suspeitas de organização criminosa, intimidação de jornalistas, obtenção de dados sigilosos e tentativa de interferir em investigações. Aécio Neves afirmou que não será candidato à presidência da República em 2026. O PSDB também confirmou que não terá candidato próprio na disputa. A decisão encerra as especulações sobre uma possível candidatura do deputado que disputou a presidência em 2014 e chegou ao segundo turno contra Dilma Rousseff. A Polícia Federal realizou uma nova operação ligada ao caso Marielle Franco. A ação tem como alvo pessoas ligadas ao ex-deputado Chiquinho Brazão, condenado pelas mortes da vereadora e do motorista Anderson Gomes. A investigação apura um esquema de desvio de emendas parlamentares. Além de mandados de prisão e de busca, a justiça determinou o bloqueio de 100 milhões de reais dos investigados por suspeitas de peculato, lavagem de dinheiro e organização criminosa. O Ministério Público do Distrito Federal entrou com uma ação contra a plataforma Blaze e a influenciadora Virgínia Fonseca. O MP pede indenização de pelo menos 120 milhões de reais e investiga suspeitas de publicidade enganosa, práticas abusivas e campanhas que incentivavam apostas com promessas de ganho fácil. No cenário internacional, pelo menos 28 pessoas morreram após um incêndio atingir uma fábrica de calçados no sudeste da China nesta quinta-feira. O fogo começou no térreo do prédio, onde havia materiais inflamáveis. As autoridades investigam as causas do incêndio e os responsáveis pela empresa foram detidos. Muito bom dia a você que sintoniza a TMC. Vamos à previsão do tempo para todo o país nesta sexta-feira. Vamos começando por Curitiba, porque é dia de sol com nuvens, mas não chove. Máximas de 23 e mínimas de 10 graus. Já em São Paulo, dia ensolarado e não chove também. Máximas de 26 e mínimas de 11 graus. No Rio de Janeiro, o cenário é igual, sol o dia todo e não chove. Máximas de 29 e mínimas de 13 graus. Em Belo Horizonte, é a sexta-feira de sol. Não chove, máximas de 27 e mínimas de 12 graus. Já em Brasília, o sol aparece entre nuvens e não chove. Máximas de 28 e mínimas de 14 graus. Para fechar em Recife, o dia começa com sol e as nuvens chegam aos poucos. Pancadas de chuva à tarde e à noite. Máximas de 28 e mínimas de 22 graus. A influenciadora Virgínia e a plataforma de apostas Blaze entram na mira do Ministério Público por suposta propaganda abusiva. Quem tem as informações direto de Brasília é o nosso repórter Murilo Hernandes.
3: O Ministério Público do Distrito Federal entrou com uma ação na Justiça contra a plataforma Blaze e a influenciadora Virgínia Fonseca. Por segundo o órgão, as duas induziram consumidores ao erro com a publicidade das apostas. O MP menciona a elevada capacidade de replicação em ambiente virtual e alcance massivo, impondo riscos a cada divulgação de captação de consumidores hipervulneráveis. E ainda alega a existência de estratégias publicitárias capazes de transmitir a falsa impressão de ganhos fáceis ou garantidos, além de recorrer a mecanismos que reduziriam a percepção do risco a inerentes apostas. A ação nasceu de uma investigação sobre práticas abusivas e desrespeito às regras de proteção ao consumidor. Um relatório técnico anexado ao processo aponta mais de 42 mil reclamações contra a Blaze no portal Reclame Aqui. O Ministério Público quer que os dois paguem 120 milhões de reais por danos morais coletivos. O órgão também pede medidas para barrar a continuidade da publicidade. O caso agora será analisado pela Justiça.
2: Aos poucos, o cenário para a eleição deste ano vai se definindo. Um dos possíveis nomes para a disputa ao Palácio do Planalto informou que não vai participar do pleito de outubro. O Bruno Marum traz as informações.
4: O PSDB confirmou que o deputado federal Aécio Neves, aqui de Minas Gerais, não será candidato à presidência da República nas eleições de outubro deste ano. A informação foi divulgada após uma entrevista concedida pelo parlamentar ao jornal O Estado de São Paulo. E depois confirmada pela direção nacional do partido. O PSDB ainda informou que não vai lançar candidato próprio ao Palácio do Planalto neste ano. A legenda, porém, não divulgou os motivos, né, desta decisão. Em maio, o nome de Aécio Neves chegou a ser defendido pelo Cidadania, que é um dos partidos que integram a federação com o PSDB e com o Solidariedade. A possível candidatura do Tucano também recebeu apoio de integrantes da sigla e do ex-ministro Ciro Gomes. Aécio Neves, a gente lembra, foi governador aqui de Minas Gerais por 2 mandatos, presidente da Câmara dos Deputados, né, quem não se lembra, senador da República e também presidente nacional do PSDB. E lá em 2014, ele disputou a presidência da República e acabou derrotado por uma diferença pequena no segundo turno pela então presidente, a petista Dilma Rousseff.
2: As negociações entre Brasil e Estados Unidos sobre as tarifas de importação entraram na reta final. O governo americano já tem uma data para anunciar a decisão sobre as medidas que podem afetar produtos brasileiros. Os detalhes direto de Brasília com Murilo Hernandes.
3: Em entrevista à emissora americana Fox Business Network, o presidente Donald Trump afirmou que a decisão será anunciada em breve e lembrou que existe um prazo legal para a conclusão do processo. O escritório do representante do comércio dos Estados Unidos tem até o dia 15 de julho para divulgar o resultado da investigação. Caso a decisão seja mantida, os Estados Unidos poderão aplicar tarifas de até 25% sobre produtos brasileiros, substituindo as medidas temporárias que estão em vigor. A medida pode atingir cerca de 4 mil produtos exportados pelo Brasil, incluindo itens dos setores de aço, calçados, máquinas e bens industriais manufaturados. Para tentar evitar a taxação, o governo brasileiro segue negociando diretamente com a Casa Branca por considerar que esse é o caminho mais eficaz para buscar um acordo. Representantes do Brasil também participaram como observadores oficiais das audiências públicas promovidas pelo órgão responsável pela investigação comercial. Depois do dia 15 de julho, o governo americano poderá confirmar as tarifas, alterar os percentuais previstos ou até criar exceções para determinados setores da indústria brasileira.
2: O novo líder do PT no Senado, Camilo Santana, afirmou acreditar em um possível diálogo entre o presidente Lula e o presidente do Senado, Davi Alcolumbre. Quem traz os detalhes é o repórter Rodrigo Vicente.
5: O novo líder do governo no Congresso, Camilo Santana, tenta articular uma melhora na relação entre o presidente da República, Luiz Inácio Lula da Silva, e o presidente aqui do Senado, Davi Alcolumbre. A relação se tornou complicada desde que a indicação do advogado-geral da União, Jorge Messias, ao Supremo Tribunal Federal foi rejeitada. Segundo Camilo, a reunião deve ocorrer até o recesso parlamentar previsto para agora, dia 18 de julho. Santana contou que há uma mobilização de membros do governo para que a conversa entre os dois presidentes ocorra, o que inclui outros senadores e também o ministro da Secretaria de Relações Institucionais, José Guimarães. Bem, além de tentar apaziguar a relação entre Lula e Alcolumbre, a conversa deve abordar a proposta de emenda à Constituição, que quer acabar com a escala 6x1. Há outras matérias paradas aqui no Senado, como a PEC da Segurança Pública e também o projeto de lei que institui a Política Nacional de Minerais Críticos e Estratégicos.
2: A Prefeitura de São Paulo enviou um ofício ao Instituto Conhecer Brasil, ONG presidida pela dona da produtora do filme Dark Horse, questionando parte das notas fiscais apresentadas na prestação de contas referente a um contrato firmado para a instalação de pontos de Wi-Fi na cidade. Ao todo, os valores somam R$13.400.000. A repórter Luísa Mutoni tem as informações.
6: Segundo o ofício enviado pela Secretaria Municipal de Inovação e Tecnologia, a maior parte das notas questionadas não especificam as áreas geográficas que seriam atendidas pela instalação dos pontos de Wi-Fi ou exatamente o serviço que seria prestado. As outras parcelas questionadas dizem respeito a notas que foram canceladas ou que possuíam algum tipo de irregularidade, como endereços incompatíveis, pagamentos antecipados sem justificativa ou notas que foram emitidas sem valor. O contrato foi firmado em 2024 e o valor total chega a 2024. O Instituto Conhecer Brasil e as outras empresas ligadas à empresária Karina Gama são investigados pela Polícia Civil e foram alvos de mandados de busca e apreensão durante uma operação realizada em junho. Os investigadores querem saber se houve desvio de recursos públicos destinados à empresa Go Up Entertainment, que produz o filme que conta a história do ex-presidente Jair Bolsonaro. Caso o Instituto não regularize a prestação de contas, o valor deverá ser restituído aos cofres públicos. O prazo é de 30 dias.
2: O ex-governador do Distrito Federal, Ibaneis Rocha, desistiu de disputar vaga no Senado. Ele afirmou que já cumpriu sua parte na política. Quem traz os detalhes é o repórter Rafael Felitti.
7: Com o argumento de que está cansado da vida pública após dois mandatos como governador do Distrito Federal, Ibanez Rocha desistiu de concorrer ao Senado. Segundo ele, este é o momento de cuidar da própria vida e dos filhos. A decisão de Ibanez surpreendeu aliados, já que ele não conversou com integrantes do MDB antes de tomar essa decisão. Atualmente, o ex-governador está em uma fazenda de sua propriedade no Piauí, onde ele deve comemorar o aniversário de 55 anos. O abandono da disputa eleitoral bagunçou o tabuleiro político na chapa da atual governadora Celina Neão, que era vice de Ibanez. Agora o caminho segue em aberto para candidatos do MDB ou de outro partido da base aliada. A oposição também calcula mais espaço para tentar mais uma cadeira na casa. O anúncio de Ibanez Rocha ocorre em um momento frágil e de queda nas pesquisas eleitorais devido ao caso Master. Ano passado, o Banco de Brasília, o BRB, tentou comprar o Master e o negócio só não foi adiante por interferência do Banco Central. Além disso, o BRB comprou bilhões de reais em carteiras de crédito sem valor do banco de Daniel Vorcaro, que chegou a citar Ibanez Rocha em depoimentos à Polícia Federal. Até o ano passado, o ex-governador liderava as pesquisas eleitorais para se eleger em uma das duas cadeiras ao Senado.
2: E um esquema de corrupção que movimentou quase 90 milhões de reais em uma autarquia do governo do Rio foi alvo de uma operação do Ministério Público do Rio de Janeiro. 6 pessoas foram presas e afastadas dos cargos públicos após determinação da Justiça. O Rafael Alves acompanhou a operação e conta os detalhes.
8: O presidente do Instituto Rio Metrópole e outras 5 pessoas foram presas em uma operação do Ministério Público do Rio contra um esquema de desvio de verba pública na casa de 86 milhões de reais da autarquia. Ao todo, 11 pessoas foram denunciadas por organização criminosa, corrupção passiva, fraude em licitações e contratos e lavagem de dinheiro. De acordo com o Ministério Público, o grupo usava contratos firmados entre 2022 e 2026 para desvio de recursos públicos. Os valores pagos a empresas contratadas eram transferidos para o Instituto Bio, apontado pela investigação como uma entidade de fachada, de onde o dinheiro era sacado em espécie. A investigação começou a partir de um desses saques, feito em Teresópolis, na região serrana. O promotor Décio Alonso, um dos coordenadores da investigação, destacou que todos os contratos investigados eram fictícios.
9: Os contratos analisados nessa investigação são contratos simulados ou contratos fictícios. Eles justificam única e exclusivamente o desvio do dinheiro. Do objeto de análise dessa investigação, os contratos eram fictícios, né? Eles não tinham a execução realizada.
8: Entre os alvos dos mandados de prisão estão o presidente do IRM, Davi Perini Vermelho, conhecido como Didê, e 3 diretores da autarquia, incluindo Maurício Knoploch, pai do deputado estadual Alexandre Knoploch, do PL. Entre os presos também está um delegado da Polícia Civil do Rio. O procurador-geral de Justiça, Antônio José Moreira, agradeceu ao trabalho conjunto com o governo do estado.
10: O que facilita a nossa atuação é justamente o fato de haver hoje no Poder Executivo alguém absolutamente estranho a todos os quadros políticos, sem nenhuma pretensão política, mas a constatação é de que há um ambiente institucional voltado à corrupção.
8: Em nota, o governo do estado informou que as suspeitas foram identificadas em auditorias internas e encaminhadas ao Ministério Público. A Polícia Civil disse que instaurou um processo administrativo para apurar a conduta do delegado investigado. O deputado Alexandre Knoploch afirmou que não possui vínculo profissional com o pai. As defesas dos investigados e o Instituto Rio Metrópole ainda não se manifestaram.
2: O governo federal adiou a decisão sobre o fim do subsídio da gasolina. O ministro da Fazenda, Dario Durigan, disse que os novos bombardeios no Irã mudaram o cenário financeiro. O repórter Adrian de Almeida traz as informações.
11: O Planalto deve avaliar na próxima semana uma possível retirada parcial ou total desse incentivo. Ele foi criado em maio para conter a alta no preço do petróleo após o início dos conflitos entre Irã, Israel e Estados Unidos em fevereiro. O subsídio é de 44 centavos por litro de gasolina importada ou produzida em solo brasileiro e inicialmente estava previsto para durar 2 meses. Em entrevista, o ministro da Fazenda, Dario Durigan, afirmou que a intenção inicial era retirar o benefício ainda nesta semana.
12: Eu tinha expectativa, sim, de tirar a subvenção da gasolina num prazo mais curto. Mas, de novo, a situação da guerra se agrava. O que a gente ouviu foi uma declaração do presidente dos Estados Unidos dizendo que o cessar-fogo estava encerrado e que o acordo de paz já não seria mais executado nos termos em que estava sendo planejado, o que nos acendeu um sinal de alerta, sim, para cautela em que a gente tem que adotar no acompanhamento da guerra. Então, a estratégia não muda.
11: Até a semana que vem, Durigan deve bater o martelo sobre o fim do subsídio ou a possibilidade de prorrogar por mais um tempo.
2: Mesmo liderando a corrida eleitoral, o presidente Lula e o senador Flávio Bolsonaro têm empate técnico no limite da margem de erro de um eventual segundo turno. Quem traz mais detalhes dessa declaração é o Rafael Felitti.
7: Uma pesquisa apontou que um eventual segundo turno, o atual presidente Luiz Inácio Lula da Silva, que busca a reeleição, empata tecnicamente com o senador Flávio Bolsonaro. Lula aparece com 45% das intenções de voto, enquanto o filho do ex-presidente Jair Bolsonaro aparece com 40%. O resultado está dentro da margem de erro de 2,5 pontos percentual, ou seja, empate técnico no limite da margem. Além de Flávio, Lula mantém vantagem contra todos os outros candidatos testados para um segundo turno, como Ronaldo Caiado, Romeu Zema e Renan Santos. O cenário do primeiro turno é um pouco mais confortável, mas não ultrapassa a barreira dos 50%. Lula lidera com 40,4%, enquanto Flávio registra 32%. Já os outros pré-candidatos não ultrapassam a marca de 4%. Acima de 50%, o atual presidente se reelegeria automaticamente em primeiro turno. A pesquisa também avaliou o fator Michele Bolsonaro a respeito das declarações recentes da ex-primeira-dama sobre o enteado Flávio. A pesquisa que também avaliou a força política da esposa de Jair Bolsonaro. Em uma pergunta espontânea sobre quem é a mulher mais poderosa do Brasil, Michele foi a mais lembrada com 15,4% das citações, seguida pela atual primeira-dama Janja com 9% e pela ministra Carmen Lúcia do Supremo Tribunal Federal com 4,5%. Por fim, a pesquisa aponta que o racha público na família Bolsonaro não retirou votos do senador, indicando que os eleitores dissociam o conflito familiar com a corrida eleitoral. A nova pesquisa Meio Ideia, realizada entre 3 e 6 de julho, ouviu 1.500 pessoas. A margem de erro é de 2,5 pontos percentuais, para mais ou para menos, com nível de confiança de 95%.
2: Com o apoio do governador em exercício, Ricardo Couto, foi encaminhado ao STF um pedido de apoio das Forças Nacionais para as eleições gerais de outubro. A Rebeca Renzi traz as informações.
13: O Tribunal Regional Eleitoral do Rio aprovou com unanimidade o pedido de reforço da Justiça Eleitoral para o envio de tropas federais durante as eleições gerais de outubro no estado. O pedido foi apresentado ao governador em exercício Ricardo Couto, que concordou com a movimentação. O documento foi então encaminhado ao TRE, que aprovou com unanimidade o pedido de reforço. O desembargador Cláudio de Melo Tavares é o presidente do Tribunal Regional Eleitoral do Rio de Janeiro. E durante a fala, ele relembrou a importância da medida para a manutenção do processo democrático eleitoral.
14: O resultado positivo dos pleitos anteriores, realizados com o amparo das tropas federais, corrobora que a requisição não é excesso, mas cautela responsável, amadurecida pela experiência.
13: Segundo o desembargador, o pedido é voltado para as áreas consideradas críticas do estado, já que a segurança é inegociável para os eleitores se deslocarem até as zonas eleitorais e até o próprio transporte e cuidado das urnas. A solicitação agora segue para o Tribunal Superior Eleitoral, que dará a decisão final. Caso o TSE autorize o pedido, eles solicitam o apoio ao Ministério da Defesa, atuando como mediadores. Os detalhes do reforço serão alinhados com o Comando Militar posteriormente. 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
2: Em busca de alianças para as eleições presidenciais, partidos da direita se reúnem para debater apoio a Flávio Bolsonaro. Quem tem mais detalhes dessa declaração é o Rodrigo Vicente.
5: Após uma reunião entre o PL e o Republicanos, o líder do Partido Liberal no Senado, o senador Rogério Marinho, afirmou que Flávio Bolsonaro contará com mais palanques eleitorais pelo Brasil do que teve o pai, o ex-presidente Jair Bolsonaro. O encontro teve como objetivo discutir uma possível aliança no pleito agora de 2026. Rogério Marinho ponderou que os acordos regionais definirão uma possível coligação nacional. A reunião acontece agora em um momento em que as legendas se alinham em pautas defendidas na direita, como a proposta de emenda à Constituição, que quer reduzir a maioridade de 18 para 16 anos. O presidente Hugo Mota, que também é do Republicano, chegou a instalar uma comissão especial para analisar a proposta. Quem vai presidir a comissão é o deputado Aloísio Mendes, do partido de Mota, e o relator será o deputado Mendonça Filho, do PL, portanto, uma dobradinha entre os partidos. Apesar do avanço da tramitação, a expectativa é que a proposta não seja votada no plenário antes das eleições, mas ela marca um momento de acordos com o objetivo de alinhavar os palanques nas eleições deste ano.
2: O genitor que foi filmado dando um chute na boca da filha de 3 anos foi preso pela Polícia Civil no Paraná. Quem atualiza as informações é o Luiz Fernando Hannings.
15: A prisão aconteceu nesta quinta-feira em Francisco Beltrão, no sudoeste do estado. O homem que teve a identidade preservada deve responder pelo crime de lesão corporal. O caso ganhou repercussão após a divulgação de um vídeo que mostra o homem dando um chute na criança enquanto caminhava na calçada, junto com outro filho de 5 anos. Um homem tenta intervir na situação, mas é confrontado pelo agressor. Os delegados da Polícia Civil Ricardo Moraes e Anderson Andrei são os responsáveis pela investigação e deram mais detalhes sobre como deve prosseguir o inquérito.
16: Há indícios de que aquela agressão não foi a única e também não só contra a menina. Há indícios que o outro menino, de 5 anos, seria um enteado dele, também já teria sofrido algumas agressões pretéritas. Então, todo esse contexto foi levado ao conhecimento do Ministério Público, foi levado ao conhecimento do Poder Judiciário e formalmente houve a expedição do mandado de prisão nessa tarde e prontamente ele foi cumprido. Então esse investigado ele se encontra formalmente detido, entregue à Polícia Penal para que responda pelos seus atos.
17: No momento que a prisão dele foi decretada aqui pelo Poder Judiciário, pela Vara Criminal do Francisco Beltrão, foi a representação e foi a manifestação do Ministério Público entendendo lesão corporal, situação de violência doméstica familiar. A prisão dele, preventiva nesse momento, para investigar esse crime. Esse inquérito policial vai apurar essas outras situações, essas outras notícias aí de agressão e outros elementos que foram trazidos, foram colhidos durante a investigação.
15: A mãe das crianças soube das agressões depois de ver o vídeo que circulou nas redes sociais. Ela registrou um boletim de ocorrência contra o agressor. Segundo a polícia, o pai disse ter chutado a filha porque teria se incomodado com o choro da criança, mas afirmou estar arrependido pelas agressões. A Polícia Civil solicitou medidas protetivas de urgência para a menina, o irmão e a mãe das crianças. O Conselho Tutelar também foi acionado e acompanha o caso.
2: Um dos envolvidos em um caso de estupro coletivo registrado em 2023 está foragido da justiça. A Polícia Civil realizou uma nova operação nesta quinta-feira para tentar localizar o suspeito. A repórter Beatriz Trindade traz os detalhes.
18: Agentes da Polícia Civil fazem buscas por um dos acusados de participação no estupro coletivo de uma jovem em 2023. O caso aconteceu em Botafogo, na zona sul do Rio. Segundo as investigações, Gabriel de Oliveira Palmieri, de 24 anos, teria cometido crime com outros dois menores de idade na época em que o crime aconteceu. Esses jovens estão envolvidos em outro caso de estupro coletivo em janeiro deste ano, que aconteceu em Copacabana. Durante a manhã de de hoje, policiais da delegacia de Copacabana estiveram na casa dos pais de Gabriel, no Catumbi, no centro do Rio, e em Botafogo para tentar cumprir o mandado de prisão. Gabriel de Oliveira passou a ser considerado foragido da justiça após não ser localizado em nenhum desses locais. Os agentes também cumprem mandados de busca e apreensão para conseguir mais informações a partir de celulares e outros dispositivos que possam ajudar nas investigações. De acordo com o delegado Ângelo Lages, o caso de estupro registrado em Copacabana e em Botafogo possuem abordagens semelhantes para atrair as vítimas.
19: Vítimas foram atraídas para esses encontros pelo mesmo adolescente infrator, que já tinha a confiança dela, já havia se relacionado com elas, e chegando nesses locais, elas foram emboscadas e submetidas não só à violência sexual, mas também à violência psicológica e física, uma vez que elas foram agredidas com tapas, socos e chutes.
18: De acordo com a Polícia Civil, o crime teria acontecido em agosto de 2023, quando a vítima foi atraída até o local do episódio por um menor de 14 anos, para um suposto encontro privado na casa de Matheus Veríssimo Zoel Martins, que na época tinha apenas 17 anos. A adolescente foi coagida a permitir a entrada de outros acusados e foi agredida. O crime ainda teria sido filmado e divulgado como forma de constrangimento. Matheus e o menor também respondem na justiça por fato análogo ao crime de estupro coletivo qualificado em relação ao caso de Botafogo.

0: Vamos dar um giro TMC para você ficar muito bem informado e muito bem informada nessas primeiras horas do dia. O ex-prefeito de Belford Roxo, no Rio de Janeiro, Márcio Canella, foi preso na última terça-feira, passou por audiência de custódia e vai permanecer preso. Canella foi transferido para Bangu 8, no complexo penitenciário de Jericinó, na zona oeste do Rio. O parlamentar deixou o cargo para concorrer a uma vaga ao Senado pelo União Brasil. Canella foi preso após os agentes federais encontrarem no carro dele um fuzil considerado arma de guerra e de uso restrito. Na casa dele foram localizadas ainda outras armas, munições e relógios de luxo. O governo brasileiro decidiu expulsar do país Sergei Cherkasov. O suposto espião russo foi preso no Brasil em 2022. A medida só será cumprida após o fim da pena no Brasil ou mediante liberação pelo Poder Judiciário. Ainda não há previsão sobre quando a decisão vai ser executada. O espião russo cumpre pena de 5 anos de prisão por falsidade ideológica em uma penitenciária federal de Brasília. Investigadores brasileiros e norte-americanos não encontraram evidências de que o espião atuou contra o Brasil. Os alvos seriam os Estados Unidos e os países europeus. Sergei nega até hoje ser um espião a serviço do governo russo. A Polícia Civil do Rio Grande do Sul prendeu preventivamente nesta quinta-feira Maiana Angelina, mãe do menino Oliver Golden, de 3 anos, que morreu após ser espancado pelo pai em Viamão, na região metropolitana de Porto Alegre. De acordo com a polícia, ela foi presa por omissão. Oliver teve morte cerebral confirmada. O pai da criança, que é missionário e norte-americano, está preso desde domingo. Em depoimento à polícia, ele confessou ter agredido o filho com socos e batido a cabeça do menino contra o chão porque a criança não lhe deu bom dia. A família vive no Brasil há 9 anos. Os outros 4 filhos do casal, com idades entre 1 e 9 anos, foram encaminhados para um abrigo. Um dos acusados de envolvimento no assassinato do ator Jeff Machado, encontrado morto em maio de 2023, foi condenado a 22 anos e 9 meses de prisão. Geander Vinícius da Silva Braga vai cumprir pena em regime fechado por homicídio triplicamente qualificado, ocultação de cadáver e maus tratos a animais. De acordo com a sentença, Geander não vai poder recorrer em liberdade, porque poderia, abre aspas, tentar se esquivar de aplicação da lei penal. O julgamento do outro réu, Bruno de Souza Rodrigues, que responde por 8 crimes, acontecerá em 10 de dezembro. Para a polícia, a motivação do assassinato foi o ator ter cobrado de Bruno uma falsa promessa de vaga numa novela. Os investigadores acreditam que Jeff chegou a pagar R$18 mil aos criminosos. Policiais da Rota mataram mais 2 suspeitos em um suposto confronto em Heliópolis, na zona sul de São Paulo. Com essa nova ocorrência, chega a 4 o número de mortos por agentes após o atentado contra o tenente Ronixon Pimentel, irmão de Eloá Pimentel. Segundo a Polícia Militar, os agentes da Rota teriam recebido uma denúncia de que um suspeito estava escondido na região. Ele foi apontado como responsável por pilotar a moto usada no ataque. Um deles foi identificado como Marcelo de Jesus Dias, conhecido como Nego Zoom, e ligado ao PCC. O segundo suspeito não foi identificado. O oficial da PM foi baleado no último dia 27 e 2 homens em uma moto se aproximaram dele e atiraram quando o policial parou em um semáforo em São Caetano do Sul, na região metropolitana de São Paulo.
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0: E olha, o bar do Recreio dos Bandeirantes, na zona sudoeste do Rio, que foi alvo de um incêndio, afirma que colabora integralmente com as investigações da Polícia Civil. A principal linha de investigação é que a

0: que relatam que no domingo anterior, por volta de 10h30 da noite, um cliente se envolveu em uma discussão e agrediu outro. Depois da equipe de segurança intervir para conter a briga, o homem ameaçou os funcionários dizendo: cuidado com quem vocês batem, vocês podem se arrepender. 4 anos de cadeia, eu pego mole. A testemunha relatou ainda que horas antes do início do incêndio, o cliente foi visto nas proximidades do estabelecimento. Ele teria se aproximado dos funcionários e solicitado um isqueiro para acender um cigarro, mesmo já tendo um consigo. Com o isqueiro emprestado, o suspeito acendeu o cigarro e em seguida devolveu o objeto junto com o outro que já possuía e foi embora do local. Nas redes sociais, clientes do Esquina Gastrobar realizaram publicações prestando apoio e solidariedade aos proprietários. Em nota, o estabelecimento informou que foi vítima de um ato criminoso que danificou a estrutura. O bar disse ainda que apoia integralmente as apurações das autoridades.
1: A Polícia Civil do Rio Grande do Sul já identificou a responsável por enviar uma caixa com um cachorro morto a uma vereadora de Nova Hamburgo. Os detalhes com a repórter Isabela Miranda.
2: A Polícia Civil do Rio Grande do Sul segue investigando a entrega de uma caixa com um cachorro morto a uma vereadora de Novo Hamburgo, no Rio Grande do Sul. A vereadora Deza Guerreiro, do Partido Progressistas, filmou a entrega da caixa com um bilhete que dizia: com carinho para proteger os animais. O mandato da parlamentar é voltado à causa animal.
3: Olha aqui, olha se não é de a gente se emocionar e chorar. Olha o que, que eu recebi aqui na Câmara de Vereadores. A pessoa assinou, não sei quem é, mas... gente, não sei, não faço ideia do que tem dentro dessa caixa, mas se é pra proteger os cachorrinhos, eu já estou amando. Vamos abrir, que eu tô curiosa, vou abrir pra todo mundo ver comigo. Vamos ver o que que tem aqui, gente. Ai, meu Deus. Ai, eu tô com medo. Mas tem um bicho aqui. Ai, parece um corpinho, eu tô com medo. Eu não quero botar a mão, tô com medo.
4: Peraí.
3: Olha aqui.
4: Tá.
3: Meu Deus, alguém mandou um cachorro pra mim.
4: Não, vamos olhar, né? Calma.
3: Para
4: segura aqui.
3: Demais.
4: Segura aqui.
3: Alguém mandou.
4: Tudo bom.
3: É um corpinho.
4: Calma.
3: É um corpinho.
4: Calma, vamos filmar.
3: Ai, é um corpinho. Meu Deus, quem é que me mandou um corpo?
2: De acordo com informações do G1 do Rio Grande do Sul, a responsável pelo envio já foi identificada e também já confessou a motivação da entrega da caixa. Mas a Polícia Civil aguarda o encerramento da investigação para revelar o motivo. Em novo vídeo publicado nas redes sociais, a vereadora ainda afirmou que a responsável pelo envio seria a tutora do animal morto.
3: Que a pessoa que entregou essa caixa pra mim, com esse corpo, ela nunca entrou em contato com o meu gabinete. Porque nós estivemos analisando todos os nossos telefones, todas as redes sociais, e em momento algum tem um contato dela nos pedindo ajuda. Ao que tudo indica, então, este animal, este corpo que ela me enviou, é da própria tutora, né? Inclusive, ela falou para o vice-prefeito que o cachorro havia sido atacado no sábado e que na segunda-feira, 4h30 da manhã, o cachorro veio a óbito. Então, pra quem tá na internet falando, ah, mas deveria ter cheiro, não tinha cheiro porque era muito pouco tempo. Eu recebi o cachorro aqui 11h25, então era muito pouco tempo para o cachorro ter cheiro.
2: Por meio de nota, a presidência da Câmara Municipal de Novo Hamburgo manifestou o repúdio e afirmou que o episódio, abre aspas, configura um ato de intimidação e violência inaceitável no ambiente democrático e institucional da Casa do Povo, fecha aspas. O legislativo do município ainda afirmou que está colaborando com a apuração da Polícia Civil, disponibilizando as imagens do sistema interno de vídeo monitoramento. A segurança da Câmara de Vereadores também está sendo reforçada e já opera com novos protocolos de controle de acesso.
1: A Polícia Federal voltou às ruas nesta quinta-feira em mais uma fase das investigações relacionadas ao caso Marielle Franco. Desta vez, o foco da apuração vai além dos assassinatos e mira um suposto esquema de desvio de recursos públicos. Entre os alvos está um assessor do conselheiro Domingos Brazão no Tribunal de Contas do Estado. Quem tem os detalhes é a repórter Luísa Rodrigues.
5: Condenado pelas mortes da vereadora Marielle Franco e do motorista Anderson Gomes, o ex-deputado federal Chiquinho Brazão é alvo de uma nova operação da Polícia Federal. A ação desta quinta-feira é um desdobramento das investigações dos assassinatos cometidos em 2018. Agentes cumpriram mandado de prisão contra o ex-policial Robson Calisto, o Peixe, que já está preso, e Rafael da Silva Gonçalves, assessor do conselheiro Domingos Brazão, irmão de Chiquinho. Além das prisões, a Polícia Federal cumpre mais de 20 mandados de busca e apreensão na capital fluminense. O Supremo

0: Tribunal Federal também determinou o bloqueio de 100 milhões em bens dos investigados. A operação apura um suposto esquema de desvio de recursos públicos oriundos de emendas parlamentares federais destinadas a organizações da sociedade civil. Segundo a investigação, parte desses recursos teria sido desviada por meio de pagamentos indevidos, uso de empresas interpostas e mecanismos para ocultar a origem e o destino do dinheiro. Os investigados também são suspeitos dos crimes de peculato, lavagem de dinheiro e organização criminosa. Procurado pela reportagem, o Tribunal de Contas do Estado do Rio de Janeiro não respondeu até o fechamento desta edição se Rafael da Silva Gonçalves continua exercendo a função de assessor do conselheiro Domingos Brazão, nem se pretende adotar alguma medida administrativa após a operação da Polícia Federal. A reportagem tenta contato com os demais citados.
1: Economistas e analistas de mercado apontam que o avanço do fenômeno El Niño deve reduzir a oferta de alimentos essenciais e pressionar preços nos supermercados. A preocupação é tão real que o Ministério da Fazenda estuda revisar para cima a projeção da inflação para este ano. Em entrevista para a TMC, o professor de agronegócio da FIA explicou quais produtos devem subir primeiro e o tamanho do impacto do El Niño no bolso do consumidor e no PIB do campo. Vamos ouvir.
2: A gente fala de El Niño, de Laninha, com muita frequência. Todo ano a gente acaba falando aqui, temos uma expectativa por um fenômeno, outro, neutralidade. Então, esse efeito e essas consequências, elas já são, de certa forma, medidos. Pode ser além do esperado, além do normal em ano de El Niño?
3: Desde 2021, na verdade, nós não tivemos nenhum ano de neutralidade no fenômeno climático. Ou tivemos El Niño, ou tivemos Laninha. Para esse ano, o maior problema é que está sendo estimado que teremos um dos El Niños mais fortes da história. É isso exatamente que está trazendo uma preocupação. Segundo os dados do NOAA, que é o Departamento de Clima dos Estados Unidos, há 63% de chance nesse momento do El Niño ser forte ou muito forte. E isso certamente traz impactos para todo o mercado, especialmente para a produção agrícola, quando nós olhamos a região centro-norte do Brasil, que é a grande região que produz, principalmente milho, produz soja, produz algodão e outros produtos. Então, a preocupação é, haverá realmente problemas climáticos que tragam impactos no volume da produção agrícola? Se sim, se for parecido com o que foi em 2023, nós deveremos ter preços mais altos para muitos alimentos e muitos derivados, por exemplo, como o óleo de soja.
4: E aí, Ale, eu te faço uma pergunta que é derivada exatamente dessa primeira explicação sua. Para quando, né? A preocupação, falando de ponta final, né? Consumidor final, é para amanhã, para a semana que vem, para o segundo semestre, ao longo do segundo semestre, qual que é o alerta que a gente tem que dar para quem está nos acompanhando?
3: Sim, Pepe, olha, o El Niño, ele já está em atividade, ele vai começar a ganhar força agora e o seu auge deve ser atingido entre outubro e comecinho do mês de dezembro. Então, a depender da cultura que nós vamos estar olhando, nós teremos impactos mais imediatos ou impactos mais tardios. Então, por exemplo, o trigo. O trigo já está com a cultura plantada, basicamente, as lavouras já finalizando o plantio aqui no Paraná, Rio Grande do Sul está plantando. Então, o El Niño vai atingir o finalzinho do desenvolvimento dessas lavouras de trigo, a exemplo do que aconteceu em 2023, quando nós tivemos preços de trigo quase a preços da saca de soja, superando R$100 por saco, R$110 por saco aqui no Paraná. Então, isso traz impacto direto tanto para a indústria de fabricação de farinha de trigo e, obviamente, o consumidor final ele vai sentir. As grandes culturas do Brasil, como milho, soja, próprio café, eles terão impactos no próximo ano, porque o plantio começará dessas culturas agora, no meio do mês de setembro. Então, todo o desenvolvimento vegetativo, reprodutivo dessas plantas será atingido pelo El Niño e as quebras de produção aparecem entre janeiro e fevereiro do próximo ano, e é quando nós veremos os preços subindo. Então, indústrias de óleos vegetais, de margarina, de produtos derivados, de rações, ou mesmo compradoras de café, torrefações, exportadoras de café, sentirão alta de preços com os produtos que chegarão no início do próximo ano. Então, nós teremos uma janela agora de outubro até provavelmente maio do ano que vem, com a possibilidade de termos preços mais altos, tanto no atacado quanto no varejo para o consumidor.
4: E Ale, uma última pergunta da minha parte, pelo menos. Como a gente está falando essencialmente de commodities, a gente está falando do nosso prato de comida, mas a gente também está falando de preços internacionais. Então, há uma previsão de que isso afete o mercado mundial como um todo, já para agora e especialmente, como você trouxe, para o ano que vem.
3: Sim, exatamente. Por exemplo, pegamos a cana-de-açúcar. O Brasil é líder mundial nesse mercado, mas a Índia é um player importantíssimo. O El Niño, ele traz uma condição de chuvas muito abaixo da média. Nesse momento, os canaviais estão se desenvolvendo com a temporada de moagem começando no mês de novembro, que é quando o Brasil entra nas férias. Se as chuvas de monções se confirmarem abaixo da média, haverá problemas de produção na cana-de-açúcar na Índia. E isso traz um aumento nos preços internacionais. E aí o consumidor final, que utiliza o açúcar para fazer um bolo, colocar no cafezinho, ele sente os preços aqui no Brasil. Então, a commodity, ela é uma matéria-prima que acaba afetando uma série de produtos que são os seus derivados. No caso da soja, por exemplo, temos mais de 50 produtos que são derivados da soja. Um problema no grão afeta todos esses produtos na ponta final.
2: É uma bola de neve igual a quando a gente fala do preço do petróleo. O petróleo aumenta por conta da guerra, a soja aumenta pelo El Niño, e a gente vai só acompanhando isso com uma certa dificuldade para manter o poder de compra, porque os salários não aumentam na mesma proporção. A população começa a ter dificuldade para comprar o que comprava antes com mais facilidade.
1: Policiais civis realizaram uma carreata em homenagem ao policial civil que morreu após ser baleado na cabeça durante um ataque de criminosos na Avenida Brasil. Carlos Alberto Freire Neto foi velado nesta quinta-feira em Niterói, na região metropolitana do Rio. A repórter Érica Levigardi traz os detalhes.
5: Amigos e familiares se despediram do policial civil que morreu após ser baleado na cabeça durante um ataque criminoso na Avenida Brasil. Carlos Alberto Freire Neto foi velado na Câmara Municipal de Niterói, na região metropolitana do Rio, na tarde desta quinta-feira. Agentes da Polícia Civil também estiveram presentes na despedida do colega. Depois do velório, o caixão foi posicionado em uma viatura do Corpo de Bombeiros e um cortejo foi realizado no centro de Niterói. O corpo do policial civil foi cremado no fim da tarde. Carlos Alberto Freire Neto tinha 35 anos e era integrante da instituição desde 2023. Ele estava lotado na Delegacia de Homicídios da Baixada Fluminense desde de maio de 2026 e deixou uma esposa e dois filhos. Nas redes sociais, pessoas próximas ao policial civil prestaram homenagens com mensagens de carinho e revolta pelo ocorrido. O caso aconteceu na manhã desta quarta-feira, na altura de Guadalupe, na zona norte do Rio. Quatro agentes da DHBF estavam dentro de uma viatura descaracterizada quando foram atacados. Além de Carlos Alberto, uma policial civil foi baleada na perna e levada ao Hospital Municipal Albert Schweitzer, em Realengo, na zona oeste. Segundo a Secretaria Municipal de Saúde, a agente segue estável. Outros dois membros da equipe, que também estavam no veículo, não ficaram feridos no ataque. Durante a tarde, equipes de todos os departamentos gerais de polícia especializada, além da divisão de elite, a CORE, estiveram na comunidade do Muquiço para localizar os criminosos responsáveis. Quatro traficantes foram presos durante essa ação. A comunidade do Muquiço, em Guadalupe, é comandada pela facção criminosa Terceiro Comando Puro. O responsável é Bruno da Silva Loureiro, de 43 anos, conhecido como Coronel. O criminoso foi preso no mês passado pela Polícia Militar no Hospital Municipal Ronaldo Gazola, em Acari, na zona norte do Rio, onde aguardava para realizar uma cirurgia.
1: O Paraná soma mais de 2.600 registros de tentativa ou ocorrências do golpe do falso advogado em 2026, segundo o balanço da OAB. O Leonardo Gomes, direto de Curitiba, é quem conta essa história pra gente.
6: O número já é maior que todos os registros do ano passado, que alcançaram 2.100. Na comparação entre os períodos, ou seja, 2025 com 2026, embora o número absoluto de registros tenha aumentado, claro, de forma expressiva, a taxa de golpes efetivamente feitos, ou seja, aqueles que realmente aconteceram, caiu de 26,5% para 22%, uma redução relativa de aproximadamente 16%. O dado indica que as potenciais vítimas estão cada vez mais atentas e percebendo quando realmente há um golpe ou uma tentativa de fraude. A gente conversou com o coordenador da Comissão de Inteligência contra o Golpe do Falso Advogado da OAB aqui no Paraná, Leandro Pereira, que explicou que o crime basicamente consiste na abordagem a pessoas que têm processos em tramitação na justiça.
7: Eles utilizam aí dados reais disponíveis pela justiça, pelo próprio CNJ ou por outros sites aí públicos, dados reais do advogado, como nome, escritório de advocacia, com dados dos processos, número do processo, valor da causa, nome das partes ali envolvidas, até com petições, muitas vezes, procuração que consta no processo, documentos, e fala assim, olha, o seu dinheiro saiu, só que para você receber, eu preciso pagar essa taxa aqui hoje, para você receber amanhã, e aqui que ele pega a sua vítima.
6: Do total de casos registrados desde o início do ano, 2.000, cerca de 78%, foram interrompidos antes de qualquer prejuízo às vítimas, enquanto quase 600, 22% do total, resultaram sim em danos, em prejuízos principalmente financeiros. A OAB, isso não só no Paraná, mas em todo o Brasil, orienta que os advogados mantenham atualizadas as informações de contato, além de avisar os clientes da possibilidade desse tipo de abordagem criminosa. Além disso, explicar que qualquer tipo de pagamento tem que ter alguma coerência, o mínimo de coerência. Em caso de fraude ou suspeita, a orientação é, claro, procurar as autoridades, a Polícia Civil, registrar o boletim de ocorrência, ou se for um caso está acontecendo, um flagrante, 190, Polícia Militar, e também é procurar a Ordem dos Advogados do Brasil.
1: Mary Stuart, que é o monólogo da atriz Denise Stoklos, que foi montado há mais de 30 anos, mas ainda arrebata espectadores em todo o mundo. Ela está em cartaz no Teatro Vivo, aqui em São Paulo, em curtíssima temporada, e bateu um papo com ela, Estelinha Ribeiro, sobre esse texto atemporal e a sua marca registrada, Teatro Essencial. Vamos ouvir essa reportagem.
8: Tô de volta aqui ao Teatro Vivo, esse lugar lindo, aconchegante, e hoje vim acompanhar a peça Mary Stuart. Na verdade, eu vim atrás da Denise Stoklos. É um nome icônico dentro do teatro, não só brasileiro, como internacional. Ela que é atriz, diretora, dramaturga, ficou mundialmente conhecida pelo seu teatro essencial. Se você não está familiarizado com esse conceito, foca na palavra. O que é essencial para se contar uma boa história? Um bom texto e uma boa atriz. E é isso que a gente tem em Mary Stuart. Estreou em 1987 lá em Nova York. E desde então já teve inúmeras remontagens em diversos países, em outros idiomas. E claro, quem vai contar tudo isso pra gente é a própria Denise Stoklos.
9: A gente sabe que essa peça foi montada de uma forma que trata da luta de poder de uma forma metafórica por duas rainhas há 400 anos passados, que não precisa mudar nada. Em cada remontagem é a mesma coisa, não mudou nada, é o mesmo texto e sempre se aplica à realidade. Acho que consegue mostrar o que o teatro tem de, ao mesmo tempo que ele é efêmero, porque você o recebe na medida que está assistindo e aí ele acaba. Mas também quando ele trata metaforicamente das questões que envolvem a humanidade, ele sempre estará dizendo respeito a nós, a cada um de nós.
8: Denise, eu abri aqui a nossa matéria falando sobre o teatro essencial, que você é a dama do teatro essencial. Explica para os nossos espectadores e nossos ouvintes um pouquinho sobre o que é esse conceito.
9: É o teatro feito com apenas o ator. Nada mais interessa, não precisa de um cenário especial, um figurino especial, efeitos especiais, nada. É uma atriz no palco usando sua voz, seu corpo e focos de luz e uma cadeira. Apenas isso, o texto, as coreografias e a presença do ator, que deve representar cada um que está na plateia e trazer algo que possa contribuir com a evolução de quem está assistindo e pensando, refletindo sobre as suas próprias questões.

0: Então, sempre com muitas camadas de interpretação. Interpretação histórica do tema, interpretação alusiva aos tempos atuais, interpretação a respeito dos tempos que são usados na peça, dos contratempos, da facilidade com que se vai para três personagens, duas rainhas e uma atriz, que é contemporânea, que está também presente, fazendo comentários.
1: Uma oportunidade que a gente tenha de se sentar e observar uma atriz com o mínimo de recursos possível é quase um oásis, né?
0: Essa ideia, porque sempre se disse que o teatro está morrendo. E agora, cada vez mais que a tecnologia vem tomando conta, a gente vê que vai chegar teatro a ser a arte do futuro, porque vai ser o momento em que as pessoas vão dizer, pelo amor de Deus, eu quero ter um encontro ao vivo, com um ser humano ao vivo, que esteja naquele momento passando o mesmo tempo que eu estou passando, envelhecendo junto, vivendo juntos uma reflexão.
1: Denise, eu tenho que perguntar, você com essa... É gigante no palco, né? Só o seu trabalho de corpo, você é mundialmente conhecida por isso. Como é que você se mantém ao longo do tempo, assim, com essa vivacidade, com essa energia? Qual é o segredo?
0: Não, eu acho que o próprio corpo é energético em si, né? E principalmente quando você pede a ele, requisita ele. Vamos lá, seja a minha linguagem, esta é a minha opção, vamos trabalhar com comunicação. Algo à plateia que diga respeito, que seja importante para o cerne do ser humano, e vamos nos pôr à disposição. Aí fatalmente a gente vai se dirigindo a uma vida que proporcione a estarmos sempre aptos a entrar em cena e realizar o trabalho.
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3: 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Profissionais da segurança pública poderão colaborar com escolas municipais de Curitiba em atividades cívicas e de apoio à disciplina, segundo nova lei sancionada na cidade. O modelo passa a valer a partir de dezembro. Quem traz os detalhes é a repórter Isabela Miranda.
4: A partir de dezembro deste ano, Curitiba poderá iniciar o trâmite para transformar as escolas municipais em cívico-militares. A lei exige uma consulta pública obrigatória antes da adesão das escolas ao modelo, contando com a participação de toda a comunidade, pais, alunos, professores e também funcionários. O resultado da consulta será considerado um critério obrigatório para a adesão das unidades. Além disso, a redação determina que sejam considerados indicadores de vulnerabilidade social e dados de desempenho educacional, como o IDEB, o Índice de Desenvolvimento da Educação Básica. Profissionais da segurança pública vão poder colaborar com as escolas de acordo com a lei. Por meio de convênios ou cooperação, os profissionais podem realizar atividades de caráter cívico e de apoio à disciplina escolar. A redação ainda prevê mecanismos de acompanhamento e avaliação contínua das ações eventualmente adotadas pelas unidades de ensino. A lei foi publicada no Diário Oficial do município no final de junho. A ideia inicial da proposta era seguir o modelo que já foi estabelecido nas escolas estaduais. Porém, depois de uma longa tramitação na Câmara de Vereadores de Curitiba, quase um ano e meio de muito debate, o texto foi alterado e prevê apenas as diretrizes de incentivo à disciplina e aos valores cívicos na rede pública municipal de educação. De acordo com a redação, entre os principais objetivos previstos estão o incentivo ao respeito às normas de convivência, às instituições democráticas e ao bem comum. As escolas também vão promover valores cívicos, sociais e éticos.
3: Tá aí. E assim encerramos o Amanhã TMC desta sexta-feira. O programa teve a minha apresentação, Diego Andrade. Muito obrigado pela sua companhia. Que seu dia seja leve, produtivo e cheio de boas notícias. Você fica agora com o Start TMC com a Fernanda Câmara e o Rafael Tebas. Uma ótima sexta-feira.
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8: Cinco horas em ponto, muito bom dia para você que está nesta sexta-feira, despertando já, aqui conosco no Start TMC. Que delícia, chegou a sexta-feira, gente, junto com ela chegou a pizza, daqui a pouco a gente vai falar do Dia Mundial da Pizza. Bom dia para você, seja muito bem-vindo, bom dia, Rafael Tebas.
9: Muito bom dia, Fernanda Câmara, muito bom dia para você que nos acompanha aqui no Start TMC, dia 10 de julho, já 10 de julho, chegou a sexta-feira, sextou. Você que tá em Brasília, em Belo Horizonte, também no Rio de Janeiro, no Recife, em Curitiba, em São Paulo também. Você pode participar aqui do Start TMC, fique à vontade, mande a sua mensagem pra gente, 11 972 21 1001. Pode ser qualquer assunto, pauta livre para você mandar a sua mensagem aqui no nosso WhatsApp, 11 972 21 1001. Estamos também no YouTube.
8: Você deixa o like, ativa o sininho,
9: é verdade.
8: Escreve pra gente. Hoje, como é sexta-feira, Paco, tá liberado.
9: Bom demais.
8: Depois,
9: água tônica, hein?
8: Depois
9: água
8: tem tônica. Pizza com água tônica. Por enquanto, o cafezinho e rodou o start.

0: 5:02, Polícia Federal diz que grupo ligado a Daniel Vorcaro pagava influenciadores para atacar o Banco Central.
1: Investigação aponta que ofertas chegavam a R$2 milhões para publicação de conteúdos favoráveis ao Banco Master e críticos ao BC.
0: Decisão do ministro Alexandre Mendonça autorizou nova fase da Operação Compliance Zero e teve como alvo o publicitário Thiago Miranda, apontado como articulador do esquema. E esse é só um dos destaques que o Start TMC traz nesta sexta-feira, 10 de julho de 2026. E tem mais.
1: Ministério Público prende delegado, procurador e presidente de autarquia por desvio de R$86 milhões no Rio de Janeiro.
0: Segundo o Ministério Público, o grupo fraudava licitações no Instituto Rio Metrópole para desviar recursos públicos. Justiça determinou prisões, afastamento dos servidores e bloqueio de bens.
1: Anvisa atualiza regras e exige vacinas contra a Covid-19 adaptadas às novas variantes.
0: Nova norma determina imunizantes monovalentes com foco na variante LP8.1. Vacinas antigas poderão ser usadas por até 9 meses.
1: E nos destaques internacionais, um incêndio florestal mata ao menos 11 pessoas no sul da Espanha.
0: Fogo na região da Andaluzia deixou 6 feridos e mobiliza 150 bombeiros em meio à onda de calor que alimenta incêndios no sul da Europa.
1: A Agência Climática dos Estados Unidos aponta 81% de chance de El Niño muito forte até o fim de 2026.
0: Fenômeno já está ativo no Pacífico, pode figurar entre os mais intensos desde 1950. E tem 97% de probabilidade de persistir até o início de 2027.
1: Donald Trump demite últimos integrantes da Comissão Eleitoral dos Estados Unidos. Isso às vésperas das eleições de meio de mandato.
0: Os 3 últimos comissários deixaram o órgão federal independente 4 meses antes das eleições parlamentares, ampliando a ofensiva da Casa Branca sobre o sistema eleitoral americano.
1: E na Copa do Mundo, a França deu a lógica, né? A França venceu o Marrocos e avançou. Tá na semifinal da Copa do Mundo de 2026.
0: A gol de quem? Mbappé.
1: Sempre
0: Dembélé,
1: ele.
0: É isso?
1: Dembélé.
0: Mbappé, Dembélé. Seleção francesa faz 2-0 e fica com uma vitória da terceira final consecutiva em mundiais. É claro que a gente vai falar sobre isso e muito mais aqui no Start TMC, agora 5:05.
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0: 5:05, já falamos aqui dos principais destaques, dos principais assuntos, falamos que é o Dia Mundial da Pizza, já escreve aí pra gente, pra gente saber se você vai comer uma pizza hoje com a latinha de água tônica, e aí a gente vai saber se esse combinado vai estar com calor, com frio, com tempo ameno, com sol, com chuva. Vamos à previsão do tempo então, começando pela região sul. O dia do Curitibano é de sol com nuvens, mas não chove, máxima de 23 e mínima de 10.
1: No sudeste, em São Paulo, o dia é ensolarado, não deve chover, máxima de 26 e mínima de 11 graus.
0: No Rio de Janeiro, o cenário é igual, sol o dia todo, não chove, máxima 29, mínima 13.
1: BH agora, sexta-feira também deve ser de sol, também a tendência é que não chova, máxima de 27, mínima de 12.
0: No centro-oeste, em Brasília, o sol aparece entre nuvens, não chove, máxima 28, mínima 14.
1: E no nordeste, pra gente fechar aqui, Recife, o dia começa com sol e as nuvens chegam aos poucos. Pancadas de chuva à tarde e também à noite, máxima de 28 e mínima de 22 graus. 5:06.
0: E vamos com o nosso giro de repórteres. Vamos lá então, começando por Brasília. O governo adia a decisão sobre o corte do subsídio da gasolina após a disparada do petróleo. E paralelo a isso, a Operação Compliance Zero revela mensagens entre o ex-banqueiro Daniel Vorcaro e um empresário. Vamos saber todos os detalhes com o Adrian de Almeida.
3: Olha, ontem o ministro da Fazenda, Dario Durigan, disse que o governo iria anunciar nesta semana o fim do subsídio da gasolina importada e também aquela que é produzida aqui no Brasil. Porém, com a alta de 5% aí no barril de petróleo, eles acabaram então adiando esse anúncio para a semana que vem. Mas até lá ele deve se reunir com a equipe econômica para decidir então o que fazer, né, com esse incentivo de 44 centavos por litro. Se vai de fato acabar, se eles vão prorrogar por mais um tempo. Ele inclusive tem hoje uma viagem marcada para São Paulo. E olha, outro tema que também tem repercutido bastante aqui é a nova fase da Operação Compliance Zero, que teve acesso a mensagens do ex-banqueiro Daniel Vorcaro ao empresário Thiago Miranda. E olha, nessas mensagens, o que acontece, né? Vorcaro, ele pede que ele monitorasse o CEO do Banco Itaú, que é o Milton Maluhy, e a esposa dele, Camila Moretti. Nessa troca de mensagens, Vorcaro diz que Milton está causando muito problema. E olha, a gente segue daqui monitorando e qualquer novidade em relação a essas mensagens do banqueiro, né, Daniel Vorcaro, a gente volta na programação com mais atualizações, mais novidades para vocês.
1: Espaço aberto, então, obrigado pelas informações. A gente continua movimentando. Vamos para São Paulo agora, as informações, portanto, aqui de São Paulo. O tenente da Rota, Ronickson Pimentel, irmão de Eloá Pimentel, segue internado em estado grave, mas estável depois de passar por uma traqueostomia sem complicações. A investigação do atentado, né, enfim, continuam e a gente vai continuar acompanhando. Alexia Marília tem as atualizações. Vamos lá.
4: O tenente da Rota, Ronickson Pimentel, de 39 anos, continua internado em estado grave, mas estável, no Hospital Mário Covas, em Santo André. Nesta quinta-feira, ele passou por uma traqueostomia, procedimento que facilita a respiração e que, segundo a equipe médica, já estava previsto. De acordo com o boletim médico, a cirurgia foi realizada sem complicações. Lembrando que Ronickson foi baleado na cabeça no dia 27 de junho, enquanto aguardava o semáforo abrir em São Caetano do Sul. Imagens de câmeras de segurança mostram dois homens em uma moto se aproximando e o garupa atirando a queima-roupa. A Polícia Civil afirma que o ataque foi premeditado. Até agora, três suspeitos foram presos. Apontado como o atirador, Hércules da Costa Siqueira, conhecido como Golias, segue foragido. A Secretaria da Segurança Pública, inclusive, oferece recompensa de R$50 mil por informações que levem ao paradeiro dele. Durante as buscas pelos envolvidos, seis homens morreram em ações policiais. As investigações continuam.
0: Obrigada, Alexia Marília, então, por todas as informações. A gente traz aqui mais atualizações assim que houver mais novidades. Agora, 5:09, hora de ir para Belo Horizonte. Mais de 200 barragens pelo Brasil apresentam risco de colapsar. E em Congonhas, mineradoras receberam recomendações para minimizar o fenômeno de nuvens de poeira que atingem a região. Mariana Reis.
5: Das mais de 14 mil barragens no país, 213 apresentam risco de acidentes, podendo atingir pessoas ou equipamentos relevantes como estradas e pontes. É o que aponta o relatório de segurança de barragens 2026, divulgado pela Agência Nacional de Águas. As estruturas consideradas prioritárias são as que apresentam problemas de conservação ou as que os empreendedores responsáveis não cumpriram todos os requisitos de segurança exigidos na Política Nacional de Segurança de Barragens. Elas estão espalhadas por 19 estados e pelo Distrito Federal, com destaque para estruturas no Ceará, Mato Grosso, Minas Gerais e São Paulo. O documento sinaliza ainda que desde a tragédia com a barragem em Brumadinho, em 2019, houve queda no número de profissionais que atuam na fiscalização das estruturas. O déficit para a formação das equipes mínimas recomendáveis em 28 dos 33 órgãos fiscalizadores é de ao menos 221 profissionais dedicados exclusivamente à função. E Congonhas, na região central de Minas, está sob alerta para a formação de nuvens de poeira até o próximo dia 14 de julho. Nas redes sociais, a prefeitura disse que emitiu um comunicado com orientações às mineradoras e demais empresas que atuam no município para reforçar as medidas de controle da poeira.
1: 5:11, a gente vai agora para o Rio de Janeiro com dois destaques, tá? O primeiro é a audiência entre os rodoviários e o sindicato das empresas de ônibus do Rio. A greve ainda, enfim, né, continua e foi adiada novamente de novo, então houve adiamento inacreditável. E o segundo foi aprovado pelo TRE, o Tribunal Regional Eleitoral, o pedido de reforço federal na segurança das eleições. Rebeca Renzi.
6: O Tribunal Regional do Trabalho remarcou para a próxima quarta-feira, no dia 15 de julho, a audiência de conciliação para o estado de greve dos rodoviários do Rio. A mudança de data foi uma decisão da Justiça, depois da categoria reduzir de 17% para 12% o pedido de aumento salarial aos empresários de ônibus. O Rio Ônibus foi comunicado do posicionamento dos trabalhadores na última terça-feira e o tribunal, então, preferiu estender o prazo para melhor análise da proposta. Esta será a quarta audiência entre as partes. O Sindicato das Empresas de Ônibus, o Rio Ônibus, afirma que 4,5% é o limite financeiro das viações para, então, aumentar esses salários. A Justiça ainda media a demanda de aumento do vale-refeição, de R$ 600 para R$ 1.000. Os motoristas alegam que o benefício atual não acompanha a jornada de trabalho e reclamam de terem apenas 30 minutos de intervalo para o almoço. A audiência do dia 15 está marcada para as 11 horas da manhã, mas uma nova paralisação não está descartada, caso não haja acordo. O Tribunal Regional Eleitoral do Rio aprovou com unanimidade o pedido de reforço da Justiça Eleitoral para o envio das tropas federais durante as eleições gerais de outubro no estado. O pedido foi apresentado ao governador em exercício, o desembargador Ricardo Couto, que concordou com a movimentação. O documento foi então encaminhado ao TRE, que aprovou com unanimidade o pedido de reforço. O desembargador Cláudio de Melo Tavares é o presidente do Tribunal Regional Eleitoral do Rio de Janeiro e, durante a fala, relembrou a importância da medida para a manutenção do processo democrático eleitoral, inclusive pela segurança das pessoas que chegam até as urnas e sessões eleitorais e as próprias urnas, incluindo o transporte e a segurança delas no local. A solicitação agora segue para o Tribunal Superior Eleitoral, que dará a decisão final. Caso o TSE autorize o pedido, eles solicitam o apoio ao Ministério da Defesa, atuando então como mediadores. Os detalhes do reforço serão alinhados com o comando militar posteriormente.
7: Como você falou, inacreditável,
1: é,
7: né?
1: Inacreditável.
7: Esse adiamento. E é claro que a gente continua então com o nosso giro de reportagem, inclusive com esse assunto. Assim também que houver mais novidades, a gente traz aqui para você que acompanha o Start TMC. Aliás, a gente vai reforçar que você pode participar no 11972211001, 11972211, e também no arroba TMCNewsBR. A gente vai para o Paraná e daqui a pouquinho a gente vai ler a sua mensagem que já chegou aqui no YouTube e também no WhatsApp. Mas então, indo para o Paraná, os preços para alugar um imóvel em Curitiba para morar ou fazer comércio estão disparando. E mesmo assim, a busca segue alta. Vamos saber então por que com Brian Valêncio.
8: Olha, está cada vez mais caro alugar um imóvel em Curitiba, mas isso não impede o aumento da busca por locações e, ao mesmo tempo, o aumento dos preços. E o bairro que se destaca dessa vez é o Centro, que historicamente tem sido deixado de lado, mas nos últimos anos tem ganhado uma revitalização, inclusive com um projeto da prefeitura chamado Curitiba de Volta ao Centro. E só no último mês de maio foi 2% de aumento nos imóveis para aluguel no centro da cidade, seja para moradia ou então para comércio. E para a gente ter uma ideia, na média geral da cidade, um imóvel custa R$ 2.500 de aluguel. Claro, é um valor alto, e a nível de cidades do tamanho de Curitiba fica ainda mais alto no comparativo. Mas foi também 2% a mais de imóveis alugados aqui na cidade no último mês. Ou seja, ficou mais caro, mas a busca também continua alta e os imóveis estão sim sendo locados aqui na cidade em diversos bairros, mais claro, com esse destaque para o centro da cidade. Barracões e lojas também estão em um bom momento. 3% de aumento no aluguel de barracões aqui na cidade em comparação com o ano passado. Um ótimo momento para o segmento. Inclusive, o maior número de aluguéis já realizados na capital desde o período pré-pandêmico. Ou seja, agora em 2026, além de mais caro, a busca continua alta. E com a procura por imóveis em alta, a expectativa é que até o fim do ano os imóveis fiquem ainda mais caros em diversas regiões do município.
1: Valeu, Brian. A gente prometeu mensagens aqui para você que acompanha o Start TMC. E elas chegaram aqui, várias mensagens chegando para a gente no WhatsApp, também no YouTube. No WhatsApp, o Marcelo Arantes, lá de Brasília, tá na Asa Sul. Olha só que legal. Tá mandando boa sexta-feira, chegou a sexta, vou viajar no fim de semana. Também a Patrícia Menezes, no Recife, mandando aqui um bom dia pra gente. Bom dia, Fernanda Itebas. Bom dia. O Ricardo aqui também no Rio de Janeiro. Tá falando que vai tomar um cafezinho já já. A gente também, viu, Ricardo? A gente também.
7: E o Ricardo, Gustavo eu vou Bellini. Tomar o segundo, porque eu já tô tomando o meu
1: ela
7: primeiro.
1: Já tá no terceiro
7: aqui,
1: ou quarto aqui?
7: Não. Olha só.
1: Gente. E pra fechar aqui, o Henrique Lacerda também participando. Tá no aplicativo da TMC em Fortaleza. Muito legal, show de bola. Participando aqui, mas ele tá dizendo que a França vai ser campeã do mundo e com facilidade, ele tá escrevendo.
7: Será, gente?
1: É possível, tá jogando demais a França. Demais, demais.
7: Ei, Mbappé.
1: Ei, Mbappé.
7: Ei, Messi, ei. Será que vai dar quem? E o Haaland ainda também tá aí na briga,
1: tá na
7: né?
1: briga, joga... Harry Kane. Jogaço Noruega e Inglaterra, de um lado Haaland, do outro... O Harry Kane, então vai ser realmente uma disputa interessantíssima.
7: E claro que você confere toda a cobertura da Copa do Mundo aqui na TMC. O gol é sem delay. E aí tem análises, bastidores, comentários com os nossos repórteres, os nossos apresentadores. Tudo de primeira linha.
1: É, de primeira linha. A maior equipe do rádio brasileiro nos Estados Unidos e a nossa é da TMC, você acompanha tudo com análise, inclusive o nosso portal tmc.com.br tá cheio de informação de bastidores, informações exclusivas também, reportagens especiais, vale conferir tmc.com.br. A gente vai para o Recife agora, mudando de assunto e girando mais uma vez a nossa reportagem. Em Pernambuco, cartórios adotam novas regras para ampliar a proteção às mulheres. Kennedy Lacerda.
9: As medidas seguem um provimento da Corregedoria Nacional de Justiça e tem como objetivo prevenir diversos tipos de violência, inclusive a patrimonial, que muitas vezes ocorre de forma silenciosa por meio do controle, da retenção ou da apropriação de bens e recursos das vítimas. Entre as mudanças, os cartórios começam a oferecer atendimento humanizado e acolhedor às mulheres em situação de vulnerabilidade, evitando exposições desnecessárias. A norma também reforça a obrigação de garantir o sigilo das informações e a proteção dos dados pessoais. Outra medida é a exigência da declaração de casamento ou de união estável em atos como compra e venda de imóveis. Isso busca proteger os direitos patrimoniais, especialmente das mulheres. Os cartórios pernambucanos também passam a utilizar linguagem simples e acessível. A Corregedoria Nacional de Justiça também estabelece que, nos casos em que houver medida protetiva de urgência ou quando a vítima solicitar, o atendimento deverá ser feito sem qualquer contato entre as partes, para preservar a integridade da mulher.
7: Assunto importantíssimo em pauta, agora às 5 horas e 20 minutos. Do Recife a gente vai falar de esporte. Sim, a França enfrentou o Marrocos nas quartas de final da Copa do Mundo e venceu a partida por 2-0. E aí o Bernardo Silva, aqui em São Paulo, traz os detalhes de como foram as reações das torcidas dos dois times durante a partida.
10: Jogo com muita emoção, a França avança na Copa do Mundo e a nossa equipe acompanhou tudo em um bar temático francês aqui na capital paulista, junto com os torcedores que celebraram na hora do gol, assistiram tudo muito animados e, claro, cantaram na vitória. Eu aproveitei para conversar com eles sobre a atuação do Mbappé, o craque da seleção francesa que perdeu o pênalti, mas depois teve a reviravolta, marcou, balançou as redes e eles responderam o que acharam dele na partida.
11: Ele jogou muito bem, fez um golaço. Abriu o placar, né? 1-0. Então, para mim, não tem preço. Melhor jogador do mundo.
12: Como já se dizia, o pênalti é tão importante que devia descer o presidente do clube para bater. Então, tá certo. Bom, os craques aqui perdem pênalti. O Messi já perdeu milhões de pênaltis na carreira, mas fez valer na hora que precisou. A França ganhou de 2-0.
13: É um grande jogador. Ele perdeu o pênalti, mas depois não perdeu a linha. Conseguiu voltar, conseguiu fazer o gol. cresceu. É o cara que a gente sempre espera, e é isso, é o Mbappé. Então, olha ele, Blue!
10: E as nossas equipes também acompanharam a torcida do Marrocos, que assistiram ao jogo assim, com as expressões de apreensivos, mas que mesmo com o placar de 2-0, fizeram festa também até o final, motivando e jogando boas energias lá para a seleção, que fez uma boa campanha. Vale falar em números, Dembélé alcança 6 gols na edição de 2026, onde Mbappé disputa a artilharia com Messi, 8 gols cada, mas não apenas a artilharia dessa edição, como também disputam ser aquele com mais gols nas edições da Copa do Mundo.
7: Mbappé, Dembélé,
1: Désiré Doué,
7: Starté,
1: está
7: no ar pra você.
1: Ai,
7: e aí?
1: Que besteira.
7: Ah, gente, ó, inclusive você falou que besteira, casa aqui, não é besteira, né? Mas eu entendi o que você quis dizer. O Paulo Henrique Moreira de Recife disse o seguinte: eu gosto porque vocês conseguem misturar notícia séria com bate-papo leve. É como tomar um café com os apresentadores, viu? Paulo Henrique se sente aqui no Startê com a gente.
1: Muito bom.
7: Super em casa.
1: O Marcelo Queiroz no Recife também mandando uma mensagem pra gente, dizendo que adora acompanhar o Start. Ele sempre escuta indo pro trabalho. Muito obrigado pela sua mensagem. Olha, Startê também aqui, o Fernando da Câmara, hoje na realidade um jogo marcado também, lembrando, quartas de final, e um jogaço. Espanha e Bélgica jogam às 4 horas da tarde em Los Angeles, jogo muito importante, quem vencer enfrenta a França na semifinal.
7: Então vamos lá, quem que você acha?
1: Acho que a Espanha passa de fase. Ela é a favorita, é mais forte que a Bélgica.
7: Eu também acho Espanha. E você que acompanha o Start, manda aqui que a gente quer saber também. Aí o próximo...
1: Sábado. São 2 jogos no sábado. Noruega e Inglaterra. Esse jogo vai ser realmente muito, muito, muito legal.
7: Esse eu vou torcer pra Noruega, porque tirou o Brasil.
1: É, você tá no time da Noruega, né? Você comentou. Enfim, esse jogo vai ser em Miami, às 18 horas no horário de Brasília, às 6 horas da tarde. Enfim, Noruega e Inglaterra, então, no sábado. E ainda no sábado tem Argentina e Suíça, só que às 10 horas da noite. Bem legal, ó. Então, vamos fechar aqui a informação. Quem vencer entre Espanha e Bélgica enfrenta a França na semifinal. O vencedor de Noruega e Inglaterra enfrenta o vencedor de Argentina e Suíça na outra semifinal.
7: E a gente vai contar tudo para você que acompanha o Start TMC. Continuando aqui com o nosso giro de assuntos, porque tem muita coisa. Economistas e analistas de mercado apontam que o avanço do fenômeno El Niño deve reduzir a oferta de alimentos essenciais e pressionar preços nos supermercados. A preocupação é tão real que o Ministério da Fazenda estuda revisar para cima a projeção da inflação para este ano. E aí, em entrevista à TMC, o professor de agronegócios da FIA explica quais produtos devem subir primeiro e o tamanho do impacto do El Niño no bolso do consumidor e no PIB do campo. Vamos ver.
14: A gente fala de El Niño, de Laninha, com muita frequência todo ano. A gente acaba falando aqui, temos uma expectativa por um fenômeno, outro, ou neutralidade. Então, esse efeito e essas consequências, elas já são, de certa forma, medidos. Pode ser além do esperado, além do normal em ano de El Niño?
15: Desde 2021, na verdade, nós não tivemos nenhum ano de neutralidade no fenômeno climático. Ou tivemos El Niño, ou tivemos Laninha. Para esse ano, o maior problema é que está sendo estimado que teremos um dos El Niños mais fortes da história. É isso exatamente que está trazendo uma preocupação. Segundo os dados do NOAA, que é o Departamento de Clima dos Estados Unidos, há 63% de chance nesse momento do El Niño ser forte ou muito forte. E isso certamente traz impactos para todo o mercado, especialmente para a produção agrícola, quando nós olhamos a região centro-norte do Brasil, que é a grande região que produz, principalmente milho, produz soja, produz algodão e outros produtos. Então, a preocupação é, haverá realmente problemas climáticos que tragam impactos no volume da produção agrícola? Se sim, se for parecido com o que foi em 2023, nós deveremos ter preços mais altos para muitos alimentos e muitos derivados, por exemplo, como o óleo de soja.
16: E aí, Ali, eu te faço uma pergunta que é derivada exatamente dessa primeira explicação sua. Para quando, né? A preocupação, falando de ponta final, né? Consumidor final, é para amanhã, para a semana que vem, para o segundo semestre, ao longo do segundo semestre, qual que é o alerta que a gente tem que dar para quem está nos acompanhando?
15: Sim, Pepe, olha, o El Niño ele já está em atividade, ele vai começar a ganhar força agora e o seu auge deve ser atingido entre outubro e comecinho do mês de dezembro. Então, a depender da cultura que nós vamos estar olhando, nós teremos impactos mais imediatos ou impactos mais tardios. Então, por exemplo, o trigo já está com a cultura plantada, basicamente, as lavouras já finalizando o plantio aqui no Paraná, Rio Grande do Sul está plantando. Então, o El Niño vai atingir o finalzinho do desenvolvimento dessas lavouras de trigo, a exemplo do que aconteceu em 2023, quando nós tivemos preços de trigo quase a preço da saca de soja, superando R$100 por saco, R$110 por saco aqui no Paraná. Então, isso traz impacto direto tanto para a indústria de fabricação de farinha de trigo e, obviamente, o consumidor final ele vai sentir. As grandes culturas do Brasil, como milho, soja, próprio café, eles terão impactos no próximo ano, porque o plantio começará dessas culturas agora, no meio do mês de setembro, então todo o desenvolvimento vegetativo, reprodutivo dessas plantas será atingido pelo El Niño e as quebras de produção aparecem entre janeiro e fevereiro do próximo ano, e é quando nós veremos os preços subindo. Então, indústrias de óleos vegetais, de margarina, de produtos derivados, de rações, ou mesmo compradores de café, torrefações, exportadores de café, sentirão alta de preços com os produtos que chegarão no início do próximo ano. Então, nós teremos uma janela agora de outubro até provavelmente maio do ano que vem, com a possibilidade de termos preços mais altos, tanto no atacado quanto no varejo para o consumidor.
16: E Ale, uma última pergunta da minha parte, pelo menos. Como a gente está falando essencialmente de commodities, a gente está falando do nosso prato de comida, mas a gente também está falando de preços internacionais. Então, há uma previsão de que isso afete o mercado mundial como um todo, já para agora e especialmente, como você trouxe, para o ano que vem.
15: Sim, exatamente. Por exemplo, pegamos a cana-de-açúcar. O Brasil é líder mundial nesse mercado, mas a Índia é um player importantíssimo. O El Niño ele traz uma condição de chuvas muito abaixo da média. Nesse momento, os canaviais estão se desenvolvendo com a temporada de moagem começando no mês de novembro, que é quando o Brasil entra nas férias. Se as chuvas de monções se confirmarem abaixo da média, haverá problemas de produção na cana-de-açúcar na Índia. E isso traz um aumento nos preços internacionais. E aí o consumidor final, que utiliza o açúcar para fazer um bolo, colocar no cafezinho, ele sente os preços aqui no Brasil. Então, a commodity ela é uma matéria-prima que acaba afetando uma série de produtos que são os seus derivados. No caso da soja, por exemplo, temos mais de 50 produtos que são derivados da soja. Um problema no grão afeta todos esses produtos na ponta final.
14: É uma bola de neve igual a quando a gente fala do preço do petróleo. O petróleo aumenta por conta da guerra, a soja aumenta pelo El Niño, e a gente vai só acompanhando isso com uma certa dificuldade para manter o poder de compra, porque os salários não aumentam na mesma proporção. A população começa a ter dificuldade para comprar o que comprava antes com mais facilidade.
7: Ouvimos então o professor de agronegócio da Fundação Instituto de Administração, a FIA, o Alê de Lara, falando aí, né, sobre esse fenômeno El Niño que deve reduzir a oferta de alimentos essenciais e pressionar os preços nos supermercados. 5:30 em ponto. 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
7: 5:31, você que está em São Paulo, Brasília, Rio de Janeiro, Curitiba, Belo Horizonte, Recife, acompanha o Start TMC comigo, Fernanda Câmara, e também com Rafael Tebas. E agora nós vamos com os principais destaques nacionais das principais capas dos jornais nacionais, começando pela TMC.
1: TMC.com.br é o nosso portal, TMC.com.br é a nossa manchete. Vorcaro encomendou levantamento pessoal sobre CEO do Itaú. aponta Polícia Federal.
7: E agora a gente vai para a capa da Folha de São Paulo. Governo restringirá publicidade de bets e exigirá alerta de dependência.
1: Agora a manchete do Globo com uma informação da Malu Gaspar. Investigações mostram que Vorcaro manipulava até nota dada a aplicativo do Master.
7: E agora a gente vai para a capa do UOL. Esporte. Mbappé supera pênalti perdido, leva a França às semis e elimina Marrocos na Copa do Mundo.
1: 5 horas e 32 minutos. E a gente continua então girando os assuntos aqui do Start TMC, sempre lembrando que você participa com a gente 11972211001. Hoje é sexta-feira, chegou a sexta-feira, dia 10 de julho.
7: Cadê, pá?
1: Cadê? A água tônica vai abrir, ela tá aberta, já está aberta aqui no Start TMC a água tônica. Olha só, a gente então vai para Brasília para fazer o giro de reportagem aqui, mesmo liderando a corrida eleitoral. O presidente Lula e o senador Flávio Bolsonaro têm empate técnico no limite da margem de erro no eventual segundo turno. Mais um levantamento. Quem tem as informações pra gente é Rafael Felitti.
19: Uma pesquisa apontou que um eventual segundo turno, o atual presidente Luiz Inácio Lula da Silva, que busca a reeleição, empata tecnicamente com o senador Flávio Bolsonaro. Lula aparece com 45% das intenções de voto, enquanto o filho do ex-presidente Jair Bolsonaro aparece com 40%. O resultado está dentro da margem de erro de 2,5 pontos percentual, ou seja, empate técnico no limite da margem. Além de Flávio, Lula mantém vantagem contra todos os outros candidatos testados para um segundo turno, como Ronaldo Caiado, Romeu Zema e Renan Santos. O cenário do primeiro turno é um pouco mais confortável, mas não ultrapassa a barreira dos 50%. Lula lidera com 40,4%, enquanto Flávio registra 32%. Já os outros pré-candidatos não ultrapassam a marca de 4%. Acima de 50%, o atual presidente se reelegeria automaticamente em primeiro turno. A pesquisa também avaliou o fator Michele Bolsonaro a respeito das declarações recentes da ex-primeira-dama sobre o enteado Flávio. A pesquisa que também avaliou a força política da esposa de Jair Bolsonaro. Em uma pergunta espontânea sobre quem é a mulher mais poderosa do Brasil, Michele foi a mais lembrada com 15,4% das citações, seguida pela atual primeira-dama Janja com 9% e pela ministra Carmen Lúcia do Supremo Tribunal Federal com 4,5%. Por fim, a pesquisa aponta que o racha público na família Bolsonaro não retirou votos do senador, indicando que os eleitores dissociam o conflito familiar com a corrida eleitoral. A nova pesquisa Meio Ideia, realizada entre 3 e 6 de julho, ouviu 1.500 pessoas. A margem de erro é de 2,5 pontos percentuais para mais ou para menos, com nível de confiança de 95%.
1: Valeu, Xará, valeu, Rafael Felitti. Então, inclusive, o Bruno Rizzi já analisou essa pesquisa divulgada, né? Meio Ideia, tem essa diferença na comparação com algumas outras pesquisas, da margem de erro 2,5 pontos. Então, se você quiser conferir também, tem muita informação nas nossas redes sociais, @tmcnewsbr, nosso Instagram e também nosso canal do YouTube. Aproveita, estamos também com a imagem no YouTube, você que está chegando então no YouTube, deixa o like aí, deixa o like, ativa o sininho e vem com a gente aqui no Start TMC 5:35.
7: E aos poucos, o cenário para a eleição deste ano vai se definindo. Um dos possíveis nomes para disputa ao Palácio do Planalto informou que não vai participar do pleito em outubro. Bruno Marum.
20: O PSDB confirmou que o deputado federal Aécio Neves, aqui de Minas Gerais, não será candidato à presidência da República nas eleições de outubro deste ano. A informação foi divulgada após uma entrevista concedida pelo parlamentar

0: aqui de Minas Gerais por 2 mandatos, presidente da Câmara dos Deputados, né, quem não se lembra, senador da República e também presidente nacional do PSDB. E lá em 2014, ele disputou a presidência da República e acabou derrotado por uma diferença pequena no segundo turno pela então presidente, a petista Dilma Rousseff.
1: É fundamental essa contextualização, valeu Bruno. A eleição de 2014, que também foi uma das mais acirradas da história do Brasil, né? Vencida essa eleição por Dilma Rousseff, mas uma margem muito pequena. Na ocasião, o Tucano, né? Portanto, o Aécio Neves, disputava com a petista Dilma Rousseff, candidata à reeleição. A Dilma venceu essa eleição, mas por uma diferença muito pequena, né? 51% para Dilma Rousseff, 48% para Aécio Neves. Realmente muito, muito equilibrado. Uma diferença aí de cerca de 3 milhões de votos num país como o Brasil é pouca coisa.
2: É isso, 5 horas e 37 minutos. A gente continua com os assuntos, com os principais assuntos com os nossos repórteres. O impasse entre rodoviários e empresas de ônibus do Rio de Janeiro continua sem definição. Os detalhes com o Leonardo Rezende.
3: O Tribunal Regional do Trabalho remarcou para a próxima quarta-feira, dia 15 de julho, a audiência de conciliação para o estado de greve dos rodoviários do Rio. A mudança de data foi uma decisão da Justiça depois da categoria reduzir de 17 para 12% o pedido de recomposição salarial aos empresários de ônibus. O sindicato patronal Rio Ônibus foi comunicado do posicionamento dos trabalhadores na última terça e o tribunal preferiu, então, estender o prazo para análise da proposta. Esta será a quarta audiência entre as partes, a última sessão realizada na segunda-feira. Terminou sem acordo depois das empresas apresentarem um reajuste de 4,5%. O índice foi elevado em apenas 0,11% em relação à proposta anterior. Os rodoviários chegaram a paralisar as atividades durante 3 dias, até se abrir uma mesa de negociação no TRT. A Justiça ainda media a demanda de aumento do vale alimentação de R$600 para R$1.000. Os motoristas alegam que o benefício atual não acompanha a jornada de trabalho e reclamam de terem apenas 30 minutos de intervalo para o almoço. A audiência no dia 15 de julho está marcada para as 11 da manhã. Uma nova paralisação não está descartada caso não haja acordo.
1: Valeu, obrigado pelas informações e você participa aqui do Start TMC, mais um giro de mensagens aqui. Vinícius Sampaio está acompanhando em Floripa, em Florianópolis, pelo aplicativo da TMC. Bom dia para você, Vinícius, boa sexta-feira. Juliana Figueiredo também aqui no nosso WhatsApp, ela é do Rio de Janeiro. Está escrevendo que venha uma sexta-feira ótima para você, estou indo trabalhar e ouvindo o Start, valeu Ju. E também o Alexandre Correia em Águas Claras, no Distrito Federal, em Brasília, enfim, também já participando aqui com a gente, mandando um bom dia.
2: Ai, agora a gente vai falar de um assunto que dá até uma agonia, revolta, é um misto. O genitor que foi filmado dando um chute na boca da filha de 3 anos... foi preso pela Polícia Civil do Paraná. Vamos com as informações com Luiz Fernando Haniche.
4: A prisão aconteceu nesta quinta-feira em Francisco Beltrão, no sudoeste do estado. O homem que teve a identidade preservada deve responder pelo crime de lesão corporal. O caso ganhou repercussão após a divulgação de um vídeo que mostra o homem dando um chute na criança enquanto caminhava na calçada, junto com outro filho de 5 anos. Um homem tenta intervir na situação, mas é confrontado pelo agressor. Os delegados da Polícia Civil Ricardo Moraes e Anderson Andrei são os responsáveis pela investigação e deram mais detalhes sobre como deve prosseguir o inquérito.
5: Há indícios de que aquela agressão não foi a única e também não só contra a menina. Há indícios que o outro menino, de 5 anos, seria um enteado dele, também já teria sofrido algumas agressões tetéricas. Então, todo esse contexto foi levado ao conhecimento do Ministério Público, foi levado ao conhecimento do Poder Judiciário e, formalmente, houve a expedição do mandado de prisão nessa tarde e prontamente ele foi cumprido. Então, esse investigado, ele se encontra formalmente detido, entregue à Polícia Penal para que responda pelos seus

0: pelos seus atos.
1: No momento que ele tem a prisão dele, foi decretada aqui pelo Poder Judiciário, pela vara criminal que aconteceu com o Beltrão, foi a representação e foi a manifestação do Ministério Público entendendo lesão corporal, situação de violência doméstica familiar. A prisão dele, preventiva nesse momento, para investigar esse crime. Esse inquérito policial vai apurar essas outras situações, essas outras notícias aí de agressão, esses outros elementos que foram trazidos, foram colhidos durante a investigação.
2: A mãe das crianças soube das agressões depois de ver o vídeo que circulou nas redes sociais. Ela registrou um boletim de ocorrência contra o agressor. Segundo a polícia, o pai disse ter chutado a filha porque teria se incomodado com o choro da criança, mas afirmou estar arrependido pelas agressões. A Polícia Civil solicitou medidas protetivas de urgência para a menina, o irmão e a mãe das crianças. O Conselho Tutelar também foi acionado e acompanha o caso.
3: 5:42. O Paco acabou de falar aqui um comentário que inclusive eu ia fazer, porque acho que é o comentário de todo mundo. Poxa, se incomodou com o choro. É muito chocante ver as imagens, além de revolta, de ânsia, de justiça, dá vontade de chorar. Uma tristeza profunda. O genitor foi preso e a gente acompanha esse caso.
4: É muito revoltante, né? Observar as imagens e narrar aqui é revoltante, realmente. 5:43. E o Brasil registra a maior entrada de dólares no primeiro semestre desde 2018. O país acumulou saldo positivo de quase 18 bilhões de dólares no fluxo cambial entre janeiro e junho, impulsionado por exportações e investimentos estrangeiros. O resultado reverte a forte saída registrada no mesmo período de 2025 e ajudou aí na valorização do real. Economistas, porém, projetam uma possível mudança de cenário no segundo semestre diante de juros, tensões internacionais e eleições também.
3: E nos destaques internacionais, China se prepara para a chegada do novo tufão após tempestade deixar 39 mortos. O fenômeno climático deve atingir o leste da China amanhã, com previsão de fortes chuvas e ventos, enquanto o país ainda contabiliza os danos causados pelo tufão Maizak. Autoridades chinesas colocaram regiões em alerta e já evacuaram milhares de pessoas em áreas de risco, e o governo reforçou ações de emergência para reduzir impactos e evitar novas tragédias.
4: 5:44. O trabalhador humanitário palestino Mohamed Al-Ahedid, 65 anos, morreu em um ataque aéreo israelense na cidade de Gaza, que também matou outras 3 pessoas, incluindo 2 crianças. Ex-professor de inglês, ele atuava como dirigente do Comitê Egípcio de Assistência, coordenando a distribuição de alimentos e apoio a famílias deslocadas. Nas últimas semanas, ele ganhou ainda mais reconhecimento após ajudar a organizar exibições públicas de jogos da Copa do Mundo no sul da faixa de Gaza. O exército de Israel afirmou que o alvo era integrante do Hamas e disse apurar relatos de mortes de civis. 5:45.
3: As negociações entre Brasil e Estados Unidos sobre as tarifas de importação entraram na reta final. O governo americano já tem uma data para anunciar a decisão sobre as medidas que podem afetar produtos brasileiros. Os detalhes direto de Brasília com Murilo Hernandes.
5: Entrevista à emissora americana Fox Business Network, o presidente Donald Trump afirmou que a decisão será anunciada em breve e lembrou que existe um prazo legal para a conclusão do processo. O escritório do representante do comércio dos Estados Unidos tem até o dia 15 de julho para divulgar o resultado da investigação. Caso a decisão seja mantida, os Estados Unidos poderão aplicar tarifas de até 25% sobre produtos brasileiros, substituindo as medidas temporárias que estão em vigor. A medida pode atingir cerca de 4 mil produtos exportados pelo Brasil, incluindo itens dos setores de aço, calçados, máquinas e bens industriais manufaturados. Para tentar evitar a taxação, o governo brasileiro segue negociando diretamente com a Casa Branca, por considerar que esse é o caminho mais eficaz para buscar um acordo. Representantes do Brasil também participaram como observadores oficiais das audiências públicas promovidas pelo órgão responsável pela investigação comercial. Depois do dia 15 de julho, o governo americano poderá confirmar as tarifas, alterar os percentuais previstos ou até criar exceções para determinados setores da indústria brasileira.
4: 5 horas e 47 minutos. Algumas mensagens chegando aqui para a gente no Start TMC também. No YouTube, o Johnny Elton Rodrigues está aqui mandando um bom dia. Fernanda Tebas também, ele está em Teresina, olha só, 23 graus nesse momento, segundo ele aqui. Obrigado pela mensagem. Ele está também aqui falando assim: vai um cafezinho aí, Fernanda e Tebas. E uma das mensagens dele, saúde aí para você.
3: Já foram dois.
4: Não, vamos tomar um cafezinho aqui. Muito obrigado pela sua mensagem também no YouTube.
3: Café, Paco, café.
4: E fique à vontade para deixar o like aí você também no YouTube. Olha só, a Polícia Federal voltou às ruas em mais uma fase das investigações relacionadas ao caso Marielle Franco. Dessa vez, o foco da apuração vai além dos assassinatos e mira um suposto esquema de desvio de recursos públicos. E entre os alvos está um assessor do conselheiro Domingos Brazão, né, do Tribunal de Contas do Estado. Luísa Rodrigues conta pra gente.
0: Pelas mortes da vereadora Marielle Franco e do motorista Anderson Gomes, o ex-deputado federal Chiquinho Brazão é alvo de uma nova operação da Polícia Federal. A ação desta quinta-feira é um desdobramento das investigações dos assassinatos cometidos em 2018. Agentes cumpriram mandados de prisão contra o ex-policial Robson Calisto, o Peixe, que já está preso, e Rafael da Silva Gonçalves, assessor do conselheiro Domingos Brazão, irmão de Chiquinho. Além das prisões, a Polícia Federal cumpre mais de 20 mandados de busca e apreensão na capital fluminense. O Supremo Tribunal Federal também determinou o bloqueio de 100 milhões em bens dos investigados. A operação apura um suposto esquema de desvio de recursos públicos oriundos de emendas parlamentares federais destinadas a organizações da sociedade civil. Segundo a investigação, parte desses recursos teria sido desviada por meio de pagamentos indevidos, uso de empresas interpostas e mecanismos para ocultar a origem e o destino do dinheiro. Os investigados também são suspeitos dos crimes de peculato, lavagem de dinheiro e organização criminosa. Procurado pela reportagem, o Tribunal de Contas do Estado do Rio de Janeiro não respondeu até o fechamento desta edição se Rafael da Silva Gonçalves continua exercendo a função de assessor do conselheiro Domingos Brazão, nem se pretende adotar alguma medida administrativa após a operação da Polícia Federal. A reportagem tenta contato com os demais citados.
3: Obrigada pelas informações, Luísa Rodrigues. Vamos lá para o Paraná, que soma mais de 2.600 registros de tentativas ou ocorrências de golpe do falso advogado em 2026, segundo o balanço da OAB. O Leonardo Gomes, então direto de Curitiba, é quem conta para você.
6: O número já é maior que todos os registros do ano passado, que alcançaram 2.100. Na comparação entre os períodos, ou seja, 2025 com 2026, embora o número absoluto de registros tenha aumentado, claro, de forma expressiva, a taxa de golpes efetivamente feitos, ou seja, aqueles que realmente aconteceram, caiu de 26,5% para 22%, uma redução relativa de aproximadamente 16%. O dado indica que as pessoas, as potenciais vítimas, estão cada vez mais atentas e percebendo quando realmente há um golpe ou uma tentativa de fraude. A gente conversou com o coordenador da Comissão de Inteligência contra o Golpe do Falso Advogado da OAB aqui no Paraná, Leandro Pereira, que explicou que o crime basicamente consiste na abordagem a pessoas que têm processos em tramitação na justiça.
7: Eles utilizam aí dados reais disponíveis pela justiça, pelo próprio CNJ ou para outros sites aí públicos, dados reais do advogado, como nome, escritório de advocacia, com dados dos processos, número do processo, valor da causa, nome das partes ali envolvidas, até com petições, muitas vezes, procuração que consta no processo, documentos, e fala assim: olha, o seu dinheiro saiu, só que para você receber, eu preciso pagar essa taxa aqui hoje, para você receber amanhã, e aqui que ele pega a sua vítima.
6: Do total de casos registrados desde o início do ano, 2 mil, cerca de 78%, foram interrompidos antes de qualquer prejuízo às vítimas, enquanto quase 600, 22% do total, resultaram sim em danos, em prejuízos principalmente financeiros. A OAB, isso não só no Paraná, mas em todo o Brasil, orienta que os advogados mantenham atualizadas as informações de contato, além de avisar os clientes da possibilidade desse tipo de abordagem criminosa. Além disso, explicar que qualquer tipo de pagamento tem que ter alguma coerência, o mínimo de coerência. Em caso de fraude ou suspeita, a orientação é, claro, procurar as autoridades, a Polícia Civil, registrar o boletim de ocorrência, ou se for um caso que está acontecendo, um flagrante, 190, Polícia Militar, e também procurar a Ordem dos Advogados do Brasil.
4: A gente continua aqui movimentando, vamos para Minas Gerais. Olha só que interessante, tá? Minas Gerais tem uma história enorme, lindíssima, mas muita coisa ainda não aparece em alguns registros, ou até de forma incompleta, até aparece na maior enciclopédia da internet, Júnior de Castro.
8: Já pensou em ganhar até R$2.500 escrevendo sobre o nosso estado de Minas Gerais na Wikipédia? Pois é, a Enciclopédia Online está com um concurso aberto até esta sexta-feira, dia 10, para quem criar ou melhorar artigos sobre cidades, história, cultura, patrimônio e personagens mineiros. O objetivo é preencher lacunas de informações sobre o estado. Hoje, só para você ter uma ideia, quase 500 municípios mineiros ainda têm páginas muito pequenas na Wikipédia e menos de 5% dos bens tombados aqui de Minas possuem um artigo próprio. Para participar é muito fácil, basta criar uma conta na plataforma e se inscrever no concurso. Cada contribuição precisa ter fontes confiáveis e ser escrita por pessoas. A Wikipédia não aceita textos feitos por inteligência artificial. Os prêmios variam de R$ 200 a R$ 2.500 em vale-presentes, ou seja, além de ajudar a contar a história de Minas para o mundo, ainda dá para faturar aquela graninha.
3: Muito obrigada, Júnior de Castro. E agora a gente vai pro esporte, 5 horas e 53 minutos. Vamos fazer contato com Leandro Boldakian, direto dos Estados Unidos, que vai falar tudo sobre Copa do Mundo, porque tem mais jogos hoje. Fala, Leandro.
9: Do Start TMC, tivemos a primeira seleção classificada ontem para a fase semifinal aqui da Copa do Mundo, a seleção francesa, tão temida a seleção da França, comandada por Kylian Mbappé, venceu a seleção do Marrocos ontem por 2-0 jogando em Foxborough, em Boston, Massachusetts, né? E é a primeira seleção classificada para a fase semifinal, igualando as suas últimas campanhas, foi finalista em 2018, campeã do mundo, e depois também chegou na final no Catar, caminha firme e forte para chegar à sua terceira final de Copa seguida, né? Uma geração que tem sido comandada por Kylian Mbappé, que perdeu um pênalti ontem, né? Teve a chance de abrir o placar na primeira etapa, teve essa chance perdida na penalidade, mas no segundo tempo resolveu a parada, né? O jogo estava mais difícil, complicado, né? Se encaminhando para a prorrogação, e ele acha uma finalização impecável, um chute sem nenhuma chance para o Bono, abriu o placar e depois a França conseguiu aumentar, né, com o Dembélé marcando também na segunda etapa. 2-0 e a França segue firme e forte para buscar mais um título. E agora aguarda o seu adversário que sai do jogo desta tarde. Espanha em campo, né, diante da seleção da Bélgica. A Espanha detendo um recorde absoluto. São 6 partidas nos últimos mundiais do Catar que ela não sofre gols, né? O Unai Simon, o arqueiro, já entrando aí pro livro dos recordes, e essa força defensiva vai ser colocada hoje em prova diante, né, da seleção da Bélgica. Então vamos acompanhar hoje mais um finalista, claro, com cobertura aqui da TMC.
4: Valeu, vou dar aqui a cobertura completa da TMC, jogão, hein? Jogão entre Espanha e Bélgica também. Vamos para Minas Gerais agora, né? A programação bastante agitada no fim de semana. Murilo Luiz.
10: Vem comigo que é hora da agenda cultural aqui em Belo Horizonte. No sábado, às 9 da noite, o cantor Geraldo Azevedo se apresenta no Teatro Semig Palácio das Artes com a turnê 80 Ação. O show celebra mais de 5 décadas da carreira e reúne grandes sucessos do artista, como Caravana e Branco. Os ingressos custam entre R$100 e R$300 e estão disponíveis pelo Simpla. E olha só, neste domingo, 13h, a Avenida Francisco Salles, 560, recebe a terceira edição do Arraiá na Floresta. O evento mistura a tradição das festas juninas com a cultura de rua e conta com atrações do bloco Então Brilha, do Grupo Parangolé e entre outros. Além de muito forró, comidas típicas e quadrilha. E o melhor, a entrada é gratuita. Quem quiser fazer aquele exercício físico também tem opção. Belo Horizonte recebe mais uma etapa do Circuito das Estações, considerado um dos maiores circuitos de corrida de rua do mundo. A prova será realizada na Praça da Pampulha, com percursos de 5, 10 e 15 quilômetros. As largadas estão marcadas para as 8 e 10 da manhã. As inscrições e outras informações estão disponíveis no site oficial do evento. Também neste domingo, às 11 da manhã, a Orquestra Filarmônica de Minas Gerais faz um concerto gratuito e ao ar livre na Praça da Glória, em Contagem. A apresentação será regida pelo maestro José Soares, terá interpretação em libras e reúne obras clássicas da música de concerto, além de adaptações de grandes sucessos da música popular para a formação orquestral.
3: Muito bom, obrigada pelas informações. Inclusive, o Carlos Eduardo Nascimento, de Minas Gerais, disse: adoro festa. Estou acompanhando aí as reportagens sobre toda essa festa. Muito obrigada por estar aqui com a gente. Bom dia para você, seja muito bem-vindo. E a Juliana Alves, do Rio de Janeiro, também escreveu para a gente aqui no YouTube. Ela disse que vai trabalhar o dia todo, mas não deixa de acompanhar o Start pelo aplicativo. E diz: Fernando e Tebas, vocês fazem companhia e ainda deixam a gente muito bem informado.
4: Valeu. Muito
3: obrigada, Juliana.
4: Ó, só para fechar aqui também algumas outras mensagens. No Rio, Eduardo Siqueira, mandando que é sexta-feira, agora já está pensando no fim de semana. Marcelo Arco Verde também aqui com a gente, pelo DDD, ele é de São Paulo, está mandando aqui um bom dia, está dizendo que está indo trabalhar e escutando o Start TMC. E para fechar aqui também o Eduardo Ramires, também do Recife, nessa mesma pegada, indo trabalhar ouvindo o Start TMC, escreve: bom dia, Tebas e Fernanda, bom fim de semana para vocês. Valeu para você também, mas ainda tem muita coisa para acontecer nessa sexta-feira, hein? Um dia ainda longo pela frente.
3: Inclusive, tem mais uma hora ainda de Start, para você ficar muito bem informado. Lembrando, então, você viu muita gente participando, tanto no WhatsApp como no YouTube. Participe também no 11972211001, 11972211001, e no arroba TMC NewsBR. A gente quer a sua mensagem. Agora, 5 horas e 58 minutos, TMC, compromisso com a verdade.
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0: 6:01, você acompanha o Start TMC com Fernanda Câmara, comigo Rafael Tebas, em Brasília, em Belo Horizonte, no Rio de Janeiro, no Recife, Curitiba, São Paulo, também no aplicativo da TMC, em qualquer região do universo, em outra galáxia, e no YouTube com imagem no @TMCNewsBR. Polícia Federal diz que grupo ligado a Daniel Vorcaro pagava influenciadores para atacar o Banco Central.
1: Investigação aponta que ofertas chegavam a 2 milhões de reais para publicação de conteúdos favoráveis ao Banco Master e críticos ao Banco Central.
0: Decisão do ministro André Mendonça autorizou a nova fase da Operação Compliance Zero e teve como alvo o publicitário Tiago Miranda, apontado como articulador do esquema. Esse é um dos destaques que o Start TMC traz nesta sexta-feira, dia 10 de julho. E tem mais.
1: Ministério Público prende delegado, procurador e presidente de autarquia por desvio de 86 milhões de reais no Rio de Janeiro.
0: Segundo o Ministério Público, o grupo fraudava licitações no Instituto Rio Metrópole para desviar recursos públicos. Justiça determinou prisões, afastamento dos servidores e bloqueio de bens.
1: Anvisa atualiza regras e exige vacinas contra a Covid-19 adaptadas às novas variantes.
0: Nova norma determina imunizantes monovalentes com foco na variante LP8.1. Vacinas antigas poderão ser usadas por até 9 meses.
1: Destaques internacionais. Incêndio florestal mata ao menos 11 pessoas no sul da Espanha.
0: Fogo na região da Andaluzia deixou 6 feridos e mobilizou 150 bombeiros. Em meio à onda de calor que alimenta incêndios no sul da Europa.
1: Agência Climática dos Estados Unidos aponta 81% de chance de El Niño muito forte até o fim de 2026.
0: Fenômeno já está ativo no Pacífico, pode figurar entre os mais intensos desde 1950 e tem 97% de probabilidade de persistir até o início do próximo ano, 2027.
1: Donald Trump demite últimos integrantes da Comissão Eleitoral dos Estados Unidos às vésperas das eleições de meio de mandato.
0: Os 3 últimos comissários deixaram o órgão federal independente 4 meses antes das eleições parlamentares, ampliando a ofensiva da Casa Branca sobre o sistema eleitoral americano.
1: Esporte na Copa do Mundo. França vence Marrocos e avança às semifinais da Copa do Mundo de 2026.
0: Com gols de Mbappé, Dembélé, seleção francesa faz 2-0 e fica a 1 vitória da terceira final consecutiva em mundiais. Lembrando, a França venceu a Copa de 2018, chegando na final, obviamente, depois chegou em 2022, só que perdeu para a Argentina e agora há 1 vitória, então, de outra final. 6:04.
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1: 6:04, agora a gente começa o nosso giro de repórteres ao vivo. Então, muito bom dia para todos vocês que já estão posicionados para nos trazerem os principais destaques, começando pelo Rio de Janeiro. Presidente do Instituto Rio Metrópole é preso em operação contra desvio de 86 milhões de reais. O MPRJ aponta esquema de corrupção envolvendo contratos irregulares, fraudes em licitações e lavagem de dinheiro. 6 pessoas foram presas e 11 denunciadas. O Gustavo Sleman está aqui conosco para contar toda essa situação, Gustavo.
4: É isso. Bom dia para todo mundo que acompanha aqui a programação da TMC nesta sexta-feira. Essa ação foi realizada ontem pelo Ministério Público do Rio de Janeiro e essa ação teve início após um saque suspeito feito na cidade de Teresópolis, na região serrana aqui do Rio de Janeiro, ainda em janeiro deste ano, quando uma das integrantes desse esquema, apontado pelas investigações do Ministério Público do Rio de Janeiro, sacou uma alta quantia em dinheiro em espécie após, né, repasses feitos para uma instituição que, segundo as investigações, é apenas uma empresa de fachada criada para poder receber esse dinheiro e depois realizar saques. E aí ontem a gente teve essa ação do Ministério Público do Rio, que contou inclusive com o apoio da Polícia Civil, até porque entre os envolvidos, entre os presos, havia um delegado. Esse delegado que era responsável, de acordo com as apurações, com a empresa que fazia justamente o transporte desse dinheiro. né, uma empresa de transporte de dinheiro, então ele acabou sendo preso também. Foram 7 pessoas presas, 6 com mandados de prisão e uma 7ª pessoa presa em flagrante, né, fora aí desses mandados. 11 pessoas denunciadas e outros mandados de busca e apreensão. Entre os presos, inclusive foi o último a ser detido dentro dos mandados, foi o Maurício Knoploch, ele que é diretor do Instituto Rio Metrópole, que é o grande alvo dessa ação do Ministério Público do Rio de Janeiro, e é pai do deputado estadual Alexandre Knoploch. Até o parlamentar informou que ele e o pai não possuem nenhum tipo de vínculo profissional, quando a gente pediu um posicionamento por parte dele. O Maurício chegou a ser considerado foragido, já que ele não foi encontrado nos endereços que a justiça tinha em relação a ele. O presidente do Instituto Rio Metrópole, apontado como líder desse esquema, ele foi preso num condomínio onde mora, na Barra da Tijuca, na zona sudoeste aqui da capital fluminense, ainda durante a manhã. Agora, a Corregedoria da Polícia Civil abriu uma investigação interna para apurar a conduta desse delegado e a gente também agora vai acompanhar os próximos passos em relação à justiça das prisões dessas outras pessoas, né, detidas durante essa ação do Ministério Público do Rio de Janeiro. Segundo as investigações, esquema esse que movimentou de maneira fraudulenta 86 milhões de reais nos últimos anos. Só para a gente recapitular para o ouvinte fora do Rio de Janeiro, o Instituto Rio Metrópole, ele foi criado em 2018 e ele cuida do planejamento organizacional e também de outras questões de diretrizes das 22 cidades que fazem parte da região metropolitana do Rio de Janeiro, incluindo municípios da Baixada Fluminense e também de outras regiões administrativas aqui do estado fluminense, pessoal.
0: 86 milhões de reais, dinheiro público, né? Obrigado, Sleman, pelo panorama completo, também contextualizando para todo mundo que nos acompanha. A gente continua girando a nossa reportagem, vamos para Brasília agora, com o meu xará, o Rafael Ferite, que já está ao vivo com a gente. A Polícia Federal investiga então Daniel Vorcaro por suposta encomenda de dossiê contra a CEO do Itaú. Essa então é mais uma informação relativa àquela operação Compliance Zero, né, Rafa?
5: Oi, Rafa, oi, Fernanda, bom dia para vocês e para os ouvintes e espectadores aqui da TMC. Pois é, né? Essa é a 10ª fase da Operação Compliance Zero, autorizada pelo ministro André Mendonça, do Supremo Tribunal Federal, que dão mais detalhes sobre todo esse esquema montado por Daniel Vorcaro no escândalo do Banco Master, que é, como a gente já sabe, muito além de um esquema de fraude financeira. Dessa vez, ele montava um esquema para intimidar e constranger mesmo alguns adversários, né? Desafetos que ele considerava, no caso, o dono do Itaú, Thiago Malui. O Vorcaro tinha contato ali com o Thiago Miranda, o publicitário, e as mensagens que foram colhidas no celular do Thiago e também no celular de Daniel Vorcaro mostram que o Thiago Miranda funcionava como um intermediário para contratar influenciadores digitais, pagando até 2 milhões de reais por mês para recrutar esses influenciadores, pagando ainda valores por postagem, tanto para falar, para criticar o Banco Central, mas também para colher dados, né, referentes a esses adversários. Por exemplo, uma das mensagens mostra que o Thiago Miranda conseguiu dados como CPF, contas bancárias, patrimônios ali do Thiago Malui e da esposa, e ele queria soltar isso por um veículo. Né? A mensagem mostra ele falando com o Daniel Vorcaro, dizendo que queria soltar por um outro veículo essas informações, como uma tentativa de interferir ali, de atrapalhar ali alguns planos do Thiago Malui, a pedido de Daniel Vorcaro, que considerava ele um adversário. Então, a gente teve esses detalhes aqui nessas mensagens, tem até uma matéria no site da TMC, assinada pelo nosso chefe de reportagem, Igor Damasceno, mas a defesa do Thiago Miranda negou ilegalidades, afirmando que ele estava prestando um trabalho publicitário para Daniel Vorcaro, para apenas tentar melhorar a imagem pública de Daniel Vorcaro, mas que ele não cometeu nenhuma ilegalidade. Enfim, a Polícia Federal vai seguir investigando, né? Ela tem em seu poder vários celulares de Daniel Vorcaro e para descobrir até que ponto chegou esse esquema do Banco Master. Volto com vocês.
1: Tem bastante coisa ainda para a gente também acompanhar. Muito obrigada pelas informações, Felipe. Agora 6:10. Bom, excepcionalmente hoje a gente não tem o Bruno Rizzi, o nosso analista, mas segunda-feira ele está de volta, então hoje a gente não tem Bruno ao quadrado. Mas a gente tem Bruno Chesi aqui ao vivo no estúdio. Flávio Bolsonaro diz estar aberto a diálogo com Michele após crise dentro do PL. O senador afirma esperar o momento certo para uma reaproximação com a ex-primeira-dama e busca a união para a campanha presidencial. Bruno Chesi, nosso editor-chefe, está aqui. Então, muito bom dia.
0: Pois é, Fernanda e Rafael. Então, é uma novela que está se estendendo já faz algumas semanas e ontem, de passagem aqui pela capital paulista, o senador e pré-candidato à presidência da República, Flávio Bolsonaro, falou um pouco sobre essa reconstrução de diálogo que ele está tentando com a Michelle Bolsonaro, inclusive, assim como o próprio Bruno Rizzi já trouxe aqui, alguns aliados do Flávio Bolsonaro já estão optando, inclusive, de chamar ela pelo nome solteira dela, sem citar o Bolsonaro, para também ali fazer uma certa desvinculação da ex-primeira-dama com a ala bolsonarista, né? Então, esse impasse, ele ganhou peso, principalmente porque a Michelle, ela tem uma forte influência dentro do eleitorado bolsonarista, mas principalmente dentro do eleitorado de mulheres que são bolsonaristas, ou também a gente pode classificar aqui como mulheres conservadoras. Então, ela, inclusive, quando publicou os vídeos há duas semanas atrás, ela fala diretamente isso na abertura: eu quero falar com você, principalmente com você, mulher. Então, o Flávio agora está tentando nessa costura fazer uma espécie de meio campo ali, trazer também a credibilidade desse eleitorado de volta para ele, até porque outros aliados também conseguiram botar ainda mais para baixo. A gente cita aqui o Paulo Figueiredo com aquelas mulher não sabe votar, ou se vota, só vota bem quando vota com o marido. Então isso também colocou ainda mais para baixo qualquer tipo de credibilidade que o Flávio Bolsonaro possa ter dentro do eleitorado feminino. Ele ontem passou aqui pelo aeroporto de Guarulhos e a gente separou um trecho de uma fala dele que a gente vai conferir agora.
6: Eu estou sempre aberto aqui a conversar, né? Sempre esperando o tempo que ela achar que é o suficiente para ela estar com a gente na campanha, vestindo a camisa, porque eu tenho certeza que a Michelle pensa igual a mim.
7: A gente voltamos, acompanhou então essa fala do Flávio. Né? Inclusive, Bruno Chesi, né? Dá pra gente também pontuar todo esse contexto envolvendo a Michelle Bolsonaro, deixa ainda mais a situação em dúvida, né? Pairando no ar a dúvida sobre o cenário eleitoral em relação à disputa ao Senado no Distrito Federal, né? Porque o Ibanez Rocha também já afirmou desistiu, que não será candidato. A Michelle inicialmente também parecia aí nesse caminho, só que muitos parlamentares do PL afirmam que não, que ainda contam com a candidatura dela ao Senado Federal. Então a gente vai acompanhar, porque realmente está bem interessante.
0: E no meio disso tudo tem o presidente do PL, Valdemar Costa Neto, que já inclusive disse que dentre as parlamentares mulheres, nenhuma chega aos pés, por mais que a Michelle não seja parlamentar, nenhuma tem o alcance,
7: o potencial
0: que Michelle Bolsonaro tem. Então ainda há de se esperar os próximos capítulos dessa novela, porque, enfim, como você falou, ela é de suma importância
7: pro PL
0: e para uma categoria que a gente tem aqui, há de convir que o Flávio não consegue atingir por si só, né?
7: E a vitória dela na disputa ao Senado é dada como certa no DF, em Brasília, justamente pela força que ela tem, por tudo isso que você explicou pra gente, e também, né, agora com a desistência do Ibanez Rocha, a situação fica ainda mais fácil, digamos assim, caso ela efetivamente seja candidata ao Senado pelo Distrito Federal.
1: E lembrando de toda essa crise, né, entre Flávio e Michelle, Valdemar da Costa Neto defendeu a reconciliação.
0: Ele é o principal, ele é o maior interessado nisso, é o Valdemar da Costa Neto, com certeza.
7: Vamos ver também o que vai fazer Jair Bolsonaro, né? Que evidentemente está quieto em sua residência, mas deve também estar articulando bastante e tentando ali, né, resolver esse atrito, esse estresse, no mínimo, entre Flávio Bolsonaro e Michelle Bolsonaro. 6:15.
1: Obrigada,
7: minutos.
1: Chesi.
7: Valeu, Chesi.
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1: 6:15, o Brasil prepara uma nova fase de ajuda humanitária à Venezuela duas semanas depois dos dois terremotos que mataram pelo menos 3.889 pessoas, os tremores mais fortes no país em mais de 100 anos. O presidente Lula se reuniu por mais de duas horas com ministros e comandante da aeronáutica para fazer um balanço do que já foi feito e planejar a etapa de reconstrução. A reunião não foi conclusiva. O governo aguarda a Venezuela indicar do que mais precisa para fechar o novo plano.
0: A primeira fase da Operação Brasileira já é a maior ação humanitária recente do país. Foram 6 voos, 60 toneladas de suprimentos e insumos médicos, 100 purificadores de água e um hospital de campanha com 30 leitos e capacidade cirúrgica, operado por 93 militares da Marinha. Na mesma reunião, o governo tratou também de Cuba. A avaliação em Brasília é que a crise humanitária na ilha piora e piora rápido, com relatos de fome crescente, principalmente entre crianças, e apagões também que infelizmente são generalizados. Então já foram 3 nos últimos 6 meses. A situação cubana se agravou com o endurecimento das sanções americanas. E Trump chegou a dizer que teria a honra de tomar a ilha.
1: E o presidente da Turquia deu de presente a cada líder da OTAN um revólver personalizado, com direito a 6 balas de verdade na caixa. O gesto de Recep Erdogan, ao fim da cúpula da Aliança Militar do Ocidente, em Ankara, virou um problema diplomático e logístico. Na mesma caixa vermelha havia até uma nota isentando as armas dos controles de exportação. Quem revelou o presente foi o primeiro-ministro britânico, Keir Starmer, ainda no avião de volta.
0: E as reações mostram o tamanho da saia justa, né? O premier belga entregou a arma imediatamente à polícia do aeroporto para guardar em um cofre. A presidente da Comissão Europeia, Ursula von der Leyen, agradeceu o gesto, mas pretende doar o revólver a um museu militar depois de inutilizado. Então a gente verifica realmente toda essa tensão e a gente continua acompanhando aqui na TMC. 6:17.
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1: A gente continua com o nosso giro de repórteres ao vivo, agora direto de Belo Horizonte, o TJMG, né? Tribunal de Justiça de Minas Gerais mantém suspensão do programa de escolas cívico-militares lá em Minas Gerais. Decisão por maioria impede continuidade do modelo nas 9 unidades que já adotavam o sistema e bloqueia novas implementações no estado. Mariana Reis, estamos contigo.
9: Bom dia, Fernanda. Bom dia a todos. O governo de Minas ainda pode recorrer dessa decisão. Por 2-1, os desembargadores validaram essa decisão que foi inicialmente tomada pelo Tribunal de Contas do Estado de Minas Gerais, proibindo o governo de dar continuidade a esse modelo nas 9 escolas que já o adotavam e também de implementá-lo em novas unidades. Esse modelo foi considerado irregular pelo Tribunal de Contas porque não há previsão orçamentária para executá-lo. E vale lembrar também que ele passa por cima de uma decisão federal, já que em julho de 2023 o governo federal decidiu encerrar o Programa Nacional de Escolas Cívicos Militares. Este é um modelo que já era defendido pelo ex-governador Romeu Zema e se mantém aí pelo seu sucessor, né, o atual governador Matheus Simões, essa intenção de expandir esse modelo de escolas cívicos militares, inclusive depois de assumir o governo efetivamente. Matheus Simões chegou a enviar aqui para a Assembleia Legislativa de Minas um projeto de lei dispondo sobre a criação de um modelo cívico-militar de ensino estadual, mas essa proposta ainda não avançou na casa. Volto com vocês.
0: Valeu, Mariana, obrigado pelas informações e a gente vai continuar atento também a esse assunto. E a gente continua então girando a reportagem da TMC aqui no Start. Vamos para o Paraná agora, né? Curitiba e outras capitais, outras 8 capitais, preocupadas então com o alerta para o avanço de casos de síndrome respiratória aguda grave. Já o Leonardo Gomes tem informações sobre esse assunto com a gente. Mas agora então, o Supremo Tribunal Federal deve julgar no segundo semestre, porque tem o chamado recesso, a ação que questiona a constitucionalidade da chamada Lei das Betes. Vamos para Brasília então com Lívia Brás, que vai explicar tudo para a gente, essa expectativa também, certo, Lívia Brás?
10: Oi, Rafa, Fê, bom dia para vocês. Pois é, essa ação foi apresentada pela PGR, a Procuradoria-Geral da República, que pede que as apostas esportivas online sejam consideradas ilegais. Para o Procurador-Geral da República, Paulo Gonet, esse setor ele tem caráter predatório e poderia provocar aí a violação de direitos fundamentais. Entre os principais pontos que vão ser debatidos está a proibição do uso de recursos de programas sociais, como, por exemplo, BPC, Benefício de Prestação Continuada, e também o Bolsa Família, nessas plataformas, né? O governo diz que ele não consegue controlar muito bem o destino do dinheiro depois que ele é depositado na conta desses beneficiários. E aí, como uma alternativa, ele editou uma portaria que impede que esses beneficiados, né, eles se cadastrem nas casas de apostas online. Agora, um outro tema que também deve ser analisado pelos ministros é a possibilidade de proibir que as apostas sejam feitas, apostas relacionadas a um único atleta, como, por exemplo, pênalti, cartão amarelo, porque a avaliação é que esse tipo de aposta, né, esse tipo de mercado, aumenta muito o risco de manipulação de todos os resultados. O Supremo também mostra muita preocupação com possíveis ligações entre as bets e o crime organizado, além também, claro, de impacto social, endividamento das famílias, vício em jogos e até lavagem de dinheiro. Essa decisão, ela pode, de fato, definir as regras desse setor e deve ganhar muito destaque político agora, né, às vésperas das eleições. Daí ontem, ainda sobre esse assunto, né, o ministro da Fazenda, Dario Durgan, ele disse que novas regras para publicidade das apostas online vão ser publicadas hoje. Numa entrevista coletiva, o ministro detalhou as medidas, disse que apresentou os dados também do combate às bets irregulares e às publicidades delas com números de 2025 para cá. Vamos ouvir.
11: São 56 mil sites, aplicativos, plataformas derrubadas de bets ilegais no país até hoje. Quase 1000 perfis de influenciadores removidos de redes sociais. Com as plataformas autorizadas, plugadas no SIGAP, que é o sistema que a gente acompanha no Ministério da Fazenda, todas as apostas por CPF no país, a gente já exigiu a autoexclusão por pedido de pessoas, de quase 1 milhão de pessoas.
10: Bom, a votação desse tema lá no Supremo só deve acontecer de fato no segundo semestre, prevista aí mais ou menos para o mês de setembro.
7: Ótimo, obrigado
1: pelas,
7: viu,
1: suas,
7: Lívia,
1: informações, Lívia. E as publicidades, então, também, né, só para a gente reforçar aqui, vão ser acompanhadas de advertências do Ministério da Fazenda, como apostar faz você perder dinheiro, apostar pode causar dependência, e apostar não é investimento. Só para a gente complementar, então, todas as informações. Agora, 6 horas e 23 minutos.
7: E a gente continua aqui, então, com mais manchetes para você que acompanha o Start TMC. Um robô que abre a sua planilha, responde os seus e-mails e monta a sua apresentação sozinho. É o avanço tecnológico, né? É a nova aposta, então, da OpenAI, dona do ChatGPT, que lançou o ChatGPT Work, um agente de inteligência artificial criado para assumir tarefas do trabalho. E aqui vale, então, traduzir, né, para ficar clara a informação. A gente é aquela inteligência artificial que não só responde a perguntas, mas também executa. Recebe um único comando, divide o trabalho em etapas menores e vai fazendo tudo por conta própria. Mas claro que é bom sempre ficar atento, né, no que está fazendo ali, para ver se o comando foi realmente feito de forma correta.
1: Exatamente. Na prática, a ferramenta se conecta ao e-mail, ao calendário e a programas que muita gente usa no escritório, como Excel, Teams, o Slack. E ela também dá conta de tarefas repetitivas, tipo monitorar sites e criar resumos, mesmo com o usuário desconectado. E a empresa garante que dá para manter o controle, já que o usuário pode fazer perguntas, mudar as orientações e revisar as ações mais importantes antes do robô executar.
7: 6 horas e 24 minutos, viajar de avião com criança ficou um pouco menos complicado e mais barato. A ANAC, que é a agência do governo responsável por regular a aviação aqui no Brasil, publicou uma regra que garante: menores de 16 anos têm direito a sentar ao lado dos pais ou responsáveis sem pagar nada a mais por isso. E a companhia aérea, nesse caso, que cobrar pela marcação dos assentos, pode ser até multada. Então vale ficar atento.
1: E na hora de comprar a passagem, ou mesmo se a reserva for alterada depois, a empresa é obrigada a acomodar a criança ou o adolescente num assento vizinho ao do adulto de graça. Mas atenção a um detalhe: a gratuidade não vale para tudo. Se a família escolher assentos com benefícios extras, como aqueles com mais espaço para as pernas ou quiser mudar de classe, aí a cobrança continua valendo normalmente. 6 horas e 25 minutos.
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27: Olá, olá, olá! Agora são 6 horas e 29 minutos, 6 horas e 29 minutos. Você está na Transamérica, que agora é TMC. Eu sou André Rocha e nós vamos juntos e misturados durante todo o dia. Hoje tem Copa do Mundo à tarde, hein? E tem também o Minas TMC primeira edição, às 10 horas da manhã. O momento é de saber do trânsito com o Eliseu Júnior na BR-040. Eliseu, como é que tá o trânsito, por favor? Conta pra gente, a partir de agora.
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0: 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Um bom dia para você, bom dia, ouvinte TMC. Começa o meu destaque desta manhã falando de BR-040, quem deixa Neves e segue rumo à capital. Enfrenta lentidão de Juvereda até a chegada ao Cabral, já em Contagem. Há relatos de ocorrência neste trecho ainda, sem mais detalhes. A dica para você que precisa seguir rumo a Belo Horizonte é paciência mesmo, já que rotas alternativas dariam mais trabalho. Se possível também, vale reprogramar os horários para tentar sair mais cedo e não correr o risco de atrasar para os compromissos. 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
27: Pois é, muito obrigado, Eliseu Júnior, pelas informações do trânsito. E atenção, gente, seguirá afastado das atividades o motorista do ônibus da linha 319, que faz o trajeto entre Lagoinha e o bairro Veneza, em Ribeirão das Neves. Ele conduzia o ônibus envolvido no acidente que deixou 21 pessoas feridas na 040, lá em Neves, na região metropolitana. A informação foi confirmada pelo Sintran, Sindicato das Empresas de Transporte de Passageiros Metropolitano. Segundo a entidade, a empresa responsável pela linha continua apurando as causas do acidente em conjunto com as autoridades. O motorista já prestou esclarecimentos, apresentou a versão dele sobre o ocorrido e, de acordo com o sindicato, está bem. Como medida preventiva, ele vai permanecer fora da escala de trabalho até a conclusão da investigação. O Sintran também informou que as denúncias de passageiros sobre supostas falas do motorista antes do tombamento do ônibus vão ser analisadas durante o processo de investigação interna. O acidente aconteceu na manhã de quarta-feira, na altura do quilômetro 512 da BR-040, no sentido Sete Lagoas, quando o coletivo tombou na pista. Ao todo, 21 pessoas ficaram feridas. A ex-mulher do goleiro Bruno Fernandes, Daiane Rodrigues do Carmo, de 39 anos, continua internada no Hospital João 23, em Belo Horizonte. Ela está hospitalizada desde o último sábado, depois de ter sido encontrada 2 dias após o registro do desaparecimento. Segundo informações apuradas, Daiane foi transferida em estado grave da UPA Santa Terezinha e levada diretamente para o Centro de Terapia Intensiva. Desde ontem, ela vem apresentando melhora, já foi extubada e transferida para uma enfermaria destinada a pacientes graves. Antes de desaparecer, Daiane deixou cartas de despedida em casa. Em uma delas, afirmou que vinha sofrendo ameaças de agiotas e fez um apelo para que as autoridades protegessem os filhos, familiares e companheiro. Ela também escreveu que as informações sobre as ameaças estariam registradas no celular. Segundo apurado pela reportagem, Daiane teria dado entrada no João 23 após uma tentativa de suicídio por ingestão de medicamentos. Em nota, a Polícia Civil informou que as investigações apontam para um desaparecimento voluntário. Vamos reunir a rede, gente.
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5: 6:33, você acompanha o Start TMC em todo o país com Fernanda Câmara, comigo Rafael Tebas também, a gente como sempre movimentando os assuntos e a nossa reportagem. A gente vai para Brasília agora, o novo líder do PT no Senado, Camilo Santana, está falando aí que acredita num diálogo, numa melhora na relação entre Lula e o presidente do Senado do Congresso Nacional, Davi Alcolumbre. Será? Quem vai contar para a gente é o Rodrigo Vicente.
6: O novo líder do governo no Congresso, Camilo Santana, tenta articular uma melhora na relação entre o presidente da República, Luiz Inácio Lula da Silva, e o presidente aqui do Senado, Davi Alcolumbre. A relação se tornou complicada desde que a indicação do advogado-geral da União, Jorge Messias, ao Supremo Tribunal Federal foi rejeitada. Segundo Camilo, a reunião deve ocorrer até o recesso parlamentar previsto para agora, dia 18 de julho. Santana contou que há uma mobilização de membros do governo para que a conversa entre os dois presidentes ocorra, o que inclui outros senadores e também o ministro da Secretaria de Relações Institucionais, José Guimarães. Bem, além de tentar apaziguar a relação entre Lula e Alcolumbre, a conversa deve abordar a proposta de emenda à Constituição, que quer acabar com a escala 6x1. Há outras matérias paradas aqui no Senado, como a PEC da Segurança Pública e também o projeto de lei que institui a Política Nacional de Minerais Críticos e Estratégicos.
5: Valeu, Rodrigo Vicente, no Túnel do Tempo no Senado Federal, ali o espaço que dá acesso aos senadores da República, né? Lá que ele estava conversando com a gente, portanto, apurando, como sempre, a TMC em cima do lance no Congresso Nacional e trazendo tudo, muitas vezes em primeira mão.
1: E a gente continua aqui com os nossos repórteres, sempre com os principais destaques do dia. E sobre tudo o que aconteceu, o ataque que matou um policial civil voltou a expor uma contradição na zona norte do Rio. Uma região marcada pela presença histórica do exército, mas que há décadas convive com assaltos, tiroteios e operações policiais. Vamos então com a Luísa Rodrigues.
7: A morte do inspetor da Polícia Civil, Carlos Alberto Freire Neto, em uma emboscada de traficantes no Muquiço, reacendeu o debate sobre a violência em um dos trechos mais críticos da Avenida Brasil. O ataque aconteceu ao lado de uma área do exército, em frente ao Minhocão de Guadalupe. Construído na década de 1950 para abrigar militares, o conjunto hoje convive com o avanço da criminalidade no entorno. Segundo o historiador Rodrigo Rainha, essa transformação acompanha as mudanças na ocupação urbana da região e a perda da presença do Estado.
8: Para entender um pouquinho sobre por que que uma área que ela tem uma característica de ser militarizada acaba se tornando uma área de risco, eu preciso entender um pouquinho a geografia do Rio de Janeiro. Com a ideia de construir uma série de conjuntos habitacionais e áreas de moradia para populações que historicamente estariam vinculadas à estrutura

0: Para o antropólogo e capitão veterano do BOPE, Paulo Storani, o fortalecimento das organizações criminosas mudou a relação das facções com áreas ligadas às Forças Armadas.
1: Mas, lamentavelmente, ao longo dos anos, a criminalidade foi perdendo esse respeito e hoje você vê até unidades que possam ser invadidas por organizações criminosas com o objetivo de roubar fuzis de assalto, munição, enfim. Uma realidade lamentável do Brasil hoje, onde as Forças Armadas brasileiras, com todo o seu poderio, com toda a sua trajetória, sua tradição e história, está se perdendo por conta desses valores que muitas das vezes vão sendo colocados de lado em relação à forma como ela se relaciona com a sociedade.
0: Quem passa pela região diz que a presença do Exército hoje se concentra nos apartamentos funcionais.
2: De um lado fica uma área de mata, onde tem uma guarita também desarmado, e do outro lado fica o condomínio, onde tem essa guarita também deles. E do lado tem o quartel do bombeiro, entendeu? E ele fica desarmado. Eles sempre estão atravessando a rua, indo para a área de mata e voltando, sempre desarmados. Somente serviço de guarita, fica na entrada, abrindo o portão e fechando, entendeu?
0: Em nota, o Comando Militar do Leste informou que há 4 blocos de apartamentos funcionais na região, com serviço de guarda nas portarias e monitoramento por câmeras. A reportagem questionou quais são as atribuições desses militares, se eles atuam armados e quais protocolos existem para casos de violência nas imediações dos apartamentos funcionais. Até o fechamento desta edição, o Comando Militar do Leste não havia respondido.
3: 6:39 e agora a gente vem aqui para São Paulo. Olha só, hein? Tem polêmica. O governador do estado, Tarcísio de Freitas, aí fazendo críticas às trajetórias de Simone Tebet e também de Marina Silva, falando que elas não são de São Paulo, só que a lei, né, não exige origem no estado para candidatura, não é isso, Ricardo Sparboli?
4: Exatamente, Rafael Tebas. Em evento no interior paulista nessa semana, o Tarcísio afirmou que Tebet e Marina não começaram a fazer política em São Paulo e construíram suas trajetórias em Mato Grosso do Sul e no Acre, respectivamente. Mas afinal, o que diz a lei, o que diz a legislação brasileira em relação a isso? Bom, a legislação não exige que um candidato tenha construído toda a sua carreira política no estado onde pretende disputar a eleição, Rafael Tebas. Para concorrer a um cargo eletivo, a Constituição Federal e a lei eleitoral determinam, entre outros requisitos, claro, que o político tenha domicílio eleitoral na circunscrição em que pretende concorrer pelo menos 6 meses antes do pleito. Então, para definir melhor, para simplificar, ele precisa ter um imóvel 6 meses antes do pleito acontecer no estado onde ele vai disputar.
3: Inclusive, o Tarcísio de Freitas nasceu no Rio de Janeiro,
4: né? Exatamente. Por isso que é juridicamente possível, por exemplo, uma pessoa nascida no Rio de Janeiro disputar o governo de São Paulo, o Senado ou qualquer outro cargo fora do Rio de Janeiro. Foi o que aconteceu com o próprio governador Tarcísio de Freitas, que nasceu no Rio de Janeiro, viveu grande parte da sua vida em Brasília, mas em 2022, 6 meses antes das eleições, ele se mudou para São José dos Campos. Ele tem domicílio eleitoral em São José dos Campos e, por isso, pôde concorrer e se eleger para o Palácio dos Bandeirantes na ocasião. E existem outros casos também, Rafael Tebas, na história do Brasil.
3: Casos.
4: Tanto na direita quanto na esquerda. Eduardo Bolsonaro, Tiririca, Erundina, Celso Pita, Jânio Quadros, Fernando Henrique Cardoso, Rafael Tebas. Todos esses foram eleitos fora do estado onde nasceram. Por isso é totalmente possível.
5: Mas exato. Então foi uma infelicidade o que o Tarcísio falou?
3: Ele quis dar uma cutucada. Agora, o importante, né, independentemente do espectro político, é ser honesto e competente, né? É isso que importa.
4: Independente de onde nasceu também.
3: Exato, evidentemente, claro, óbvio. É isso, Ricardo Sparvoli, então, explicando pra gente também como funciona a legislação eleitoral. Valeu, Sparvoli.
4: Valeu.
3: 6:41, a gente vai agora pro Paraná?
5: Infelizmente, com um assunto pesado, lamentável, repugnante.
3: Vida.
5: Pai é preso no Paraná após polícia identificar novas agressões contra a criança, né, da família. A investigação aponta que o homem teria agredido o enteado de 5 anos antes de ser flagrado chutando a filha de 3 anos.
3: Nossa, a imagem é revoltante, né?
5: Não dá.
3: Nossa.
5: Leonardo, tô contigo.
6: É, esse caso ganhou uma enorme repercussão nas últimas horas por conta da gravação e por conta do tremendo de um absurdo. E a situação vai ficando cada vez pior, uma vez que antes do pedido de prisão, na verdade, sustentou esse pedido de prisão, né? Porque é aquele negócio, ninguém pode determinar a prisão ao não ser um juiz, o Poder Judiciário. Mas o que a polícia pôde fazer?

0: fazer, juntar todos esses elementos, essas provas, inclusive ferimentos encontrados neste menino de 5 anos de idade, no irmão, portanto, da garota que foi, da criança, né, de 3 anos de idade, que foi chutada. Esse vídeo circulou nas redes sociais e também tomou conta do noticiário, inclusive aqui da TMC nas últimas horas. E aí a polícia conseguiu fundamentar que, na verdade, tratava-se de um agressor em série, quanto mais que fazia isso, esse comportamento era muito comum dentro de casa. Tanto que o enteado teria sido agredido há cerca de 2 semanas, portanto, antes deste episódio que foi gravado por câmeras de segurança. Tudo isso fez com que a justiça entendesse a gravidade do caso e determinasse a prisão deste homem. Portanto, ele está preso. Vai responder agora por lesão corporal praticada no contexto de violência doméstica e familiar. A polícia não divulgou o nome dele, mas divulgou que sim, já pediu à justiça medidas para que ele não possa se aproximar tanto da filha quanto do enteado e também da esposa. Nós temos essas possíveis medidas protetivas que devem sim ser autorizadas pela justiça nas próximas horas, e não só isso. A orientação da polícia e a mãe das vítimas também já manifestou essa vontade de fazer com que a justiça proíba de vez que este homem, se algum dia ele sair da prisão, que isso lamentavelmente deve acontecer, ele não se aproxime em hipótese alguma dessas crianças, já que demonstrou que o comportamento violento faz parte do dia a dia dele. Há casos de repercussão que terminou agora com uma resposta do Poder Judiciário e também da polícia.
1: Pois é, era para ele ser pai, era para ele proteger, ensinar, ser exemplo, mas ele teve essa atitude, essas atitudes, né, lamentáveis, repugnantes, e agora tá preso, e que de fato a justiça seja feita. Obrigada, Leonardo. 6:44.
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3: Muito bem, vamos agora para Belo Horizonte, a gente volta para BH, outro caso de enorme repercussão, os detalhes da reconstituição do assassinato de um casal de idosos na região centro-sul de Belo Horizonte vão ser divulgados na próxima segunda-feira, né? Essa divulgação, imagino eu, vai ser feita pela Polícia Civil de Minas, é isso, Mariana Reis?
4: Exatamente, Rafael. A polícia vai divulgar, né, os detalhes da simulação desse crime que foi feita na tarde da última quarta-feira no apartamento onde o advogado Cláudio Atala, de 75 anos, e a esposa, a empresária Maria Clotilde, de 76 anos, foram mortos com dezenas de facadas. Essa reconstituição durou quase 2 horas e contou com a participação da assassina confessa, a diarista Paola Cirino, de 30 anos. Quem nos acompanha pela live pode ver aí o momento da saída dessa investigada, que tanto quanto ela chegou, quando ela retornou também para o presídio onde ela está preventivamente, foi hostilizada por vizinhos do casal e também por outros populares que passavam ali pelo endereço. Esse crime, a gente lembra, ocorreu na tarde do dia 29 de junho. Paola foi indicada por um primo da vítima, para quem ela prestava faxina desde outubro do ano passado, e se disse muito surpreso com este crime, porque ela era muito presente, né, nas faxinas, inclusive levava o filho criança para quando ela ia trabalhar, e ele criou uma proximidade com ela, com a família, se disse muito surpreso com tudo isso. Foi a primeira ida dela na casa deste casal que foi morto. Ela disse à polícia que se interessou durante a limpeza por bens, artigos de luxo, e durante a limpeza do quarto do casal, e alegou que teve um surto psicótico para poder matar as vítimas. A defesa dela, inclusive, pede uma perícia para que seja provada uma suposta insanidade mental da investigada. E já devolvendo para vocês, neste dia da reconstituição, outras diaristas que passavam pelo local disseram como o crime tem impactado o dia a dia delas. Muitas disseram que passaram a ser vigiadas durante o trabalho, e outras com faxinas em negociação para pessoas até então que elas ainda não conhecem, que passaram a cancelar, então, o serviço a partir desta tragédia, né, deste crime, dessa brutalidade que aconteceu com este casal de idosos. Volto com vocês aí.
1: Lamentável. Obrigada pelas informações. 6:47. TRE do Rio de Janeiro aprova pedido de tropas federais para reforçar segurança nas eleições de outubro. A solicitação será enviada ao TSE, que decidirá sobre o envio das forças federais para atuar no pleito no estado do Rio de Janeiro. Beatriz Trindade.
5: Exatamente. Esse pedido foi apresentado ao governador em exercício, Ricardo Couto, que concordou com essa movimentação. O documento foi então encaminhado ao TRE, que aprovou por unanimidade o pedido de reforço. O desembargador Cláudio de Melo Tavares é o presidente do TRE do Rio e durante a fala relembrou, inclusive, a importância da medida para manutenção do processo democrático eleitoral. Segundo o desembargador, o pedido é voltado para as áreas consideradas críticas do Estado, já que a segurança é inegociável para os eleitores se deslocarem até as zonas eleitorais e o próprio transporte e cuidado das urnas. A solicitação agora segue para o Tribunal Superior Eleitoral, que dá a decisão final. Caso o TCE autorize esse pedido, eles solicitam um apoio ao Ministério da Defesa, atuando como mediadores. Os detalhes do reforço serão alinhados com o Comando Militar logo depois. Volto com vocês.
3: Valeu, obrigado pelas informações e a gente continua movimentando os assuntos aqui do Start TMC e a gente sempre pontua, você participa também, mande a sua mensagem pra gente, 11972211001, ó, o Leonardo Amaral participando aqui, tá lá em Goiânia no aplicativo da TMC, indo trabalhar, ele escreve aqui, bom dia Fernanda e bom dia Tebas, a Patrícia Barros também participando no nosso WhatsApp lá em Maceió, portanto também no nosso aplicativo e o Felipe Guimarães em Brasília também já dando um alô aqui, tá indo levar a filha dele para a escola, tá indignado com essa notícia que o nosso repórter, o Leonardo Gomes, passou pra gente naquele caso do homem, né, que agrediu a própria filha, né, causando realmente muita revolta. E a Mariana Pires tá aqui no Rio de Janeiro, tá no Rio de Janeiro mandando mensagem pra gente e perguntando que horas vai ser o jogo de hoje entre Espanha e Bélgica. Tem Copa do Mundo hoje em Los Angeles, às 16h, jogaço entre Espanha e Bélgica. Inclusive, já que o assunto é esporte, ou já então tem o Leandro Boldaquian. Porque antes a gente vai então fazer mais um giro de manchetes rápidas aqui no Start TMC.
1: Vamos lá então com os nossos assuntos.
3: O Brasil registra a maior entrada de dólares no primeiro semestre de 2018. O país acumulou saldo positivo de quase 18 bilhões de dólares no fluxo cambial entre janeiro e junho, como a gente chegou a apontar aqui no Start TMC, impulsionando exportações e investimentos estrangeiros. Economistas, porém, projetam uma possível mudança de cenário no segundo semestre diante de juros, tensões internacionais e as eleições também.
1: E nos destaques internacionais, China se prepara para a chegada do novo tufão após tempestade deixar 39 mortos. O fenômeno climático deve atingir o leste da China amanhã, com previsão de fortes chuvas e ventos, enquanto o país ainda contabiliza os danos causados pelo tufão Maizak. Autoridades chinesas colocaram regiões em alerta e já evacuaram milhares de pessoas em áreas de risco e o governo reforçou ações de emergência para reduzir impactos e evitar novas tragédias.
3: 6h50, o trabalhador humanitário palestino Mohamed Al-Hidi, de 65 anos, morreu em um ataque aéreo israelense na cidade de Gaza, que também matou outras três pessoas, incluindo duas crianças. O ex-professor de inglês atuava como dirigente do Comitê Egípcio de Assistência, coordenando a distribuição de alimentos e apoio a famílias deslocadas. E nas últimas semanas, para a gente contextualizar aqui, ele ganhou ainda mais reconhecimento após ajudar a organizar exibições públicas de jogos da Copa do Mundo no sul da faixa de Gaza. O Exército de Israel afirmou que o alvo era integrante do Hamas e disse apurar relatos também de mortes de civis. Enfim, 6h51.
1: E a gente tem assunto com os nossos repórteres, mas antes a gente falou aqui que hoje é o Dia Mundial da Pizza e muita gente escreveu aqui pra gente, a Luciana Ferreira Nogueira de São Paulo. Hoje é impossível não falar de pizza, que em casa já virou tradição, toda sexta a família se reúne em volta da mesa. Meu sabor favorito é marguerita, simples e deliciosa. Obrigada por ter escrito pra gente. Também temos aqui o Rodrigo Martins da Silva, de Curitiba. Eu sou daqueles que gosta da boa e velha calabresa com cebola e vou lançar mais uma polêmica. Pizza do dia seguinte requentada também é uma maravilha. Muito bom, tem mais gente aqui falando sobre pizza, mas agora a gente vai então pro nosso Ó, o Chese, o nosso editor-chefe, tá perguntando se vale ketchup na pizza. Eu fiquei sabendo que no Rio de Janeiro o pessoal usa ketchup na pizza.
3: Não, eu sou contra.
1: Eu sou contra também.
3: Respeitosamente.
1: E você, Chese? Todo mundo é contra. Se você é a favor, manda aqui pra gente. A gente vai aqui com a nossa reportagem. Profissionais da segurança pública poderão colaborar com escolas municipais de Curitiba em atividades cívicas e de apoio à disciplina, segundo nova lei sancionada na cidade. Vamos com a Isabela Miranda.
6: A partir de dezembro deste ano, Curitiba poderá iniciar o trâmite para transformar as escolas municipais em cívico-militares. A lei exige uma consulta pública obrigatória antes da adesão das escolas ao modelo, contando com a participação de toda a comunidade, pais, alunos, professores e também funcionários. O resultado da consulta será considerado um critério obrigatório para a adesão das unidades. Além disso, a redação determina que sejam considerados indicadores de vulnerabilidade social e dados de desempenho educacional, como o IDEB, o Índice de Desenvolvimento da Educação Básica. Profissionais da segurança pública vão poder colaborar com as escolas de acordo com a lei. Por meio de convênios ou cooperação, os profissionais podem realizar atividades de caráter cívico e de apoio à disciplina escolar. A redação ainda prevê mecanismos de acompanhamento e avaliação contínua das ações eventualmente adotadas pelas unidades de ensino. A lei foi publicada no Diário Oficial do município no final de junho. A ideia inicial da proposta era seguir o modelo que já foi estabelecido nas escolas estaduais. Porém, depois de uma longa tramitação na Câmara de Vereadores de Curitiba, quase um ano e meio de muito debate, o texto foi alterado e prevê apenas as diretrizes de incentivo à disciplina e aos valores cívicos na rede pública municipal de educação. De acordo com a redação, entre os principais objetivos previstos estão o incentivo ao respeito às normas de convivência, às instituições democráticas e ao bem comum. As escolas também vão promover valores cívicos, sociais e éticos.
3: Vamos falar de Copa do Mundo então, vamos para os Estados Unidos agora no Start TMC. Leandro Boldaquian vai falar, claro, a França venceu, tá na semifinal e hoje tem jogão, né, Boldaquian? Fala aí.
7: Fala aí, pessoal do Start, bom dia novamente aqui em Nova Jersey com a fase decisiva da Copa do Mundo. Estamos chegando na reta final da competição. Tivemos ontem a primeira seleção classificada para a fase semifinal, os franceses, eles de novo estão, né, na semifinal mais uma vez, já foram finalistas nas duas últimas Copas do Mundo, campeões em 2018 na Rússia e foram vice-campeões, né, em 2022 no Qatar, perdendo para a Argentina num jogo épico, né, para muita gente, o maior jogo, né, uma grande final, a maior final de todos os tempos. Quem sabe, né, pode se repetir, já que a França segue firme e forte. Mbappé chegou ao seu 8º gol nessa competição, igualando com o Messi na artilharia. Teve a chance de marcar no primeiro tempo um pênalti, ele desperdiçou, bateu mal pra caramba, mas o craque é diferente. O craque consegue tirar aquela jogada da cartola e o jogo se caminhava, né, para ter dificuldade, para a França de repente sofrer com a prorrogação, mas ele achou uma finalização impecável no canto do Bono, que voou, mas nada pôde fazer, abrindo o placar. E o Dembélé, na sequência, deu os números finais ao resultado. E a França, portanto, agora aguarda o vencedor do jogo desta tarde, com transmissão, claro, da TMC, o duelo entre Espanha e a Bélgica, né? A Espanha, que não toma gols há 6 partidas em Copas do Mundo. A força defensiva, junto com a qualidade do ataque, tem se tornado uma seleção muito segura. Então, é a favorita no confronto desta tarde, repito, com transmissão da TMC, para conhecermos os dois semifinalistas deste lado. Do outro lado, amanhã, os dois confrontos. Em Miami, vão jogar a seleção da Inglaterra contra a Noruega, os noruegueses. Poderia ser o Brasil, mas você, Brasil, não colaborou. E depois, mais tarde, em Kansas City, vamos ter o duelo da Argentina também contra a Suíça. A Argentina buscando mais uma final de Copa do Mundo. Os jogos remanescentes na semana que vem restarão 2 partidas de semifinais e aí a grande final aqui em Nova Jersey no domingo que vem. Briga na artilharia também, hein? Mbappé, Messi com 8 gols, o Haaland tem 7, o Harry Kane tem 6. Um excelente ponto pra gente ficar de olho nesta Copa do Mundo. Cobertura total segue aqui da TMC. Um abraço, gente, até a próxima.
3: Valeu, abraço, Boldaquian. A Bélgica, que tem o De Bruyne, né, do Napoli, que inclusive também é do Felipe Bueno, Lukaku, enfim. A Espanha tem o Yamal e outros craques. Jogaço hoje. Quanto é que vai ser em um segundinho, Fernanda Câmara, Espanha e Bélgica?
1: 2-0 pra Espanha.
3: 2-0 Espanha, 4-1 pra Espanha. Vem aí o TMC 300, tô chutando, 360
1: com Joana Trepton e Felipe Bueno.
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1: Em ponto, 7 horas, seja bem-vinda, seja bem-vindo. Começa agora mais uma edição do TMC 360. Hoje é sexta-feira, 10 de julho de 2026. Eu, Felipe Bueno, estou aqui com ela sempre, Joana Treptow. Bom dia.
2: Bom dia, Felipe. Bom dia a todos que acompanham a TMC. Estamos prontos para mais uma sexta-feira cheios de notícias, prestação de serviço, informação. E vamos então diretos, logo, às principais notícias desta manhã.
1: Agora.
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1: 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Polícia Federal aponta que Daniel Vorcaro oferecia até 2 milhões de reais para influenciadores atacarem o Banco Central nas redes sociais de Brasília. Lívia Brás.
3: Os influenciadores eram convidados para um suposto trabalho de gerenciamento de reputação. E antes mesmo de saberem qual seria o cliente, eles precisavam assinar um acordo de confidencialidade com multa de 800 mil reais em caso de quebra de sigilo.
2: Flávio Bolsonaro diz aguardar Michele Bolsonaro em campanha. Rafael Felice.
4: Senador e pré-candidato à presidência diz que todos da direita devem estar juntos para vencer o atual governo nas eleições.
1: Sobe para 4 o número de mortos pela rota em São Paulo após tentativa de assassinato ao tenente-coronel Ronickson Pimentel.
2: Brasil prepara nova fase de ajuda humanitária à Venezuela. Segundo o balanço do governo local, o número de mortos pelo terremoto se aproxima de 4 mil.
1: Israel alerta que o Irã teria um plano para matar Donald Trump. A medida seria a retaliação à morte do general Qassem Soleimani, em janeiro de 2020.
2: Espanha registra mais de 10 mortes por conta de incêndios florestais. A região de Almeria, no sul do país, tem sido uma das mais afetadas.
1: Hoje tem Copa do Mundo, a Espanha. Hoje a Fúria busca uma vaga na semifinal contra a Bélgica. Você, é claro, acompanha tudo aqui na nossa TMC. Seja bem-vinda, seja bem-vindo. Começa agora o TMC 360 desta sexta-feira. São 7 horas e 3 minutos.
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2: A Polícia Federal afirma que um grupo ligado ao banqueiro Daniel Vorcaro montou um esquema para pagar influenciadores digitais e jornalistas em troca de publicações contra o Banco Central nas redes sociais. Segundo a investigação, as ofertas chegavam a 2 milhões de reais. De Brasília, Lívia Braz, que não foi nem um pouco cooptada para isso, traz essas informações, Lívia.
3: Oi, Joana, bom dia para você, Felipe, para todo mundo que acompanha a gente. Pois é, essas informações, Joana, elas constam de uma decisão do ministro André Mendonça, do Supremo, que autorizou uma nova fase da Operação Compliance Zero. E o principal alvo agora dessa etapa é o publicitário Thiago Miranda, que é apontado pela Polícia Federal como o articulador dessa estratégia, que recebeu o nome de Projeto DV, em referência às iniciais dele, que aparece aí na tela para quem está acompanhando a gente pelo YouTube, Daniel Vorcaro. Segundo a Polícia Federal, os influenciadores, eles eram convidados para um suposto trabalho de gerenciamento de reputação. E antes mesmo deles saberem qual seria o cliente, eles precisavam assinar um acordo de confidencialidade com uma multa de 800 mil reais em caso de quebra de sigilo. Só depois, esses influencers, eles eram informados que eles deveriam produzir conteúdos defendendo o Banco Central e criticando a atuação do Banco Central. A investigação, ela também mostra que quem recusava essa proposta começava a sofrer algum tipo de intimidação com o uso de informações que eram obtidas de forma ilegal. Segundo a Polícia Federal, os pagamentos eram feitos por Thiago Miranda, só que os recursos, eles teriam origem em empresas que eram ligadas a Daniel Vorcaro e faziam parte aí do esquema de fraudes financeiras que é investigado pela Operação Compliance Zero. Na decisão, o ministro André Mendonça, ele disse que todos os elementos que foram reunidos pela investigação, eles vão muito além de meras conjecturas, por isso ele autorizou buscas, apreensões e também quebra dos sigilos bancário, fiscal e telefônico do publicitário Thiago Miranda. Em nota, a defesa dele disse que ele sempre pautou a atuação em profissional pela legalidade, pela transparência e também pelo respeito às instituições. Daniel Vorcaro também nega todas essas acusações.
1: Lembrando, né, que a Operação Compliance Zero vem do ano passado, do fim de 2025, e as suspeitas de próprios integrantes do mercado financeiro e da parte da imprensa também, já vinham de antes, né? 2024 e antes. A Operação Compliance Zero, tudo isso que envolve o Banco Master, pegou de surpresa a sociedade, até porque envolvia também a área política, a área jurídica e muita gente do próprio mercado financeiro. Seguimos acompanhando e é nosso compromisso aqui na TMC continuar acompanhando tudo que acontece envolvendo essa e outras operações. Bom, são 7:06, a gente segue em Brasília. A gente fala de política agora, né? O senador e pré-candidato à presidência pelo PL, Flávio Bolsonaro, diz que vai aguardar o tempo que Michele Bolsonaro considerar necessário antes de declarar apoio à candidatura dele. Quem conta essa história pra gente da capital do país é o Rafael Felitti. Muito bom dia para você.
4: Oi, Felipe, oi, Joana, bom dia para vocês e para todo mundo que nos acompanha aqui na TMC. Pois é, a declaração do senador Flávio Bolsonaro, pré-candidato à presidência, vem um momento após os vídeos polêmicos publicados por Michele Bolsonaro, em que ela diz ter sido apunhalada pelas costas pelo enteado, com relação ali às articulações políticas dentro do PL. Segundo o senador Flávio Bolsonaro, Michele pensa como ele e acredita que todos da direita devem estar juntos para enfrentar o atual governo nas eleições de outubro. É bom a gente ressaltar também que esse posicionamento do Flávio Bolsonaro, esse aceno à madrasta, ele acontece um dia depois da publicação da pesquisa do Meio Ideia, que a gente até falou sobre ela ontem aqui na TMC, em que aponta que Michele Bolsonaro é muito influente entre as mulheres, né? Uma pesquisa espontânea sobre qual era a mulher mais poderosa do Brasil para os entrevistados, Michele Bolsonaro liderou essa pesquisa com 15,4%. Então, mostrando que pode ser um ativo importante para a campanha do senador, para o filho do ex-presidente Jair Bolsonaro, até porque o presidente Lula tem uma boa vantagem no público feminino sobre o senador Flávio Bolsonaro, e Michele pode ajudar a trazer alguns votos para a campanha dele. E por falar nisso, a gente tem inclusive uma sonora do senador Flávio Bolsonaro que a gente separou. Vamos ouvir.
5: Estou sempre aberto aqui a conversar, né? Sempre esperando o tempo que ela achar que é o suficiente para ela estar com a gente na campanha, vestindo a camisa, porque eu tenho certeza que a Michele pensa igual a mim.
1: Ok, seguimos acompanhando. Daqui a pouco volta o Felício, volta toda a nossa equipe da capital do país.
2: No Rio de Janeiro, o Ministério Público aponta que ex-procurador-geral do Estado, Marcelo Lopes da Silva, preso ontem em um esquema de desvio de recursos públicos, ignorou um parecer que alertava sobre irregularidades na gestão do ex-governador Wilson Witzel. Da capital fluminense, Rafael Alves, bom dia.
6: Muito bom dia, Joana. Bom dia, Felipe, a todos os nossos ouvintes. Marcelo Lopes da Silva atuava agora como procurador-geral do Instituto Rio Metrópole, uma autarquia do governo do Rio, que foi alvo de uma operação ontem do Ministério Público e, segundo o MP, ele dava cobertura jurídica para contratos irregulares, inclusive emitindo pareceres que dava essa cobertura jurídica, que, segundo o Ministério Público também, acobertava o esquema criminoso. Ele foi um dos 6 presos na operação do Ministério Público que aconteceu ontem aqui no Rio de Janeiro. Além dele, também foi preso o presidente do IRM, o Instituto Rio Metrópole, Davi Perini Vermelho, 3 diretores, sendo um deles o Marcelo Lopes da Silva, além de Maurício Knoploch, pai do deputado estadual Alexandre Knoploch, do PL. Além do mandado de prisão contra Maurício Knoploch, ele também foi preso em flagrante, porque foi encontrado com munição para arma de fogo. Além deles, também foi preso um delegado da Polícia Civil. A gente tem a palavra do Procurador-Geral de Justiça aqui do Rio de Janeiro, Antônio José Moreira. Ele disse que a investigação contou com o apoio do governo do Rio a partir de auditorias internas e também falou que foi feito aqui no Rio de Janeiro um esquema favorável à corrupção.
7: Tenho conversado muito com o governador sem nenhum interesse específico, digamos, de espiolhar contratos, de fazer uma devassa no Estado. Mas a constatação é de que há um ambiente institucional voltado à corrupção. A corrupção, ela não é ideológica, não é de partido.
6: Esse esquema investigado movimentou 86 milhões de reais de verba pública em dois contratos feitos entre 2022 e 2026, com duas empresas. A partir dessas empresas, o dinheiro era direcionado para uma ONG, o Instituto Bio, que, segundo o Ministério Público, é uma ONG de fachada, e a partir desses contratos fictícios com essa ONG, o valor era sacado em espécie. Segundo o Ministério Público, essa foi só uma das investigações contra o Instituto Rio Metrópole. Além disso, outras ações ainda devem acontecer aqui no Rio. Para quem não sabe, o Instituto Rio Metrópole é um órgão criado em 2018 pelo governo do Rio para criar políticas públicas para a região metropolitana. 22 municípios seriam beneficiados, mas, segundo o Ministério Público, muitos contratos eram apenas de fachada para desviar dinheiro. Joana e Felipe.
2: Obrigada pelas informações, Rafael Alves. Me lembro, quando comecei a ser repórter no Rio de Janeiro, de cobrir manifestações que eram feitas, inclusive, por servidores do Estado do Rio de Janeiro, porque eles não pagavam os salários, não pagavam aposentadorias, não pagavam pensões. E eu lembro de haver um certo cuidado para tratar sobre casos, inclusive, de suicídio. Pessoas que, por conta de crise financeira na família, pessoas aposentadas, idosos, enfim, a gente não trata muito disso no jornalismo, e era difícil para que a gente desse a dimensão para quem estava fora do Rio de Janeiro para entenderem o tamanho da crise financeira, o tamanho do desespero que as famílias passavam, famílias que tinham que receber dinheiro e que não havia dinheiro do Estado para que elas recebessem. Na época, o governador era o Pezão, governador que foi preso em 2018, um desses governadores presos em esquemas de desvio de recurso público. E hoje a gente traz aqui informação, então, da cúpula de um instituto estadual presa, acusada de desvio de 86 milhões de reais. E é impossível a gente não parar e pensar como esse dinheiro, se tivesse sido enviado para quem realmente tinha que receber, dinheiro público, não falando de dinheiro público, como não poderia, inclusive, ter salvado vidas? Como o dinheiro que é desviado mata pessoas? Como o dinheiro que é desviado deixa famílias com fome, deixa famílias passando necessidade? E essas pessoas passam anos vivendo numa boa, vivendo entre mansões, iates, jatos, viagens para o exterior, até que são descobertas. Mas quando são descobertas, será que a prisão, será que aquilo que elas pagam pelo crime que cometeram, será que restitui o fato que elas prejudicaram, as famílias que elas prejudicaram? Será? Me parece que não. Parece que realmente essa sensação de injustiça e impunidade, ela fica, e vão surgindo novas operações e mais impunidade. E novas operações e mais impunidade. Agora 7 horas e 13 minutos.
1: São Paulo agora. Temos mais atualizações sobre o tenente da Rota que foi baleado. Dois homens foram mortos pela polícia nesta quinta-feira durante um patrulhamento em Heliópolis, que é uma comunidade que fica na zona sul da capital paulista, e é da capital paulista que nós falamos agora. Bom dia, repórter Luísa Mutoni.
8: Bom dia, Felipe. Bom dia a todos. Segundo a Polícia Militar, os agentes da Rota estavam em patrulhamento na região quando abordaram esses dois suspeitos que estavam em uma moto. Esses dois suspeitos teriam reagido a essa abordagem policial, trocaram tiros com os agentes, foram baleados, chegaram a ser socorridos para um pronto-socorro da região, mas acabaram não resistindo aos ferimentos. Segundo a Polícia Militar, um desses homens seria o homem que estava pilotando a moto que foi usada no ataque contra o tenente Ronixon Pimentel no dia 27 de junho em São Caetano do Sul, no ABC paulista. Ele já era procurado pela justiça por diversos crimes como roubo, furto, corrupção de menores e também tráfico de drogas. E esses dois homens não são os primeiros mortos em confronto com a rota desde que esse ataque aconteceu. A Polícia Militar vem recebendo diversas denúncias através do Disque Denúncia e muitas das vezes, quando vai averiguar, acaba acontecendo essa troca de tiros. No começo do mês, inclusive, um homem foi morto pela rota também em Peruíbe, no litoral de São Paulo. Ele é o Helenilson Misael da Silva, conhecido como Galego, apontado como integrante de uma organização criminosa e como participante logístico desse ataque ao tenente Pimentel. Em relação ao quadro de saúde do tenente, ele segue internado em estado grave, porém estável. Ontem ele passou por uma nova cirurgia, uma traqueostomia, basicamente uma cirurgia de desobstrução das vias aéreas, né, para auxiliar nessa parte respiratória, mas ele segue então internado. A Polícia Civil segue investigando esse caso. Importante lembrar que o homem apontado como sendo o atirador nesse ataque, o Hércules Siqueira, conhecido como Golias, segue foragido e a Secretaria de Segurança Pública oferece uma recompensa de R$50 mil por informações que levem ao paradeiro dele.
2: Obrigada, Luísa, pelas informações. Virando a página aqui, sabemos que assentos em avião são motivos para discórdia. Não sempre, mas também não é nunca que deixam de ser. A Agência Nacional de Aviação Civil regulamentou uma regra que garante a menores de 16 anos o direito de viajar em assentos ao lado dos responsáveis ou familiares, sem que seja cobrado por essa marcação. Essa medida, ela foi publicada numa edição do Diário Oficial da União e atende a uma decisão judicial obrigando as companhias aéreas a oferecerem os lugares lado a lado, tanto na compra da passagem quanto em alterações de reserva, para que crianças, coloquemos assim, abaixo de 16 anos, consigam estar perto dos responsáveis, até por, não apenas por conforto, mas por medidas de segurança, para que possam ser cuidados por quem está ali viajando com elas. As empresas que descumprirem a norma poderão ser multadas. Essa gratuidade não se aplica quando houver escolha de assentos com benefício extra, como maior espaço para as pernas, nem em caso de mudança de classe, situações em que as taxas poderão ser cobradas normalmente, ou seja, se a pessoa já está disposta ali a pagar mais por um serviço extra, por mais conforto, aí sim ela precisa pagar também para a criança que a acompanha. Mas numa situação normal, agora passa a ser obrigatório que menores de 16 anos possam estar sentados ou devam estar sentados do lado de um responsável. De novo, isso é algo positivo quando a gente pensa em questão de segurança. E se tratando de menor de 16 anos, é positivo de forma geral que fique perto do pai, da mãe, da tia, quem está viajando. Mas por isso a gente tem até que uma enquete para vocês no nosso canal do YouTube, TMC News BR, e também no nosso canal do WhatsApp, que pergunta o seguinte: você acha que as companhias aéreas cobram por serviços que deveriam estar incluídos no preço da passagem? Então, só para deixar claro aqui, uma coisa é a notícia, é o que é importante você saber, você que viaja, você que tem filhos, sobrinhos, netos, e aí a gente amplia a discussão para essa pergunta. As companhias aéreas estão cobrando serviços que já deveriam estar incluídos no preço da passagem, como, por exemplo, essa marcação de assentos, ou você acha que não? As possibilidades de resposta são justamente essas: sim, não, ou depende do serviço. Esse é um assunto que sempre gera discussão e, normalmente, a discussão é dentro do avião, quando acontece alguma coisa que a pessoa não estava esperando. Então, vá lá, vote e comente. Agora são 7h19.

0: Pois é, França e Marrocos já é capítulo passado da Copa do Mundo. O Marrocos foi embora, a França segue para a semifinal. Tem muita gente dizendo que a França já ganhou, né? Foi 2-0. O Bernardo Silva, que não é jogador de Portugal, Portugal da Joana Trepton, é o nosso repórter aqui, traz os detalhes de como foram as reações das torcidas sobre o jogo desta quinta-feira. Vamos acompanhar.
1: Jogo com muita emoção, a França avança na Copa do Mundo e a nossa equipe acompanhou tudo em um bar temático francês aqui na capital paulista, junto com os torcedores que celebraram na hora do gol, assistiram tudo muito animados e, claro, cantaram na vitória. Eu aproveitei para conversar com eles sobre a atuação do Mbappé, o craque da seleção francesa, que perdeu o pênalti, mas depois teve a reviravolta, marcou, balançou as redes e eles responderam o que acharam dele na partida.
2: Ele jogou muito bem, fez um golaço. Abriu o placar, né? 1-0. Então, pra mim, não tem preço. Melhor jogador do mundo.
3: Como já se dizia, o pênalti é tão importante que devia descer o presidente do clube pra bater. Então, tá certo. Bom, os craques aqui perdem pênalti. O Messi já perdeu milhões de pênaltis na carreira, mas fez valer na hora que precisou. A França ganhou de 2-0.
4: É um grande jogador. Ele perdeu o pênalti, mas depois não perdeu a linha. Conseguiu voltar, conseguiu fazer o gol, cresceu. É o cara que a gente sempre espera. E é isso, é o Mbappé. Então, allez les bleus!
1: E as nossas equipes também acompanharam a torcida do Marrocos, que assistiram o jogo assim, com as expressões de apreensivos, mas que mesmo com o placar de 2-0 fizeram festa também até o final, motivando e jogando boas energias lá para a seleção, que fez uma boa campanha. Vale falar em números, Dembélé alcança 6 gols na edição de 2026, onde Mbappé disputa a artilharia com Messi, 8 gols cada, mas não apenas a artilharia dessa edição, como também disputam ser aquele com mais gols nas edições da Copa do Mundo.
0: A Leleble, e aí, já ganhou ou não? Bom, hoje nós temos Espanha e Bélgica. E quem sair desse jogo vai enfrentar justamente a França. Estava dando uma olhada aqui nos jornais, tanto da Espanha como da Bélgica. Os jornais da Espanha são bem mais animados. Estão falando de uma muralha intransponível. A Espanha não tomou gol ainda nessa Copa. Estão falando da invencibilidade, mais de 30 partidas. E a imprensa belga, mais discreta ou mais realista, ela falou que a Bélgica se recuperou de um apelido que ela ganhou no começo da Copa, que era de, olha só que coisa sensacional, casa de repouso, por causa da falta de mobilidade do Kevin De Bruyne, do Lukaku, só que o Lukaku já fez 3 gols e fez 2 assistências. Bom, quem tá lá nos Estados Unidos vai contar pra gente a expectativa deste jogão. É o Leandro Boldaquian. Fala, Boldaquian, qual que é a expectativa para hoje? Um abraço para você, bom dia.
5: Tudo bem, Felipe? Bom dia, Joana, para todo mundo ligado aqui com a gente no 360. Interessante esse ponto, né? Porque a Bélgica, ela renasceu dentro da Copa, né? Com um trabalho muito contestado do Rudi Garcia, um técnico que ali meio que parece ter perdido o grupo, né? Vários jogadores ali não se falam entre eles. Então é uma situação que a seleção belga, ela trouxe e carregou nessa Copa do Mundo. E hoje, claro, né? É a equipe azarã, podemos dizer assim, já que a Espanha realmente tem tido um excelente futebol, não toma gols há 6 partidas em Copas do Mundo aqui e já traz uma também da Copa do Catar. Então é uma seleção, né, que a gente colocava já apontando como uma das favoritas e hoje lá em Inglewood, né, no oeste aqui dos Estados Unidos, deve, pelo menos é o que tudo indica, confirmar a sua vaga e aí teremos uma semifinal simplesmente espetacular de um lado, né, entre França e provavelmente Espanha hoje, né, a favorita para este confronto. E amanhã conheceremos os dois últimos semifinalistas, Brasil, podia ser o Brasil, né? Noruega e Inglaterra jogam em Miami e depois mais tarde a Argentina em busca do tetracampeonato, né? Enfrenta a Suíça em Kansas e aí depois o caminho estará definido para os dois confrontos semifinais e a definição de quem fará a grande final aqui em Nova Jersey, Felipe.
0: E aí, Boldaquian, só para roubar um pouquinho do seu tempo, ontem tinha muita gente que esperava que depois de 22, Marrocos ia, não que faria frente à França, mas daria um pouco mais de trabalho. Eu, pessoalmente, achei que deu menos trabalho do que eu gostaria. Você ficou um pouco decepcionado com Marrocos, no fim das contas?
5: Na verdade, não, viu, Felipe? Eu achei que o Marrocos fez o que conseguiu fazer, uhum. porque estamos falando de uma seleção que vai para sua terceira semifinal seguida de Copa. Já foram para duas semifinais, né? Passada e a duas finais, né? Foi em 2018 campeã, 22 ela foi vice-campeã contra a Argentina. E uma seleção hoje que você marca o Mbappé, tem o Olise, marca o Olise, tem o Dembélé, aí aparecem os laterais, aparecem os meias. É uma seleção de muita qualidade. O técnico já nem precisa mexer tanto, porque os caras resolvem individualmente, não dá pra você parar. O Mbappé perde pênalti, mas depois ele acha um gol, como ele achou, uma finalização incrível. Então é muito difícil parar essa seleção francesa e há uma comoção geral aqui na Copa de que realmente não tem hoje uma seleção para parar. Claro, no futebol tudo pode acontecer, mas olhando hoje é muito improvável que essa França aí não tenha totais condições de ganhar mais uma Copa do Mundo.
6: Das entrevistas pós-jogos com os grandes protagonistas, elas estão sendo tão ricas de carisma e de informação. Ontem, depois do jogo da França, o Mbappé, ele foi perguntado sobre o pênalti que ele perdeu. E aí ele vira e fala, o que você quer saber pro jornalista? É sempre bom, né? Nós jornalistas, essa réplica é sempre boa. E o jornalista, claro, muito bem, vai e fala, quero saber a sua impressão, você perdeu um pênalti. Ele, quer dizer que eu acho que eu sou ruim em cobrar pênalti. É isso, eu sou ruim em cobrar pênalti. Mas isso, até isso, agora neste momento de Copa do Mundo, é rico de informação pra gente estar perto de tantos craques. E craques com espírito de liderança, chamar a responsa pra ele, falar, eu não sou bom em... Eu errei. Errei na cobrança de pênalti, não sou bom nisso. Deve ser muito legal para você viver isso de perto.
5: E tem um detalhe, viu, Joana, que a gente perde um pouco, né, no futebol nacional, que a gente não tem essa possibilidade, que é você entrevistar logo depois que acaba o jogo. Porque na zona mista, depois que o cara toma banho, que ele vai repensar, aí ele já tá diferente, ele já tá mais preparado para evitar declarações impactantes, né? Ele já tá ali com o media training feito, ele já tá com a cabeça um pouco mais fria. E essas reações, essas entrevistas, elas têm dado, né, um caráter muito interessante para a Copa, né? O Mbappé é um cara que tira barato, né? O Mbappé, ele sabe que ele é muito bom. Tem os caras que são muito bons e tem os caras que, além de ser muito bom, sabem que são excelentes. Então ele tem muita confiança, né? A autoconfiança que ele tem dentro do próprio jogo é o que mais me chama a atenção em termos de personalidade. O cara tem, né? Tem gente que tem gente que não tem. Sorte da França, do Mbappé, que ele tem essa personalidade, ele chama essa responsabilidade e passa também na fala, na entrevista, a gente poder curtir um pouco disso, não só os famosos, né, mas também os personagens de Copa, como foi o Vozinha de Cabo Verde, vai arrumar um contrato espetacular aí logo mais o Vozinha, né, por conta dessa comoção que a Copa do Mundo traz, realmente com excelentes personagens, ótimos destaques e muito bom poder contar um pouco aqui pra gente da TMC.
6: Muito legal mesmo. Lê, bom trabalho para você aí. Seguimos acompanhando suas informações, análises e impressões aí dos Estados Unidos.
5: Um abraço para vocês. Boa sequência. Convite feito, hein? Hoje, 3 da tarde, aqui da Costa Leste. 4 da tarde, a bola rola aí, horário de Brasília. Tem Espanha e tem Bélgica para vocês. Um abração, boa sequência, gente.
0: Ah, eu vou ouvir a Joana Trepto também e você que está nos acompanhando com certeza vai ouvir. Bola rolando a partir das 4, portanto, tem Espanha e Bélgica para quem você vai torcer. E não se esqueça, né? Você pode mandar essa informação durante a transmissão pelo WhatsApp, que é próprio, exclusivo para isso aqui da nossa TMC. Código 11-3025-1001, código 11-3025-1001. Durante a transmissão, você fala do Lukaku, fala do Lamine Yamal, fala do goleiro Nai Simon, que não tomou gol ainda na Copa. Fala qual vai ser o seu placar. Vai pros pênaltis, não vai? Vai ser goleada para um lado ou pro outro? Manda a sua mensagem, a gente recebe e divulga no ar.
6: Daqui a pouquinho, aqui no TMC 360, a ex-primeira-dama Michelle Bolsonaro anuncia a criação de um novo movimento, batizado de Imparáveis MB. De Brasília, daqui a pouco, mais informações. Agora você fica com as principais notícias da sua região.
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8: O passaporte da Copa de hoje atravessa a fronteira e chega à Argentina, maior rival da seleção brasileira e uma das maiores potências do futebol mundial. Atual campeã do mundo, a seleção argentina vive uma era de protagonismo e segue revelando grandes talentos para manter o alto nível nas competições internacionais, comandada por Lionel Messi. Mas a Argentina também encanta fora dos gramados. Buenos Aires, sua capital, é conhecida pela arquitetura inspirada na Europa, pelos cafés históricos e pelos tradicionais shows de tango, que é um patrimônio cultural do país. Na gastronomia, a carne argentina está entre as mais famosas do mundo. O churrasco, as empanadas e o doce de leite fazem parte da identidade nacional da Argentina e atraem turistas de todos os continentes. Outro símbolo do país tricampeão do mundo é a Patagônia, região de geleiras, montanhas e paisagens consideradas entre as mais impressionantes da América do Sul.
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9: Olá, olá, olá. Agora são 7:33, 7:33. 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Vamos saber como é que está o trânsito na rodovia Fernão Dias, aqui em Belo Horizonte, com o nosso Eliseu Júnior. Eliseu, é com você.
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11: 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Destaque agora para você, ouvinte, que dirige com a TMC. É rodovia Fernão Dias. São quase 6 quilômetros de fila para quem deixa Betim e segue rumo a Belo Horizonte. Motivo, uma ocorrência envolvendo uma moto, bloqueia uma das faixas, motorista pisando frio desde o Jardim Piemonte. Lentidão que chega à altura do bairro Amazonas. A dica para você que deixa Betim neste momento é evitar Fernão Dias e dar preferência por seguir caminho pela Via Expressa. 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
9: Olha, termina às 11:59 e hoje, né, terminam as inscrições para o processo seletivo do ProUni, Programa Universidade para Todas, referente ao segundo semestre deste ano. O programa oferece mais de 471 mil bolsas de estudos em instituições privadas de ensino superior de todo o país. As bolsas podem ser integrais, com 100% de mensalidade paga, ou parciais, cobrindo metade do valor. As inscrições são de graça e devem ser feitas exclusivamente pela internet, no Portal Único de Acesso ao Ensino Superior do Ministério da Educação. Podem participar estudantes que concluíram o ensino médio, fizeram o Enem de 2024 ou 2025, obtiveram média mínima de 450 pontos nas provas e não zeraram a redação. Também é preciso atender aos critérios de escolaridade e renda estabelecidos pelo programa. Para concorrer às bolsas integrais, a renda familiar mensal por pessoa deve ser de até um salário mínimo e meio. Já para as bolsas parciais, o limite é de até 3 salários mínimos por pessoa. O resultado da primeira chamada será divulgado pelo Ministério da Educação após o encerramento das inscrições. E o PSDB confirmou que o deputado federal Aécio Neves, de Minas Gerais, não vai ser candidato à presidência da República nas eleições de 2026. A informação foi divulgada após entrevista concedida pelo parlamentar ao jornal Estado de São Paulo e confirmada pela direção nacional do partido. O PSDB também informou que não lançará candidato próprio ao Palácio do Planalto neste ano. A legenda, porém, não divulgou os motivos da decisão. Em maio, o nome de Aécio Neves chegou a ser defendido pelo Cidadania, partido que integra a federação com o PSDB, e o Solidariedade, outro partido. A possível candidatura também recebeu apoio de integrantes da sigla e do ex-ministro Ciro Gomes. Aécio Neves foi governador aqui de Minas Gerais por duas vezes. Também foi presidente da Câmara dos Deputados, senador, e é o presidente nacional do PSDB. Em 2014, disputou a presidência da República e foi derrotado no segundo turno pela então presidente Dilma Rousseff. Ela concorria à reeleição, Aécio foi derrotado por uma pequena margem.

0: ambientais e os riscos para a fauna e para as pessoas que dependem do curso d'água. Vamos reunir São Paulo.
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2: 7:38. 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
0: 7:41, voltando à política, voltando a Brasília para a gente falar disso que a gente prometeu falar agora há pouco, dos imparáveis, ou das imparáveis, no caso, um movimento que começa sendo lançado por Michele Bolsonaro. Lívia Braz vai contar pra gente toda essa história. Diga, Lívia.
4: Felipe, dos e das mesmo, viu? Porque nas redes sociais, Michele disse que esse grupo, ele reúne mulheres e homens de bem, e diz também que o objetivo é seguir mobilizando apoiadores. Em uma das publicações, esse movimento defende a luta por justiça e liberdade e diz também que seus integrantes são imparáveis, por isso o nome, né? O perfil do PL Mulher informou que com a saída de Michele, a página vai passar a ser administrada agora por uma nova equipe que vai ter metodologia e agenda próprias. Essa mudança aconteceu depois da crise, né, pública envolvendo Michele Bolsonaro e o enteado dela, o senador Flávio Bolsonaro, que é pré-candidato pelo PL à presidência da República. Recentemente, a ex-primeira-dama, ela também publicou um vídeo nas redes sociais, a gente está vendo aí, dizendo ter levado uma punhalada no ano passado e expôs publicamente todos os desentendimentos aí com o enteado. Esse novo perfil desse movimento Imparáveis está ativo já nas redes sociais e reúne as primeiras publicações que são voltadas à mobilização dos apoiadores.
2: Obrigada, Lívia. Chama bastante atenção o nome do movimento Imparável. Vamos lembrar que o ex-presidente sempre se disse imbrochável, usava muito essa expressão para se autodenominar como também imparável. Afinal de contas, o imbrochável é o imparável. E Michele Bolsonaro, ela anuncia esse movimento depois de denunciar que existia ali uma tentativa de silenciá-la por parte de seus enteados, Flávio Bolsonaro, Eduardo Bolsonaro e outros aliados de fora do país, conselheiros políticos que estão nos Estados Unidos. Então, o nome é muito chamativo. Ela deixa o comando do PL Mulher.

0: algo que estava muito ligado à família Bolsonaro, algo que ela assumiu o controle por ser uma membro do clã Bolsonaro, e ela começa um projeto paralelo que já de prima, já ali, no ponto de partida, mostra que nada irá pará-la. Então, é um recado importante, principalmente no dia em que Flávio Bolsonaro diz que ainda espera o apoio da madrasta Michele Bolsonaro, e ela dá esse recado, ela é imparável, um recado de independência ali na trajetória política dela. Vamos ver quais são os frutos desse movimento.
1: 7:44, Rio de Janeiro agora, o Tribunal Regional Eleitoral aprovou por unanimidade o pedido de reforço federal para as eleições de outubro no estado. Repórter Beatriz Trindade tem as informações pra gente. Bom dia.
2: Bom dia, Felipe, para você, Joana, e aos nossos ouvintes, exatamente. A gente que já vinha trazendo ao longo da nossa programação aqui o desdobramento, né, dessa decisão, e agora esse pedido foi apresentado ao governador em exercício, Ricardo Couto, que concordou, então, com essa movimentação. O documento foi, então, encaminhado ao TRE, que aprovou por unanimidade o pedido de reforço, e o desembargador Cláudio de Melo Tavares, que é o presidente do Tribunal Regional Eleitoral do Rio de Janeiro, durante a fala relembrou a importância da medida para a manutenção do processo democrático eleitoral. Segundo o desembargador, o pedido é voltado para áreas consideradas críticas aqui do estado, já que a segurança é inegociável para os eleitores se deslocarem até as zonas eleitorais e o próprio transporte também, cuidado ali das urnas. Essa solicitação segue agora para o Tribunal Superior Eleitoral, que dá início ali a essa decisão final. Caso o TCE autorize o pedido, eles solicitam o apoio do Ministério da Defesa, atuando como mediadores. Os detalhes do reforço serão alinhados ainda com o Comando Militar. Felipe.
1: Tá certo, a gente segue acompanhando agora às 7:45.
0: O governo federal adiou a decisão sobre o fim do subsídio da gasolina. Ontem nós colocamos isso em perspectiva porque seria anunciado, então, o fim do subsídio. Por quê? Por conta do fim da guerra no Oriente Médio, não seria mais necessária essa medida. Mas, prontamente, o ministro da Fazenda, Dario Durigan, disse que os novos bombardeios no Irã mudaram esse cenário. E o repórter Adrian de Almeida agora traz mais informações.
3: O Planalto deve avaliar na próxima semana uma possível retirada parcial ou total desse incentivo. Ele foi criado em maio para conter a alta no preço do petróleo após o início dos conflitos entre Irã, Israel e Estados Unidos em fevereiro. O subsídio é de 44 centavos por litro de gasolina importada ou produzida em solo brasileiro e inicialmente estava previsto para durar 2 meses. Em entrevista, o ministro da Fazenda, Dario Durigan, afirmou que a intenção inicial era retirar o benefício ainda nesta semana.
4: Eu tinha expectativa, sim, de tirar a subvenção da gasolina num prazo mais curto. Mas, de novo, a situação da guerra se agrava. O que a gente ouviu foi uma declaração do presidente dos Estados Unidos dizendo que o cessar-fogo estava encerrado e que o acordo de paz já não seria mais executado nos termos em que estava sendo planejado, o que nos acendeu um sinal de alerta, sim, para cautela em que a gente tem que adotar no acompanhamento da guerra. Então, a estratégia não muda.
3: Até a semana que vem, Durigan deve bater o martelo sobre o fim do subsídio ou a possibilidade de prorrogar por mais um tempo.
1: São 7:47. Assunto agora Minas Gerais. Tribunal de Justiça mantém suspensas as escolas cívico-militares no estado. A decisão também barra a implantação do programa em novas unidades de ensino da capital Belo Horizonte. A gente conversa agora com a Mariana Reis. Bom dia para você.
5: Muito bom dia a você, Joana, todos que nos acompanham. O governo de Minas ainda pode recorrer dessa decisão. Por 2-1, desembargadores validaram uma decisão do Tribunal de Contas do Estado de Minas Gerais, que já havia proibido o governo de dar continuidade ao modelo nas 9 escolas que já o adotavam e também de implementá-lo em novas unidades. Esse modelo foi considerado irregular pelo Tribunal de Contas porque não há previsão orçamentária para executá-lo. E vale lembrar também que ele passa por cima de uma decisão federal, já que em julho de 2023, o governo federal decidiu encerrar o Programa Nacional de Escolas Cívicos Militares. Depois de assumir a chefia do governo de Minas no lugar do ex-governador Romeu Zema, o atual governador Matheus Simões chegou a enviar aqui para a Assembleia Legislativa de Minas um projeto de lei dispondo sobre a criação deste modelo nas escolas estaduais, mas essa proposta ainda não avançou na casa. Volto com vocês.
0: Tá certo. Recife registra o quarto dia consecutivo de protestos. Pernambucanos cobram o pagamento do auxílio emergencial para vítimas das chuvas de maio. 27 cidades e do Grande Recife, também da Zona da Mata, ficaram em situação de emergência na época. Nós falávamos diariamente sobre o desastre das chuvas aqui no TMC 360. Carol Oliveira, da capital pernambucana, traz mais informações. Carol, bom dia.
6: Bom dia, Joana, Felipe e a todos que nos acompanham no TMC 360. Uma excelente sexta-feira para todo mundo. Pois é, mais protesto aqui no Recife na manhã dessa sexta-feira. Por aqui os protestos continuam. Quem está nos acompanhando através do YouTube consegue visualizar melhor como é que está a Avenida Recife na manhã desta sexta-feira, uma das mais movimentadas aqui da região metropolitana. E por que que esses protestos, eles continuam acontecendo? Porque, de fato, nem todo mundo conseguiu receber o pagamento desses auxílios. Como o limite de atendimento do programa é de 3.500 famílias, foram adotados critérios de prioridade para grupos mais vulneráveis, como famílias com idosos, pessoas com deficiência, gestantes ou mulheres chefes da família. De acordo com a secretária de Assistência Social, Combate à Fome e Políticas sobre Drogas de Pernambuco, Andresa Pacheco, o número de famílias cadastradas superou a cota prevista pela lei, sendo necessário o uso dos filtros de prioridade previstos. Só para quem está nos acompanhando conseguir entender melhor, em relação ao auxílio emergencial, a parcela única é no valor de R$ 2.500 e deve ser paga a cada família que conseguir comprovar danos materiais causados por enchentes ou deslizamentos em relação a essas fortes chuvas que atingiram bastante aqui a capital pernambucana, a Zona da Mata, nesse mês de maio. Volto com vocês.
1: Tá certo, então agora 7:50. No interior do Paraná, aquela história impressionante, no mau sentido, o homem preso por chutar a filha de apenas 3 anos de idade é investigado por agredir outra criança. Polícia Civil aponta que o enteado de 5 anos também sofreu lesões com um cinto e um pedaço de madeira. De Curitiba fala Ângelo Sfair, bom dia para você.
7: Muito bom dia a você, bom dia a todos. Temos atualizações desse caso. O pai foi liberado após prestar depoimento à Polícia Civil, mas agora a delegacia de Francisco Beltrão, região sudoeste do Paraná, quer entender o contexto, a gravidade e a linha do tempo de todas essas agressões. Todo esse caso começou a repercutir nesta semana, quando imagens impressionantes, covardes, começaram a repercutir muito nas redes sociais, na internet. Foi por meio dessa repercussão na internet que a mãe das crianças teve acesso, descobriu que de fato esse pai era um agressor. Nas imagens gravadas por câmeras de segurança, é possível ver este homem chutando o rosto de uma menina de apenas 3 anos de idade. Ele caminhava com essa criança de 3 anos e um menino um pouco mais velho de 5 anos. A mãe, quando teve acesso a essas imagens, acionou a polícia, fez um boletim de ocorrência e a Polícia Civil confirmou que este homem foi localizado, detido e levado a depor. Em depoimento à Polícia Civil, esse homem chorou muito, disse que está arrependido dessas agressões e que havia agredido a criança porque ela estava chorando. O delegado responsável pelas investigações, ele deu uma coletiva de imprensa ontem, confirmando que esse pai é suspeito também de agredir a outra criança. Vamos ouvir.
8: Há indícios de aquela agressão não foi a única e também não só contra a menina. Há indícios que o outro menino, 5 anos, seria um enteado dele, também já teria sofrido algumas agressões pretéritas. Então, todo esse contexto foi levado ao conhecimento do Ministério Público, foi levado ao conhecimento do Poder Judiciário.
7: como não houve a prisão em flagrante, né, como ele foi localizado e levado a depor pela polícia 24 horas após as imagens serem gravadas, esse homem foi liberado, mas a polícia está monitorando os passos dele para que ele não seja um fugitivo.
1: Bom, e não é a única história estapafúrdia que a gente tem para contar ou trazer repercussão para você nesse 360 de hoje. Ouça só, um missionário dos Estados Unidos é preso após confessar ter espancado e matado o filho de 3 anos de idade. D'André Grayson já era acompanhado por denúncias de maus tratos pelo Conselho Tutelar de Viamão, que fica na região metropolitana de Porto Alegre, Rio Grande do Sul, né? Ele confessou ter dado socos no peito e no abdômen da criança, além de ter batido a cabeça do menino contra o chão. A família era monitorada em São Paulo e também em Santa Catarina. Por determinação do Conselho Tutelar, os outros 4 filhos do casal foram encaminhados para acolhimento institucional. Um posto de saúde da cidade de Viamão havia notificado a rede de proteção no dia 4 de dezembro do ano passado. A unidade médica relatou ferimento facial significativo no rosto de uma e nos braços de outra criança. A mãe também foi presa nesta quinta-feira. A criança estava internada na UTI em estado gravíssimo e não resistiu.
0: Esses dois casos de violência brutal contra crianças de grande repercussão no mesmo dia. Um pai que chutou a filha no rosto porque ela estava chorando. Um outro pai que espancou o filho até morrer porque ele não deu bom dia. Os dois têm coisas em comum. Ambos são terríveis, ambos são desumanos. Ambas as crianças tinham 3 anos. Criancinha, franzina, inocente, que nessa idade faz coisas de criança, né? Faz coisa que criança faz, como chorar, como não dar bom dia, como não responder o que um adulto espera que ela responda, ou não fazer o que um adulto espera que a criança faça. E ambos os casos têm motivos absurdamente fúteis. Não dá pra gente falar em motivo, porque quem espanca não precisa de motivo e não existe justificativa plausível para bater, espancar numa criança. Mas tem algo diferente ali nesses dois casos. Uma mãe denunciou e a outra mãe não. E falar disso não é julgar a mãe que não denunciou, porque ela pode também estar vivendo sob ameaça. A gente não sabe quais são as condições daquele ambiente familiar. A responsabilidade, ela é sempre de quem agride, de quem pratica a violência, mas a gente precisa lembrar que diante de uma violência contra uma criança ou contra uma pessoa vulnerável, em situação de vulnerabilidade, denunciar pode ser a única chance que aquela criancinha, que aquela pessoa tem de sobreviver. Depende não só da mãe, depende de outros adultos que estão ao redor, depende da família, dos vizinhos, da escola, de médicos que vêm a criança machucada, de quem consegue perceber e que não escolhe o silêncio. Às vezes uma pessoa que está passando na rua, que vai atrás da polícia denunciar, sim, e denunciar qualquer caso de violência, vamos lembrar aqui, pode ser anônimo, a denúncia pode ser anônima, é extremamente necessário, por vezes é isso que é capaz de salvar uma vida. Então, se você vir alguma situação de violência, denuncie. 7h56 agora.
1: Daqui a pouco, depois da virada de hora das manchetes, a gente vai trazer um assunto recorrente que tem um novo capítulo: a briga de Donald Trump. Quando a gente fala de briga de Donald Trump, pode ser com qualquer pessoa, mas nesse caso específico é contra as ONGs e o dinheiro destinado pelo governo dos Estados Unidos para esse fim. Em instantes aqui no TMC 360.
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1: Seja bem-vindo, seja bem-vinda à segunda hora do nosso TMC 360 desta sexta-feira. Que dia hoje? Hoje é dia 10 de julho de 2026 e eu, Felipe Bueno, ela, Joana Trepto, seguimos com você para trazer para você informações atualizadas do noticiário. Então, vamos lá. Flávio Bolsonaro participa do lançamento de pré-candidaturas do PL no Ceará. O pré-candidato à presidência da República retorna ao estado que foi pivô da crise com Michele Bolsonaro.
0: Agência Nacional de Vigilância Sanitária apreende lote falsificado de Monjaro. A medida foi publicada no Diário Oficial e vale para unidades de 10 e 15 miligramas.
1: E ainda sobre a Anvisa, a agência determinou atualizações para as vacinas contra a Covid-19. A medida vale para, aliás, a medida prevê melhorar a resposta contra variantes novas que estão em circulação no país.
0: A região sul deve ter chuva de granizo neste final de semana. O Instituto Nacional de Meteorologia prevê avanço de áreas de instabilidade do Paraguai e também do norte da Argentina.
1: Donald Trump desmonta a comissão eleitoral dos Estados Unidos. O presidente norte-americano demitiu os últimos 3 integrantes da comissão de assistência eleitoral, faltando 4 meses para as eleições parlamentares.
0: Copa do Mundo, Espanha e Bélgica decidem vaga na semifinal às 4 horas da tarde. Você acompanha tudo com transmissão da TMC. Agora são 8 horas.
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0: Hora de fazermos aquela conexão diária com a Suíça. Nosso correspondente internacional, Jamil Chad, está aqui para conversar com a gente sobre Estados Unidos, Donald Trump, porque desde o início desse segundo mandato, Donald Trump está deixando de fazer repasses para ONGs e organismos internacionais. Apenas um parênteses. Segundo mandato de Donald Trump. Parece que a gente está falando de Donald Trump como presidente dos Estados Unidos há uns 20 anos. É infinito esse segundo mandato dele. Bom, voltando aqui ao nosso assunto, de acordo com o informe que foi publicado pela ONU, esses cortes já deixaram pelo menos 1 milhão de meninas e mulheres sem acesso a serviços básicos, como educação, saúde, higiene. Assunto para o nosso correspondente Jamil Chad. Jamil, bom dia. Qual é a estratégia de Donald Trump com essa decisão?
13: Bom dia, Joana. Bom dia, Felipe. Bom dia a todos. Olha, desde o começo desse segundo mandato de Donald Trump, como você bem disse, nós vimos, na verdade, uma tentativa do governo norte-americano de asfixiar ONGs, mas também organismos internacionais que não estejam de acordo, vamos dizer assim, com a ideologia norte-americana, pelo menos deste governo. Ou seja, questões como educação sexual, proteção a meninas e mulheres e tantos outros temas relacionados a gênero, absolutamente descartados de qualquer tipo de financiamento. Mas qual é o impacto? E esse é o relatório que foi apresentado nesta manhã aqui pela ONU. Justamente que centenas de entidades pelo mundo todo que trabalham justamente com meninas e mulheres, tendo de fechar suas portas, tendo de reduzir os seus programas de ajuda e deixando na prática, e essa é a conclusão do relatório, pelo menos 1 milhão de mulheres e meninas sem qualquer tipo de assistência. Quais assistências? Bom, em primeiro lugar, de saúde, né? Postos de saúde, locais onde elas podem, de alguma forma, ser atendidas, não por conta de algo relacionado com gênero ou educação sexual, não, qualquer tipo de doença, qualquer tipo de questão justamente de saúde. E aí, claro, qual é o alerta? O alerta é de que, sem dúvida nenhuma, se isso continuar, o que nós vamos ver é sim uma deterioração ainda mais grave da situação das mulheres e das meninas no mundo, que, obviamente, todos nós sabemos, já é extremamente complicado, principalmente quando as guerras não param de acontecer. Hoje, Joana, só para a gente colocar em números, são 120 milhões de mulheres e meninas que vivem em zonas de conflitos armados. É um número recorde. Se nós ainda considerarmos que então os recursos são retirados, realmente é uma receita para um desastre humanitário.
1: Jamil, a gente está falando sobre um recorte específico, mas se a gente quiser, a gente pode abrir para outros grupos, né, de vários cantos do mundo que necessitam desse apoio, necessitam dessa ajuda. Eu te pergunto, já meio que sabendo a resposta, mas é importante que a gente traga aqui, né? Existem planos B e C, porque sai o dinheiro de uma fonte garantida, né? No mundo antigo, né? Como a gente costuma falar, né? E essa fonte não existe. Esse plano C me parece que não existe, né? Pelo menos a curto prazo, meu.
13: Felipe, esse é o grande desafio. Realmente o mundo passou a depender nos últimos 50, 60 anos justamente dessa superpotência, no caso dos Estados Unidos, que de uma forma, eu diria, muito coerente, passou décadas financiando justamente esses planos de desenvolvimento, esses planos de ajuda a mulheres, meninas, minorias em tantas partes do mundo. E o que de fato aconteceu é que muitas dessas instituições criaram uma dependência estrutural em relação ao governo norte-americano. Quando esse governo norte-americano resolve, então, fechar as torneiras a essa crise profunda. Tem plano B, tem plano C, Felipe, é neste momento que nós estamos vendo, eu diria, uma espécie de choque de realidade no mundo. Claro, com dezenas de países tentando se reorganizar, mas de uma forma muito, eu diria, incipiente. São poucos os que estão dispostos a colocar dinheiro justamente em programas de desenvolvimento. No fundo, Felipe, quando o governo norte-americano fecha a torneira, ele também expõe, de uma forma muito, eu diria, irônica, a hipocrisia de muitos outros países ricos que, apesar de falar, fazer discursos e falar em direitos humanos, não, obviamente, não contribuem, eu diria, diante do peso das suas economias para a situação internacional. É uma situação dramática, porque, claro, a vítima não está muito preocupada se o dinheiro vem da França, da Alemanha ou dos Estados Unidos. O fato é que hoje falta dinheiro, faltam recursos para ajuda humanitária, porque, curiosamente, não falta dinheiro para armas.
1: Curiosamente. Jamil Chad, um grande abraço para você, ótimo fim de semana, a gente volta a se falar na segunda-feira ou a qualquer momento, se assim você demandar.
13: Bom fim de semana a todos.
0: Ainda na página de notícias internacionais, o presidente Lula recebeu uma ligação do presidente da Colômbia, Gustavo Petro, em meio a uma crise política que foi desencadeada depois das eleições do país. Nós temos falado tanto disso porque já dura muitos dias essa crise política. Bom, segundo o governo brasileiro, Petro reafirmou que vai deixar a presidência no dia 6 de agosto, garantiu que vai conduzir uma transição pacífica, reiterando seu compromisso com a democracia. O contato acontece dois dias depois do presidente eleito, Abelardo de Las Prielha, cancelar o processo de transição e acusar Petro de tentar permanecer no poder. Não é só aqui no Brasil, não. A crise teve início depois da derrota do candidato governista Ivan Cepeda nas eleições de junho. Petro contestou o resultado e alegou fraude, apesar de observadores internacionais afirmarem que o pleito foi regular e confirmarem a vitória da oposição.
1: Note você que está nos acompanhando que, de repente, da noite para o dia, eleições que deveriam ser naturais no processo democrático, né, estão se tornando questionáveis. A gente acabou de falar e vai trazer ao longo da programação mais sobre essa decisão de Donald Trump de mexer com a autoridade eleitoral dos Estados Unidos. A gente falou da Colômbia, a gente falou do Peru agora há pouco, e tem outras eleições importantes além da nossa para esse segundo semestre no mundo. Ontem houve um anúncio muito importante, né? A autoridade palestina anunciou que vai realizar eleições parlamentares no fim deste ano, no dia 28 de novembro. O anúncio sai logo após a saída oficial do Hamas do governo da faixa de Gaza, né? Então, de acordo com o decreto publicado ontem, cidadãos dos três territórios palestinos, quais são? Cisjordânia, Gaza e Jerusalém Oriental, né? Poderão votar. E esse direito, ele foi exercido pela última vez em 2006. Houve uma tentativa, a última tentativa foi em 2021, mas não houve sucesso, né? Só que, aí nós temos vários problemas, mas tem um ponto aqui que é importante. Jerusalém Oriental não existe para o governo de Israel. Existe uma única Jerusalém, indivisível, é a cidade sagrada. E não há permissão para que a atividade política da AP, da Autoridade Palestina, seja realizada em Jerusalém. Por outro lado, a Autoridade Palestina já disse, né? Se os cidadãos que lá estão não puderem votar, não existe processo eleitoral. Quer mais? Israel também tem eleições parlamentares previstas para um mês antes, arredondando aí um mês antes das eleições palestinas. E, inclusive, há uma tentativa de antecipar essas eleições para setembro. Então, daqui até lá, né, antes de existir na prática, o impasse já está criado na teoria. E a gente vai, obviamente, seguir acompanhando. São 8 horas e 8 minutos.
0: Após o início do defeso eleitoral, o presidente Lula diminuiu a agenda, mas está aproveitando esse período para resolver impasses em palanques eleitorais. Quem tem mais informações é o Rafael Felitti, direto de Brasília. O momento é de organizar a campanha.
14: Isso mesmo, o presidente Lula tem recebido coordenadores de campanha, aliados e assessores para discutir essa pauta eleitoral. Os eventos aqui no Palácio do Planalto têm reduzido bastante com relação ao que a gente viu ao longo desses já quase 4 anos de governo, com muitos eventos aqui no Palácio ao longo da semana, embora hoje a gente tenha uma reunião importante para tratar de minerais críticos, mas nas últimas semanas esse volume de eventos tem reduzido. Então o presidente Lula tem aproveitado para discutir o cenário eleitoral, e são duas as maiores preocupações: Goiás e Minas Gerais. Em Goiás, o presidente Lula ainda está sem palanque. Ele estava tentando, na quarta-feira, inclusive, ele recebeu a deputada federal Adriana Arcossi, do PT goiano, e a vereadora em Goiânia pelo PSB, Ava Santiago, para tentar discutir uma chapa feminina. Ele quer que a Adriana Arcossi dispute o governo do estado e que Ava Santiago dispute o Senado. Mas as duas são pré-candidatas à Câmara dos Deputados, com mais chances de serem eleitas, e resistem ainda a essa ideia do presidente Lula. Um outro problema em Minas Gerais, né, já que começou a surgir depois, envolvendo até aquelas questões ali depois da indicação de Jorge Messias, né, o senador Rodrigo Pacheco tinha interesse em ser indicado ao Supremo Tribunal Federal, era uma candidatura defendida pelo presidente do Senado, Davi Alcolumbre, e o Lula queria que ele fosse o seu candidato ao governo de Minas Gerais. É toda essa situação meio que melou a candidatura de Rodrigo Pacheco. O PT mineiro tentou emplacar o nome da ex-prefeita de Contagem, Marília Campos, mas ela também é pré-candidata ao Senado e acabou não aceitando essa candidatura ao governo. O outro nome era do deputado federal Patros Ananias, mas ele também não quer abrir mão da pré-candidatura à Câmara dos Deputados. Então, o PT mineiro, inclusive, chegou a encomendar uma pesquisa para ver nomes alternativos, e uma outra possibilidade que surge é o nome de Gabriel Azevedo, que é ex-presidente da Câmara dos Vereadores de Belo Horizonte, e ele seria um candidato ao governo do estado e uma parceria nacional entre PT e MDB.
0: Obrigada, Felipe, pelas informações.
1: Bom, vamos falar agora de números do mercado financeiro, ou dos mercados financeiros, como queira, né? Vamos falar das tensões que seguem no Oriente Médio, entre Estados Unidos e Irã. Um forte movimento de realização de lucros também agitando as bolsas globais. Nova York, índices futuros, por exemplo, operando em queda. O setor de tecnologia vive um dia de ajuste na contramão do recuo. Hong Kong, por exemplo, fecha em alta. Guilherme Ravache, estou tentando acompanhar aqui com lápis, caneta, papel, gráfico, mas não está dando. Ajuda nós aí. Um bom dia para você, Ravache.
15: Bom dia. Pois é, todo mundo imaginava que esse seria um ano de volatilidade, né? Ninguém duvidava disso. Mas acho que ninguém previa tanta volatilidade, né? Porque além do tarifaço do Trump, além da guerra Irã-Iraque, a guerra não era prevista, o tarifaço já era previsível, mas a guerra não estava no mapa dos investidores. Teve um fator ainda que foi um aumento do AI trade, né? Como é chamada essa aposta exacerbada dos investidores na inteligência artificial. Isso já começou, né, com o lançamento do ChatGPT alguns anos atrás, mas nesse ano teve um boom das ações de chips, fabricantes de chips. Porque primeiro veio o ChatGPT, a gente conseguindo escrever coisas ali no computador, né? Parecia que era só para poesia, para fazer textos interessantes, mas não, a gente foi percebendo que a IA está sendo muito utilizada por empresas, até por governos, né? Na área militar, a própria guerra do Irã, a captura do Maduro, em todas as operações foi usada a inteligência artificial, então ficou mais clara que ela é muito necessária. Só que a inteligência não funciona sem muito computador para processar toda a demanda que a IA precisa. E uma das maiores beneficiadas, são diversas empresas que produzem chips beneficiadas, é uma empresa coreana chamada SK Hynix. A SK Hynix hoje está fazendo uma venda de ações dela na Bolsa de Nova York, na Nasdaq, né? Então ela vai entrar no índice Nasdaq, ela já está listada na Coreia. Por muitos anos foi uma empresa que era grande, né? Tinha destaque no mundo, ficava só no índice coreano, na Bolsa coreana. E aí o que aconteceu? Até 3 anos atrás ela dava prejuízo, olha que loucura. E agora é uma das empresas mais valiosas do mundo. Hoje, nessa venda que ela está fazendo nos Estados Unidos, de parte das ações dela, ela vai ser avaliada, ou captar o proporcional de ações que ela está vendendo, é o equivalente a US$ 26,5 bilhões. A empresa, como um todo, já vale mais de 1 trilhão, mas ela vai captar 26,5 bilhões de dólares. Essa captação que ela vai fazer é para ajudar a financiar a fábrica, é para ajudar a seguir com o crescimento da ação. Por que licenciar em Nova... Por que listar em Nova York também? Nova York é um mercado mais líquido, aposta que os investidores vão querer fugir, de mandar o dinheiro para a Coreia, ter a questão cambial no meio, então isso deve ajudar na valorização das ações. Essa capitalização da Micron, né? Da SK Hynix, ela é importante nos Estados Unidos também, porque com a Micron disparando nos últimos anos, Micron é uma concorrente direta da SK Hynix, né? Com a disparada da Micron nos últimos anos, tem um gap, tem uma distância entre o valor da SK Hynix e quanto vale a Micron. Ou seja, você tem a oportunidade aqui de reduzir essa distância de uma ação para outra, e além dessa redução da ação de uma para outra, ganhar dinheiro para ampliar investimento em chip. De quanto a gente está falando? O governo da Coreia vai investir nos próximos anos, né? Um horizonte de 10 anos, mais de US$ 880 bilhões para que a indústria de chips coreana siga subindo. A indústria de chip coreana hoje é muito dominada pela Samsung e pela SK Hynix. Muito dinheiro. E aí o Brasil também tem uma pergunta, né? Bolsa coreana esse ano já subiu 77%, mais de 77%, muito puxada por duas empresas de tecnologia. Aqui no Brasil a gente não tem tantas empresas de tecnologia listadas, né? Parece que estamos ficando para trás, porque a Bolsa brasileira subiu aí pouco mais de 7%. Então tem um buraco, uma distância que a gente pode aproveitar, talvez investindo mais no setor de tecnologia aqui no país.
0: Valeu, Ravacho, até daqui a pouco. Pré-candidato à presidência, Romeu Zema, do Novo, fez críticas ao filho do ministro do STF, Gilmar Mendes. Quem é Francisco Mendes? Francisco Mendes, filho de Gilmar Mendes, trabalha na CBF. É uma figura importante na CBF. Zema diz que Francisco Mendes se gabou publicamente pela convocação de Neymar e que a mão do Supremo chega até a escalação da seleção brasileira. Mariana Reis, de BH, tem os detalhes dessa acusação, podemos colocar assim.
16: Joana, o ex-governador de Minas Gerais e pré-candidato à presidência da República, Romeu Zema, atribui, né, foi mais um dos presidenciáveis que atribuiu, então, a derrota da seleção brasileira na Copa do Mundo a um discurso político. Como você disse ontem, né, em mais um capítulo aí dessa rixa com o ministro do Supremo Tribunal Federal, Gilmar Mendes, Zema culpou o filho do ministro, Francisco Mendes, pela má gestão da Confederação Brasileira de Futebol, a CBF, que culminou na derrota, então, da seleção. Segundo Zema, Francisco Mendes teria fechado contratos com a CBF para dar cursos na entidade, recebendo 84% da receita gerada. Recentemente também, como você lembrou, vieram à tona os depoimentos de Francisco a pessoas próximas, dizendo que ele teria sido responsável direto pela convocação de Neymar nesta Copa. E como eu disse no início, esse atrito entre o ex-governador e o ministro vem se arrastando ao longo de meses e atingiu o ápice depois que o ministro pediu a inclusão de Zema no inquérito das fake news, depois de uma série de vídeos que foram publicados nas redes sociais do ex-governador, em que os ministros foram retratados por fantoches em uma paródia e com críticas em relação ao escândalo do Banco Master, Joana.
1: Olha só, valeu, Mariana, e só acrescentando duas ou três informações aqui para você tirar suas próprias conclusões, quais são os cargos nesse momento, né, vinculados ao futebol do Francisco Mendes, que é conhecido nos bastidores como Chico Mendes. Ele é vice-presidente da Federação Mato Grossense de Futebol, ele é integrante do Comitê Disciplinar da FIFA, e aí não tem a ver com o futebol, mas tem a ver com tudo isso que a gente está falando, diretor-geral do IDP, né? O Instituto Brasileiro de Ensino, Desenvolvimento e Pesquisa, que tem uma parceria com a CBF, Joana.
17: Uma sugestão de enquete para a próxima semana, Felipe Bueno, bom, e me fale se você concorda. Pode ser um pouco provocativa, mas tento emular alguns comentários que vejo nas redes sociais de tantos brasileiros apaixonados por futebol e por esporte. Até que ponto é que você acredita que existe ingerência nessas decisões do futebol que, a princípio, teriam que ser tomadas por meritocracia? Como, por exemplo, a convocação da seleção brasileira. Precisa de um conceito, algo técnico para convocar. E estou aqui eu falando que não sou nem um pouco especialista, nem setorista de esporte, muito menos futebol. Mas, pelo que a gente entende do processo, é necessário corresponder ali a alguns pré-requisitos, como, por exemplo, ser muito bom de bola, ser um dos melhores, estar muito bem fisicamente. E esse é só um dos aspectos que podem levar as pessoas a questionar alguns procedimentos no futebol. Claro que quando você é um torcedor muito apaixonado, você fica bravo quando a seleção é eliminada, aí você começa a falar algumas coisas, ah, aconteceu isso, aconteceu aquilo. Mas, de fato, pode ser que haja indício que façam as pessoas questionarem. Será que é totalmente imparcial, totalmente técnico?
1: Sugestão, lição de casa para você que está nos acompanhando. Então, puxa a capivara da CBF e digo mais, da CBD, que antecedeu a CBF. Dá para você voltar no mínimo, até a Copa do Mundo de 70, ditadura militar. Procura um nomezinho chamado João Saldanha e a saída dele do cargo, o que que envolveu, né, a briga dele com integrantes do governo federal. É uma boa diversão. Gasta meia hora do seu fim de semana e na segunda-feira a gente volta aqui, nós três, você responde a nossa enquete proposta pela Joana e você vai ter, assim, uma elevação do seu conhecimento sobre futebol e política aqui no Brasil. Fica dada a lição de casa, portanto. Que horas são agora? 8h20.
17: Joaquim, ex-Supremo Tribunal Federal, deve desistir de disputar a presidência da República pelo Democracia Cristã. Rodrigo Vicente, de Brasília, essa vaga que foi tão disputada entre Aldo Rebelo, depois Joaquim Barbosa, e agora vão ficar sem candidato a priori? Bom dia.
18: Oi, Joana, bom dia a você, bom dia ao Felipe, a todos que nos acompanham aqui nessa manhã de sexta-feira. O que acontece é o seguinte, né? Essa vaga aí, Joaquim Barbosa, principalmente o nome dele, era meio que um balão de ensaio do partido para atrair outros partidos para formar uma coligação e ter uma mínima estrutura para disputar essa vaga à presidência da República. Mas o partido não conseguiu, né? Eles tentaram, inclusive o PSDB, o Aécio Neves chegou a fazer uma conversa com o João Caldas, que é o presidente do partido, mas nada foi à frente, né? O partido tem alegado aí falta de estrutura. A gente lembra que o nome de Joaquim Barbosa foi um nome que ficou nacionalmente conhecido quando ele foi relator da Ação Penal 470, conhecida como Mensalão, que levou diversos nomes da política nacional, entre eles o ex-ministro José Dirceu, à cadeia. À época ele foi também muito cotado para ser, enfim, candidato a presidente, acabou saindo do Supremo e ficou um pouco de fora da vida pública. Voltou agora, no meio dessa confusão aí, como você falou, porque o pré-candidato mesmo do Democracia Cristã era Aldo Rebelo, né? Que ficou bravo, foi às redes sociais, enfim, abriu briga com o partido, com o presidente João Caldas, publicamente. João Caldas disse o seguinte, em nota, né, que o partido deve desistir mesmo, mas vai tomar essa decisão só em 5 de agosto, quando é aí o prazo final para que os partidos apresentem suas convenções partidárias e definam de fato o nome. Até lá pode ser que haja uma mudança. O que acontece, já devolvo para vocês, é que mais uma candidatura aí que se ensaiava ao centro vai ficando de fora, né? As candidaturas mais polarizadas, ou então mais à direita, porque a esquerda hoje, ou centro-esquerda, só tem o presidente Lula, vão se firmando nesse campo da polarização. Volto com vocês aí ao estúdio.
1: E nós continuamos na capital do país, agora 8 horas e 23 minutos. O presidente Lula se reúne hoje com ministros, representantes da Vale, do BNDES também, especialistas para discutir o que é a estratégia do governo federal sobre minerais críticos, um tema que está bombando. Igor Damasceno, conta pra gente tudo. Bom dia para você.
19: Bom dia, Felipe, também a Joana e a todos nossos ouvintes, o pessoal que nos acompanha também no YouTube. Pois é, uma reunião considerada bastante estratégica e importante que vai ser feita pelo presidente Lula logo mais às 10 horas da manhã no Palácio do Planalto. Reunião a portas fechadas, inclusive. Na agenda oficial do presidente inclui toda a equipe econômica, incluindo o ministro da Fazenda, Dario Durigan. Inclui também o ministro de Minas e Energia, Alexandre Silveira, o ministro do Desenvolvimento da Indústria, Comércio e Serviços, Márcio Elias Rosa, e também o ministro da ministra da Casa Civil e o ministro das Relações Exteriores, Mauro Vieira. Ou seja, aqueles ministérios que são considerados estratégicos para negociações do governo federal estarão presentes nessa reunião de logo mais. No meio dessa reunião está um assunto que é extraterritorial, vem do estrangeiro, inclui terras raras. O que acontece é que hoje a China domina esse mercado porque tem muita produção e muita reserva de minerais críticos. Os Estados Unidos querem roubar esse protagonismo da China, mas os Estados Unidos têm muito interesse e pouquíssimas reservas. O que é que o Brasil tem a ver com isso? Donald Trump quer fechar um bloco econômico somente com o Brasil. O Brasil tem muitas reservas de terras raras e pouquíssima produção. E aí eles fazem, então, um acordo comercial. Os Estados Unidos produzem, o Brasil cede, e aí os dois fecham esse bloco, que seria lucrativo, na visão de Donald Trump, para ambos os países. Assim, ele consegue bater de frente com os chineses, que, como eu disse, hoje movimentam e dominam esse mercado. Mas o que que isso tem a ver? É que se os Estados Unidos estão tentando negociar com o Brasil, então o Brasil vai ter poder de barganha com os norte-americanos. E o que que o Brasil pode negociar? As tarifas. Na semana que vem, se nada der certo para o Brasil, as tarifas de 25% vão começar a vigorar contra os produtos brasileiros vendidos nos Estados Unidos. Então, eu apurei que o presidente Lula vai discutir nessa reunião de logo mais, às 10 horas da manhã, a possibilidade de negociar terras raras em troca da desistência desse novo tarifaço que os Estados Unidos querem nos imputar. Então, o presidente Lula vai colocar as cartas na mesa. E aí, vale a pena fechar esse bloco econômico com os Estados Unidos para que eles, enfim, parem de querer nos tarifar, já que também vão ser dependentes de nós para bater de frente com a China? Então é um momento onde o presidente Lula vai se alinhar com empresários e com os ministérios técnicos responsáveis por esse quesito para que então tenha poder de barganha em torno do tarifaço. Os Estados Unidos precisam do Brasil para bater de frente com a China. O Brasil disse que quer ser o seu próprio produtor de suas terras raras, mas nesse momento o negócio, a negociação com os norte-americanos é considerado sim um bom caminho. Resta saber se os ministros vão concordar com essa estratégia e se os Estados Unidos estão dispostos a abrir mão do tarifaço para, enfim, contarem com a parceria brasileira nas terras raras. A gente vai seguir acompanhando todos os desdobramentos.
1: 8 horas e 27 minutos. Vamos falar mais sobre definições do cenário eleitoral, pedaço por pedaço desse quebra-cabeça que é bastante grande e complexo, né? Um dos possíveis nomes para a disputa do Palácio do Planalto informou que não vai participar do pleito de outubro. Bruno Marum tem as informações.
20: O PSDB confirmou que o deputado federal Aécio Neves, aqui de Minas Gerais, não será candidato à presidência da República nas eleições de outubro deste ano. A informação foi divulgada após uma entrevista concedida pelo parlamentar ao jornal O Estado de São Paulo e depois confirmada pela direção nacional do partido. O PSDB ainda informou que não vai lançar candidato próprio ao Palácio do Planalto neste ano. A legenda, porém, não divulgou os motivos, né, desta decisão. Em maio, o nome de Aécio Neves chegou a ser defendido pelo Cidadania, que é um dos partidos que integram a federação com o PSDB e com o Solidariedade. A possível candidatura do Tucano também recebeu apoio de integrantes da sigla e do ex-ministro Ciro Gomes. Aécio Neves, a gente lembra, foi governador aqui de Minas Gerais por 2 mandatos, presidente da Câmara dos Deputados, né, quem não se lembra, senador da República e também presidente nacional do PSDB. E lá em 2014, ele disputou a presidência da República e acabou derrotado por uma diferença pequena no segundo turno pela então presidente, a petista Dilma Rousseff.
1: 8:28.
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17: Candidatos que ficam na disputa, porque nós acabamos de trazer a informação de que 2 estão fora. Joaquim Barbosa tá meio lá, meio cá, e Aécio Neves desistiu da corrida. Para quem fica, o clima é cada vez mais quente, uma temperatura cada vez mais quente. O ex-governador de Goiás e pré-candidato à presidência, Ronaldo Caiado, criticou os adversários na disputa ao Planalto. O presidente Lula e o senador Flávio Bolsonaro. Por quê? Pela forma com a qual os dois estão tratando o tarifaço imposto pelos Estados Unidos. Quem estava jogando com a bola parada, agora vai começar o jogo de verdade. Estamos chegando ali às semifinais da Copa do Mundo. Aqui nas eleições é o mesmo clima. Em um evento com empresários no Rio de Janeiro, Caiado disse que ambos focam apenas no processo eleitoral e não pensam nos impactos à economia do país. Vamos ouvir.
21: Na verdade, o que acontece é que eu vejo essa provocação diante de uma infelicidade que o candidato teve em poder redigir um documento mandando para o governo americano dizendo que depois das eleições discutiria a tarifação. Ora, nós estamos num Brasil onde um candidato a presidente se preocupa em adiar simplesmente pelo processo eleitoral e o outro que está no governo simplesmente a provocar o Trump porque acha que com isso ele vai resgatar a discussão da soberania. Então, veja bem, 2 candidatos que não enxergam o Brasil e não defendem o Brasil, defendem um processo eleitoral próprio.
1: A comparação que a Joana Trepto fez é muito feliz, né, com relação ao futebol e com relação às especulações. Está funilando, gente, está funilando. Semana passada, os jornais da Noruega falavam que o Brasil estava tremendo para enfrentar. No fim das contas, não é que os jornais estavam falando a verdade. Mas, enfim, bola para frente, literalmente, no caso. No próximo bloco, a gente traz noticiário internacional. Incêndio florestal no sul da Espanha, deixando pelo menos 12 mortos e ainda vários desaparecidos. Entre outros assuntos, daqui a pouquinho no próximo bloco do 360.
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1: Olá, olá, olá. Agora são 8h32. 8h32. Você está na Transamérica, que agora é TMC. Eu sou André Rocha e nós vamos juntos e misturados. Hoje, às 10 horas da manhã, tem o Minas TMC comigo e também com o Bruno Maron, com a Aida Lopes, com o Lucas Rodrigues, o Lucas Carmona, o nosso João Augusto Souto e toda a equipe. Vamos saber do trânsito na BR-381, como é que tá a situação agora por lá. O Eliseu Júnior, conta pra gente.
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30: 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Destaque para você agora, ouvinte TMC BR-381. Motorista vai enfrentando lentidão no sentido anel rodoviário desde o bairro Jardim Vitória. Lentidão que chega ao anel rodoviário, porque tem ocorrência por lá na altura do bairro Goiânia. Para ganhar tempo, motorista que segue rumo ao anel pode desviar por vias internas do bairro Acaiaca, na sequência, vias internas também do bairro Nazaré. 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
1: Tá aí, portanto, as informações do trânsito nosso de cada dia. Olha só, gente, nós temos sempre notícias importantes, hein? O presidente nacional do Republicanos, partido, o deputado federal Marcos Pereira, voltou a pressionar o senador Cleitinho para que ele defina se será candidato ao governo de Minas nas eleições de 2026. Segundo Pereira, a expectativa é que a decisão seja anunciada logo após a Copa do Mundo, no dia 20 de julho, data que também marca o início do período de convenções partidárias. A cobrança ocorre depois que Cleitinho afirmou no Senado que pode deixar o anúncio para o dia 5 de agosto, o último prazo para os partidos oficializarem as candidaturas.
0: O senador disse que não vê necessidade de uma decisão imediata e afirmou que o eleitorado ainda não está focado na política. Apesar da demora, Marcos Pereira declarou que republicanos precisam organizar a estratégia eleitoral e que, caso Cleitinho desista da disputa pelo Palácio de Tiradentes, o partido pretende lançar candidatura própria ao governo do estado. As convenções partidárias acontecem entre os dias 20 de julho e 15 de agosto. Claro que você vai acompanhar tudo aqui na TMC. O governador de Minas Gerais, Matheus Simões, do PSD e atual candidato à reeleição, ele afirmou que o senador Cleitinho teria dificuldades para executar as propostas que vem apresentando, caso seja eleito governador do estado. Em entrevista ao jornal Estado de Minas, Simões questionou medidas como o fim dos pedágios, a redução do IPVA e o aumento real dos salários dos servidores. Segundo ele, a situação fiscal de Minas limita a adoção de iniciativas desse porte. Apesar das críticas, o governador elogiou a habilidade política do senador e disse acreditar que Cleitinho defende

0: 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A Prefeitura de Belo Horizonte e a Polícia Federal fizeram uma parceria para integrar o sistema de reconhecimento facial do programa Muralha BH. A iniciativa vai conectar as câmeras de monitoramento da capital à plataforma da Polícia Federal. É, tudo isso, evidentemente, vai ser realizado para dar mais segurança e para modernizar Belo Horizonte, vamos falar a verdade, né? Afinal de contas, todas as grandes cidades são aqui. Vamos reunir a nossa rede TMC.
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2: 8 horas, 39 minutos. Na China, o tufão Maizak deixou pelo menos 11 mortos, mais de 330 feridos e milhares de casas danificadas. Os ventos chegaram a 260 km por hora e uma das cidades mais atingidas, um homem foi sugado do apartamento onde morava. Veja só, no 12º andar de um prédio, mais de 3 mil pessoas participam das operações de resgate.
3: Na República Democrática do Congo, o atual surto de ebola está se espalhando mais rápido do que os anteriores. Já são 600 mortes entre mais de 1.700 casos confirmados. Não existe vacina nem tratamento específico para a variante do vírus responsável pela epidemia atual.
2: Nos Estados Unidos, um agente do Serviço de Imigração matou a tiros um mexicano durante uma abordagem de trânsito em Houston. Weiss diz que o motorista tentou fugir e usar o carro para atropelar um agente. Já o filho da vítima diz que o pai estava apenas procurando trabalhadores para contratar. A Reuters informou que não conseguiu verificar de forma independente essas circunstâncias da abordagem.
3: Em Nova York, um prédio de 37 andares corre risco de desabar depois que colunas estruturais cederam durante uma obra. O edifício fica perto da Grand Central, da sede da ONU também, e do consulado brasileiro, que chegou a ser esvaziado. Não houve feridos, mas prédios vizinhos e ruas da região também foram interditados. 8h41.
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3: 12 pessoas morreram, 19 estão desaparecidas em um incêndio florestal no sul da Espanha, perto de Almeria, na região da Andalucia. O fogo avançou na noite de quinta-feira. Um vídeo divulgado pelas autoridades mostra as chamas cercando uma rodovia. Cerca de 150 bombeiros, 5 caminhões-pipa foram mobilizados durante a madrugada. As cenas são impressionantes, o céu todo coberto por fumaça, aquelas chamas bem altas, né? Uma comunidade que tem poucos prédios altos, né? Poucos imóveis altos, então dá pra gente perceber bem as chamas e o impacto desse fogo, né? Moradores de vários bairros tiveram que deixar as casas às pressas, uma mulher se feriu com queimaduras, outra pessoa foi hospitalizada, intoxicada pela fumaça, cerca de 50 desabrigados estão alojados em um centro cultural. Testemunhas contaram que tudo pode, tá, são depoimentos de testemunhas ainda, tudo pode ter começado com a queda de um cabo de energia sobre a vegetação seca, mas a causa ainda não foi confirmada, é claro, o cenário ajudou o fogo a se espalhar, né? Há uma onda de calor, não só na Espanha, como na Europa inteira, e partes da Andalucia estavam sob alerta laranja, que é o segundo nível mais alto de aviso para temperaturas extremas. 8h43.
2: O Supremo Tribunal Federal encerra o julgamento sobre a revisão da vida toda, uma tese que permite aos aposentados e pensionistas pedirem o recálculo do benefício, incluindo períodos antes do plano, do início do plano real. De Brasília, o Rodrigo Vicente explica melhor essa decisão. Rodrigo.
6: Oi, Joana, pois é, esse processo se arrasta há anos, né? E pra gente entender, né? Ele tem a ver com a reforma da Previdência de 1999, ainda no governo Fernando Henrique Cardoso, que abriu uma brecha para que os aposentados pudessem fazer um recálculo das suas aposentadorias. Na época, não mais como com a contribuição, mas com as maiores contribuições, mas com os maiores salários. Bem, isso tudo mudou ao longo desses anos, claro, com essa brecha, várias pessoas foram à justiça aí pedindo a revisão e tiveram a revisão das suas aposentadorias. Isso mudou com a reforma da Previdência de 2019 no governo Jair Bolsonaro. Isso porque, a partir de novembro de 2019, não valia mais os maiores salários, valia apenas as maiores contribuições.

0: associações. Bem, entraram várias associações, enfim, em favor de aposentados, entraram com processo e nos últimos anos houve esses recursos. No ano passado, o Supremo Tribunal Federal, em abril do ano passado, julgou e disse o seguinte, que essa história de revisão da vida toda era inconstitucional. Houve ainda muitos recursos ao longo do ano passado para cá, mas a partir de ontem o processo passou a transitar em julgado, ou seja, vale a decisão, no jargão jurídico aí acabou a possibilidade de qualquer recurso, vale portanto essa decisão do Supremo que não permite mais agora essas revisões e, como você disse, agora os tribunais estaduais serão notificados e não pode mais ter essa possibilidade a aposentados e pensionistas. Volto com vocês aí.
1: 8:44, continuamos na capital do país. Supremo Tribunal Federal considera remotas as chances de uma revisão que possa reverter a condenação do ex-presidente Jair Bolsonaro. Apesar disso, dirigentes parlamentares do PL mantêm o discurso de uma possível reviravolta. De Brasília com você, Lívia Brás.
2: Nos bastidores do STF, os ministros avaliam que é muito difícil reverter uma decisão que foi tomada depois de meses de instrução, produção de provas, interrogatórios e análise dos recursos da defesa. Mesmo que o ministro Cássio Nunes Marques adote alguma medida favorável ao ex-presidente Jair Bolsonaro, o mérito de uma eventual revisão ainda precisa ser analisado pelo plenário da corte. Aliados de Bolsonaro esperam uma manifestação de Cássio Nunes Marques antes da Convenção Nacional do PL, marcada para o dia 25. O presidente do partido, Valdemar Costa Neto, disse que muita coisa pode acontecer e comparou a situação de Bolsonaro à situação do presidente Lula. Os ministros do Supremo, porém, eles rejeitam essa comparação e dizem que as condenações da Lava Jato foram anuladas por falhas processuais, enquanto o processo contra Bolsonaro, segundo a corte, respeitou todas as etapas legais e garantiu ampla defesa. Mesmo com poucas expectativas de sucesso jurídico, os integrantes do PL avaliam que manter o tema em evidência ajuda a manter Bolsonaro no centro do debate político e a mobilizar também os apoiadores.
3: O deputado estadual do PT, Luiz Fernando Teixeira, estaria usando verbas do gabinete para pagar aluguel de imóvel de uma assessora. O valor usado já ultrapassa, veja bem, R$ 409 mil de São Paulo. A Luísa Mutoni traz os detalhes sobre essa suspeita. Ainda uma suspeita, Luísa?
4: Pois é, Joana, essa denúncia ela foi feita pelo portal Metrópolis, ainda está sendo apurada aí pelos órgãos responsáveis. E o que diz então essa reportagem, né? Que o gabinete do deputado Luiz Teixeira, ele aluga desde março de 2019 esse imóvel que pertence a uma assessora que trabalha no próprio gabinete, a Ana Paula Rosseto. Ela foi contratada em janeiro do ano passado em um cargo comissionado com um salário de R$ 8.300 e ela é filha de uma vereadora de São Bernardo do Campo, também do PT, chamada Ana do Carmo. No ano passado, a Ana do Carmo, ela chegou a ser homenageada, inclusive, na Assembleia Legislativa aqui de São Paulo, com uma medalha de honra ao mérito legislativo em uma sessão solene que foi presidida pelo próprio Luiz Fernando Teixeira. A gente lembra que ele é candidato à reeleição nas eleições deste ano. Ele está no seu terceiro mandato na Assembleia Legislativa aqui de São Paulo e ele é irmão do deputado federal e ex-ministro do Desenvolvimento Agrário, Paulo Teixeira, do PT. A TMC aguarda um posicionamento dos envolvidos. Volto ao estúdio.
1: Seguimos acompanhando. 8:48. Rio de Janeiro agora. Governador em exercício, Ricardo Couto, pretende reduzir o número de secretarias do governo do estado. A repórter Luísa Rodrigues tem as informações. Diga, Luísa, bom dia.
5: Bom dia, Felipe, Joana e a todos os nossos ouvintes que nos acompanham. Bom, a previsão, né, é que a atual estrutura com 35 pastas seja reduzida aí aproximadamente 22 ou 23 secretarias. E essa informação, ela foi confirmada pelo governo do estado. A proposta, né, claro, ela tem como objetivo tornar a estrutura administrativa mais enxuta e eficiente. Ainda não foram, é claro, divulgadas quais secretarias, né, seriam extintas ou incorporadas e a outras pastas. A redução representa ali uma diminuição de cerca de 37%, né, do número de órgãos do primeiro escalão do governo estadual. Lembrando, né, Ricardo Couto assumiu o governo do Rio no 24 de março, após Cláudio Castro renunciar, né, ao cargo para disputar uma vaga ao Senado nas eleições de 2026. O desembargador exerce no comando do Executivo Estadual de forma interina até a definição da sucessão, que será decidida pelo Supremo Tribunal Federal no dia 19 de agosto. Volto com vocês no estúdio.
6: A empresa automotiva alemã Volkswagen anunciou um plano de reestruturação para tentar superar o que analistas de mercado chamam de tempestade perfeita. A montadora vai reduzir pela metade a linha de modelos nos próximos anos e vai cortar a capacidade de produção global de 12 para 9 milhões de veículos por ano. Ravache, de volta, explica pra gente que tempestade perfeita é essa que vai fazer a montadora mudar os planos.
7: Olha, a China tem um papel determinante nesse cenário, viu? Qual é a tempestade perfeita? Tem um aumento do preço dos combustíveis que é resultado, né, da guerra no Irã. Fechamento do Estreito de Hormuz, preço do combustível subindo, e aí carros elétricos tendem a ser beneficiados. Quem lidera a produção de carro elétrico no mundo é a China. Então, a China com diversas fábricas, diversos modelos, um custo muito competitivo dos carros acaba abocanhando o mercado das montadoras tradicionais. Além disso, tem uma questão do aumento da inflação. Aumento da inflação faz com que a carteira das pessoas no mundo inteiro fique mais apertada, então você tende a não trocar de carro. E para fechar com chave de ouro essa tempestade, tem a tributação, né? As taxas nos Estados Unidos. Essas taxas impostas pelo Trump afetam particularmente a indústria alemã, que exporta muitos carros dos Estados Unidos. Lembrando que a Volkswagen é um grupo que tem a Audi, tem Porsche, então são marcas também de luxo que acabam sofrendo muito fortemente com a política de tarifas do Trump. A Volkswagen também vendeu menos, porque na China, que é o maior mercado de carros do mundo hoje em dia, a Volkswagen tem perdido espaço para as montadoras locais. No último trimestre, né, teve uma queda de 8,8%, né, das vendas da Volkswagen no mundo inteiro. Ela foi bem até no restante do mundo, mas na China a queda foi muito forte. O mercado chinês caiu 20%. Está vendendo menos carro na China porque o país teve uma indigestão. Começou a vender tanto carro, teve tanto carro sendo consumido pelos chineses, que hoje ele está com um carro novo ou não compra porque espera o preço cair ainda mais. Tanto que o governo chinês teve que mandar um recado para as montadoras de que não aceitaria mais preços caindo. Ou seja, tinha montadora vendendo carro com prejuízo. Isso também explica por que as montadoras nos últimos anos, montadoras chinesas, começaram a se espalhar pelo mundo, vender aonde podiam entrar, inclusive o Brasil. Aqui no Brasil também tem uma pressão de queda de preço. Tem montadora já dando desconto de 50 mil reais aí para carros, né? Carros um pouco mais caros tem desconto até de 50 mil reais. Então tá pressionando o preço para baixo. Quem comprou carro hoje corre o risco de ver uma desvalorização muito grande no carro. Aquela sensação de desvalorização faz com que a pessoa também não compre carro novo. Mesmo o mercado de usado acaba travando. Então, essa é a tempestade perfeita. Volkswagen já disse no início do ano que teria que fazer cortes, teria que fazer reduções. A expectativa é de que cortasse até 100 mil empregos pelo mundo e fechasse 4 fábricas na Alemanha, né? E essas fábricas na Alemanha foi um choque, porque a Volkswagen nunca tinha fechado fábricas na Alemanha. Os sindicatos correram para dizer que não queriam isso, que iam resistir e brigar para que isso não acontecesse. Então, ontem teve uma reunião entre os sindicatos e lideranças da Volkswagen, essa reunião foi na Alemanha, e o resultado, a Volkswagen falou que vai cortar a produção, vai ter fechamento de fábrica, falou ainda que vai reduzir pela metade o número de modelos que produz, né? É, lançamentos também devem desacelerar, porém a questão das demissões não foi discutida, ou seja, foi discutida, mas não foi falada. A liderança não veio a público até agora dizer que vai ter demissão. Falou de novo, reforçou a questão do enxugamento da produção, possível fechamento de fábrica, mas não falou em demissão. O mercado não gostou, os analistas estão dizendo que a Volkswagen precisa fazer mais, precisa fazer demissões para que de fato volte a entrar na linha e consiga ter um resultado sustentável. Então, muita pressão aí no setor automotivo, por conta, né, da concorrência chinesa também. Os chineses também estão sofrendo, é bom que se diga, mas a Volkswagen, que é uma marca icônica, né, está num momento particularmente difícil por conta desse cenário global.
1: Bom, a gente volta a falar com o Guilherme Ravache daqui a pouquinho e a gente segue falando de negócio. Agora, negócio com dinheiro público não deixa de ser, né? Em meio a um plano de reestruturação, os Correios anunciaram que vão adiar o fechamento de agências em todo o país até o dia 31 deste mês de julho. Repórter Adrian de Almeida, de Brasília, traz para você as informações.
8: A decisão foi comunicada em carta oficial enviada à Federação dos Trabalhadores após pressão de sindicalistas contra os impactos das mudanças previstas no plano de reestruturação. Essas medidas só foram possíveis após a estatal conseguir um empréstimo de 12 bilhões de reais com 5 bancos em dezembro de 2025. Entre as ações que a estatal paralisou momentaneamente estão o fechamento de agências, a retirada do adicional de atendimento em guichê, além da implementação de um sistema de distribuição de carga de trabalho, que fica interrompida para reavaliação. A empresa enfrenta uma crise que se aprofunda desde 2022 e piorou após um prejuízo de mais de 3 bilhões de reais registrado nos primeiros 3 meses deste ano. O plano da diretoria, que é focado em otimização de ativos e corte de despesas, agora deve passar por uma reavaliação. Para isso, foi instalada uma mesa de negociação que vai contar com a participação de representantes da estatal, federações sindicais e a mediação da Secretaria-Geral da Presidência da República. Eles devem discutir as medidas que foram suspensas até o fim do mês.
6: O Ministério da Fazenda anunciou nesta quinta-feira novas regras para a publicidade das bets no Brasil. Numa entrevista coletiva, o ministro Dario Durigan detalhou as medidas.
9: Não é regular, não é lícito que se induza a erro o consumidor, que se induza a erro o potencial apostador, misturando um comentário de alguém que é especialista, alguém que é um comentarista especializado sobre um determinado jogo, sobre um determinado assunto, ele dizendo que a melhor aposta é uma ou o caminho a ser adotado é aquele, portanto induzindo o consumidor a adotar uma certa prática com um verniz de respaldo técnico.
6: Durigan reforçou a política de tolerância zero com as empresas de apostas ilegais, aquelas que não têm autorização do governo para funcionar.
9: Bet ilegal em nenhuma medida está autorizada e nem os publicitários, os veículos de comunicação estão autorizados a fazer, ao contrário, estão proibidos de veicular qualquer publicidade envolvendo empresa não autorizada a operar no mercado.
6: O ministro também apresentou dados do combate a essas bets ilegais e a publicidade delas, com números de 2025 para cá.
9: São 56 mil sites, aplicativos, plataformas derrubadas de bets ilegais no país até hoje. Quase 1000 perfis de influenciadores removidos de redes sociais. Com as plataformas autorizadas, plugadas no SIGAP, que é o sistema que a gente acompanha no Ministério da Fazenda, todas as apostas por CPF no país, a gente já exigiu a autoexclusão por pedido de pessoas, de quase 1 milhão de pessoas.
1: Seguimos acompanhando, 8 horas e 58 minutos. Hoje é sexta-feira e hoje é dia da coluna Sem Dó do nosso Luiz Felipe Bondé. Então a gente vai falar sobre sexo, dinheiro e poder. Opa! Um roteiro que se repete há milhares de anos. Supostas gravações em festas com teor sexual envolvendo figuras importantes da República provocaram um debate que vai muito além da polêmica em si, do fato em si, né? Afinal, por que que o poder parece corromper sempre? Então a gente pode falar de república, de império, de qualquer coisa, é só buscar na história, né? Luiz Felipe Pondé, nosso colunista, vai responder a essa questão na coluna de hoje. Vamos acompanhar.
10: Os vídeos de supostas festas sexuais, pornográficas, envolvendo figuras importantes da República nas festas do Banco Master, do Vorcaro, para além do caso específico desse escândalo, remete a uma temática muito antiga na filosofia, na literatura, ou mesmo na história das religiões, que é o fenômeno da corrupção de caráter do ser humano. E o roteiro desse tipo de corrupção parece continuar seguindo o mesmo caminho que sempre seguiu. Poder. Para se atingir o poder, normalmente, as pessoas, ou pelo menos a esmagadora maioria delas, quando tem a chance de fazê-lo, atingir o poder significa ter acesso a muitas coisas. Significa ter acesso a dinheiro, riquezas, sexo, como sendo normalmente os homens que mais estiveram nessa situação, na maior parte dos casos, o acesso a mulheres facilmente para a realização do seu prazer sexual, assim como também o acesso simplesmente a você ganhar cada vez mais poder. Porque é da natureza do poder querer sempre aumentar, expandir-se. Isso não é simples opinião. Você tem literatura em filosofia política que mostra justamente que é da natureza do poder querer expandir-se, querer ocupar mais territórios, querer dominar mais pessoas, querer acessar mais riquezas. Portanto, se ao mesmo tempo em que a gente, quando ouve falar, ou alguns dizem ter tido acesso a supostos vídeos que mostram figuras da República envolvidas em festas sexuais, com bebida e tudo mais, se ao mesmo tempo isso revela um ponto específico da história recente da miséria nacional, ao mesmo tempo isso nos remete a uma questão praticamente ancestral. O ser humano é facilmente corrompível, para além de todas as teorias e de todas as utopias e mitos do progresso da natureza humana, ela continua aparentemente seguindo o mesmo roteiro. Sexo, desejo, dinheiro, poder, drogas. E, aparentemente, assim sempre será.
6: Pondé, sempre Pondé. Daqui a pouquinho aqui no TMC 360, expectativa para a divulgação do IPCA, o índice oficial da inflação. Nós teremos um analista socioeconômico do IBGE para trazer os detalhes logo mais. São números que impactam diretamente no nosso bolso daqui a alguns meses, mas impactam. Vamos para um rápido, muito rápido intervalo, voltamos já.
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1: 9:03, terceira e última hora hoje do nosso TMC 360, que de hoje é sexta-feira, dia 10 de julho de 2026. Eu, Felipe Bueno, ela, Joana Trepton, nós dois seguimos com você, trazendo destaques do noticiário. Ministério Público do Rio Grande do Sul aciona a Interpol sobre histórico de missionário dos Estados Unidos preso por espancar e matar o filho de 3 anos. André Grayson está preso preventivamente no Rio Grande do Sul.
26: A Anvisa determina atualizações para as vacinas contra a Covid-19. A medida prevê melhorar a resposta contra variantes novas em circulação no país.
1: Brasil prepara nova fase de ajuda humanitária à Venezuela. Segundo o balanço do governo local, o número de mortos pelos terremotos já se aproxima de 4 mil.
26: Israel alerta que Irã teria plano para matar Donald Trump. Medida seria retaliação à morte do general Qassem Soleimani em janeiro de 2020.
1: Copa do Mundo. Hoje tem Espanha e hoje tem Bélgica decidindo vaga na semifinal a partir das 16h pelo nosso horário aqui. E você acompanha tudo na nossa TMC. São 9:05.
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26: Vamos falar do caso de suspeita e investigação de assédio moral contra o ministro do STJ, Superior Tribunal de Justiça, Marco Buzzi. Nós tratamos bastante dessa denúncia quando ela veio à tona. Uma jovem que é filha de amigos do ministro estaria passando uns dias na casa, junto com a família, na casa de família de praia do ministro, e que teria sido assediada enquanto eles foram à praia juntos. O Ministério Público Federal afirmou que o laudo médico apresentado pela defesa do ministro Marco Buzzi, indicando disfunção erétil moderada para justificar que ele não poderia ter assediado a jovem, não afasta a possibilidade de prática de assédio sexual. De Brasília, a Lívia Braz vai trazer mais informações.
27: Segundo manifestação do Ministério Público Federal, o documento não traz elementos que permitam excluir as acusações feitas contra o magistrado. A Procuradoria também contesta o argumento de que problemas de saúde, como dificuldades de locomoção e o uso de medicamentos que reduzem a libido, inviabilizariam os episódios relatados pelas denunciantes. Marco Buzzi responde a um processo administrativo no STJ e também é investigado por denúncias de assédio sexual. Entre as acusações está de uma jovem de 18 anos, amiga da família do ministro, que afirma ter sofrido assédio durante um banho de mar em Balneário Camboriú, Santa Catarina. Outra denúncia foi apresentada por uma funcionária terceirizada do gabinete, que relatou toques sem consentimento e comentários de natureza sexual. Em nota, a defesa de Marco Buzzi lamentou o vazamento de informações sigilosas do processo e disse que sempre adotou uma postura respeitosa. Reiterou que não comenta documentos ou informações relacionadas às denunciantes. Esse caso segue em apuração nas esferas administrativa e criminal. E o ministro nega todas as acusações.
26: Chega a ser didático esse assunto, porque aprendemos, então, pelo menos para quem não tinha amplo conhecimento sobre isso, que disfunção erétil e assédio sexual são questões de naturezas distintas. O assédio ou a importunação sexual não dependem da potência ou do desejo sexual. Trata-se de uma questão de conduta, de falta de consentimento, de desrespeito ao corpo do outro. Então, o que a gente tem aqui na estratégia de defesa do ministro Marco Buzzi, que é um juiz de alta corte e deveria ter uma defesa que o represente nesse sentido, é uma exposição desnecessária para tentar justificar o injustificável. E agora nós tomamos conhecimento de que uma coisa não tem nada a ver com a outra, ou seja, ainda que o ministro tenha algum tipo de disfunção erétil que se tornou pública pela defesa dele, ele pode ter sim assediado dessa jovem.
1: Agora 9:08, em evento com empresários no Rio de Janeiro, o ex-governador de Goiás e pré-candidato à presidência pelo PSD, Ronaldo Caiado, falou sobre o Pix. Você ouve agora.
2: O número já é maior que todos os registros do ano passado, que alcançaram 2.100. Na comparação entre os períodos, ou seja, 2025 com 2026, embora o número absoluto de registros tenha aumentado, claro, de forma expressiva, a taxa de golpes efetivamente feitos, ou seja, aqueles que realmente aconteceram, caiu de 26,5% para 22%, uma redução relativa de aproximadamente 16%. O dado indica que as potenciais vítimas estão cada vez mais atentas e percebendo quando realmente há um golpe ou uma tentativa de fraude. A gente conversou com o coordenador da Comissão de Inteligência contra o Golpe do Falso Advogado da OAB aqui no Paraná, Leandro Pereira, que explicou que o crime basicamente consiste na abordagem a pessoas que têm processos em tramitação na justiça.
3: Eles utilizam aí dados reais disponíveis pela justiça, pelo próprio CNJ ou para outros sites aí públicos, dados reais do advogado, como nome, escritório de advocacia, com dados dos processos, número do processo, valor da causa, nome das partes ali envolvidas, até com petições, muitas vezes, procuração que consta no processo, documentos, e fala assim, olha, o seu dinheiro saiu, só que para você receber, eu preciso pagar essa taxa aqui hoje, para você receber amanhã, e aqui que ele pega a sua vítima.
2: Do total de casos registrados desde o início do ano, 2.000, cerca de 78%, foram interrompidos antes de qualquer prejuízo às vítimas, enquanto quase 600, 22% do total, resultaram sim em danos, em prejuízos principalmente financeiros. A OAB, isso não só no Paraná, mas em todo o Brasil, orienta que os advogados mantenham atualizadas as informações de contato, além de avisar os clientes da possibilidade desse tipo de abordagem criminosa. Além disso, explicar que qualquer tipo de pagamento tem que ter alguma coerência, o mínimo de coerência. Em caso de fraude ou suspeita, a orientação é, claro, procurar as autoridades, a Polícia Civil, registrar o boletim de ocorrência, ou se for um caso está acontecendo, um flagrante, 190, Polícia Militar, e também é procurar a Ordem dos Advogados do Brasil.
1: Bom, esse, como você pôde perceber, já notou, né? Não é o Ronaldo Caiado, é o Leonardo Gomes, direto de Curitiba, falando desse golpe, dessa advertência da OAB sobre o golpe do falso advogado. Então, agora sim, a gente acompanha aqui a palavra, o pronunciamento do pré-candidato Ronaldo Caiado sobre exatamente o Pix.
4: Em relação ao Pix, eu quero dizer que isso é inegociável. Ponto final. É negociável. Isso é a produção nossa, como nós que desenvolvemos, e realmente isso aí, não tem por que isso aí sentar, entrar na mesa de negociação. Ponto final.
26: Caiado também criticou as políticas para terras raras do governo Lula. Esse é um assunto sobre o qual o Ronaldo Caiado fala bastante. Para o pré-candidato à presidência pelo PSD, não houve investimentos estruturantes que poderiam ter aperfeiçoado a cadeia produtiva brasileira. Vamos ouvir.
4: É o seguinte, é esclarecer que realmente o governo do PT e o próprio Lula só souberam o que, que é terras raras pesadas no dia que eu fiz um memorando de entendimento com o governo americano e com o governo japonês. Eu nem sabia o que, que era isso. Eu não sabia o que, que é terras raras pesadas. Eu não sabia nem o que, que é a tabela periódica. Então, é dizer a você que o que nós estamos construindo no Brasil é, primeiro, você tem quatro etapas. Etapa sua da exploração, que é a concentração daquele produto, depois você tem a separação dos minerais, depois você tem a fabricação das ligas e depois você tem a construção dos semicondutores, das baterias, de tudo aquilo que você utiliza esse produto como sendo hoje o que mais é demandado e é o determinante na evolução das turbinas eólicas, das armas sofisticadas, nos aparelhos médicos, tá certo? Em tudo isso que é a utilização deste minério pesado que hoje nós só temos no hemisfério ocidental, tá certo? Esse potencial todo de produção.
1: Pré-candidato Ronaldo Caiado falando então sobre dois assuntos que estão bombando já faz tempo, um inclusive, né? Por causa da tentativa, da ideia, da proposta, né? Do desejo dos Estados Unidos de sobretaxar o Brasil, a produção brasileira, essa discussão envolvendo também o PIX, né? O PIX é um dos elementos dessa conversa, vai chegar a um capítulo primordial na semana que vem, no dia 15, quando termina o prazo estabelecido pelos Estados Unidos, pelo USTR, né? O Escritório de Comércio dos Estados Unidos, para colocar ou não essas taxas sobre a produção brasileira. Vamos continuar falando sobre economia, são 9h14. Saiu agora há pouco o termômetro oficial da inflação no Brasil, o índice desacelerando para 0,16%, né? Vindo bem abaixo do 0,31% que o mercado projetava. A inflação no oficial do Brasil, no acumulado de 12 meses, está em 4,64%. Na anualidade, né? Ou seja, pelo segundo mês seguido, nós estamos acima do teto da meta, que é aquela meta que está estabelecida para 2026 em 4,5%. Vamos conversar com o analista socioeconômico do IBGE, o Jefferson Mariano, que está conosco aqui na TMC para conversar com a gente sobre esses números, o que significam esses números. É um prazer falar com você, Jefferson. Mais uma vez, bom dia.
5: Olá, bom dia. É um prazer enorme estar com vocês.
1: Bom, Jefferson, a gente tem, portanto, o IPCA já dando um passinho, né? O segundo mês seguido, a segunda anualidade seguida, acima do teto da meta. Isso tem algum significado de tendência ou ainda é cedo para a gente desenhar isso? Jefferson, daqui a pouco, né? Perdemos o contato com ele, daqui a pouco ele volta para explicar esse e outros assuntos derivados dos números divulgados agora mesmo do IPCA. 9h15.
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26: Estados Unidos e Irã voltaram ao noticiário sob manchetes de trocas de ataques. Tudo que o mundo não gostaria. Vamos colocar aí também, adicionar Israel nessa guerra. E Israel compartilhou informações com Washington sobre um suposto plano de Teherã para assassinar o presidente norte-americano Donald Trump. Essas informações, elas foram reveladas pelo Wall Street Journal. Essa revelação, então, foi antecipada pelo jornal estrangeiro e acontece logo após o rompimento de um frágil cessar-fogo nesta semana.
1: Você acompanhou, né? A jornalista Donald Trump reagiu, abre aspas, estou em todas as listas, estou em cada uma das listas deles. Até agora, acho que tive um pouco de sorte, mas talvez isso não dure muito tempo, fecha aspas, palavras de Donald Trump. Enquanto o primeiro-ministro de Israel, Benjamin Netanyahu, defende a ampliação dos bombardeios contra o Irã, o republicano dos Estados Unidos busca uma saída para o conflito. Não dá nem para a gente dizer que é rápida, porque a gente está falando de um negócio que começou no fim de fevereiro, né? E, obviamente, tem o impacto da guerra no preço internacional do petróleo.
26: Vamos só acrescentar aqui mais uma informação da editoria Donald Trump. Dentro da editoria Mundo ou Notícias Internacionais, nós temos uma subeditoria que é Donald Trump, ele que produz muito conteúdo, literalmente, não é um produtor de conteúdo no sentido de ser um influencer, mas influencia na quantidade de conteúdo que ele produz diariamente. E Donald Trump decidiu desmontar a comissão eleitoral. Faltam 4 meses para as eleições parlamentares dos Estados Unidos. Ele demitiu os últimos 3 integrantes da Comissão de Assistência Eleitoral e esse órgão é responsável por ajudar autoridades a organizar as eleições dos Estados Unidos. Vamos lembrar aqui que as eleições parlamentares norte-americanas acontecem em novembro. Toda a Câmara dos Deputados e 1/3 do Senado serão renovados. São as eleições de midterm, assim conhecidas lá.
1: Midterms, exatamente, em novembro, né? Nesse fim de ano, portanto, muitas eleições importantes nesse segundo semestre. E a gente volta a falar sobre números, né? A gente retomou contato com o Jefferson Mariano, está ao vivo conosco aqui, para falar dos números recém-divulgados, agora mesmo, do IPCA. E a gente discutia, né, Jefferson, nessa sua primeira participação, essa questão, essa pergunta que eu fiz, se dá para a gente desenhar uma tendência de ficar um tempo relativo aí acima do teto da meta, ou é cedo ainda para desenhar essa situação? Por favor, mais uma vez, bom dia, fique à vontade.
5: Vamos lá, bom dia. Não, de fato, ainda é cedo, né? Porque, na verdade, na própria prévia, né, nós tínhamos uma indicação um pouco superior. Então, realmente...
26: Tivemos um problema novamente com a conexão de internet, que realmente tem dias que não ajuda, talvez por se tratar de um feriado no estado de São Paulo, ela esteja um pouco mais lenta do que o normal.
1: Ontem, Joana, você falou, né, conversando com o Guilherme Ravache, que vai ter um dia que isso não vai ser mais desculpa, né? Então vamos esperar esse dia, por enquanto a gente tem uma desculpa, serve para compromisso, né? Cheguei atrasado, não respondi seu recado, não tinha internet. Bom, enfim, 9h19, falei nele porque ele está aqui esperando para conversar conosco mais uma vez. Bom, o Banco Central aprovou sem restrições a fusão bilionária entre Warner Brothers, Discovery e Paramount Skydance aqui no Brasil. A Superintendência Geral do CAD concluiu que a operação não compromete a concorrência aqui no nosso mercado. Fala dessa novela, dessa série, classifique como você quiser, Guilherme Ravache.
6: Olha, não é uma decisão final ainda, pode ter uma avaliação de mais uma instância do CAD, mas por enquanto está aprovado aqui no Brasil a fusão da Paramount com a Warner Bros. Mas não é essa grande questão que incomoda as lideranças ou que pode incomodar as lideranças aí da Paramount e da Warner. Nessa semana, o Wall Street Journal divulgou uma reportagem, né, mostrando que a dívida dessa nova empresa, a empresa que vai resultar da fusão da Warner com a Paramount, na verdade a Paramount comprou a Warner, então essas duas empresas vão se juntar, pagou um valor considerável, US$111 bilhões, para muitas pessoas esse valor é mais do que a empresa vale, porque tem uma pressão, particularmente nos Estados Unidos, em cima da TV a cabo, né? E até da TV aberta, reduzindo potencial de receita. Mas são grandes marcas, tem Harry Potter, tem uma série de personagens e franquias que podem gerar grandes produtos. A própria Netflix tentou comprar a Warner e perdeu a competição, né, a disputa para Paramount. Mas o resultado dessa junção Paramount Warner é uma empresa com uma dívida de mais de US$80 bilhões. Há quem diga que chega até US$86 bilhões de dívida. Eles compraram, mas parte com dívida, já tinha dívida da Warner. E aí, qual é o risco? Que essa gestão nova, né, que é feita pelo David Ellison, que é filho do Larry Ellison, fundador da Oracle, que essa nova gestão que vai ter na Warner junto com a Paramount não seja capacitado, não seja suficientemente experiente para administrar uma dívida tão grande. É uma dívida muito superior ao faturamento de anos da empresa, né? Então isso leva aí o mercado a ficar com a pulga atrás da orelha. Além da dívida, tem a questão regulatória. Para que esse acordo saísse, a família Ellison se comprometeu a não fazer demissões em massa ou não produzir menos filmes. Por outro lado, eles falaram que vão cortar US$6 bilhões em despesas, né? Custos, juntando escritório, juntando operações. Então, tem uma questão aí que parece um conflito, né? Como que você vai cortar custos sem mandar a gente embora, sem cortar a operação? E aí, US$6 bilhões de economia não é pouca coisa. US$80 bilhões de dívida, uma necessidade de cortar custo. E aí cortar custo de duas empresas que já cortaram muitos custos nos últimos anos, particularmente a Warner. A Warner acabou com produção, tirou canal do ar, tirou franquia do ar, chegou a fazer um filme da Batgirl, né? Que não foi, estava pronto, mas não foi lançado, porque eles não queriam nem gastar o dinheiro de marketing com o filme. Então essa é uma situação desafiadora. Para complicar tudo isso, estados dos Estados Unidos dizem que pode ter um conflito. Então o Oregon, por exemplo, diz que vai investigar, ou que pode investigar essa fusão da Paramount com a Warner. O governo americano, né, o governo Trump, diz que está tranquilo, não vê problema, vai aceitar, mas os estados podem colocar areia nesse negócio. Londres, né, o governo inglês, né, do Reino Unido, também disse que vê razões sim para investigar essa fusão aí das duas empresas, a compra da Warner pela Paramount. Então, muita dúvida aí, por que que isso preocupa, por que que isso importa? Todo o mercado de streaming está de olho, né? Netflix, outras empresas de mídia tradicional, e para a gente, no final do dia, pode impactar também o valor que a gente paga no streaming, porque com menos concorrência, a tendência é aumento de preço. E a Paramount, junto com a Warner, são dois grandes players no mercado de streaming também, então pode ter consequência para o nosso bolso também, a depender da solução que saia dessa fusão aí de Paramount e Warner.
1: Seguimos acompanhando. Guilherme Ravache, um abração para você, e a gente continua falando sobre economia. Vamos ver agora se a gente consegue conversar com o Jefferson, que está aqui com a gente, Jefferson Mariano, analista socioeconômico. A gente tentou uma vez, tentou a segunda, a terceira vai, eu tenho certeza, falando sobre os números do IPCA que saíram agora há pouquinho, não faz nem meia hora, né, foram divulgados nesta sexta-feira. Jefferson, está conosco?
7: Vamos lá, agora sim. Realmente é um problema na conexão, né? Agora eu passei para a máquina, na máquina é mais tranquila.
1: Vamos lá, então. Fala. Você chegou a começar a falar que ainda era cedo para desenhar uma tendência de IPCA acima da meta, é isso?
7: Isso, exatamente. É porque a gente tinha visto a prévia, né? Na verdade, a prévia, o IPCA 15, havia sinalizado um comportamento um pouco mais elevado. E aí, depois, quando nós completamos a coleta dos 30 dias, nós percebemos que, na verdade, houve um arrefecimento, né? Então, o índice, de fato, veio menor do que muitos dos operadores de mercado imaginavam e veio menor do que a prévia. Então, realmente, acredito que ainda seja um pouco difícil, mas, evidentemente, como você bem destacou, né, a gente ainda está aí acima da meta da inflação, né, os números sinalizam isso, né, mas vai depender dos comportamentos dos próximos meses. Né. Então, a gente tem alguns itens que apresentaram baixas significativas, né, e ainda há uma instabilidade com relação ao comportamento dos combustíveis, né.
26: E quais são os elementos dos próximos meses que podem influenciar os índices? Nós estamos falando de elementos que são minimamente previsíveis e elementos com certeza que também têm um quê de imprevisível, como eu imagino a guerra no Oriente Médio.
7: Ah, sim, né? De fato, a gente tem essa questão da imprevisibilidade, que são esses preços administrados, e aí tem a questão específica do petróleo, né? Então, a gente não sabe quais serão os desdobramentos, então, a própria política do governo com relação a possíveis subsídios no setor, então esse é um dado um pouco mais complicado. Agora, no caso do Grupo Alimentos, né, então o Grupo Alimentos há uma previsibilidade um pouco maior, o comportamento das safras, a gente tem o próprio comportamento da estiagem das carnes, que tem um peso significativo no índice de preços, né, então como a gente está tendo, pelo menos no caso do clima, uma situação menos adversa com relação ao clima, como nós observamos em anos anteriores, é possível que no caso do Grupo Alimentação a gente consiga trazer o índice para patamares um pouco mais comportados, né? Agora, a gente depende desses outros fatores e, evidentemente, no caso do petróleo, impacta diretamente nos alimentos. Então, tem uma série de itens no Grupo Alimentos que são muito suscetíveis ao comportamento do petróleo por conta da questão dos fretes, né?
1: Agora, Jefferson, para concluir aqui, bolso de quem está nos acompanhando agora, já está sentindo, vai sentir mais, médio prazo, curto prazo, como é que é isso?
7: No caso, especialmente da população que ganha menos de 5 salários mínimos, ou seja, a grande massa, há alguns itens que pesam, né, que pesaram, por exemplo, a gente teve no caso do grupo saúde, né, convênio médico, no caso específico do grupo alimentação, né, a população acaba sentindo um pouco mais, e também vale lembrar que apesar do índice ter ficado em 0,16, vale lembrar do grupo habitação, então o grupo habitação, em específico a energia elétrica, continua a incomodar por conta da bandeira amarela. Como a gente ainda está entrando no processo de estiagem um pouco mais profundo, a gente pode ter uma migração dessa bandeira e o grupo habitação pode vir a impactar um pouco mais o índice de preços, e aí, de modo direto, a população que tem menores rendimentos.
1: Nós conversamos aqui na nossa TMC com Jefferson Mariano, analista socioeconômico do IBGE, mais uma vez conversou conosco e agora deu certo. Grande abraço, bom fim de semana para você, Jefferson. Obrigado mais uma vez.
7: Grande abraço, até a próxima.
26: Vamos continuar falando sobre impactos no bolso do brasileiro, pois é. tem itens de supermercado que a expectativa é que aumentem de preço, e tem outros que não são de supermercado, são do uso diário, que também devem ter aumento. Estou falando, talvez, sobre a conta de água. Será que vai aumentar? Veja só. A Câmara dos Deputados aprovou nesta quarta-feira um projeto de lei que proíbe a cobrança daquela tarifa de consumo mínimo, que hoje, normalmente, o consumidor é taxado em 10 metros cúbicos, mesmo que ele tenha gasto muito menos do que isso. Pelo novo modelo, o cidadão vai pagar uma taxa fixa pela manutenção da rede e uma parcela variável, calculada estritamente pelo que consumiu. A matéria segue agora para o Senado. Amanda Pulpo, da Agência Infra, está ao vivo no TMC 360, nos explica o cenário, que pra gente o que interessa é se vai encarecer ou não. Amanda, bom dia.
8: Bom dia, Joana, Felipe, um prazer estar aqui com vocês, bom dia a todo mundo que está nos ouvindo, escutando. Pois é, essa é, inclusive, ainda é uma dúvida, Joana, infelizmente a gente não consegue ter essa resposta de pronto, porque acho que é até interessante explicar um pouquinho o que está por trás dessa mudança, né? A estrutura tarifária no Brasil todo, né, como a gente conhece ali, como a gente paga a conta de água, é normalmente uma parcelinha ali fixa, né, que está sempre ali existindo, independente do nosso consumo, e a parcela variável, que mede efetivamente quanto que você consumiu. O modelo mais difundido no Brasil hoje é esse de consumo mínimo. Normalmente ele cobra 10 metros cúbicos de água, mesmo que você não tenha consumido aquilo. E aí muita gente fala, pô, isso é injusto, né? As famílias ali mais pobres, que têm um consumo menor, não usam 10 metros cúbicos de água, pagam por aquilo sem estar efetivamente consumindo. Então, o Congresso fez esse movimento para tentar, né, na avaliação deles, reduzir a tarifa de água, especialmente dessas pessoas que não usam 10 metros cúbicos. E migrar para um modelo que essa tarifa, ela vai continuar sendo composta em duas parcelas, né, você continua tendo uma tarifa ali fixa e a parcela variável, né, que mede o consumo efetivo, mas essa parcelinha fixa, ela seria considerada menor, né, porque ela não mede 10, não vai até 10 metros cúbicos de água, ela seria equivalente a um consumo menor, embora não estaria associada a um consumo mínimo. Existe essa avaliação de que, com esse cenário, a tarifa poderia reduzir, especialmente para essas pessoas que não consomem esses 10 metros cúbicos de água por mês. A questão é que tem um outro lado, né? O setor, ele tem contratos fechados, né? Então, como a tarifa funciona, ela está escrita num contrato. Então, se houver um desequilíbrio ali, se ele tiver menos receita do que ele efetivamente recebe, né, que está no contrato dele, ele vai precisar recompor esse contrato. E aí parte do setor fala assim, olha, talvez eu vá diminuir mesmo, realmente essa tarifa mínima, ela vai ser um pouco menor, um pouco mais barata, mas eu vou precisar compensar isso de alguma forma, porque a receita precisa ser igual à que eu fui contratado. Então, há um temor de que, por outro lado, você acabe aumentando ali a receita da parcela, a tarifa da parcela variável, ou você tenha que mexer em investimentos do setor, no momento ali que a gente tem, lembrando, um prazo até 2033, para que quase, né, 100% da população seja atendida por água, por abastecimento de água, e 90% abastecimento de esgoto. Então, a gente ainda está nesse cenário um pouco incerto, cada contrato vai funcionar de um jeito. A expectativa do Congresso aprovando isso é de que fosse realmente provocada uma redução na tarifa, mas parte do setor alerta que, ó, pera lá, a gente vai ter que mexer nos contratos, porque eu vou precisar garantir minha receita, e isso pode, né, mais para frente, acabar impactando de novo na tarifa de água. Então, é esse cenário que a gente tem. O Senado ainda precisa aprovar essa matéria, e mesmo que aprove, vai ter um período aí de adaptação de 4 anos para esses contratos serem alterados. Então, tem chão pela frente, e é importante a gente explicar, né, realmente o que pode acontecer ou não, para até não gerar expectativas aí no consumidor que paga sua continha aí de água e esgoto todo mês.
1: Ah, com certeza a gente vai seguir acompanhando, porque então tem que passar pelo Senado, e aí tem um prazo de transição, como disse a Amanda Pupo. Amanda, ótimo fim de semana para você, valeu.
26: Até.
8: Para vocês também, tchau, tchau.
1: E antes de a gente seguir para o noticiário da sua cidade, vamos lembrar, né, que daqui a pouco a gente vai falar mais sobre números, mais sobre os subsídios em cima do preço do petróleo aqui no Brasil, que vão ser mantidos, pelo menos por enquanto, porque acabou a cessar fogo, né? A gente falou ao longo dessa semana do fim, e o fim do fim é óbvio que causa impacto nos mercados mundiais de petróleo e de combustíveis. Daqui a pouco.
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2: Transamérica agora é TMC. Eu sou André Rocha e nós vamos juntos e misturados durante todo o dia, né, gente? Que bom estar com vocês, falar sobre Belo Horizonte, sobre Minas Gerais com vocês. Daqui a pouco tem o Minas TMC, primeira edição, comigo, com Bruno Maro. Agora o momento é de saber do trânsito com o Eliseu Júnior, como está a situação lá na BR, né, 381, na Fernão Dias. Ô, Eliseu, conta pra gente a partir de agora.
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9: 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Atualização agora para você, ouvinte TMC. Mais cedo falamos de ocorrência na Fernão Dias, no sentido Belo Horizonte. Situação normalizada por lá. Neste momento, o motorista que sai de Betim segue rumo à capital. Enfrenta ponto de lentidão apenas na chegada ao bairro Riacho das Pedras. Mas neste ponto, vale desviar para ganhar tempo. Para isso, o motorista pode acessar a Avenida Francisco Firmo de Matos, na sequência Babita Camargos, e aí sim retornar à Cardeal Eugênio Pacelli. 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
2: Tá aí, portanto, as informações do trânsito aqui em Minas Gerais. A cidade mais bonita do planeta, é. Moradores de Sabará, na região metropolitana aqui de BH, denunciam o aparecimento de manchas de óleo no Rio das Velhas, um dos principais rios de Minas Gerais e importante afluente do São Francisco. Gente, segundo os relatos, o problema começou na última segunda-feira e ainda era possível observar vestígios da substância em alguns trechos do rio 2 dias depois. Pescadores da região demonstraram preocupação com os impactos ambientais e os riscos para a fauna e para as pessoas que dependem do curso d'água. De acordo com a Prefeitura de Sabará, o ponto do vazamento foi localizado em um ramal de esgoto próximo a uma ponte entre o Arraial Velho e o bairro Paciência. Fiscais investigam a origem do descarte irregular, mas ainda não há confirmação se o óleo foi lançado por um imóvel residencial ou por uma empresa. A Copasa informou que identificou um imóvel responsável pelo despejo irregular de óleo na rede de esgoto sanitário e apura a possível participação de outro imóvel. A Polícia Militar de Meio Ambiente também foi acionada e acompanha o caso.

0: de estiagem e ventos mais intensos. Diante da previsão, a administração municipal orientou mineradoras e demais empresas que atuam na cidade a reforçarem as medidas de controle de poeira. Entre as recomendações estão a intensificação, né, de captação lá na via e o controle da velocidade dos veículos e o monitoramento constante da qualidade do ar e das condições climáticas. Segundo a Diretoria de Gestão Ambiental, os dias 10 e 12 de julho exigem atenção especial devido ao maior risco de dispersão de partículas de poeira e de minério em áreas de mineração, pátios e vias internas. A Prefeitura também orienta que as empresas reforcem a limpeza dos acessos, verifiquem a eficiência dos sistemas de controle ambiental e comuniquem imediatamente qualquer episódio significativo de emissão de poeira. Vamos voltar a reunir nossa rede, gente. Daqui a pouco tem BH de novo.
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2: 9 horas e 41 minutos. Agora há pouco a gente trouxe a informação sobre o deputado estadual do PT, Luiz Fernando Teixeira, que teria pago aluguéis a uma assessora proprietária desse imóvel, né? E que esse valor teria ultrapassado R$ 409 mil. E segundo o portal Metrópolis, que trouxe essa notícia, né? Esse dinheiro, ele vem da verba da Assembleia Legislativa de São Paulo. Essa é a reportagem do portal Metrópolis, a manchete, vou repetir aqui para que você tire suas próprias conclusões. Deputado do PT usa a verba do gabinete para alugar imóvel de assessor. Então, o imóvel seria desta pessoa e ele estaria pagando com dinheiro da verba esse aluguel, né? A assessoria de imprensa do deputado alegou que o referido imóvel é alugado regularmente, só que desde 2019, tá? Desde 2019. E de acordo com a nota enviada pela assessoria, a contratação da assessora Ana Paula, que é a dona do imóvel, ocorreu apenas no início de 2025, ou seja, 6 anos depois, e que não haveria nenhuma relação entre os dois casos. Então, contraponto trazido aqui, como a gente costuma fazer, envolvendo tudo que é de interesse do contribuinte aqui, a gente está falando de dinheiro público do contribuinte do Estado de São Paulo. Então, fica aqui o registro dado, são 9 horas e 42 minutos agora.
3: O guarda civil metropolitano de 33 anos morreu depois de ser atingido por um disparo acidental dentro de uma viatura na região central de São Paulo. Segundo o registro da ocorrência, o tiro foi feito por uma agente da corporação, uma colega, depois de um acidente de trânsito durante uma perseguição. Luísa Mutoni com mais detalhes.
4: Uma fatalidade, Joana. Esses agentes, eles estavam seguindo para uma ocorrência e eles tentaram ultrapassar um outro veículo que passava ali pela Rua Augusta, na região do centro de São Paulo, e acabaram batendo nesse outro veículo. E teria sido justamente nessa colisão que a arma que estava com a Guarda Civil Metropolitana, né, a gente que estava dentro do carro, acabou disparando e atingindo o colega dela que dirigia essa viatura. Ele chegou a ser levado para a Santa Casa, mas infelizmente não resistiu aos ferimentos. Esse GCM, ele integrava a Ronda Ostensiva Municipal, a ROMU. A pistola e as munições foram apreendidas e vão ser levadas agora para perícia. Segundo a Secretaria de Segurança Pública, essa ocorrência foi registrada como colisão e disparo de arma de fogo no DP da Consolação. A Secretaria Municipal de Segurança Urbana também lamentou o ocorrido, também manifestou solidariedade aos familiares, amigos e colegas de profissão, e a Corregedoria Geral da Guarda Civil Metropolitana abriu um procedimento administrativo para apurar as circunstâncias desse fato e tomar as medidas cabíveis.
2: São 9 horas e 44 minutos. Vamos falar mais um pouquinho sobre economia agora no TMC 360. Pelo terceiro dia consecutivo, os ataques entre Estados Unidos e Irã fizeram o preço do petróleo subir, disparar no mercado internacional na comparação com o que havia na semana passada, né? O pico da semana até agora Falando do Brent, $80.59

0: centavos. No momento, US$ 75,54. Então, uma leve queda com relação ao fechamento de ontem, né? Bom, nós vamos falar mais uma vez aqui no TMC 360 com o professor Adriano Pires, sócio fundador do Centro Brasileiro de Infraestrutura e Energia, abordar esse assunto que foi anunciado, né, do fim do subsídio à gasolina, que seria nessa semana, passou para a próxima e vai saber se não vai passar para outra ainda, dependendo dos acontecimentos. Professor Adriano Pires, sempre um prazer falar com o senhor. Muito bom dia.
1: Bom dia, um prazer falar com vocês também.
0: Bom, nós já sabemos do seu apreço, né, por participação, por mão de qualquer que seja o governo na economia, especialmente no setor de petróleo, né? Como é que o senhor enxerga? É uma necessidade ou poderia ser conduzida de outra forma essa questão?
1: Eu acho que poderia ser conduzida de outra forma. Eu já faço uma crítica, né, à questão de subsídio à gasolina, né? Eu acho que gasolina não tem sentido ter subsídio, porque gasolina é um produto que não afeta a baixa renda, né? Além do mais, se você tivesse preço de mercado internacional na gasolina, você estimularia a troca de gasolina, por exemplo, por etanol hidratado. Eu acho que a medida que o governo deve tomar terça-feira no Conselho Nacional de Política Energética, uma medida correta, por exemplo, de aumentar a mistura de 30% para 32% de etanol anidro da gasolina, porque você reduz a importação de gasolina, né, e ajuda também a descarbonizar a frota. Então, a gasolina no mundo inteiro, ninguém subsidia a gasolina. A gente entende até no Brasil o subsídio ao diesel, né? Porque é um produto que é o principal combustível para caminhões, né? Para carga pesada, e acaba realmente impactando no produto final, dando inflação. Apesar que também o diesel, você teria alternativa, aumentar um pouco a mistura do biodiesel, estimular a troca do diesel pelo próprio gás natural, pelo biometano, se você tivesse competitividade de preços. Agora, quando você subsidia esses produtos, acaba que você tira a competitividade dos outros energéticos, né, que inclusive são menos poluentes e poderiam reduzir a importação. Agora, o governo está nesse momento, né, que a gente sabe, de eleição, né? Então, eleição é complicado, né, porque o governo também parte do pressuposto que essas medidas ajudam a não perder voto, né? Mas o fato também, a gente já conversou aqui algumas vezes, é que apesar da subvenção que está chegando a quase 300 bilhões de reais, o preço na bomba não caiu, né? Por que que não caiu? Porque você tem aquele erro original, né, aquele pecado original, que são as defasagens, né? Então a defasagem de diesel, de gasolina para o mercado internacional continua muito alta. Então, no fundo, essa política de subvenção foi muito mais para reduzir os prejuízos da Petrobras de vender gasolina e diesel abaixo do mercado internacional do que reduzir o preço para o consumidor final. Então, vamos ver o que vai acontecer. Acho que o governo está esperando se o preço vai voltar a subir, não vai voltar. O fato também que o mercado de petróleo está muito desorganizado, né? Esse negócio dessas idas e vindas na guerra no conflito do Irã, né? O presidente Trump acorda de um jeito, dorme de outro.
2: Falando para teste,
1: e também tem outros efeitos, né?
2: Saiu.
1: Durante a guerra, houve também, por parte da China, por exemplo, da Europa, um aumento de estoques de petróleo nesses países, e eles estão também colocando esses estoques para fora, também para evitar impacto maior de preço, estão colocando isso também, mexe com o preço,
2: ei,
1: né?
2: Ei, ei.
1: Na minha opinião, para concluir a tua pergunta, não me parece que esse preço volta a $90. Acho que esse preço vai ficar aí flutuando na casa de $72, $75, $78, a não ser que realmente a guerra volte a acontecer de uma maneira muito forte e com um fechamento, por exemplo, outra vez total do Estreito de Hormuz.
3: Adriano, me parece que há duas situações que são contraditórias, mas que se complementam neste momento. Me corrija se eu estiver errada. É o mundo se acostumando a essa instabilidade, tentando se adaptar à instabilidade e, ao mesmo tempo, não tendo alternativas para a imprevisibilidade em relação ao que acontece no Oriente Médio. Então, de um lado, nós já entendemos que a situação não vai se resolver tão facilmente como seria esperado por parte de um governo dos Estados Unidos, que já anunciou tantas vezes o cessar-fogo. Já entendemos isso, mas também já entendemos que nos faltam alternativas. No meio, o que poderíamos fazer?
1: Você falou bem, né? Acho que o mundo está numa volatilidade política muito grande, né, nesse conflito aí do Irã. O presidente Trump é uma pessoa muito imprevisível, né, e a gente nunca sabe o que vai acontecer de hoje para amanhã. Agora, o fato também é que hoje não interessa, nesse momento, petróleo muito caro, 90 dólares, nem para os Estados Unidos, nem para o Irã, né? Nem para o mundo, porque também os Estados Unidos só vai ter uma eleição aí em novembro, né, que é importante para o presidente Trump. E a gasolina voltar lá a 4, 4,5 dólares o galão não é bom para a população. Acaba também aumentando a inflação, o que pode prejudicar nas eleições de novembro. Por isso eu estou falando que me parece que esse preço vai ficar aí oscilando entre 70, 75 dólares, 80 dólares o barril. Agora, o que me preocupa também, em termos até de Brasil, não é só essa instabilidade do preço do barril. Está acontecendo outro evento muito importante na Rússia. A Ucrânia tem atacado refinarias na Rússia, e a Rússia nos últimos anos, principalmente depois do início da guerra com a Ucrânia, quando ela sofreu muitas sanções, ela se transformou no maior exportador de óleo diesel para o Brasil. Hoje o óleo diesel da Rússia é o principal produto que entra no Brasil importado, porque a gente, como a gente já conversou aqui, a gente importa hoje entre 25% a 30% de diesel. Então a Rússia está parando de exportar diesel, né? Ela está deixando o diesel para atender o mercado interno. Isso pode também ter um efeito muito grande no preço do diesel no mercado internacional, que vai afetar muito o Brasil pelo fato da gente ser importador de diesel. Então, tudo isso que a gente está conversando mostra uma desorganização e uma imprevisibilidade, como você falou. Agora, o Brasil é um país que tem uma vantagem comparativa de ter substitutos, né, para essas fontes, né, ou substitutos que atenuem um aumento de consumo dessas fontes. O problema todo é que a gente não consegue, né, a gente tem uma dificuldade enorme no Brasil de transformar de olhar as nossas vantagens comparativas e não transformá-las em desvantagens comparativas, né? Essa que é o nosso problema. Então a gente deveria, né, se preparar nesse momento dessa imprevisibilidade que está acontecendo no mercado internacional, geopolítico, em torno do petróleo, para a gente fazer uma política, né, de substituição de gasolina, substituição de diesel, diversificação, né, de fontes brasileiras que a gente tem, para a gente estar preparado para enfrentar melhor essa crise e também preparado para enfrentar crises futuras.
3: Tá certo, Adriano, muito obrigada por todos os esclarecimentos. Com certeza voltaremos a nos falar sobre esse assunto. Teremos mais dúvidas, mais instabilidades para analisarmos aqui e entendermos como é que fica o nosso lado, como é que fica o bolso do consumidor.
1: Bom dia a vocês, é sempre um prazer falar. E bom final de semana.
0: Muito Tchau. Obrigado, professor. Agora, 9h52.
3: Os alertas de desmatamento na Amazônia registraram no primeiro semestre de 2026 o menor índice da série histórica do sistema DETER, do Instituto Nacional de Pesquisas Espaciais, iniciada em 2016. Entre janeiro e junho foram identificados 1.295 quilômetros quadrados de vegetação nativa sob alerta de destruição, uma redução de 38% em relação ao mesmo período de 2025.
0: No Cerrado, os alertas somaram 3.142 quilômetros quadrados, o menor nível desde 2021, queda de 6%. Juntos, os dois biomas perderam 4.437 quilômetros quadrados, uma área que equivale a quase três vezes, para você ter uma ideia, a cidade de São Paulo, né? Especialistas atribuem a redução à retomada de políticas de fiscalização e controle, mas alertam que os índices ainda são elevados.
3: Vamos agora a um giro com as principais notícias internacionais. Estávamos falando agora sobre a instabilidade no Oriente Médio. A mídia estatal do Irã registra novas explosões no sul do país. Diante dos ataques, o governo de Teherã disse que qualquer tipo de intervenção militar dos Estados Unidos vai interromper a reabertura do Estreito de Hormuz, e o mundo está parado, em stand-by, esperando essa definição.
0: Em Washington, o representante comercial dos Estados Unidos informa que a decisão sobre aquele tarifaço contra produtos brasileiros deve ser anunciada em breve. O prazo inicial era 15 de julho, né? Na Europa, uma turista australiana na Itália sofreu dois sequestros no mesmo dia. Olha só essa história. Ela foi capturada por criminosos em dois episódios distintos e isolados, mas apesar do trauma, conseguiu ser resgatada e sobreviveu à sequência de crimes. Muito boa essa história. Foi em Bolonha, né? Se eu não me engano, né? Mas enfim, a gente pode contar essa história outro dia, porque é longa, mas gente, impressionante. 9h54 agora. A Agência Nacional de Aviação Civil regulamenta a regra que garante a menores de 16 anos o direito de viajar em assentos contíguos, laterais, podemos dizer assim, aos de seus responsáveis ou familiares sem cobrança pela marcação. Hoje cedo, né, no comecinho do TMC 360, a Joana Treptow falou para você que assuntos envolvendo, né, cabines de avião são realmente muito polêmicos. E a gente trouxe para você uma enquete que fala não só desse aspecto, mas de vários aspectos. No geral, você acha que as empresas aéreas, as companhias aéreas, cobram por serviços que deveriam estar incluídos no preço da passagem? Tem três possibilidades: sim, não ou depende. Depende do serviço. Venceu o sim, com 63%, o depende ficou com 21% e o não ficou com 15%. Na segunda-feira, é claro, tem mais uma enquete no nosso TMC News BR e também no nosso canal do WhatsApp 956.

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0: Espanha e Bélgica, hoje às 4 horas da tarde, pelas quartas de final da Copa do Mundo, uma busca por uma das quatro vagas na semifinal do Mundial. De um lado, os espanhóis apostam no jovem Lamine Yamal e uma defesa que ainda não sofreu gols. Ai, queria tanto que Portugal tivesse arrebentado com essa estatística. Do outro, a seleção belga contra com Kevin De Bruyne. Sim, falei direitinho.
2: Kevin De Bruyne.
0: Obrigada. E
2: KDB.
0: O Thibaut
2: Courtois? Ah,
0: muito
2: o goleiro,
0: bem,
2: Courtois,
0: viu? Obrigada.
2: Courtois, o Courtois é um goleiro.
0: Tô aprendendo.
2: Eu vou falar uma
0: na
2: coisa.
0: Na próxima Copa você vai ver como eu vou estar.
2: O Éder, ela tava lendo aqui os destaques do Courtois, que tá jogando uma grande Copa, mas o De Bruyne tá meio que... Eu vi uma chamada dos jornais da Bélgica falando que no começo da Copa eles estavam chamando a Bélgica de casa de repouso, meu querido Éder. Como é que pode? Os caras estavam brilhando até outro dia, chamam de casa de repouso. Um abraço para você, Éder, bom dia.
3: Bom dia, Felipe, bom dia, Joana. Não precisa ficar preocupada não, porque os nomes da Bélgica não são fáceis mesmo, nem pra gente que tá acostumado, viu, Joana? Mas olha, a expectativa é grande, os espanhóis têm a defesa mais consistente até aqui na Copa do Mundo, não sofreram nenhum gol. E a gente se recorda, né, Felipe, em 1986, Copa do Mundo do México, a Espanha jogou contra os belgas, né, numa fase de classificação, eles empataram no tempo normal e depois nos pênaltis, 5-4 para os belgas. E naquela oportunidade, você se lembra, Jean-Marie Pfaff era o goleiro da seleção da Bélgica, hoje eles têm o Courtois, que é um dos melhores goleiros do mundo, mas sem dúvida isso vai dificultar para a seleção da Espanha. A Espanha que vai ter que se jogar o ataque, vai ter que pressionar a defesa belga, que vem com uma performance convincente contra os norte-americanos, né? Uma vitória 4-1, o ataque funcionando, e vamos ver quem é que será o adversário da França, que ontem deu um verdadeiro espetáculo. Os franceses jogando demais, fazendo uma grande partida, não dando a mínima chance para a equipe de Marrocos, que até um bom time, insistiu, tentou procurar o ataque, teve boa posse de bola no primeiro tempo, mas os franceses têm jogadores que decidem, é um ataque super poderoso. Mbappé, que segue a mesma trajetória do Messi, até perde um pênalti, depois no segundo tempo consegue se redimir, fazendo mais um gol, se igualando ao Messi, agora com 8 gols, só que ele passa a ser o artilheiro da Copa do Mundo, porque ele tem 3 assistências, o Messi tem 1, e o critério de desempate nessa Copa para a Bota de Ouro, que é o prêmio para o artilheiro da competição, é justamente o número de assistências. Então o Messi agora tem 8, o Mbappé tem 8, só que ele é o atual artilheiro dessa Copa do Mundo. Eu tenho a impressão, Felipe, que essa luta vai até o final da Copa, hein?
2: Gente, Argentina e França na final de novo. Foi isso que eu depreendi. Bom, vai ser um jogão, né? Mas eu acho que dessa vez a Argentina não tem condições de levar, não, Éder. Um grande abraço para você, a gente volta a falar na segunda.
3: É muito difícil. Eu acho que a seleção da França já colocou uma mão na taça, tá jogando demais, fazendo a diferença e fazendo grandes partidas. Acho que os franceses já estão com um pé na decisão dessa Copa do Mundo, aguardando agora do outro lado, né? Argentina, Inglaterra ou Noruega. Vamos acompanhar logo mais em Los Angeles a Espanha diante da equipe belga.
2: Um abração, Éder, o nosso 10, né? Tem Mbappé, tem Messi.
3: Abraço pra vocês.
2: Tem o Éder Luiz também,
0: e
2: que é
0: nosso.
2: O nosso 10. Tá na hora, Jona Trepto?
0: Tá na hora. Tá na hora da gente se despedir. Nós voltamos na segunda-feira às 7 horas da manhã. Muito obrigada pela companhia e um ótimo fim de semana.
2: Tchau.
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14: Olá, olá, olá! Agora são 10 horas e 1 minuto, 10 horas e 1 minuto. Você está na Transamérica, que agora é TMC. Hoje é sexta-feira, dia 10 de julho de 2026. Na próxima hora você fica comigo, André Rocha, e com ele que chegou na manhã com tudo. Bruno Barum, bom dia para você, Bruno.
15: Fala, André, muito bom dia para você, um bom dia especialista para o nosso ouvinte, né? Ligadão aqui nos 88,7 FM em BH e região metropolitana, e também para quem nos acompanha pelo aplicativo TMC e pelo site em tmc.com.br em todo o Brasil. E aí eu aproveito para te convidar a participar com a gente no nosso WhatsApp, o 999-44-8870, em 999-44-8870, pode mandar sua mensagem pra gente com o que você quiser, interaja conosco.
14: É, e você também pode nos acompanhar no Instagram, arroba TMC Minas Gerais, arroba TMC Minas Gerais, lá você vê os bastidores, as notícias que te interessam, as notícias que marcam o seu dia a dia, Marum.
15: É isso, 10 horas com mais 2 minutos, chegou a hora de começarmos o Minas TMC, vem com a gente.

0: Em mais um capítulo da novela das escolas cívico-militares, Tribunal de Justiça de Minas suspende o programa nas unidades de ensino do estado.
1: Manchas de óleo no Rio das Velhas preocupam moradores de Sabará, na região metropolitana de BH.
0: Evento no domingo comemora 10 anos do título de patrimônio mundial concedido pela Unesco ao Conjunto Moderno da Pampulha.
1: E também, hein, hoje é sexta-feira, dia de coluna de turismo e também de agenda cultural, com as dicas para o fim de semana.
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0: Ô, Bruno Marum, vamos lá, meu filho. Você não está de folga final de semana, Bruno Marum?
1: Não, de folga, não estarei de folga.
0: Ah, mas amanhã...
1: Amanhã então... eu tô agarrado aqui, inclusive, já fica aí o convite para todo mundo acompanhar o Minas TMC neste sabadão a partir das 10 da manhã, não é isso,
0: meu caro? É isso.
1: 10 da manhã estaremos aqui.
0: A cidade é sua, sobre os 30 anos do Estatuto da Criança e do Adolescente, com a Mariana Reis, que fez a entrevista.
1: Muito bem. Bora.
0: Bora de notícia, bora.
1: Vamos lá, gente, vamos trazer a primeira notícia aí que, inclusive, trouxemos no destaque, né, que o Tribunal de Justiça aqui de Minas Gerais manteve suspenso aquele programa de escolas cívico-militares aqui no nosso estado. Programa esse que já vem, né, dando o que falar há um bom tempo, né, André?
0: É, a decisão foi tomada pela 19ª Câmara Civil por 2-1 e confirma a determinação do Tribunal de Contas de Minas Gerais.
1: Com isso, as 9 escolas que adotavam o modelo devem permanecer sem a atuação de militares e o governo estadual também fica impedido de implantar o programa em novas unidades de ensino.
0: É, os desembargadores que formaram a maioria entenderam que o Tribunal de Contas tem competência para fiscalizar a legalidade da iniciativa. Alegam que a retirada dos militares não compromete o funcionamento das escolas, nem altera as aulas, o currículo ou as atividades pedagógicas.
1: O TCE, o Tribunal de Contas aqui do Estado, sustentou que o programa, né, das escolas cívico-militares foi criado por resolução conjunta da Secretaria de Estado de Educação e do Corpo de Bombeiros Militar, sem lei específica e sem previsão orçamentária adequada.
0: É, também segundo a Corte de Contas, a expansão da iniciativa ainda implicaria aumento de despesas públicas sem atender às exigências da Constituição e também da Lei de Responsabilidade Fiscal.
1: Ainda cabe recurso dessa decisão, é bom que se diga, e a Advocacia Geral do Estado informou que vai se manifestar apenas nos autos do processo.
0: O programa havia sido mantido pelo governo de Minas após o fim do modelo nacional encerrado pelo governo federal em 2023. Marum,
1: diga lá.
0: O governador Matheus Simões está batendo o pé. Ele falou que vai implementar de uma forma ou de outra, se precisar muda a lei. Ele chegou a dar um depoimento que nós mostramos aqui, até muito polêmico, afrontando o Poder Judiciário, o Tribunal de Contas do Estado, dizendo que eles não tinham competência para isso, mas agora a própria Justiça fala o contrário, não
1: é
0: verdade?
1: É, e se a Justiça falou, tem que cumprir, né? Eu sou desse, a lei existe é para ser cumprida, então se a Justiça definiu, vamos, né, acreditar na Justiça. E é isso aí, né? Quem está envolvido tem que cumprir o determinado e vida que segue, né? O que não pode é as crianças, né? Os jovens ficarem sem uma educação de qualidade, e isso é que é o mais importante. Então, decidiu, vida que segue, mas cabe recurso. Então, essa novela tende a continuar, né?
0: Com certeza, com certeza. Agora, é uma questão muito mais, né, ideológica do que prática.
1: É, na verdade, eu também acho, porque na verdade o que a gente vê de escolas cívico-militares são boas escolas, inclusive, né, com bom ensino e tudo mais. Mas se for para partir para esse lado, né, de ideologia, aí eu sou contrário. Mas em questão de qualidade, né, a gente não pode negar que as escolas cívico-militares têm bons desempenhos, né, os alunos e tudo mais. Agora, se for para implementar, como eu disse, né, qualquer tipo de questão ideológica, mesmo que seja militar ou de outro tipo, eu também sou contrário. Cada um tem que ter a educação livre, né, de interpretação, né, digamos assim.
0: É, só para finalizar, Mauro, muita gente, né, fala o seguinte: olha, gente, não é igual o Colégio Tiradentes, não. É outro estilo. É uma escola em que vai ter uma parceria, por exemplo, com o Corpo de Bombeiros, com a Polícia Militar, e vai ter disciplinários. O Tiradentes é diferente, né? O Tiradentes é
1: aquela disciplina famoso. Militar, não, né?
0: É, não é como os grandes, né, colégios militares.
1: Bora!
0: Bora lá, porque enquanto a maior parte do Brasil registra queda no número de doenças por sintomas respiratórios. Belo Horizonte e outras capitais estão na contramão. É, tem mais registro de diagnóstico, o senhor tava até tossindo.
1: É, tô tossindo aqui, mas o meu foi engasguei com a água aqui.
0: Ah, mas então não foi,
1: não foi slag, né? Não, não é slag não, slag, sei lá. A repórter Mariana Reis tem os detalhes e a gente fica sabendo agora.
0: Vamos lá com a Mariana Reis, que tá, né, toda elegante, Bruno Marcos.
1: É o frio deixa as pessoas elegantes.
3: Os casos de síndrome respiratória aguda grave seguem diminuindo, mas 9 capitais, dentre elas Belo Horizonte, ainda registram aumento da doença, segundo o boletim da Fiocruz, divulgado nesta quinta-feira. Até a semana epidemiológica 26, 9 das 27 capitais apresentaram níveis de atividade classificados como alerta, risco ou alto risco nas últimas 2 semanas. Além de BH, estão na lista Boa Vista, Curitiba, Florianópolis, Goiânia, Manaus, Palmas, Porto Alegre e Rio Branco. Segundo a Fiocruz, o aumento dos casos na capital mineira, Curitiba, Florianópolis e Porto Alegre ocorre principalmente entre crianças menores de 2 ou até 4 anos de idade. Na capital do Acre, o crescimento é observado entre crianças e adolescentes de 2 a 14 anos. A pesquisadora do Infogripe recomenda que os grupos prioritários estejam com a vacina da gripe em dia, já que o imunizante reduz o risco de hospitalizações e mortes. E também orienta o uso de máscara por pessoas sintomáticas.
0: Ô Marum, a Daiane tá com a, né, minha esposa tá com gripe de novo, viu?
1: É, essas gripes...
0: E já vacinou, cara.
1: É, pois é, a vacina é, como diz, né, ela é boa porque ela evita complicações, né, mas não evita que a pessoa tenha gripe, né, ainda exatamente. Não inventaram essa vacina, não, podia inventar, mas ainda não inventaram, não.
0: Senão ninguém ia ficar doente,
1: é,
0: né?
1: Exatamente.
0: Ô, Maru, vamos saber do trânsito com ele.
1: Bora, Eliseu Júnior, que tá bom hoje.
0: Grande Eliseu Júnior.
1: Aí, garoto.
0: Vai falar sobre a Barão Homem de Melo, avenida da região oeste.
1: Bom dia, Eliseu.
0: Bom dia.
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5: 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Um bom dia para você, André. Bom dia, Marum, ouvintes TMC. Abro meu destaque aqui no jornal, falando de Barão Homem de Melo. Isso porque tem ocorrência por lá. Motorista que deixa o Buritis e segue rumo ao Nova Suíça enfrenta trânsito devido à interdição de uma faixa. Quem está no Buritis neste momento e quer ganhar tempo, vale evitar Barão Homem de Melo e dar preferência por seguir caminho pela Raja Gabaglia. Agora, se você já está na Barão Homem de Melo, aí sim, a dica é na altura do bairro Grajaú, desviar por vias internas até a chegada à Avenida Amazonas. 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
1: Valeu, valeu, Eliseu. Daqui a pouquinho ele volta com mais atualizações do trânsito. Olha só, gente, vamos falar de saúde, viu? Porque agora 10 horas com mais 11 minutos. A prevenção e o diagnóstico precoce são fundamentais para evitar a perda da visão causada por doenças oculares. E no Dia da Saúde Ocular, celebrado hoje, 10 de julho, a Santa Casa aqui de Belo Horizonte alerta para a importância, né, das consultas regulares e também do acompanhamento especializado, André.
0: É, eu estou precisando fazer, né, inclusive. A instituição é referência no atendimento, sabe, Bruno Marum, de casos de glaucoma. Meu pai tem glaucoma, catarata, retinoplastia diabética e outras doenças da visão, realizando cerca de 38 mil atendimentos todos os meses.
1: Pois é, e sobre esse assunto a gente conversa agora ao vivo com a oftalmologista da Santa Casa de Belo Horizonte, doutora Janaína Guimarães. Olá, doutora Janaína, muito bom dia para a senhora. Tudo bem? Olá, doutora Janaína, a senhora nos escuta? Bom dia.
0: A doutora Janaína está nos escutando, doutora Janaína, ela está aqui com a gente, estou vendo a doutora Janaína.
1: Será que ela está nos escutando, doutora? Seja muito bem-vinda, bom dia. Acho que ela não está nos escutando, hein?
0: Não, doutora Janaína não está nos escutando. Ô, Bruno Marum.
1: Diga.
0: Vamos tentar contato aqui, pedir para o nosso João Augusto Souto resolver essa situação. Problemas técnicos acontecem.
1: Acontecem.
0: No programa ao vivo. Né?
1: Vamos sair e entrar de volta.
0: Vamos lá. Vamos falar da Pampulha.
1: Vamos falar da Pampulha.
0: A Pampulha, ela é patrimônio mundial, não é isso?
1: Nossa Pampulha, e já se passaram 10 anos, hein, rapaz? Olha só, no próximo domingo, Belo Horizonte vai celebrar uma década de título, né, de patrimônio mundial concedido pela Unesco ao conjunto moderno lá da Pampulha, viu, André?
0: É, exatamente. Para comemorar a data, a Orla da Pampulha recebe o evento Viva Pampulha. 10 anos de patrimônio mundial com programação de graça durante todo o dia.
1: Moradores e visitantes poderão aproveitar apresentações culturais, atividades educativas, atrações artísticas e uma feira de economia solidária, André.
0: É, a iniciativa busca aproximar o público de um dos maiores símbolos da capital, talvez o maior, né, mineira, e destacar, né, evidentemente, tudo que acontece lá e a importância da preservação desse patrimônio.
1: É, e reconhecida pela arquitetura inovadora de Oscar Niemeyer, né, pelo paisagismo também de Roberto Burle Marx e pelas obras de Cândido Portinari, a Pampulha, a gente lembra, é uma referência de arquitetura moderna brasileira e um dos principais destinos turísticos aqui de Belo Horizonte. A programação é gratuita e aberta ao público. Todos os detalhes você confere lá no site, né, do Executivo prefeitura.pbh.gov.br. prefeitura.pbh.gov.br. Entra lá para você, né, saber os detalhes, quando que vai começar e tudo mais. Vale a pena, um bom programa para você e sua família aí no domingo. Viva Pampulha, 10 anos de patrimônio mundial, toda gratuita durante todo o domingo, lá no cartão postal de Belo Horizonte, a nossa Pampulha, André.
0: Pois é, vamos chamar nosso Alex aqui, para o Alex olhar a questão do vivo, porque nós estamos com um probleminha aqui no vivo. Ô Maru, mas falando da Pampulha, né, evidentemente que é um patrimônio mundial da humanidade, ainda tem muita coisa a se fazer por lá. Uma das premissas da Unesco era a demolição lá do estacionamento do iate, demolição que nunca aconteceu.
1: É verdade, né?
0: Parada na justiça isso, né?
1: Foi parar lá, né? Foi judicializado esse negócio e realmente, né? Agora que você falou isso, eu me lembrei mesmo que teriam essas contrapartidas, né, para ganhar o título, e acabou que não foi necessário, então, né, tá sendo judicializado tudo isso.
0: Exatamente. E tem também a questão, claro, né, Marum, da despoluição, que de fato não aconteceu.
1: Essa precisa ser feita, né? A gente ainda sente aquele odor, né, aquele mau cheiro, principalmente quando passa ali na próxima barragem, ali na pista do aeroporto da Pampulha, a gente sente, né, aquele cheiro horroroso, né?
0: Sim.
1: Então é complicado.
0: Tem um catamarã lero-lero lá.
1: O catamarã tá aí, estão querendo aumentar, viu, o
0: catamarã. Eu vou te falar, eu concordo com quem fala, eu acho pouco para uma cidade quanto Belo Horizonte, aquele negócio feio, porque é feio, mano, é feio. Entendeu? Porque é trem feio pra caramba, né? Então, assim, acho que pouco pra nossa cidade. Nós merecemos muito mais.
1: Merecemos muito mais. Vamos voltar a tentar fazer contato
0: agora
1: com a nossa doutora?
0: Sim, agora nós vamos fazer contato, então, com a doutora Janaína Guimarães, oftalmologista. Hoje é celebrado o Dia da Saúde Ocular. Doutora Janaína, agora sim, muito bom dia pra você.
4: Bom dia, Alberto. Bom dia, Bruno.
1: Bom dia,
4: eu,
1: doutora.
4: Eu sou a Juliana, estou aqui da Santa Casa.
1: Doutora, vamos lá então, né, sobre essa data tão importante, né, o Dia da Saúde Ocular, celebrado hoje. O que que a senhora pode nos dizer do nosso cenário, né, com relação a essas doenças oculares? Muita gente, a gente acredita, né, e se eu estiver enganado, a senhora me corrija, deve ter, né, algum tipo de doença ocular e nem sabe, né, porque não tem o hábito de procurar um oftalmologista. Dá uma geral pra gente, como é que é a nossa situação, né, da população, principalmente mineira, com relação à saúde dos olhos?
4: Bom, é muito importante a consulta oftalmológica anual, porque muitas doenças só são identificadas através dessas consultas, já que algumas são realmente silenciosas. Nós temos ali como principal alteração os famosos graus, né, que são os erros refracionais, que são a hipermetropia, a miopia, o astigmatismo, que muitas pessoas nem fazem ideia que tem e apresentam ali uma baixa visão para longe, que pode ser corrigida com simples óculos, lentes de contato, até mesmo a cirurgia refrativa. Depois dos 40 anos, todo mundo vai começar aquela dificuldade ali do grau para perto, sabe? Aquela dificuldade de enxergar para perto, que a mão ali fica curta, né? Que a gente brinca, o braço fica curto, que é a famosa presbiopia, sabe? Então, é importante fazer ali aquela consulta para identificar ali esse grau e não ficar ali passando aperto, né? Então, usar os óculos para perto para ajudar ali no dia a dia. É, são medidas simples, mas fazem toda a diferença para a qualidade de vida, né? Falando em relação também à idade, a gente tem ali a catarata, que é o envelhecimento da nossa lente natural do olho. É a principal causa de cegueira reversível aqui em Minas, no Brasil e no mundo. A gente faz uma cirurgia simples de troca de lente e consegue ali reverter ali a doença e melhorar a qualidade de vida do paciente, sabe?
0: Doutora, meu pai tem glaucoma, né? E o glaucoma é um dos principais motivos da cegueira, né? Entre as pessoas. Queria que a senhora também falasse sobre essa doença que é tão importante, sobre a prevenção. Hoje, o glaucoma já tem, né, um tratamento melhor. Queria que a senhora falasse sobre isso, por favor.
4: Claro, claro. O glaucoma é a principal causa de cegueira irreversível no Brasil e no mundo. Ela realmente, depois que a doença se instala e avança, não temos mais muitos recursos. Porém, com diagnóstico precoce ali, a gente consegue fazer um controle adequado com colírios. Hoje nós temos lasers também, cirurgias que podem ali controlar melhor a pressão e não reverter, que infelizmente hoje a gente ainda não tem a cura, mas controlar para não deixar o quadro avançar. Essa é uma doença que afeta o nervo óptico, que é o nervo que faz a gente enxergar, muitas vezes por causa do aumento da pressão. Por isso os colírios e os lasers que ajudariam ali no controle da pressão. É muito importante, como no seu caso, por exemplo, que o pai tem glaucoma, ficar de olho, porque é uma doença que tem um componente hereditário. Então é importante toda a família fazer o exame. Todo mundo tem que fazer exame uma vez no ano, né, de oftalmologista, mas o paciente que tem história na família de glaucoma tem que ficar ainda mais de cima.
1: Tá certo. Doutora, a gente citou aqui na abertura, né, que a Santa Casa realiza cerca de 38 mil atendimentos por mês, né, ligados aí à saúde ocular. A pergunta é a seguinte, né, tendo em vista que a Santa Casa é um hospital, né, 100% SUS, como é que está, né, o tratamento para grande parte da população, né, que é assistida, que depende do SUS, o tratamento, né, da saúde ocular? É tranquilo, né, estamos preparados, as nossas unidades estão preparadas para atender a população? E conta um pouco sobre esse trabalho, né, desenvolvido por vocês aí na Santa Casa.
4: Com certeza, André. Aqui na Santa Casa, nós temos acesso a todas as sub-áreas oftalmológicas para fazer os tratamentos oftalmológicos. O paciente tem acesso à nossa unidade através de postos de saúde que encaminham em casos eletivos e, caso haja alguma urgência, o paciente pode procurar nosso pronto atendimento oftalmológico, que fica ali na Avenida Francisco Salles. Ele funciona de 7 da manhã às 7 da noite. Todos os dias. Nós contamos com todos ali os aparelhos necessários, nós temos laser, cirurgias, então a gente está aqui bem ali, vamos dizer assim, respaldado para fazer todo o tratamento oftalmológico do paciente aqui na Santa Casa.
0: Doutora, para que a gente, né, da minha parte já possa encerrando, né, como é que está a questão, você falou da Santa Casa, que atende na questão do SUS, como é que está, na sua opinião, a questão de marcação de consultas oftalmológicas pelo SUS? A gente sabe que todas as especialidades têm, é mais complicado, mas como é que está na sua área isso?
4: Então, nós temos um fluxo muito bacana de oftalmologia aqui em Belo Horizonte, nós temos grandes hospitais oftalmológicos, temos um grande número de oftalmologistas aqui, Belo Horizonte é um polo de formação de oftalmologistas. Então, o acesso pelo SUS da consulta oftalmológica aqui em Belo Horizonte é bem tranquilo, bem rápido. Tem pacientes que com menos de um mês chegam aqui com a gente. Então, é importante dar entrada pelo posto de saúde, que o paciente consegue o atendimento e consegue ser, vamos dizer assim, ser assistido ali em todas as áreas oftalmológicas.
1: Perfeito, a gente conversou aqui na TMC com a oftalmologista da Santa Casa de Belo Horizonte, doutora Janaína Guimarães, falando aí, né, da importância da saúde ocular, lembrada hoje, né, dia 10 de julho, e já deu a dica, né, doutora? Sempre não deixe de fazer pelo menos uma consulta, né, de rotina por ano, para saber se você, né, tem algum tipo de problema, e não pode deixar, né? Ela já trouxe a informação, no SUS o fluxo é tranquilo, né, para essa área, então vá lá, não deixe. A dica é essa, né, doutora? Uma vez por ano, fazer essa consulta.
4: Isso mesmo, fazer a consulta completa, com fundo de olho, com pressão intraocular. Muitas vezes o paciente é hipertenso, diabético, tem história na família de glaucoma, então tem que ficar de cima e acompanhar de pertinho.
1: Perfeito.
0: Muito obrigado, doutora Janaína Guimarães, da Santa Casa.
1: Valeu, doutora.
0: Valeu, doutora. Eu não uso óculos, não, Marum, você usa?
1: Ah, não, ainda não, mas preciso usar, eu tô enrolando.
0: Eu também preciso. Na verdade, eu teria que usar, eu acho que, não sei se é pra longe, pra perto, mas é um pequeno grau, assim.
1: É, a vista cansada, como dizem, né?
0: Será nosso que é
1: caso.
0: Vista cansada?
1: É, o meu caso é vista cansada.
0: Não, não sei o
1: que, que é o meu. É braço curto, como disse a doutora aí.
0: Não, braço curto eu não vejo estranho de braço curto, eu acho que meu braço é até muito gordinho. Vamos lá, vamos seguindo.
1: Ó, tem um assunto legal agora aí, ó.
0: É, o que que é?
1: Fala pra mim. Você gosta dos ipês,
0: né? Eu adoro.
1: É bonito demais, né? A gente passa nas ruas aí.
0: Mas nós estamos falando da árvore, né?
1: A árvore, né? Ah, o ipê amarelo, o ipê roxo, o ipê Entendi. Branco. Diz aí que tem até, a Ida Matos falou que tem até ipê verde.
0: Eu tem nunca verde? Vi, não.
1: É, a Ida que falou, né?
0: Eu nunca vi também.
1: A Ida é especialista, Ida, né? Ela é botânica também, além disso.
0: Ela é zoobotânica? É,
1: botânica, zoobotânica, sei lá o que é que ela mexe.
0: E, não, quem tá...
1: Quem conhece muito aí...
0: Conhece, né?
1: E foi fazer uma reportagem especial, quem foi?
0: Foi a Mariana Reis, que tá igual um IP também, com a blusa amarela.
1: Ela foi convidada, foi combinado com o IP laranja ali.
0: Exatamente, vamos ver a Mariana contar sobre, né, essas árvores.
1: Nessa época do ano elas começam, né, a florir.
0: Florir,
1: deixa o cenário maravilhoso.
0: Vamos ouvir.
1: Conta pra gente, Mari.
3: Quem caminha por Belo Horizonte nessa época do ano logo percebe, a cidade ganha um colorido especial. Exuberantes, eles ajudam BH a fazer jus ao título de capital dos IPs. E não é para menos, são quase 24 mil exemplares espalhados pela cidade. Os amarelos são a grande maioria, mais de 11 mil árvores. Desde 1961, por decreto do presidente Jânio Quadros, o ipê amarelo é a flor símbolo da nossa nação. Quem pode, contempla, porque a beleza é breve, como explica o professor da Faminas, mestre em botânica, Alexandre Bittencourt.
6: O ipê é uma planta nativa do Brasil e de toda a América Latina, caracteriza por plantas de ambiente ensolarado, prefere sol e nos brinda durante duas semanas por uma floração intensa, caracteristicamente marcada pela queda das folhas. E o que chama atenção? Tanto a floração quanto as cores podem variar. É uma árvore que reflete o clima. Então, quanto mais seco e menos chuvoso, as florações podem ser mais poderosas, chamamos assim.
3: A Isa Salles vende doces na Praça da Liberdade e adora admirar o escritório nessa época do ano.
7: Eu acho maravilhoso. Eu acho que isso deixa o clima até da cidade mais gostoso, mais bonito. Eu gosto muito, inclusive, de sentar às vezes nos bancos e ficar só observando, porque dá uma sensação de paz mesmo.
3: Além da beleza, a árvore carrega história e tradição. Antigamente, sua casca forte virava arco e flecha para caça. Na medicina popular, o chá, também da casca, é conhecido por suas propriedades antibacterianas e anti-inflamatórias. Toda essa riqueza é protegida por lei em Minas Gerais, onde o corte do ipê é proibido desde 1988. Quem desrespeitar a regra sem autorização pode pagar multas que partem de R$500 e podem atingir a casa do milhar, dependendo do dano.
0: Aí, puta, gostei legal dessa demais, matéria, né? Viu? Eu adoro os ipês.
1: Eu também adoro, e é uma planta nativa nossa, né? Isso é que é legal, viu?
0: É nativa mesmo, né?
1: É, do Cerrado, né? Típica do Cerrado, né?
0: Cerrado mineiro, né? E brasileiro.
1: É.
0: É, tem o viado campeiro também, né?
1: Ele que gosta do Cerrado também.
0: Ele
1: tem,
0: é típico.
1: Tem como é que fala? Lobo-guará.
0: Lobo-guará, né? Tem muito bicho do Cerrado.
1: Tamanduá,
0: né?
1: O tatu.
0: Tatu.
1: Tem demais.
0: A paca.
1: Também.
0: Vai. A anta de colã.
1: Anta de colã, essa aí tem muito também.
0: É, isso aí, a Ida que conhece
1: a Ida
0: lá.
1: A que gosta.
0: Diz que lá em Jaboticatubas tem muita anta de colã.
1: É, mas a Ida tá gostando agora só de alpaca, sabe?
0: Ah, é?
1: Ela viu uma alpaca passeando aí. Você viu uma alpaca passeando no shopping outro dia?
0: Eu não.
1: Divulgaram aí, inclusive nas nossas redes tem isso aí, ó.
8: Eu não sei nem o que é alpaca.
1: Alpaca é prima da lhama.
8: Vou ver aqui. Mas não tem no Brasil esse trem, não?
1: Não, tem.
8: Eu vi o que é alpaca. Vi agora.
1: Tem que trazer, né? Importar e criar aqui. Mas ela pode ser criada aí em casa. É um pet diferente, mas é grande e tal. Dá um certo trabalho, mas é bonitinha, viu? Eu acho ela bem bonitinha.
8: Ah, na Castela comprou uma alpaca.
1: Comprou uma alpaca? Comprou, só ricos exóticos que tem alpaca.
8: Tem um amigo
1: da imprensa
8: que tem também. Tem também. Quase uma alpaca.
1: É rico e é exótico, né?
8: Isso é por sua conta. Ô Maru, vamos seguindo.
1: Vamos embora.
8: Porque seguirá, né? Olha só, afastado das atividades, o motorista do ônibus da linha 319 que faz o trajeto entre Lagoinha e Bairro Veneza, lá em Neves, que conduziu o coletivo envolvido em um acidente que deixou 21 pessoas feridas, né, na BR-040, exatamente lá em Ribeirão das Neves, aqui na região metropolitana.
1: É, isso aí. Essa informação foi confirmada pelo Sintran, o Sindicato das Empresas de Transporte de Passageiros Metropolitanos. Segundo a entidade, a empresa responsável pela linha continua apurando, né, as causas do acidente em conjunto com as autoridades.
8: O motorista já prestou esclarecimentos, apresentou a versão dele sobre o ocorrido e, de acordo com o sindicato, ele está bem. Como medida preventiva, o motorista vai permanecer fora da escala de trabalho até a conclusão da investigação.
1: Faz sentido. O Sintran também informou que as denúncias de passageiros sobre supostas falas do motorista antes do tombamento do ônibus serão analisadas durante, né, o processo interno de apuração.
8: O acidente aconteceu na manhã da última quarta-feira, na altura do quilômetro 512, na BR-040, no sentido de Sete Lagoas, quando o coletivo tombou na pista. Ao todo, 21 pessoas ficaram feridas. O pessoal falou que houve uma discussão com o motorista, que ele começou...
1: Perdeu a atenção ali.
8: Perdeu a atenção, estava em alta velocidade. Tudo isso tem que ser apurado.
1: Com certeza. Isso aí tem o tacógrafo lá, né? Tem que ter no tacógrafo.
8: Tem que
1: dá para ver, né, a velocidade, tudo que ele estava no momento do tombamento. Vamos ver, vamos esperar a apuração.
8: E é importante porque, afinal de contas, pessoas ficaram em risco, né?
1: Exatamente, não houve morte, graças a Deus, mas pessoas ficaram feridas, né? E tem que ser apurado, sim.
8: Ô Bruno Maron, de 200 barragens do Brasil apresentam risco de acidente e podem atingir pessoas ou estruturas importantes como rodovias e pontes. O dado é do relatório de segurança de barragens 2026, divulgado pela ANA, Agência Nacional de Águas e Saneamento Básico.
1: Pois é, esse levantamento aponta que das mais de 14 mil barragens cadastradas no Brasil, 213 são consideradas prioritárias para ações de segurança por apresentarem problemas de conservação ou por não atenderem, né, a todos os requisitos previstos na legislação.
8: Ainda segundo o relatório, em 2025 foram registrados 18 acidentes e 23 incidentes envolvendo barragens. Apesar de não haver mortes, houve evacuação de áreas urbanizadas e danos em estradas e pontes.
1: Pois é, entre os setores monitorados, a mineração, né, concentra o maior número de estruturas consideradas prioritárias. Na sequência, aparecem aquelas barragens destinadas ao abastecimento de água, irrigação, controle de vazão, paisagismo e também a dessedentação de animais.
8: As barragens classificadas como prioritárias estão distribuídas por 19 estados e pelo Distrito Federal, com maior concentração lá no querido Ceará, no Mato Grosso e também em São Paulo. Surpreendi de não ter Minas Gerais.
1: Pois é, eu li essa notícia também fiquei surpreso. Isso quer dizer que estamos, né, num caminho bom, apesar dessa demora, né, de descaracterização das barragens, mas estão sendo descaracterizadas, né? E tem, acho que, poucas aqui em situação
8: de risco, né?
1: Essas amontantes já estão, por lei, né? Não podem ser mais construídas.
8: Não podem, né? E lá no
1: Pará... tem que ser descaracterizadas também.
8: Exatamente. Lá no Pará tem muita mineração. E não tem amontante, né?
1: Pois é.
8: Outro tipo,
1: né? A seco lá que eles fazem.
8: Ô, Barum.
1: Diga lá.
8: E a ex-mulher do Bruno?
1: Essa treta tá muito...
8: É muita doida, treta,
1: é muito,
8: né,
1: mal explicada, né, coitada dessa moça. Ela deve estar passando por um momento difícil, viu?
8: Com certeza, né?
1: Olha só, a ex-mulher do goleiro Bruno Fernandes, né, a Daiane Rodrigues do Carmo, de 39 anos, continua internada aqui no Hospital de Pronto-Socorro João 23, aqui na capital. Ela tá lá hospitalizada desde o último sábado, depois de ter sido encontrada 2 dias após o registro do desaparecimento dela própria, né?
8: Pois é, segundo informações apuradas, Daiane foi transferida em estado grave da UPA Santa Terezinha e levada diretamente para o Centro de Terapia Intensiva. Desde ontem, ela vem apresentando melhora, já foi extubada, ou seja, né, não está respirando mais por aparelhos, e transferida para uma enfermaria destinada a pacientes graves.
1: Pois é, antes de desaparecer, a Dayane deixou uma carta, né? Cartas, na verdade, de despedida em casa. Em uma delas, ela afirmou que vinha sofrendo ameaças de agiotas e fez um apelo para que as autoridades protegessem os filhos, familiares e o companheiro dela. Ela também escreveu que as informações sobre as ameaças estarão registradas no celular.
8: É, segundo, né, o que foi apurado pela nossa reportagem, a Dayane teria dado entrada no João 23 após uma tentativa, né, de se matar por ingestão de medicamentos.
1: É, um autoextermínio. Em nota, a Polícia Civil informou que as investigações apontam para um desaparecimento voluntário e que não foram encontrados indícios da prática de crime. Por isso, o caso foi arquivado. Torcer agora para que ela se recupere e faça um tratamento, né, e consiga se livrar disso tudo. E o mais importante, né, consiga pagar as dívidas para se livrar desses agiotas, né, que é o mais importante.
8: É, lembrando que a agiotagem é crime também, crime, né, Bruno muito, Marum?
1: É um crime pesado e isso acontece demais no Brasil.
8: Exatamente. Ô, Marum,
1: diga lá.
8: Vamos para o trânsito.
1: Tem
8: nosso
1: mais um
8: de trânsito, cada dia.
1: Com o nosso Eliseu Júnior. Agora ele falando de onde, hein?
8: Ó, o Eliseu Júnior vai falar do nosso anel rodoviário. Para variar um pouco. Variar. Vamos saber o que está acontecendo.
1: Sexta-feira é difícil.
8: É o bicho pega.
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10: 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Destaque agora para o anel rodoviário no sentido Vitória. Trânsito é complicadíssimo, o motorista pisa no freio desde a passagem pelo bairro Alto dos Pinheiros. Lentidão que chega ao encontro do anel com a Pedro II. O motivo, obras de manutenção que bloqueiam a faixa da direita no anel rodoviário. Você, motorista que quer ganhar tempo, vale acessar a via marginal, onde for possível. 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
8: Tá aí, Marum. Ô, Marum, tem duas pessoas interagindo aqui, ah, viu?
1: Quem é? Quem
8: ó,
1: são?
8: Um deles é o nosso ouvinte assíduo aqui, ó, o Marcelo Sérgio.
1: Ah, o Marcelo Sérgio está sempre ligado mesmo. Um abraço, Marcelo. Obrigado, viu, pela companhia.
8: Obrigado, Marcelo. Ele falou que bom pra gripe é pinga com mel.
1: É verdade. E um limãozinho também junto, hein?
8: É, pois é, Marcelo Sérgio.
1: Hoje é dia, viu, Marcelo? Hoje já tá liberado, viu?
8: É,
1: e o Legravino já deve estar lá,
8: tá aqui,
1: viu?
8: Ó, já tá aqui. Ah. Já tá aqui falando que existe IP verde, sim. A gente não repara, porque ele é mais difícil de achar. E a floração não é aquele buquê de flores como os outros.
1: Ah,
8: aí, ó.
1: Fala. Legravino também. Legravino, esse camarada também sabe
8: meu
1: tudo,
8: Deus
1: viu,
8: do
1: bicho?
8: Céu.
1: Impressionante.
8: Isso aí é um gênio.
1: Isso é uma enciclopédia viva.
8: Legravino. Ô, Maru, então vamos lá pro nosso intervalo, faturar um pouquinho.
1: Vamos faturar.
8: Daqui a pouco tem esporte, daqui a pouco tem política.
1: Valeu. Deixa. Até daqui a pouco.
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1: Foi rápido demais esse intervalo?
8: Foi rápido demais esse intervalo, Bruno Marum. Oh. Agora, o que não é rápido, quer dizer, tá sendo rápido.
1: É, assim, tá, é a Copa tá acabando do Mundo, isso, né? É, tá acabando. Mas ontem tivemos um jogão, hein?
8: Eu tô com depressão pós-copa.
1: É, eu já tô também com crise de abstinência já.
8: Mas o jogão ontem só deu França, né?
1: Eu até achei que o Marrocos ia, né, impor um pouco mais de dificuldade, mas não deu não, viu?
8: Deu não. Aquele Mbappé é um monstro. É o Mbappé, qual que é? O Dembélé?
1: É, Dembélé.
8: Dembélé.
1: Tem uns 4 ou 5 na França lá que eu vou te falar, é difícil.
8: Ah, eu acho que a França... Eu vou te falar, agora eu tô torcendo pra França.
1: Eu ainda tô torcendo pra Noruega, mas eu acho que vai ser difícil.
8: É, a Noruega... Também. É, não, claro, se a Noruega
1: torcer tiver chance... Torcer pra algum que nunca ganhou, né? Mas é difícil. Eu acho que a final vai ser França e Argentina mesmo. Não vou poder escapar muito. Ou França e Inglaterra.
8: De novo, né?
1: De novo.
8: Ah, não. Aí a Inglaterra eu gostaria também, que só tem um título, né?
1: É, só tem lá o título de 66 roubado, inclusive.
8: É, e é o país casa, que, né? inventou o futebol moderno, né? Então vamos lá, Bruno Marum.
1: Quem vai falar de futebol hoje para
8: você? É o Léo Dias.
1: Grande Léo Dias.
8: Vai falar sobre a Espanha e Bélgica hoje, inclusive.
1: Ah, hoje tem jogo, 4 da tarde, a bola rola,
8: aqui, hein? Aqui na TMC. Ô, Léo, muito bom dia, Léo Dias. Conta pra gente.
1: Fala, Léo.
9: Bom dia, bom dia, bom dia. Hoje, sexta-feira, gente. Sextou. Graças a Deus, uma sexta-feira abençoada pra todo mundo. Vamos lá, vamos falar de esporte aqui no Minas TMC. Gente, a França é a grande favorita a ganhar essa Copa. Eu vou repetir isso aqui até que a França me surpreenda negativamente, o que eu acho que não vai acontecer, porque diante de uma seleção marroquina muito boa a seleção marroquina, basta ver o quanto a seleção brasileira sofreu com Marrocos na fase de grupos, né? Então, é uma baita de uma seleção. A França simplesmente despachou Marrocos como se fosse nada. Quando eu falo como se não fosse nada, basta ver o volume de jogo. Não é por fazer um placar elástico nem nada. A França até tirou um pouquinho o pé. Mas no primeiro tempo até...

0: segue também na artilharia junto com o Lionel Messi. E aí, depois, o Dembélé fecha a conta. Mas também vamos falar do jogo de hoje, né? Tem a Espanha, que é uma possível adversária da França, e enfrenta hoje a Bélgica. Para mim, a Espanha é uma grande favorita para o confronto, mas não vem fazendo uma Copa de brilhar os olhos, tá? Então, podemos ter algo de diferente, talvez pela essa falta de brilhantismo da equipe espanhola. Mas, ainda assim, uma Espanha de Lamine Yamal, tem um meio de campo espetacular. Oyarzabal já tem 4 gols na Copa, vem fazendo uma boa Copa. Então, eu aguardo uma Espanha passando hoje, né? E claro, você acompanha aqui na TMC, a bola rola às 16h. Mas eu espero uma Espanha passando para enfrentar a França. Vamos falar de Atlético, vamos falar de Cruzeiro. Atlético com treino aberto, nossa equipe está presente lá. É, tem muito assunto para a gente falar e também dos jogos de sábado, né? Amanhã, vale lembrar, tem Noruega e Inglaterra. E a gente, noruegueses que tiraram nossa seleção brasileira, né? Infelizmente. Mas eu vejo um favoritismo aí para Inglaterra com Harry Kane, pode fazer uma diferença. E também tem a Argentina e a Suíça. Gente, eu não vou ficar mais secando a Argentina porque torci contra o tempo todo e a Argentina segue avançando. Mas é isso, meus amigos. Hoje, mais tarde, no Papo de Craque, primeiro tempo, a partir de meio-dia, estarei nessa com Alex Barbosa, meus amigos.
1: Tá aí, Bruno Mars.
2: Valeu, Léo. É, hoje o bicho pega, então, a Espanha e Bélgica logo mais.
1: É, eu acho que a Espanha ganha.
2: Eu também acho que vai passar, né? Se der a lógica da Espanha, mas futebol é futebol, né?
1: Futebol é futebol. E eu acho que a Argentina vai ganhar da Suíça, né?
2: Ah, vai. Isso aí é com certeza.
1: Eu acho que a Suíça vai voltar pra comer bastante chocolate suíço.
2: É, não, mas já foram longe, já. Falar sobre isso da Copa que eles iam chegar nas quartas de finais.
1: Ninguém ia acreditar,
2: ninguém
1: né?
2: Ninguém ia acreditar.
1: É isso. Vamos falar de eleições, Bruno Olá, Marum.
2: Diga aí.
1: É, porque elas estão chegando. Você já foi mesário, Bruno Marum?
2: Não, nunca fui.
1: Nunca foi?
2: Nunca fui convocado, não.
1: Nunca fui mesário, mas acho super legal. Se eu não fosse jornalista,
2: é, pra isso né, é difícil.
1: É difícil, eu queria ser. O Tribunal Regional Eleitoral de Minas Gerais começou a convocar os mesários que vão atuar nas eleições de 2026. Cerca de 215 mil pessoas devem ser chamadas em todo o estado.
2: E pela primeira vez o tribunal também vai utilizar o WhatsApp oficial e verificado para enviar as convocações, além do e-mail e também atendimento presencial.
1: É, para explicar como vai funcionar essas convocações por WhatsApp, conversamos agora com o secretário de eleições do TRE Minas Gerais, Pablo Aragão. Pablo, primeiro, muito obrigado por participar aqui conosco. Conta pra gente então, bom dia, como é que vai ser essa convocação por WhatsApp, por e-mail, como é que vai ser todo esse esquema?
3: Bom dia, nós que agradecemos a oportunidade. Bom dia também para todas as ouvintes e os ouvintes. Neste ano de 2026, o TRE inovou em relação à convocação de mesários e, por intermédio da plataforma oficial da Meta, nós vamos também utilizar o número de WhatsApp para fazer a convocação desses cerca de 215 mil mesários no estado, né? E além dos mesários, nós também temos as pessoas que trabalham como apoio logístico, cerca de 50 mil, que são pessoas também fundamentais para que as juízas e os juízes eleitorais do estado consigam realizar toda a logística da eleição. Além do WhatsApp, que dessa vez vai chegar até os mesários por um número verificado do tribunal, o 31-3307-1400, né, com a marca do tribunal, com o símbolo de verificação da Meta, nós também temos a possibilidade, a depender da logística do juiz eleitoral, de que os mesários também sejam convocados por e-mail e também por carta, né, porque nós sabemos que ainda existem muitas localidades onde o acesso aos mesários ainda é difícil por meios tecnológicos, então o tribunal mantém essa possibilidade também da carta.
2: Ô Pablo, bom dia, Bruno Marum que tá falando agora. Conta para os nossos ouvintes e para a gente também, como é que é feita, né, a escolha dos mesários? Qual o critério utilizado? Eles que comparecem, né, por livre e espontânea vontade, são voluntários ou não? Há algum tipo de chamamento? Explica para a gente, para o nosso ouvinte, como é que é feita nessa seleção dos mesários.
3: O nosso banco de dados de mesários já vem de eleições pretéritas, né? Então, à medida que o ciclo eleitoral se aproxima.

0: Os cartórios eleitorais do estado fazem uma depuração do cadastro, verificam as pessoas que pediram desistência, aquelas que foram excluídas por não terem comparecido. E à medida que as vagas vão surgindo, nós vamos inserindo aquelas pessoas que se voluntariam para o trabalho. Então, nós temos, em resumo, dois tipos de mesários: aqueles que já vêm com histórico e aqueles que se voluntariam por meio do site do tribunal, preenche o formulário e, a depender da zona eleitoral, esse cadastro vai para o juiz e fica como uma reserva para que, à medida que as vagas surjam, elas sejam preenchidas. É feita também toda uma verificação em relação aos impedimentos que existem, né? Nem todos podem ser mesários, a exemplo dos dirigentes partidários, das autoridades policiais, dos candidatos, seus parentes e também as pessoas menores de 18 anos. Então, a Justiça Eleitoral analisa também esse critério e vai adequando as mesas receptoras ao perfil das pessoas que estão ali dispostas a colaborar com esse trabalho fundamental para a democracia no Brasil.
1: Doutor Pablo, há mesários voluntários suficientes ou é preciso, às vezes, fazer uma convocação mesmo?
0: Nós sempre renovamos a cada ano a campanha para o chamamento de mesários voluntários. É importante que a Justiça Eleitoral renove esses quadros, né, que traga também as pessoas que agora estão na condição de trabalhar como voluntário. De regra, o que a gente tem é suficiente para que o trabalho seja executado, mas a Justiça Eleitoral gosta e espera também que haja esse cadastro reserva para que, à medida que seja necessária a incorporação dessas pessoas, a gente tenha já esse banco à disposição.
2: Ô Pablo, e aquele mesário convocado que não comparece, há algum tipo de punição caso ele não deixe, né? Não informe qualquer tipo, né, de problema ou não, não tem punição nenhuma. Que acontece quando o mesário é convocado e não comparece lá no dia da eleição?
0: Existem dois momentos que o mesário pode comunicar à Justiça Eleitoral a impossibilidade do trabalho. Primeiro, a partir do momento que ele é convocado, ele tem 5 dias para reportar à Justiça Eleitoral algum impedimento legal ou uma outra justificativa que o impeça a trabalhar. Vencido esse prazo, o mesário também tem, até 30 dias depois das eleições para justificar a ausência. Nesses 30 dias, ele pode reportar à Justiça Eleitoral o que o impediu ao trabalho, o juiz eleitoral, no caso concreto, analisa. Se o mesário não justifica ou se as razões forem entendidas como insuficientes, o mesário fica sujeito a uma multa que é arbitrada pelo juiz eleitoral que o convocou para o trabalho.
1: Doutor Pablo, muito obrigado pelas suas informações. É importante ressaltar que ser mesário é fazer parte da democracia, é fazer parte, né, do jogo, né, do Estado Democrático de Direito, e é muito importante. Eu conheço muita gente que gosta de ser,
2: Tem,
1: viu?
2: não, tem muita
1: Muita
2: gente,
1: gente.
2: inclusive, né, o Pablo, há uma hierarquia, né, o sujeito que começa ali como mesário, ele pode ir subindo e virar até o presidente da sessão, não é isso?
0: Exatamente, existem quatro funções na mesa receptora de votos: o presidente, o primeiro mesário, o segundo mesário e o secretário. As pessoas mais experientes no trabalho acabam sendo designadas pelo juiz eleitoral para a presidência dos trabalhos, e enquanto presidente, esse mesário tem mais atribuições e, consequentemente, também mais responsabilidade em relação à documentação e à regularidade ali do fluxo da votação durante o período em que os eleitores estão comparecendo ali para depositar os votos na urna eletrônica. Esse trabalho com mesário é fundamental. A democracia brasileira hoje é consolidada muito por conta da capilaridade que é possível, porque nós temos essa quantidade expressiva de pessoas que atualmente se dedicam e, como vocês mencionaram, gostam do trabalho porque entendem que é fundamental a participação cidadã nesse processo. Então, nós estamos falando aí de cerca de 300 mil pessoas que nós vamos mobilizar. É um batalhão, né, de pessoas dedicadas e comprometidas com a causa democrática em todo o Brasil, promovendo aí as eleições, as maiores eleições, né, informatizadas do mundo, com toda a segurança necessária.
1: Doutor, muito obrigado. Até uma próxima oportunidade. Estamos sempre à disposição.
0: Eu que agradeço, um grande abraço.
2: Valeu, esse doutor Pablo Aragão, que é o secretário de Eleições do Tribunal Regional Eleitoral aqui de Minas Gerais.
1: Agora eu gostei dessa matéria da Mariana, porque vereadores aqui de Belo Horizonte aprovaram a criação de alerta de pessoas desaparecidas. Olha só que legal, legal mesmo. Por mensagem de texto, né?
2: É isso aí, vamos ver o que que a Mariana Reis, ela tem os detalhes e conta pra gente.
1: É, vamos ver o que que isso vai acontecer a partir de agora. Mariana, é com você.
3: Segue para a sanção ou veto do prefeito de Belo Horizonte, Álvaro Damião, do União Brasil, a medida que estabelece a emissão de um alerta por SMS sempre que uma pessoa desaparecida na capital for registrada nos órgãos policiais. Essa ideia foi aprovada por unanimidade, com votos, então, dos 40 vereadores belo-horizontinos nesta quinta, em um projeto de lei em segundo turno na Câmara Municipal da capital. A intenção é que o alerta seja semelhante ao da Defesa Civil, que avisa a população sobre condições meteorológicas severas, como chuvas de granizo. A proposta é que as mensagens contenham ainda a foto do desaparecido, além de nome completo, idade, descrição das características físicas e também devem conter local e data do desaparecimento.
1: Tá aí, Mariana. Muito bem, né, Bruno?
2: É, legal, legal essa medida. Vamos torcer para ser sancionado.
1: Exatamente, e vamos saber.
2: Hora boa agora, hein?
1: E o que que é agora? Me conta.
2: Agora é a hora da gente saber a agenda cultural, né?
1: Olha
2: a programação que tá pra lá de especial nesse fim de semana. Tem corrida, música popular brasileira, festa junina e muito mais. Até cansei aqui
1: mesmo. É, quem vai contar pra gente é ele que vai participar de todos os eventos. Murilo Luiz, é com você.
4: Vem comigo que é hora da agenda cultural aqui em Belo Horizonte. No sábado, às 9 da noite, o cantor Geraldo Azevedo se apresenta no Teatro CEMIG Palácio das Artes com a turnê Oitentação. O show celebra mais de 5 décadas da carreira e reúne grandes sucessos do artista, como Caravana e Branco. Os ingressos custam entre R$100 e R$300 e estão disponíveis pelo Simpla. E olha só, neste domingo, 1 hora da tarde, a Avenida Francisco Salles, 560, recebe a terceira edição do Arraial na Floresta. O evento mistura a tradição das festas juninas com a cultura de rua e conta com atrações do bloco Então Brilha, do grupo Parangolé e entre outros. Além de muito forró, comidas típicas e quadrilha. E o melhor, a entrada é gratuita. Quem quiser fazer aquele exercício físico também tem opção. Belo Horizonte recebe mais uma etapa do Circuito das Estações, considerado um dos maiores circuitos de corrida de rua do mundo. A prova será realizada na Praça da Pampulha, com percursos de 5, 10 e 15 quilômetros. As largadas estão marcadas para as 8 e 10 da manhã. As inscrições e outras informações estão disponíveis no site oficial do evento. Também neste domingo, às 11 da manhã, a Orquestra Filarmônica de Minas Gerais faz um concerto gratuito e ao ar livre na Praça da Glória, em Contagem. A apresentação será regida pelo maestro José Soares, terá interpretação em libras e reúne obras clássicas da música de concerto, além de adaptações de grandes sucessos da música popular para a formação orquestral.
1: Nós vamos levar o Murilo Luiz para conhecer o Geraldo Azevedo.
2: Geraldo Azevedo.
1: O dia branco,
2: dia branco,
1: se você vier, pro que der e vier.
2: Essa é bonita demais.
1: Ô, amigo. Ô Bruno, nós não vamos Fala saber comigo. Do trânsito.
2: Bora.
1: Agora é lá no Anel Rodoviário de novo. Ai, ai, ai.
2: Ai, ai, ai. Fala aí, Eliseu.
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6: 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Olha, André e Maru pintou nova ocorrência no Anel Rodoviário, no sentido Vitória. Motorista vai pisando no freio já na passagem pelo trevo do Betânia, lentidão que chega ao encontro do anel com a Avenida Teresa Cristina, local dessa ocorrência. Você que segue rumo ao centro da capital, vale na altura do trevo do Betânia, acessar a rua Úrsula Paulino, na sequência a Avenida Teresa Cristina, e aí sim chegar à Avenida Amazonas. 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
1: Vamos então, Bruno Marum, com a coluna de turismo. É, hoje é o dia da gastronomia mineira. E a Tati Rocha vai falar exatamente sobre isso, sobre a gastronomia do nosso estado. Tati Rocha, é com você.
7: Oi, gente. Coisa boa estar aqui mais uma vez com você, ouvinte da TMC, falando sobre turismo e viagens. Para quem não sabe, no último domingo, dia 5 de julho, foi comemorado o Dia da Gastronomia Mineira. E E eu fiquei pensando que, para mim, o turismo passa pela mesa e os sabores que eu experimento. Porque a comida conta histórias, ela fala de cultura, da tradição, da forma como um povo vive. E Minas Gerais talvez seja o melhor exemplo disso. Nossa gastronomia já foi reconhecida como patrimônio cultural do estado e é um dos principais produtos turísticos mineiros. Tem gente que cruza o Brasil só para experimentar os sabores daqui. Dá para entender isso perfeitamente. Se eu tivesse que escolher 5 comidas que representam Minas para mim, seriam pão de queijo, queijo com doce de leite, o feijão tropeiro, o frango a molho pardo e a canjiquinha. 5 opções completamente diferentes, mas que têm uma coisa em comum: aquele sabor de comida feita com calma, com afeto e com identidade. E já que estamos falando de viajar pela comida, eu quero deixar 4 indicações de restaurantes de comida mineira que eu adoro. O primeiro é o Padre Toledo, em Tiradentes. É um daqueles lugares que preservam a cozinha mineira clássica sem abrir mão de pequenos toques de criatividade. E eu preciso destacar o maravilhoso arroz de taioba criado pela chefe Fernanda Fonseca. Um prato simples na essência, mas cheio de sabor e de personalidade. Ainda em Tiradentes tem o Ateliê Gastronômico, que segue um caminho diferente. A casa faz releituras contemporâneas da culinária mineira, sempre valorizando ingredientes de qualidade. Lá eu comi uma canjiquinha com polvo, que sinceramente entrou para a lista dos pratos mais inesquecíveis que eu já provei. É a prova de que tradição e inovação podem dividir a mesma mesa. Em Belo Horizonte, minha dica é o tradicionalíssimo Dona Lucinha, um restaurante que virou referência quando o assunto é comida mineira raiz. É daqueles lugares onde cada receita parece carregar um pedaço de história de Minas Gerais, com sabores que atravessam gerações. E para fechar, quero lembrar do restaurante Pimenta Rosa, em Lavras Novas. Um restaurante charmoso que valoriza ingredientes mineiros e combina muito bem com o clima da cidade. Depois de um dia caminhando pelas ruas de pedra ou pelas montanhas da região, é um daqueles lugares que tornam a viagem ainda mais especial. Viajar é conhecer pessoas, paisagens e histórias, mas também é guardar sabores na memória. E nisso, poucos lugares no Brasil conseguem emocionar tanto quanto Minas Gerais. Se você curte os conteúdos de viagens que eu trago aqui na coluna, convido você a me seguir no Instagram, @nomade. Vamos continuar conversando sobre a cozinha mineira por lá. Até semana que vem.
2: Valeu, valeu. Ó, e para encerrarmos, André, ela fecha um domingo com chave de ouro. É uma boa pedida para qualquer comemoração e há quem goste até dormida no café da manhã no dia seguinte.
1: Eu gosto.
2: Tô falando de quê? Da pizza. Hoje é 10 de julho, celebrado o Dia Nacional da Pizza. E a Mariana Reis aprontou por aí, viu? Colocou a mão na massa, inclusive, para fazer essa reportagem.
5: O Brasil comemora o Dia da Pizza em 10 de julho. A data foi instituída em 1985 pelo então secretário de Turismo do Estado de São Paulo, Caio Luiz de Carvalho. O prato chegou ao Brasil junto com os imigrantes italianos, em 1910. Mas de lá para cá, foi ganhando identidade brasileira. Para o professor do curso de gastronomia da Estácio, Bruno Alvarenga, as duas são gostosas.
8: O Brasil, ele tem um histórico de que ele refez a pizza tradicional italiana. Então, às vezes, quando a gente tem esse encontro de culturas, um brasileiro vai à Itália ou um italiano vem para o Brasil, acaba estranhando, mas ambas as pizzas são consideradas pizzas e são ótimas.
5: E o setor está tão aquecido quanto o forno. Quase 13 pizzarias foram abertas por dia no Brasil só este ano. De janeiro a maio, o país ganhou quase 2 mil novos estabelecimentos do tipo. São Paulo concentra 30% das novas unidades e, em segundo lugar, Minas Gerais e Santa Catarina aparecem empatadas.
8: É um alimento prático, quando a gente fala principalmente de delivery. Não é só comer, né, o hábito de se alimentar, é compartilhar um momento. Muitas das vezes é uma comemoração. A gente tem em Minas Gerais algumas nuances inovadoras, que é, às vezes, uma pizza doce que agrega ali um queijo Minas com um doce de leite, ou então alguma nuance ali pegando mais preparos à base de carne de porco, carne de panelas desfiadas.
5: E dá para economizar no valor cobrado pelas pizzarias, viu? Além de se divertir em casa. 1 quilo de farinha de trigo rende 4 pizzas grandes.
3: Se você quer aprender a fazer a própria pizza, é só procurar no Instagram, @tmcminasgerais, um vídeo com um passo a passo bem completo. Muito bom apetite.
9: Não é porque fui eu que fiz, ficou bom de verdade.
1: É, quem viu a Mariana, viu que ela...
2: Ó, e tem nas redes sociais aí, daqui a pouquinho nós vamos postar, ainda hoje, ela fazendo a pizza, viu? Botando a mão na massa.
1: Você sabe fazer pizza?
2: Ah, eu nunca fiz, quase não. Não, nunca fiz, não. Mas disse que não é difícil, não. Vamos acompanhar a Mariana, que ela falou que é tranquilo. Ela achou que fosse mais difícil.
1: Eu gostei da tarantela, adoro tarantela.
2: A tarantela é boa, viu? E aí a Mari fez a pizza ontem, trouxe aqui, aí da Matos comeu e aprovou, viu?
1: Gostou?
2: Gostou.
1: Se a Aida gostou, é porque o trem é pão da...
2: porque a Aida é meio chata pra comida, viu? Mas
1: pra Aida gostar, é porque o negócio tem que ser muito bom.
2: Muito bom.
1: Ô, Bruno Marum, você volta amanhã.
2: Amanhã eu tô de volta, se Deus quiser, pessoal.
1: Com Minas TMC, primeira edição. E na segunda, volta mais ou menos tudo ao normal, né?
2: Terça e quarta teremos jogos ainda, mas na quinta e sexta...
1: Terça e quarta vai ter jogo ainda?
2: Tem jogo, tem as semifinais na terça e na quarta.
1: Terça e quarta, semifinais. E no domingo é a final.
2: A final, exatamente. Temos o terceiro e quarto lugar também, que acho que é no sábado,
1: se não me engano. É no sábado. Ah, mas tem terceiro e quarto lugar, não dá pra nada, não?
2: É bom pra quem tá disputando terceiro ali, é bom também.
1: O Brasil ficou em 11º, né?
2: Que vexame, hein? Meu Deus.
1: 11º, Mas enfim.
2: Fim de carreira aí.
1: Ano que vem, daqui a quatro anos tem mais.
2: Daqui a quatro anos tem mais. Vai ser em 18 países a próxima Copa.
1: 18?
2: Não, vai ser em 6 países.
1: Vai ser Paraguai, Uruguai, Argentina, Marrocos, Portugal e Espanha.
2: Seis países. Que loucura, hein?
1: Que loucura. É porque vai comemorar lá a primeira Copa no Uruguai, né?
2: Exatamente.
1: 100 anos da primeira Copa.
2: 100 anos.
1: E foi vencida, inclusive, pelo Uruguai, que eu gosto tanto do nosso Uruguai. Vambora!
2: Bora! Tchau. Bom fim de semana, gente.
1: Bom final de semana.
2: Valeu.

0: 11 horas mais um minutinho, tamo chegando, tamo sextando com o nosso Trend das 11, ao vivo até o meio-dia comigo, Thiago Matheus e com Pietra Mesquita. Bom, sextou, Pietra,
1: sextou bom demais. Dia. Bom dia, Thiago Matheus, bom dia você que tá acompanhando aqui a programação da TMC agora com o Trend das 11. Como o Thiago mesmo falou, vamos aqui até o meio-dia com muita informação do dia que tá trendando bastante nas redes sociais.
0: Exatamente, nesse dia da pizza, mas a pizza você deixa pro fim do dia. Por enquanto, vamos de trend das 11 até o meio-dia, depois das notícias locais também. Aqui você fica por dentro, ó, de tudo que tá trendando, bombando, repercutindo nesta sexta-feira, como, por exemplo, os azuis classificados, Leblê, Ale Leblê.
1: Greve caminhoneiros também temos por aqui, viu, gente?
0: E as no comando, daqui a pouquinho explico.
1: E o nosso Wagner Moura sempre trendando.
0: Bora nessa então?
1: Vamos nessa.
0: Vamos falar de Copa do Mundo, é claro, a gente sempre traz os assuntos da Copa do Mundo com transmissão sem delay da nossa TMC. Azuis classificados. São os franceses, a França venceu o Marrocos e vai à semifinal de mais uma Copa do Mundo. Derrotou o time africano por 2-0 nas quartas de final. O Mbappé fez um gol, deu uma assistência para essa vitória francesa, ele poderia ter feito até outra, que ele perdeu um pênalti, viu? Chegou até a perder esse pênalti. É a terceira Copa seguida em que a França chega pelo menos a uma semifinal. Invejinha nossa, né?
1: Faz
0: tempo que você não vê uma semifinal, né, meu amigo? Né, minha amiga? Pois é. França fará a semi contra o vencedor do jogo de hoje. De hoje à tarde com transmissão TMC. Espanha e Bélgica se enfrentam. Então, Espanha e Bélgica jogam 4 horas da tarde no horário de Brasília. E você acompanha aqui na transmissão da TMC.
1: E olha, olha a cobra. É verdade, viu, gente? Calma que eu vou explicar pra vocês o que tá acontecendo. É um caso lá da China, porque enchentes, elas fizeram ali mais de 900 cobras escaparem de um criadouro lá na China, viu? Essas enchentes, elas destruíram esse criadouro por conta de um tufão que provocou as chuvas que atingiram ali a região. E aí, essas cobras, elas foram levadas, né, pela água e invadiram ruas e casas, tá? Moradores foram mordidos e receberam atendimento nos hospitais. E segundo as autoridades ali, nem todas as cobras que escaparam, elas são venenosas. A criação de cobra, vale lembrar, é uma atividade comum na China, mas muita coisa, né? 900 cobras ali escapando e, né, atingindo ali toda a população. Mas ainda bem, nem todas eram venenosas. A população, né, foi socorrida, foram pros hospitais e tá tudo certo.
0: Se não bastassem aí os tufões, os tornados, tem cobra também que o pessoal tem que ficar ligeiro. Atualizei o feed aqui, IAs no comando, as inteligências artificiais. E agora o Bill Gates tá prevendo um avanço da inteligência artificial sobre as profissões, mas isso para os próximos 10 anos. E como ele manja do assunto, muita gente fica com anteninhas ligadas. Ele diz que a inteligência artificial, ela vai mudar o mundo muito rápido. Já tá mudando, não é verdade? Segundo ele, em até 10 anos, a IA pode fazer o trabalho de médicos, por exemplo, e professores. Ela mesma pode fazer esse trabalho. Será? A tecnologia, ela deve oferecer aulas, diagnósticos e apoio psicológico para qualquer pessoa. O Bill Gates afirmou que no futuro, os humanos podem não ser necessários para a maioria das tarefas. Você acredita nisso? Será nos próximos 10 anos ou será que é para um futuro um pouco mais distante? Manda aí. 11972211001 e a previsão preocupa trabalhadores. Tá levantando aí a ideia de jornada de apenas 2 ou 3 dias por semana, mas você opina, conta pra gente o que você pensa sobre o assunto.
1: Mas tem muita empresa que também tá tirando inteligência artificial,
0: também,
1: né? Porque inteligência artificial é caro também pra manter. A gente já falou aqui sobre algumas empresas no nosso Trend que estão tirando as inteligências artificiais. Exato. E voltando ali com o trabalho humano mesmo. A gente segue pra falar dele, Wagner Moura, que tá trendando por aqui, porque o ator entrou ali na mira da Marvel, tá? Pra um papel de vilão dos X-Men. Pois é, rumores dizem que Wagner Moura, ele pode entrar pro universo Marvel. E o ator seria o favorito, então, pra viver o vilão, o Senhor Sinistro dos novos X-Men, né? Até agora, nem a Marvel e nem o Wagner Moura confirmaram essa informação, mas estão especulando. Nos quadrinhos, gente, o Senhor Sinistro é um dos inimigos mais perigosos ali dos X-Men. E o novo filme, então, desses mutantes tá em produção, mas ainda não tem data de estreia. Será? Será que vem ele aí, gente, pra compor esse time de X-Men? Wagner Moura, olha.
0: E ele se dá bem em todas, com certeza. Pode se dar bem também aí na Marvel, portanto, e qualquer coisa que ele faz. Esse aqui é o nosso Trend das 11. Você está sintonizando aí e ficando bem informado de tudo que passa no feed. A gente pega, a gente separa, a gente contextualiza e traz para você. O feed é meio bagunçado mesmo, mas aqui você fica bem informado, ó, com notícia de política, entretenimento, cultura, esporte, tem muita Copa do Mundo. Tudo isso e muito mais para você sempre aqui no nosso Trend das 11. Você participa também comentando o que está passando aí no seu feed, qual que é a notícia do dia, no 11972211001. Atualizei o feed aqui e apareceu o nome de Aécio Neves. Vamos falar porque o PSDB não terá candidatos à presidência da República nesse ano de 2026. O Aécio que disse que não vai disputar, inclusive, a presidência neste ano. Segundo ele, o PSDB também não deve lançar um candidato próprio. O deputado afirmou que a política está muito dividida, está muito radicalizada. E o Aécio criticou o governo Lula, diz que faltou união no país. E ele também indicou que o PSDB pode não apoiar Lula, nem Flávio Bolsonaro, nenhum nem outro, num possível segundo turno, que ao que indicam todas as pesquisas, é o que pode acontecer nas eleições desse ano de 2026.
1: E olha, agora a gente vai se conectar com Brasília, com o Rafael Felice, que vai falar pra gente o que tá trendando por aí. Bom dia, Rafael. Tem a ver com caminhoneiro, certo?
2: Oi, Pietra, bom dia para você, bom dia para todo mundo que nos acompanha. Olha, isso mesmo, o presidente da ABRAVA, que é a Associação Brasileira dos Condutores de Veículos Automotores, Wallace Landim, que é mais conhecido como Chorão, ameaçou uma greve nacional de caminhoneiros caso o presidente do Senado, Davi Alcolumbre, não paute a medida provisória do frete, né? A MP do frete, conhecida, que foi assinada em março pelo presidente Lula, que foi uma medida provisória para garantir que o piso constitucional, que o piso definido para a entrega dos caminhoneiros, para a entrega dos fretes, fosse cumprido. Então, essa MP caduca no dia 16 de julho, ou seja, temos 6 dias para que ela seja votada, e tem essa ameaça ali do Chorão, dizendo que caso o Senado não vote, os caminhoneiros podem fazer uma greve geral, e disse que o presidente do Senado, Davi Alcolumbre, pode ter que segurar essa greve no nome dele, segundo as palavras ali do Chorão. Essa medida provisória, só para a gente trazer com um pouquinho mais de detalhes, ela garante o pagamento do piso desse frete e também para evitar que eles recebam menos, né? E ela prevê, inclusive, para que assim, abaixo desse piso elas possam ser multadas. Então, os caminhoneiros entendem que essa medida é importante para manter, para que eles recebam o pagamento certinho e também traz mais segurança jurídica para categoria, mas ela enfrenta uma resistência do setor da indústria e do setor do agronegócio, que entende que essa medida pode aumentar os preços e também atrapalha ali o livre mercado. A gente teve manifestações, inclusive, da Fiesp e também da CNI, que é a Confederação Nacional da Indústria, contra essa MP do frete. Vamos acompanhar toda essa situação ao longo dessa semana, já que a MP caduca no dia 16.
1: Maravilha, Rafael, obrigada pelas informações. É isso, né? Como o Rafael mesmo falou, tem algumas pessoas, algumas áreas ali meio contra essa medida, principalmente o agronegócio e a indústria, estão criticando, né? Porque falam ali que essa medida vai aumentar os custos do transporte também. Então a gente fica de olho para saber um pouco mais sobre essa possível greve.
0: É por isso que ameaça greve é o que tá trendando na manhã desta sexta-feira. Outra coisinha que tá trendando é Japão tsunami, mas calma, não aconteceu nada, ainda bem. É mais uma precaução por conta dos japoneses. O Japão está erguendo uma muralha verde de quase 400 quilômetros contra tsunamis. Pois é, concluiu essa enorme defesa contra os tsunamis ao longo da costa do Pacífico. Esse sistema ele tem muros de concreto que chegam até 15 metros de altura. Mais de 9 milhões de árvores foram plantadas para ajudar a reduzir, inclusive, também os impactos dessas ondas. E a obra custou cerca de 12 bilhões de dólares e surgiu após o desastre de 2011. Mas é aquele dinheiro que é muito bem investido. E o principal objetivo é ganhar tempo para que as pessoas possam fugir com segurança. Os japoneses sempre um passo à frente, se precavendo muito investimento agora contra possíveis novos tsunamis.
1: E olha, Margarete Menezes também está trendando por aqui, sendo um dos assuntos mais comentados, porque o Ministério Público está investigando o uso da Lei Rouanet para pagar show da ministra, né? A investigação, ela envolve ali um cachê de R$290 mil pago à ministra da Cultura por um show no Carnaval de Salvador. Essa empresa que pagou, né, o show recebeu ali recursos da Lei Rouanet. E o MPF apura se esse dinheiro foi usado para pagar a apresentação. A Lei Rouanet, ela funciona da seguinte maneira, tá? Para contextualizar aqui para vocês. Uma pessoa que ela quer produzir um filme, uma peça ou um show, mas não tem dinheiro para isso, ela pode então conseguir, né, empresas para patrocinar ali o projeto, e em troca disso, essas empresas pagam menos imposto ao governo. Então, o Ministério Público investigando ali o uso da Lei Rouanet em relação a um show da ministra Margarete Menezes, ministra da Cultura.
0: Da Lei Rouanet, a gente vai para as redes sociais. Facebook é o que está trendando. Aliás, um ex-dono do Facebook é o Eduardo Saverin. Ele está liderando a aquisição bilionária de uma gestora. Não é novidade no aplicativo, aliás, né? Faz tempo que Facebook não tem novidade nenhuma. O pessoal diz que está ficando ultrapassado, mas a gente atualiza do mesmo jeito.
1: A geração Z não usa.
0: Não tem problema, mas a gente atualiza. Ó, o Eduardo Saverin, ele é cofundador do Face. Ele comprou uma das maiores gestoras de investimentos do mundo. Por isso que o nome dele está trendando. Essa operação, ela foi avaliada em mais de US$2 bilhões. O Eduardo, ele é o brasileiro, tá? Se você não sabia, ele é brasileiro, um dos fundadores do Facebook. E ele é o brasileiro mais rico do mundo, com uma fortuna superior a US$35 bilhões. É muita grana. E esse negócio, esse novo negócio agora, ele amplia a sua influência no setor de investimentos. Com essa aquisição, especialistas avaliam que a sua fortuna deve aumentar nos próximos anos. Pois é, né?
1: É coisa boa, né, gente?
0: Como a internet dá dinheiro pra esse pessoal. Pois rapaz, é. E dinheiro chama dinheiro.
1: E olha, pendurando chuteiras aparecendo aqui no nosso feed, tá, gente?
0: Porque será?
1: Staff de Neymar cogita aposentadoria depois da eliminação na Copa. O Neymar, gente, tá passando ali por uma fase difícil na carreira, né? A gente já vem acompanhando várias lesões, quase que não foi pra Copa, aí foi, aí a gente perdeu, enfim. A equipe dele agora não descarta dele sair do Santos, né? E também existe ali a possibilidade dele se aposentar mais cedo. O sonho de conquistar o Hexa, né, com o Brasil, acabou sem o resultado esperado. Foi a última Copa de Neymar. Então, se isso acontecer, né, se essa aposentadoria realmente acontecer, o futebol, gente, pode perder um dos maiores craques dos últimos anos. Sim, tem muita polêmica envolvendo o nome de Neymar, tem. Mas ele é um grande jogador, a gente não pode negar.
0: É isso aí. E falando em Neymar, falando em futebol, apareceu no meu feed aqui, Seleção Nacional. É, depois de tanta crítica, tanta gente dando aquela cornetada por conta da eliminação, o nome continua trendando, mas por um outro motivo. Tem um projeto aí, você viu isso aí? Um projeto que quer proibir jogadores que atuam fora do Brasil na seleção.
1: Ô, gente, faz isso não.
0: Se fosse na seleção atual, iam jogar 2 ou 3 só. Pois é, se for aprovado, apenas jogadores que atuam aqui no Brasil, em clubes brasileiros, poderiam defender a seleção. A regra também valeria para o técnico, inclusive. Essa proposta foi apresentada pelo deputado federal Luiz Carlos Rauli. O autor diz que a ideia é fortalecer o futebol brasileiro. Será? Quero já saber a sua opinião. Você é a favor dessa ideia? Manda aí pra gente, porque o autor diz que a ideia é fortalecer o futebol. Esse projeto foi apresentado após o desempenho da seleção nessa Copa do Mundo de 2026. A última vez que o Brasil disputou uma Copa do Mundo com apenas jogadores que atuavam no Brasil, 100% dos atletas aqui, ó, faz um pouquinho de tempo, viu? Um pouquinho de tempo atrás, 1938. Não tem como, né, gente? Não tem como. Naquela época a seleção terminou em terceiro lugar, inclusive. Mas tem ideia aí, portanto, projeto dos nossos deputados, tem tanta coisa pra fazer, né, pelo Brasil, mas tem essa ideia aí também pra nossa seleção.
1: Aprova ou não aprova esse projeto, viu, gente? Escreve pra gente, tá? Vamos falar de Hugo Mota agora, porque Hugo Mota tá aqui aparecendo no nosso feed. A Comissão da Maioridade Penal, gente, já tem presidente e relator, tá? Hugo Mota, ele definiu que vai comandar a comissão da maioridade penal e Aloísio Mendes vai ser o presidente e Mendonça Filho o relator. A comissão, ela ainda não tem data ali para começar, né, os trabalhos, mas os deputados, eles vão ter até 40 sessões para discutir e também propor mudanças, né, sobre esse assunto. As propostas, elas vão desde reduzir a idade para crimes graves até também responsabilização a partir dos 12 anos de idade.
0: Agora 11 horas 17 minutos, ó, pra você que já tá nessa sexta-feira pensando em viajar, férias escolares, procurando inclusive locais pra se hospedar, se liga que essa notícia é pra você. A Isabela Miranda de Curitiba tá chegando agora, porque tô sabendo, viu, Isabela, que tem hotéis brasileiros trindando, é isso mesmo? Explica pra gente.
3: Exatamente, Thiago. E olha só, o principal destaque, vou puxar a sardinha aqui pro meu lado, é aqui do Paraná, o Hotel das Cataratas em Foz do Iguaçu. Um lugar belíssimo que eu, infelizmente, ainda não conheci, mas só pelas fotos a gente já sabe que é incrível. O Hotel das Cataratas conquistou o primeiro lugar entre os melhores hotéis do Brasil no ranking La Liste de 2026, um dos mais prestigiados aí no setor de hospitalidade mundial. Com 98,5 pontos, essa propriedade em Foz do Iguaçu está liderando a lista nacional, mas também tem vários outros hotéis, né? O Copacabana Palace, por exemplo, apareceu em terceiro lugar nessa lista aqui no Brasil, com 93,5 pontos também. Na edição de 2026, esse guia francês avaliou 7.300 hotéis em mais de 200 países e também territórios, selecionando as 1.000 propriedades mais bem avaliadas do mundo. Notas com até 100 pontos são calculadas por um algoritmo próprio que reúne avaliações de guias especializados, críticas da imprensa, publicações do setor e opiniões de viajantes em dezenas de idiomas. Então, tem vários requisitos aí para chegar nesse top 10, nessa lista, né? Mas tem também vários hotéis aqui do Brasil, não apenas o Hotel das Cataratas, nem só o Copacabana Palace. Nós temos o Fazano Boa Vista, aí em São Paulo, por exemplo. Temos o Palácio Tangará, também em São Paulo. São vários os hotéis, ao todo são 8. E claro, né, aqui falando um pouquinho sobre esse Hotel das Cataratas, ele fica instalado dentro do Parque Nacional do Iguaçu, é o único hotel que tem por ali, então é claro que ele tem uma visão espetacular de tudo que acontece por ali nas cataratas, mas é isso, já fica a indicação, como você falou, Thiago, já fica a indicação para quem está procurando aí um descanso, umas férias, já tem aí várias opções para conseguir curtir. Volto com vocês.
0: Boa, são 8 opções, portanto, entre os melhores hotéis do mundo. A dica a gente deu, a Isa passou. Agora, grana, a hospedagem, desconto, aí já são outros 500.
1: Né? Aí a galera vai ter que aproveitar a promoçãozinha, não sei. Vai dar bom, mas vai dar bom. Fica aí a lista, então, a dica pra vocês. A gente segue aqui o nosso trend das 11. Lembrando aqui, gente, é o momento de você ficar informado de tudo que tá trendando, sendo falado na internet, né? A gente deixa aqui bem informado de tudinho que tá aí viralizando nas redes sociais. E o que tá viralizando é greve Correios, tá? Porque os Correios suspenderam ali a reestruturação depois de uma ameaça de greve. Os Correios suspenderam parte do plano de reestruturação depois de pressão dos funcionários, viu? A medida, né, como o fechamento de unidades e mudanças internas foram pausadas. A empresa negocia agora com os sindicatos para evitar uma greve. E a estatal também busca soluções aí para reduzir alguns prejuízos e tenta um empréstimo de, olha só, 7 bilhões de reais. O futuro do plano, gente, depende agora de acordos, né, entre a empresa e também os trabalhadores. E a gente vai acompanhar o desenrolar dessa história.
0: Muito bem, vamos atualizar o feed. Vamos trazer notícias do mundo da música agora, porque o que tá trendando é o nome de Lady Gaga, dos assuntos mais buscados, comentados na internet. E o porquê? Porque a cantora acaba de ser indicada ao Emmy, que é a maior premiação do universo da música. Ela tá sendo indicada pela canção The Dead Dance, que é essa que a gente tá ouvindo, né, Pietra?
1: Exato, exatamente.
0: Pietra Kiman, manja muito a Pietra. A canção, ela tá concorrendo, então, na categoria de melhor música e letra original. A música faz parte da série Vandinha, da Netflix. Se você curtiu a série, deve ter percebido essa música. A coreografia da faixa também recebeu indicação a esse prêmio. A dança concorre na categoria de melhor coreografia para séries. Por isso, Se você viu aí no feed, apareceu o nome da Lady Gaga, a imagem dela. É por isso que ela tá trendando nesta sexta.
1: É isso mesmo. Inclusive, a Lari falou ontem sobre o Emmy também, as indicações ali das séries e tudo mais. Então, o Emmy e Lady Gaga já continuam ali trendando, né? Sendo bastante comentado nas redes sociais. Vamos falar de Vulcão Havaí? Porque, atualizando aqui o nosso feed, apareceu essas duas palavrinhas pra mim. É, uma fonte de lava atingiu 300 metros de altura, viu, gente? A erupção durou ali 7 horas e foi no vulcão Kilauea, no Havaí. A lava chegou a uma altura ali impressionante. O fenômeno, gente, aconteceu em uma das crateras e foi acompanhado por várias pessoas à distância. Perigoso, viu? Oh. Mas a galera tava ali assistindo. O vulcão, ele tá em atividade desde o fim de 2024 e já teve ali outras duas grandes erupções também nesse ano. Inclusive, as imagens dessa erupção viralizaram também nas redes sociais. Então, assunto aí sendo bastante comentado nas redes sociais.
0: E tô dando F5, aqui apareceu pra mim uma estreia na Bolsa de Nova York, coisa nossa, inclusive. A Azul estreia na maior bolsa do mundo após reestruturação bilionária. A Azul estreou na Bolsa de Nova York após uma série de reestruturações financeiras. Essa mudança busca aumentar a presença da empresa entre investidores internacionais. A companhia, ela passou a ter uma nova estrutura de capital e está tentando transformar a recuperação financeira em crescimento. O objetivo é criar um futuro mais estável e sustentável para a empresa. Por isso que está ganhando muita repercussão na manhã desta sexta-feira, Pietra.
1: O que está ganhando também repercussão? Musk e Trump. Eu vou explicar para você o que está acontecendo. Porque, ao que tudo indica, Elon Musk está do lado dos brasileiros, viu, gente? Pois é, a empresa de Elon Musk está sendo contra o tarifaço brasileiro. A Tesla, inclusive, pediu ao governo ali dos Estados Unidos que não aplique a tarifa de 25% sobre os produtos do Brasil. A empresa de Elon Musk, né, se juntou a grandes companhias que também fizeram o mesmo pedido. Entre elas, a gente tem ali a Coca-Cola, Nestlé, Faber-Castell, enfim, e várias outras também. Os comentários, eles foram enviados ao órgão de comércio dos Estados Unidos e empresas brasileiras também, como a Balduco e a CSN, também se manifestaram ali sobre as tarifas propostas. Então, todo mundo contra esse tarifaço. Espero que o governo americano ouça essa galera, né?
0: É, todo mundo menos Donald Trump, a princípio. Vamos ver se ele vai voltar atrás. Dos assuntos mais pesquisados nesta sexta-feira, tá isso aqui, ó. Assentos avião. Novidade boa, inclusive, porque menores terão lugar ao lado da família dentro do avião. As companhias aéreas, elas não vão poder cobrar para que menores de 16 anos viajem ao lado dos responsáveis. Quem descumprir essa regra poderá ser multado pela ANAC, que é a Agência Nacional de Aviação Civil. Então fica ligado, essa medida vale para crianças e adolescentes de até 16 anos. A regra vale na compra da passagem e também em mudanças na reserva. É sempre bom, pessoal, ficar atento aos seus direitos, ficar sempre bem informado, para não dar nenhum tipo de notícia negativa na hora do embarque.
1: É verdade, até porque viralizou, lembra o vídeo da menina que não queria trocar de lugar para a criança sentar também? Agora tá tudo certo, viu, gente? Não teremos mais confusão em relação a isso. Junho quente, olha só, trendando por aqui, sendo bastante comentado, que a Europa Ocidental teve o junho mais quente da história. A gente volta a falar, né, sobre essa onda de calor lá na Europa. No mundo, gente, foi o segundo mês de junho mais quente já registrado. E o mar, ele também ficou mais quente do que nunca para um mês de junho, viu? O calor ali dos oceanos ajudou a aumentar, então, as ondas de calor na Europa. A temperatura global, para vocês terem uma ideia aqui, ficou quase 1,4 graus acima dos níveis da era pré-industrial. E aí, para trazer também aqui um outro assunto que está trendando e que faz relação com esse calor na Europa, a gente teve um incêndio florestal lá na Espanha, que deixou 11 mortos no sul da Espanha. A gente vem falando sobre isso, né, ao longo do nosso trend, sobre essa onda de calor. Então, a Europa sofrendo aí com essas altas temperaturas.
0: Vamos falar de cinema agora. Ó, o que tá trendando é a frase "Hasta la vista, baby". Ó, das frases mais emblemáticas da história do cinema. Você já sabe do que eu tô falando. Exterminador do Futuro 1 vai retornar aos cinemas. Olha. Pois é, foi James Cameron, diretor do filme, que confirmou aí o relançamento, a gente pode dizer, nos cinemas. A volta do filme celebra os 35 anos do clássico de ficção científica. Nos Estados Unidos, as sessões acontecem entre os dias 28 de agosto e 2 de setembro. James Cameron brincou que no filme os humanos vencem a inteligência artificial. No Brasil, a estreia pode acontecer em 27 de agosto, mas ainda não foi confirmada. Essa frase remete muito, essa trilha do Guns N' Roses remete muito a Exterminador do Futuro. Pra quem gosta, prato cheio, em breve nos cinemas brasileiros.
1: É isso aí. E olha, já já a gente vai falar sobre Haaland, dia da pizza também por aqui, tudo isso e muito mais aqui no Trend das 11.

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8: Olá, olá, olá! Agora são 11h31. 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Eu sou André Rocha e o momento é de saber do trânsito. É, como está o trânsito com a Josiele Lemos? Josiele, conta pra gente a partir de agora.
9: 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Bom dia para você também, para o ouvinte que nos acompanha aqui na TMC, ótima sexta-feira. Anel rodoviário bem complicado no caminho para Vitória, na chegada ao Madre Gertrudes. Teve ocorrência no trajeto, fila desde o Trevo do Betânia. Quem desce o anel, pegar o desvio pela rua Úrsula Paulino, lá no Trevo do Betânia, é solução. Ainda em direção à Vitória, reflexo de ocorrência perto da cabeceira do antigo aeroporto Carlos Prates. Ocorrência envolvendo carro e moto, a marginal compensa mais. Motorista, já no sentido Rio de Janeiro, devido ao estreitamento lá no Dom Bosco, o anel tá bem complicado desde o Engenho Nogueira, marginal também compensa nesse trajeto. 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
8: Pois é, agora são 11h32, 11h32, você está na Transamérica, que agora é TMC. E atenção, motoristas que passam pelo Barreiro devem ficar atentos. Um trecho da Avenida Olinto Meirelles está interditado hoje para uma obra emergencial. De quem, gente? Da Copasa. O bloqueio será no sentido centro-bairro, entre as ruas Costa Belém e Antônio Ferreira Maia, para o reparo de um vazamento em uma adutora. A previsão é de que o trânsito seja liberado ainda na noite de hoje. Durante a interdição, agentes da BH Trans, da Guarda Civil Municipal e da Polícia Militar vão orientar o tráfego. As linhas de ônibus que circulam pelo trecho também terão itinerário alterado e um ponto de embarque será desativado temporariamente. Os passageiros deverão utilizar os pontos localizados ao longo do desvio. É, portanto, você que está aí na região do Barreiro, tem essa interdição na Olinto Meirelles. Toma cuidado, se programe, né, gente? A gente tem que se programar sempre antes de sair de casa para não ter nenhum tipo de problema, para chegar no horário certinho. Olha, o deputado federal Aécio Neves, presidente também nacional do PSDB, desistiu de concorrer à presidência da República. É, inclusive, né, ele era sondado pelo Cidadania, que é um partido aliado ao PSDB, pelo Solidariedade. O ex-presidenciável Ciro Gomes também queria que fosse o Aécio Neves, mas ele declinou. Ele resolveu realmente ser candidato novamente a deputado federal. É, o Aécio que já foi senador, o Aécio que já foi por 2 vezes governador do estado de Minas, já foi presidente da Câmara dos Deputados, na época do então presidente Fernando Henrique Cardoso, né? E agora, portanto, desistiu de concorrer às eleições. O AESC também foi candidato à presidência da República contra Dilma Rousseff, do PT. Ele acabou ficando em segundo lugar, perdeu no segundo turno por uma margem pequena de votos, né? Vamos falar de vacinação, gente? A vacinação contra HPV continua para jovens entre 15 e 19 anos nos 154 postos de saúde da capital. E atenção, gente, essa vacinação é fundamental porque ela previne também o câncer do colo do útero, que é uma das principais causas de morte entre mulheres e mulheres jovens. Então, se a gente tem essa possibilidade, se a gente tem a vacina, não tem porquê não vacinar, né? Não tem porquê, não tem desculpa. Vamos voltar a reunir nossa rede toda, gente, a partir de agora.
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9: De volta aqui com o seu Trend das 11, a gente vai com você até o meio-dia com muita informação de tudo que tá trendando nas redes sociais, certo, Thiago?
11: Certo, contando com você, seguindo a gente nas redes sociais, @TMCNewsBR. Para você que manda aquela mensagem no zap, 11972211001, na sequência a gente vai falar de um carrasco do Brasil. Você sabe quem é, mas ele é gente fina, vai.
9: Traumas. Ator também na reabilitação, tá trendando por aqui.
11: Estados Unidos e Síria, assunto comentado hoje também.
9: E ações Sony. Mas agora, a gente dando aqui o F5, aparece Carrasco Brasil. Vamos mexer na nossa ferida, gente?
11: Vamos, bora.
9: Oh, meu Deus. O Google criou uma homenagem a Haaland com invasão viking na tela. Pois é, ao pesquisar ali o nome de Haaland, né, usuários veem uma animação especial no Google. Pois é, os vikings, eles vêm, atravessam a tela em barcos, em referência então à cultura da Noruega. E o próprio Haaland, tá? Ele convidou ali os fãs a pesquisarem o nome dele no Google.
11: Acabei de fazer isso.
9: Tá aparecendo aí pra você, né, Thiago? E aí a homenagem, né, gente, vem depois do atacante eliminar o nosso Brasil. Ô, tristeza, na Copa do Mundo com 2 gols. Haaland, inclusive, que já marcou 7 gols em 4 jogos, tá? E tá entre ali os artilheiros do Mundial. Ou seja, não basta, né? Não bastasse a gente perder pra Noruega. Agora a gente vai ter que ficar entrando no Google e vendo ali o Haaland aparecendo pra gente.
11: Mas é divertido. Ó, se você não fez, faz isso. Abre a aba do Google, escreve o nome do Haaland, dá o Enter. Vão aparecer uns bonequinhos na sua tela ali da dos direita Vikings, pra esquerda. Como se eles estivessem remando, passando pela sua tela. Fazer o quê? Fez gol, se classificou, tá sendo homenageado. Se a gente tivesse feito os gols, passado, classificado, a homenagem poderia ser para os brasileiros. Fica para a próxima. Apareceu aqui no meu feed, atualizando, ator na reabilitação. Pois é, Rafael Cardoso, ele disse que perdeu o controle da vida após internação. Ele ficou conhecido por novelas como A Vida da Gente, Além do Tempo, O Outro Lado do Paraíso e também Salve-se Quem Puder. O ator está internado há 38 dias em uma clínica de reabilitação e esse tratamento ele é voluntário. É contra a dependência química e também de alcoolismo. Em carta, o Rafael diz que havia perdido o controle da vida, afirmou que demorou, inclusive, para reconhecer a gravidade desse problema, a gravidade dessa dependência. Agora, segundo ele, a recuperação precisa ser contínua, porque a dependência não tem cura. E o bacana é ele falar abertamente sobre isso. Sim. Ele fazer, né, ele assumir essa situação. Quem sabe ele acabe inspirando outras pessoas que têm vergonha, que não buscam tratamento. Nesse caso, o Rafael Cardoso buscou o seu tratamento.
9: E olha, enquanto eu e o Thiago Matheus estamos aqui informando vocês de tudo que está trendando nas redes sociais, a nossa redação, ela não para. Tá todo mundo ali, ó, com F5, entendeu? Então, esse é o momento daquela trend real time, né, em tempo real, que é o momento do nosso trend de agora. E sempre com ela, Larissa Torati, a nossa pessoa cronicamente online favorita.
11: É, gostei disso.
12: Selinho de cronicamente online.
9: Selinho total. Me conta, Lari, o que tá trendando ali enquanto eu e o Thiago, a gente tava aqui?
12: Olha, trend polêmica, tá, gente? A HYBE, empresa responsável pelo grupo BTS, ou BTS, né? Tá sendo acusada de plágio por Swim, o último single lançado pelo grupo. Essa fase do grupo tem sido bem conturbada, inclusive. A nova era, né, como o pessoal chama na internet,

0: Hybe, a empresa que gerencia eles ali, a Hybe tem... Só pra gente entender como funciona, a Hybe gerencia a carreira do grupo ali e eles têm uns compositores específicos, né? Funciona praticamente como uma gravadora mesmo, né? E contra a Hybe, como eu falei, esse processo, e os compositores da música que são contratados pela empresa. Só que tem também um dos membros ali do grupo também compôs junto. Então, né, toda essa galera ali envolvida.
1: Acaba respingando, né? Não tem jeito.
0: Compositor, né? Os compositores que entraram com o processo, eles disseram que eles mandaram essa demo há um tempinho atrás. Porque é normal, gente. Vários compositores, às vezes indie, né, não tão conhecidos, mandam algumas demos pra ver se dá certo, se cai na boca de um outro artista maior, né? Eles mandaram essa demo pro BTS ouvir e pra vários outros. Só que não tiveram nenhum retorno ali e aí acabou chegando essa grande surpresa. Agora, né? Um tempo depois, eles até tentaram resolver ali.
1: Mas não tem jeito.
0: No off, mas teve que partir pra justiça, porque não teve nenhum resultado.
1: É, bombou o trem 2 e a gente traz pra você. Mas tem mais trend? Tem outra?
0: Tem mais uma, essa é engraçada. Olha, gente, se aqui no Brasil a gente gosta de dar nome pra quem a gente gosta, tipo assim, sei lá, Lady Gaga da Silva. Agora, como Copa do Mundo não sai das trends...
1: Ah, lá vem.
0: Já chegou o Haaland da Silva.
2: Meu Deus!
0: Na verdade, não foi Haaland da Silva, um menino colombiano. Ele foi registrado com o nome do craque da Noruega. Daqui a pouco a gente começa a ver os Haaland da Silva.
2: Vai ter.
0: Haaland do Santos.
1: Haaland Oliveira.
0: É, vai ter, gente.
1: Daqui uns 5, 6 anos você já vai ver nas escolinhas. Tem fileirinha de Haaland. Acontece. Homenageado no Google, homenageado aí nas certidões de nascimento também. Acontece.
2: Acontece demais. Arrasou, Lari. Muito obrigada. Esse foi o nosso trend de agora, sempre aqui com Larissa Torati, que tá, ó, dando F5 sempre. Enquanto eu e o Thiago, a gente tá apresentando aqui o trend das 11.
1: Bora lá atualizar o feed ainda, tem muito programa pela frente. Apareceu pra mim ações da Sony. Pois é, polêmica também. A gente trouxe tempos atrás a polêmica da venda dos PlayStations, mas sem a mídia física.
2: Uhum.
1: Aliás, a venda, né, da embalagem, mas que não vem o CD. Pois é, você tá comprando o CD, não vem CD, não vai ter mais mídia física, enfim. E com tudo isso, o CEO da Sony, ele acabou vendendo mais da metade das suas ações. Esperto ele, malandro, pulando fora do barco, pois é, viu que tava dando ruim, já vendeu as ações. O presidente vendeu 56% das ações que ele tinha na empresa, uma venda de quase 5 milhões de dólares, que ocorreu 2 dias após toda essa polêmica da mídia física. Decisão que, obviamente, chama a atenção dos investidores, dos especialistas do mercado financeiro. E não é só um caso isolado, não, do cara, viu? O chefe da PlayStation... Ele também vendeu ações antes de deixar o cargo. Vendas desse tamanho, elas costumam gerar dúvidas sobre os próximos planos, os próximos passos e as próprias mudanças dentro da empresa. Se já tinha polêmica por conta do noticiário antigo, o CEO fez questão de jogar mais álcool no fogo, mais polêmica envolvendo a Sony.
2: E olha, Lei Férias aparecendo aqui também, porque tem uma polêmica envolvendo esses dois nomezinhos, tá? As escolas particulares podem recorrer à justiça contra a Lei das Férias de 2027. A lei, gente, da Copa do Mundo Feminina de 2027, ela quer que as férias escolares aconteçam durante o torneio, né? A competição, ela vai ser realizada ali entre 24 de junho e 25 de julho, né? Um mesinho, quando muitas escolas, então, já teriam voltado ali às aulas. E essa mudança tá preocupando gestores e entidades, né, ligadas ali à educação, tá? Escolas particulares falaram que a lei não pode obrigar, né, obrigá-las a mudar os seus calendários. E o MEC informou, então, que o assunto ainda está sendo analisado pelo Conselho Nacional de Educação. Ou seja, polêmica na educação. Vamos ver o que vai acontecer com essa lei das férias.
1: Vamos de mais assuntos buscados aqui nesta sexta-feira, como, por exemplo, Cabo Verde.
2: Olha.
1: E não é a seleção, já foi a seleção, agora é o país Cabo Verde. Por conta da campanha da seleção na Copa do Mundo, que muita gente pesquisando, ó, tá atraindo turismo, será? Pode aquecer, inclusive, a economia do país. Lembrando que a seleção foi estreante nessa Copa do Mundo, surpreendeu surpreendeu demais, enfrentando grandes seleções. Na última partida contra a Argentina, quase deu pra Cabo Verde.

0: esse bom desempenho chamou a atenção também do mundo e aumentou muito interesse pelo país. Vai me dizer que você não deu o Google aí pra pesquisar as belíssimas praias de Cabo Verde, o que fazer de turismo lá. Muita gente fez isso e as buscas por voos, inclusive no Google, dispararam, tiveram uma alta aí de mais de 1.800%, só aqui no Brasil, isso no período de uma semana. Muito brasileiro se interessando aí por Cabo Verde. Na comparação com o ano passado, esse crescimento nas pesquisas por viagens chegou a mais de 5.000%. Aumento do interesse, claro, veio junto com a volta aí dos voos diretos entre Brasil e Cabo Verde após 6 anos. A seleção de Cabo Verde foi eliminada, como eu falei, pela Argentina por 3-2 na prorrogação. Mas eles se deram muito bem nessa Copa do Mundo, vamos dizer. Fizeram bonito. E o Vozinha segue lá com mais de 28 milhões de seguidores.
1: Olha.
0: Cabo Verde, então, tá na crista da onda, muito brasileiro interessado. Fica uma dica aí pra você que tava buscando hotéis. É, uma próxima viagem, quem sabe, né?
1: Cabo Verde. Inclusive, falar de Vozinha, ele postou vários vídeos, né, das suas férias lá em Cabo Verde. Então, também se quiser pegar algumas dicas, vai lá no Instagram do Vozinha. Que ele tá passando ali os lugares legais pra gente ir em Cabo Verde. E olha, a gente segue aqui agora pra falar de subsídio gasolina, dando o F5 na nossa timeline, aparecendo esse assunto, porque o governo adiou o fim do subsídio da gasolina depois de ataques ao Irã. O governo, gente, vai decidir na próxima semana se acaba ou se reduz o subsídio da gasolina, tá? A ideia era tirar ali o benefício essa semana, mas aí a decisão ela foi adiada, porque, né, o motivo foi ali a alta de mais de 5% no preço do petróleo por causa da guerra no Oriente Médio. O subsídio ele foi criado em maio para evitar que a gasolina ficasse mais cara, né? E hoje o desconto dado ali pelo governo é de 44 centavos por litro de gasolina.
0: O que muita gente está comentando na internet hoje, sexta-feira, é Taça da Copa. E junto com o Cafu. Cafu e a Taça da Copa, o que será que aconteceu? Você viu? Apareceu no seu feed aí a Taça da Copa gigante, que foi inaugurada na cidade de Nova York. Procura aí no feed, porque Nova York ganhou essa réplica. Mas ela é uma taça gigante feita com pecinhas de Lego.
1: Olha.
0: Ó, deve ter dado um trabalho pra montar isso depois, ó. A estrutura tem mais de 8 metros de altura, ela fica no Rockefeller Center. Esse espaço foi criado pela FIFA e pela Telemundo, com entrada gratuita. E o Cafu, nosso capitão, na época do Penta, ele participou aí da inauguração do monumento, em homenagem ao torneio. Lembrando que a taça foi montada com mais de 1 milhão de peças de Lego por 59 especialistas. Teria paciência? Eu não sei se eu tenho paciência pra essas coisas, não. Tá doido.
1: Também acho que não. Neymar, vamos falar dele de novo? Neymar e fãs, prendendo por aqui. Nome de Neymar que não sai, né? Sempre. Do trend topics aí da gente, das redes sociais. O craque, gente, a gente falou sobre a aposentadoria, possível aposentadoria do Neymar. Agora a gente fala de um momento, né, do craque com o filho, porque o Neymar apareceu jogando golfe com o filho e tirando fotos também com fãs. A aparição, ela foi em um clube de golfe lá na Flórida durante as suas férias, né? O jogador que tá descansando agora depois dessa eliminação do Brasil na Copa do Mundo. E o atacante, então, do Santos ali tava em um resort na região de Orlando, nos Estados Unidos. E agora a expectativa é que ele continue, então, de férias com a família no país. Neymar deve voltar ali aos treinos do Santos na próxima semana. É, a gente vai saber um pouco mais nas próximas semanas, né? Como vai ficar a carreira de Neymar. Mas tá aproveitando agora o finzinho de férias junto com os fãs e também com a família.
0: É, não sabe se fica, não sabe se vai, não sabe se abandona a carreira, se continua na Europa, nos Estados Unidos, no Santos. Mas fato é que durante a Copa do Mundo deu pra perceber muitos fãs, né, do Neymar, apesar das críticas, apesar da ausência do futebol, apesar das complicações no joelho e tudo mais. Tanto que quando ele entrou no estádio, isso foi relatado pelo Benjamin Bach e pelo Éder Luiz durante a transmissão, o estádio quase veio abaixo. E não é difícil você ver a criancinha se emocionando, torcendo por ele, mesmo o Brasil sendo emocionado, batendo pênalti, convertendo, fazendo um golzinho lá na Copa do Mundo. Inclusive, o perfil oficial do site do Neymar mostrou um desses momentos em que um estádio veio abaixo, em que os fãs brasileiros reverenciaram o jogador portanto, na entrada do campo. Foi no terceiro jogo do Brasil na Copa, contra a Escócia. E o mais curioso dessa postagem, fazer propaganda nossa,
1: vamos,
0: né?
1: Vamos lá, oxe.
0: Que o nosso 10 do país, Éder Luiz, é a voz que narra esse momento que Neymar entra em campo, o estádio vem abaixo, com toda a emoção de Éder Luiz. Ouve só.
2: Estádio vem abaixo aqui. É impressionante. Ouçam só. Parece que tem até um gol aqui. Parece que tem um gol na Flórida. É de arrepiar a entrada do Neymar em campo, Benjamin Bach.
3: É o carinho do povo brasileiro, do torcedor brasileiro. É muita energia positiva para ele. Ele vai guardar o dele hoje, ele merece. Olha que loucura, olha o estádio inteiro, Éder. Olha isso.
2: É uma vibração impressionante aqui no Natal.
0: É, como o Éder Luiz falou, parecia gol. Você ouviu aí, né? Deu pra ouvir. E o curioso foi que essa postagem foi feita no perfil oficial do site do Neymar. Não é no perfil do Neymar Júnior, não. Perfil oficial do site dele fez essa postagem agradecendo os fãs. E que bacana a voz do nosso Éder Luiz e do Benjamin Bach também aí na postagem.
1: Traz aquela emoção, né? A emoção do brasileiro. A gente segue aqui o nosso Trend das 11, agora atualizando o nosso feed. Vamos falar, gente, corrupção INSS. Pois é, aparecendo por aqui, sendo um dos assuntos mais comentados, porque a Polícia Federal fez uma operação contra a fraude de mais de 100 milhões de reais do INSS, tá? O grupo, ele usava documentos falsos para se passar por indígenas. Pois é, esse esquema, ele envolvia aposentadoria, salários, maternidade e também outros benefícios. O prejuízo aos cofres públicos pode passar de 100 milhões de reais. A justiça já afastou dois servidores públicos, né, suspeitos ali por conta dessa fraude. Cerca de 1,5 milhão em bens e valores foi bloqueado.
0: Muito bem. Ó, tá trendando uma história aí na internet, curiosa, de uma cola durante prova. Cola com inteligência artificial. Pois é, e essa suspeita dessa cola fez com que um professor americano aplicasse a prova presencial. Professor de uma universidade dos Estados Unidos, ele acabou suspeitando que os alunos estavam utilizando IA para fazer a prova, porque era a prova que era para ser feita em casa, na casa dos alunos. A média da turma foi de 96 pontos e muitos estudantes, inclusive, tiraram a nota máxima. O que o professor fez? Vou fazer uma prova presencial para ver se dá bom também. Só que a média caiu para 48 pontos. De 96 para 48 pontos. Aí, obviamente, o caso levantou dúvidas sobre como avaliar os alunos com o avanço da inteligência artificial. As universidades estão voltando a usar provas presenciais e avaliações um pouco mais acompanhadas. Mas, pô, nem pro pessoal disfarçar.
1: Poxa, gente.
0: Tira lá um 87, 91. O pessoal querendo tirar 100, todo mundo com a mesma nota.
1: Não deu precisa, ruim. Não precisa nota máxima. Tem que saber, né? Tem que saber.
0: Deu ruim.
1: Mas não colhem. É errado, viu? É errado. Lula Alcolumbre aparecendo por aqui no nosso feed, que o presidente deve receber, gente, o senador, pra conversa na Alvorada, tá? A Lula e Alcolumbre, né, devem se reunir ali depois de mais de 2 meses de afastamento. O objetivo dessa conversa é melhorar a relação ali entre o governo e o Senado. E o principal tema é o quê? Aquela PEC, né, que todo mundo ali tá acompanhando de pertinho, é aquela que propõe o fim da escala de trabalho 6x1. Pois é, aliados de Lula pediram mais diálogo e menos conflitos com Alcolumbre, tá? A relação, vale lembrar, ficou tensa depois de disputas políticas e também bloqueios ali de propostas do governo no Senado.
0: Vamos falar de TikTok, que tá trendando na manhã desta sexta-feira.
1: Só se você dançar, Thiago.
0: Igualzinho o Trump? Aquela dancinha do YMCA e do Trump, só se for.
1: Eu quero.
0: Porque o Trump tá dizendo que ele é mais popular no TikTok do que a própria Taylor Swift. O presidente afirmou ter dados. Ele falou que ele tem dados que mostrariam uma grande vantagem, só que ele não apresentou esses dados. Segundo ele, a Taylor Swift estaria na posição 11. As comparações com dados públicos indicam que a afirmação não foi confirmada. O influencer italiano, o Cabilame, ele tem 162 milhões de seguidores, mais do que Trump tem de seguidores. E o Trump tem bilhões de visualizações, isso sim, mas isso não faz da conta dele ser a mais popular, apesar dele fazer essa reivindicação. Então, se ele passar pra primeira, eu faço a dancinha. Por enquanto, não tá confirmado. Sem dancinha, Trump.
1: É, inclusive, mexer com a loirinha, Trump.
0: É,
1: dá aqui um recado. Os Swifts, eles são barra pesada, viu? Mas não mexe com a loirinha, não. A gente segue atualizando o nosso feed. Copa do Mundo 2026 segue trendando, vai trendar, né, gente, durante um tempinho ainda. E a gente traz aqui um dado pra vocês, né? 6 dos 8 países que continuam na competição são europeus. Olha só, o Brasil, ele ficou fora, como a gente sabe, das quartas de final da Copa, algo que não acontecia desde 1994. Desde 2006, a seleção tem sido ali eliminada por europeus na fase decisiva do Mundial. E aí o desempenho da América do Sul, né, foi o pior desde 2002, gente, com apenas a Argentina sobrevivendo aí. Ô, gente, justo a Argentina,
0: pois
1: justo
0: é,
1: eles.
0: Pois é.
1: A Europa, então, domina, né, essa competição com 6 das 8 seleções classificadas. E a Argentina agora tenta quebrar esse domínio europeu jogando amanhã, às 10 horas, contra a Suíça. E aí, e agora? A gente torce pra Argentina, vai pro europeu mesmo. A gente tá numa sinuca de bico, né? Complicado.
0: É, tô na dúvida. Não, não vou torcer pra Argentina. Destaque da Copa é o que tá trendando. Vamos falar de Kylian Mbappé. Esse joga demais também e tá liderando, inclusive, o ranking da FIFA. Depois da partidaça de ontem, manteve aí a sua primeira colocação. Ele ficou à frente do Messi, à frente do Haaland e também do Harry Kane na lista dos melhores jogadores desta Copa do Mundo. Essa avaliação, ela considera o quê? O ataque, a criatividade, o desempenho defensivo também, tudo isso é avaliado. O Messi aparece em segundo lugar, com notas próximas, sim, a Mbappé. Lembrando que Haaland e Harry Kane completam esse grupo dos 4 mais bem avaliados. E não poderia ser diferente, são os 4 que mais fizeram gols nesta Copa do Mundo 2026.
1: E olha, a gente tá chegando no finalzinho do nosso Trend das 11. Vamos fechar com Backstreet Boys?
0: Bora!
1: Porque tá trendando aqui. Ó, olha a música aí, é pra gente sextar ao som de Backstreet Boys. Porque a Fórmula 1 anunciou show da boy band depois do GP de Las Vegas, né? A apresentação, ela acontece no dia 21 de novembro, logo depois da corrida. O evento faz parte ali das atrações criadas para deixar o fim de semana, né, mais divertido para os fãs. Em 2025, o GP atraiu 306 mil pessoas e teve ingressos esgotados, tá? E além do entretenimento, a corrida vai ser importante na briga pelo título. Também é uma das últimas da temporada ali. Então, teremos Fórmula 1, Backstreet Boys e a gente finaliza o Trend das 11 ao som, então, dessa boy band, certo, Thiago?
0: Certíssimo. Aí, os anos 90 de volta, comecinho dos anos 2000, fez muito sucesso, continua trendando ainda hoje. Vão se apresentar na Fórmula 1. Ó, boa sexta-feira pra você, boa pizza, boa dancinha, boa Copa do Mundo pra quem quiser acompanhar aqui na transmissão TMC. Tamo de volta segunda, hein?
1: Segunda-feira, encontro marcado com vocês, 11 horas da manhã. Beijo, bom final de semana. E boa pizza, boa pizza.
0: Sextou.

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9: Muito bem, a partir de agora está no ar o Papo de Craque Primeiro Tempo, que acontece de segunda a sexta-feira, de meio-dia até as 14h. Se esse pessoal da Copa do Mundo não atrapalhar a gente. De vez em quando eles gostam de atrapalhar a gente, mas tudo bem. Vamos começar esse programa em busca de quê, de quê, de quê? Nos destaques do programa de hoje, bora lá.
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9: 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Aí, aí. Já vamos começar a manchete falando de alguém que se acha mais importante do que eu. E aí, às vezes, atrapalha o meu programa aqui. Um absurdo. Com gol de Mbappé, França vence Marrocos. E avança a semifinal da Copa do Mundo. Giovana Oliveira, seu destaque do Galo, por gentileza. Conta aí.
10: Galo anuncia rescisão contratual com zagueiro que disputou a Copa do Mundo. Atlético abre as portas do CT Alvinegro para a imprensa acompanhar treinamento nesta sexta-feira.
9: Marcos Botelho, por gentileza, aí o cabuloso.
11: Cruzeiro se despede, Christian não é mais jogador da Raposa. Volante concretiza exames e se torna atleta de clube russo. Ainda no mercado, diretoria Celeste sinaliza que não vai entrar em leilão por jovem atacante.
9: De volta à Vila, Santos programa reapresentação de Neymar depois da eliminação da seleção na Copa. Baque na defesa, Kwanzaa pega 2 jogos de suspensão e desfalca a Inglaterra nas quartas da Copa.
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9: 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Atenção, atenção! Ó, muita atenção porque Belo Horizonte recebe neste domingão, dia 12, a etapa inverno do Circuito das Estações, uma das maiores competições de corrida de rua do mundo.
4: O evento será realizado na região da Pampulha e deve reunir corredores profissionais e amadores em provas de 5, 10 e 15 quilômetros. A largada será na Praça da Pampulha, Geralda da Mata Pimentel, um dos principais pontos turísticos da capital mineira. Os atletas da modalidade de 10, 15 começam a disputa às 7 da manhã, enquanto os participantes da prova de 5 largam às 8 horas. Conhecida por desafiar a preparação e a resistência dos corredores, a etapa inverno faz parte de um calendário que reúne 4 provas ao longo do ano: outono, inverno, primavera e verão. A proposta é incentivar a prática esportiva, a qualidade de vida e a evolução individual dos participantes. Com a campanha Escreva Sua História, o Circuito das Estações reforça a ideia de que cada corrida representa uma conquista na trajetória esportiva dos participantes. O percurso pela Pampulha une o tradicional cenário da Lagoa e dos principais cartões postais da região a um desafio de resistência e estratégia para os corredores. O circuito foi criado em 2006 e já reuniu mais de 10 milhões de participantes. Atualmente, a competição está presente em 5 países e 32 cidades. Então não se esqueça, é domingão agora, dia 12, etapa inverno, Circuito das Estações, na Praça da Pampulha. Ó, provas de 5, 10 e 15 quilômetros. Sensacional, hein? Sensacional também. É o Papo de Craque começando por aqui, com gerência geral da TMC de Marcelo Melasso. Gerência de jornalismo é dele, André Rocha. Produção e coordenação de esportes de Laura Dolabella. Apresentação é minha, Alex Barbosa. E comentários com ele, Léo Dias. Boa tarde, meu caro.
12: Muito boa tarde, meu caro Alex. Boa tarde aos nossos queridos ouvintes. Opa. Ligadinhos aqui na TMC. Às vezes a vida te dá um mel.
9: Ah.
12: Às vezes a vida te dá um própolis.
9: É, mas tem hora que você precisa do própolis.
12: Exatamente, peço desculpas previamente a minha voz aqui, porque infelizmente fui vítima
9: que
12: da
9: isso?
12: gripe masculina.
9: Ah, não acredito, não acredito, você mas pegou uma gripe.
12: Mas vamos lá, Alex, porque a Copa do Mundo vai afunilando.
9: Vai.
12: E eu queria até te fazer uma pergunta.
9: Me faça uma pergunta.
12: Que a gente vai entrar nesse tema daqui a pouco, e nós vamos chamar o meu sósia.
9: Perfeito.
12: Mas você não tá com a sensação de que a França tá hoje igual a gente era algumas Copas muito tempo atrás? Por exemplo, em 2002, 2006.
9: Tá muito
12: que
9: igual.
12: Era só uma questão de querer e que ganharia, porque é muito favorita.
9: Tá igual aquela sequência do Brasil, que eu já falei no ar aqui, inclusive. 94, 98, 2002. Que o Brasil chegou em 3 finais de Copa do Mundo e poderia ter ganhado as 3. E a França vai completar a terceira
12: verdade,
9: final.
12: Você falou isso ontem.
9: E pode ganhar as 3. Então, pra mim, a França já chegava como favorita. Muita gente falando de Espanha. Pra mim, a grande favorita é a França. Pode não ganhar a Copa, assim como o Brasil não ganhou em 82. Em 82, o Brasil sobrava pra cima de todo mundo e não ganhou aquela Copa. Ganhou uma Itália que não era a favorita.
12: A história daquele ciclo é uma coisa espetacular. Em 82, que a gente acabou não tendo um grande atacante, porque era uma grande briga entre Tele e uma turma foi ficando de fora. E até hoje, o Reinaldo questiona muito ter ficado de fora daquela Copa do Mundo, né? Porque ele alegava que não estava com tanto problema físico, tal qual o Tele. E o Tele, que defendia ele durante todo o tempo, soltou a mão do Reinaldo beirando a Copa de 82.
9: Né? Ele machucava muito. Então, isso foi sempre um problema para ele.
12: E, então, aí nesse ponto, parece que fisicamente também ele não agradou o Tele e ele acabou ficando de fora, né? Mas eu... Gente, não tem bola de cristal, mas... Caso a seleção tivesse o Reinaldo ali, era a peça que faltava, né, cara? Porque, considerando... Eu sei que o Serginho, ídolo do São Paulo, jogador histórico, mas se você completa o ataque ali com o Reinaldo, fechando, né? Inclusive tinha a história, né? Coloca ponta, Tele!
9: É isso aí, põe ponta, Tele! Tinha um personagem do Jô Soares, inclusive, depois
12: que falava,
9: põe ponta, Tele! O Jô Soares era sensacional.
12: Mas era uma
9: seleção, bem lembrado, muito bem lembrado.
12: Mas era uma seleção espetacular que foi eliminada encantando todo mundo.
9: Isso, né? Isso. Então, pode acontecer? Isso pode. Pode, de repente, não estou dizendo que está acontecendo. Jamais vou falar um negócio desse aqui, gente. Jamais. Não pensem isso de mim. Mas pode acontecer. Vamos supor que a arbitragem começa a facilitar, na dúvida, ajuda uma seleção. Vamos supor, por exemplo, você pega seu principal jogador, vamos chutar. Não quer dizer que aconteceu. Pega um Messi, por exemplo, na Argentina.
12: Arruda.
9: Ele vai e dá um caos no jogador.
12: Ajuda ou Arruda?
9: Isso, Arruda. Arruda, não. Liberou Arruda. Do México.
4: Aí ele dá um caos no jogador por trás, uma pesada que deveria ser expulsa, aí o juiz não expôs. Ah. Aí tem um lance que deveria ser pênalti, e aí não dá o pênalti e acontece o gol da Argentina logo na sequência, por exemplo. E aquilo ali podia inverter, ao invés de você ganhar por 3-2, você podia perder por 3-2. Então, tudo isso pode acontecer numa Copa.
12: Coincidência, Alex, engraçado, né? Acho que 78 e 86 também teve erro de arbitragem.
4: É mesmo?
12: Favorecendo a mesma
4: 86
12: seleção.
4: 86 teve bastante. Agora,
12: e 78
4: agora
12: também.
4: 78 foi uma goleada.
12: Agora, do nada. Isso que eu ia falar. Eu ia falar, 78 não...
4: Foi goleada.
12: Uma coisa muito estranha, né? Como uma baita de uma seleção na época, campeã da Copa América de 75, deixasse de jogar bola magicamente, né? É, com o craque Cubillas, que era craque, não jogando nada. A seleção peruana...
4: Tomou a goleada, pessoas... tomou uns 5, 6 ali, eu não lembro.
12: É, porque exato. As pessoas falam daquele jogo e esquecem de explicar o contexto, né? Aquela seleção do Peru não era como se fosse a seleção peruana hoje em dia. A seleção peruana tinha o Cubillas, que era craque. Foi campeã da Copa América de 75. E de fato, era o placar. E a Argentina, o jogo da Argentina foi marcado justamente depois do jogo da seleção brasileira, para que a Argentina soubesse o que tinha que ser feito, né?
4: Agora, anos depois, eu peguei agora uma matéria de 1998 aqui da Folha de São Paulo, que eu tô lendo nesse momento. O ex-goleiro Ramon Quiroga, que defendeu a seleção peruana na Copa do Mundo de 78 na Argentina, declarou ontem estar seguro de que alguém ganhou dinheiro quando sua seleção foi goleada por 6-0 pela equipe anfitriã.
12: Ah.
4: Então isso aí ele falou nos jornais anos depois, né? É que deu 22 anos depois, eu não lembro quando ao certo ele falou, mas essa matéria é de 20 anos depois, essa então, matéria é de 98.
12: Em uma, a Argentina ganhou uma baita ajuda de um, vamos dizer assim, a Copa em casa, né? A Copa na Argentina, ganhou uma baita ajuda da seleção peruana. Na outra, teve um gol de mão.
4: Não, teve gol de mão. Teve também, eu não lembro se foi a Bélgica, uma seleção europeia. Teve muita jogada que o jogador adversário ia sair livre na frente, só ele goleiro. E aí o juiz deu impedimento sem ser impedimento. Depois eu vou procurar esses lances aí pra você ter uma ideia.
12: Inclusive, a Bélgica e a Espanha, que a Espanha tenta vingar a Bélgica por conta da Copa de 86 com o confronto de hoje, né? Mas já a gente fala disso.
4: Opa, então beleza, porque agora a gente vai falar de quem? De quem você começou falando, de quem venceu Marrocos, avançou para a semifinal, manteve o sonho histórico aí de mais uma Copa do Mundo, ganhou em 2018, perdeu 2022 na final para a Argentina e está indo a passos largos para a final. Pode perder a qualquer momento? Pode, mas está indo a passos largos. Por isso precisamos dele. Ô Botelho, chega aí, meu caro. Fala desse jogo pra gente aí, França e Marrocos, hein?
11: Opa, salve, salve, meu, muito boa tarde pra você, boa tarde a todos os amigos, em especial pra você, ouvinte, TMC, vamos que vamos, é Copa do Mundo, e ontem a favorita, né, gente, vamos ser sinceros, tá, a Espanha aí, a Argentina, a favorita mesmo é a França, não tem jeito, a França é a favorita, confirmou o favoritismo, venceu mais um jogo na Copa do Mundo, 2-0 pra cima do Marrocos, grande escola de futebol africana, mas deu França 2-0, 100% de aproveitamento, são até aqui 6 jogos no torneio, 6 vitórias, e gente, uma quantidade absurda de gols, só na fase de grupos a França fez 10 gols, minha mãe do céu, é gol pra chuchu, gol pra dedéu, já diria os mais antigos. A França chegou, meus amigos, ao 16º gol marcado nesta Copa. A critério de comparação, a França só tomou 3 gols, ou seja, um saldo positivo em 13. E desses 16 gols, metade foram feitos por ele. Kylian Mbappé, comandante supremo, como diriam os franceses lá na Savassi ontem. Kylian Mbappé chegou a 8 gols nesta Copa do Mundo, só não fez gol contra a seleção da Noruega. Só nesse jogo que o Mbappé não fez gol. De restante, fez gol em todos os outros jogos. 2 contra Senegal na estreia. Marcou 2 contra o Iraque na segunda rodada do Grupo I. Marcou gol 2 também contra a Suécia no 16º de final. Marcou gol da vitória contra o Paraguai nas oitavas. E marcou o primeiro gol da vitória contra o Marrocos. O segundo gol foi de Ousmane Dembélé, que a torcida da França canta, né? Ousmane Ballon d'Or, porque é Ousmane Dembélé, o bola de ouro. Ele é o atual bola de ouro. Fez o segundo gol da França com passe de Kylian Mbappé. Esses dois gols no segundo tempo. Mbappé marcou o primeiro gol da França aos 15 minutos da primeira etapa. 6 minutos depois, aos 21, um Dembélé fez o 2-0. Lembrando que no primeiro tempo, o Mbappé perdeu um pênalti aos 28 minutos da primeira etapa. Bono fez grande defesa. Um pênalti bem horroroso do Mbappé, a verdade tem que ser dita. Mas o Mbappé chegou a números expressivos. 8 gols nesta Copa do Mundo, artilheiro da competição ao lado de Lionel Messi, 8 gols marcados e são 20 gols ao todo na história da Copa do Mundo. Lembrando que o Mbappé está na terceira disputa de Copa do Mundo dele, tem 20 gols em 20 jogos. São 20 jogos ao todo em Copas do Mundo para Kylian Mbappé e 20 gols. Um absurdo. Ele vai passar o Messi, não tem jeito. E o detalhe, restam 2 jogos. Se o Mbappé fizer 5 gols nesses 2 jogos, que não é nada impossível para ele, o Mbappé vai atingir a marca de Just Fontaine, que é francês também, que até hoje é o único jogador que tem números tão expressivos em uma única edição, em 1958, lá na Suécia. Just Fontaine, em 6 jogos, marcou 13 gols pela seleção francesa. O Mbappé pode atingir esses números, claro, com mais jogos, porque a França tem mais 2 jogos, a semifinal e aí a final, ou a disputa pelo bronze, pelo terceiro lugar. De qualquer forma, a França tem mais 2 jogos no torneio e o Mbappé pode atingir os números de Just Fontaine e marcar 13 gols em uma única edição de Copa do Mundo. Seria um absurdo. Mas vamos lá. Falei bastante de Kylian Mbappé, para muitos o melhor jogador da Copa. Já tô achando isso também. Um jogador que tá liderando e liderando muito bem a seleção da França aqui. Não tem só ele, mas tem Dembélé, que é o atual bola de ouro. Michael Olise, que para mim é o melhor jogador da França na Copa, apesar do Mbappé ser o líder. E o artilheiro, tem Mike Manhã muito seguro lá na defesa. Lucas Digne surpreendendo muito, sendo um grande lateral pela esquerda. Um meio de campo forte, com versatilidade, com vários jogadores revezando na titularidade. É um time muito forte. Ainda tem Barcola, tem Doué, é um time muito bom esse da França. E eu tô apostando para ser a seleção campeã do mundo e levar o tri para casa e fazer aquele desfile bonito na Champs-Élysées, passar pelo Arco do Triunfo, fazer uma festa muito bonita. Quem tá apostando no tri é o nosso querido torcedor Haroldo, francês, mineirinho da... praticamente um mineirinho, o Haroldo, que ontem eu perguntei lá na Savassi, no ponte da torcida francesa aqui em Minas, perguntei pro Haroldo, quem você quer na semifinal? Porque terça-feira, em Arlington, no Texas, região metropolitana de Dallas, a seleção francesa, na terça-feira, às 16h, horário de Brasília, vai ter pela frente a Bélgica ou a Espanha. Bélgica, em 2018, foi adversária da França na semifinal, deu França na final depois. Gol de um titi de cabeça e a França classificou a final, posteriormente foi campeã do mundo. E teve na última Eurocopa em 2024, França e Espanha. A Espanha passou pela França e depois a Espanha foi campeã da Euro. Perguntei pro Haroldo, quem você quer? A Bélgica pra ter aquele déjà vu ou a Espanha pra vingar a Euro? O Haroldo, com muita confiança, respondeu assim. Fala aí, Haroldo.
13: Passada é passada. Agora nós estamos na frente. Na frente no setembro, cada jogo vai na frente. Então nós vamos, qualquer um, vamos ganhar. E vamos na final e cuidar da Argentina. Nós estamos aqui para você. E essa vez vai ser nós. A terceira está pronta.
11: É, tá pensando o quê? Confiança demais. E não só do Haroldo, mas de todos os torcedores franceses, simpaticíssimos, inclusive. Tá? Somos muito bem tratados quando estamos cobrindo os jogos da França, a reportagem da TMC. Parabéns à torcida francesa que está dando um show de simpatia, de resenha e também de apoio à seleção francesa. Sempre cantando a Marseleza antes do jogo, a Lele Blé, é muito legal. E festejando ao final dos jogos, até porque eles têm motivos para tal. Mas é isso, França classificada, não precisou de viajar porque o jogo foi em Boston e a seleção francesa está treinando na região metropolitana de Boston, em Massachusetts, mas depois vai viajar porque terça-feira, a partir de 16h, horário de Brasília, o jogo será em Arlington, região metropolitana de Dallas, no Texas, no AT&T Stadium, estádio do Dallas Cowboys da NFL. Vai ser França Bélgica ou Espanha. A França vai pegar a Bélgica e a Espanha e a Jô vai falar desse jogo, né, meus amigos? Mas é isso, França classificada, rumo ao tricampeonato, Kylian Mbappé, comandante supremo, liderando essa seleção francesa de muito talento.
9: Que isso, sensacional a França, mas antes de eu passar a bola pra você, Léo Dias, você acredita que tem acidente no anel rodoviário?
12: Acredito. Isso nunca acontece, hein, Alex?
9: É atualização sobre esse acidente, vamos saber o que tá rolando, é extremamente inédito. Algo inédito, bora lá. Ô, Diego, chega aí, meu caro, ótima tarde pra você. Explica pra gente, atualiza aí.
14: 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Fala, Alex. Boa tarde para você também, meu caro, e para o ouvinte do Papo de Craque no anel rodoviário. Vejo que ainda tem lentidão, viu, no sentido Vitória. Entre o Betânia até as proximidades ali do viaduto da Tereza Cristina, mais cedo teve ocorrência batida entre dois carros por lá. A Tereza é a opção de rota alternativa aí para você, motorista, pegar a Avenida Tereza Cristina já na região do Betânia. Pelo menos mais à frente, no sentido Vitória, pista liberada próxima à Praça São Vicente, onde também teve uma batida entre carro e moto. No sentido Rio, o ponto mais carregado é aquele, chegando à Praça São Vicente pelo excesso de veículos, mas vale a pena insistir. 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
9: Valeu, Diego. Muitíssimo obrigado pelas informações, por todos os detalhes aí, meu caro. E olha que legal, uma coisa inédita também que aconteceu. Um jogador importante bateu um pênalti. Na seleção dele, jogo eliminatório, Copa do Mundo 2026. Ele bateu o pênalti, ele perdeu o pênalti. E ele fez algo incrível. Não se abalou, foi lá e deixou o dele depois. Olha que legal.
12: Então quer dizer que um craque assumiu a responsabilidade, bateu o pênalti, mesmo com risco de perder.
9: Mas perdeu. Perdeu, só que aí ele não se abalou. Perfeito. E depois ele foi lá e fez o dele.
12: E o goleiro era muito Bono?
9: O goleiro, não, Bono demais. Que isso. Bono demais. Muito mesmo.
12: O Bono já na segunda etapa. Mas eu vou falar um negócio com vocês. É impressionante, Alex.
9: Por quê? A gente ou o Mbappé?
12: O Mbappé. Quando ele se
9: e a gente também é impressionante pro lado negativo, mas impressionante.
12: Mas quando ele se transforma em Copa do Mundo é uma coisa assustadora, tá? Se não tivesse desperdiçado o pênalti, já teria ultrapassado o Lionel Messi. Mas é claro também, né, que a gente não sabe se sairia o golaço no segundo tempo. Mas, cara, a França dominou o jogo com tranquilidade. Marrocos não passou nem perto de fazer gol. Passou nem perto. Eu até brinquei hoje no meu boletim do Minas TMC que não tomou conhecimento. Aí as pessoas pensam, mas Léo, você ficou 2-0. Mas não tomou conhecimento.
9: Então eu vou falar a frase do meu pai. 2-0, fora o show de bola.
12: Exatamente.
9: Ele costumava falar, não, foi só 1-0, fora o show de bola.
12: Não, mas realmente foi um 2-0 fora o show de bola. Foi uma coisa impressionante. O volume de jogo imposto pela França e o tempo todo, Marrocos não conseguia passar do meio de campo. E quando se defendia, pode vir me atacar. Aí o Pamecano, baita zagueiro, tá fazendo uma grande Copa, e Saliba simplesmente não deixava, era igual um muro, batia igual um muro, assim, voltava Marrocos, coitado. E Marrocos que perdeu o Saibari, né, que é o grande atacante dessa seleção, não estava à disposição, teve que jogar sem dois atacantes, né? Na ocasião, jogou com dois falsos nove, né? Mais um atacante astronauta que é muito bom em atacar espaço. É o que eu brinco muito.
9: Mas eu gostei muito do Brahim Dias.
12: O Brahim Dias fez uma boa Copa. Embora o povo marroquino ainda não perdoou ele.
9: Por quê?
12: Vai. Chance de título. Pênalti aos 45 do segundo tempo. Lá na Copa Africana de Nações.
9: Contra a Senegal.
12: Camarada virou assim: agora sou Marrocos. Faltando poucos meses, né? Ficou esperando a ligação de uma tal de Espanha e de repente ele falou assim: não, agora sou Marrocos. Depois que a Espanha não me ligou durante vários anos da minha vida, agora sou Marrocos. Aí vai bater o pênalti mais importante da história de Marrocos. E cava na mão do goleiro.
9: Nossa, aquilo ali foi horroroso. Horroroso.
12: Acho que ele só seria perdoado se ele ganhasse a Copa. Mas assim, foi uma Copa muito digna de Marrocos.
9: Sim.
12: E é a seleção africana que tem mais potencial para as próximas gerações. Gente, o volante Boadi fez uma Copa espetacular. Um garoto de 18 anos que chamou atenção não só no jogo contra a seleção brasileira, né? Inclusive, pode ter certeza que depois dessa Copa, o Lille, que é o detentor do direito dele, né? É, com certeza vai receber uma grande proposta, porque um garoto de apenas 18 anos fez uma Copa esplêndida, uma Copa espetacular, o Boadi, jogador do Lille. Agora, sobre a França, meu amigo, você tem um time. Ah. E tem o Mañan, que é um baita goleiro. Saliba e o Upamecano, que são dois baita zagueiros. O Jules Koundé, jogador do Barcelona, lateral direito, que já foi zagueiro, ou seja, defensivamente é muito forte. Do lado esquerdo...
9: Então é tipo nível Rafinha, que também é do Barcelona.
12: Se jogasse o que joga no Barcelona aqui, oh, mas enfim.
9: Caramba.
12: Mas hoje em dia a seleção brasileira está descolada completamente da realidade. Uma coisa que me chamou a atenção, eu já volto para a escalação da França, mas perfeito, eu vou dar uma porradinha na seleção.
9: Beleza, pra, de leve.
12: Cara, foi desembarcar a delegação da seleção brasileira, só desembarcou o Danilo aqui. O restante vai passar férias. Todo mundo em paz, tranquilo. O Danilo, inclusive, desembarcou e falou: acho que a gente já falou demais. Meu amigo, volta pro Brasil, dá uma explicação pro seu povo. O torcedor brasileiro, sim, sofre ver a seleção perder de novo, né? E essa geração de jogadores que estão completamente descolados da realidade do Brasil, tá? Não tô falando do futebol, mas do Brasil, além de não entregar futebol, a turma não teve a hombridade nem de descer aqui no próprio país pra dar uma satisfação pro torcedor que, mais uma vez, viu a sua seleção sofrer com mais um vexame, né? No meu ponto de vista. Mas enfim, voltando a falar da França.
9: Perfeito, vamos lá. Não chorei sobre o leite derramado, deixa que a gente chora por você.
12: Beleza. Mas o Lucas Digne, que acabou virando o titular da posição, eu concordo com o Botelho, não esperava uma grande Copa do Digne e ele vem fazendo uma grande Copa.
9: Ah, ele quer o Digne no final lá, né? Deve ter um bicho legal pra todo mundo, não deve ter.
12: E ele é digno da posição dele.
9: Nossa, segue em frente que tá ficando cada vez pior, nossa, aqui.
12: E aí, no, na dupla de volantes, o Tchouaméni machucou. Aí todo mundo pensou, não, agora ferrou pra França, né? Veio o Manu Koné, que tá fazendo uma baita de uma Copa também, jogador da Roma, formando dupla com o Rabiot, que é um dos jogadores que mais vestiram a camisa da seleção francesa. Bom jogador também, jogador do Milan. E do meio pra frente, aí é loucura, né?
9: Eita.
12: Simplesmente Ousmane Dembélé, Olise, aberto pelo lado direito, caindo por dentro também, e aberto pelo lado esquerdo, ele pode escolher o Barcola ou o Désiré Doué. No jogo de ontem foi o Doué, que fez uma boa partida mais uma vez.
9: E foi que... meio fominha em alguns momentos, eu achei. Tinha hora que dava pra tocar pro Mbappé, não, ali perto, o próprio Mbappé também. Eu acho que eles todos estão querendo decidir. Mas tá funcionando.
12: Então, mas quer dizer,
9: todo mundo tá aqui.
12: Que problemão, hein? Quatro jogadores craques tentando decidir. Meu Deus!
9: Eu fico até rindo, porque aí eu lembrei do Brasil de novo. Mas vai lá.
12: E o Kylian Mbappé, que é inacreditável. Ele perde o pênalti, não se abala, volta pro segundo tempo e mete um golaço. Joga a bola na gaveta, cara. O Bono, coitado, já tinha feito grandes defesas. Acho que no segundo gol. Gol marcado pelo Dembélé, que é uma coisa impressionante. O Dembélé, por ser ambidestro, ele tem recurso com as duas pernas, né? Então, em algum momento, ele vai puxar para a esquerda, vai jogar no cantinho. No caso do gol de ontem, puxou para a perna direita e mandou no cantinho. Só que aí eu acho que o Bono aceitou.
9: Não, e ele ficou muito livre também. Né? Ah, não, ele teve tempo. Ele não, teve tempo para fazer isso. Teve uma vaciladinha um pouco da defesa do Marrocos nesse aí.
12: Não, e o Bono, de fato... Apesar de ter feito uma baita de uma Copa, eu acho que no segundo tempo ele poderia ter feito coisa melhor, poderia ter tido um beautiful day para Marrocos, mas acabou deixando a desejar, né? A bola bate na mão dele assim, foi meio mão de alface, foi meio mão leve ali para a jogada. Ah. E a bola morreu no cantinho, e daí para frente Marrocos até ensaiou tentar alguma coisa, mas nada com muito sucesso. O Mbappé, ainda teve tempo pro Mbappé poder sair, fazer um gelo no tornozelo. Chegou até a preocupar um pouquinho, né? Ele cai no chão, reclama de dores, mas aparentemente não é nada que vai preocupar a seleção francesa, não. E acionou o Matetá, ainda tinha o Cherki no banco. Tinha muita gente, é muito talento. O que eu falei sobre a França ter se tornado o que a gente era há muito tempo atrás, né? Que você tinha vários craques juntos. E antigamente a seleção brasileira, né, a gente falava de Ronaldo, Ronaldinho, Kaká, Adriano. Olha o quanto, a quantidade de craques que a gente tinha. Hoje, o que era a seleção brasileira está sendo a seleção francesa em termos de talento, tá, gente?
9: E sabe o que eu também sinto falta na seleção brasileira? O Brasil tinha os xerifões. E não tem mais. E aqueles caras que você sabia.
12: Lúcio Juan.
9: Isso. Como tinha, por exemplo, o próprio Dunga. O Dunga era um xerifão ali no meio de campo.
12: Ah, perfeito.
9: Na defesa brasileira, opa, peraí, não vai passar fácil por aqui, não. E agora não. Agora tem um Haaland, por exemplo, que ele para na defesa, recebe a bola, liga pra mãe dele, pede a benção. Ó, me abençoa aí pra fazer esse gol. E chuta e faz o gol. Benção da mãe, benção da mãe. Gente, mas deu tempo.
12: E a gente não tá falando de um cara que chegaria de mansinho ali, que não desse tempo pra... Que a seleção não. Jamais... imaginaria que aquele cara pudesse fazer. A
9: gente tá falando. Aquele zagueiro chegando do nada. Não foi isso.
12: E a questão, sabe qual que é o problema, Alex? A questão ali é que não consegue. É pior do que não se posicionar bem. É que a seleção não consegue. Não tem um defensor do nível
9: que
12: para o Erling Haaland.
9: Tinha que pressionar. Voltando pro campo do Avaí de terra lá em Pompeu na minha época. Se eu não pressionasse, eu levava a voadora.
12: Mas aí o Casemiro voltando.
9: Tem que chegar de cima, pelo menos.
12: Mas é o Casemiro voltando. Tá. Uma lentidão danada.
9: Sim. Toma o drible.
12: Porque não
9: toma
12: consegue drible, correr.
9: Mas pressiona.
12: Então, assim, a gente vai ter que rever muita coisa pra esse ciclo de 2030. E, meus amigos, eu estou temendo pra que a gente deixe de ser a única seleção penta. Que essa história de penta, 5 estrelas no peito, só a gente que tem.
9: A gente
12: tá nessa. A gente vai pra 28 anos nessa, né? Só que não fez nada pra mudar. E a diferença da formação de jogadores nesses países é inacreditável. É inacreditável. Aqui no Brasil a gente se perdeu completamente a formação de atletas.
9: Sim, a gente se perdeu muito mesmo. Agora, também acho que Marrocos arriscou muito em alguns momentos. Tinha momento que era pra tocar a bola, tentava driblar, perdia a bola contra o ataque da França.
12: É ali.
9: Tinha hora que era pra dar aquele toque rápido. Pra você não ser pressionado, você aceitava a pressão, tentando driblar.
12: Ali, não tem jeito. Era o famoso se correr o bicho...
9: Pega se ficar o bicho come.
12: Exatamente. Era o famoso esse ditado. Esse ditado, ele sempre me confunde um pouco. Porque eu vi falando ele ao contrário.
9: Não, mas é real também.
12: Porque eu falo igual o por incrença que pariu lá do Chapolin.
9: Isso. Não, mas é real também, no caso da França aí. Bem lembrado, porque não tem muito pra onde correr. Aí você pega o Mbappé, por exemplo. A França, melhor ataque da Copa até aqui, 16 gols. Mbappé fez 8.
12: Ah, e passou carne em todo mundo, Alex. Passou carne em todo mundo. O mais impressionante é isso. Não teve uma seleção que foi jogar com a seleção francesa que a França foi lá e não jogou nada. Que é o caso da Espanha, por exemplo, que a gente já vai falar. Que a Espanha, a gente fala, vai fazer uma grande Copa. Mas a Espanha teve 2, 3 jogos ali horrorosos, né? Contra o Uruguai, contra a seleção de Cabo Verde, até contra a própria Portugal. Mas a França passou o carro em todo mundo. Se esperava que ela ia passar o carro em todo mundo e ela passou. Ela fez o que tinha que ser feito.
9: Sim.
12: E isso que é o que mais me impressiona nessa seleção francesa. Eles não titubearam em momento algum.
9: E sabe o que eu estou enxergando na França? Que foi a minha crítica com a seleção francesa antes de começar a Copa. É que eu achava a seleção francesa fria, entendeu? Era só o brilho dos jogadores ali, mas enquanto seleção fria. Mas eles estão revertendo isso.
12: E descompromissada e desunida.
9: Isso, tá muito legal, mas o pessoal continua meio fominha. O pessoal continua querendo decidir na individualidade, dava pra tocar.
12: Você lembra, Alex, que antes da Copa eu cheguei a apontar a Espanha como favorita, porque eu achava ela
9: mais
12: coletiva.
9: Isso.
12: Trabalhava mais em conjunto.
9: Sim.
12: Isso mudou completamente na seleção francesa. Porque antigamente, eu concordo com você, até mesmo na Copa de 2022, tinha talento, mas alguns jogadores não esquentavam muita cabeça. Parece que só o Mbappé queria ganhar aquela Copa. Na ocasião, agora, o Lise, o Dembélé, o Doué e o Mbappé, todos estão querendo muito ganhar essa Copa. Então... Isso demonstra um senso coletivo muito maior. O Mbappé foi a público elogiar o Dembélé. Então mudou completamente esse nível da seleção francesa, de coletividade principalmente.
9: Sim, sem dúvida alguma. Para mim, a grande favorita. Pode acontecer, pode uma Bélgica passar da Espanha, uma Espanha passar e eliminar uma França ainda na semifinal? Pode. Perfeitamente possível.
12: É futebol, né?
9: É futebol, mas difícil acontecer. Para mim, França vai para a final. Final, tudo pode acontecer?
4: Pode de novo, tudo pode acontecer. Mas eu acho que eles estão mais vacinados. Mesmo se pegar a Argentina de novo, repetir a final. A Argentina gosta disso, hein? 86-90, foi isso. A Argentina pegou a Alemanha em 86, venceu. A Alemanha venceu a Argentina em 90.
12: É, e não sei não. E os franceses estão meio mordidos com a seleção argentina, né? Porque teve muita provocação. Inclusive, vídeos lamentáveis com cantos racistas, transfóbicos. Foi realmente um nível de... A provocação passou do ponto, né? Para variar, a Argentina, infelizmente, mais uma vez envolvida em cantos homofóbicos e cantos racistas. E os franceses estão mordidos com a seleção argentina.
4: É um absurdo estar nessa até hoje. Tinha que ter punição severa mesmo, de verdade, para parar com isso.
12: E os países daqui da América do Sul, né, fazendo feio nesse sentido, né? Paraguai fez um negócio assustador também, com tweets de uma da senadora Celeste Amarilla falando cada coisa, assim, deplorável sobre o Kylian Mbappé. Então, assim, é muito feio, né? É uma pena isso, né?
4: Sim, isso aí é terrível. Mas... vida que segue aqui na Copa do Mundo, a gente espera que tenha punição para isso, com certeza, sem dúvida alguma, até para quê? Para não acontecer do nosso amigo Morris aí não querer fazer música contra mim também. Então, frisei de novo, tem que acabar com esse negócio.
12: O Morris faz...
4: O que aconteceu? Tem uma música do The Smith, chama Panic.
12: Panic.
4: Aí ele fala para enforcar o DJ, o cara que coloca as músicas na rádio.
12: Que isso?
4: Aí ele fala para enforcar. Sabe por que ele fala para enforcar? E eu já expliquei no ar aqui em nossa defesa. Porque teve uma notícia catastrófica, foi uma notícia pesada, eu não lembro qual é a notícia. E aí depois da notícia entrou uma música nada a ver. Aí ele fez a música, indignado com quem estava apresentando. Só que Morrissey, vou explicar de novo para você. A sequência de músicas já está preparada e às vezes você precisa entrar com a notícia bombástica. É a notícia que entrou a qualquer momento porque ela foi importantíssima. Mas a música realmente, dificilmente vai ter alguma coisa a ver. Aí ele ficou indignado e falou, enforca o DJ.
12: E depois que você explicou ele, falou assim,
4: Isso.
12: Foi. Entendeu você.
4: Depois que fez isso. E não fez mais nenhuma música assim, porque ele me entendeu. Obrigado aí, Morrissey. Mas vamos falar de Espanha e Bélgica? Vamos embora lá?
12: Vambora.
4: Beleza, então. Ô, Morrissey, grande abraço pra você. Hugs pra você. Ele entende inglês. Vamos lá. Ô, Giovana, chega aí, conta tudo dessa Espanha, dessa Bélgica pra gente. O que acontece, hein? Chega aí.
15: Meus caros, bora falar então agora sobre a Espanha, né? Que hoje tem um jogo da vida pelas quartas de final diante da Bélgica, às 4 horas da tarde em Los Angeles, horário de Brasília, né? Jogo muito importante, por quê? Passou contra Portugal, venceu por 1-0 em um jogo pelas oitavas de final, com construção mais ampliada, principalmente no segundo tempo, né, meus caros? A seleção espanhola, que conseguiu o resultado aos 46 minutos, em uma partida em que tivemos mais a projeção dos atletas dito como reservas, né? Ferran Torres foi ao campo aos 30 minutos da etapa complementar, conseguiu passar a bola para o Miquel Merino, que marcou o gol, inclusive, logo após entrar em campo, né? 6 minutos depois que entrou na partida, então mostrando, né, mais do que nunca que a Espanha também está se fazendo muito importante nesta Copa do Mundo com atletas vindos do banco de reservas, né, meus caros? Vamos então à praça de duelo de hoje em que a Espanha precisa realmente jogar um pouco mais forte, fazer diferente do que aconteceu diante de Portugal e para esse jogo de hoje, então, teremos uma Espanha que precisa voltar a chave e, claro, conseguir o resultado para enfrentar a França na próxima semana. Vale lembrar, né, meus caros, em caso de empate no tempo regulamentar, vamos para a prorrogação e depois da prorrogação, que se permanecer empatado, teremos a disputa das penalidades máximas, algo que a Espanha já quer resolver antes, porque claramente, né, meus caros, temos também a situação que é a seguinte, o desgaste físico. Então, realmente quer se classificar no tempo regulamentar para enfrentar a França na semifinal. A Espanha chega como atual campeã da Eurocopa, né? Conseguiu confirmar esse título de extrema importância. Depois, antes de vencer Portugal por 1-0 com gol do Merino, havia eliminado a Áustria na segunda fase. Começa, então, agora realmente precisando do resultado. O técnico Luis de la Fuente terá, então, hoje como uma provável Espanha, o Unai Simon, Pedro Porro, Pau Barsi, Laporte e Cucurella, Rodri e Pedri, na frente então com Lamine Yamal, Dani Olmo e Alex Baena e Oyarzabal, então fechando estes 11 iniciais da Espanha para enfrentar a Bélgica daqui a pouco, mais tarde, às 4 horas da tarde. Inclusive, hoje teremos arbitragem brasileira para este confronto, tá? Árbitro central, Michel Oliver, da Inglaterra. Assistentes, Stuart Burt e também o Remes Manuaring, também da Inglaterra. Quarto árbitro, Ramon Abate Abel, do Brasil. E assistente reserva de hoje será feita com Rafael Alves, também brasileiro. Então teremos o Brasil agora nas quartas de final nesta partida de hoje entre Espanha e Bélgica, compromisso de extrema importância. Técnico Luiz de la Fuente, como eu disse para vocês, né, vai tentar então exercer mais uma vez esse papel de contar que não tem apenas os 11 iniciais, mas também um banco de reservas que pode fazer a diferença, que pode auxiliá-lo bastante a conseguir então a classificação e enfrentar a França na semifinal da Copa do Mundo e voltar a vencer, né, meus caros, a Espanha, que realmente não conquista um título da Copa do Mundo desde 2010, quando no Waka Waka, na África do Sul, conseguiu o título. Shakira ainda era casada com Piqué e não tínhamos todas aquelas questões envolvendo uma geleia mexida na geladeira do Piqué, ainda éramos todos em paz. Mas é isso, a Espanha tentando retomar a conquistar um título de Copa do Mundo, meus amigos.
9: Valeu, Giovana, que geleia marvada, viu?
12: Tá vendo, Alex, não é só eu e você que tem associações envolvendo o mundo musical.
9: Pois é, ué. Giovana Oliveira também tem? Não, o próprio Piquet se mexeu no mundo musical, mexendo na geleia dele, deu um problema.
12: Nesse caso,
9: cara, a nossa, tem que estar muito atento.
12: A nossa querida Shakira, que tá triste, né, que a Colômbia foi embora, ela fez um trabalho de detetive ali, meu
9: amigo. Não, foi.
12: Ela descobriu uma traição com base na geleia mexida.
9: Fantástica, que isso. Ninja.
12: Não, é inacreditável.
9: Ninja.

0: difícil ou o contrário?
1: Ah, então, eu acho que o jogo de Portugal era mais difícil, embora Portugal me decepcionou muito, inclusive...
0: Mas foi umzinho só. É. E assim, no, nos finalmente ainda.
1: Daqui a pouco a gente vai trazer as palavras de Jesus aqui, e não certo. É sobre a Bíblia não, tá, gente? Mas é porque falou uma coisa muito importante, porque a seleção portuguesa deixou muito a desejar no coletivo e acabou, assim, fez uma grande... O Diogo Costa fez grandes defesas e a Espanha pressionou muito Portugal. Mas a seleção belga, repito, a Bélgica, eu acho que se não fosse a loucura do Rudi Garcia, loucura que de certa forma foi justificada, né? Ele tirou o De Bruyne, botou o De Bruyne no banco, não quis nem saber. Lukaku, o tempo dele tá passando já também, tá no banco. E com isso a seleção belga ganhou força, tá com o medalhão no banco. Sim, com isso, a Espanha tem que ficar atenta em relação a esse jogo de hoje. Só que eu ainda acho a Espanha bem favorita, até porque se você pega o time espanhol inteiro, é um time muito equilibrado. E o Unai Simón segue sem tomar gol, né?
0: Sério? Não, não tomou gol ainda? Que isso?
1: Aqui, olha que...
0: Tá chegando nas quartas de final sem tomar gol na Copa, não pode.
1: Não, tem alguma coisa errada. A campanha da Espanha até aqui, só pra gente trazer. Espanha e Cabo Verde 0-0.
0: Certo.
1: Espanha 4-0 na Arábia Saudita.
0: Perfeito.
1: Espanha 1-0 no Uruguai.
0: Perfeito, isso é sinal de que não tomou gol na fase de grupos.
1: Exatamente.
0: Vamos lá,
1: Espanha, oitavas. 16 avos. Espanha 3-0 na Áustria.
0: Perfeito.
1: E Espanha 1-0 em Portugal.
0: Caramba, não então, tomou gol ainda.
1: O Simón tá numa sequência absurda sem tomar gols. E detalhe, ainda acrescento a semifinal. As quartas de final da temporada passada, né? Na verdade, as oitavas de final da última Copa do Mundo. Tá? Perdão, falando temporada passada. Em que empatou em 0-0 com o Marrocos. Então o Simón segue sem tomar gol desde as oitavas de final da última Copa.
0: Caramba, hein?
1: Então assim, é uma marca muito expressiva. E um sistema defensivo bom, né? Tem o Pedro Porro na lateral direita, o Pouco Barci e o Laporte como dupla de zaga, e o Cucureja, que de fato vem fazendo uma grande Copa. O Cucureja, que inclusive está indo para o Real Madrid, né? Já fechou, negócio fechado, vai para o Real Madrid, o Cucureja. E ainda você acrescenta um Rodri e um Pedri, que são dois baita meio-campistas.
0: Que ajudam muito na defesa também.
1: Exatamente. Tem no meio-campo à disposição, além do Rodri e do Pedri, alguns jogadores que fizeram temporadas ok, por exemplo, o Fabian Ruiz fez uma baita temporada, finalista e campeão de Champions, dois finalistas de Champions League, o Martin Zubimendi do Arsenal e o Mikel Merino, que inclusive fez o gol da vitória da seleção espanhola, e ainda tem o Gavi, que fez uma temporada bem mais ou menos pelo Barcelona, mas ainda assim um grande jogador, e fechando o Dani Olmo. Só que a entrada do Dani Olmo melhorou muito a dinâmica da seleção espanhola. Porque quando a seleção jogava com o Merino, formando um trio de meio-campistas, acabava que ficava um pouco... O Oyarzabal ficava muito isolado, o Baena, que é um ponta que vai mais por dentro, pro Cucureja fazer o corredor, também encontrava dificuldades. E com o Dani Olmo também invade a área muito bem, assim... juntamente com o Oyarzabal, né? Então, a entrada do Dani Olmo pra mim melhorou bastante essa seleção. E se você pega essa base aqui, muitos desses jogadores enfrentaram a seleção brasileira e perderam o ouro olímpico em 2021 pelas Olimpíadas de 2020, né? Aquele ano foi passado mais tarde por conta da pandemia. Mas é uma baita de uma seleção. Me decepcionou, como na partida contra Cabo Verde, principalmente contra o Uruguai, que foi assim, gente. A partida entre Uruguai e Espanha foi uma verdadeira pelada, tá? Uma pelada e um fim de pelada ainda. Todo mundo sai errando um monte de passe, ninguém tá querendo ganhar o jogo. Foi um jogo horroroso. E a Espanha ainda ganhou contando com a ajuda do Muslera, né?
0: Uruguai, sério candidato à grande decepção da Copa.
1: Ah, não, certo. Mas pelo ciclo que fez o Loco Bielsa, era previsível. Muito previsível.
0: Agora o seguinte, eu já tô, depois dessa aí que eu não lembrava desse... essa Espanha sem tomar gols até agora, já tô querendo ver Espanha e França na semifinal. Provavelmente pode dar melhor, a gente tem que esperar os outros jogos, lógico, mas pode dar o melhor ataque contra a melhor defesa.
1: Não, e foi de fato um confronto muito interessante.
0: Sensacional, digno de final, né?
1: Eu tô tentando

0: tentando ver aqui. Olha pra você ver. Na UEFA Nations League de 2025, Espanha e França. Atenção para o placar.
1: Qual o placar?
0: Espanha 5.
1: Que isso?
0: França 4.
1: Que isso?
0: Ou seja, jogo espetacular. Com direito a... A Espanha chegou a abrir 4-0. Aí o Mbappé fez o 4-1. Depois o Yamal faz o 5-1. Depois a seleção francesa começa a reagir no jogo e quase empata, tá? Chegou no final um 5-4. Ou seja, seria um jogo espetacular. E tivemos também na Euro, que foi a que a Espanha acabou campeã na ocasião. A França abre o placar com o Kolo Muani, mas aí tem a virada com gols de Lamine Yamal e Dani Olmo. E aí a Espanha, naquela ocasião, eliminou a seleção francesa, né? E ganhou a Euro, encantando todo mundo. Um baita de um futebol. Foi, inclusive, uma das semifinais. Ou seja, pode ser uma reedição da semifinal da Euro. E de seleções, assim, espetaculares, no meu ponto de vista.
1: E aí tem aquele negócio, aquela história do encaixe de jogo, né? Às vezes o jogo encaixa contra uma determinada seleção, um determinado time. Um time, às vezes, muito mais fraco ganha daquele time que é melhor.
0: Perfeito.
1: É por conta de encaixe de jogo, é impressionante. Agora, a gente está falando sempre aqui pelo ângulo da Espanha, mas eu quero o ângulo da Bélgica agora. Para você, o que, que a Bélgica pode fazer para tentar vencer uma Espanha hoje?
0: Uma boa oração. Tô brincando.
1: Tirando a parte da boa oração, que tem que estar em dia. Não, principalmente para a Bélgica, mas o que pode fazer em campo?
0: Tem que tentar ser coletivamente forte, como foi no fim do jogo, a partir dos 40 minutos do segundo tempo contra Senegal, e também da partida contra os Estados Unidos. Eu acho que tem que repetir o que foi feito na partida contra os Estados Unidos, que foi uma seleção que não se abalou, abriu o placar com o Dekert Laer, depois faz o 2-1, assim que sofre o gol, inclusive foi... A seleção belga tem mostrado muito um mental forte, né? Tem superado os adversários em momentos cruciais. Como, por exemplo, estava tomando um vareio, um banho de bola da seleção senegalesa. E naquela ocasião, encontrou forças onde já não tinha ali para poder buscar a virada no final do jogo. Uhum. Então, foi um trabalho mental muito forte.
1: Fora que... encararam contra os Estados Unidos lá aquela anulação do cartão vermelho.
0: É um absurdo.
1: Mas aquilo foi uma motivação tremenda para
0: a
1: Bélgica.
0: E fez a seleção se unir coletivamente.
1: Isso. Né? Aquilo ali foi muito bom. Acabou sendo muito positivo para
0: a
1: Bélgica.
0: Olha para você ver o detalhe da escalação da Bélgica. O Onaná começou o jogo como titular. Bom jogador o Onaná, só que ele sofreu uma lesão no ligamento do joelho, né?
1: Era músico, aí depois foi. Justamente pra seleção jogar futebol.
0: Por quê?
1: Tinha aquela música Onaná, nem Onaná.
0: Grande Onaná.
1: Nossa, muito ruim. A gente tá cada vez pior. Não, prossiga, por gentileza.
0: Junta a música aqui, meu amigo. Que vai ter de. Ah. Inclusive, artistas belgas são poucos, tá? Tem alguns.
1: Vai todo mundo jogar bola.
0: Não, a turma não quis saber
1: muito. Ou fazer chocolate.
0: Tem aquelas
1: ou fazer french fries, você sabe a batata frita que a gente fala que é fritas francesas french fries? Na verdade é da Bélgica.
0: É?
1: É da Bélgica. Porque tem a parte que fala francês, o pessoal chegou nessa parte. E aí eles fazendo essa batata, mas na verdade é belga.
0: Só pra ser justo aqui também, tem sim um músico belga que é o Gold. Que ele canta aquela Somebody That I Used To Know.
1: Isso. Tan. Ele era gaúcho e foi pra lá. É Gold. Aí ele foi pra lá.
0: Vamos voltar pro futebol.
1: Mas e aí?
0: Mas aí
1: qual é a chave pra Bélgica vencer a Espanha?
0: Ser mais compacto defensivamente também. Eu acho que a Espanha tem se demonstrado uma seleção com dificuldades pra furar grandes bloqueios, né? Então, se fecha, faz pelo menos duas linhas de quatro compactas, ou então uma linha de cinco, ou uma linha de quatro defensores à frente, porque aí vai obrigar a Espanha a ficar rodando a bola de um lado pro outro. E quando isso acontece, a Espanha tem muita dificuldade para furar um bloqueio, né? Porque é jogo posicional, né? O Luis de la Fuente deixa os jogadores posicionados muito com pré-determinados. E, claro, marcar Lamine Yamal, que é extremamente crucial. Se fizer uma boa partida defensiva a seleção belga, se fechar bonitinho, tem chance de levar pelo menos para os pênaltis, porque aí temos Thibaut Courtois, né?
1: Opa!
0: Um baita de um goleiro. E, aliás, olho no Thibaut Courtois, porque ele deve ser um grande nome desse jogo, né? a seleção vai contar muito com a ajuda do Thibaut Courtois, que é um baita de um goleiro, goleiro do Real Madrid, que já várias e várias vezes salvou, inclusive, a pele de Carleto Ancelotti.
1: Pois é, então, ó, mudando de jogo aqui, vai ter Noruega e Inglaterra, jogão, então amanhã às 18 horas, você acompanha também aqui na TMC, mas a seleção da Inglaterra sofreu um duro golpe nos bastidores antes do início das quartas de final. A FIFA aplicou uma suspensão de 2 partidas ao defensor Kwanzaa devido à expulsão no duelo contra o México nas oitavas de final. O jogador do Bayer Leverkusen recebeu o cartão vermelho direto após uma entrada de sola e pelo regulamento da entidade. Está fora do jogo decisivo deste sábado contra a Noruega e também de uma eventual semifinal, deixando o setor defensivo inglês em situação de alerta máximo. Agora, se ele pega 2 jogos, valeu. O Messi não tinha que ter sido expulso pelo menos naquele jogo?
0: Calma, vamos lá.
1: Ah, pela lei Arroio?
0: É,
1: o Arroio não pode entrar de sola. Se não. Ele entrar, ele é expulso.
0: Primeira coisa que eu vou citar aqui é o seguinte: melhoras pra ele, tá até passando por situações difíceis de saúde.
1: Tá cansado.
0: Não, não, mas é o Carlos Alberto Parreira.
1: Ah, o Parreira.
0: Que eu vou. A FIFA pegou um conselho com ele. Porque ao ser questionado em 2014 sobre a não convocação do Felipe Luiz pra levar o Maxwell, e o Felipe Luiz ficou chateado, deu entrevista, ele respondeu da seguinte forma: o critério é não ter critério.
1: É.
0: O critério é não ter critério e não ficar preso às amarras. Aí me explica, Alex. O jogador dos Estados Unidos foi expulso por um lance semelhante, uma solada.
1: Perfeito, e voltou no jogo seguinte.
0: E aí no jogo seguinte, os Estados Unidos, a Casa Branca ligou e o comitê disciplinar da FIFA...
1: Não, só foi tirar uma dúvida.
0: Avaliou e falou assim, não. Alô, Trump, você tá certo. Vamos tirar a expulsão. Só que aí a Federação Inglesa, a FA, falou, ah, beleza, se tirou a do atacante dos Estados Unidos, também vai tirar a minha, porque o lance foi igual, né?
1: Ah.
0: Opa, beleza. O parlamento ligou lá também. Comitê disciplinar. Nananina, não. Não só isso. O lance foi grave e ainda vou dar mais um jogo ainda, só por você deixar de ser bobo.
1: Mas
0: ou seja... Cadê o critério da FIFA, né?
1: O critério foi o seguinte: eles admitiram que erraram no caso do Balogun. E aí, nesse caso do Kwanzaa, eles falaram: opa, um erro a gente até permite, 2 não. Então, expulso.
0: Tá.
1: Entendeu? Foi isso. Então, agora consertaram.
0: Ela se fechou os olhos para os erros somente na ocasião do Balogun, né?
1: Isso. E do Messi. E do Messi, que deveria ter revisto depois, inclusive, que era lance para expulsão.
0: Pois é, era pro Messi.
1: Claríssimo, claríssimo.
0: Inclusive teve um lance da seleção do Iraque contra a própria Bélgica, que o Trossard toma um lance também muito parecido com o do Messi, que eles não expulsaram o jogador do Iraque também.
1: Aí.
0: Ou seja, situação bem controversa.
1: 3 pesos, 4 medidas.
0: Mas eu vou ser muito sincero agora e vai um pouquinho do meu coração de torcedor do Liverpool.
1: Ah.
0: O Kwanzaa não vai fazer a menor falta.
1: Vai não?
0: Não vai, não vai. Inclusive estava atuando como lateral direito na ocasião. Pode até fazer falta pelo sistema maluco que o Tuchel joga, né? O Thomas Tuchel tem como padrão utilizar um lateral um pouco mais defensivo, né? No jogo contra o México ele foi obrigado, inclusive, a ter que se defender mais, porque a seleção inglesa perde um jogador expulso, o próprio Kwanzaa, naquela ocasião, né? Mas ele tem como opção ali talvez utilizar o Spence, que é um lateral direito, que joga também como lateral esquerdo. E tem o Reece James também, mas o Reece James fisicamente não vem jogando muito bem há muito tempo, já sendo utilizado às vezes mais como um volante do que como um lateral, mas pode ser uma alternativa ali para jogar aberto pelo lado direito. Só que tem que ficar atento naquela ocasião, porque tem o Neymar norueguês, né?
1: É?
0: O Nusa.
1: Ó. Oh.
0: Que não fez nada contra o Brasil.
1: Mas tem ido bem na Copa.
0: Tem ido bem na Copa, não fez nada contra o Brasil. E eu não me surpreenderia se o técnico da Noruega resolva fazer uma mudança, acionando o Schwelder up, que deu 2 assistências pro Haaland no jogo contra o Brasil. O Solbakken, que é o técnico da Noruega, pode fazer essa mudança, porque deu muito certo no último jogo, né?
1: Pois é, e amanhã também tem Argentina versus Suíça, 10 horas da noite, você acompanha aqui na TMC todas as emoções dessa partida. A princípio, é a Argentina que passa, só que tem um detalhe, Léo Dias. Cabo Verde deu trabalho pra Argentina, Egito deu trabalho pra Argentina.
0: Pois é, então assim...
1: O Egito, a Suíça não pode ter aprendido a chave desse pessoal aí, dá trabalho travar, fazer o golzinho e passar se o juiz não ajudar a Argentina, caso aconteça, não estou dizendo que vai acontecer não, gente. É uma hipótese só.
0: Tem que ver se vai jogar com o Lionel Juiz, né?
1: Ah.
0: Tem o Lionel Messi e o Lionel Juiz.
1: Pois é, pelo amor de Deus.
0: Mas, aliás, uma limonada suíça seria muito bem-vinda para me ajudar a passar por essa gripe, inclusive.
1: Que isso, então 4-0 para a Argentina, 4-1 para fazer uma limonada?
0: não nesse nível.
1: Né? Beleza.
0: Mas a Argentina, eu tenho destacado isso, que durante a Copa de 2022 já era uma seleção com fragilidades defensivas, tá? Eu repito aqui o que eu disse ontem, Alex. Relembrando que passou a detalhes de não ter tido o tricampeonato. Porque deixou o Colomani sozinho na cara do Dibu Martínez, que fez um milagre salvando a seleção argentina no último minuto.
1: Ele estava muito bem, o goleiro.
0: Fora que estava 2-0, tomou o 2-2 e ainda correu o risco de tomar o 3-2 ainda no tempo normal. Ou seja, a seleção argentina já sofre defensivamente desde a última Copa. Aí a fase de grupos eu não vou nem levar em consideração, porque foi quase uma gincana aquilo ali. Três seleções muito fracas. A Jordânia, a Áustria e a Argélia. Três seleções muito fracas.
1: Ah, o sorteio foi a favor?
0: Não, é inacreditável. Inclusive a Jordânia, que conseguiu fazer um gol na Argentina, mesmo sendo muito fraca ainda. Goleiro na falta, o primeiro gol de falta, inacreditável. A bola vai no canto dele, o goleiro tá lá. Escolhe, dá dois passos pro lado e a bola entra no canto dele. A falta do Messi também, a bola vai no cantinho. Ou seja, bem ruim. Agora, a partir da partida contra Cabo Verde, quando o Cabo Verde quis jogar, deu muito trabalho para a Argentina na defesa. A Argentina cedeu, claro, né, que foi um golaço do Sidney, um espetacular, claro, mas ainda assim sofreu muito defensivamente e cedeu chances no final do jogo, quando já fez o 3-2. E quanto ao Egito, a mesma coisa. O Egito tem a primeira jogada de bola parada, uma trama ali simples, né? Bola cruzada na área, gol da seleção egípcia, depois um contra-ataque em cima da desorganização da seleção argentina. O Zico fez o primeiro, foi garfado e foi anulado. E de novo no contra-ataque, o Zico fez o segundo. Ou seja, o Egito precisou de apenas três jogadores para agredir a Argentina, que era o Salah e também o Zico, outro jogador, me falhou a memória aqui, mas eram três jogadores egípcios que fizeram a diferença na partida contra a Argentina, puxando os contra-ataques. Só para pegar aqui o jogador, para passar a informação correta, o Achur, o Zico e o Mohamed Salah.
1: Pois é, então a gente espera aí que... Eu vou torcer para a Argentina. Vou torcer para a Argentina, porque eu tô torcendo, o pessoal tá perdendo. Então eu tenho que torcer para a Argentina para ver se ela sai fora desse negócio aí. Mas a chance é mínima de uma Suíça passar, hein?
0: Não, de fato, a grande favorita é a Argentina. É natural que a gente tenha uma Argentina e Inglaterra nessa semi do lado de cá, que seria um Brasil e Argentina, né?
1: Mas eu prefiro sair 2-1 para a Noruega do que tomar 4 gols da Argentina ou tomar uns 5-6 da França. Eu prefiro. Particularmente. Minha esposa não. Ela falou, mas é mais legal chegar na semifinal, chegar na final. Eu falei, sim, mas tomar goleada
0: nesse
1: é pior.
0: Nesse momento, a turma do comércio tá brava com você, viu, Alex?
1: Ah, bravo demais.
0: Sabe por quê? que tava lotando de bar.
1: Ah, sem dúvida.
0: A turma. E os CLTs também, tá? Porque era pra ter uma terça-feira pra esquecer tudo, tá? Era pois pra largar tudo.
1: Pois é, era pra ser feriado na quarta, hein? E feriado na outra segunda se ganhasse a Copa.
0: Exatamente.
1: Pois é, mas bora lá pro intervalo, tem informação do trânsito chegando por aqui. Ô, Diego, chega aí, meu cara, agora quase uma hora em ponto, faltando 5 segundos pra 1 hora da tarde. Você participa pelo 999-44-8870.
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3: 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Então, Alex, vejo aqui que no caminho para Santa Luzia, a MG20 está um pouco mais apertada agora, passando ali pelo bairro Novo Arão Reis, por causa de uma ocorrência. Tem lentidão perto já do encontro com a Avenida Saramenha. Você ouvinte, então, que agora sai de BH e vai para Santa Luzia, tem que ter paciência, porque a outra rota, que seria No caso, a Cristiano Machado está com o pé no freio chegando a Vilarinho, depois até tem tranquilidade para o motorista na MG10 e pegando a Avenida Brasília. No sentido oposto da MG20, Avenida Risoleta Neves, vejo boas condições para o motorista. 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
1: De volta com o Papo de Craque. Primeiro tempo que segue até as 2 horas da tarde. Segundo tempo de 6 às 8 da noite, hein? Hoje na cola do jogo, hein, Léo Dias? Vai ter Espanha e Bélgica aqui na TMC a partir das 4 da tarde. Terminou o jogo, já vem o Papo de Craque.
0: Exatamente, com esquenta, né, a partir das 3 da tarde, né? Acabou o sobremesa ali. Opa. Você já tá acostumado a sintonizar o rádio aqui na TMC, você já sabe. Acabou o Papo de Craque, vem o sobremesa, que é muito bom, inclusive. Já tô pensando no meu almoço aqui, tá? Enfim. Eita. E depois, já
1: nem
0: tem...
1: me lembra, só depois das 2.
0: Ah, mas aí você vai, obviamente, almoçar escutando sobremesa.
1: Boa.
0: Exatamente. E às 3 da tarde já começa o esquenta para Espanha e Bélgica. E aí o Papo de Craque, segundo tempo, é a partir das 18 horas. Porém, depende, é claro, evidente, se não tiver...
1: Uma prorrogaçãozinha. Uma prorrogaçãozinha. Os pênaltizinhos.
0: Na última, a Espanha fez um drama. A gente tava com o roteiro ali todo pronto pro Papo de Craque segundo tempo.
1: Que absurdo.
0: E aí faltando...
1: A Espanha atrapalhou nosso roteiro?
0: Não, mas foi quase. Não. Na verdade ela ajudou.
1: Ajudou?
0: Ajudou.
1: Ah, então
0: é
1: tá
0: porque
1: bom.
0: A gente tava com o programa todo pronto. E aí ela fez um drama, falou assim, ah, não, ô Léo, acho que eu vou demorar mais um tempinho pra ganhar aqui. Só que aí foram lá, resolveram a parada, faltando 2 minutos pra acabar o jogo.
1: Ah, perfeito então, mas vamos lá, você participa pelo 999-44-8870, esse é o nosso WhatsApp, agora 1h04, e o meio campista Andrés Pereira ficou de fora da Copa do Mundo, mas sua história com o torneio começou bem antes da lista final de Carlo Ancelotti. Nascido na Bélgica, o atual jogador do Palmeiras fez toda a base na seleção europeia e recusou diversas investidas de técnicos e astros belgas para realizar o sonho de vestir a amarelinha. Andréas chegou a entrar na pré-lista de 55 nomes de Ancelotti para 2026, mas acabou cortado da relação definitiva de 26 convocados. E aí, tem chance ainda para o futuro, Léo Dias?
0: É, o Andréas é aquela história, né? Poxa, você é brasileiro. No caso dele, ele é filho de pais brasileiros, nasceu na Bélgica, mas viveu a vida quase que toda voltada aqui para o... Pensando, né, como um brasileiro, né, filho de pais brasileiros, pensa, você tem a oportunidade de talvez servir a seleção brasileira. Obviamente você não vai optar por querer jogar na Bélgica, né? Aliás, me surpreendeu muito, foi bem corajoso na época de manter a decisão de jogar na Espanha o Diego Costa, né, em 2014.
1: Mas era uma seleção mais promissora também, né? Já tinha ganhado a 2010, né?
0: Não, mas então, naquela época, mas aí que tá, ele foi chamado pelo Filipão falando assim: ô, Diego Costa, beleza, meu querido? Ó, então, você jogar pela gente aqui, você vai ser titular. E ajudaria naquela Copa de 2014, porque em determinado momento o Fred ficou sendo chamado até de Cone, né?
1: Podia ser um 7-2, por exemplo.
0: Mas é raro o caso de jogadores assim que optam, que tem chance, né? Eu tô falando daqueles que têm de fato chance, sim, de vestir a seleção brasileira, já vestiu a camisa da seleção em eliminatórias e também em amistosos, optar por jogar por outras seleções. Eu acho que tomou a atitude correta, porque eu não sei se ele seria titular nessa seleção belga, não, tá?
1: É
0: porque
1: tem que levar isso,
0: ele, olha pra também. Você ver, teve o Tielemans, teve também a companhia do Kevin De Bruyne, além do Onaná, outros grandes jogadores, o Van Aken, muito bom volante. Eu não sei se ele seria titular nessa seleção belga, não, tá?
1: É, ele tem que pesar isso aí mesmo, tem que analisar toda a situação aí pra ver o que é melhor, o que não é. Ele fez toda a base, o interessante é que ele fez toda a base por lá, mas não ia perder a chance de fazer a base também, né?
0: Que inveja, né? Lá ele deve ter conseguido jogar tranquilo, chegou lá, ele era bom e foi chamado mesmo assim, né? Não deve ter necessitado de um grande empresário ou dos pais com dinheiro, né?
1: Outro nível.
0: Então por isso, você acha que se eu
1: não nascesse... Não tô dizendo que possa acontecer por aqui.
0: Ah, tá.
1: Outro nível.
0: Se eu tivesse a oportunidade, Alex, fazer a base lá no Japão, que lá eles vão te dar a oportunidade. Óbvio que você faria. E é nessa que o Brasil tá saindo atrás das outras seleções, gente. Infelizmente. As outras seleções têm um trabalho de base muito legal. E aqui no Brasil, tudo volta para o dinheiro. E tem muita coisa para melhorar aqui no futebol brasileiro, né, Alex? Mas aí uma turma tem que soltar a grande chance, a grande verba.
1: Sabe o que eu penso também? Que a CBF tinha que estar preocupada? Ah, já falei aqui de ter o colegial, de ter o universitário pro craque chegar, mas ela tinha que estar preocupada que a meninada não tá jogando bola mais todo dia igual jogava antigamente.
0: Mas,
1: entende? Alex, tem que jogar, então você tem que criar formas disso, você tem que pensar no a mais, você tem que pensar no avanço, na grandeza, você tem que pensar em eliminar o que atrapalha, em corrigir para ter o melhor. Mas um dos problemas é esse, se você treina todo dia, você vai ficar bom.
0: Mas vamos lá, Alex, antigamente, vamos lá, vamos pegar um período, vamos pegar a minha geração, que eu sou nascido em 99.
1: Você chegou a jogar bola na rua?
0: Então, é aí que tá. Cheguei a jogar bola na rua. O meu pai, desde que eu nasci, as primeiras coisas que ele me incentivava era jogar bola. Era assim, vai jogar. Eu sempre fui canhoto, né, pé esquerdo. Vai jogar, e tinha um chute forte.
1: Oh, tem gente precisando de lateral esquerdo aí, ponta esquerda.
0: Ah, mas que esse físico aqui. Mas basicamente eu cheguei a fazer meu trabalho de base. Eu fui inscrito numa escolinha, inclusive um beijo pra turma lá do Novo Cristina, que é finalista da Série A de Betim, tá?
1: Ó, que então, isso, parabéns, parabéns, parabéns, parabéns,
0: vem fazendo um trabalho muito legal.
1: Betinho, que tem o maior campeonato de futebol do mundo, que é o classista.
0: Olha pra você ver, tá vendo?
1: Aí,
0: tá vendo?
1: Tá vendo?
0: Então, assim, lá cheguei a fazer o trabalho de base, fiz parte da categoria Mirim. Fui só sendo recuado, tá? Foi outro inacreditável. Cheguei lá, quero ser atacante. Aí, falando, não, meu amigo.
1: Não,
0: volta um pouquinho. Aí, tentei ser meia. Não, mas tá muito bom. Meia esquerda. Não. Aí, volante. Inclusive, volante eu fui bem na época.
1: Você e depois recuaram o tanto que você ficou na arquibancada.
0: Aí falaram assim: não, mas se você for zagueiro, você é canhoto. Ah, você é canhoto? Lateral esquerda. Aí acabou ali minha carreira, porque nunca aguentei correr pra jogar no lateral e também não tinha esse talento todo. Mas, enfim, falei isso tudo, contei minha história. Hoje em dia, qual que é a motivação que um pai tem pra incentivar o filho a virar jogador de futebol, Alex?
1: Olha, tem um din-din bom.
0: Não. Então, mas vamos lá. Vamos supor que você
1: não.
0: Classe média para baixo, isso, talvez.
1: Da classe média baixa para baixo, ficou difícil.
0: É.
1: Você sabe que a sua chance é mínima.
0: Você Não, né? Vai conseguir, porque você vai investir um dinheiro, um tempo, seu filho vai ter que ir para bem longe de você, talvez, para ir com você molhando a mão de empresário.
1: E daí saía boa parte dos nossos grandes talentos que
0: é classe baixa. Exatamente. Então, assim, hoje em dia, não tem essa motivação, sabe? Agora, cabe também a gente ter que ir para frente, incentivar o esporte, né, cara? A escola tem um papel muito importante. Sim. Inclusive, faço um convite aqui, viu, Alex? Um dia vamos fazer um trabalho, se Deus quiser, pretendo fazer, da gente fazer umas visitas a algumas escolas para entender como está funcionando o esporte e o trabalho da educação física dentro das escolas, porque, de fato, esse incentivo tem que ser escolar hoje em dia, porque é muito difícil para um pai falar assim, olha, toma essa bola aqui e vai jogar na rua. Hoje
1: na rua não dá, por isso a CBF tinha que estar preocupado com esses espaços, esses lugares. E não como proporcionar isso, como promover isso.
0: E não só na CBF, e aí você vai para uma outra questão que cada dia mais cedo a criança tem acesso a um celular e as interações sociais entre as crianças diminuem, que ela começa a ter interação pelo celular. Então o que a gente, na minha época e na sua época muito provavelmente, a gente saía de casa, eu vou ali jogar bola com o meu melhor amigo. Um abraço pro meu amigo Thiago. A gente jogava bola direto. Fala, sua mãe, estou indo jogar bola. Saía eu, o Thiago, o Mikael, outro amigo meu. A gente ia jogar bola, cara. Porque era a nossa interação social. Hoje em dia, o que que acontece? A gente pega o nosso celular e a criança tem a conversa com as outras no celular.
1: Sim.
0: Ela assiste vídeos sobre outras coisas. Então a mente das nossas crianças hoje em dia está muito ocupada com a tecnologia. Isso não é um problema exclusivo do Brasil, só que como o sistema brasileiro não está preparado para ter um incentivo a mais ainda no esporte...
1: Não, e matou de onde vinha o nosso, o deles não, o deles era muito escolinha mesmo, é muito isso para a Europa, sensacional para eles, porque matou o nosso que vinha principalmente de classes baixas, vinha da galera que conseguia jogar bola todo dia, treinar todo dia.
0: Que a interação social que você tinha era, vou jogar bola com os meus amigos, então é um problema muito grande... Que, repito, a gente precisa fazer um estudo, precisa trabalhar em cima disso, Alex.
1: Tem que ter o colegial, tem que ter o universitário, é uma briga minha. Para mim, a CBF tinha que conseguir fazer esse incentivo para a galera jogar bola, parar com esse negócio, trabalhar o talento, trabalhar o talento brasileiro primeiro, gente, depois colocar as regras. Primeiro o talento, depois as regras. No sentido de regras que matam, que cerceiam, né?
0: É tirar um pouco de dinheiro de bolso de empresário e entregar para estrutura para fazer novos jogadores. É isso que tá faltando aqui.
1: Precisa e muito, mas bora lá. Vamos mudar de assunto, vamos falar do Galo Forte Vingador. Vamos chamar a Giovana Oliveira aqui para passar mais detalhes pra gente. Giovana, chega aí, conta tudo pra gente. O que que acontece nesse Galo Forte Vingador?
9: Fala, meus caros amigos do Papo de Craque. Primeiro tempo desta sexta-feira. Sextou, meus caros. Sexta-feira, coisa linda, que coisa emocionante. Finalmente chegou, então, a querida sexta-feira. É isso, né, meus amigos? Hoje, então, estamos tendo, na verdade, um treino aberto à imprensa no CT atleticano. O Atlético abrindo mais uma vez a cidade do Galo à imprensa para poder acompanhar alguns minutos das atividades neste período da manhã e também, né, conversar com os atletas daquele jeitinho que o Atlético sabe fazer, a zona mista, que não é tão zona, na verdade é muito zona, é todo bagunçado, mas tá tudo certo. Muito importante, inclusive, quem está por lá na cidade do Galo hoje é o nosso grande narrador Luiz Soares, tá? Os nossos ouvintes também que quiserem acompanhar um pouco mais da cobertura, pode ir lá no Instagram da @TMC Minas Gerais. Luiz está fazendo uma ótima cobertura sobre as atividades de hoje em Vespasiano. Então é o Galo abrindo as portas da cidade alvinegra, mas também com a presença do nosso grande narrador Luiz Soares. Ontem, meus amigos, finalmente tivemos aquela notícia, né? O Atlético realmente expondo a rescisão contratual com o grande Júnior Alonso. Já sabíamos, obviamente, desde o último último jogo que o Atlético disputou aqui em Belo Horizonte, né, que ele não estaria mais permanecendo com a camisa atleticana. Inclusive, naquela última partida válida pela Copa Sul-Americana, o próprio jogador se despediu, falou assim que era realmente o último jogo dele com a camisa alvinegra, que ele estava se despedindo mesmo, infelizmente, mas que o Atlético e ele haviam entrado em um comum acordo, né, naquele partida em que o Galo venceu por 1-0 diante do Puerto Cabello, dia 27 de maio, que estava tudo certo e que era sua despedida, então, na Arena MRV. E ontem, então, o Galo oficializou, né, que em comum acordo acertou a rescisão contratual do zagueiro Júnior Alonso, que seguirá sua trajetória em outro clube. Com 242 jogos pelo Atlético, tornando-se o jogador estrangeiro que mais vezes vestiu nossas cores, o defensor conquistou 6 títulos oficiais. 4 campeonatos mineiros, 1 Copa do Brasil e 1 campeonato brasileiro. O Galo agradece pela imensa contribuição, profissionalismo e entrega demonstrados ao longo de sua trajetória no clube e deseja muito sucesso em seus próximos desafios. Fico reconhecimento por tudo que fez pelo clube. Obrigado, Júnior Alonso, então, fecha aspas, do Atlético, se despedindo, então, do Alonso, que foi, então, um jogador de extrema importância, né, meus caras? A gente sabe que, neste último ciclo dele do Galo, não foi da forma que a torcida esperava. Todo mundo tinha aquela imagem do Alonso de 2021, realmente foi muito importante, mas depois que ele foi pra fora, né, foi pra Ucrânia, voltou, não teve aquele mesmo desempenho, mas eu acho que é uma parte que é muito importante, principalmente que os torcedores falaram bastante, né, o Alonso já sabia desde janeiro, como ele mesmo disse, né, que iria sair nesta metade do ano, porque o Galo e ele já haviam feito este comum acordo lá no início da temporada. E mesmo assim, ele não fez corpo mole, jogou muito durante esses 6 meses, principalmente nesses últimos meses, né, sob o comando do Eduardo Domingues. Então, acho que é um jogador que precisa realmente ser muito valorizado, ser muito festejado nessa, né, essa despedida, assim, em relação a valorizar o jogador, mas é isso. Agora a imagem que fica é daquele jogador, aquele atleta vitorioso, que agora então está a caminho dos Estados Unidos, meus caros, e não só para disputar a Copa do Mundo, né, como ele já disputou, foi eliminado inclusive o Paraguai, né, para a França, mas agora ele vai jogar em um clube da MLS, meus amigos.
1: Valeu, Giovana, obrigado pelas informações. Marcou a história do Galo, né, o Alonso?
0: Exatamente, um zagueiro histórico do Atlético, de fato campeão brasileiro.
1: Triplete alvinegro ali 2021.
0: Não, isso ninguém vai tirar dele, tá? Isso ninguém vai tirar dele. A história que ele construiu em 2021 e também na Copa do Brasil também. Agora, obviamente, é aquela história do... Já diria Raul Seixas, já que a gente tá musical aqui já tem uns 2 dias, né?
1: É.
0: O início, o fim e o meio.
1: Isso.
0: Então... O Atlético, acho que até demorou para encerrar o ciclo do Alonso, né? Foi entre idas e vindas muitas vezes, voltou em 22 com aquela confusão da guerra, já não foi tão bem, depois foi embora de vez lá para o Krasnodar e depois voltou agora em 2024. Então o Atlético não soube encerrar o ciclo porque o Alonso não era um cara que, pelo que fez, pelo que ganhou pelo Atlético, ter ficado aqui para ser vaiado, para ser xingado, né? Só que não saber encerrar ciclos faz com que as histórias sejam manchadas. E eu sempre defendo aqui encerramento de ciclo. Agora, informação que a nossa Giovana deve trazer no segundo tempo, mas eu já vou antecipando aqui, porque a nossa turma tá lá e, obviamente, eu converso com meus amigos Luiz Soares e Danilo Marra, que estão presentes na Cidade do Galo, né? Com o trabalho de retaguarda da nossa Giovana Oliveira também, de que o Pedro Daniel, inclusive, declarou que o substituto do Alonso já está no elenco, tá?
1: Ó.
0: Léo Duarte.
1: Léo Duarte.
0: Ah, só que aí tem um ponto.
1: Eu ia falar Léo Pereira, você acredita?
0: Ah, é. Só que se fosse Léo Pereira,
1: eu faria. Eu travei, eu falei, não, eu tô enganado aqui.
0: Só que aí eu vou ter que convidar a entender a lógica em relação a isso. Por quê? O Léo Duarte é um zagueiro destro que já atuou, inclusive, algumas vezes como lateral direito, tá? Ou seja, ele joga bem pelo lado direito mesmo. Tirando o Vitor Hugo, o Atlético tem, que faz a posição e que fez no jogo treino, somente o Plianco e também o Ivan Román, que são zagueiros destros. O Antressor, zagueiro destro, que joga pelo lado direito. Então, assim, Um abraço pro nosso querido Renato Rogério.
1: Que... falou que você recuou tanto que você virou gandula.
0: Um beijo pro Renato Rogério. Tá sempre acompanhando a gente aqui, ele que é atleticano. E de fato foi isso, tá? Foi recuando. Aí eu descobri as coisas boas da vida, né? Comer bem. E depois, quando eu fiz os meus 18 anos, beber bem também. Então, por isso que eu tomei outro caminho que não o de jogador de futebol. Mas, de fato, é uma coisa inacreditável, né, Alex? Assim, o Atlético tem uma cara de deficiência no elenco e vai negligenciando isso. Porque o Alonso saiu aí, foi embora. Se fosse pra ser dessa forma, era melhor deixar o Alonso até o final da temporada, porque ele era titular do time, né? Como saiu de graça. Agora, de fato, o Atlético precisava contratar um zagueiro canhoto pra fazer, de certa forma, uma reposição adequada pelo Júnior Alonso.
1: Agora, tem uma galera aqui falando de contratações que não vê possibilidade. Resumo da ópera de todo mundo aqui, ó. Da galera achando que não vem contratação, não tá vendo movimentação. O próprio Renato também falou de saudades quando voltava das férias cheios de reforços. Vinha Mexerica, Bilu, Carine, vinha uma galera aí. Então, tá caminhando para não ter uma renovação consistente, Léo Dias.
0: Ó, é só falar da informação, que a informação chega até nós.
1: Opa! Vou
0: pedir a opinião aqui, dando licença, quebrando o protocolo. Boa. Aqui, que é o seguinte. A gente não tá vendo movimentação de contratações do Atlético, e confirmando que eu já até falei aqui, né, o Pedro Daniel declarou que o Atlético não deve fazer investimentos e que a reposição para um zagueiro canhoto é o próprio Léo Duarte, que é destro e joga pelo lado direito. Pelo que vocês viram lá no CT, né, e também o meu amigo Danilo Marra, vocês acham que o Atlético vai fazer algum investimento ou vai continuar a mesma coisa? Um abraço.
1: E aí?
10: Um abraço a todos os nossos ouvintes, um abraço Léo, Alex, né? A gente estava lá acompanhando na Cidade do Galo. Primeira conversa que eu e o Danilo conseguimos pescar ali, né, em off, né, tinha algum pessoal da imprensa conversando com o nosso querido Paulo Brax, e ele informou que o Lianco vem treinando pelo lado esquerdo do Atlético. Ou seja, né, aparentemente teremos uma novidade, um substituto, né, um novo contratado do Atlético para a esquerda, pode ser o Lianco. E depois o Pedro Daniel, assim, me assusta o que ele, as declarações que ele, né, ele disse a respeito de se precisar de envolver dinheiro em negociação, que o Atlético não vai fazer. O Atlético vai procurar alguns jogadores que vão sair de graça, ou seja, que não precisam ter esforços financeiros, né, para concluir transição, no caso, né? E disse ainda que o Atlético vai brigar, sim, pra voltar a Libertadores. Eu acho que essa frase não casa muito, né?
1: Pois é, como? Como vai voltar pra brigar pra Libertadores se não reforça o suficiente?
11: Realmente aí...
1: E o time não tem se mostrado o suficiente.
11: É difícil de imaginar, né? Mas só pra complementar também isso daqui que o Luiz trouxe, que é tudo informação, né? A gente acompanhando lá diretamente, saindo da boca do Pedro Daniel e também de Paulo Brax. Uma outra coisa que ele falou, complementando, é que a possibilidade de investimento para contratação é só em casos extremos ou que fogem da normalidade, né?
1: O risco de rebaixamento não é um caso extremo?
11: Pode ser. Mas ele quis dizer mais do sentido do tipo assim, tem uma ótima oportunidade que tivesse por um preço acessível comparado ao esperado, né?
1: Um alinhamento planetário.
11: Esse seria o caso fora do comum que, segundo o Pedro Daniel, caberia o investimento. E aí, até complementando novamente, foi perguntado especificamente sobre o Fred nesse sentido, né? Do tipo, pô, em algo excepcional o Fred não se encaixa, é um jogador de seleção. Aí ele deixou claro que não, que é nesse sentido mesmo, de uma oportunidade de mercado com um valor abaixo, um valor acessível, que aí sim poderia acabar resultando num investimento direto, mas que a ideia mesmo é contratar sem valor de transfer, né? Ou seja, sem pagar algum outro clube.
1: Alinhamento planetário ou jogadores abaixo do que é competitivo, que é esses que ficam livres na maioria.
0: Que isso, só agradecer os meus amigos aqui, Luiz Soares e Danilo Marra, que estavam lá e acompanhando @TMC Minas Gerais, toda a cobertura que foi feita lá na Cidade do Galo hoje. E é isso, Alex, assim, pra complementar, é o que eu disse, eu venho falando, o Atlético pegou para a casa de sexta-feira, disse que não ia fazer na sexta-feira e também não fez no domingo à noite.
1: Isso.
0: Foi o que eu falei, não contratou na janela de início de ano, prometeu fazer na janela de meio de ano e agora já mudou o discurso completamente.
1: Sim.
0: E a ideia e a ordem, segundo Pedro Daniel, é manter o elenco e eu acho uma decisão muito arriscada do Atlético.
1: Arriscadíssima. Arriscadíssima e devia jogar aberto com a torcida, chegar e falar, gente, realmente não vamos fazer o investimento, realmente vamos jogar para poder tentar não cair. Esse é o nosso objetivo agora, porque a gente não tem condição, a dívida cresceu muito, a gente esperava que não crescesse tanto, o cenário mudou, a gente realmente não conseguiu caminhar como a gente gostaria de caminhar. Então a situação é essa, joga aberto com a torcida, porque aí fica mais fácil.
0: Não, e o problema foi o que foi dito em janeiro, né? Porque é muito fácil em janeiro você virar e falar que algumas situações serão resolvidas e concluídas na janela do meio do ano.
1: E seria a principal.
0: Exato. E depois você mudar o discurso a seu favor, né? Pensando... E acaba não sendo a favor do Atlético em si, né? Mas é algo muito, muito preocupante. E, gente, só pra dar minha última cornetada aqui. O Lianco não é zagueiro esquerdo, gente. O Lianco... Inclusive, jogando nessa posição, entregou um gol absurdo pro Coritiba, jogando como zagueiro pelo lado esquerdo. Então, o Atlético vai cometendo um erro gravíssimo nesse mercado. Isso pode custar caro pro Atlético, pensando nem tanto em Copa do Brasil, Sul-Americana, tá? Pensando mais no rebaixamento.
1: Pois é, eu acho que tá caminhando para isso, para tentar lutar por uma vaga na Sul-Americana, que é quase a mesma coisa de se salvar do rebaixamento, né? É quase a mesma coisa.
0: Exatamente.
1: Então, lutar por uma vaga na Sul-Americana, mas tudo pode acontecer. É futebol e o mágico do futebol é isso. Mas antes da gente virar a chavinha pro outro lado,
0: diga.
1: Bora pra informação do trânsito? Que o Diego Costa parece que tem detalhes aqui da Fernão Dias. Tem apenas uma carreta com defeito por lá. Então, Diego, explica pra gente, meu caro, o que que tá acontecendo aí?
12: Primeira vez da operação Troca Certa Terra Forte em BH. Só aqui tem toda a linha Hilux e SW4 com bônus de até 40 mil na troca do usado. Então, Alex, na rodovia Fernão Dias chegou há pouco pra gente informação de carreta com defeito na faixa central sentido São Paulo, passagem pelo bairro Novo Riacho, próximo ali ao hipermercado, e já tem lentidão motorista desde o bairro Amazonas. Você até pode pegar, ouvinte, o caminho pela Via Expressa, mas também com um pouco mais de paciência, chegando ao Viaduto Beatriz no caminho para Betim. Já você que dirige rumo à capital, não vejo grandes dificuldades agora nos principais corredores. Mega Operação Troca Certa Terra Forte. Yaris Cross a partir de R$ 139.990 com taxa zero e usado na troca.
1: Valeu, Diego. Muitíssimo obrigado pelas informações, meu cara. Aquela região ali também atrai problema, né?
0: Ah, não é inacreditável.
1: Tem aquele retorninho ali da Ípica. Aí depois o pessoal tem que sair da marginal pra jogar pra rodovia. Ali vira uma confusão.
0: Trabalhei
1: aquele negócio.
0: Trabalhei cerca de 5 anos pegando aquele trânsito diariamente.
1: Eita.
0: A partir de 5 da tarde.
1: Nossa.
0: E eu sempre ficava preso.
1: Você é guerreiro. Parabéns.
0: Não, o pessoal, de fato, ali tem uma Ípica que deve ser pra incentivar os cavalos, né? Porque se for de carro, você não passa do outro lado, não.
1: Pode ser. Mas bora lá, a gente falou que ia falar do outro lado. Pra isso precisamos de Marcos Botelho. Botelho, chega aí, vamos falar do cabuloso. Vamos falar tudo da equipe Celeste agora. Conta tudo pra gente, meu caro. O que você tem de informação?
13: Muito bem, estamos de volta agora pra falar do cabuloso, do Cruzeirão, que hoje pela manhã anunciou, ai que dor no coração, a despedida do volante Christian. Christian já não é mais jogador do Cruzeiro. Christian deu adeus e agora é jogador do Krasnodar da Rússia. Christian, 25 anos. Disputou 85 jogos com a camisa da Raposa, marcou 13 gols, um grande jogador versátil, volante, meia, ponta, também lateral em algumas oportunidades, jogou como lateral direito, lateral pela esquerda. Christian, um jogador absolutamente muito importante para a história da Raposa nos últimos anos, veio junto ao Atlético Paranaense e sai como vice-artilheiro da Raposa na temporada. Dos 37 jogos do Cruzeiro oficiais até aqui, o Christian marcou 8 gols, assim como o Matheus Pereira. Só o Caio Jorge, com 12 gols, está à frente de Christian neste momento. Lembrando que no Campeonato Brasileiro, o Christian é o artilheiro do Cruzeiro com 5 gols. Então, Christian tem muita participação em gols no Cruzeiro na temporada, em especial no Campeonato Brasileiro. 25 anos de muito futebol, Boa sorte ao Christian, que agora é jogador do Krasnodar. Krasnodar, que no começo do ano foi em busca do Christian. O Cruzeiro recusou uma quantia de 7 milhões de euros pela venda do jogador. O Cruzeiro bateu o pé e não quis vender. Aí o Krasnodar tornou a buscar o interesse pelo Christian, aumentou a quantia. Cruzeiro trata sob sigilo, o Krasnodar também, mas uma quantia bem superior, quase dobrando a proposta de 7 milhões e financeiramente muito boa para o atleta. A informação é essa, que a proposta salarial do Krasnodar atraiu e atraiu muito o Christian e o staff do atleta. Bonificações, metas atingidas, bonificando o salário dele, luvas, aí também um dinheiro para o staff do jogador. Isso atraiu e atraiu muito. E financeiramente, uma negociação superior a 7 milhões de euros, algo que pode até superar 12 milhões de euros, mas os números estão sendo tratados sob sigilos. Vamos falar de Wesley, que o Cruzeiro tem na mira, atacante de 21 anos. A informação antecipada pelo Samuel Venâncio, nosso colega jornalista, que a TMC também está apurando, sobre o empréstimo que o Cruzeiro busca pelo Wesley, que pertence ao Al Nassr da Arábia Saudita. O Cruzeiro não vai entrar em leilão. Por que eu estou falando isso? Porque o Corinthians pintou na parada. Clube que revelou Wesley e vendeu Wesley para o Al Nassr. O Corinthians também demonstrou interesse no empréstimo do jogador. E esse empréstimo não é seco não, tá? Vai ter que pagar pelo empréstimo do atleta. Números altos também pelo empréstimo. E o Cruzeiro já disse que não vai entrar em leilão. A proposta está feita para o Al Nassr. O clube ainda trabalha sob sigilos com números também pelo empréstimo até o meio do ano que vem, mas não vai aumentar em nada essa proposta inicial, que vai ser a proposta do Cruzeiro, para não entrar em leilão e valorizar, claro, o atleta. Valorizar o atleta tá aí, né? O staff do atleta dando aquela aumentada na pedida, porque pintou outro clube na parada, que no caso é o Corinthians, e o Cruzeiro não vai arredar o pé, manteve a palavra de fazer a primeira proposta e ficar assim com esta primeira proposta pelo empréstimo do Wesley. Se o staff fizer jogo duro, o Cruzeiro tira o time de campo e não fecha com o jogador de 21 anos e vai em busca de outra oportunidade de mercado, tá certo, meus amigos? Então é isso, o Cruzeiro nesta sexta-feira, muita informação, o time segue trabalhando na Toca da Raposa 2, domingão tem amistoso contra o Grêmio e a TMC transmite esse jogo no FM 88.7. Meus amigos, até a próxima. Aquele abraço.
1: Valeu, Botelho. Grande abraço, meu caro. Então tem jogão domingo, Cruzeiro e Grêmio, hein?
11: Exatamente.
1: Opa, dois gigantes aí no futebol. Dois que disputam, inclusive, quem ganha mais a Copa do Brasil.
11: Exatamente.
1: É o Cruzeiro com 6 e o Grêmio com 5.
11: Quem tem mais tem 6.
1: Isso, quem tem mais tem 6, mas o Grêmio tá na cola.
11: Exatamente.
1: Então, o que você espera desse jogo domingão aí, hein?
11: A expectativa é de um jogo... Aliás, a expectativa, eu tô mais animado, além de reforço.
1: Com o quê?
11: Cruzeiro reforço da TMC, mas eu vou. Não vai ser eu que vou contar aqui no rádio, não.
1: Por que que você não conta? Por que que você não pode contar pra
11: gente,
1: mim?
11: Gente, eu sou o Léo
1: Dias. Conta só pra mim.
11: Só que o Léo Dias, o meu homônimo, meu xará, ele só solta a fofoca na hora certa, né?
1: Eu acho que o reforço, eu tô suspeitando que o reforço é musical também.
11: Ah.
1: Tô suspeitando, será? Suspeitando que tem banda, tô suspeitando.
11: Estamos suspeitando também,
1: Júlio. Tô suspeitando que o outro aí é praticamente um jogador. Ele pode vestir uma camisa assim, não, pode não ser o número 1, pode não ser o número 5, pode não ser o 7, pode ser outro número, a camisa dele.
11: Ele pode dizer e cantar que camisa 10 joga bola até na chuva.
1: Ó,
11: mas é isso. Não vou falar muita coisa não, porque, repito,
1: melhor.
11: Léo Dias... fofoca na hora certa.
1: Perfeito, então.
11: Mas a expectativa de um jogo interessante, por quê?
1: Por quê?
11: A gente precisa ver os reforços do Cruzeiro, ver a configuração nova do time, né?
1: Ah.
11: Isso já foi possível um pouco na partida contra o Defensor, porém, vai ser ainda mais atraente para esse jogo do final de semana, porque terá o Gabriel Peck, né? E a estreia do Peck, que deve acontecer nesse amistoso, já vai mostrar como o Arthur Jorge pensa o PEC no time do Cruzeiro. Então, repito, acompanha aqui na TMC e tira suas conclusões, que a estreia que a gente pode confirmar e falar será do nosso Felipe Soares. Grande Felipe Soares.
1: Sensacional, que... narrador do Cruzeiro.
11: Isso, exatamente. Nós tivemos Luiz Soares aqui, o narrador do Atlético, passando, e também teremos Felipe Soares já no Papo de Craque, segundo tempo.
1: Boa.
11: E também na narração do jogo no domingo.
0: Mas é,
1: então, perfeito.
0: Ao mesmo tempo eu penso no Cruzeiro nesse sentido. Agora.
1: Ah, agora eu quero saber de você.
0: Assunto espinhoso.
1: Né? É o seguinte, em primeiro lugar, o Wesley tá entrando meio num leilão. Muitas vezes staff de atleta faz isso para valorizar. Não tô dizendo que fez nesse momento, mas às vezes o staff faz, joga uma pimentinha aqui, outra ali, joga uma informação aqui, outra ali, para tentar valorizar, porque em mais clubes querendo, esse atleta fica mais valorizado. Você acha que vale a pena entrar no leilão? Tô falando vale a pena trazer o Wesley, não. Vale a pena entrar no leilão que o Cruzeiro tá desistindo para trazer o Wesley?
0: Aí eu vou ter que, para seguir a nossa toada de papo de craque musical, eu vou ter que citar os mineiros, né? Ele está fazendo leilão, que ainda mais pelo meu coração, já diria César Menotti e Fabiano.
1: É isso aí.
0: Mas a questão do Corinthians é que o Corinthians não tem condições de fazer esse investimento, né?
1: Será que tá só querendo complicar o negócio aqui?
0: Não, mas aí que tá, o Corinthians geralmente faz negócio sem ter condições de pagar. Esse é o problema. E aí o Corinthians, por ser o clube que revelou o Wesley, deve ter entrado na parada, porque pensou, poxa, o Wesley tá batendo pra voltar pro futebol brasileiro, obviamente eu vou entrar na parada. Só que
1: quem
0: assim...
1: Quem sabe não volta pra cá.
0: Exatamente. Então, assim, no meu ponto de vista, é natural isso, tá? Só que o Cruzeiro tá correto e coberto de razão de não tirar a proposta que já fez da mesa, né? Porque sabe também que o Corinthians não tem a real condição de fazer esse investimento, tá? Gente, eu sei que o Corinthians tem poderio, tem potencial financeiro muito grande. Só que a questão do Corinthians agora deveria ter outros problemas para se preocupar, como a iminência de transfer ban por conta da dívida do Garro.
1: Eita.
0: Então, assim, e a dívida do Tadieres, inclusive. Ou seja, o Cruzeiro tá na dele. O Cruzeiro também tem a questão que todo mundo no mercado sabe que o Cruzeiro tá com bala na agulha, sabe que o Cruzeiro tá com o dinheiro do Pedrinho e de certa forma, vai tentar também melhorar o salário, melhorar os valores envolvidos. Mas ainda assim, o Cruzeiro mantém uma postura muito cautelosa e correta, tá? Eu acho que o Wesley, se vir, vai ser um grande reforço, mas não é jogador pra você fazer loucuras também. Ele tem que entender o tamanho dele perto do tamanho do Cruzeiro Esporte Clube, né?
1: Sim.
0: Sem o Wesley alguma. Ainda foi um grande um jogador que surgiu no Corinthians, foi bem na base, foi pro Al-Nassr, que é um grande projeto saudita, né? O clube do Cristiano Ronaldo, porém é o Wesley, é pequenino perto do tamanho da história do Cruzeiro Esporte Clube. Então, no momento em que for retornar pro Brasil, tem que entender que não dá pra ficar fazendo leilão assim, por conta desse tipo de situação.
1: Sim, sem dúvida alguma. Abraço pro pessoal aí do Santa Efigênia. Sensacional. O Opa. Tenente Garro saiu daqui, foi jogar no Corinthians e tá dando essa trabalheira toda. Né? Mas vamos lá. Agora, falando em saiu do Corinthians, a gente vai falar de quem saiu do Cruzeiro. Christian.
0: Esse aí vai fazer falta.
1: Pois é. Eu sempre fico o pé atrás quando sai um jogador assim e eu não vejo uma reposição já automática à altura. E aí? Como fica?
0: A questão do Christian é o papel tático que ele tinha, né?
1: Sim.
0: Tudo bem que o Cruzeiro tá dando o claro recado de mudança de forma de pensar. Talvez se o Jardim tivesse aqui, ele não abriria a mão. Até porque ele pensava num Cruzeiro mais defensivo. Mas já é da característica do Arthur Jorge ser mais positivo, de gostar de ponta que parte para cima, de ponta que tem característica de drible e de velocidade, que era diferente das características do Christian. O Christian era um motor, né, gente? O Christian era um verdadeiro motor do Cruzeiro. Eu acho que vai fazer falta. Porém, o valor dito e especulado pelo Botelho, né, ainda mantidos em sigilo, mas como ele falou que é cerca do dobro da primeira proposta, que era de 7 milhões de euros...
1: Eu vi gente falando de 12...
0: 13...
1: 14...
0: Então, é um baita de um valor. Aí, de fato, tem que vender mesmo... Tem que girar também um pouco doce, porque vamos supor que o Cruzeiro recusasse a proposta.
1: Certo.
0: Ficava com o Christian aqui, com o Christian recebendo uma baita proposta salarial. Talvez também o cara não ia estar motivado para estar aqui no futebol brasileiro, para estar no Cruzeiro. Mas, assim, vendeu, agora precisa de uma baita reposição. Se o Wesley vem, faz sentido. E aí você traz um ponta esquerda muito agudo. que vai substituir exatamente o Christian, que estava jogando aberto pelo lado esquerdo e por vezes era utilizado pelo lado direito também quando jogava com o Sinisterra. Mas eu acho que o Christian entregou muito mais do que a gente esperava dele aqui no Cruzeiro. Quando ele chega aqui ao Cruzeiro, vale lembrar, tá? Aquela festa enorme no Mineirão para receber Gabriel Barbosa, o Gabigol e o Dudu. Só que quem na ocasião roubou a cena, quem foi de fato muito importante para o Cruzeiro, que também foi apresentado naquele dia, foi o Christian. Os torcedores do Cruzeiro brincam, um caramelo Christian, que entregou
1: Estava
0: em todo lugar no campo. E foi de fato um jogador que entregou muito mais do que o Cruzeiro esperava dele. Eu acho que chegou, entregou mais do que se esperava dele e foi vendido bem. Então acho que é um baita negócio que, dessa era nova da SAF, talvez seja um dos melhores negócios que o Cruzeiro fez, né?
1: Ó, então
0: que pagou barato e vendeu caro, né?
1: Então vamos lá.

0: que a tendência é de que o futebol russo volte pro mapa, até porque a FIFA deve estar recuando, porque se for pensar nisso, tem Estados Unidos que está envolvido em guerra, invadiu a Venezuela, tem o Irã, e seguem disputando as competições normalmente. Então, a tendência é de que logo, logo o Zenit e o Krasnodar, que são os, eu diria, os clubes com mais poderio financeiro hoje em dia lá no futebol russo, voltem ao radar. Só que também pode acontecer, como é o caso do Rubens, que tá lá, tá no Dinamo Moscou, foi embora, né, ex-jogador do Atlético, mas tá doido pra voltar aqui pro futebol brasileiro também. Como aconteceu com o Gerson, que vira e mexe, viralizava a foto do Gerson com a barba branca lá, sentindo falta do futebol brasileiro. Então, assim, os russos têm tudo pra... Aliás, os jogadores brasileiros têm toda essa questão. Ele vai ter que se adaptar muito lá na Rússia.
1: Pois é. E ainda tem o pessoal do Shakhtar Donetsk.
0: Da Ucrânia.
1: Ainda o time. É, mas a Rússia já pegou um lugar pra eles ali. Oh, pelo amor de Deus.
0: Pesado.
1: Oh, pesadíssimo, mas é muito pesado. É pesado você mudar uma regra dessa pra favorecer um país que claramente invadiu o outro de uma forma absurda.
0: Não,
1: de uma forma absurda. Eu acho pesadíssimo isso.
0: Não, inacreditável.
1: Entende? Entende? Aí a FIFA vai abrir mão disso por quê? É dinheiro entrando? É só dinheiro então resolve tudo?
0: Pressão política.
1: Pois é, mas não pode abrir mão disso, não pode. De forma alguma, o Shakhtar agora então é russo.
0: Ah não, mas a questão toda não é nem nesse sentido, é os clubes que
1: não, residem... eu entendo, só que tomou um pedaço de um país, e aí?
0: É não, é fato.
1: E aí?
0: É fato.
1: É isso, nós temos vários problemas para discutir aqui. Nessa situação toda, uma situação absurda. Mas vamos lá então. Então, domingão, tem Cruzeiro em campo, Cruzeiro versus Grêmio. Você tava com saudade de conferir o Cabuloso. É um jogão contra outro gigante do futebol nacional pra gente ver o que acontece. Esquenta começa que horas, Léo Dias?
0: A partir de 4 horas da tarde.
1: Opa, e quem a gente vai acompanhar aqui ao vivo e a cores? Novidade na narração, narrador do Cruzeiro?
0: Felipe Soares na narração. Boa. Atenção, anote aí. Felipe Soares na narração. Danilo Marra, nosso querido Danilo Marra, nos comentários, ele, o Mosca Celeste, Marcos Botelho, nas reportagens e... Reforço?
1: Ah, então vamos conferir, tem que conferir o reforço.
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1: 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Agora, faltando 16 minutos para as 2 da tarde, a gente vai para o intervalo rapidão. 2 da tarde tem sobremesa. Não saia daí. Ah, mas tem o Diego Costa com informação do trânsito pra gente. Tem alerta na região do Barreiro, hein? Ô, Diego, explica pra gente, meu caro. O que tá acontecendo no Barreiro?
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3: 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Então, Alex, no Barreiro agora segue a interdição total da Avenida Olinto Meirelles no sentido Barreiro de Cima, caminho para a Praça da Febem. Isso por causa de uma obra emergencial da Copasa, entre a Rua Costa Belém e a Rua Antônio Ferreira Maia, perto ali da Avenida Deputado Álvaro Antônio. O desvio está sinalizado pela BH Trans, mas vale a pena. Você, ouvinte que vai passar pela região do Barreiro, evitar então este ponto da Avenida Olinto Meirelles. BH Trans informou que a liberação deve ocorrer já no fim da tarde desta sexta-feira. 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
5: De volta por aqui com Papo de Craque Primeiro Tempo. A gente segue até as 14h. 14h tem sobremesa. Aí hoje. Hoje tem mais Copa do Mundo por aqui. A gente confere. A gente fica sabendo quem vai enfrentar a França, hein? Espanha ou Bélgica, hein? O que, que vai acontecer? O que vai acontecer nessa partida, Léo Dias?
6: Arriba, a Espanha vai passar.
5: Ah, eu também acredito que a Espanha vai passar, mas como é futebol, como eu já vi o Brasil de 82 ser eliminado para a França, o Brasil de 86 para a França foi eliminado para a Itália, 86 para a França, 82 para a Itália, foi isso que aconteceu. O de 1998, o Ronaldo teve um piripaque antes da partida, mudou toda a história daquela final.
6: Não, é futebol inacreditável, né?
5: Ah.
6: É, eu tava até conferindo aqui pra ver se era dito, era falado espanhol também no, na Bélgica, mas não é, não.
5: Não, é francês, alemão, holandês.
6: Isso.
5: Tem um pedaço que fala holandês.
6: Ó, o neerlandês
5: com uma...
6: ou holandês.
5: Isso.
6: Ou Flamengo, do lado Flamengo, que é isso, gente? Clube de Regatas Flamengo. O francês e alemão. Então, ah. 60% da população fala o holandês.
5: A maior parte é holandês, ó, me surpreendeu.
6: 40% fala francês.
5: Eu achava que a maior parte seria francês.
6: E menos de 1% fala alemão.
5: Ó, mas bem, eu achava que a maior também, parte, né? Seria o francês.
6: Você pedir desculpa em alemão, você tem que falar uma palavra.
5: E aí reza a lenda, isso foi uma belga que me falou, que uma parte fica querendo que a outra fale o que ela fala. Uma parte, não, vocês deviam falar holandês. Não, vocês deviam falar francês.
6: Aí
5: uma
6: pensa
5: belga no, me disse
6: aí isso. Aí você pensa no vestiário.
5: Não sei se é consenso geral.
6: Você pensa no vestiário. Chega metade falando francês, metade falando, nossa, holandês. E ainda tem um que fala alemão no cantinho. Ah, loucura. Ah.
5: Não, reúne todo mundo na batata frita e no chocolate, fica tudo certo. Beleza. Ou talvez por isso que é a sede da União Europeia lá, então.
6: É
5: porque já tem as línguas de todo mundo praticamente. Então ficou fácil conversar com o pessoal lá. Mas ó, o que acontece agora? 1h49, faltando 3 segundinhos para 1h50, popular 10 para as 2. O Santos já definiu a data para receber o seu principal astro após o fim do sonho do Hexa. O camisa 10 Neymar é esperado no CT Rei Pelé no dia 17 de julho, para iniciar os trabalhos sob o comando da Comissão Técnica Santista. Com o cronograma estabelecido, o craque vai desfalcar o Peixe no primeiro compromisso oficial do segundo semestre, diante do Botafogo no Rio de Janeiro. No entanto, a expectativa é grande para que ele esteja em campo na sequência pela Copa Sul-Americana. E aí? Neymar, fica, vai para os Estados Unidos. O que você acha aí, Léo Dias?
6: Eu quero acompanhar os próximos capítulos dessa novela, mas eu não duvido nada dele voltar, falar assim, ô galera, foi mal, queria só a Copa, já tô desgastado demais.
5: Foi o principal objetivo dele vir pra cá, era a Copa do Mundo.
6: Eu já tô desgastado demais desse negócio chamado futebol, já briguei demais na internet, já fui xingado, coloquei um monte de parça pra falar bem de mim. Então, assim, o Neymar é perigoso, cara. Tem grandes chances dele abandonar o futebol e falar assim, não vou mexer mais com isso.
5: Você acha que ele pode até aposentar agora?
6: Pode.
5: Mais
6: pode.
5: Rápido por conta da Copa?
6: Porque, assim, é bem difícil... O Neymar já não estava se encontrando nessa motivação toda para jogar futebol, né? E a motivação era só a Copa do Mundo. A Copa deu errado, Eu duvido muito que o Neymar vai pra Copa com 38 anos pra fazer a diferença, infelizmente. A não ser que aconteça uma coisa surreal, assim, que o Neymar mude da água pro vinho, mas eu acredito que daqui pra frente vai ser só dar os últimos passos na carreira mesmo.
5: Pois é, mas se ele for lá pra MLS, não rola um dinheirão? Não dá pra fazer um auê bom? Eu falo o seguinte, muita mídia vai estar em torno do Neymar, ele chegando lá, isso vai movimentar
6: dinheiro. Mas eu acho que dinheiro pro Neymar já não é mais atrativo, porque pra ele já ganhou dinheiro demais, já jogou no PSG, ganhando em euro, ganhando uma grana danada, movimentou muito dinheiro nas transferências, né? Tanto
5: foi pra Arábia ganhar um absurdo.
6: Foi, né? Exatamente, ficou um ano
5: futebol
6: lá.
5: Futebol árabe.
6: No futebol, na Arábia Saudita. Então, assim, eu acredito que o Neymar não vai voltar. É feeling, tá? Eu acredito que depois dessa o Neymar deve abandonar o futebol em breve.
5: É, vamos ver o que vai acontecer. Eu ainda tenho uma apostinha que o pai dele chega e, opa, seguinte, meu filhão. Tem uma proposta ali dos Estados Unidos. Dá pra gente fazer um auê legal aqui, ó. Mais uns milhõezinhos na conta. O que você acha?
6: Mas aparentemente também o Neymar gosta muito de morar em Santos, sabe? Em Santos ele, igual por exemplo, ele tem um canal pessoal dele, né? Mostrando a vida própria. Ele anda de carro normalmente em Santos, assim. Claro, né? Aquela película, ninguém consegue ver ele lá dentro. Mas ele anda de carro assim, tá com a família, tá feliz. Então pode ser também que ele opte ficar no Santos aqui, só não sei se de fato ele vai aguentar esse estresse todo de futebol por muito tempo, não.
5: Pois é, eu acho que se ele for para os Estados Unidos, facilita demais a vida dele, porque a cobrança é muito menor, ritmo de jogo é muito menor, facilita demais estar lá e ainda movimenta alguns milhões. Então, acho que pode ser uma boa.
6: Exatamente.
5: Eu assim, poderia, se a China ainda tivesse naquela proposta anterior, eu poderia até apostar na China. Mas a China saiu do jogo, né?
6: É, não, os Estados Unidos tem um fator interessante também, que é a moradia lá, né? Muito craque vai pra lá pra viver aquele sonho americano, morar lá. Muita gente tem esse desejo. O Messi já falou sobre isso, inclusive, né? Que a decisão de ir pra lá, ele poderia ter ganhado muito mais dinheiro se ele tivesse ido pro Al Hilal, por exemplo, né? Que também quis, na época, o futebol saudita. Mas ele preferiu dar uma vida boa pra família dele, fez um contrato bem amarrado lá com royalties, lá com David Beckham no Inter Miami, e pra ele foi bem mais interessante do que propriamente ir pra Arábia Saudita, né? Inclusive o Neymar, se tivesse ido pra MLS ao invés da Arábia Saudita, teria sido um grande acerto na carreira dele, mas como sempre tomou várias e várias decisões erradas na sua carreira.
5: Pois é, vamos ver o que vai acontecer por aí, ó. Seguindo o nosso giro aqui, Palmeiras está muito perto de anunciar um retorno importante para o seu meio-campo. A diretoria Alviverde formalizou uma proposta de 20 milhões de euros, cerca de 120 milhões de reais ao Botafogo para repatriar o volante Danilo. Para selar o acordo, o Verdão estuda até incluir o jovem zagueiro Naves na transação aí. Cria da academia e bicampeão da Libertadores, Danilo já deu o sim ao clube paulista e aguarda apenas a liberação dos cariocas para voltar a vestir a camisa palmeirense nesta temporada. E aí vai, não vai, e facilita a crise do Botafogo, né?
6: Na verdade, eu acho que o Botafogo tá meio que com uma arma na cabeça para aceitar essa proposta, né? Com perdão, né? Gente, meio-dia, 1h55, eu falando de arma na cabeça, porque o Botafogo tá numa crise financeira absurda, precisa encontrar recursos urgentemente. Não dá pra recusar uma proposta de 20 milhões de euros, né? O que pode fazer é tentar fazer um jogo de cintura, tentar costurar um acordo melhor com o Palmeiras. Talvez a chegada do Naves, por exemplo, seria interessante. Mas ainda assim, o caminho natural, acho que a tendência é de que o Danilo seja contratado pelo Palmeiras. Porque, assim, sendo bem sincero, jogador de Copa do Mundo não vai ficar no Botafogo sem receber salário, né? Então pode acontecer uma coisa muito pior, inclusive, com o Botafogo. Não pagar os salários dele, nem o FGTS, ele rescindir e ir embora de graça,
5: né? Isso, ainda tem esse risco. Fora que o Botafogo realmente tá precisando muito desse dinheiro.
6: Já fechou negócio com o Palmeiras, com o Marlon Freitas, já fechou negócio com o Palmeiras do Alexander Barbosa, que inclusive não queria sair do Botafogo, saiu porque, de fato, o Botafogo não tinha condição. E agora o Danilo, muito provavelmente, será também negociado com o Palmeiras.
5: Ó, e agora vamos virar pro tênis aqui, porque o tênis brasileiro tá em festa com uma marca histórica em Londres. A paulista Luísa Stephanie garantiu sua primeira final de Grand Slam nas duplas femininas ao avançar para a decisão de Wimbledon na sexta-feira, jogando ao lado da canadense Gabriela Dabrowski. A medalhista olímpica derrotou a parceira asiática por 2-0. Com o feito, Stephanie iguala uma marca da lenda Maria Esther Bueno, que foi a última brasileira a decidir o título do torneio na grama em 1967. Ó, oh, em 1967.
6: Não, é, então, e baita tenista, tomara, né, continue dando alegria ao povo brasileiro nesse esporte que esporadicamente aparece uma grande lenda do tênis brasileiro.
5: É, tomara, precisa de mais visibilidade, presença. Precisa de mais esforço, mais investimentos no tênis.
6: Se a gente,
5: né,
6: falou de investimento no esporte enquanto futebol, imagina,
5: né? As outras modalidades.
6: Exatamente.
5: É. E aqui a gente tem um problema que não é fala minha, esqueci quem falou, um dos medalhões aí, porque no tênis você pega uma partida importante, a partida chega a durar 5 horas. E pra essa geração agora que não consegue ficar atenta por 2 minutos, imagina um jogo de 5 horas. Então, assim, não é fala minha não, esqueci o medalhão que falou isso.
6: Mas faz sentido, tá?
5: E de fato, é assim, tem que repensar isso sim.
6: Hoje em dia, pra turma assistir um jogo de futebol, ela não tá largando o celular da mão.
5: Pois é. Ó, aí o vôlei feminino do Brasil carimbou o passaporte pra fase final da Liga das Nações com uma rodada de antecedência. Jogando em Osaka, no Japão, na sexta-feira, o time do técnico José Roberto Guimarães venceu a forte seleção da Polônia por 3-1. O grande momento, o grande nome aí do confronto foi a ponteira Ana Cristina, que jogou improvisada como oposta e destruiu na partida, anotando 26 pontos. Com o resultado, o Brasil colou na liderança do torneio e joga sem pressão no fim de semana. Sensacional, parabéns, tomara que venha com título, hein? Estamos precisando aí.
6: Estamos precisando vencer com a seleção de vôlei feminina para lavar a alma também, né?
5: Tá.
6: Acumulando vices e vices não dá.
5: Sim, a gente tá precisando fazer isso, retomar o caminho das vitórias. Tomara que as garotas do Brasil consigam retomar isso. Agora.
6: Só para mim não esquecer, tá? Informação. Ontem trouxemos que tava tudo certo entre Jorge Jesus
5: e Portugal. Léo Dias.
6: Seleção portuguesa anunciou Jorge Jesus, ele já concedeu entrevista e gerou polêmica, como sempre.
5: Por quê?
6: Ele disse o seguinte.
5: Ou como?
6: Com ele vai jogar quem tá melhor, não o que ele pensar melhor como futebol. E falou, já treinei os dois dos melhores, os melhores do mundo, citando Cristiano Ronaldo e Neymar, e não treinará o Messi, ele disse. E aí, ele informou o seguinte, que virou pro Neymar, dizendo que não dava mais pra ele. Então, não vai faltar coragem para Jorge Jesus se ele tiver que barrar o Cristiano Ronaldo. Então, já demonstrou uma fala bem polêmica o Jorge Jesus, que vale lembrar que é sempre muito direto e reto e polêmico nas suas falas. Então, chegou. Jesus chegou em Portugal.
5: E você acha que, sem Cristiano Ronaldo, que provavelmente não jogará a próxima, se jogar, vai jogar muito abaixo, né? Porque há mais de 44 anos.
6: Pois é. Dá, gente.
5: Você acha que ele consegue colocar Portugal competitivo para ganhar título?
6: Consegue, porque o Jorge Jesus é um baita treinador. E ele não precisa de muito para fazer a equipe jogar, né? Então, acredito muito nesse trabalho do Jorge, viu, Alex?
5: Ó, então bora lá, tem sobremesa agora, tem Espanha e Bélgica aqui na TMC hoje, tem Papo de Craque segundo tempo a partir das 18 horas, combinado?
6: Volto nessa e aquele abraço.
5: Valeu, tem sobremesa agora.
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1: Boa tarde pra você que tá sintonizado na TMC. Sim, Transamérica agora é TMC. Quem escuta sabe, seja muito bem-vindo ao Sobremesa, o seu programa favorito. Comigo, Lucas Salles, e também com ela, Mini Ruth.
2: E eu chegando com tudo, com a frase que Batistinho odeia. Sextou, meus amores, sextou.
3: sextou. Porra, todo mundo que a gente torce na Copa perde, né?
1: Quem é que você tava torcendo agora?
3: Todo mundo, Cabo Verde, Egito, Brasil. todo mundo Talvez perde. Marrocos, todo mundo.
1: Horrível.
3: Todo mundo. Ó, estamos ao vivo no nosso YouTube TMC News BR. Vai lá, comenta e diz pra quem você tá torcendo na Copa, tá? Deixa o seu joinha, tem um botãozinho lá que tem um dedinho, pra você que tá vendo a gente imagem, tem um dedinho, clica aí nessa porcaria e se inscreve no nosso canal do YouTube.
1: É isso mesmo. Né? Além de se inscrever no nosso canal no YouTube, você também pode participar do nosso programinha de meu Deus, através do nosso WhatsApp. É só mandar mensagem pra gente respondendo a enquete do dia. Anote aí o telefone. É 011-97221-1001. Responda a pergunta de hoje, que é...
3: A pergunta de hoje é... Que loucura você faria para que o Brasil fosse hexa?
1: Mini Boot.
2: Ah, eu acho que eu colocaria o Neymar de celibato.
1: Seria isso? Neymar de celibato?
2: É, porque aí...
1: Não vai ser hexa nunca.
2: Não, será?
1: Não vai nunca.
2: Será?
3: Eu acho que ia dar bom. Que loucura eu faria? Eu acho que eu assistiria ao programa do Otávio Mesquita todo dia por um ano.
1: Eu vou dobrar essa loucura. Eu faria o programa do Otávio Mesquita por um ano pra que pudéssemos ser exas.
3: É mesmo? Ou aquela porcaria daquele comédia SBT também.
1: Horrível. Ruim, né? Baixo orçamento. Dois comediantes que foram totalmente deslocados. A emissora, a SBT, não tinha o que fazer com esses dois comediantes e resolveram dar um programinha pra eles. O nosso é o programinha de meu Deus, mas o deles é um programinha de minha bosta. Meu Deus do céu. Bom, já que a enquete do dia foi lançada, nós vamos receber então o nosso convidado de honra, o incrível, incomparável, insubstituível comediante.
3: Calma, porque a nossa campanha... Calma. Nossa campanha para seguir o Haaland continua.
2: Ah, é?
3: A gente começou ontem. Sim. A campanha Siga o Haaland, é aquele loirão da Noruega,
1: claro,
3: o Viking.
1: O jogador que tirou a gente da Copa, inclusive.
3: Que te fez dois gols contra o Brasil.
1: Tá,
3: que
1: tô sabendo.
3: Feio que dói.
2: Ele
3: também.
2: É lindo,
1: sei
2: para.
1: Quem é. Aquele altão textudo, cabeçudo.
3: A campanha do Sobremesa Siga o Haaland. O Vozinha esquece. O Vozinha vai ficar marcado na nossa memória. E o Haaland também da Noruega. Então siga @Erling, é só isso o Instagram dele. @Erling.
2: Quantos seguidores ele tem agora?
3: Deixa eu ver. Ontem, quando a gente começou, tinha 59 milhões e 100 mil.
2: Certo.
3: Agora tá com 60 milhões e 500 mil.
1: Este é o poder da TMC, provocando em você a benevolência de seguir o Haaland. Então faça, entre na campanha para seguir o jogador Haaland, o jogador norueguês. Alto, loiraço, queixudo, textudo, cabeçudo, meu, muita cabeça que ele tem.
3: Erling. E-R-L-I-N-G. Erling.
1: É só segui-lo no Instagram. Entre na nossa campanha, siga o Haaland. Vamos juntos fazer com que ele bata 100 milhões de seguidores. Agora, amigos, vamos sim então receber o nosso convidado de honra. Ele que é humorista, um dos primeiros a fazer stand-up comedy e também show em dupla. Ele está no programa Comédia SBT, este mesmo programinha que estávamos aqui tirando sarro. Ele também tem casa de show e vai falar tudo para nós aqui e agora no Sobremesa. O querido Rodrigo Capela!
4: Vocês querem que eu agradeça aí? Porque eu cheguei aqui, é um programa de bosta. É os humoristas que foram deslocados.
1: É uma brincadeira.
4: Vocês têm sorte que eu gosto de vocês, velho. Vocês têm
1: recíproco.
4: Sorte. E aí, gente, tudo bom? Onde que eu olho aqui? Aqui, ó.
1: Pode olhar pra essa câmera.
4: Eu tô na
1: onde
4: mesma câmera do que o cabeça?
1: Exatamente. Sim.
4: E cabe nós dois?
3: É. Agora, antes de eu fazer a primeira pergunta,
1: diga.
3: Olha, eu quero mostrar um áudio que a gente tava falando ontem. Eu falei, eu queria que você viesse.
4: Vinhece.
3: Queria que programa. Você viesse ao nosso programa.
4: Você me convidou, falei que então, eu vinha na hora.
3: Eu sei, mas aí muito eu mandei fofo. Áudio e ele não me respondeu na hora.
4: Eu não consegui atender você. É, ah, ó. Não.
5: Por favor.
4: Não.
5: Tira o som do capela.
4: Não.
5: Tira o som do capela.
4: Vamos lá.
5: O Batista vai mostrar agora um áudio que o Capela enviou para ele.
3: Olha aqui.
5: O Batista foi convidar o nosso convidado, Rodrigo Capela. E aí o Capela mandou um áudio.
3: E aí depois eu liguei, depois ele me atendeu, eu liguei e falou: vocês não estão ao vivo, não, né?
5: Tá bom. Bote, ó, vamos ouvir.
6: Ô, Batista, eu tô fazendo. Ai, calma aí, caiu o telefone. Eu tô sem mão, bicho, não tô conseguindo te atender. Eu tô fazendo a unha aqui, assim que eu acabar. Segura aí.
4: Ah, eu não volto mais.
5: Olha o áudio que o Capela mandou para o Batista. Vai, Batista,
3: faça um silêncio, por favor. Olha aqui, ó.
6: Ô, Batista, eu tô fazendo. Ai, calma aí, caiu o telefone. Eu tô sem mão, bicho, não tô conseguindo te atender. Eu tô fazendo a unha aqui. Assim que eu acabar, eu te chamo, tá?
5: Mas, ô Capela, grande dúvida é francesinha?
4: Qual francesinha é o caceta, velho?
2: Eu gostei da unha de gel, amei.
4: Cala a boca! Eu juro, é por isso, bicho. É por isso que vaza nudes.
5: Você confia numa pessoa.
4: Você confia na pessoa, você entendeu? É por você que vai mandar o nudes. Não confie, sabe por quê? Porque hoje a pessoa é de confiança, amanhã você não sabe. Eu não volto mais, juro. Eu só não vou embora no meio por respeito a vocês. Calma, que estão ouvindo.
5: Olha, a gente agora, bicho, a gente morde e a gente assopra. Vamos assoprar agora, lembrando a você.
4: Morde e assopra não é na outra lá?
3: É, na 89. Tem outra.
5: Morde e assopra. A gente vai agora.
4: Saudade de você, Domênico. Ele não me faz isso, cara. Mas também nunca mandei um áudio falando que eu tava fazendo.
5: Vamos agora encher o ego do nosso convidado que merece. O Capela está junto com o Victor Sarro, apresentando o programa Comédia SBT, sempre aos sábados, às 9h30 da noite, 21 horas e 30 minutos.
4: Até
5: sintonize
4: agosto, né?
5: No SBT para assistir ao programa, que é de fato uma das grandes surpresas da televisão brasileira. Agosto. É um programa feito de baixo orçamento, com muita genialidade. Todo sábado você pode colocar lá no SBT, que você vai rir muito, às 9h30 da noite. E é um dos poucos programas de humor na televisão brasileira. Porque nós temos a Praça é Nossa e temos agora o Comédia SBT. Temos também o Perrengue na Band, mas pouquíssimos programas na TV aberta. Que bom que vocês estão lá fazendo, hein?
4: Pô, obrigado, meu. Tá muito legal. Aliás, ó, só pra avisar. Até agosto é sábado, 9h30 da noite. Em agosto, dia 2 de agosto, a gente já estreia os domingos. E domingo depois do programa do Silvio com a Patrícia.
2: Mas é a terceira mudança, porque era de segunda, não era?
4: Era. É a terceira mudança até agora.
3: Né? Ou seja, o Silvio foi, subiu, mas o espírito dele continua na emissora.
4: Jamais, velho. Isso é louco. O Silvio tá com nós.
3: Muda de horário toda hora.
4: E, ó, se você colocar lá dia 9 de agosto e tiver passando Chaves, Chapolin, não reclame. Pode acontecer que entre o Chaves não. Do nada.
5: Mas sabe por que eles não vão fazer isso? É. Porque a audiência tá indo muito bem.
4: Tá indo bem mesmo, cara.
5: Tá indo muito bem. Eu acompanho o Comédia SBT e vejo que tá indo muito bem, tá agradando bastante. E
4: você acompanha
5: fazem.
4: Mesmo?
5: Eu juro por Deus.
4: Então achei quem tá assistindo. É você.
5: Eu achei que tá genial. Então. Não só eu assisto, como o nosso diretor assiste. Acabou de falar de uma célebre imagem de você entrevistando o Portioli no estacionamento no dia do prêmio Troféu Imprensa. Putz, que vocês fizeram. Verdade. Vocês estavam de fraque, todos bonitinhos ali.
4: Lá?
5: De black tie, entrevistando o pessoal.
4: Cara, gravando na câmera do celular, né? E a gente tá indo nesse esquema aí, sem orçamento mesmo, tá?
5: É certo,
4: não vem falar aqui. É porque tem um monte de programa que fala, sem orçamento. Aí você vai ver, tem 63 figurantes numa primeira cena. A gente não acredita mais nisso, mas nosso é sem orçamento mesmo.
5: Vocês fizeram o ringue com as velhas.
4: Você viu que legal? Bom.
5: Muito, vocês chamaram o Popó pra fazer.
4: Foi.
5: Eu acompanho o programa, tô falando a verdade.
4: Só pra gente falar o seguinte, a gente não chamou o Popó, tá? O Popó tava lá.
5: Ah,
4: no outro
5: tá.
4: Programa.
5: Isso é genial, vocês aproveitam. Quem vai ao SBT, vocês aproveitam pra gravar.
4: Lógico. Vocês acompanham a sair da casa e pra gravar com a gente, o negócio da porrada com o velho.
3: E eu vi outro parceiro, dia, mas... eu vi uma notícia, falou, façam o que vocês quiserem, só não cometam crimes. É. Mas tem alguma restrição? Falou, com essa aqui você não pode mexer, com isso aqui você não pode fazer piada.
4: Não, só não cometer crime, meu. E nem isso a gente respeita.
5: A gente já entrou aqui no papo com o Rodrigo Capello, um dos maiores comediantes que tem agora apresentado o programa Comédia SBT, no SBT. Mas a gente se esqueceu da primeira pergunta.
3: Primeira.
5: Batista, por favor.
3: Qual a sua sobremesa preferida?
4: É sério isso?
3: É sério, Deus, é um idiota que nem o programa que você faz no SBT.
2: Salve de palmas pro Batista.
4: Briga de cachorro. Nossa, o Batista que é o primeiro cabeçudo antes de ter Monjaro. Na vida já era cabeçudo. Não, que hoje em dia tá todo mundo cabeçudo, né?
3: Essa é boa.
4: Tá todo mundo cabeçudo. Mas o Batista em 2001 eu já era cabeça de Monjaro. Nem tinha Monjaro. Eu já era cabeça de Monjaro.
5: Responde a pergunta.
3: Qual é a sobremesa?
4: Ah, pro sobremesa? Pudim, cara.
5: Pudim. De leite. Mais um palo pra pudim.
4: Não tem nada que me tire mais do sério quando eu ponho aquela fatia de pudim no prato, você come e descobre que é pudim de pão. Vai pra puta que pariu. Quem que inventou?
5: Segura, Capela, segura.
4: Ai, desculpa, desculpa. Vai pra problema, a ponte que partiu.
3: Vai lá, Batichinho. Ô, Capela, você faz o Comédia SBT, a gente vê que você faz o Ratinho também, né? Faz o programa da Patrícia, mas não te vi mais na praça.
4: Putz, a...
3: Por quê?
4: Ai, cara, eu não consigo,
3: ciúmes, cara, do Carlos Alberto?
4: Não, cara. O Carlos Alberto me deu uma bronca esses dias, cara. Encontrei ele no corredor. Aí ele, tô sabendo. Por que que você não faz mais meu programa? Agora que você virou apresentador, você não faz mais meu programa? Cara, cadê você? Não, cara, pelo amor de Deus. Primeiro que eu não virei apresentador de bosta nenhuma, né? A gente tá lá só tentando fazer os outros rir. Mas, Carlão, você sabe que eu tenho um carinho, pô, imenso pelo senhor, você sabe. O dia que você falar, vem hoje, eu tô lá hoje. Mas eu não tô conseguindo, cara, que eu gravo... Agora eu tô fazendo o Passe de Milhões também, que é passe de madrugada, né? Falando da Copa, de esportes em geral lá. Tem mais esse aí. A gente não tá conseguindo, cara, tempo assim pra...
3: Graças a Deus.
4: Eu tô igual o R.R. Soares na Record. Juro. Pra você, você liga lá, não, tá lá eu, irmãos. Capela, faz isso não, cara. A gente só não pega 10%. Não, porque...
5: Capela, vamos lá. Continuando o nosso programinha. De, meu Deus, ô mini Ruti.
3: Ó o medo, ó o medo.
5: Nós estamos aqui.
2: Ele é medroso.
5: Com dois SBTistas. Você gostaria de tirar uma dúvida? Por que você não tá tendo tanto espaço no SBT quanto o Rodrigo Capela?
3: Porque não tem talento.
4: Eu aceito o cachê que eu aceito.
2: Ou é porque rolou um teste do sofá. Rolou o teste do sofá? Já recebeu proposta indecente?
4: Cara, posso te falar? Eu fiz o teste do sofá. Vou assumir. Duas semanas depois eu vi o sofá numa novela e eu não tava... O sofá passou do teste de sofá e eu reprovei, meu.
2: Você sabe que o Lucas já fez novela.
4: Já?
5: Trabalhei na SBT, fiz a novela.
4: Tá vendo? Sentou no sofá certo.
3: Todos esses programas que você faz, cada um você ganha um cachê?
4: É, ou ganha tudo cachê junto? Se quiser falar sobre o cachê, eu falo. Pra você ver que não é feliz. Não é tão legal. Não, posso falar? Eu tô feliz pra caramba, cara. Somando tudo. Eu tô igual o pai do Cris, sabe? Todo mundo deu Cris. Eu tenho que ter 8 empregos. Pra poder pagar as
5: coisas. E um desses empregos é você ser dono de um comedy club em São Paulo.
4: Ah, verdade. Esse é o que me dá menos dinheiro.
5: Vou te falar isso. É. Qual que te mais rende um bom dinheirinho?
4: Que me rende bom dinheirinho?
5: É, você trabalha com SBT, com artista, cara, com SBT.
4: É louco, não tem como.
5: E por que não dá certo um clube de comédia?
4: Ah, cara, sabe por quê? Eu acho que... Sabe o que acontece? Quem vende ingresso não quer mais fazer comedy. Entendeu?
5: Ah, entendi.
4: E quem não vende, quer fazer, mas não vende. Aí não fecha a conta, cara. Os caras acham que eu tô rico. Todo mundo acha que eu tô rico, né? Você, que é humorista, que é comediante. Ah, pô, você tá fazendo sucesso? Lembre dos comedies, cara. Lembra na pandemia que os teatros estavam tudo fechados? Que a gente era bar, podia abrir. Aí todo mundo me ligava. Ô, Capela, vamos fazer, deixa eu fazer lá e tal. Teve um humorista que foi cancelado já. E aí não tinha onde fazer, aí a gente abriu, não, faz aqui, pô. Tudo isso aconteceu.
5: Pô, então é bem democrático. Você abre. É. Porque hoje em dia a gente vê muito comediante de nicho. Então tem comediante de esquerda, comediante de direita, comediante que fala de gato, comediante que fala de religião.
4: Fez rir, tá bom. Às vezes nem faz rir, tá lá também.
2: Mas não tá faturando por quê? Será que você contratou alguém, tipo o Lambert, alguma coisa assim?
4: Não. Ai, caralho. Nossa, agora eu vou mais um processo. Não, posso falar. Eu não, a gente não faz restrição. Se você é de esquerda, de direita, e eu sou declaradamente de direita, eu não ligo e eu falo mesmo. Só que eu não. Um dos poucos comedies que não pegou esse viés político aí. Se você é de esquerda, se você é de direita, você sabe. Você já fechou lá. Tem um monte de. Você vai no Minhoca, por exemplo, Clube do Minhoca. Você não pode pisar lá. Se você for de direita, se é Bolsonaro, você não pisa lá. Você não pisa. E eu adoro o Patrick Maia, eu gosto da galera, mas. Eu, se você é de esquerda ou de direita, se é de esquerda, você sabe que eu sou de direita, vamos trocar ideia de outra coisa. É só não trocar ideia de política.
5: Capela, você acabou de assumir o seu lado político. E isso me fez lembrar que uma vez você viralizou porque você foi num evento e fez piada com o Bolsonaro.
4: Uhum.
5: Na frente dele.
4: É.
5: Você faria o contrário? Você faria piada com o Lula na frente dele? Zoaria o Lula? Brincaria com ele?
4: Eu acho que ele não permitiria, né? Eu acho que ele não permitiria. Ele não pode zoar ele, não pode falar mal, não pode nada. Fala mal pra você ver do Lula, pra você ver se não derruba tuas redes. Agora, por exemplo, tá na live ainda?
5: Tá, tamo
4: porque às vezes
5: lá.
4: Já derrubou.
5: Não, às vezes já derrubou.
4: Porque é isso, cara. Hoje em dia, o pessoal do Mais Amor, por favor, resolve as coisas na porrada, assim. Não quer, entendeu? Não, você não pode ter uma opinião diferente dos caras. Não pode. Eu não ligo. Se você for direito e tiver uma opinião diferente da minha, talvez eu não concorde com você, muito provavelmente não concorde, mas você tem que ter o direito de ter sua opinião. E o pessoal de esquerda não pode, assim. Se eu fosse no evento do Lula, assim, certeza que... A primeira coisa que eu perguntei foi, gente, quando me convidaram pra fazer o evento, o Vitor Ruiz, que me convidou, falou, cara, quer fazer o evento lá, vai estar o Bolsonaro? Eu falei, mano, não sei, eu posso zoar o Bolsonaro? Porque se eu for pra lamber os ovos, eu não quero também, só pra... Eu quero zoar. Eu não sou humorista. Eu quero ali pra zoar. Eu zoei ele pra caramba. Zoei todo mundo. Zoei a esquerda, zoei ele que tava ali. Ele riu pra caramba. Ele roubava meu microfone tal. Só que ele devolvia, né? Porque ele não é de esquerda. Então, aí ele não roubava pra
3: isso. Aproveitando esses temas polêmicos, você teve um show com o Marcelo Marrom, que era o Comédia em Preto e Branco.
4: Uh-huh.
3: Né? Você acha que hoje, as piadas que vocês faziam seriam aceitas assim pelo público de boa?
4: Cara, eu acho que o público aceita, cara. Isso aqui é muito louco, né? O público aceita. O que ficou chato foi a internet. Então, você pode falar tudo que você falava 10 anos atrás. Pode falar, eu brinco no meu show pra caramba, com todo tipo de gente. Mas se você postar, a internet é um povo chato. A internet deu voz pra uma galera muito chata, cara. É uma galera que não tem cara, entendeu? Que é o cara que tá dentro de casa, na edícula lá não sei da onde. E ele fala o que ele quer e ele não é responsabilizado por isso. Entendeu? Ele fala o que ele quiser. E eu acho que tem mesmo que falar o que você quiser, tá? O que a gente tem que mudar é assim, ó. Eu posso falar o que eu quiser de você, mas eu tenho que ser responsável por aquilo que eu falei.
5: Sabe as palavras do nosso convidado, Rodrigo Capela.
4: Se eu for impedir você de falar alguma coisa antes de você falar, aí eu acho que é
5: censura.
4: Aí é censura. Aí eu tô fora disso daí.
5: Existe uma grande diferença entre censura e consequência.
4: Agora, se eu falei alguma coisa que for crime, pô, entra criminalmente contra mim, e aí eu vou responder criminalmente na justiça, e aí daqui um tempo eu vou ser preso ou responsabilizado da maneira com que a lei prevê. Mas é isso.
5: Isso me fez lembrar um tópico, porque o Batista comentou que você tinha peça que era comédia preto e branco. Rodrigo Capela e Marcelo Marrom, outro grande comediante negro. E Mini Ruth, você gostaria de tirar alguma dúvida?
7: Eu queria saber, porque o Marcelo Marrom, ele faz muitas piadas sobre negros, enfim. Claro. Você faz piada também?
4: Do quê? Sobre negros? Cara, eu acho que o humorista, ele tem a obrigação, ou pelo menos... A possibilidade de fazer humor, de fazer piada com todos os públicos, com todos os assuntos, né? Que você escolher. Eu posso escolher, falar, cara, não vou fazer piada com um gordinho. porque não me faz bem, não me sinto bem, não entendo disso. Eu, por exemplo, não faço piada de política, porque eu não entendo muito. Eu dou uma zoada, passo, às vezes dou uma brincada e tal, mas eu não entro a fundo no assunto, porque eu não entendo, é um assunto que eu entendo. Mas eu brinco com todo tipo de gente, com um gordinho, com um careca, com gay, com um negro, com um branco, com um
3: mulher, louro, com mulher.
4: Já mulher, teve... brinco com todo tipo de gente. Se eu vejo que a pessoa tá ali no show e a gente... Vocês são humoristas, vocês pô, têm anos de palco aí. Vocês sabem, você olha pra pessoa e você fala, puta, que a pessoa tá disponível. Está ela aberta, ela né? gosta de brincar. E eu, meu show é interativo pra caramba, né? Meu show chama Sem Moderação, porque eu não tenho moderação mesmo, né? A única coisa que me modera, que me freia é, putz, se a pessoa não tá feliz, né? Não tá afim de brincar, eu não vou brincar com ela, mas brinco com o outro. É isso que eu faço. Então eu brinco com todo tipo de gente. Se tem um negão ali querendo brincar, se tem um gay querendo brincar, eu não sei se ele é gay, se não é. Eu não sei se... A mulher, eu sei que é mulher. Hoje em dia também não dá pra saber, né? Se é mulher, se não é também. Então eu brinco com todo tipo de gente que quiser brincar, que tiver ali. É um show pra se divertir comigo, pra eu brincar com você, não de você, né? Então é assim.
7: E falando em Marcelo Marrom, você já trabalhou com o Marrom e agora tá trabalhando com o Vitor Sarro. Uh-huh. Qual é mais engraçado pra você dos dois?
4: Ah, cara, eu...
3: Pergunta de podcast essa, né?
4: Mas sabe o que eu acho? Eu não vou pelo qual que é mais engraçado, eu acho que é o que tem mais a ver comigo. Sabe como que pintou o Comédia SBT?
3: Não.
4: Era assim, ó, eu mandando ideia pra Dani Beruti e o Sarro mandando ideia pra Dani Beruti. Mentira. Em paralelo. A Dani Beruti recebia as ideias.
3: Os dois desesperados pra arrumar uma boquinha. É isso.
4: Mais ou menos. Só que o que a gente fazia? A gente mandava ideias pra um monte de programa. Eu não mandei só pro meu programa, mandei ideia pra todos os programas da casa. Eu mandei ideia pro Jeff, que é diretor do programa do
3: Jeff
4: Silvio.
3: Cândido.
4: Manda ideia pra Beth, que é diretora do Ratinho. Manda ideia pra, enfim, pra todos os programas eu mando. Pro Gargalaca, que é diretor, pro Muca, que é diretor do Domingo Legal. Eu mando ideia pra todos os programas. E eu mandava pra Dani de um programa. Eu falava, cara, tem que ter um programa assim, assim, assado e tal. A Dani olhava essas ideias e falava, cara, vocês estão com ideias muito parecidas, né? A gente pensa parecido, a gente tem humor muito parecido. Então, acho que o humor que eu mais me identifico é com o Sarro. A gente é doente igual. É a mesma doença, eu acho.
3: Sacou? Lembrando que o Capela e o Victor Sarro estão juntos no programa Comédia SBT, que você assiste todo sábado lá 9h30. Agora eu vou parar de falar, senão depois vira merchan. Pessoal do comercial
4: do Brasil.
3: Tá? Agora a gente colocou o nome do Capela no Google. E aí o Google dá aquelas, né? Aliás, ó, sigam o Haaland, hein? Você procurar Haaland no Google, aparece uns Viking remando, sabia? Tem uma animação. Ó, mas
4: calma aí, ele ganhou quase 1 milhão de seguidores de ontem pra hoje por causa de vocês?
3: É.
4: Você vê o poder. Pô, siga o Capela Rodrigo aí, pra você e dois L's.
3: Sigam pode fazer Haaland, a campanha? Sigam a campanha da DMC.
4: O Haaland,
3: ajude então o Haaland a chegar a 100 milhões de seguidores. Quanto eu falei que tava a hora que a gente começou?
4: 60 milhões e 500 mil.
3: 60 milhões e 500 mil seguidores. Arroba Erling. E-R-L-I-N-G.
4: Nossa, cara, e o nome dele é difícil escrever. O meu é tão fácil, mas é Capela com C2Ls.
3: Lembrando que ontem, quando nós começamos a campanha, ele estava com 59 milhões e 100 mil seguidores.
4: Certeza que foi vocês.
3: TMC, sempre à frente.
7: É o poder de TMC, cara. Certeza
4: que foi vocês.
3: Ó, a gente colocou aqui no Google, né? Colocamos no Google Rodrigo Capela.
4: Deixa eu ver o que apareceu antes de você falar.
3: Calma, Rodrigo Capela é. Aí o Google abre aquela aba cheia de opção.
7: Isso.
3: Então, vamos lá, você confirma com a gente aí se é verdade ou é mentira.
7: Vamos lá, Rodrigo Capela é gay?
4: Nossa, meu. Ah, eu tenho que confirmar?
3: É.
4: Nossa, um péssimo lugar pra sair do armário numa rádio que dá tanta audiência assim que o.
3: Então faz o seguinte: seu namorado é gay? Qualquer coisa
4: não,
3: fala aí.
4: Não, namorado não.
3: Tá.
4: Eu também não sou gay, não. Mas posso falar? Eu sou quase, tá?
3: O que é um quase gay?
4: Eu só não. Entendeu?
3: Só não pratica relações sexuais.
4: Você tá pensando,
3: é aquele homem romântico, cavalheiro, sensível. Você é um homem sensível.
4: Abre a porta pra mulher.
3: Sim.
4: Esse dia eu abri a porta pra minha mulher. Ela que não quis descer. Tava 120 por hora.
3: Você abriu a porta de casa. Vai embora. Rodrigo Capela. Ah, ele tá de boné. Rodrigo Capela é calvo?
4: Pô, sou muito calvo. Eu vim de boné, sabe por quê? Porque eu vim de moto, senão eu não chegava. Já cheguei atrasado e vim de moto. Eu sou calvo.
7: Tá fazendo entrega pra complementar a renda?
4: Deixa eu ver. Tá fazendo o quê?
7: Entrega?
4: Tô com a bolsa de 99 no iFood. Eu sou calvo. Sou. É calvo. Mas já fiz implante, hein? Vou fazer o próximo.
5: Se cadastra na Uber Eats. Bem melhor.
4: Uber
5: muito
4: Eats?
5: Melhor. Uber Eats, é. Muito bom.
4: Vai, próximo patrocinador aqui, né? Sim.
5: Próximo comentário, vai, Batista.
7: Rodrigo Capela, é usuário de Tadala?
4: Ah, às vezes aquela. Só aquela aqui, ó. Aquela ruidinha assim, ó.
3: Só dá uma. Né, ó.
4: Não, tá. Não, você nunca não, tomar um inteiro não pode, sabia? Você é louco, meu. Aquilo dá uma quentura na cabeça.
5: Próximo,
4: mas vai, uma aqui assim, ó.
3: Rodrigo vai, Capela é ator?
4: Sou ator também. Isso tudo é do Google, é mentira.
5: É verdade.
7: É verdade. Ó, Rodrigo Capela é dono de uma capela?
4: Não. Isso não apareceu no Google sem
3: apareceu. Isso aí. Rodrigo Capela é crossfiteiro?
4: É, eu era, né, cara? Faz uns 2 anos que eu não piso. Meu coach sempre me liga. Pô, e aí, cadê você? Eu falo, ah, tô trabalhando, né? Vida de adulto é loucura. Agora eu tô tentando correr de madrugada. Sério, fui preso já 2 vezes pela polícia.
7: Rodrigo Capela é velho?
4: Velho. Eu sou velho, mais velho do que minha idade, sabia? Sou velho, sou velho. Tipo o Batista, por exemplo, você é velho.
3: Sou velho.
4: O Batista é velho e tem muito tempo. Você vai na casa do Batista, você vê uma foto dele preta e branca, já é velho na foto preta e branca.
3: É, mas eu sou
4: velho. Eu sou velho de.
5: Uma senhora,
3: é. Senhora sua mãe. Senhor careca, que você conhece bem.
4: Senhor careca. Pô, minha mãe faleceu, meu. Você não pode falar isso da minha mãe.
5: Era da
4: minha
5: mãe que falou. Próximo, pra finalizar, o não é? Vai, Batista.
3: Rodrigo Capela é galã?
4: Não, acho que não. Não? Não sei, mas que bom que apareceu no Google.
5: Apareceu
4: com começo. Dúvida. Já é um bom começo.
5: Ô, Capela, o comediante bonito, você acha que ele leva desvantagem perto do comediante feio?
4: Ah, eu acho que sim, cara.
5: Porque a pessoa é bonita, não tem graça, né?
4: Não, porque o comediante feio, pô, o cara já entra ali e já ganhou, né?
5: Já ganhou a
4: plateia. Já ganhou? Você pega o comediante feio, pô, você entrou já, pô, golaço. Entendeu? Mas eu não sou. É que eu sou bonito. É que se os caras falam que eu sou bonito, né? Não é que eu sou bonito, é que eu sou bonito no meio que eu vivo. Você entendeu?
3: Entendi.
4: É que aí você que se acha feio, sai da bolha.
5: Rodrigo Capela está conosco, ele é comediante, apresenta programa no SBT e começou sua carreira com Desnecessários. É. Fez um grupo de humor muito famoso. Com integrantes, inclusive, que estão na mídia, Eduardo Sterblitz, e também trabalhou na MTV ao lado de Tata Werneck. É. E a minha PPP pergunta problemática e polêmica para Capela é: Capela, você ainda se considera amigo dessas pessoas como Eduardo Sterblitz e Tata Werneck? E o que você acha desse novo programa? É engraçado? É apelativo? Qual é a sua opinião? E você não precisa responder agora. Nossa. Pode responder depois do nosso intervalo comercial. A gente vai para um rápido break e na volta tem mais sobremesa para você. Não saia daí.
4: Caraca, João Kleber total.

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0: Caro ouvinte que nos ouve com seu ouvido, estamos de volta com Sobremesa, o seu programa favorito. Hoje recebendo ele, o comediante e apresentador Rodrigo Capella, um dos pioneiros do stand-up comedy, ele que fazia show em dupla com Marcelo Marrom e que se apresenta também em dupla no SBT com Victor Sarro. A gente fez a PPP pra ele e já já vamos ter a resposta. Mas antes, eu quero dar uma olhada na nossa enquete do dia, que traz a pergunta: o que é que você faria para que o Brasil fosse hexa? A maior loucura, o maior ato, para que a nossa seleção tivesse mais uma estrela? Você responde pra gente no WhatsApp 011 972211001. O que é que estão dizendo aí, Batista?
1: É, o Marcos Danves diz o seguinte: eu daria uma volta no quarteirão com uma calcinha verde e amarela.
0: Que isso?
2: Olha! Isso aí é um sonho dele. É,
0: tá mais pra vontade do que promessa.
3: O Jonas Silva, ele mandou: eu ia comprar 6 pacotes de arroz e guardar como relíquia do Hexa.
0: Não, mas mão de vaca?
2: Mas o que tem a ver? Né? Desculpa, só eu não entendi.
1: Eu também não entendi.
3: Não,
1: o Lúcio Martins disse: eu postaria todo dia uma foto do Neymar e marcava a Luana Piovani.
2: Nossa, isso daí já é legal da gente começar hoje.
0: Muito bom, muito bom. Tem mais um aí, Mini Ruth.
3: O Santos, ele mandou: eu ia mandar fazer uma faixa de campeão pra pendurar na fachada da minha casa.
0: Ah, legal, bacana. E eu quero saber qual é a loucura, qual é o ato que você teria para que o Brasil fosse hexa. Responda pra gente no nosso WhatsApp 011 972211001. Voltemos então com o Capella. Ah, inclusive, peraí, a gente tá aqui falando
1: de hexa.
0: De hexa.
1: O hexa não veio. O hexa não veio, mas o brasileiro teve uma das suas grandes emoções nessa Copa.
0: É verdade.
1: Na voz de Éder Luiz. E foi no jogo Brasil-Escócia.
0: Foi lindo.
1: Foi quando o Ney voltou aos gramados vestindo a camisa amarelinha. E olha, foi uma narração que a gente vai botar agora pra você ouvir. TMC Esporte, hein? Olha só, e o Neymar, e o Neymar colocou no perfil oficial do site dele.
0: Que legal.
1: O Neymar colocou, você vai ver a emoção de Éder Luiz na volta do menino Ney. Você que é Ney sexual, você vai ver agora a emoção. Daqui a pouco, ouve o programa que você vai ficar sabendo logo mais, tá? Não interrompe a minha notícia. Desculpa. Ó, você vai ver agora a emoção de Éder Luiz na voz do 10 do rádio, Éder Luiz narrando a volta de Neymar com a camisa amarelinha da seleção contra a Escócia, postado no perfil do Ney, hein? Do site oficial. Ouve aí.
4: O estádio vem abaixo aqui. É impressionante. Ouçam só. Parece que tem até um gol aqui. Parece que tem um gol na Flórida. É de arrepiar a entrada do Neymar em campo, Benjamin Bach.
5: É o carinho do povo brasileiro, do torcedor brasileiro. É muita energia positiva para ele. Ele vai guardar o dele hoje, ele merece. Olha que loucura, olha o estádio inteiro, Éder. Olha isso.
4: É uma vibração impressionante aqui no Rafael.
0: É uma narração extraordinária, super profissional, que você se encontra aqui na TMC com Éder Luiz e também com comentários de Benja, como você bem ouviu. E esta narração foi a publicação que o site oficial do Neymar publicou no Instagram. Eles pegaram o recorte da nossa transmissão aqui da TMC e publicaram para que você sentisse também a emoção. E essa emoção você só sente ouvindo a TMC, acompanhando todos os jogos da Copa pela TMC, a emissora oficial da paixão do torcedor brasileiro, amigo.
3: Tá, arrupiei, arrupiei.
1: Depois falam que o brasileiro não gosta do Neymar, tá vendo?
2: Tá vendo? Não, mas o brasileiro pega pesado também com ele, hein? Pega pesado. Mas eu falei esses dias, sabe o que acontece? O brasileiro é meio, é assim mesmo, com todo mundo que é legal aqui, no mundo inteiro, pra gente aqui ninguém dá valor. O Rubinho Barrichello é respeitado e idolatrado no mundo inteiro. Aqui é meme com ele. Ai, cheguei atrasado. Quem é você? Rubinho Barrichello. É sempre assim.
0: Eu adorei que você usou o segundo exemplo, o Rubinho Barrichello. Foi ótimo.
2: Ai, que babaca, cara.
0: Voltamos então agora com a PPP. Pergunta problemática e polêmica.
2: Nossa,
0: Rodrigo Capella fez parte do grupo Desnecessários e também do quinta categoria na MTV. Trabalhou ao lado de Eduardo Sterblit e Tatá. Inclusive, ambos têm agora um programa juntos. Ei, vocês ainda são amigos? Você gostou do programa? Ou mesmo com a divergência ali política, você dá o braço ao teu e fala, realmente é bom?
2: Ó, o que é ser amigo, cara? Porque a gente não se encontra, né? É difícil. Tatá e Edu moram no Rio, eu moro em São Paulo. todo mundo trabalha igual doido, então a gente não se encontra. Mas, meu, a Tatá, por exemplo, é uma que toda vez eu tive um tempo aí atrás que eu fiquei meio tristão, assim, nas redes até, e acabou transparecendo nas redes que eu não tava bem. Ela foi a primeira que me ligou. Pô,
1: que
2: e aí,
1: legal, Capela,
2: como é que você tá? Pô, tô vendo que você não tá legal, não sei o quê. Então, de vez em quando, a gente troca umas ideias, assim. Acho que isso... amigo é isso, né?
1: Com certeza,
2: é
1: isso, com tal. Certeza.
2: O Edu também, adoro ele. Eu acho ele doente demais. Porque acho que não tem como ser... E a Tatá também, acho doente os dois. Aí vocês pegam só esse corte e põe. Rodrigo Capela fala que Tatá e Edu são doentes. Mas porque eu acho que não tem como ser... É genial daquele jeito, sem normal, não. Esse tem que Verdade. Ser dodóizinho, não tem como. Tem um parafuso a menos, uns dois a mais. Então, eu sou muito fã dos dois. É, eu nunca assisti o programa deles, né? Eu não assisto TV, é difícil a gente assistir TV, porque a gente tá trabalhando, gravando, fazendo show. Mas eu vejo os cortes, tem muita coisa que eu gosto, muita coisa que me fez lembrar a MTV lá atrás, que a gente...
1: Total.
2: Que a gente começou lá atrás, né? É, tem muita coisa que me lembra, me dá até uma saudadinha assim, falar, ai, putz, que legal. E que a gente fez com a Tatá, que eu fiz com a Tatá. E tem muita coisa que lembra o Pânico lá atrás também. Então, eu acho, eu gosto do programa. É, independente de viés político ou não, eu não entro, porque é fazer rir ou não. Tem muita coisa que me pega, me faz rir ali. Tem muita coisa que não, assim como o meu programa também é. Não dá pra você acertar todo mundo o tempo inteiro, mas eu adoro os dois. Sou fã da Tatá, fã do Edu. Profissionalmente e pessoalmente, então não tem como, adoro os dois.
0: Bonitas palavras de Rodrigo Capela.
2: Mas eu acho que eles são doentes, cara. Não gosto de nenhum dos dois. Isso aqui é legal, pega o corte.
0: Não. Tatá, ela tem muito isso. Ela faz muita bondade, muita caridade, muita
2: doação.
0: Ajuda muito. É.

0: Aí eu falo obrigado agora?
1: Você agradece como você quiser.
0: Obrigado que eu falo, né, Ana Luísa? Pô, obrigadão, Ana Luísa. Você olha pra minha cara e ri, que legal, hein, Ana Luísa? Antes do fim da... Obrigada, Ana Luísa. Ó, coraçãozinho pra você, Ana Luísa.
1: Nossa, próximo véio. Comentário, vai, Mini Ruth.
2: Patrícia Nunes, ela mandou. Ô, Capela, eu não acho cenas de você sem camisa pela internet. Você já pensou em abrir um OnlyFans? Tô esperando.
0: Vou mostrar pra você aqui uma cena sem camisa minha.
1: Tem cena sem camisa?
0: Não precisa.
1: Não precisa.
0: Mas pra você que tá no YouTube, quer dizer que não vai?
1: Próxima mensagem de ouvinte, vai Batista. Lourdes Lira, vai procurando aí. Lourdes Lira, Capela, amo você. Vem na minha casa que eu faço uma panela de moela pra você comer.
0: Ai, tá pra pôr zoom aqui, ó. Isso aqui é chat GPT. A gente consegue ficar gostoso hoje em dia.
1: Nossa, o Capela está agora mostrando uma foto dele sem camisa.
0: Tô com gominho.
1: Que não acrescenta em nada.
3: Uma tatuagem de golfinho na virilha.
0: Chat GPT, isso aqui, ó. Chat GPT me deu esse corpo.
1: Rodrigo Capela, responda a Lourdes, por favor.
3: A Lourdes, ela falou: Capela, amo você. Vem na minha casa que eu faço uma panela de moela pra você comer.
0: Ela não é a Lourdes, né? É a Dona Lourdes. Fala direito. Dona Lourdes, eu tô indo, meu amor. Começou a moela, tá?
1: Próxima noite, próximo comentário, vai.
2: A Letícia Guedes mandou o seguinte: Capela, para de tentar disfarçar sua calvície. Abraça logo que você é o calvão do SBT.
0: Meu.
3: Tá vendo? Ele é careca.
0: Calvo, né, meu? Tô muito calvo.
3: Marcelo Monteiro. Adoro o Comédia SBT. Difícil é aguentar o Vitor Sarro, que é o Otávio Mesquita da comédia.
0: Puta merda, cara. Que isso, cara? Ó, primeiro que eu vou falar que eu não sou calvo, eu estou calvo. Doutor Daniel, tô voltando, hein? Ele falou já, Capela, precisamos fazer outro. E outro, Vitor Sarro, Otávio Mesquita da comédia. Por que Otávio Mesquita da comédia, será que ela falou isso? Porque ele é chatão?
3: Deve ser.
1: Próximo comentário,
3: vai, Mini Rutinho.
2: Ricardo Lopes mandou: acho o Capela o humorista mais bonitinho do Brasil. Qual a sua altura, hein?
0: É, também, meu. Os caras ficam comparando com o Santiago. Santiago, é com o que mais?
1: Bom, Santiago, vai.
0: É.
1: Quantos centímetros de altura?
0: Nil Agra.
3: Aí Igor Guimarães.
0: Igor Guimarães. É mole ser bonito. Eu, 1,75.
3: 1,75.
0: 1,74 e meio. Já tô diminuindo. Já.
3: Luana Alves. Capela, quando não tem ninguém rindo no show, qual piada você conta pra ganhar o público?
0: Ah, meu, não, a gente vai sentindo, né? Às vezes a plateia quer um show mais pesado. Hoje, você já percebeu que a galera só quer ouvir besteira, mano, hoje em dia? Você vai fazer um negócio mais cabeça pra pensar, a pessoa não quer mais. Aí você fala: ah, vou pegar você atrás da máquina de lavar. aí acho que é graça. Eu gosto.
1: Senhoras
0: e
1: senhores, hoje recebemos o comediante Rodrigo Capela, que há muitos anos vem fazendo sucesso, que já integrou diversos programas de humor clássicos da nossa televisão brasileira e que agora está no Comédia SBT, todo sábado às 9h30 da noite. Capela, por favor, um recadinho final.
0: Acabou?
1: Infelizmente, com você.
0: Ah, não, vocês me fizeram vir aqui pra acabar. Eu vou ficar até às 6 aqui, ó. Eu não vou embora, não. Não, vou até às 6 horas.
1: É que a gente tem notícias pra dar.
0: Eu quero
1: tem
0: que notícia, o caceta, eu vou ficar aqui até às 6.
3: Tem futebol. Você
0: futebol,
3: pode
0: futebol.
2: Fica aí que você ajuda a Maiara daqui a pouco.
0: Galera, ó, se afastem do sexo, façam das drogas, acho que é isso que eu tenho pra falar pra vocês, tá bom? Mas eu vou ficar, não vou embora. E vão no meu, amanhã eu tenho show.
1: Por favor.
0: Amanhã eu tenho show no Hilário São Paulo, ali muito na bom. Salim Faramaluf, 18h50. Você que tá em São Paulo, amanhã é quando?
1: Amanhã é dia 11, sábado. 11
0: amanhã
1: de julho.
0: Mesmo, amanhã mesmo, que às
1: 11 de julho,
0: errado.
1: Amanhã em São Paulo,
0: amanhã
1: o show do Rodrigo Capela.
0: Tem um show lá, 9 da noite, amanhã, 9 horas da noite, Rodrigo Capela. Ah, não sei, onde que é? Esqueci, não consigo anotar. Entra, sigam Erling Haaland, tá bom? E sigam também @CapelaRodrigo, que lá também tá tudo
1: boa,
0: desenhado lá. Se eu não bater pelo menos 1,5 milhão amanhã de...
1: Boa.
0: Tá errado essa conta,
1: Capela,
0: aí,
1: Capela,
0: tá?
1: Muito obrigado pela sua participação. Um beijo enorme.
0: Obrigado, viu?
1: Você
0: Deus
1: faça
0: abençoe,
1: cada vez mais sucesso, amém, e está amém. Sempre convidado ao nosso programa. E
0: amanhã
1: nós seguimos,
0: eu volto,
1: daqui...
0: Então. Amanhã eu volto.
1: Com um quadro de sucesso que a gente é parado em qualquer lugar sempre pra falar dele. É hora de trazer informação com diversão, é hora de trazer as notícias de um jeito que só a gente sabe. 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Vai!
2: Lá vem pra cá, girando, vem pra cá,
1: girando,
2: Patrícia.
1: Girando, e
2: Patrícia, voltando. Olha o aviãozinho.
1: Muito bom. Olha, a gente comentou anteriormente sobre Copa, sobre o Éder Luiz ser postado no site oficial do Neymar, no Instagram do site. A nossa primeira notícia tem a ver com futebol e é com ele, Marcelo Batista.
3: Comigo? Vocês viram que tem um jogador que foi campeão com a

0: França, em 98, em cima do Brasil, né? Ele diz que ver o Brasil jogar dá vontade de vomitar. É o Djorkaeff.
1: Sabe o que dá vontade de vomitar?
0: É
1: encostar num francês no metrô às 7 horas da manhã e ele está fedendo no metrô da França.
0: Mas ele tem razão. Ele tem razão, sabe por quê? Porque ele falou que no Brasil, o Brasil não quer mais que os jogadores sejam aqueles jogadores de antigamente. Hoje eles querem, formam um jogador para vender para a Europa. Então o jogador brasileiro não dribla mais, não tem mais aquela malemolência.
2: Mas podia ter sido mais fofo, Não precisava nem ter sido fofo.
1: Falar que quer vomitar, pegue um trem, pegue um metrô lá na França, às 6 da manhã e fique dó de um francês, você vai ver como ele é cheiroso.
2: É só parar de comer escargot que não quer mais vomitar, acabou.
0: E outra coisa que ele disse, ele falou, e o Neymar com 34 anos, que praticamente não joga há 5 anos, ele falou, é o único que cria alguma coisa, mas onde estão os outros, tá vendo? A seleção brasileira é que nem aquela maionese que fica fora da geladeira. Ninguém confia. Mais ou menos isso aí.
2: Ai, que triste, né?
1: Bom, próxima notícia, trago eu. Gostaria de saber se os meus amigos aqui de bancada e se você, cara ouvinte que nos ouve com seu ouvido, se você é bom em português. Você é bom, Batista?
0: Eu sou bom.
1: É bom mesmo? E você, Mini Ruth?
2: Eu sou ótimo em tantas matérias, né?
1: Então é o seguinte, porque no último domingo aconteceu uma coisa muito engraçada. Um participante errou na resposta de uma pergunta de português no Show do Milhão e ganhou só R$1.000. Olha aí.
0: Um conto e meio.
1: No último domingo, a participante era uma gerente comercial de uma farmácia e, além de tudo, era narradora e locutora. E ela errou a quarta pergunta. E nós aqui separamos essa quarta pergunta para sabermos se o pessoal é bom no português. Ó, mesma pergunta eu vou fazer para vocês, tá? Qual é a conjugação correta do verbo fazer na segunda pessoa do singular no presente do indicativo? Eu tenho as opções.
0: Minha opção... é pra Mini Ruth.
2: Nossa, gente.
1: Mini Ruth, opção número 1. Fazes. Opção número 2, faz. Opção número 3, fazeis. Opção número 4, faço.
2: Não tem as 5 que é fezes, que é mais fácil? Gente, eu não...
1: Vou repetir a pergunta. Qual é a conjugação correta do verbo fazer na segunda pessoa do singular do presente do indicativo?
2: Segunda pessoa do singular sou eu.
1: Como assim? Não.
2: Sou eu ou é ele?
1: Não, é tu.
2: É tu.
0: Eu, então, tu, ele, tu, nós, vós, eles.
2: Tu faz? É.
1: Você vai na opção número 2, faz?
2: É, tu faz.
1: Você tem certeza disso?
2: Depende, tu fez.
1: Você tem certeza disso?
2: Cadê os universitários pra me ajudar? Não tô gostando, não.
1: Ela errou!
2: Ah, não, velho.
1: A opção correta é a número 3, fazeis. Tu fazeis, entendeu? Tu fazes.
0: Aqui é o 3, você também é o 1.
1: Errei.
0: Ó, depois fala da Mini Ruth. Ai, chama o professor Pasquale aí, ó, por sobremesa.
2: Vamos lá pra próxima, que é o seguinte. Batista já tinha falado da galera neissexual e realmente parece que existe.
1: Existe uma tendência
2: onde homens héteros têm um desejo a mais pelo menino Ney, né? São os famosos neissexual. A expressão é usada pelos fãs que dizem ter essa atração toda aí pelo jogador. Especialistas dizem que o termo tem mais relação com a idolatria do que a própria sexualidade. Vocês são neissexual?
0: Eu sou neissexual.
2: Eu sou Haaland-sexual.
0: Eu gosto do Ney. Futebol que o Ney joga, eu aprecio.
1: Eu não.
2: Mas só
1: aprecio ele em campo? Eu defendo a presença dele, mas... Não, depois da Copa, coitado. Eu acho que ele tá na hora de se aposentar.
2: Eu gosto mais dele na vida pessoal, assim. Eu acho que a gente tem muito em comum.
1: Por quê?
2: É que você nunca viu eu vivendo no final de semana. A gente tem muito em comum, eu e o Ney.
1: Seguinte, próxima notícia é pra você que está cursando a sua faculdade de direito, que sonha em ser advogado, em ter a carteirinha da OAB. Preste muita atenção. Olha que coisa boa. Isso é uma notícia próspera. O filho do ministro do STF acumulou milhões de reais em 2 anos de carreira como advogado. Kevin de Carvalho Marques, filho de Cássio Núnio Marques, acumulou 27 milhões aplicados em fundos de investimentos com pouco mais de 2 anos de atuação profissional. Ou seja, o Kevin, que é filho do Cássio, que é ministro do STF, ele se formou em Direito, fez a prova da OAB, conseguiu a carteirinha e foi abrir o seu escritório de advocacia. E aí, 2 anos depois que ele abriu, ele já tinha 27 milhões de reais.
2: Em 2 anos?
1: Em 2 anos. Ele tem 25 anos e não atua em processos que estão no STF, tá? Pra deixar bem claro. Ele abriu o escritório, 6 meses depois e um pouco mais de 2 anos, começou a representar clientes de grande porte.
2: É Kevin o nome?
1: É Kevin.
2: Kevin nome. Aqui, Kevin, você tá solteiro?
1: Mas é uma coisa, pra você que está me ouvindo, o Kevin, ele fez tudo certinho, tá? Ele não fez nada de errado. O Kevin não fez nada. Errado somos nós que não combinamos o endereço de entrega com a cegonha. Só isso que a gente fez errado, tá bom? E outra coisa, eu acho que se a gente fosse reclamar de alguma coisa, a gente teria que reclamar dos nossos próprios contatos. Errado somos nós que não sabemos fazer networking. Que bom, que a gente nasce nessas condições aqui e você aí, que acabou de se formar em Direito, tirou a carteirinha da OAB, tá super empolgado pra abrir o seu escritório. Coitado, em 2 anos, talvez você tenha dívidas, né?
0: Não consigo. Demissão, decepção em 2 anos. Tem gente que nasce com o currículo virado pra lua,
1: é
0: né?
1: Verdade. É verdade.
0: Nesse caso.
1: Deixa bem claro que o Kevin não fez nada de errado, pelo
2: amor de Deus. Ai, mas eu queria fazer, viu, agora, pra entrar na vara. Nossa senhora. Não, do... Você tem que ir pra, né?
1: Tá. É verdade. É. Boa sorte pra você que tá conciliando faculdade, trabalho, estágio e tá ganhando R$800. Boa sorte. Na próxima vida, pede pra vir filho de um ministro.
0: Para.
2: O que aconteceu?
0: Para.
2: Foi?
0: Que para tudo.
3: Agora o mundo para. Agora o mundo
2: para. Ai, que susto. Eu achei que você tava tendo um AVC, rapaz.
1: É isso mesmo. Agora o mundo para, porque essa é a notícia. Flávia Alessandra revela que engravidou da filha na cama dos pais.
2: A atriz explicou que ela e o marido, Otaviano Costa, ficaram hospedados no quarto de seus pais durante a reforma da casa dela. E aí foi nesse período que eles fizeram a filha, Olivia.
1: Olha. Essa é a notícia. Flávia Alessandra revela que engravidou da filha na casa dos pais. Bom, já que demos essa notícia muito boa, digna de Freud, vamos agora dar uma olhadinha na nossa enquete do dia, que traz a pergunta: qual loucura você cometeria para que o Brasil fosse hexa? Batista!
0: Olha só, o Bruno Vila, ele falou que ia dar 6 abraços na vizinha Dona Lourdes, que ela é muito chata.
1: Boa. Próximo mini rudinho.
2: O André Lopes, ele mandou: acamparia em frente à CBF esperando a taça chegar.
1: Aguarde 48 horas, 72 horas. E você, pra finalizar, Batista?
0: É, o Pedro Garcia, passaria 1 mês servindo vinho pro chato do Ed Mota.
1: Essa é muito boa. Essa foi boa. Amigos e amigas, infelizmente o nosso programinha de meu Deus vem chegando ao fim de hoje. Mas segunda-feira estaremos juntos com mais Marcelo Batista.
0: Tchau, até segunda, tá? Arroba Batista no Instagram, me segue o Haaland, arroba Erlin, tá?
1: Com mais Mini Ruth.
2: Não esqueça de seguir arroba Erlin e eu sou arroba Mini Ruth oficial. Um beijo até segunda e tchau.
1: E com mais Lucas Salles, eu sou arroba Lucas Salles. Fique agora com o Link TMC. Um beijo, um queijo, fique com Deus e até segunda-feira. Hoje não tem link,
0: eu peço perdão.
1: Hoje tem jogo, é muito melhor que link. Um beijo e tchau, tchau, valeu!

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2: Gente, a partir de hoje vamos ter a participação do jornalista automotivo Vitor Matsubara. O Vitor é um jornalista com muita experiência na cobertura de tendências, testes de veículos e negócios da indústria automobilística no Brasil, com passagens marcantes pelas redações da revista Quatro Rodas e do portal UOL Carros. Ele é cofundador do canal Primeira Marcha e analista do mercado de mobilidade. Então hoje, na sua estreia na Rádio Uber, o Vitor fala sobre os novos carros elétricos de entrada que vem para disputar mercado com o BYD Dolphin.
3: Motorista, parceiro e parceira, eu sou o Vitor Matsubara no volante com você em mais um Giro da Uber. O BYD Dolphin Mini é o carro elétrico mais vendido do Brasil e esse sucesso está atraindo outras fabricantes. Hoje eu te conto sobre três concorrentes chineses que já estão à venda ou chegam nas lojas em breve. O Geely EX2 já é um dos cinco carros elétricos mais vendidos do país. Ele é oferecido em duas versões com um pacote de equipamentos bem completo, que pode ter câmera com visão em 540 graus, banco do motorista com ajustes elétricos e várias assistências à condução, como alerta de colisão frontal e frenagem autônoma de emergência. O GAC Aion UT também está nas concessionárias. Seu principal diferencial é o tamanho, já que ele é maior do que o BYD Dolphin e tem mais porte até do que um SUV compacto, como o Volkswagen T-Cross. Além disso, o Aion UT consegue rodar pouco mais de 300 km com uma única carga. E por fim, o MG4 Urban também está vindo para o Brasil. Assim como o Aion UT, ele também é bem maior do que o Dolphin. É um projeto feito para a Europa e por isso tem características que agradam aos brasileiros, inclusive no acerto da suspensão. Desses três carros, o Geely EX2 será fabricado no Brasil ainda neste ano. O GAC Aion UT e o MG4 Urban também devem virar nacionais em breve. Enquanto isso não acontece, a chegada desses modelos aumenta o número de opções para quem procura um carro elétrico. E quem ganha com isso é o consumidor. Eu sou o Vitor Matsubara, direto para a Rádio Uber.
2: E essa foi a estreia do Vitor Matsubara no Giro da Uber, aqui na Rádio Uber TMC, falando da concorrência entre o BYD Dolphin com os novos carros elétricos de entrada.
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0: 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Boa tarde, amigo torcedor do Brasil, continua aberto, escancarado, todo regateiro, o microfone é esportivo, diferente, alegre, irreverente e acima de tudo, o mais gostosão do rádio esportivo brasileiro. Pois é, meus amigos, são as emoções, e que emoções, hein? Da 23ª edição da Copa do Mundo, na sua fase derradeira. Daqui pra frente, só os fortes sobrevivem. São as quartas de final da competição. Ontem, já tivemos a França vencendo o Marrocos por 2-0. E a equipe francesa, a guarda de camarote, quem vai enfrentar na próxima terça-feira em Dallas, pela semi da Copa do Mundo? Espanha ou Bélgica? E é este jogo, sim, senhor, que nós iremos transmitir a partir de agora, aqui no Microfonaço Esportivo, TMZ arrebentando a boca do balão para um Brasil de audiência. O local é o Los Angeles Stadium, onde a mortadelinha vai rolar a partir das 16h, horário de Brasília, meio-dia, horário local. A Espanha, que entrou nessa Copa do Mundo, né? Como uma das favoritas em busca, claro, do bicampeonato da competição, só venceu uma vez, já se foram 16 anos, foi em 2010, quando Iniesta marcou 116 minutos da prorrogação, o gol que deu o primeiro título para a seleção espanhola em cima da Holanda. Já a Bélgica vem para o jogo acreditando, e por que não, na possibilidade de surpreender a equipe espanhola e, consequentemente, correr atrás do seu primeiro título de Copa do Mundo. Espanha e Bélgica, Bélgica e Espanha. E é este o jogo que você, amigo ligado aqui na TMC, vai acompanhar em todas as suas emoções a partir de agora, na maior audiência do futebol em São Paulo e no Brasil. 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Você vai acompanhar tudo aqui, Espanha e Bélgica, quem é que tem mais garrafa vazia pra vender? 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
0: Pode chegar. É, ontem foi a vez da França, que já tem aí carimbado no passaporte uma vaguinha pra semifinal. Hoje vamos conhecer o adversário, ou a Espanha ou Bélgica.

0: afunilando. Olha, daqui a alguns dias saberemos quem será o novo campeão. É mundial, amigão. É o futebol pegando fogo lá nos Estados Unidos. O bicho tá pegando. A galera vem chegando daqui a pouco lá em Los Angeles, completamente lotado. Repito pra você, Espanha e Bélgica vão jogar e a partir de agora. Nós queremos que você aí do outro lado seja ouvinte mais bem informado no rádio brasileiro. Vamos girar as principais informações, os principais destaques. Começando pela fúria seleção espanhola. Alô, alô, boa tarde pra você, Gustavo Soler.
1: Tudo bom, Ricardo Melo? Grande abraço pra você e para todo mundo que nos acompanha no potente microfone da TMC. A Espanha chega para esta fase quartas de final como a seleção recordista em jogos sem sofrer gol na história das Copas do Mundo. Já são 6 partidas com baliza zero. 0-0 contra Marrocos ainda na Copa de 2022. E nessa edição, 0-0 contra Cabo Verde, 4-0 na Arábia Saudita, 1-0 no Uruguai, 3-0 na Áustria, 1-0 em Portugal. A última vez que a Espanha sofreu um gol em Copa foi na fase de grupos de 2022, na derrota por 2-1 pro Japão.
0: Muito bem, e o outro lado, a Bélgica, vem aí, tasca tinta, Soler.
1: Seleção belga que goleou nas oitavas de final os Estados Unidos por 4-1, também partida que aconteceu em Los Angeles. A Bélgica que está invicta a 18 jogos. A última derrota foi contra a Ucrânia em março de 2025. De lá para cá, 12 vitórias e 6 empates nesta que é a segunda Copa que a Bélgica mais marcou gols na sua história. São 13 gols marcados nessa edição, atrás apenas de 2018, quando foi semifinalista e ficou ali com o quarto lugar, onde marcou 16 vezes.
0: É isso, Espanha e Bélgica em Los Angeles. A bola vai rolar a partir das 16h, horário de Brasília, meio-dia, horário local. O bicho vai pegar quartas de final da Copa do Mundo. Vai ferver, vai ferver. Vai ferver. O bicho vai pegar daqui a pouquinho. Quem é que vai encarar a França na próxima terça-feira lá em Dallas? Uma expectativa tremenda para esse jogaço de bola. Espanha e Bélgica. 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
0: Muito bem, o comentarista destacado para a Espanha e Bélgica daqui a pouquinho é nosso e o Bueno Lamb, é o nosso craque. Bruno Bonfim, o Dentinho aqui na TMC. Dentinho, boa tarde para você, expectativa tamanha. A Espanha entrou na competição, na Copa do Mundo, como uma das favoritas. E é favorita no jogo de hoje, claro. Mas, ó, baliza zero, não tomou um golzinho. E a Bélgica já fez 13 gols nessa competição, né? Muito mais gols do que seleções aí pomposas que disputaram e ainda disputam a Copa do Mundo. Enfim, é um duelo de ataque contra defesa. E vamos falar a verdade, nessa Espanha tem um timaço de bola, só craque. Venceu a última Euro em 2024 diante da seleção da Inglaterra. Quer dizer, os caras vieram com tudo e não vão dar prosa não? Ou é mais ou menos quando a bola começar a rolar, isso muda tudo, é 11 contra 11, num dia que a coisa não tiver legal, pode acontecer tanto pra cá quanto pra lá. Qual a sua expectativa em relação à Espanha e Bélgica? Boa tarde pra você uma vez mais, Dentinho.
3: Boa tarde, meu amigo Melo. Boa tarde, Soler. Boa tarde, Luquinhas. Todos os ouvintes. É uma honra estar participando desse grande jogo. É, Bélgica e Espanha. Tenho certeza que vai ser uma grande partida. A Espanha tem que mostrar mais na Copa. Não mostrou ainda as suas grandes atuações que vinha mostrando. A Bélgica está surpreendendo. Achava que não passava dos Estados Unidos. Passou jogando muito bem. Então tenho certeza que será um grande jogo. Mas a Espanha é uma grande favorita nessa partida. Tem uma joia rara, que é a Mal. Tenho certeza que hoje ele vai fazer um grande jogo. Veio machucado nos primeiros jogos, depois conseguiu dar uma sequência. Mas hoje eu tenho certeza que ele vai fazer uma grande partida e será um grande jogo de muitos gols, que são duas grandes equipes. Hoje tenho certeza que vai ser um grande jogo de futebol.
0: Tá aí o nosso Dentinho. Nós temos a certeza que vai ser um baita jogo. A coisa tá se afunilando, a França já tá lá na semifinal. Amanhã tem dois grandes jogos que a TMC vai transmitir para você. Olha, quando chega nessa fase de Copa do Mundo, é só jogaço, meu amigo. E hoje, com certeza, teremos mais um. Espanha encarando a representação da Bélgica. Jogaço de bola, quartas de final, Copa do Mundo. 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
0: Muito bem, vamos saber mais da Copa do Mundo, bastidores da Copa. O Leandro Bobaquém está em loco, lá nos Estados Unidos, ao lado de Éder Luiz. Enfim, todo o nosso timaço por lá, acompanhando essa Copa em loco, bem de pertinho. E o Lelê traz mais informações pra gente. Fala, Bobaquém!
4: Fala aí, meu amigo Ricardo Melo, pessoal, ligado em mais uma jornada esportiva aqui da TMC. Bom, Melo, falando um pouco do futebol geral, ainda envolvendo a FIFA 2029. Vamos ter a segunda edição da Copa do Mundo de Clubes, que foi realizada aqui no ano passado, e os Estados Unidos aparecem novamente como fortíssimos candidatos a receberem essa competição. A Copa do Mundo, em termos financeiros, aqui este ano foi um sucesso. Mais de 6 milhões e meio de ingressos vendidos, o total de 11 bilhões, né, superando os 11 bilhões de dólares de faturamento para a FIFA. Então, por isso que o país norte-americano surge novamente como potencial local para receber novamente a edição, que deve também ser expandida, né, de 32 para 48 times, assim como foi a Copa do Mundo desse ano. O formato seria basicamente igual ao do Mundial desta temporada, né, portanto, com os 48 times na segunda edição em 2029. Os Estados Unidos concorre com o Brasil, que também quer sediar o torneio, e também Catar, justamente o palco da última Copa do Mundo.
0: Muito obrigado, Lelê, trazendo mais informações. Olha, a Copa do Mundo de Clubes foi um sucesso, né, Lelê? Foi lá nos Estados Unidos, o que pesa o povo americano não gostar muito do futebol, né? Porque o esporte dos caras é beisebol, é basquete, é futebol americano, aquela maluquice toda, tem gente que gosta. Mas enfim, futebol não é a praia dos caras, mas os caras querem sediar a próxima Copa de Clubes, né? Do mundo de clubes, em 29. Nas Olimpíadas, aqui em Los Angeles mesmo, em 2028, os caras vão sediar a Olimpíada. Também querem sediar a Copa América, 2028. Enfim, os caras querem abraçar o mundo e parece que a FIFA está bem entrosada com o governo norte-americano, né? Os caras nunca faturaram como estão faturando nesta Copa do Mundo. A FIFA está encheu os bolsos, né? A expectativa aí de, sei lá, mais de 30 bilhões ou mais de 40, transformando para nossa moeda aqui o que os caras faturarem, vender ingresso, enfim, tudo que engloba a Copa do Mundo. Mas num país que não é muito ligado no futebol, eu gostaria de ver, sinceramente, uma Copa do Mundo de Clubes na Europa, Dentinho. Que lá o pessoal é mais apaixonado, eu acho que daria mais caldo. Mas hoje a FIFA, infelizmente, visa outras coisas, como, por exemplo, o lucro, e os caras estão vendo aí se podem fazer de novo a Copa do Mundo num país que é um calor danado nessa época do ano, é sujeito a chuvas e trovoadas. Você concorda com isso? Vamos para outro continente, vamos lá para a Europa. E os caras querem aumentar, né? De 32 times para 48. Quer dizer, como eles inflaram a Copa do Mundo, eles querem fazer isso também na Copa do Mundo de Clubes. Concorda com tudo isso, Dentinho?
3: Concordo com você, meu amigo. Tinha que mudar para a Europa ou aqui trazer. Imagina aqui no Brasil também, como que seria de espetacular também, né?
0: Sensacional.
3: Seria sensacional, mas na Europa, Espanha, na Itália, seria top demais. Mas Estados Unidos está querendo dominar o mundo. Está dominando até o que acontece na Copa do Mundo agora. O jogador dos Estados Unidos jogou depois que o presidente ligou para o presidente da FIFA.
0: Eu achei que você não ia tocar nesse assunto.
3: Não, tem que tocar nesse assunto. Não pode esquecer isso daí, não. Eu tenho certeza se os Estados Unidos passasse da Bélgica, ia dar um problema assim, que a Bélgica ia atrás desse prejuízo aí, porque não ia deixar quieto. Mas fica feio, né? Fica feio o presidente querendo se intrometer em tudo. Mas eu gostaria também de ver o Mundial de Clubes em outro país, sim.
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0: Muito bem, o que é, Dentinho, que você está invocado aí? O Jorge Jesus é o novo técnico da seleção portuguesa, já confirmado, né? Mas parece que ele deu uma espetadinha no nosso Neymar, é isso?
3: É, impressionante, ele tem que lembrar do Neymar, né? Brincadeira isso, né? Nosso jogador aqui. Mas faz parte do futebol, né? Quem é muito grande, as pessoas têm que lembrar um pouquinho. Acho que ele estava comentando do Cristiano Ronaldo, sobre se ele ia convocar o Cristiano Ronaldo novamente, né? Aí ele falou que trabalhou com os dois maiores, assim, que Cristiano Ronaldo e Cristiano Ronaldo e Neymar, não trabalhou com o terceiro, que era o Messi. Aí ele deu a espetada no Neymar, né? Acontece, futebol assim, sempre tem alguém querendo aparecer nas costas dos outros.
0: Em Portugal, não sei se... Eu fiquei decepcionado com o futebol em Portugal. Acho que se o Jorge Jesus, o que pesa a bobagem que ele falou aí a respeito do Neymar, ou não, né? Tem gente que acha que ele tem razão. Você acha que ficou devendo a seleção portuguesa? Eu achei que ia bater campeã. Porque tem um do meio... Eu tô exagerando, entendi. Pra mim tem um dos melhores meios de campo do mundo, cara. Os caras têm talento. Vitinha, João Neves, Bruno Fernandes. Pô, os caras tinham um timaço. E na Copa jogou um futebol desse tamanho aqui. Será que o técnico lá não conseguiu ornar as coisas? Porque o Portugal foi um vexame.
3: Eu acho que o Jorge Jesus tinha que falar da seleção de Portugal, não lembrar do Brasil, de um jogador do Brasil que é o Neymar. Mas eu acho que Portugal decepcionou sim na Copa, tinha um excelente elenco, tinha um meio campo fenomenal, um ataque bom, defesa sólida, mas decepcionou na Copa do Mundo, não conseguiu jogar. Tinha que dar bola pro homem fazer gol, Cristiano Ronaldo. O pessoal não joga. A seleção da Argentina joga pra quem? Pro Messi. A seleção de Portugal não joga pra Cristiano Ronaldo. Tinha que jogar, então deu nisso. Decepção na Copa e foi muito mal mesmo.
0: A Alemanha, você esperava alguma coisa boa da seleção alemã? Eu não esperava muita coisa não, né? A Alemanha depois que ganhou aqui no Brasil, cara, olha, teve Copa aí que não passou de fase de grupo. A equipe envelheceu, os jogadores mais novos não dão conta do recado, o Goretzka lá na hora de bater o pênalti. Eu ia usar um termo aqui que eu ia tirar a rádio do ar, mas eu vou usar o amarelão. Ele amarelou.
3: Pipocou.
0: É, eu ia usar um termo da várzea, mas não pode. Não pode. Mas enfim, a Alemanha não esperava muita coisa, mas também que não fosse uma campanha tão horrorosa como foi, né? Foi eliminada pelo Paraguai, que levou 4-1 na estreia diante dos Estados Unidos, né?
3: Decepcionou a Alemanha mesmo, eu também tô com você, Melo, decepcionou demais, mas a forma que a Alemanha tava jogando tá muito feia, a equipe tava só jogando chuveirinho dentro da área pros jogadores altos da Alemanha e não tava tendo posse de bola, não tava tendo ultrapassagem, triangulação na beirada, então era um futebol muito medíocre, era sempre pegando, ia pra linha de fundo, cruzamento pra dentro da área, então não mereceu classificar, mereceu ser eliminado mesmo, mas eu esperava mais da Alemanha por ser uma seleção de tamanha expressão, então infelizmente não foi bem, mas eu não fiquei triste não, eu fiquei feliz, fiquei mais triste com a nossa seleção também que não conseguiu desempenhar no futebol.
0: Foi outra seleção que deixou a gente bicudo, né? Seleção brasileira infelizmente com uma bolinha, eu já esperava, não esperava nada mais da seleção, eu disse aqui 2 meses antes mesmo da bola começar a rolar na Copa do Mundo, que eu tinha pra mim que a seleção não passaria das oitavas de final, independentemente do adversário. Lógico que eu achei que não ia ser uma babinha, né? Falei, vamos, vai lá pegar uma segunda, terceira prateleira da Europa e já vai se estrepar. Infelizmente, eu acertei o palpite. A nossa seleção ficou devendo e muito torcedor está invocado com o Ancelotti, dizendo que ele morreu com as convicções dele, de não ter tirado o Casemiro. O Danilo também na lateral foi um engodo danado nessa Copa do Mundo. Mas enfim, eu não vou pedir a demissão do cara, porque ele só fez 17 jogos com a seleção brasileira. Ele nunca treinou uma seleção, é a primeira vez dele. Eu daria a oportunidade dele reformular o elenco da seleção, que muitos que jogaram agora já têm uma idade avançada e não poderão jogar na próxima, até a Copa América de 2028. Se for bem, continua. Se for mal, acho que ainda dá tempo de trocar. O que você pensa em relação ao Ancelotti? Foi decepção para você também? E trocaria agora ou daria mais uma oportunidade, como eu acabei de dizer, até a Copa América de 28? Aí restariam mais 2 anos para uma Copa do Mundo, dá para fazer muita coisa em 2 anos, Dentinho?
3: Não, a história dele no futebol é linda. Champions League, tem 5 Champions League, é um fenômeno, um treinador da seleção brasileira, Ancelotti, mas ele tem culpa no cartório também. É, ele morreu com algumas convicções na seleção brasileira que não poderia ter deixado acontecer. Nosso volante Casemiro não estava bem. É, Luiz Henrique, que é um cara do X1, que o mano a mano dele é muito forte, não teve oportunidade. Então teve alguns erros que eu não gostei. Nosso número 9, cobrar escanteio não existe, pessoal. Pelo amor de Deus, nosso número 9 cobrar escanteio não existe. O Vinícius Júnior é um grande jogador, fez uma excelente Copa, mas eu acho que, pô, ele tem só 25 anos. 25 anos, tem que correr pra trás também. Então, você pega os vídeos do jogo, teve um momento que ele não pressionava ninguém. Então, o que acontecia? O Vinícius Júnior ficava como 9 e o Matheus Cunha vinha pra marcar pra ele. Não, tem todo mundo marcar. Olha a seleção da França. Todo mundo marca, todo mundo ataca. Então, o que a seleção da França faz? Corre 10 metros, 20 metros, tá todo mundo pressionando. A equipe do Brasil corria 50 para trás. E quem corria? Matheus Cunha. O Vinícius Júnior ficava um pouco lá na frente para resolver o problema. Eu acho que os únicos dois jogadores que podem resolver o problema nessa situação são o Messi e Cristiano Ronaldo, nas seleções. Então, eu acho que a seleção foi muito mal mesmo. Nós comentávamos aqui nos jogos, falávamos no papo de craque, comentávamos nos jogos que a seleção não vinha bem, tinha que melhorar. E não conseguiu melhorar, então mereceu ser eliminado. Foi a vez que eu fiquei mais triste com a eliminação da seleção. Porque o 7-1 foi triste, mas pô, pegou a Alemanha. 98 que eu peguei, pegou a França na final. Mas essa aí pegou a Noruega. Noruega perdemos para 3, 4 jogadores, pessoal. Não tem como perder para a Noruega, a nossa seleção brasileira. Então foi as vezes que eu senti mais mesmo, e foi complicado demais mesmo.
0: Você que teve lá, você conhece muito desses jogadores e atuou ou contra ou a favor com alguns jogadores que participaram de outras Copas. Essa foi a pior seleção brasileira que você já viu na história? Porque dizem que não, a 2014 aqui no Brasil também não era lá essas coisas, então. Mas essa, para você foi a pior ou tem alguma outra, Dentinho?
3: Melo, para mim essa seleção foi a pior que eu vi, sim. A 2014 foi campeão da Confederações, né? Copa das Confederações, e tinha um bom time. Deu azar de perder de 7-1, beleza, mas pegar jogador por jogador de 2014 para 2026, eu tenho certeza que a de 2014 tem muito melhores jogadores, certo? Mas a de 2026 decepcionou demais. Eu acho que não conseguiu fazer uma partida convicta, que ia bem, que ia crescer na Copa do Mundo, igual a Argentina. A Argentina, na anterior, que foi campeã, começou mal e cresceu durante a Copa. A seleção brasileira não conseguiu crescer durante a Copa, então para mim essa daí foi a pior seleção que eu vi.
0: Muito bem, você tá ligado aqui na TMC, daqui a pouquinho às 16h, horário de Brasília, meio-dia, horário local lá em Los Angeles. A bola vai rolar para Espanha e Bélgica, quartas de final. Quem vencer vai encarar na próxima terça-feira, lá em Dallas, a seleção francesa, que ontem eliminou Marrocos por 2-0. E mais um show de bola é demonstrado pela seleção francesa. Aquele Mbappé também joga muito. Olise, apesar de não ter marcado, Dembélé. Caramba, se a gente começar aqui a falar jogador por jogador, e o pior, hein? O pior. Esses jogadores dessa seleção atual da França têm idade para jogar a outra Copa de 2030. Isso quer dizer, o que já tá bom ainda pode melhorar, Dentinho. Não quer dizer que os caras vão ganhar essa Copa do Mundo. A gente tá torcendo para que não, que daqui a pouco estão batendo penta também. E essa exclusividade que é só da nossa seleção vai por água abaixo. Mas enfim, a gente tem que torcer contra a França. Mas os caras, por enquanto, têm jogado o fino da bola nessa Copa. Eu não vi seleção jogar mais do que os caras. Ah, mas jogou aí uma semifinal, ganhou só de 1-0. Contra quem? Nas oitavas? Fez 1-0 contra a França.
5: França 1-0 em cima do Paraguai, gol do pênalti do Mbappé.
0: Isso aí. É tanto jogo que a gente se perde aqui. Não, olha aí, ó, a seleção não é tudo isso. Ganhou só 1-0 do Paraguai, que perdeu de 4 e tal. Mas acho que os caras, quando querem, falam: vamos marcar gol agora? Vamos, então vamos lá na frente, vamos tocar. Os caras chegam lá e marcam, e depois de feito o resultado, descansa com a bola no pé, com esse calorão e com a final da temporada que foi a europeia, né? E de muitos outros campeonatos, lá da Arábia e tal. Enfim, eu acho que a seleção francesa, às vezes, quando você acha que não foi tão bem, mas porque os caras deram tipo uma tiradinha de pé, né, Dentinho, ou não.
3: Ô Melo, a partida contra o Paraguai, você lembra como foi a partida? A equipe do Paraguai não saiu de trás, marcou o tempo inteiro, não conseguia sair pro ataque, tentava sair uma outra vez no contra-ataque. A equipe de Marrocos foi tentar se arriscar um pouco mais, e a equipe da França é uma máquina, é lindo de ver a equipe da França jogar, tá jogando fino da bola. Eu, como o Brasil não tá, eu tô torcendo pra França pelo estilo característica e a forma de jogar, eu tô torcendo pra França, tá muito bonito. O Mbappé tá acabando com a bola, tem o Olise, Dembélé, é uma máquina, todo mundo, o time tá entrosadinho, então tô torcendo pra jogar. Mas igual o problema que eu tô achando, o Mbappé pode jogar mais uma Copa depois. Se for campeão agora, ele é bi. E se ele ganhar a próxima, é tri.
6: Ele tem 27, pô.
3: E perdeu uma Copa na final contra a Argentina, então um grande problema, né? Porque se o pessoal fala, rapaz, então essa eu vou torcer a favor da França, mas as próximas eu vou torcer contra.
0: Muito bem, faltando 36 minutinhos, aí as equipes já no campo de jogo, lá em Los Angeles, já fazendo ali os seus respectivos aquecimentos. Daqui a pouco a bola vai rolar e daqui a gente vai tirar o adversário da França na próxima terça-feira. 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
0: Muito bem, deixa eu dar um pulinho lá no nosso QG, lá está ele, Lucas Escorcho, para trazer mais informações. É, o negócio tá afunilando, né? Agora que o filho chora e a mãe não vê, né, Lucas Escorcho? Boa tarde para você.
7: Boa tarde, Ricardo Melo, todos que acompanham mais uma jornada esportiva da TMC. Justamente, tá acabando, sabe quantos jogos faltam, Melo? 7 joguinhos.
0: Só?
7: Só 7, contando esse daqui, Espanha e Bélgica, que a gente transmite daqui a pouco, dando uma repassada no chaveamento e nos jogos que ainda temos de quarta, semi e depois final. Quarta de final, ontem tivemos a França vencendo em cima de Marrocos, gols de Kylian Mbappé e Dembélé, 2-0, despachando o time africano, e agora só temos europeus e a Argentina vivos no campeonato. Daqui a pouquinho tem Espanha e Bélgica, a bola rolando a partir das 16h, e amanhã encerramos as quartas de final com duas partidas que você acompanha aqui na TMC. 18h tem Noruega e Inglaterra, jogo lá em Miami, e às 22h, os hermanos Argentina e Suíça, às 22h, jogo lá no Kansas. Quem passar dessa partida Espanha e Bélgica que a gente transmite daqui a pouco, pega a França na próxima terça-feira, às 16h, jogo lá em Arlington, no Texas, lá em Dallas. E aí na quarta-feira vai ter o jogo do vencedor de Inglaterra e Noruega contra o vencedor de Argentina e Suíça, às 16h, jogo lá em Atlanta. E aí no sábado teremos a disputa de terceiro lugar lá em Miami e a grande final da Copa do Mundo FIFA 2026 vai ser no domingão em Nova York, Nova Jersey, às 16h, Melô.
0: Muito bem, tá aí Lucas Escorcho no nosso plantão esportivo. Vamos fazer o seguinte, vamos sair pro primeiro intervalinho, na sequência a gente já traz mais informações em relação à Espanha, à Bélgica, porque o tempo urge e a bola vai rolar daqui a pouquinho aqui no microfonaço esportivo da TMC. Jogo válido pelas quartas e final da Copa do Mundo. A gente volta já. 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
2: Muito bem, tá falando com ele aqui empunhando o microfonaço esportivo da MC Copa do Mundo. 23ª edição da Copa Estados Unidos, México e Canadá. Agora só nos Estados Unidos a coisa tá afunilando e daqui a pouquinho em Los Angeles a bola vai rolar para Espanha e Bélgica, quartas de final daqui sairá o aniversário da seleção francesa na próxima terça-feira. A bola vai rolar lá em Dallas, enfim, amanhã duas partidas para vocês conferir. Amanhã, no sábado, às 2:18, lá em Miami tem Noruega, Inglaterra, Guilherme Lage, Van Drago, Kaique Silva e Lucas Escorcio vão trazer todas as emoções desse jogaço de bola. E às 10 da noite começa a Argentina de Messi, Suíça. Vou pra lá ao lado de André Galvão, Gustavo Soler e Lucas Escorcio. Amanhã jornada dupla pra vocês ligados aqui na TMC. Muito bem. Mais bastidores da Copa do Mundo. Vou voltar aos Estados Unidos. Lá está ele, Leandro Bobaquian. Só acabou já aí, Lelê.
3: Fala, meu caro Ricardo Melo. Voltando ainda aqui dos Estados Unidos para falarmos mais sobre a Copa do Mundo. E a FIFA vetou a escalação de árbitros da Inglaterra nos jogos da Argentina, né? Tudo por conta da Guerra das Malvinas ainda, né, que repercute. E por conta deste fator, né, são dois árbitros ainda ingleses dentro da competição e eles não poderão automaticamente apitar jogos da Argentina até o fim desta Copa do Mundo. E por falar em arbitragem, Wilton Pereira Sampaio tem ganhado força nos bastidores para quem sabe apitar também a final da Copa do Mundo. Isso é claro, o Brasil já não está envolvido, então ele surge como um dos favoritos. O Facundo Tejo, árbitro argentino, que é considerado o melhor árbitro do continente sul-americano, está envolvido justamente se a final for a Argentina, né? Se a Argentina estiver presente, ele fica fora, não poderá apitar. Então o Wilton Pereira Sampaio corre para tentar pegar uma vaga aí ou em alguma das semifinais ou até na final da Copa do Mundo, enquanto o Rafael Claus vive aquela situação bem atípica em termos ainda da questão do presidente Donald Trump, acusando ele de ter participado de algumas questões extra-campo. Em compensação, né, Wilton Pereira segue muito prestigiado e poderá ser o árbitro comandante da final aqui em Nova Jersey. Melo, boa transmissão.
2: Valeu, Lelê, muito obrigado. Quem te viu e quem te vê, hein? Wilton Pereira Sampaio, que aqui no Brasil, Dentinho, é esculhambado, né? Para mim, é um dos melhores árbitros, junto com o Rafael Claus e tal. Também paramos por aí, hein? Arbitrado do futebol brasileiro, vou te dizer uma coisa, hein? Mas, enfim. Já pensou, apitando a final, a decisão da Copa do Mundo, Wilton Pereira Sampaio superando o Rafael Claus, que eu reputo o melhor técnico, o melhor árbitro que temos aqui no nosso futebol brasileiro, mas eu não sei se ele está bem da cachola, da cabeça, né? Afinal de contas, ele expulsou o Balogun, o Trump fez uma ligação lá para a FIFA, o Gianni Infantino tirou dele da reta, falou, não é comigo, hein? É lá com a nossa parte de arbitragem e tal. Enfim, deve estar desmoralizado e derrubado psicologicamente o Rafael Claus, depois disso que a FIFA fez, né? Que foi um escárnio. Mas enfim, o Wilton Pereira Sampaio para apitar uma final de Copa do Mundo. Aqui ele não consegue apitar a Série C e os caras pegam no pé dele. É bom árbitro, aqui que a gente exagera. Ele apitou 3 partidas nessa Copa do Mundo, né, Scortio?
4: Justamente, ele apitou 3 partidas, a abertura, né? México e África do Sul, ele também apitou Noruega e Senegal, além do embate no 16avos de final entre Holanda e Marrocos.
2: Muito bem. Dentinho, Wilton Pereira Sampaio, ele acha que é a última bolacha do pacote e aqui ele fica com o peito estufado, ou a gente também que adora exagerar nas críticas em relação à arbitragem do nosso futebol brasileiro, Dentinho?
5: Melo, eu acho que é as duas coisas, na verdade, né? Ele sente a última bolacha do pacote, porque é um árbitro FIFA e fica grandão na parada, e também o povo brasileiro critica muito e é sempre valorizado quando é o de fora. Então, agora ele tá calando a boca de muita gente, vai ser muito legal ver ele apitando se confirmar isso mesmo, ele apitando uma final de Copa do Mundo, isso vai valorizar os árbitros no Brasil, que tem que melhorar, tem muito árbitro ruim mesmo, mas tem que valorizar os bons também, e ele, mais do que merecido, apitou 3 jogos da Copa super bem, então se pra apitar a final da Copa vai ser um orgulho muito grande para o povo brasileiro.
2: É, e os árbitros brasileiros, né? Eu acho que todos os árbitros, não só os brasileiros, né? Mas cada um para apitar a Copa tá embolsando aí, ó, uma bagatela, Dentinho. Tá sentado, né?
5: Não, e para ver?
2: De 500 pau.
5: Não, isso é legal.
2: E meio milhão.
5: E aqui no Brasil eles ganham quanto para apitar uma partida de futebol?
2: Bom, agora profissionalizaram, né? O árbitro FIFA ganha 30 mil
5: aí,
2: e mais 7 e alguma coisinha por jogo. Quer dizer, é um bom salário também.
5: É um bom salário. Agora começou a melhorar, né? Tem que melhorar mais ainda. É, tem que ser mais profissional os árbitros, né? Que falham muito no Brasil mesmo. Com a ajuda do VAR, tem muito árbitro ruim que prejudica muitos clubes, então tem que profissionalizar cada vez mais para crescer o nosso futebol.
2: É isso, TMC Copa para você!
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2: Muito bem, Los Angeles Stadium é o palco daqui a pouquinho, daqui a 24 minutinhos a bola vai rolar para Espanha e Bélgica, quartas de final da Copa do Mundo. Mais informações da Fúria. Diga lá, Gustavo Soler.
3: Vamos lá, Ricardo Melo, porque a seleção espanhola não perde há 35 jogos. A última vez que sofreu um revés foi em um amistoso contra a Colômbia, em março de 2024, quando perdeu por 1-0, gol marcado pelo lateral direito Daniel Muñoz. Este, por sinal, foi um jogo apitado por Michael Oliver, o atual árbitro deste duelo entre Espanha e Bélgica. Então, será que vamos ter Michael Oliver presenciando a segunda derrota da Espanha nesse período de dois anos, ou a Espanha passa? E o quarto árbitro do jogo hoje é Ramon Abate Abel, o brasileiro, é o quarto árbitro dessa partida que vamos acompanhar. Desses 35 jogos de invencibilidade da Espanha, são 26 vitórias e 9 empates. Como a Espanha se transformou na seleção recordista de jogos sem sofrer gol na história das Copas, é claro que o goleiro Unai Simón também virou um recordista, quebrou a marca do italiano Zenga, e o Unai Simón chegou a 609 minutos sem ser vazado nesse time que é comandado por Luis de la Fuente, que em 2021 fez 7 jogos como interino, assumiu de forma efetiva em 2023, depois da Espanha não ter ido bem na Copa do Catar em 2022 com o Luis Enrique, atualmente no Paris Saint-Germain. O Luis de la Fuente soma 53 partidas, 40 vitórias, 9 empates e apenas 4 derrotas no comando técnico da Espanha. Ele comandou as seleções de base da Espanha e encarou uma única vez a Bélgica na sua trajetória como treinador, que foi na Eurocopa Sub-21 de 2019. Daquele time, 5 jogadores estão na atual seleção espanhola: o Unai Simón, Fabián Ruiz, o Dani Olmo, Oyarzabal, todos titulares, além do Merino, que fica no banco de reservas.
2: Netinho, eu posso estar falando uma bobagem do tamanho do mundo aqui, mas é o seguinte: se tem alguma seleção, na minha visão, que pode parar a França, por todo esse retrospecto que o Soler acabou de colocar aí, 30 e tantos jogos de invencibilidade, baliza zero nessa Copa do Mundo, é a Espanha. Então, se a Espanha passar, teremos na semifinal França e Espanha, um baita jogo. E aí, meu, quem passar, eu acho que levanta o caneco. Independentemente do outro lado da chave, Noruega, Inglaterra, Argentina, Suíça, eu acho que o campeão deve sair por aí. Mas antes, a Espanha vai ter que passar pela Bélgica daqui a pouquinho. Mas você também concorda com isso? Acho que a Espanha, por todos esses números aí, que são maravilhosos, né? É a única seleção que tem como barrar a França, ou não é bem por aí, Dentinho?
5: Melo, a seleção da Espanha é uma excelente seleção, né? Tem grandes jogadores, mas eu acho que não tá fazendo uma Copa ainda para falar assim, pô, pode bater a equipe da França. Eu acho que uma equipe que pode bater a equipe da França é a Argentina, pelo estilo de marcação. Você viu que estilo sul-americana, que você viu que a equipe da França teve muita dificuldade contra a equipe do Paraguai, a seleção do Paraguai. Então eu acho que a Argentina, por ter o Messi e a equipe jogar pelo Messi, eu acho que a Argentina também, eu acho que pode tirar esse título da França, mas eu acho muito difícil.
2: Muito bem, TMC Copa pra você.
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2: Muito bem, antes de mais informações da seleção da Bélgica, deixa eu dar um pulinho lá em Curitiba. Lá está o nosso Luiz Fernando com a galera que vai torcer, evidentemente, pela seleção espanhola. Boa tarde para você, Luiz Fernando.
0: Oi, Belo, boa tarde pra você, pra torcida TMC ligada em todo o Brasil. Aqui em Curitiba, a gente encontrou um pedacinho da Espanha no Brasil. Eu vim até o Instituto Cervantes, que é um local que reúne essa cultura espanhola aqui na capital paranaense, e encontrei, inclusive, um cara que tem Espanha, porque o pai dele é espanhol, e ele também, em bom espanhol, vai poder conversar com a gente aqui, que é o Anderson, né? Anderson, que tá, inclusive, com o irmão aqui. Vocês vieram ver o jogo no Cervantes, queria entender de você que... O que vocês estão esperando para essa partida? Dá para contar que a Espanha é um forte candidato para o título dessa Copa?
6: Claro, Espanha é um dos principais equipos a ganhar esse título. E, bueno, estou aqui em Curitiba e eu vengo, nasci em el Caribe, mas meus padres nasceram em Madrid, são españoles e tenho Espanha em el corazón. E, bueno, estando em Brasil, sigo apoiando minha seleção. E, bueno, aqui estamos felizes para que ganemos.
0: Sim, sí. E, pô, você vem até Curitiba.

0: É isso aí, o pessoal aqui também tá animado. Viva a Espanha! A gente volta com vocês aí daqui a pouquinho, menos de 20 minutos pra bola rolar, Espanha e Bélgica, jogão de bola aqui com transmissão da TMC nessa cobertura da Copa do Mundo 2026, Belo.
1: Sensacional, tá aí o Luiz Fernando com a galera espanhola lá em Curitiba. Agora mais informações da Bélgica, diga lá, Gustavo Soler.
2: Vamos lá, Melo, falar mais sobre essa seleção belga. Tem Courtois no gol, um dos maiores goleiros do mundo em atividade e o primeiro jogador belga que bateu a marca de 20 jogos na história das Copas do Mundo. Hoje ele vai para sua 21ª partida e quem sabe, se ele chegar até a final, ele vai empatar com Manuel Neuer como goleiro com mais jogos disputados em Copas do Mundo. O alemão Neuer tem 23 contra o 21º jogo que o Courtois vai fazer hoje. A seleção belga que conta no banco de reservas mais uma vez com Romelu Lukaku, que tem sido uma grande alternativa. Normalmente ele entra no segundo tempo e guarda o dele. Por sinal, o Lukaku se igualou ao Mark Wilmots como os dois únicos belgas a marcarem em 3 jogos consecutivos de Copa do Mundo. O Lukaku, que é o maior artilheiro da história da seleção belga, com 93 gols marcados, e o segundo maior artilheiro europeu no futebol de seleções, atrás apenas, é claro, de Cristiano Ronaldo. O Lukaku já marcou contra 39 países na sua trajetória na seleção belga. 29 desses países são europeus, mas ele nunca fez um gol contra a seleção espanhola.
1: Muito bem, mas me causa estranheza, Dentinho, o Lukaku sempre começar com o popô no banco de reservas, ele não começa jogando. E quando entra, olha, bota fogo na partida, hein? Estranhar, eu tô estranhando. O De Bruyne na última partida também começou no banco, acho que nem entrou na última partida. Enfim, Lukaku de novo sentadinho no banco de reservas.
3: Melo, me estranha também, porque ele é um excelente centroavante, né? Você vê que ele entra, ele coloca fogo na partida, muito forte. A forma física dele, quando ele tá bem, esquece, ninguém consegue pegar ele dentro de campo, porque ele faz o pivô muito bem, é um cara de finalização, mas ele deve estar com alguma coisa fisicamente, tenho certeza que é fisicamente, porque senão ele seria titular com o pé nas costas dessa seleção, porque ele é um jogador muito importante, quanto ele, quanto o De Bruyne também, que não tá vindo fazendo uma boa Copa, na última partida não entrou em campo, mas é um excelente jogador, mas me estranha muito mesmo o Lukaku não conseguir entrar de titular, então deve ser alguma coisa fisicamente.
1: Muito bem, se formos para Curitiba para falarmos lá com os torcedores da Espanha, vamos dar um pulinho lá no Rio de Janeiro, lá está ele, Joel Silva, com torcedores que vão torcer para a seleção belga. Parada dura, duríssima daqui a pouquinho. Boa tarde para você, Joel.
4: Muito boa tarde, amigos ligados na TMC. Falo aqui diretamente de Ipanema, zona sul do Rio, na parada belga. Eu tô aqui com o Mikael. Mas já mora aqui no Rio há bastante tempo, então a gente já pode chamar de Mica, já tem essa intimidade. O Mikael, o Mica, na verdade, que é belga, mas fala um português fluente e vai passar aqui pra gente a expectativa para esse compromisso importante, decisivo e principalmente muito difícil, afinal de contas a Espanha sequer tomou gol nessa Copa, né, meu amigo? Boa tarde.
5: Boa tarde, tudo bem? Então, eu moro aqui há 15 anos, né? Então eu posso falar português. Então, vai ser um jogo difícil, acho que vai ser 140 para a Espanha. Mas a Espanha, acho que não é aquele time lá, né? Maravilhoso da época. Então, acho que a gente tem chance. Infelizmente, o Lukaku vai começar no banco mais uma vez, né? Mas acho que vai dar certo, tem que torcer.
4: E o De Bruyne volta, o Doku também, que são jogadores, assim, digamos, mais conhecidos. Qual a sua expectativa para esse jogo? A Bélgica está sendo tratada como um patinho feio, mas tá avançando, né?
5: Tá, não, acho que esses dois últimos jogos aí a gente foi crescendo, né? Que a fase de grupo foi bem ruim. Então acho que agora pode dar certo aí, mas tudo tem que encaixar. Tudo tem que encaixar. Eu não sou goleiro aí, o Courtois é o melhor do mundo, melhor todos os tempos, tem que arrasar aí.
4: Goleiraço. E olha só, ele tava falando comigo fora do ar e ele tem aqui, ó, uma tatuagem bem bacana. Mostra aí, ó. Não sei se tá dando pra ver, ó.
1: Tá dando pra ver.
4: Beleza. E ele vai explicar de quem são essas pernas tatuadas no seu antebraço, meu amigo.
5: É do meu ídolo, Ronaldo. Desde que eu sou criança, o Ronaldo, minha filha, chama Ronaldo. Então é isso que me trouxe ao Brasil há 15 anos atrás. Eu queria morar na mesma cidade que ele, Rio de Janeiro, e eu vim na sorte e deu certo, graças a Deus.
4: E Ronaldo Fenômeno, camisa 9, o centroavante é o Lukaku. Você já tá meio chateado dele tá fora, mas tem fé que o Lukaku vai entrar e vai conseguir classificar a Bélgica?
5: Eu espero que a gente não vai precisar dele para classificar, né? Que já entra 1-2-0 pra Bélgica, mas eu acho que eu não sou cara, né? 93 gols na seleção, o cara é o

0: Cara, eu vi uma anedota. Eu vi o primeiro jogo do Lukaku no estádio aí. Eu tava lá, o primeiro jogo dele, então eu gosto muito dele.
1: Aí, fã do Ronaldo. Algum passa pra algum time aqui no Rio?
0: Cara, sou corintiano, pô. Ronaldo jogou no Corinthians, Dentinho tá aí. Corintiano, pô.
1: Exatamente, apareceu aqui a imagem do Dentinho e ele já falou: ó o Dentinho ali. Cara, quer falar com o Dentinho? Fala com o Dentinho aqui, pô. Escuta aí.
0: Oi.
1: Dentinho, ó, vou mandar pra você aqui um recado, hein?
0: Tudo bem, pô. Eu assisti todos os seus jogos aí em 2009, 10. Tu é foda, cara.
2: Que legal,
0: é
2: muito obrigado pelo carinho aí. Tive a honra de jogar do lado do bravo, do Ronaldo. Tive essa honra.
0: Teu pai.
2: Briga, meu pai mesmo, isso, sabe a história completa. Obrigado aí pelo carinho. Tamo junto, viu?
0: Valeu, tamo junto. Valeu, obrigado, tchau.
1: Aí, fã do Ronaldo, fã do Dentinho, corintiano, belga, e vai torcer pra Bélgica classificar pra cima da Espanha. É com vocês, amigos.
3: Valeu, valeu. Tá aí o Joel Silva com a galera animada lá no Rio de Janeiro. O cara é fã do Ronaldo mesmo, hein? Colocou o nome da filha de
2: Ronaldo.
3: Aí é fã mesmo, hein? Mas vamos fazer o seguinte, vamos sair para um breve intervalo. Na sequência a gente já escala Espanha e Bélgica, porque a bola rola. Daqui a pouquinho, TMC Copa pra você.
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5: Melo. Muito bem, estamos de volta, amigo torcedor do Brasil. As equipes entrando no gramado vão dar aquele rolê até chegar ali na metade do campo, onde as duas equipes irão circundar. E vão ser executados os hinos nacionais, é o cerimonial da Copa do Mundo. Espanha e Bélgica, a bola vai rolar e daqui sairá aniversário da seleção francesa, Lucas Escórcio. Antes das escalações, antes dos hinos nacionais, o que você tem aí pra gente no plantão esportivo TMC? Fala, Escórcio.
6: Olho na artilharia, temos jogadores que podem até despontar nessa artilharia com 3 gols, Lukaku é um desses jogadores, ele mais 13 jogadores ali com 3 gols, com 4 gols, Vini Júnior, Ismael Assar, Quinones, Bellingham e Oyarzabal da Espanha, que pode subir na artilharia, com 5 gols, Dembélé, 6 gols, Harry Kane, 7 gols, Erling Haaland, e lá na frente, aí já tá meio decidido, hein, Melo, vai ser um dos dois, Messi e Kylian Mbappé, com 8 gols em Copas do Mundo.
5: Essa briga tá boa lá, hein, pra ver quem vai ser o artilheiro da Copa. Messi com 39 e Mbappé tá aí na flor da idade, 27 anos. Marca gol até dormindo, como o Messi está marcando também nessa Copa do Mundo. E olha que o Messi já perdeu 2 penalidades máximas. O Mbappé ontem também perdeu pênalti, então era para ter 9 e outro 10 gols, hein, Nentinho? A briga vai ser boa.
7: A briga vai ser boa até o final da Copa. Espero que se encontrem na final, né? Tanto a França, tanto a Argentina, que vai ser um grande jogo. O Mbappé é um fenômeno para mim, o Messi também. Então o Messi errou 2 pênaltis, o Mbappé errou 1 também. Mas essa disputa vai ficar até o final. Mas eu acho que o Mbappé tem vantagem por ser mais novo e tem mais copas pela frente.
5: Muito bem, as equipes já preparadas para as execuções do hino. Vamos ouvir o locutor do estádio, primeiro hino espanhol.
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5: É só instrumental, hein?

0: forte para brigar pelo título, mas antes, porém, entretanto, todavia tem que passar.
1: Please remain standing at table for the national anthem of Belgium.
0: Fala grosso, locutor. Vamos ouvir o hino da Bélgica.

0: bem, tá aí a execução dos hinos de Espanha e Bélgica, uma verdadeira festa em Los Angeles. Vamos escalar as duas equipes aqui na TMC, começando pela seleção da Fúria. Espanha, vem aí! Fala, Suer!
1: Seleção espanhola do técnico Luis de la Fuente, de 23 no gol, Nay Simón. Linha defensiva de 12, Pedro Porro, 22, Pau Cubarsí, 14, Laporte, 24, Cucureia. Meio de campo de 16, Capitão Rodri, 8, Fábio Ruiz e 10, Dani Olmo. No ataque, 19, Lamine Yamal, 15, Alex Baena e 21, Oyarzabal.
0: Muito bem, tá aí definidinha, escaladinha, como manda o figurino, a seleção espanhola, Fúria, que vem forte. Vamos escalar a seleção belga na TMC, das Gatinhas Soler.
1: Do técnico Rudi Garcia, Bélgica de 1 no gol, Courtois, 21, Castanho, 25, Ingoy, 4, Mechelê e 5, De Kuyper. Meio de campo de 8, Capitão Tielemans, 23, Rascan e 7, Kevin De Bruyne. No ataque, 11, Doku, 10, Trossard e 17, De Ketelaere.
0: Muito bem, para fecharmos, para ganharmos um 10, ficha técnica de Espanha e Bélgica. Quartas e final da Copa do Mundo, lá em Los Angeles. Quem papa na latinha, quem comanda o espetáculo, Soler?
1: O dono do apito é o inglês Michael Oliver, com os auxílios de Stuart Burt e James Manwaring. O quarto árbitro brasileiro, Ramon Abateabel. E no VAR, Jarrett Gillett, da Inglaterra.
0: Muito bem, Bruno Bonfim, o nosso craque, o dentinho é nosso e o boi no lambe. Suas expectativas, dá para esperar o que? Espanha e Bélgica. Uma coisa dá para afirmar aqui, antes mesmo da bola rolar. A expectativa é de um jogaço de bola. Deve ser um baita jogo, hein, Dentinho? O Brasil quer ouvi-lo. Fala, Dentinho.
2: Melo, expectativa de um grande jogo, onde a equipe da Espanha controla muito o jogo, toca a bola para um lado e para o outro, vai controlar o jogo. E a equipe da Bélgica vai tentar sair no contra-ataque. Tem um jogador de muita qualidade técnica. No X1 ele é muito bom, muito habilidoso, é o Doku. Que tem o De Bruyne do chute fora da área, que é um jogador de dar passe. Mas vai ser uma grande partida e tenho certeza que será uma partida de muitos gols, meu amigo Melo.
0: Muito bem, mais uma passadinha lá no nosso QG. Lá está ele, Lucas Escortes. Lucas Escortes, antes da bola rolar. Fala, Lucas.
3: Só passando de novo, quem vencer de Espanha e Bélgica vai pegar a tão temida França na próxima terça-feira, às 4 horas da tarde. Esse é o segundo jogo de quartas de final. Amanhã aqui na TMC transmitimos os outros dois jogos. Noruega e Inglaterra, às 6 horas da tarde, e às 10 horas da noite, Argentina e Suíça. Os vencedores desses dois confrontos se enfrentam na próxima quarta-feira, também no mesmo horário, às 4 horas da tarde, Melo.
0: Gentinho, Noruega e Inglaterra jogam amanhã lá em Miami, às 6 da tarde, ou 6 da noite, como queiram. É o primeiro jogo da outra perna da semi. Noruega e Inglaterra. Tá gostando das duas equipes? A Noruega mandou o Brasil pra casa, né? Com esse gigante aí, Haaland, que tem 7 gols já na competição, hein, Dentinho?
2: Eu acho que a Noruega amanhã não tem chance de passar da Inglaterra, porque a Inglaterra tá jogando Copa do Mundo como se fosse uma Libertadores. Você vê o Bellingham dando carrinho, dando a vida, finalizando, e tem o Harry Kane também que tá vivendo um grande momento. Então eu tenho certeza que essa daí vai também ser uma grande partida, mas eu acho que a Inglaterra tá na frente e tem tudo para se classificar.
0: E amanhã outra baba para a Argentina pela...
2: Essa daí vai também ser uma grande partida, mas eu acho que a Inglaterra tá na frente e tem tudo para se classificar.
0: E amanhã outra baba para a Argentina pela frente aí, a Suíça, que passou nas penalidades, né? Nas oitavas de final, derrubando a Colômbia. Argentina e Suíça, acho que já são cartas marcadas, só uma cepraça, né, Dentinho?
2: A Argentina tá pegando só baba, né, deu sorte no chaveamento, mas vai ser, eu tenho certeza que vai ser um grande jogo também. A Argentina se complicou com seleções menores, então tá na frente, mas vou torcer contra a Argentina.
0: Muito bem, então tá aí, ó, o Escorte trouxe a informação. Amanhã, Noruega, Inglaterra, Guilherme Lage, Van Drago, Kaique Silva e o próprio Lucas Escorte. E logo na sequência tem Argentina e Suíça. Vou transmitir ao lado do Galvão Soler,

0: Aí que começou bem pra Chuchu em 18, né? Tinha Fellaini também, tinha um Arzat, né? Tinha ele também. E enfim, e era uma grande promessa essa seleção, não deu nada lá. Acabou tirando o Brasil da Copa, né? Nas quartas de final. E agora, o que restou daquela geração não vai participar, muito possivelmente, da próxima Copa em 2030, né, Soraya? Quais jogadores estão se despedindo depois dessa Copa do Mundo nos Estados Unidos, México e Canadá? Jogadores da Bélgica.
1: Em 2014, né, essa geração belga já chegou ao Brasil para disputar a Copa aqui no Brasil, já com o próprio Lukaku, que era o centroavante daquela equipe, mas agora realmente, né, uma troca de gerações. O Courtois, por ser goleiro, talvez ele chegue à próxima Copa do Mundo, né? Vai estar com 38 anos de idade, talvez ele jogue em Portugal, Espanha e Marrocos, que serão as sedes da próxima Copa do Mundo. Mas o Kevin De Bruyne, que teve uma temporada totalmente acidentada no Napoli, perdeu praticamente metade da temporada por causa de lesão, esse já deve sair de campo, né? Sair das disputas com a seleção belga. Mesma situação envolvendo o Lukaku, 34 anos de idade, pelo menos há 3 anos sofrendo demais com lesões, com problemas físicos no joelho principalmente, também vai se despedindo de Copas do Mundo com a seleção da Bélgica. O Witzel, de 37 anos, que entrou ao longo do segundo tempo, também já vai se despedindo. E agora, de novo, né, uma reformulação dentro da seleção belga, com alguns nomes, né? Eu nem vou citar o Mekelle, o zagueiro, porque ele não é da tal geração brilhante da Bélgica. Chegou de gaiato, é um zagueiro bem do meia boca, e ficou provado hoje de novo que realmente não tinha condições. Mas a seleção belga continua tendo, né, alguns nomes para o futuro. O próprio De Kuyper só tem 23 anos de idade, o Doku tem 24 anos de idade, o De Ketelaere tem 25 anos de idade, são jogadores jovens. Os seis que entrou, né, lateral esquerdo, também tem 21 anos de idade, então ainda tem um resquício aí de renovação para a seleção belga dentro dos convocados que participaram desta Copa do Mundo. Mas o fato é que também o técnico Rudi Garcia já deve se despedir da seleção da Bélgica depois da disputa da Copa do Mundo, enquanto a Espanha, né, Melo, faz esse trabalho com jogadores que há muito tempo jogam juntos, desde as categorias de base da seleção espanhola. Esta foi apenas a segunda vez que o técnico Luis de la Fuente encarou a Bélgica, mas a única vez que ele tinha enfrentado foi quando ele comandou a seleção sub-21 da Espanha em 2019, e também venceu por 2-1 a Bélgica. Naquele time, o Unai Simón, que é o goleiro hoje da Espanha, era o goleiro reserva da seleção espanhola sub-21, o Fabián Ruiz, que fez gol, estava naquele time, o Merino, que fez o gol da classificação, estava naquele time sub-21 de 2019, o Dani Olmo estava naquele time, o Oyarzabal estava naquele time, e o Luis de la Fuentes passou também por todas as divisões de base da Espanha, então ele conhece com a palma da mão todos os jogadores que hoje fazem parte desta convocação espanhola para a Copa do Mundo. O Rodri trabalhou com ele na base, o Cubarsí trabalhou com ele na base, o Yamal trabalhou com ele na base. Então, todos esses jogadores que hoje estão na seleção principal da Espanha, em algum momento passaram com o Luis de la Fuente nas seleções de base. Por sinal, aquela Espanha vice-campeã olímpica para o Brasil, tinha o Unai Simón, tinha o Cucurella, tinha o Fabián Ruiz, tinha o Olmo, tinha o próprio Mikel Merino, tinha o Oyarzabal, que marcou o gol contra a seleção brasileira, o Eric Garcia, que está no banco também, estava naquele time. Então é uma sequência de trabalho com os jogadores que se conhecem literalmente desde criancinha, e agora chegam a uma semifinal de Copa do Mundo, algo que a Espanha não atingia há muito tempo, né? Foi campeã em 2010, em 14 cai na fase de grupos, em 18 cai nas oitavas de final para Marrocos, quer dizer, em 18 cai para a Rússia, né, nos pênaltis, e em 22 cai para Marrocos nas oitavas de final. Então, desde o título em 2010, a Espanha não chegava até a semifinal, e agora retorna a esta fase de semifinal e chega agora a 36 jogos de invencibilidade. A última vez que a Espanha perdeu um jogo foi em março de 2024, no amistoso contra a Colômbia, gol marcado pelo Daniel Muñoz e que foi apitado por Michael Oliver, que hoje viu a Espanha vencer mais uma.
0: Muito bem.

0: Deixa eu dar um pulinho lá no Rio de Janeiro para medir o pulso do torcedor belga. Evidentemente, os caras estão, além de manguaçado, triste, né? Porque parece que estava rolando chope grátis lá. Mas deixa eu ir de volta lá pro Rio de Janeiro com o Joel Silva para medir o pulso da galera da Bélgica, que infelizmente perderam o jogo e estão desclassificados da Copa do Mundo. Fala, Joel!
1: Falo sim, tô aqui com o Dieter, amigo aqui belga, né, que tá, claro, muito triste com o que aconteceu, principalmente por conta do fim de uma geração belga muito forte, que prometia muita coisa. É. Qual é o seu sentimento após essa eliminação?
2: Cara, eu acho que hoje uma sensação de orgulho mesmo, né? Fizemos o que dava para fazer, quartas de final, acho que é justo, mas obviamente a gente esperava um pouquinho mais, né? Eu acho que o jogo mostrou que tínhamos oportunidades mesmo para, quem sabe, chegar à semifinal. Mas não deu, né? Mas a gente fica com a sensação de orgulho mesmo.
1: E a sensação de orgulho, evidentemente, que é um pouco também uma sensação de frustração, porque a Bélgica, ela jogou sem o Onaná, sem o Tielemans por lesão, e durante o jogo o Courtois sai. E aí, infelizmente, aquele segundo gol sai muito por conta de uma falha do goleiro. Se fosse Courtois, não aconteceria, né?
2: Exatamente, acho que não tivemos sorte hoje, né? O futebol também é isso, acho que as coisas têm que acontecer aí no momento. Não tivemos sorte, né? A gente teve que iniciar uma seleção talvez um pouco diferente do que o técnico queria mesmo começar. E aí durante o jogo mesmo, aí a saída do Courtois não ajudou, né? A gente estava torcendo aí para ver talvez um gol ainda do Lukaku no final, não deu. Mas é isso, é o futebol.
1: E o Brasil que saiu nas oitavas, o brasileiro tá sempre torcendo para alguém. A gente costumou ver aqui muitos brasileiros torcendo para a Bélgica. Eu quero saber o seu sentimento. A Bélgica tá fora. Vai torcer para alguma seleção específica ou não quer mais saber de Copa do Mundo?
2: A gente precisa um tempinho, né? Agora vai ser difícil ainda continuar assistindo a Copa, né? Mas vamos ver. A gente mora aqui já 6 anos no Rio de Janeiro. Obviamente era para torcer para o Brasil, não dá, mas vamos ver. Talvez aí, vamos ver, a Espanha, acho que não fica outra coisa que torcer agora para a Espanha, acho.
1: Tá aí, torcedor da Bélgica, né? A Bélgica tá fora, mas colocando aí o seu sentimento, sua torcida agora na Espanha, que vai pegar a França na semifinal, parada duríssima. É com vocês, amigos.
0: Valeu, tá aí Joel Silva, direto do Rio de Janeiro, conversando com o torcedor belga, entendendo aí que se o Courtois estivesse no campo de jogo, estaríamos na prorrogação, mas o Lemos entrou, entregou a paçoca, 2-1, a Espanha vai encarar a França na próxima terça-feira em Dallas. Para fechar contigo, Lucas Escócio, passa a régua aí no nosso plantão esportivo.
3: Passando a régua, faltam só 6 jogos para o final da Copa do Mundo. Amanhã teremos Noruega e Inglaterra pelas quartas de final, às 6 horas da tarde, você acompanha aqui na TNC. Argentina e Suíça às 10 horas da noite, e aí já teremos definidos as semifinais. Como o Melo disse, França e Espanha se enfrentam na terça-feira às 4 horas da tarde, jogo lá em Arlington, no Texas, em Dallas. E na quarta-feira teremos Inglaterra ou Noruega contra Argentina ou Suíça, partida lá em Atlanta às 4 horas da tarde de quarta-feira. No sabadão teremos o jogo da disputa de terceiro lugar às 6 horas da tarde em Miami e a grande final da Copa às 4 horas da tarde no domingo em Nova York e Nova Jersey. Melo.
0: Valeu, até a próxima, Escórcio. Muito bem, vamos sair para um breve intervalo. Na sequência tem fim de papo. Segundo tempo com o nosso Gustavo Soler. Tem o Dentinho também no fim de papo. Dodô, o craque Dodô. O Barolo. Para a gente discutir mais assuntos em relação à Copa do Mundo. Do que esperar de França e Espanha. Amanhã tem muita coisa que vai rolar. É papo de craque, não é fim de papo, não é papo de craque. Segundo tempo começa daqui a pouquinho, mas logo depois do intervalo comercial tem muita coisa a ser discutida aqui no papo segundo tempo. Fiquem ligados aqui na TMC. Na volta tem Gustavo Soler, Barolo, Dodô e Dentinho. Abraço pra vocês, valeu, deu Espanha 2-1 diante da Bélgica. 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

0: É isso aí, salve, salve, você ligado conosco aqui na TMC, nos 88,7 FM, é meu filho, hora do Papo de Craque, segundo tempo, pra você que tá ligado conosco, já vai acompanhando aí, a Espanha classificada, semifinal, mais um jogaço, e a galera acompanhando, claro, aqui conosco na TMC, bora, você tá acompanhando aí o Papo de Craque, segundo tempo, que vai ao ar sempre de segunda a sexta, de 6 às 8 da noite, eu sou Felipe Soares, a gente vai junto, vamos então aí, conferindo, você tá vendo, você tá no clima, tá no clima. Tá embalando aí a Espanha.
1: Nossa Shakira.
0: Você tá vendo?
1: Muito bem.
2: A Colômbia ficou de trás, mas o Piquet da Espanha, tá sendo feliz.
0: O Waka Waka que foi a trilha sonora do título da Espanha em 2010. Quem sabe a Shakira dando mais uma vez sorte pra fúria espanhola. Então vamos pros destaques, né, nessa tarde de classificação da Espanha, que venceu a Bélgica 2-1, avançando aí as semifinais da Copa do Mundo. Tá vendo aí a Shakira dando mais uma vez show. Aí a nossa Shakira aqui também, claro.
2: Felipe.
0: É isso, e aí você vai conferir.
2: O Gilplay tirou na parte do refrão, ó.
1: É o nosso Waka Waka, eu prefiro isso.
2: Vai daí!
0: É isso, e além de Espanha e Bélgica, você vai ficar sabendo, claro, da classificação da Espanha. Vamos acompanhar, claro, as manchetes, tudo que vai rolar nessa segunda edição do Papo de Craque dessa sexta-feira. É isso, Atlético e Cruzeiro, você sabendo as novidades, os destaques, eu vou trazer a Giovana para trazer esses destaques nessa tarde, dessa sextou, meu filho, sextou, você junto conosco aqui na TMC, Giovana, os destaques do Atlético.
2: Pedro Daniel, CEO do Galo, fala sobre conversas com Fred, ex-Manchester United, que atualmente está brilhando na Turquia.
0: E claro, Marcos Botelho trazendo as atualizações, os destaques do Cruzeiro.
3: Pegando fogo, bicho! O mercado de transferências do Cruzeiro segue movimentado. Christian vai pra Rússia, Lautaro para Argentina e jovem atacante pode ficar de fora dos planos após começo de leilão. Cruzeiro segue de olho em todas as movimentações.
0: É o futebol mineiro, meu filho, você acompanhando aqui na TMC e na Copa do Mundo. A França bate o Marrocos, a França avança para mais uma semifinal de Copa do Mundo. Aí o futebol rolando aqui no Brasil, você fica sabendo também, fica por dentro das movimentações do mercado e tem mais um português na colina. O Vasco fecha com Pedro Emanuel até 2027. E aí você acompanha tudo, tudo, sempre ligado conosco aqui também no Instagram, nas redes sociais, arroba TMC Minas Gerais, você acompanhando junto conosco e também participando através do WhatsApp 31 99 944 8870, meu filho, vamos de novo, 99 944 8870, e acompanha o nosso site também, tmc.com.br. A gerência geral da TMC BH é da Marcele Melasso, a gerência de jornalismo é do André Rocha, produção e coordenação de esportes com a Laura Dolabella e apresentação comigo, Felipe Soares, além de ter também a produção do Matheus Murici e os trabalhos técnicos dele, Gilplay.
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0: 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Boa tarde, boa noite para você que tá sextando junto conosco, agora é 6 horas 19 minutos. Copa do Mundo rolando nessa tarde de definição de semifinal, a Espanha vai fazer companhia à França. Você acompanhou conosco aqui na TMC a vitória da Espanha para cima da Bélgica, 2-1. É um jogaço aí, decidido ali no finalzinho. A gente vai saber agora dos nossos comentaristas que eu chamo para participar, que tá conosco hoje, trazendo para você as informações, atualizando todo mundo, Léo Dias e Giovana Oliveira. Boa tarde, galera.
2: Buenas tardes, muchachos.
1: Boa noite.
2: Buenas noches, buenas noches.
0: Boa noite,
1: Giovana Oliveira, o nosso querido César Flamenguista tem um recado para você nosso WhatsApp, no 31 99 944.
2: Esse homem me perturba.
1: Segundo ele, Matheus Cunha sendo representado com louvor pelo goleiro da Bélgica do Manchester United.
2: E foi bonitinho que o United tinha acabado de parabenizar ele pelo debut, né? Match, Copa do Mundo, né?
0: Famosa imagens antes da tragédia.
2: É, a primeira, mas assim, gente...
0: 2 minutos.
2: Tudo bem, cara. Acontece. Amanhã teremos Marcus Rashford e Mainu representando pela Inglaterra.
1: Coitado do Lammens. Agora eu brinco com a questão do Manchester United, porque, obviamente, sou Liverpool. Outra. Mas, assim, coitado, entrou frio no jogo, substituindo o Courtois.
2: Não tem culpa, mano.
1: E, gente, pode ser goleiro de primeiro mundo, goleiro de altíssimo nível, goleiro de Premier League. Não adianta, o cara entrar frio, gelado no jogo. O risco é muito grande de acontecer algum tipo de falha. E ele entregou a paçoca no pé do Merino. Merino, mais uma vez, com estrela, né?
2: Mais uma vez, entrando no segundo tempo e brilhando.
0: E no detalhe, né? Na hora do gol, a imagem direto no Courtois, que tava lá lamentando.
1: Ah, não, é isso aí. A turma da Copa não perdoa, né? Não só na Copa, né? Se tivesse também em outras, o cinegrafista já
2: vai... Adoro, se fosse Betinho Berlândia aqui, ia ser a mesma coisa que o Brasil Mineiro.
0: Mas poderia ter tido um resultado diferente? Acho que a Bélgica conseguiu chegar onde que poderia chegar, nesse fato, quartas de final, jogando contra uma Espanha que é uma das favoritas, que não sofrera gol até o jogo de hoje, né? O primeiro gol que a França que a Espanha sofre na Copa do Mundo.
2: Mas
0: hoje
2: também,
0: diante...
2: e sofrendo literalmente, que os jogos também eram horrorosos.
0: Sim.
2: Todos os jogos da Espanha que você assistir é aquele jogo sofrível.
0: Começou
2: com
0: aquele empate 0-0.
2: Nossa senhora, mano. Não dá, não.
1: Então, no meu ponto de vista, eu acho que a Bélgica... Eu tinha uma impressão de que a Bélgica estava indo longe demais.
2: Também acho que a Bélgica foi muito longe.
1: Quando eliminou Senegal, por quê? Até os 40 do segundo tempo da partida contra Senegal, fazia uma partida terrível.
2: Sim.
1: Achou o primeiro gol, né? Não achou, né? Recupera a bola no campo de ataque, encontra o Lukaku e consegue uma reação improvável. Daí a pouco, eu acho que os Estados Unidos era favorito pro jogo, mas a palhaçada que aconteceu relacionada à anulação do cartão motivou a Bélgica.
2: Sim.
1: E quando o técnico Rudi Garcia tira os medalhões do time, né? Banca o De Bruyne, banca o Jeremy Doku para colocar o Luke Bacchio, já dá um efeito positivo nesse sentido. Então, vai lá, goleia os Estados Unidos e chega com um pouco mais de moral. A Espanha era muito favorita pro jogo de hoje. Assim, me surpreendeu a atuação da Bélgica, que fez um grande jogo defensivo. Eu falava isso com o Alex no Papo de Craque primeiro tempo, que caso a Bélgica quisesse se classificar, quisesse passar aqui, precisava fechar a casinha mesmo, porque a Espanha é natural. A Espanha é uma equipe que vai rodar a bola de um lado para o outro, vai ter muita dificuldade, vai buscar só o drible do Lamine Yamal. E aí veio uma infelicidade do Lammens, que espalma uma bola para entrar. Ele tentou encaixar, né? Goleiro frio ali tentando encaixar. E é o que eu falo sobre ritmo de jogo. O Courtois, numa condição, acabou saindo lesionado, ficou muito abalado. Isso foi crucial para a vitória da seleção espanhola, que vai reeditar aquela grande semifinal da Euro e também aquela grande semifinal da Nations League.
0: A gente veio falando nessa Copa do Mundo sobre os protagonistas, né? E a gente tem destaque, por exemplo, na França, né? Aí tem Dembélé, tem Mbappé. Na Espanha tem aquela esperança do Yamal sempre trazer algo de diferente. O Yamal está dentro da expectativa, dentro do que o torcedor espanhol esperava do Yamal para esta Copa, ou ele tem mais, o pessoal está esperando mais dele?
2: Eu acho que ainda tem a questão que a gente pensa muito que o Yamal pode chegar mais longe em questão tanto de gols quanto de assistências, né? Por demonstrar isso em números. Mas no futebol, pô, ele está jogando muita bola. Ele tá atuando muito bem. E eu acho que, além isso. disso tudo, o extra-campo também, não sei se vocês chegaram a ver uma entrevista dele, perguntaram sobre a pressão de jogar uma Copa do Mundo tão jovem. Aí ele fala, a pressão mesmo é o que meu pai e minha mãe passaram.
0: Sim.
2: Se ele falou isso de verdade, eu não tenho certeza, mas eu vi isso na internet, isso tá na internet é verdade. Mentira, ele falou mesmo, mas foi bonito.
0: E a Espanha? E aí a gente fala, então, vamos falar dessa Copa do Mundo, a gente tá falando dos protagonistas, a Espanha que vai enfrentar agora a França, né? O próximo jogo, a semifinal, é contra a França. A Espanha consegue combater essa França, tida por muitos aí como uma equipe imbatível, Léo?
1: Já conseguiu esse feito na Eurocopa de 2024. E é curioso que o último confronto entre as duas equipes fica 5-4, de uma maneira inexplicável, inacreditável. Só que a França abre primeiro 4-1 e depois o 5-1. Então, é um negócio impressionante o quanto esse jogo tem um potencial para ser um jogo espetacular, né? Que, assim, tudo bem que a gente queria ver talvez uma zebra ali, a Bélgica passando, mas a presença de França e Espanha numa semifinal é muito relevante. É a esperança de um grande jogo. Eu acho que a Espanha e a Argentina são as duas equipes que têm condição de bater essa França hoje. Mas a Inglaterra também no meio desse bolo, né? Mas a França é favorita.
5: Não, pra mim, França é campeã. Não tem ninguém hoje pra bater. Obviamente, pra mim, eu acho, infelizmente, eu não queria que a Argentina fosse pra final. Mas vai ser a reedição. Argentina e França, então, na finalíssima da Copa do Mundo. Porém, entretanto, todavia, gente, a França tá com aquela áurea, sabe?
0: Mas aí que tá, depende do futebol reativo. E aí eu falo o seguinte, a Espanha, no caso, claro, é uma grande seleção, mas vai ter que se adaptar ao jogo da França. Demais. Porque sair pra um jogo, a Espanha partir pra cima, e aí eu falo pelas características defensivas. A gente, hoje mais cedo, eu tava acompanhando o Léo, falando e traçando esse paralelo com a equipe do Brasil, né, com o pentacampeão em 2002, que tinha ali um craque em cada posição, e aí... A França hoje é essa equipe. No caso, a Espanha é que vai ter que se adaptar se quiser passar para a final e disputar a final depois de 2010.
1: Gente, se fosse qualquer outra coisa que não futebol, a gente já poderia cravar que nem precisava mais ter jogo. Que a França é ampla favorita e será a campeã. Porém, a gente está falando de futebol. Uma dessa, o Luiz de la Fuente surpreende. E monta um ferrolho defensivo lá, e isso pra mim é surpreender mesmo, porque não tem essa característica seleção espanhola e se classifica de última hora. Já pensou? Que loucura! Então, ou então até mesmo Argentina e Inglaterra. Oh. Mas como é futebol, tudo pode. Aliás, tudo pode acontecer.
0: E aí, são 90 minutos, mas aí. Mas aí, por exemplo, no caso, a Espanha teria alguma chance? O que você faria no seu caso, se você fosse a Espanha, se a Giovana fosse a Espanha? Qual que seria o caminho? Porque então a Espanha já entra derrotada? Já
5: não, mas é que a gente tem que lembrar. A França é franca favorita pra esse jogo.
1: Confirmar, né?
5: É, mas assim, eu se eu fosse a Espanha, estaria me cagando.
1: A questão é que eu acho que a seleção espanhola não vai abrir mão do jeito de jogar. Não vai abrir mão, vai tentar ter a bola, vai tentar acionar o Lamine Yamal.
0: É um jogo de muitos gols? Porque vai abrir espaço e a característica das duas é essa.
1: Eu espero um jogo de muitos gols.
5: Teve até um ponto, até que o Yamal também falou. Tava dando uma entrevista e falou assim, cara, nós somos atuais campeões da Eurocopa. E nós vencemos essa França.
0: Sim.
5: A gente sabe como jogar. Tô querendo ou não, a gente tá falando isso aqui, mas realmente a Espanha sabe como jogar.
0: Mas e o momento? O momento da França na Copa é
5: muito
0: melhor
5: superior.
0: O jogo da França.
5: Só que eu acho que também até esse certo ponto da Espanha ter vencido a França na Eurocopa, ter conquistado o título também, acho que deixa os caras, entre aspas, tranquilos de pensar, cara, a França não é esse bicho papão todo.
0: Mas tem um fator externo, na verdade, a vontade de ganhar. Você vê uma França que não poupou quando já estava classificada na fase de grupos, poderia ali ter poupado, não poupou, partiu para cima e você vê os jogos, a entrega, tem uma vontade muito grande ali na equipe. Que talvez, igual a gente estava assistindo agora há pouco o jogo da Espanha, a gente falou ali algumas vezes, tá faltando ali
5: uns passes muito bobos que estão errando.
1: Para mim, falta outro ponta decisivo e que desequilibra tal qual o Lamine Yamal, né? Do outro lado falta, né? O Baiano não tem essa característica. Agora só complementando, né, o nosso César Flamenguista, o César lá de Betim, ele mandou mensagem no nosso 31999448870 e falando o seguinte, posso estar enganado, mas eu acredito que a Inglaterra é a seleção que vai derrubar a França.
5: Chuva de bênção, sobe com gol de Kane, né, César?
1: Sobe de Kane?
5: Marcus Rashford.
0: E aí já seria uma final, no caso. E aí já seria na final.
1: Eu sei que é mais difícil. Um gol do Rashford, tô brincando, na final.
0: E aí a Inglaterra passaria pela Argentina?
5: Ah, não, eu acho que... Eu acho que é perigoso,
1: eu acho.
5: Complicado, mas...
1: Mas dado o desempenho defensivo da Argentina nessa Copa, se não ficar atento em relação à Suíça, vai sofrer amanhã também. Porque a seleção argentina entrou pra Cabo Verde pensando que tava classificada.
5: Sim.
1: Aí sofreu muito defensivamente. Toda vez que fazia gol,
5: complicado a Argentina que tem o Messi.
1: Não,
0: E tá jogando.
5: E que os caras jogam por ele. Eles jogam pensando no Messi. Só porque que sabem que é a última competição que o Messi vai disputar com a seleção argentina.
0: O Messi parece interminável, inesgotável. Gente, a gente vê até o final.
1: Eu achei que esse rapaz não seria um problema pra nós, torcedores brasileiros, nessa Copa. O cara vai chega com a idade que tá.
5: Jogando nos Estados Unidos.
1: E deitando. E os companheiros tá dele.
5: Fala assim, jogando nos Estados Unidos, que eu falo assim, no, na Inter, né? Inter Miami. E... Quero não um campeonato.
0: Claro.
5: Não. Bem abaixo.
1: E os companheiros deles não estão ajudando o Messi. Não estão tão correndo pro Messi. O Messi tá tendo que resolver quase que sozinho. O Julian Álvarez faz uma Copa horrorosa. O Lautaro Martínez, não precisa nem falar, né? Esse da.
5: Nem vejo, né?
1: Apesar que deu assistência, mas. Sim. Perdedor de gol.
5: Mas quem deu duas assistências também? Lisandro Martínez, zagueiro.
1: Exatamente. Então,
5: Manchester United.
1: O setor ofensivo da Argentina.
0: Check.
1: Tá devendo. É, vai citar toda vez. Mas o setor ofensivo da Argentina tá numa. Claro, gente, obviamente é o Messi. É natural uma seleção ter uma Messi dependência, porque é o Messi. Sim. Mas, em comparação, era pro Julian Álvarez estar jogando mais. Sim. Que pra estar com aquela marra toda falando que. Quer realizar o sonho de jogar no Barcelona?
5: O Coisinha, pô.
1: O Thiago Almada?
5: Aham. Uhum.
1: É não, o Thiago Almada,
0: mas aqui, vamos falar, Coisinha. E até trazido.
5: Esse acertou.
0: A gente tá desenhando um possível França e Argentina no final. E claro que tem a Inglaterra jogando com a Noruega, claro que tem também o próprio jogo da Argentina, mas pensando na última Copa, na última final, a Argentina ganhou por algum detalhe? Seria essa diferença? Que a França ali já era um time melhor do que da Argentina, visto que vinha de um título mundial também, 18, e aí talvez seja essa a chance de qualquer equipe, no caso, eu falo tanto quanto a Argentina numa possível final, tanto quanto a própria Espanha, e trazendo para esse próximo confronto. A Espanha tem que acreditar nesse detalhe para poder superar a França e aí se inspirar nesse jogo da Argentina?
5: Ai,
0: na final.
5: Não, acho que é. Porque querendo ou não, a base é muito daquela última França também, né? Desses últimos 4 anos.
1: A questão é assim, em relação à Argentina, né? O ganhar por detalhe, eu acho que os problemas defensivos que a Argentina já tem. Ela já tinha em 2022. Tanto é que, se não é o Dibu Martins num dia de milagreiro, a gente tava aqui falando que a França ia atrás do tetra.
0: Então, esse não é o detalhe?
1: Então.
0: É o dia?
1: É, exato. Não, e o goleiro também. O Nai Simon vai ter que ter uma noite espetacular. Ele que vinha sem sofrer gols. Não tinha sofrido gol na Copa até sofrer hoje, né? O Nai Simon. Só que em relação à França, teve uma mudança importantíssima da última Copa para essa. Por quê? O Dembélé não estava naquele nível de melhor do mundo.
0: Sim.
1: Ainda não tinha.
0: Ele vinha com dificuldades ali no Barcelona.
1: Ainda não tinha o Olise.
0: Sim.
1: E o principal, ainda existia. Só, eram vários jogadores, vários talentos individuais, vários craques, mas não tinha um coletivo. O que está diferente nessa França é a mobilização coletiva do time. Então, por exemplo. Antes de começar a Copa, uma coisa que não é natural, tá? O Mbappé chamar a palavra e falar: precisamos muito do Osman Dembélé, o melhor do mundo. Vamos ajudar ele e a gente precisa dele. Mobilizou o Dembélé, mobilizou o Olise. Então os caras estão jogando como uma equipe. Na última Copa, não era comum isso na seleção francesa. Foi muito mais nas individualidades ali do Kylian Mbappé, por exemplo. E hoje não, o Mbappé ganhou a companhia do Dembélé, do Olise e do Désiré Doué, ainda pode substituir pelo Barcola, ou seja, uma baita de uma seleção. Então, eu acho que, diferente até mesmo da Euro de 2024, a seleção francesa chega mais favorita do que chegou contra a Espanha naquela ocasião.
0: É, meu filho, a verdade é que a promessa de um jogaço aí pela frente, você acompanhando a Copa do Mundo junto conosco aqui na TMC, vamos acompanhar também esta final de dia, né, final da semana, sexta-feira, agora 6:34, vamos acompanhar o trânsito, como que tá agora em Belo Horizonte, com o Pedro Gonçalves, atualizando a galera que tá ligada conosco aqui na TMC.
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7: 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Boa noite para você, ouvinte TMC. Destacamos a Avenida Cristiano Machado no caminho para a Venda Nova. Tem filas do bairro São Paulo, indo assim até o 1º de maio por causa do excesso de veículos. Do bairro Floramar até as obras próxima à estação Vilarinho, mais lentidão. Sair do centro pelo Antônio Carlos mesmo com filas vale mais a pena. E no sentido oposto, Cristiano Machado tem mais filas na chegada ao 1º de maio, nesse caso por mais obras. Antônio Carlos de novo pode ajudar. 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
0: É isso aí. A gente já volta. Vamos para o intervalo aqui na TMC. Você ligado conosco, participe também através do WhatsApp 31 999 44 8870. Aqui na TMC, você fazendo o nosso Papo de Craque, segunda edição. A gente vai para o intervalo e volta já já.
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0: É isso, estamos de volta aqui no Papo de Craque, segundo tempo. É, meu filho, a segunda edição do Papo de Craque nesta sexta-feira. A gente vai chegando agora às 6h39. Você ligado conosco aqui na TMC, nos 88,7 FM, a Transamérica agora é TMC, quem escuta sabe. Vamos para a sequência, estamos de volta, você acompanhando junto conosco também, pode aí começar junto conosco através do WhatsApp, né, Léo? Felipe,
1: então, tem mensagem do nosso ouvinte aqui, já que a gente já vai pular para esse tema, a nossa querida Giovana Oliveira vai trazer isso daqui a pouquinho. O Carlos Castanheira, inclusive, mandou aqui, ouvindo a entrevista do Pedro Daniel, só uma pergunta. Quem é mais, eu não posso falar quem é mais Lero Lero, ele ou Bruno Musi? Sempre o mesmo discurso e a mesma enganação com a torcida. Só eles acreditam no que eles falam. A torcida está cansada de ser enganada. Então, já é um pretexto para você chamar o nosso próximo tema aqui.
0: Já te falo, né, meu filho? Para você que está acompanhando, agora vamos trazer as notícias do Atlético. É, nesse momento agora, a Giovana Oliveira chegando junto conosco. Ela que está acompanhando o Atlético, as novidades, a galera tá querendo saber as atualizações do Atlético, agora é com a Giovana.
5: Bora lá então, meus caros. Pois é, hoje tivemos CT aberto à imprensa, novidade, né? Porque o Galo abrindo aí em duas, quase que três semanas consecutivas, duas vezes, duas oportunidades. Hoje quem foi pra me representar, somos bem parecidos, Luis Suárez. Eu tenho 68, ele tem 1,40 de altura, mas assim, foi assim de alto nível. O homem foi lá pela primeira vez na cidade do Galo, conseguiu, né, pegar algumas aspas, inclusive do próprio Pedro Daniel. Eu ia até falar um pouquinho mais sobre o treino de hoje, mas já vou logo lançar, já que o nosso grande Caio César mandou mensagem pra gente aqui.
1: O Carlos Castanheira.
5: Carlos Castanheira, perdão, Carlos Castanheira. Não sabia. Aí vamos então conferir a sonora do Pedro Daniel, porque hoje tivemos Luis Suárez e Danilo Marra acompanhando então o treinamento aberto do Galo na cidade do Galo. Nós
11: somos campeões do gênero, o nosso time é imortal. Nós somos campeões. Porém, você planeja saídas para essa janela?
12: É, quando a gente fala de oportunidade de entrada, obviamente que existem sondagens, existem conversas. Que alguns clubes abriram aqui, tá? Mas o nosso foco, de fato, é a manutenção do elenco que a gente tem e uma ou outra entrada que possa vir através dessa janela, tá? A gente não pretende realizar saídas, tá? A não ser que alguma situação muito atípica possa ocorrer.
13: Ô Pedro, você falou de mapeamento do mercado e do não investimento em transferência. Mas a gente sabe que existem outros modelos de transferência, como, por exemplo, um empréstimo com uma possibilidade de obrigatoriedade futura de compra, ou você trazer um jogador em fim de contrato, mas pagando uma luva muito alta, como foi, por exemplo, o caso do Paulinho. O Atlético trabalha com essa possibilidade de talvez não fazer esse investimento deslocando um recurso financeiro agora, mas no futuro para o clube ou para o jogador também?
12: É engraçado que muitas vezes a gente linka uma grande transferência com qualidade. Aí você fala, não vai ter um grande investimento por oportunidade, significa que a qualidade seja baixa, o que não é o caso, né? Então, talvez o Lodi seja um exemplo claro aqui, né? O Juan, que veio no ano passado por empréstimo e hoje, né, a gente exerceu. Então, assim, a gente está aberto ao mercado. Quando a gente fala de oportunidade, é nessa linha. Atletas que possam qualificar e que tem aderência com aquilo que a gente acredita, né, que tem um nível adequado, mas sem um grande investimento de compra, tá? Esse é o nosso foco.
13: Mas de luvas, o Atlético pode ter esse investimento?
12: Não.
13: Parcela mais prazo, por exemplo?
12: Aí depende de oportunidade. No caso do Lodi, por isso que eu citei do Lodi. O Lodi é um atleta de seleção brasileira, né? E a gente não teve uma grande verba de transferência, né, de compra, né? E acho que é inquestionável, é indiscutível a qualidade do Lodi. Então a gente tá aberto a esse tipo de oportunidade.
14: Boa. Daniel, quais as posições?
12: Não, acho que essa é uma discussão muito interna, tá? E bem integrada, tá? Quando eu falo integrada, dentro do processo sou eu, Paulo Brax, o Guilherme, né, que agora tem uma função muito grande dentro de campo, comissão técnica e o SIGA, tá? Então, quando a gente fala desse tipo de oportunidade de qualificar o elenco, né, talvez alguma posição mais ofensiva, talvez é o que a gente tenha mais necessidade, porque no final das contas a gente acabou de repor um zagueiro, né, com a saída do Alonso. Então, eu acho que talvez o que possa ocorrer é mais no setor ofensivo.
15: Sobre o Fred, tem uma definição dele lá, com o Fenerbahçe, por aqui?
12: Não, a gente, enfim, né, é público, né, que a gente tem algumas conversas com ele, mas é muito mais uma definição do clube, no qual ele tem contrato, do que nossa, né? Mas, enfim, esse é uma oportunidade de mercado, como a gente viu, muito boa. A gente viu que mudou lá no mercado turco o número de estrangeiros, né? Então isso, de alguma maneira,

0: relação ao Galo é sempre falar sobre oportunidades de mercado. Ai, temos que aproveitar as oportunidades de mercado, que é o que? Contratar jogadores que já têm seus vínculos encerrados com seus respectivos clubes, estão livres do mercado. Igual, tava até conferindo, né? Remis Rodrigues está livre no mercado. O vínculo dele com o time que ele estava na MLS, aqui eu não vejo. Não. Nem aqui no Galo. Pelo amor de Deus, é loucura. Contratar Remis Rodrigues é loucura. É, mas assim.
1: Ele, se fosse seleção da Colômbia, ao invés de chamar Atlético,
0: aí ele seria. Aí seria muito cabível. Mas assim.
1: É o estilo dele.
0: Total. Mas eu acho que as aspas do Pedro Daniel realmente são um pouco assustadoras no sentido da gente entender que o Galo tá tentando seguir um caminho que para o torcedor é loucura. Até ele fala, até na circunstância de realmente, Léo Duarte já chegou para ser o substituto do Júnior Alonso. A gente já sabia já que realmente estava a fim de contratar um zagueiro, mas pensávamos que iria vir mais um outro, além do Léo Duarte. Mas não, Léo Duarte chega para ocupar esta vaga do Júnior Alonso e para além disso, pelo que deu para ser entendido até mesmo no jogo treino do Atlético contra o Sub-20 do Galo, isso é bizarro também, muito provavelmente teremos então o Lianco e o Léo Duarte atuando juntos.
2: Não, o Atlético é o único clube que vai contratar uma reposição. É como se ele estivesse contratando limão para fazer um suco de laranja. Surreal. Porque são posições completamente diferentes, gente. É zagueiro, mas o Léo Duarte jogou majoritariamente a carreira dele como zagueiro pelo lado direito, fazendo até lateral direito em algumas ocasiões. O Alonso já é o contrário. O Alonso é zagueiro pelo lado esquerdo, canhoto, e que jogava como lateral esquerdo em algumas ocasiões. E o Atlético tratando o Léo Duarte como essa reposição. E ainda contando com o Lianco para ser o zagueiro pelo lado esquerdo. E vamos relembrar aqui, Giovanna
0: Pereira.
2: Jogo contra o
0: Coritiba. Contra o Pereira.
2: Estávamos aqui fazendo a transmissão.
0: Nossa Senhora.
2: O Lianco simplesmente entrega um gol. Porque ele estava totalmente torto fazendo a saída de bola.
0: E além de estar torto, ainda psicológico totalmente abalado, né? Discutindo completamente à toa em campo.
2: Isso aí.
0: Já é de praxe dele, mas assim. São pontos a serem salientados. Me preocupa bastante. Me preocupa muito.
1: O torcedor estaria animado pelo fato da pausa da Copa e aí o Barba poder trabalhar ali mais tranquilamente, coisa que ele não teve oportunidade nessa temporada. Esse seria um diferencial. Porque o que pode esperar o torcedor para essa sequência? Daqui a pouco, dia 20, acaba a Copa do Mundo. E no futebol já. O futebol é muito rápido, é muito imediato ali o resultado. O torcedor atleticano, ele pode ficar tranquilo para esse segundo semestre?
0: Antes do Léo falar, inclusive, até o Barba comentou, né, que ele tá achando muito importante esse período para conhecer melhor os atletas, porque realmente ele chegou no meio totalmente conturbado, chegou ali em cima do lance no Campeonato Mineiro, São Paulo tinha sido demitido, chega ali sem conhecer realmente atletas e agora teve um período maior. Aí teve mais de 20 dias, né, que voltou. Acho que praticamente dá uns 20 dias aí para mais.
1: E ele tava sendo questionado antes da pausa, ele era questionado, né? A torcida não. Algumas mudanças você acabaram de falar.
0: Esses últimos jogos mais próximos que o Atlético conseguiu jogar melhorzinho, né, Léo? Contra o Puerto Cabello, venceu o Vasco, mas também daquele jeito.
2: Então.
0: Que é o Vasco também, a gente tem que lembrar.
2: Mas aí que tá. Vamos fazer uma análise da melhora do Atlético nos últimos jogos e do que ainda faltava, né? O Atlético tem uma evolução quando o Barba define os soldados dele. O que são os soldados dele, tá? Ele encosta o Igor Gomes, claramente. O Dudu, por uma questão contratual, de uma possível possibilidade. Possibilidade é complicado. Matando o português. Mas por uma possibilidade de transferência pro futebol brasileiro. Ele não é utilizado no Campeonato Brasileiro mais. E o Scarpa vinha recebendo minutos só na Copa Sul-Americana.
0: Sim.
2: E depois sofre uma lesão. Faz uma artroscopia no joelho. Inclusive, ele está fora dos treinos nesse momento por conta disso. E o time vai melhorando com esse contexto. Ah, beleza, ele pode contar ali com o Natanael, que foi um jogador que cresceu absurdamente depois que o Barba chega, né? O Juan Tresoldi, que se consolidou como o melhor zagueiro do elenco. O Júnior Alonso cresce de produção e entrega um futebol muito bom antes da pausa e Sim. tá indo embora. Na lateral esquerda, não precisa nem falar, o Renan Lodi. E Pacini, os dois, esse aí, o Atlético não tem problema com lateral, tá? Lateral esquerda não tem problema. Só que tinha situações de elenco que o Atlético precisava resolver. Por exemplo, o Alaminda é o único ponta, agora o Dudu, ao que parece, vai voltar a ficar à disposição e vai ficar no Atlético, ou seja, o Dudu vai voltar a ficar à disposição do Barba para ser um ponta no elenco. Mas o

0: Pra mim, ainda é o único ponta do Atlético no time titular, porque o Coelho joga como ala direita. Então joga praticamente como um ponta direita e recua ali pra fazer o ala pelo lado direito. Pra essa posição, você tira o Coelho, você tem um Preciado no banco. Sabe-se lá que Preciado vai voltar dessa Copa.
1: Isso, né? Quer falar, por quem que colocaria na lateral direita aqui? Também tem esse ponto de interrogação.
2: Mais essa do briga que entre
1: Natanael e...
2: Além do dinheiro que o Atlético ganhou com os jogadores na Copa...
1: Sim, ganhou bastante.
2: O que o Atlético ganha com os jogadores na Copa, nessa volta?
0: É, o Alan Franco vai seguir sendo um cara de confiança do Barba Domingues e titular. O torcedor do Atlético não gosta muito do Alan Franco. E eu entendo, porque é um jogador que... Não é de passe em progressão, mas o Alan Franco, ele é igual aquela bolsa de térmica que você usa pra... Você usa ele, você esquenta a água e coloca lá dentro,
1: tadinho.
0: Ele fica quente, você coloca gelo, ele fica gelado. Só que como que ele funciona? Se o time tá bem, ele vai bem junto. Se o time vai mal, ele vai mal
1: junto. Ele foi titular em todos os jogos na Copa.
0: E foi mal, junto com o Equador.
2: E a importância, a gente citou o Rames, mas eu falo a importância até pra moral dos jogadores. Sim. Porque, por exemplo, o Equador foi um time destaque, foi uma seleção destaque nessa Copa.
1: Deu pra dar uma surpreendida, assim.
2: Claro, se esperando do Equador, do normal que se espera do Equador.
1: Que não ia passar nem na fase de grupos.
0: Eu fiquei um pouco decepcionado, principalmente com a partida contra a Curaçao, né? Mas falando dos equatorianos, acho que o Minda é...
2: Sim.
0: O maior ativo que o Atlético tem desses três, né? Era um cara que vinha sendo titular do Atlético, é jovem, tem potencial de revenda, será titular. Precisa melhorar a questão física, que o Minda, Giovana faz jogo na beira do campo, sabe, né?
1: Ele cansa muito rápido.
0: Uns 40 minutos do primeiro tempo já dá a impressão
1: de
0: que
1: tá
0: pregado, assim.
1: E é absurdo, que ele é novo.
0: Sim, não, precisa se fortalecer muito fisicamente. Só que aí que tá, você tem um ponta titular que ele não aguenta jogar mais de 60 minutos.
2: Mas essa pausa, a gente falando do treinamento, seja com a seleção na Copa ou aqui nesse período, essa pausa não vai conseguir ajustar esse detalhe? Porque a gente já passou do início, do eterno início da temporada até junho, a gente já passou disso, agora a gente já está na sequência.
0: Mas o Atlético já está fazendo café com aquele restinho de pó ali que sobrou no pote, gente.
1: Meu Deus,
0: já tá com...
1: Hoje, Léo Dias, ele tá só com as anedotas.
0: Não, mas já tá já na... É que fala a conta do chá, mas pode ser um bom exemplo é aquele café que fica ralo por conta da você usar o restinho que tem ali. O Atlético já tá na continha já de elenco. Por exemplo, não dá pra contar com o Minda bem fisicamente.
1: Pra mim é
0: mesmo
1: loucura,
0: se ele tivesse,
1: gente.
0: E mesmo mas se ele mim... tivesse bem fisicamente, você tem que prever que o cara pode ser suspenso, que o cara pode machucar. E o Atlético não tem
1: pra mim é muita reserva, loucura, gente. Você não contratar nem o zagueiro, mas, cara, deixar pro Léo Duarte.
0: Só o Vitor Hugo.
2: Até pelo volume de jogos e pela importância dos jogos. Agora você já começa a encarar um segundo turno do brasileiro, que naturalmente é mais difícil. É muito mais difícil o segundo turno, porque é aquele momento que quem tá lá atrás quer dar um jeito de ganhar de qualquer forma, quem já tá na frente, aí quer descolar, quer já definir.
1: Mas é isso que me estressa no Atlético, no Galo, porque já passou por isso, tem 2 anos consecutivos, que chegou na final da Libertadores, chegou na final da Sul-Americana, e nas duas competições sofrendo pra caramba, justamente pelo elenco limitado. E o que tá fazendo agora?
0: E o pior...
1: Tá na mesma sequência, cara.
0: No final da janela de janeiro, falando, algumas situações serão concluídas na janela do meio do ano.
1: Tá lá, e tipo assim, colocando ainda uma bola altíssima pra conseguir essa contratação. Realmente, se o Fred vier, o que eu acho muito difícil isso acontecer agora, uma baita contratação, realmente. Sim, é um grande jogador. Porém, do jeito que estamos vendo, não vai acontecer.
0: E do jeito que foi falado...
1: Não vai abrir o bolsão e o Fenerbahçe, óbvio que quer dinheiro.
0: E do jeito que o Brax falou na ocasião, foi parecendo que... Não, pode ficar tranquilo que no meio do ano, um Torreira que eu tava negociando ali resolve. O Fred que eu tava negociando aqui resolve. Só que o Atlético chega no meio do ano, tem carências claríssimas do elenco e não resolve.
2: Agora são 6 horas e 53 minutos nessa noite de sexta-feira, sextou, e você junto conosco aqui na TMC. Vamos conferir então como está esse trânsito. Pedro Gonçalves atualizando todo mundo que está ligado conosco aqui na TMC, o trânsito de Belo Horizonte nesta sexta-feira.
3: 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Vamos para a Contagem. Falamos agora da Avenida Severino Ballesteros. Isso porque tem bloqueio nos dois sentidos já na chegada à Avenida das Américas por causa de vazamento de óleo de carreta. O veículo está no local e tem bloqueio total da pista. Nesse momento, o motorista que passa pela Helena de Vasconcelos também sofre com os reflexos. E a melhor opção de desvio é passar pela João Gomes Cardoso. No sentido oposto, também tem filas e as vias internas do Cabral podem ajudar. 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
2: Estamos de volta, vamos falar agora, claro, para você que está acompanhando a TMC, hora de falar do Cruzeirão Cabuloso aqui no nosso Papo de Craque Segundo Tempo. O Botelho atualizando também aí as movimentações do mercado celeste. Ô Botelho, fala conosco.
4: Salve, salve, meu amigo, meu, muito boa noite pra você, boa noite a todos os amigos presentes aqui no Papo de Craque deste segundo tempo, em especial você ouvinte cruzeirense, aquele abraço, tamo junto, vamos falar do Cabuloso, tá pegando fogo, muitas movimentações de mercado, infelizmente o nosso vira-lata caramelo foi embora, torcedor cruzeirense, como eu gostava do Christian, artilheiro do Cruzeiro no Campeonato Brasileiro com 5 gols, vice-artilheiro do Cruzeiro ao lado de Matheus Pereira na temporada, em 37 jogos do Cruzeiro no ano, o Christian tem 8 gols marcados, 85 jogos ao todo com a camisa cruzeirense, 13 gols marcados, um volante barra ponta, barra ala, barra meio campista, barra lateral, porque não, também jogou na lateral direita em algumas oportunidades. O Christian agora é jogador do Krasnodar da Rússia, 25 anos, muito futebol, boa sorte ao Christian. Mas é o Cruzeiro que agora olha para o mercado em busca de uma reposição. Reposição essa que pode ser até o Wesley, jovem atacante de 21 anos, que o Cruzeiro agora deu uma freada nas negociações, porque clubes entraram no negócio. De acordo com a imprensa paulista, o Corinthians está de olho, clube que revelou o Wesley, e de acordo com a imprensa gaúcha, o Grêmio também. As duas equipes também interessadas em um empréstimo do Wesley, que está avaliado em cifras altíssimas, até porque o Al Nassr, clube da Arábia Saudita que tem os direitos do Wesley, comprou ele junto ao Corinthians em 2024 por 18 milhões de euros. É muita grana! Não foi pouca grana! Mas é isso aí, o Cruzeiro de olho nestas movimentações, e o Wesley pode não vir mais para o Cruzeiro. As negociações estavam muito próximas e o Wesley pode ser carta fora do baralho, porque está se tornando um leilão e isso o Cruzeiro não quer. Por isso o Cruzeiro segue de olho no mercado. Ainda falando de mercado, Lautaro Díaz teve a rescisão contratual com o Santos confirmada, está indo para a Argentina, vai para a terra natal dele e vai ser jogador do Racing de Alvejaneda, ao menos por empréstimo. 3 milhões de euros, valores fixados para uma futura compra de Lautaro Díaz. Sucesso ao Lautaro, um pedido do técnico Juan Pablo Vojvoda, que ficou conhecidíssimo aqui no Brasil treinando Fortaleza, depois passou pelo Santos, trabalhou com Lautaro no Santos e por isso pediu Lautaro lá no Racing Club de Alvejaneda. Sucesso ao Lautaro e com isso levando retorno financeiro ao Cruzeiro, já que dentro das quatro linhas o retorno não foi o esperado, lembrando que o Lautaro tem contrato com o Cruzeiro até 2028 e estava emprestado ao Santos até o final desta temporada, a rescisão de contrato já apareceu, vai ser emprestado ao Racing até o meio do ano que vem e quem sabe o Racing contratando ao final do empréstimo o Lautaro em definitivo. Mas é isso, Cruzeiro de olho no mercado, e é o seguinte, meus amigos, Cruzeiro seguindo também, trabalhando, porque o Cruzeiro joga contra o Grêmio. Vamos lembrar, domingão tem amistoso no estádio Mané Garrincha. A turma segue trabalhando na Toca da Raposa 2. Amanhã, mais uma atividade no período da manhã. Depois, embarque e voo fretado rumo a Brasília para que a equipe possa desempenhar o futebol diante da equipe porto-alegrense no último amistoso de intertemporada. A bola volta a rolar de maneira oficial para o Cruzeiro no dia 22 de julho contra outro gaúcho, aí contra o Internacional, pelo Campeonato Brasileiro, jogo no Beira-Rio, que vai ter arbitragem de Luiz Flávio, hein? Meu Deus, aliás, Flávio Rodrigues de Souza, paulista, árbitro FIFA, vai apitar esse duelo. Eu não gosto em nada desse ato, mas enfim, a CBF já determinou que ele vai apitar Cruzeiro e Internacional. Cruzeiro de olho no mercado, daqui a pouco eu chego falando de mercado, mas da base, tem muita informação da base para passar aqui para os amigos. É daqui a pouquinho, rola a bola para vocês aí no estúdio.

0: É isso, a movimentação do Cruzeiro. A gente falou agora do Atlético, o Cruzeiro já tá bem mais movimentado, né, Léo? A gente tá vendo aí a saída do Christian, tivemos também a saída do Kaique um pouco antes, mas já tivemos a reposição, Gabriel Rojas. Agora, o PEC chegou, foi apresentado essa semana. Tem a possibilidade da contratação do Cruzeiro contar com o Wesley, botei ele trazendo a atualização. Talvez não esteja ali confirmado, o Wesley não venha, mas é o Cruzeiro se movimentando, se preparando, vem para um segundo jogo treino, né? Tivemos aí a vitória sobre o Defensor, agora o jogo domingo, e aqui na TMC a galera vai acompanhar, depois opa, a gente opa, traz.
1: Calma, pausa. Pode me dizer qual narrador estreará na TMC? Pra essa transmissão?
0: Ah, meu filho, tamo junto, né? É o Felipe Soares.
2: Ah, chique demais!
0: É, vamos juntos agora trazendo aí os jogos do Cabuloso. Legal, eu espero contar com todo mundo que tá acompanhando. No domingão aí, a gente já começa.
1: Obviamente eu não vou contar. Fique atento no arroba TMC Minas Gerais.
0: Novidade. Vai ter mais novidade ainda.
1: A narração do nosso Felipe Soares, narrador do Cruzeiro, Luiz Soares, agora narrador do Galo. E teremos os comentários de Danilo Marra, reportagens do nosso Mosca Celeste, Marcos Botelho. E aí, esse eu não posso contar. Aí você vai acompanhar no arroba TMC Minas Gerais, o reforço da TMC. Não é só o Cruzeiro que tá anunciando reforço, não.
0: É isso, o time completo, o time campeoníssimo aqui da TMC, claro. É você fica por dentro de tudo aí nas redes sociais, no Instagram. Já deu papo, Léo, arroba TMC Minas Gerais, se você ainda não segue, tá dando mole, muito mole, como é que fala? Começa a seguir a gente lá no Instagram, vem mais novidade ainda, e aí a gente segue falando do Cruzeiro, essas movimentações. Eu perguntei agora há pouco o que o torcedor do Atlético pode esperar para esse segundo semestre, o que o torcedor do Cruzeiro, que até o presente momento segue ali um pouco mais animado, mais movimentado, e vê o Cruzeiro se preparando para esse segundo semestre, que promete muito, a galera acompanhando aqui na TMC.
1: Eu acho que a projeção desse segundo semestre do Cruzeiro é muito boa. Por quê? Gente, vale lembrar o contexto em que o Arthur Jorge é contratado. Já o Cruzeiro, o Pedrinho, vira o ano com uma expectativa já de um Cruzeiro campeão. Todo mundo sabe, isso não é segredo pra ninguém. O grande sonho do Pedro Lourenço é conquistar a Libertadores com o Cruzeiro. Ele quer a Libertadores, ele quer muita Libertadores. O trabalho do Tite não dá certo, um trabalho horroroso. O Jardim faltou com palavra no Cruzeiro, né? Ele de fato tinha que sair naquele momento, mas ele, pra mim, ele foi muito...
0: Uma palavra, depois ficou estranho.
1: O negócio foi que, assim, ele sai... Morre de amores pro Cruzeiro. O Jardim é outra. São páginas viradas. Até porque eu, particularmente, acho o Arthur Jorge mais treinador. É mais o que o Cruzeiro precisa nesse momento.
0: Foi muito até o que eu disse do Barba. O Arthur Jorge, até mais do que o Barba, aproveitou esse tempo, acho que esse período até, para trazer as suas características ali pro time. E é muito importante.
1: E o Arthur Jorge, a questão é que ele é um treinador de impacto imediato. Quando ele assume o Botafogo, que foi campeão em 2024, né, brasileiro e Libertadores, o Botafogo muda da água para o vinho naquele momento. E ele consegue acertar o Botafogo, e no Cruzeiro tirou o Cruzeiro da vice-lanterna do campeonato para já estar com 24 pontos. Eu sei que está ainda em 12º, mas já está olhando para a parte de cima da tabela. Obviamente o brasileiro, o Cruzeiro, vai ter que abrir mão de ganhar um título brasileiro, porque... infelizmente o trabalho do Tite foi tão ruim que pesou muito nesse sentido. E aí...
0: é porque agora vai ter que medir, e aí é fato. A pontuação, o Palmeiras já abre vantagem. O Cruzeiro tem, claro, possibilidades matemáticas de chegar. Mas vai chegar o momento que, como você vai destacar, o Cruzeiro vai ter que começar a fazer escolhas.
1: E fora de cogitação também, porque perdeu muito tempo com o Tite. Só que aí também o Cruzeiro acerta em cheio na contratação do treinador. O Arthur Jorge, obviamente, não veio pra cá passear no Brasil, pegar o elenco. Ele negociou as condições dele. Ele soube do Pedrinho que teria um investimento.
0: Já renovou.
1: Já renovou até 2030. E você lembra que a gente falava sobre um valor de... foi especulado, né? Até na imprensa paulista, né? Que os amigos lá do, aliás, competentíssimo André Hernan, a turma do Fala Fonte, falava sobre um número de 30 milhões de euros na mão do Arthur Jorge para gastar nesse meio de ano. Já foi o Rojas com cerca de 6 milhões. Claro que tem que tô considerando aqui que o que tá entrando no caixa do Cruzeiro, o Christian e o Kaique, foram duas grandes vendas, né? Não tá entrando, mas obviamente teve uma injeção de ânimo para ele, falando: olha, você vai poder montar o time nas suas características. E agora o movimento de janela do Cruzeiro já é pensando no Arthur Jorge. O Rojas já é um lateral mais agudo, um cara que vai poder fazer linha de fundo para ter uma característica parecida com os times que o Arthur Jorge treinou. O próprio Gabriel Peck, eu particularmente, eu já falei sobre isso, acho muito caro, mas é uma característica a pedido do treinador, que é um cara que se doa em campo, vai entregar e será...
3: Eu gosto muito do Peck.
1: Eu acho que será muito provavelmente titular na vaga do Arroio, isso é fato, aberto pelo lado direito. Os dois podem jogar juntos também, né? O Arroio já jogou aberto pelo lado esquerdo também. E quando você vê um Wesley podendo vir pro Cruzeiro, que o Botelho trouxe, né? Que agora entrou o Corinthians na parada, mas, gente, o Corinthians, todo respeito, o Corinthians não tem condição de entrar nesse negócio. Tá entrando só pra tumultuar.
3: Pra falar, e também porque é cria do Terrão, né?
1: Exatamente.
3: Ele é de lá, era então natural. Precisa fazer essa movimentação também pra mostrar,
1: telefone
3: assim,
1: precisa
3: nós
1: tocar,
3: tentamos.
1: Né? Isso.
3: Porque, igual, o Vasco foi muito cobrado pela torcida em questão do Gabriel Peck ter vindo para o Cruzeiro. Eles não ter feito nenhuma ação, eles falam assim, cara, não tem como a gente nem ter feito nenhuma movimentação por conta financeira. E o Corinthians é na mesma circunstância, mas é que eu não duvido.
1: Né?
3: É por isso que eu não duvido. Porque o Corinthians tem toda a questão dele ele ser cria do Terrão, ter a identificação com o Corinthians, e a pressão popular lá é muito mais forte.
1: Não, é, com certeza. Mas quando você vê o Cruzeiro indo atrás de um ponta de drible agudo, como o Wesley, é pensando também na característica do Arthur Jorge. Com a saída do Christian, ele não precisa mais ter obrigatoriamente um volante de origem aberto pelos lados do campo, que vai ser um cara mais motor. Ele pode tranquilamente já se preparar para ter sempre um ponta agudo. Então você tem um Peck de um lado, você tem o Sinisterra atualmente, hoje, do outro, ou o Arroio, e ele vai, e o Cruzeiro vai, né, eu falo ele, o Arthur Jorge, indicar mais pontas agudos para o Cruzeiro, porque uma grande dificuldade que eu vejo do Cruzeiro, e desde o ano passado, né, que foi a grande calcanhar de Aquiles desse, do time do Jardim, é quando enfrentava o adversário fechadinho, pela característica do elenco do Cruzeiro, de ter muito jogador que ataca o espaço, né? O Caio Jorge é um centroavante de 40 metros, né, que você lança as costas da zaga, ele pega mais rápido que o zagueiro. O Pereira é um cara já armador, obviamente. O Christian... mais volante, o Wanderson tinha uma característica diferente, então era muito jogador de atacar espaço. Com a chegada do Arthur Jorge, ele já quer mudar isso. E o Cruzeiro tinha muita dificuldade, não tinha um cara para ser um driblador, um quebra-linhas, para quando o Cruzeiro enfrentasse adversários fechados, o Cruzeiro não conseguia se sobressair em relação a isso. Então, eu vejo com muita qualidade essa chegada,
0: mas
1: essa possível chegada do Wesley e essas características que o Cruzeiro está contratando agora.
0: E aí agora é o que pode dificultar o trabalho do Arthur Jorge. A gente está falando de chegadas e possíveis chegadas, né? A gente falou do Peck, falou do Rojas, talvez o Wesley, mas o que preocupa a torcida do Cruzeiro e também o Arthur Jorge, a janela, né, ainda vai se estender por um bom tempo, são as possíveis saídas. Já perdeu o Kaique. E aí eu digo pela qualidade do Kaique, pelo momento que vivia o Kaique, é difícil ali o Rojas já pegar. E eu falo pelo... Você citou bem aí, a dificuldade do Cruzeiro pelo início do campeonato. E o Cruzeiro veio se restabelecendo e perder algumas peças pode significar aí um retrabalho pro Arthur Jorge, que não tem tempo.
3: Não, aquele olhar de torcedor, meu pai assistindo o jogo amistoso, né, do final de semana, simplesmente ele falou assim, com 2 minutos vendo o Rojas jogar: não vou sentir falta nenhuma do Kaique. Aspas fortes.
0: Mas eu falo mais do que isso.
1: Não, mas assim...
0: É uma sequência, a gente sabe que
3: agora não tem. Porque meu pai critica pra caramba. Quando a primeira jogada, assim, o cara dá uma manota, meu pai já xinga pra caramba. Até que eu já falei com ele assim, dá uma segurada com o Peck.
0: Ele fez uma atuação segura, a gente pode falar assim.
3: Mas ainda pra ser um primeiro jogo?
1: Sim. Uma posição que me preocupa muito no Cruzeiro, que já não, ele não estará à disposição no primeiro jogo contra o Flamengo, o reserva do Lucas Romero. Isso me preocupa muito. O Wallace estava ocupando espaço, né? Não dava nem para contar com ele, mas ele era, em tese, né, o único primeiro. Tudo bem que ele está treinando o Mateuzinho nessa posição, inclusive jogou o primeiro tempo do amistoso contra o Defensor com o Mateuzinho como primeiro volante, Mas eu não vejo o Mateuzinho todas as vezes que foi acionado para substituir o Lucas Romero, com exceção do segundo jogo.
3: Quanto Corinthians.
1: Mas esse ano em específico foi muito mal o Mateuzinho substituindo o Lucas Romero. Então eu me preocupo muito com essa posição. Por quê? Assim como a gente falou no Atlético. Tem questão de cartão vermelho. Cartão, suspensão por 3 cartões, que foi o caso que vai deixar ele fora do jogo contra o Flamengo de ida. E também lesão. O período que o Romero teve fora do Cruzeiro, passou um perrengue danado. Que aí, com o ajuste do Arthur Jorge, que ele conseguiu pegar o Gerson também para ajudar um pouco nessa saída de bola. Mas o Cruzeiro precisa se atentar em relação a isso. Eu acho que o Cruzeiro ainda precisa pelo menos de um ponto, que eu acho que já está negociando com o Wesley. Então, é um sinal claro que vai trazer. E também de um reserva para o Romero para fechar esse elenco, pelo menos.
0: Eu acho que também o que anima o torcedor, e aí até citando como a Giovana falou, desse jogo treino contra o Defensor, o que pode animar o torcedor do Cruzeiro, além dessas possíveis chegadas, é a base do Cruzeiro. A gente viu lá o Felipe
1: Moraes
0: fazendo um baita de um jogo, fazendo gol. A gente trouxe até na segunda-feira, quando eu participei aqui, né? O Cruzeiro pode contar ali com o Rayan, com o Juan Gabriel. A gente vê hoje no gol, o Otávio, que inclusive vem sendo assediado, né, nesse sim, começo de janela, europeia, né? E preocupa a torcida do Cruzeiro, e também ali o Arthur Jorge passa muito por essa programação ali, poder contar com o Otávio, agora que ele vem se firmando, vem ganhando confiança, mas o torcedor do Cruzeiro tem o diferencial em relação ao que a gente já disse ali do Atlético, agora há pouco, o torcedor do Cruzeiro pode contar ali às vezes com a base. O que você acha disso, Léo, e também a Giovana, que vem sendo feito, né? O Cruzeiro é o atual campeão da Copa São Paulo, venceu no início do ano. A gente falou da saída do Kaique, o Cruzeiro tem ali o Gustavinho na lateral esquerda, que participa ali daquele gol da vitória, que traz o campeonato, traz ali a copinha no início do ano. A gente tá falando do Felipe Moraes, o Rayan. A gente teve também no Cruzeiro o Batistella, que há pouco tempo saiu também.
1: Que é um grande jogador, é um talento.
0: O Cruzeiro tá bem na base, né? Diferente do Atlético, mas o Cruzeiro pode contar com esses jogadores já.
1: Não, e o exemplo do Kaique Kenji. O Kaique Kenji colocou 3 pontos pro Cruzeiro debaixo do braço. Quanto Bahia.
0: Perfeito.
1: Ele entra, decide o jogo. Kaique Kenji é muito bom.
3: Mas ainda acho que ele
1: precisa ter
3: tá cru cabeça ainda. No
0: todos
3: lugar,
0: eles. Giovana, até em cima disso você vai falar. Sim. Porque todos eles, inclusive o próprio Felipe que entrou, a gente vê o Papi no Sub-17 que ajuda o Sub-20. O Papi participou da seleção Sub-17 lá no Sul-Americano agora nesse ano. A gente vê o time do Cruzeiro que tem ali a base, mas a gente até conversou sobre isso. A garotada tem que passar por um tempo de adaptação, aquela maturação.
3: Gente, são muito velhos.
1: Ela avisou, porque eu falo garotada direto e falo, você tá muito velho, Léo Dias. Poxa, mas pessoal, olha pra mim, já sou careca, ainda falo garotada.
3: Juro.
1: Menos de 40 anos.
3: Não dá. Todo mundo daria.
0: É isso, agora a gente vai chegando às 7h12 nessa noite de sexta-feira. Você legal demais junto conosco aqui na TMC. Vamos acompanhar o trânsito, dar mais uma passada, saber como é que tá o trânsito em Belo Horizonte. Pedro Gonçalves junto conosco.
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5: 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Avenida Pedro II, nesse momento, tem lentidão no caminho para Pampulha. O trânsito reduz a velocidade do Monsenhor Messias e vai assim até o viaduto do Anel Rodoviário por excesso de veículos nesse trecho. A melhor opção é passar pelas vias internas do Caiçaras. Depois disso, trânsito bom na Tancredo Neves e no sentido oposto, Pedro II com pista livre nessa sexta-feira de frio. 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
0: 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Vamos chegando agora às 7h13 nessa noite de sexta-feira, dia 10 de julho de 2026, você ligado conosco aqui no Papo de Craque, segundo tempo. Papo de Craque, segundo tempo, vai ao ar de segunda a sexta, das 6 às 8 da noite. Aí, vamos juntos agora para a sequência do nosso Papo de Craque. Vamos falar com o Matheus Murici, que ele vai trazer aí as atualizações. A gente falou agora no início da nossa edição sobre a semifinal, né? Vamos ter aí França e Espanha. Tivemos aí a classificação da França para cima da equipe do Marrocos ali. Um jogo, um começo de jogo mais travado. Mas aí a França, como a gente veio falando também, mostrou ali, fez valer seu favoritismo. Então vamos acompanhar agora o boletim com ele, com o Matheus Murici, falando sobre França e Marrocos agora na TMC.
6: Boa noite, meus amigos, Felipe, Giovana, Léo e principalmente aos nossos queridos ouvintes aqui na TMC. E deu a lógica em Boston, hein? A França bateu Marrocos por 2-0 e avançou para sua terceira semifinal seguida de Copa do Mundo. A equipe de Didier Deschamps não deu chance para Marrocos e dominou a partida para vencer com propriedade. O nome do jogo, é claro, não poderia ser outro: Kylian Mbappé. O craque desperdiçou um pênalti no início da partida, só que se redimiu e marcou um golaço para a França sair na frente do marcador. Dembélé sacramentou a vitória e colocou a França na semifinal. Agora, a equipe francesa vai jogar a vida e buscar a sua terceira final de Copa do Mundo seguida, que seria um feito histórico para o país. E aí, meus amigos, qual será dessa semifinal, hein? Um abraço e volta ao estúdio.
3: Que chique, o Matheus! Brilhou!
1: Que isso, mais uma. Esse aí, esse, como esse... diria Faustão, esse é fera, meu.
0: O time da TMC é forte demais, Léo.
3: Nossa senhora, só prodígio, gente.
1: Fazendo um trabalho muito legal aqui nos nossos bastidores. Tem muita gente que faz essa rádio acontecer. O nosso próprio Gil Play aqui, gente. Tem gente demais fazendo tudo acontecer aqui na TMC e às vezes as pessoas não ficam sabendo. Tá aí a nossa voz, o nosso produtor também do Papo de Craque, o nosso Matheus Murici.
0: E aí, falando desse França e Marrocos, Marrocos até tentou, né, Léo?
1: Então, a questão, cara, que ficou...
0: Ou pareceu que tentou?
1: Não conseguiu.
0: Sabor tentou.
1: Não fez cócegas na França, cara. Inacreditável. Marrocos fez o jogo da vida ali, se defendeu o tempo todo. O Bono pega um pênalti no primeiro tempo e ainda assim a França passou como se não fosse absolutamente nada. Fez o seu primeiro gol e depois fez o segundo e não conseguiu chegar perto do gol da seleção francesa. Amanhã pode... nem precisa lavar o uniforme pro próximo jogo.
0: São duas das defesas. Aí agora eu vou citar também o jogo contra o Paraguai. São duas das melhores defesas, assim, se a gente for pensar do grau de dificuldade pra gente romper uma defesa. Por exemplo, aquela do Paraguai, aquele jogo... da França contra o Paraguai, foi ali difícil marcar o gol, mas como você disse, não foi o difícil o jogo, difícil marcar o gol, é isso que a gente entende quando a gente vê, por exemplo, a França nesse estilo de jogo que o Marrocos também tentou se segurar. A gente viu da dificuldade do Brasil lá na fase de grupos, e aí a gente citou um pouco atrás a Espanha, o que a Espanha poderia fazer para tentar vencer essa França. A gente viu que se trancar na zaga não é um caminho, a França conseguiu avançar.
1: Exatamente, mas a questão que me impressionou na França foi até mesmo a entrevista do Mbappé, que eu acho que eu não posso falar aqui, mesmo que a gente já esteja à noite, ele fala umas coisas...
3: 7:17, acho que já tá liberado, amigo.
1: É, porque ele falou assim que se... depois do jogo contra Paraguai, ele fala que se a gente tiver que pular na Merlin junto e ganhar na Merlin, a gente vai ganhar também, ganhamos inclusive no estilo de jogo deles.
3: Correto.
1: Então assim, ele... é que fala, o grupo é forte, a gente não vai se abalar com esse negócio de ficar fazendo cera, jogando feio. E foi uma baita demonstração de força no meu ponto de vista.
0: Tem muito que a gente falou também, Giovana, da vontade, né?
3: Sim.
0: Tem muita vontade. A gente vê a vontade.
3: É muito diferente, cara. Você pega pra assistir os jogos da França, você fica assim, por exemplo, igual ontem, né, contra o Marrocos. 0-0, será? Mas não tem nem como você questionar será contra a França. O time é muito forte, muito consolidado, e todo mundo tá com muito desejo, muito sangue no olho.
0: Claro que tem tudo a ver com o Deschamps também. O tempo de trabalho. Não só o tempo de trabalho, o bom trabalho feito nesse tempo.
3: Pois é, o trabalho bem feito. É muito diferente.
0: É uma Copa do Mundo, uma outra final.
3: Por isso que eu acho que até é importante essa permanência do Ancelotti pra 2030, porque realmente não é só feito em menos de um ano, um ciclo, gente. Igual você falou, quanto tempo já que o Deschamps está na frente da seleção francesa? E muitos anos já.
0: E agora, eu até trazendo, já que você citou o Ancelotti, eu acho que agora ele vai trabalhar.
3: Sim, eu penso, agora ele vai conseguir colocar que, estruturar que o time da maneira dele.
0: Isso, eu penso que aconteceu. Ele chegou e falou assim, ó, pessoal, muito pitaco, muita gente falando, muita gente pressionando. Tanto que ele solta duas listas no dia da convocação.
1: Ó, só pra fundamentar a nossa discussão. E se a gente interromper, mas
0: claro,
1: interromper,
0: vai lá. Amigo. Claro, meu filho.
1: Mas o Deschamps, ele chega em 2012, tá?
0: Sim.
1: E o cenário que ele pega na França...
3: Olha isso, gente.
1: Era caótico. Ele pegou uma França...
0: 14 anos.
1: É, inclusive, depois de uma situação que os jogadores fizeram um motim na Copa de 2010, tá? Então, assim, é um negócio... Pegou uma seleção...
0: Teve aquele detalhe com o Benzema também, né?
1: É, teve aquela confusão envolvendo... Na ocasião foi até do Ribéry lá com o último treinador. Na Copa de 2010, a França foi um fiasco, né? E depois disso ele constrói um trabalho que 2014 vai bem, quarta de final. 2018, campeã. 2022, finalista. E 2026, agora... uma grande favorita e que será a última Copa do Deschamps.
0: Isso tá? Que eu ia falar, ele vai sair e ainda vai deixar o terreno pavimentado para quem vier.
1: Adivinha quem está cotado para vir?
0: Ele, o
1: Zinedine Zidane.
0: Tem o mesmo corte de cabelo que o seu, né?
1: Exato.
3: Mas eu fiquei meio gag quando eu vi que o Zidane poderia assumir a seleção francesa. Não chocou vocês, não?
0: Eu penso que seria mais ou menos o mesmo movimento do... Claro que guardadas devidas proporções, até pelo momento da França, mas Portugal também vai tentar mais ou menos isso com Jorge Jesus.
3: Mas eu acho que sim, desculpa, Léo, mas o Jorge Jesus, ele já tá consolidado há muitos anos, o Zidane como técnico não é tanto assim.
1: É, ele faz um trabalho de,
0: mas aí
1: ganha duas Champions mas no Real Madrid, né?
0: O momento do Zidane chegando à França é um momento que o Zidane já tem uma carreira mais consolidada do que o Deschamps quando chega na França, sim, lá em 2012.
3: Entendi, sim, isso é verdade. Sim,
0: entende? E aí, traçando esse paralelo, o Zidane chega mais preparado do que o Deschamps.
3: E também tem outro ponto, né? Até que eu vou me contrariar, que eu adoro isso, eu sou uma própria muito hipócrita. O Zidane também tem toda a identificação.
1: É, não.
3: Tem uma dedicação muito forte. Então, assim, isso querendo ou não, ajuda pra caramba, né?
1: Zidane que tem 11 títulos como treinador do Real Madrid. As Champions League de 2015, 16, 16, 17 e 17, 18. Além dos dois campeonatos espanhóis de 2017, 2019 e 20. E duas Supercopas da UEFA. Então, o trabalho dele foi muito bom no Real Madrid. É claro que era muito... Bem, né? Olha quem ele estava comandando, né?
0: E aí a gente está falando da França, até para trazer uma curiosidade aqui para a galera que está acompanhando agora, que a gente está falando dessa classificação francesa diante da equipe do Marrocos. A gente está falando do trabalho do Deschamps, a gente está falando de um grupo muito bem estruturado, a gente falou dos nomes, mas a gente tem que trazer também informação, né, de um número impressionante, né? Mbappé e Dembélé juntos somam 13 gols nesta Copa do Mundo. E aí são 8 de Mbappé, 5 do Dembélé, que, como o Léo disse, em 2022 estava naquele momento de afirmação. Hoje já vem mais preparado para esta Copa, né?
1: Muito criticado nessa época.
0: E aí esses 13 gols, 8 do Mbappé, 5 do Dembélé, esse número é maior do que o total marcado por 45 seleções nessa Copa marcaram menos de 13 gols, os números, né, de Mbappé e Dembélé. Para você ter uma ideia, as únicas seleções que balançaram as redes mais vezes do que a dupla francesa foram Bélgica, Argentina e, claro, a própria França.
1: É Bélgica que agora é rio à rua, né? Tchau.
0: Já era. 13 gols aí, um número impressionante do Mbappé, que ainda luta para ser o maior artilheiro de todas as Copas, só isso.
1: Não, é um negócio surreal. E será que vem, esse ano, vem a quebra do recorde do Justin Fontaine? Ele 13 tem... gols em uma edição só de Copa?
0: Ele tem um jogo, virtualmente dois jogos, né, para tentar isso.
1: Não, tem dois jogos. Tem a semi e a final ou a disputa de terceiro lugar.
0: Verdade, são dois jogos.
1: Gente, aqui, bater recorde de disputa de terceiro lugar, não, né? Pelo amor de Deus. Se bem que se o Messi quiser fazer 5 gols na disputa de terceiro lugar, não vou ligar muito não, porque...
0: E aí, até pra gente falar do Mbappé e do Dembélé, isso tudo tá acontecendo também por causa do Olise, que também é uma novidade nessa Copa do Mundo na França, que vem jogando e joga muito,
1: não,
0: joga muita bola.
1: É um baita de um jogador. O Olise, que é o cara das assistências, né? Ele não tem feito muitos gols.
3: É um homem tímido, né?
1: É, não. O tímido...
0: Ele tem um estilo, né?
3: Ele é muito tímido.
1: Ele paga desapegado, tímido. Assim. É meio diferentão o Olise. Mas, é um jogador que tá fazendo uma temporada espetacular. E também Desiré Doué também. Ou o Barcolá, qualquer um dos dois que joga, né? E é curioso que o PSG tem essa dúvida tranquilo, né? Ou joga o Barcolá, ou joga o Desiré Doué, né? É uma coisa surreal nesse sentido. Que...
3: Fraco, né?
1: Não, é. Os caras foram bicampeões da Champions. Você viu? Dembélé, duas Champions no bolso, tranquilo, calmo, sereno.
3: Sossegado.
1: Bem sossegado, inclusive.
0: É isso. A gente vai acompanhando aí você ligado conosco. Também pode participar pelo WhatsApp no 31 999 44 8870. Aqui na TMC você participa e faz o Papo de Craque Segundo Tempo junto conosco. A gente vai junto até as 8 horas da noite. Agora a gente vai dar uma pausa para acompanhar mais uma vez. Vamos saber como anda o trânsito nessa sexta-feira. O Pedro Gonçalves atualizando todo mundo ligado conosco aqui na TMC.
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5: 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Destaque para a Avenida Amazonas, com filas no caminho para Contagem. Motorista reduz a velocidade no bairro Prado e vai assim até a Nova Gameleira por causa do excesso de veículos. Passar pela Tereza Cristina nesse caso compensa mais. E no sentido oposto, lentidão na chegada ao Alto Barroca, nesse caso por excesso de veículos, mas não compensa desviar. Depois disso, trânsito bom na chegada ao centro. 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
0: É isso. Agora 7 horas 25 minutos. Você segue junto, ligado conosco aqui na TMC, a Transamérica. 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Vamos para a sequência. Vou trazer as rapidinhas aí do Cruzeiro e também do Atlético. Vamos voltar a falar do Cabuloso. Falar agora do Sub-20, as informações dos Crias da Toca. Mais uma vez com ele, Marcos Botelho.
7: É o seguinte, meus amigos, informações da equipe sub-20 do Cruzeiro, dos Crias, a começar por um cria de fato, Kelvin, zagueiro de 20 anos, que está trabalhando com profissional, o técnico Arthur Jorge está olhando de perto este atleta, que foi campeão da Copinha no começo deste ano com o Mairon César. O Kelvin, de 20 anos, teve o contrato renovado até o final de 2029. Cruzeiro tem um cuidado tremendo com Kelvin, zagueiro de apenas 20 anos, de contrato renovado, foi campeão da Copinha este ano, está trabalhando com um profissional. E o Cruzeiro que anunciou a contratação de um meia atacante, o jovem de apenas 19 anos, o Felipe Goto, que era do Palmeiras, chega para reforçar a base celeste. Uma informação que foi antecipada lá pelos meus amigos do Diário Celeste, um abraço a todos. E o Felipe Goto assinou contrato com o Cruzeiro até janeiro de 2028. O Felipe que teve um episódio muito famoso um tempo atrás envolvendo o Caleri. Vocês se lembram quando o Caleri, em um jogo que o Palmeiras venceu o São Paulo, o Caleri, pé da vida, deu um tapa num celular de um jovem que estava filmando a saída dos jogadores do São Paulo? Enfim, esse jovem era o Felipe Goto, que era jogador da base do Palmeiras na oportunidade. Aí o Calé deu um tapa no celular do garoto, depois teve que pagar o celular pro cara, né? E o Felipe era este jovem jogador que o Caleri quebrou o celular. Mas é isso, agora ele é do Cruzeiro, assinou até o final de janeiro, até o mês de janeiro de 2028. Sucesso, chega para integrar o sub-20. E o Kelvin, que é do sub-20, mas está trabalhando com um profissional, teve o contrato renovado até o final de 2029, meus amigos.
0: É isso, o Cruzeiro se movimentando também, né, na base com os Crias da Toca. Vamos falar agora também, trazer mais uma rapidinha informação do Atlético, a Giovana que está aqui conosco.
3: Oficialmente, o Galo comunicou, né, que em comum acordo acertou a rescisão contratual do zagueiro Júnior Alonso, tá? O jogador vai seguir a sua trajetória em outro clube, vai disputar realmente neste início do próximo semestre a MLS, vai jogar contra, inclusive, Inter Miami de Lionel Messi. Ele que teve 242 jogos pelo Galo, se tornou, né, o jogador estrangeiro que mais vezes vestiu a camisa atleticana, com 6 títulos oficiais, 4 campeonatos mineiros, Copa do Brasil, 1 campeonato brasileiro. Realmente é um jogador muito importante, foi muito importante na história do Clube Atlético Mineiro e agora vai se despedindo do Galo. Então, se não me engano, não, pra mim, com o pé direito, saindo pela porta da frente, mais ainda pelos jogos que ele fez antes de sair do Galo.
0: É isso, agora são 6, 7 horas, 29 minutos, a gente segue junto, você ligado conosco aqui na TMC, siga lá a TMC nas redes sociais, lá no Instagram, arroba TMC Minas Gerais, você acompanhando, fica por dentro de tudo, é meu filho, do futebol mineiro, das equipes aqui de Minas, Cruzeiro, Atlético, tem muita novidade, a gente vai trazer a transmissão, vamos juntos, eu trazendo aí as transmissões junto com a galera do Cruzeiro. Também vamos ter novidade nas transmissões do Atlético, você junto conosco, siga também participando através do nosso WhatsApp 31999448870. Vai dando o seu recado, manda o seu palpite também, o seu comentário junto conosco, você que faz o nosso Papo de Craque segunda edição, segundo tempo, né, meu filho? Ainda melhor, a gente vai ajustando, né, Léo?
1: Não, é ritmo. Tranquilíssimo,
3: é sobre isso.
1: É ritmo de jogo do nosso Papo de Craque.
0: É isso, agora são 7 horas e 30 minutos, a gente vai para um break, vai para uma pausa, já a gente volta com mais informações do Cruzeiro, do Atlético, também tem movimentação no futebol brasileiro, tem movimentação no Palmeiras, você ligado conosco aqui no Papo de Craque na TMC, já estamos de volta.
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0: Estamos de volta com o Papo de Craque segundo tempo aqui na TMC 88,7 FM. Você junto conosco agora 7 horas 33 minutos. Esta sexta-feira, dia 10 de julho de 2026. Você segue acompanhando todas as informações aqui junto conosco na TMC. Já falou das movimentações aí do Atlético, do Cruzeiro. Nessa pausa, daqui a pouco termina a Copa do Mundo, volta aí o futebol com o Campeonato Brasileiro, Libertadores, Copa do Brasil.
1: Graças a Deus, não, eu não quero voltar pra borracharia, viver.
3: Não, eu falo graças a Deus, gente, pelo amor de Deus. Coisas de Atlético.
1: A saudade do estádiozinho, né?
3: Nossa senhora,
1: um jogo no Mineirão.
0: Talvez alguns torcedores estão aí querendo a volta do futebol. Aí quando volta, talvez queiram a volta.
3: Não,
0: da
3: mas
0: Copa.
3: Aqui, então, é justamente
0: pode
3: por
0: acontecer
3: isso,
0: esse movimento
3: a
0: aí também.
3: A sequência do Galo é simplesmente primeiro Bahia, depois joga contra o Palmeiras e resolve dia primeiro contra o Juventude pela Copa do Brasil. Eu chuto que contra o Juventude já vai estar todo mundo com ódio.
1: É estressado.
3: Com raiva, assim,
0: e aí já querendo a pausa da Copa de
3: meu
0: novo.
3: Meu Deus, volta, Curaçao.
1: Tem torcedor que já ficou bravo com o jogo treino entre Atlético e Atlético?
3: Nossa, não, mas aquele também deixou qualquer um estressado. Eu vi um comentário aqui agora no Tic Tac, o cara falando assim, cara, eu sou cruzeirense e a diretoria do Galo me deixa estressado.
0: É complicado, meu filho. Então, talvez a Copa do Mundo não seja assim, nessa pausa, assim, não seja tão ruim depois aí, o torcedor. Depois cara, você me conta, meu filho.
1: Eu já tô sofrendo antecipadamente, eu tô em luto pelo fim da Copa, porque desde que o Brasil saiu, eu já fiquei com uma sensação ruim de que tava acabando, cara. É Copa do Mundo, é bom de... Ô, Giovana, quando é que a gente vai ver colombiano de novo? É francês, inglês? É bom de...
3: Francês, inglês a gente vai ver amanhã.
1: Não, mas vai depois da Copa, né?
3: Eu vou pegar o contato da galera pro Léo Dias fazer uns grupos assim, ó. Colombianos BH, ingleses BH, pra ele não ficar com essa tristeza, pra ele se reunir toda de 15 em 15 dias.
0: A galera sul-americana você pode talvez encontrar ainda. Libertadores, sul-americana.
3: É de
0: boa. Sempre ainda.
3: É só
0: sei
3: lá, torcedor visitante, vai falar uma. E eu falo.
0: Entendeu?
1: Exatamente isso, né? Exatamente. Somente se for na
3: Argentina ali, ó.
0: É complicado.
3: Olá, amigo, Tito.
1: Olha, calma, os bolos.
0: E aí, pra gente seguir o nosso giro aqui, estava falando da movimentação das equipes, né? No Brasil também os outros times estão se movimentando. O caso do Palmeiras, a Giovana acabou de citar ali o Palmeiras, torcedor da Atlética aí já está colocando ali no calendário esse duelo contra o Palmeiras, mas o Palmeiras já está se movimentando. A gente viu a seleção brasileira na Copa, a gente viu também o Danilo Santos, poderia ter entrado mais, o torcedor talvez queria... ele mais presente nos jogos, poderia ser acionado mais pelo Ancelotti. Fato que o Palmeiras está aí de olho no Danilo Santos, ele que pode estar voltando para casa, né? O volante que atualmente é do Botafogo e da seleção brasileira, está muito perto de ser repatriado pelo Palmeiras, o clube que o revelou, né, para jogar hoje na seleção brasileira. E aí, para contar novamente com o cria da academia em seu elenco, o Alviverde deve desembolsar aí 20 milhões de euros. Tem aí, ô Léo?
1: Então, 5% disso já estava feliz.
0: É o que dá cerca aí de 120 milhões de reais. O Danilo, que foi peça fundamental no elenco.
1: Me passa um milhão desse aí, tá bom.
0: Dá para fazer render, né? Dá para trabalhar em cima disso. E aí o Danilo, que foi peça fundamental no elenco do Verdão, que conquistou o bicampeonato da Libertadores em 2020 e 21. E aí, desde sua saída, a diretoria e a torcida da equipe paulista nunca esconderam o desejo de ter o jogador de volta. E aí, Danilo Santos no Palmeiras é uma boa movimentação, uma baita movimentação do Palmeiras, né?
1: Não, o Palmeiras está querendo montar o Botafogo de 2024 de novo, né? Já levou o Marlon Freitas, já levou o Alexander Barbosa. Não é de 2024, porque o Danilo não tá.
3: Botafogo das últimas três temporadas.
1: Exato.
0: E o que acontece com o Botafogo das últimas três temporadas?
3: Aí o Botafogo morreu, né? O Botafogo de verdade tá morto.
0: Então já era.
3: Tá com o transfer ban até o teto?
1: Não, gente,
3: sem dinheiro?
1: É sério, aquele, sabe aquela história de...
0: Hã? Sério candidato?
3: Quer cair, não. Não acho que cai, porque tem time pior.
1: Mas a gente não sabe que Botafogo vai chegar.
3: Vai voltar pro segundo semestre, né? Tem esse ponto também.
0: Porque a gente falou...
1: Tá saindo, gente. Era um pacto, né? Dos jogadores que fizeram no elenco de até a pausa da Copa. Depois disso...
3: Verídico, tem isso, tem... A galera vai embora.
0: E se a gente falou do estado anímico dos jogadores que retornam pro Atlético, talvez o pessoal volta animado... O sentimento da galera do Botafogo seria de terra arrasada nesse retorno?
1: Cara, sabe aquela história de coisas que só acontecem com o Botafogo? Gente, aparece um americano trambiqueiro, cara... tudo bem que eles ganharam os maiores títulos da história, mas aí o torcedor...
3: Aí depois acabou.
1: Feliz da vida.
0: Parece aquele filme, aquele besteirol americano, né?
1: Não, é outro. Cara,
0: parece que tá bom, mas...
1: Feliz, bebendo cerveja no meio da torcida, não sei o que, confusão, oba-oba... Aí, de repente, começa a aparecer as mentiras do cara. O cara cheio de trambique, perde
0: o clube. Mas ele já tinha um histórico, né?
1: Não, é.
0: O Leon que o diga.
1: Mas é aquilo, né? É aí o que eu falo sobre... Quem compra SAF hoje, pelo amor de Deus, tá? Tomara que escute isso. Cara, É cruel brincar com a paixão do torcedor, né? É prometer um dos defuntos. A gente viu isso acontecer, inclusive no Atlético aqui, né? Que quando em 2021 foram pro microfone falar de tudo, né? Inclusive de quatro Hulks. Hoje não tem nenhum, tá faltando cinco.
0: Foi embora o
3: Não, tem os dois filhos.
1: Ah, verdade.
3: Os dois filhos permanecem aqui, o Ian e o Thiago.
1: Então falta três Hulks.
3: Vamos respeitar aí.
1: Mas o cara chega, assume um clube do tamanho do Botafogo e depois brinca com a paixão do torcedor, né? Mente aquele tanto, né? Pra deixar o torcedor feliz. Segue mentindo e aí ele vai sendo desmascarado, né? Quando acontece a situação do Lyon, Botafogo que perdeu seus ativos ali, aquele dinheiro de venda de Almada não foi visto, venda de Igor Jesus não foi visto. Então, assim, é bem triste com o torcedor do Botafogo, porque criou-se uma esperança muito grande, né, naquela ocasião.
0: E aí, até para pensar, seria o Palmeiras a França nesse campeonato brasileiro? O time que aí a gente está vendo ele se reestruturando, mas já tem o Palmeiras, já é o time do Palmeiras, que teria aí essa preocupação em manter o elenco, em fazer já alguns ajustes, e para o Palmeiras não é tão difícil, né? A questão financeira para o Palmeiras parece que está ok.
1: O que mais me impressiona no Palmeiras é a capacidade, a facilidade de encerrar ciclo. Palmeiras, quando o Veiga já não estava rendendo, beleza, Veiga, obrigado, vai para América do México. Quando o Rony, né, que, valeu, gente, o Rony, tudo bem que o Rony não é senhor jogador, mas ele é o maior artilheiro da história do Palmeiras na Libertadores.
3: Sim.
1: Quando o Rony não servia, tchau, mas acho benção. Que Gabriel Menino, tchau e benção.
3: Palmeiras, a diva Leila Pereira é muito inteligente. Porque ela consegue entender muito bem quando tem que encerrar ciclos. E encerra, assim, de uma maneira maravilhosamente bem. De salto alto, tranquilíssimo. Tipo assim, cara, você foi muito
0: campeão aqui. O Palmeiras passou as gerações ali.
1: Eu não compraria nada do Palmeiras, tá? Que eu já sei que quando ele vai ter me vender, né? Porque não presta mais.
0: Dudu?
1: Não, é Dudu?
0: Não, e aí você tá falando do Dudu recente. Antes já tivemos aí as reformulações que o Palmeiras já passou.
1: E aí quando ele volta, ele já não vai tão bem. É que ele é emprestado pro mundo árabe. Quando ele volta, ele ficou fazendo birrinha com o Abel, né? Não sou utilizado, que não sei o quê. Aí ele vai para o Cruzeiro, faz aquele papelão danado, firma um acordo com o clube, e aí volta atrás por conta de organizada, né? Na ocasião. Depois, foi muito mal no Cruzeiro e faz coisa feia de novo, né? Muda de lado, enfim, passou o Dudu para frente.
0: O mais recente foi o Everton, né? O goleiro. A última mudança ali e aí eu falo de vamos colocar a dinastia, né? Porque há quantos anos o Everton tava lá, era goleiro. Não, estava numa boa fase.
1: E
0: né?
1: É natural. Trouxe
3: Mas viu que tava, não ia dar certo.
1: Trouxe o Carlos Miguel e falou: o Everton, obrigado
3: pelo serviço. Vai ficar sacateado aí, ó. E foi pra Copa, que raiva. Pra mim é bizarro ainda ter ido pra Copa.
1: E o Gabriel Menino? O Atlético caiu no golpe.
3: Não, acho que pior do que o Gabriel Menino, o Patrick. Porque o Atlético contratou, inclusive, o Patrick, porque ele, na época, para o Siga, ele tinha os principais números envolvendo todos os jogadores sub-20 aqui no futebol brasileiro. Então, que ele era muito diferenciado. Se o cara, que é muito diferenciado, o Palmeiras, que é o Palmeiras, assim, que nesses últimos anos é o clube que mais revela jogadores, vai liberar praticamente de graça um jogador desses?
1: Quando a esmola é demais.
3: Você sabe que tem um problema. É lógico que o Palmeiras entendia que ele tinha vários problemas fisiológicos que teriam lesões rápidas. E é o que aconteceu. O Patrick não entra em campo, Nem eu falo de jogar 90 minutos, não. Ele não entra em campo tem mais de um ano.
1: E um detalhe, por exemplo.
3: E ele é jovem.
1: Muito se fala da compra do Paulinho. Mas vale lembrar que o Palmeiras comprou o Paulinho sabendo
3: que estava lesionado.
1: Porque, gente, eu vou ser bem sincero que o Paulinho, se estivesse saudável, era uma venda de mais de 30 milhões de euros. Era uma baita de uma venda para o Atlético. Só que, pela palavra, bichado na época, né? Que, de fato, ele ficou com uma lesão gravíssima na canela na ocasião. O Palmeiras quis comprar assumindo o risco da lesão e ainda assim fez um gol que valeu 100 milhões de reais para o Palmeiras, né? Aquele gol de eliminação do Botafogo.
0: E aí, até linkando com o que você disse, até para
1: ficar
0: legal. A gente está falando do Danilo, são 120 milhões de reais, 20 milhões de euros, né? É muito dinheiro para a realidade, principalmente para a realidade do futebol brasileiro. E a pergunta é: vale a pena? o Danilo Santos, ele vale esses 120 milhões e mais do que isso, ele vai dar esse retorno?
3: Vale. Acho que vale.
1: Vale demais.
3: Vale muito. Ele é muito fora da curva. O que ele jogou com o Botafogo, no Botafogo, na situação que estava, conseguiu sobressair aquele time do Botafogo durante o tempo. Tanto é que ele conseguiu a convocação muito por conta do alto nível que ele atuou neste primeiro semestre. Com o Palmeiras, que é um time mais organizado, um time que ele conhece, Abel Ferreira ele também conhece há muito tempo, já tem já esse laço de pai e filho.
0: Como um bom mineiro que sou desconfiado, e aí eu falo assim, pelas negociações, e aí eu falo com valor, 120 milhões, teria alguém que poderia ser contratado? Quem que você imagina que seria melhor do que o Danilo?
3: Ah, eu só peço
0: por esse valor. E aí eu vou trazer.
3: Porque eu sempre penso assim, que o dinheiro não é meu.
0: Por exemplo, e aí a gente traz aí, equiparando até valores. O Gerson foram
1: 27
0: ali...
1: 27 milhões de euros, mais 3 em bônus. Então é...
0: E aí, para equilibrar, e a gente colocando numa balança, quem vale... O dinheiro ali foi melhor...

0: E aí também como é o Palmeiras para o Danilo? Porque o Danilo, se não fosse o Palmeiras, ele estaria olhando para futebol europeu. Com certeza. Pegava ali que ele vem do. E aliás, ele vem pro futebol brasileiro naqueles trambiques doido lá do Textor com o Marinax, que é dono do Nottingham, né?
1: Sim.
0: Mas claro que o Cruzeiro não tinha como opção o Danilo. O Danilo é mais jovem. Eu, Léo Dias, é a minha opinião. Eu acho o Gerson mais jogador. E eu acho o Gerson mais pronto do que o Danilo, tá? Então, o Gerson é um cara que... O que fez no Flamengo... É um cara que... chega pra ser... Foi campeão de Libertadores com o Flamengo. Duas Copas Libertadores com o Flamengo. Então, já é um patamar diferente no meu... Tudo bem, o Danilo é campeão também. Mas o Gerson tem mais capacidade de liderar um elenco. Porque o Cruzeiro precisava de mais liderança técnica naquele momento, né? Ainda precisa, tá? Eu acho que
1: sim.
0: O Cruzeiro tá contratando jogadores titulares muito por isso.
1: Acho que o Cruzeiro precisa de mais um meio. Inclusive, sim, que seria essa pessoa ali, porque esse jogador, porque a gente, e aí falando de liderança técnica na equipe do Cruzeiro, a gente traçando esse paralelo, é o Matheus Pereira, mas é o suficiente, eu falo pelo volume e importância de jogos para a sequência, né? A gente vai por exemplo, o Cruzeiro vai pegar um Flamengo na próxima sequência da Libertadores, e aí a gente falando, a gente tem que calcular tudo. E se dá errado na Libertadores, a gente falou agora de ter que escolher Libertadores ou Brasileiro, mas aí
0: tem que ter cautela.
1: Deus livre e guarde, mas se der errado, por exemplo, na Libertadores, vai ter que se voltar pro Brasileiro e aí
0: do Brasil, né?
1: E aí vai ter que jogar muita bola no Brasileiro, vai... até para uma retomada da temporada.
0: E tem que ter cautela também, porque é o seguinte, gente, aí vamos pegar aqui, o Pedrinho tem dinheiro e tudo, ele vai fazer investimento, é torcedor do Cruzeiro, mas é evidente, isso é óbvio, tá, gente? Não tem um faturamento que tem o Palmeiras ou o Flamengo hoje, né? Eu poderia citar o Corinthians, não, o Corinthians é uma bagunça danada política, acaba não usufruindo do poderio financeiro que o Corinthians poderia ter, né? Só que o Cruzeiro também... É porque quando acontece com o Cruzeiro, com o Atlético, com outras equipes que não Palmeiras e Flamengo, permite pouquíssimos erros, né? Então, por óbvio que não dá pro Cruzeiro saca 27 milhões no Gerson, aí de repente saca mais 20 milhões entra nessa negociação e dá um chapéu no Danilo.
1: Não nessa, mas há pouco tempo estava ventilando o Luiz Henrique no Cruzeiro, né? Ventilou, falou assim, da possível...
2: conta do Arthur Jorge, que ele gosta muito do Luiz Henrique.
0: É um baita jogador.
2: Ele trata...
1: O Luiz Henrique é mais caro do que esses 20 milhões de euros do muito, Danilo?
2: Eu acho que sim.
0: 40 milhões.
2: É assim, muito mais caro.
0: Jogador de Copa do Mundo.
2: Foi não, o Danilo também é.
1: É.
2: Mas eu falo conta de posição também. O Luiz Henrique é atacante, né?
0: Não,
2: então, querendo ou não, isso faz com que fique mais caro. O Zenit também faz com que o preço dele fique mais encarecido.
1: Eu tô trabalhando com as opções do mercado.
2: E agora ele vai
1: mercado,
2: ser pai, né? Também fica mais caro. De novo. Hoje a mulher dele acabou de anunciar que vai ser mal. Mas assim, eu acho que, não, pra mim o Luiz Henrique é bem mais caro que o Danilo. Muito mais caro.
0: E
1: é mais difícil de trazer.
2: E muito mais difícil. Você pensa.
1: Porque ele tem mercado também.
2: O Danilo é mercado nacional, é transferência... próprio futebol brasileiro. Então, sim, querendo ou não,
0: e com
2: assim,
0: o Botafogo...
2: é mais barato. É mais de boas. O Botafogo tá falido.
0: Exato.
1: A verdade é essa.
2: Perdão.
0: Isso é informação, bem, não
1: com
0: é?
1: Muitas,
0: é
1: informação. Não, com muita dívida.
2: Transferban atrás de Transferban, gente.
1: A gente vai seguindo agora, vamos chegando aí, daqui a pouquinho a nossa reta final aqui, nosso Papo de Craque Segundo Tempo, você ligado conosco aqui na TMC, agora 7 horas 49 minutos, vamos seguir falando aí do futebol brasileiro, a galera que segue se movimentando, né? A gente falou nos nossos destaques, o Vasco também se movimentando nesta janela, o Renato Gaúcho já é passado, porque tem mais um português na colina, né, meu filho? E tem tudo a ver com o Vasco, né?
2: Nossa.
1: E aí... tem comandante novo em São Januário, o Vasco que acertou nessa sexta-feira a contratação do português Pedro Emanuel.
0: Anunciou, inclusive.
1: Já anunciou, né? Então já está anunciado o Pedro Emanuel, 51 anos, livre no mercado, após deixar o Al-Fayha, né? O técnico assinou o contrato até o fim de 2027, recusou propostas milionárias lá da Arábia Saudita, está acreditando no projeto Vasco, né? Vasco. É isso?
3: Gente, você acredita no projeto Vasco é complicado.
0: Eu tenho
3: medo. Em 2026,

0: Não, você tem que ser de fora mesmo. Não,
1: agora eu fiquei com medo de encontrar com o Pedrinho na rua, o Pedrinho do Vasco, no caso. Porque que ele falou ali, meu amigo, a lábia dessa. Se bem que o Brax convenceu o Renan Lodge do projeto Atlético.
2: Ai, gente, que engraçado.
3: O fim. Você
1: vê o nível, né? Não sei que projeto é esse. Acho que o brasileiro é muito bom de papo, né?
3: Mas o Pedro Emanuel é um. Seria esse?
2: Cara, eu não sei. Eu não sei quem é esse cara. Eu não sei.
3: Porque a gente tá falando da sequência do futebol brasileiro e uma sequência pro Vasco que é complicada.
2: Eu não conheço. O que me deixa mais bolada é que, tipo assim, engraçado, né? O Vasco ele não conseguiu, tipo, ser inteligente, no mínimo, de entender assim. A gente não vai ficar com o Renato Gaúcho. Tudo bem? Não vamos ficar. Em vez do grande Pedrinho demitir o Renato Gaúcho lá no jogo contra o Galo, que foi a última partida antes da paralisação pra Copa do Mundo, o meu grande amigo, ele esperou o final da Copa do Mundo quase pra fazer essa demissão, contratar um novo técnico. Hoje somos dia 10 de julho. Gente, dia 21 já tem jogo já. O cara barata vai ter 10 dias só de treinamento pra conhecer os caras. Ele poderia ter quase um mês pra conhecer os atletas do Vasco, apesar que, assim, né, o nível é bem baixo, mas assim, entender melhor o Vasco, entender como é a estrutura aqui de São Januário, ou bem.
3: Mas será que mais do que isso, ele já não começa a se projetar, por exemplo, no futuro? Porque ele sabe, o Pedro Emanuel sabe que tem mercado interno. Depois que o português chega num time brasileiro,
2: foi inteligente.
3: Entendeu?
2: Não, você foi inteligente.
3: Ele já porque, pensa assim, na escada.
2: Sendo bem sincero, ninguém conhecia ele.
3: E outra coisa,
1: eu ele achei iria que era pro CEO do Atlético, gente, com todo respeito.
3: Ele iria pro futebol árabe. A gente sabe do dinheiro, do petrodólar, do futebol árabe. Mas era o Pedro Emanuel. Ele iria ganhar cifras, por exemplo, um Jorge Jesus ganhou.
2: Ela tava estressando.
3: É sério? Não. Vamos falar a verdade. Não, ele pensou no futuro.
2: O Jorge Jesus. Não, cara, isso é o que eu tô deixando de coisa? É que você foi muito inteligente.
3: Ele pensou no futuro.
2: Eu jamais pensaria isso. Isso é muito real.
3: É, ué.
2: Porque aí, saindo do Vasco, por exemplo, ele pode ir pro Fortaleza.
1: Você lembra
2: ele
1: quando
2: pode ir descer lá
3: ou pro você Rio. Acha que ele não vai ter um mercado
2: ele
3: ali?
2: Ele tem.
1: Você lembra que
2: ele tem, ele consegue Vasco encontrar.
1: Você lembra
2: gente, quando se tem cada jogo treinador horroroso aí que consegue.
1: Você lembra quando o Vasco contratou aquele maluco de boina? Do nada. E ele veio e tomou um 6-1 do Flamengo e foi embora. Nunca mais. O cara usava boina beira do campo. Chegou de 1-0 pro Vasco.
2: Mas é você Ferreira também ser caricato. Mas, é você ser.
3: Mas você não acha, por exemplo, o Pedro Emanuel não dando certo no Vasco, um Atlético Paranaense chega.
2: Acho que o Atlético. Eu tô pensando muito no Fortaleza.
3: No Fortaleza, agora, no esporte. Ele fica no mercado brasileiro.
2: Eu também sim.
1: Não, mas vamos lá. Peraí, calma.
3: Vamos pensar em nível de carreira. Eu tô tentando entender ele.
1: Eu acho uma loucura ele recusar a Arábia Saudita, mas se ele estava.
3: Você chegou no meu ponto, cara.
2: Ele recusou a Arábia Saudita para ir pro Vasco?
3: Eu tô querendo.
1: Porque ele estava no Alfaia, né?
3: Eu tô querendo ajudar ele, vamos lá.
1: Ele estava no Alfaia, já no futebol árabe. Cara, é assim.
3: Mas ele...
1: Bom ele deve ser, porque ele.
3: Vamos
1: ele
3: falar, vamos colocar, gente. Vamos colocar. E aí é sem.
1: Pra ele chegar, a gente pegar um Vasco na zona de rebaixamento.
3: Sem zoeira. Ele recebia em dia no Alfaia. Tenho certeza.
2: No Vasco, não, mas aqui falaram que os salários no Vasco tá certo. Tipo assim, que os salários no Vasco não estão atrasados. Isso é uma coisa que realmente tá sendo quitada. Mas é assim, eu concordo com você na questão de permanecer no futebol brasileiro. Porque você aceitar sair da Arábia pra vir pro Vasco.
3: E vai Vasco. Que ele. E outra coisa, a gente tá pensando num cenário ruim pra ele, de alguma coisa dar errado. E se der certo?
2: Eu acho que vai dar errado.
3: E se der certo? E se der certo, pra ele fica melhor ainda. Aí ele bate Palmeiras, bate Cruzeiro.
1: Informação, Alfaiá que é da Arábia Saudita. Então disputa o sauditão
2: não,
1: já.
2: Não.
1: Inclusive, tô até vendo que...
2: Eu juro por Deus, se esse cara me... Não, se esse
1: e
2: cara...
1: sabe por que ele foi substituído?
2: Se o Vasco ficar acima da tabela que o Galo, que é o clube que eu cubro, aí
1: não.
2: Eu compro uma camisa do Vasco.
1: Não, mas aqui...
2: Com o nome do Pedro.
1: Sabe quem substituiu o Pedro Emanuel lá no Alfaiá?
2: Tô com medo.
1: Fábio Carilli.
3: Ele não recusou o Petrodólar.
2: O cara foi demitido.
3: Tá...
2: Mas ele foi inteligente.
3: Não, ele não, tá,
1: gente, mas o cara foi demitido no lugar que contratou o Carilli.
3: Mas aí você não sabe se o Emanuel ligou pro Carilli antes. Futebol, porque o Carilli tem ligação já no mundo árabe. Aí, Carilli, é.
2: Você
3: Vasco,
2: acha que eu posso
3: como
2: ir
3: é
2: pra
3: que
2: frente?
3: É? Aí o Carilli, vai. Aí o Carilli, vai. Vai. Foi, olha o Carilli lá no lugar dele. Vai, Carilli. Você não falou que era pra mim? Então.
2: Bom, gente.
3: São estratégias.
2: Aqui, eu juro por Deus que eu acabei de ver no Twitter. E assim, eu não vi se realmente é verdade ou não. Mas a informação que chega, a informação que chega é que Pedro Emanuel tem mais derrotas que vitórias na sua carreira.
1: Não tá explicando, tá indo pro lugar
3: aqui, certo. Você tá falando da carreira dele? Ele que começou a trajetória à beira do campo em 2011. Então, são 15 anos de carreira. Ele já acumulou passagens pelo Arouca e Estoril, em Portugal.
2: Oh.
3: Almeria, na Espanha. Então, oh, aí tem uma bagagem.
2: Tem uma bagagem experiente.
3: E passou as últimas 6 temporadas no futebol saudita. Então, já estava acostumado. Já
2: tá cansado do calor de lá, vai pro Rio.
3: Ele comandou a Al-Nassr.
2: Oh.
3: Al Khaled.
1: Gente, não, mas o Al-Nassr é underdog. Época,
3: tá? Antes do dinheiro.
2: Underground.
1: É, não, era um Al-Nassr low profile.
3: E além do Al Khaled e o próprio Al-Fayyad, onde acabou substituído recentemente pelo Fábio Carilli. É.
2: Parabéns, Fábio!
1: Você falou que ele tem mais derrotas que vitórias. Achei que você ia falar que o Felipe ia falar assim. Não, ele começou a carreira em 2023. Em 2011, o maluco tem mais derrotas que.
2: Cara, mas foi, eu juro por Deus, foi informação que eu vi no Twitter aqui agora.
1: Carece de fontes.
2: Carece de fontes.
1: Eu diria Pedro Certeza.
2: Pedro Emanuel Técnico, tô até pesquisando aqui.
3: É isso.
1: É coisas que acontecem, o Vasco. Vai falar do tal de Manchester United?
2: Aqui, achei. 182 derrotas, 116 empates e 163 vitórias, tá? Não era mentira, tem mais derrota mesmo.
1: Meu Deus.
2: Tem mais derrota.
3: Seria o Manchester United brasileiro que ele tá treinando?
1: É, é verdade.
3: Porque se for tração paralelo, times que na década de 90 e até a década de 2000 tava muito bem.
2: O que é isso?
3: E agora?
2: Inclusive o Vasco ganhando muito.
3: É, meu filho. Vamos seguindo aqui na TMC, nossa reta final do Papo de Craque segundo tempo. Sempre de segunda a sexta, das 6 às 8 da noite. Vamos passar aqui um giro com os nossos especializados, meu filho. E aí, a gente vai pra sequência, Léo?
2: Dá tempo?
1: Acho que é, porque a gente já tá chegando na reta final.
3: Então, bom, já que a gente tá... Vamos antes. Vamos falar do Manchester United, porque a Giovana, junto conosco, a gente já até começou a falar. E traçando comparativos aí ao Manchester United, o volante Andrei Santos...
1: Ex-Vasco.
3: 22 anos, aí é Vasco, tudo a ver.
1: Tudo ligado.
3: É o novo reforço do Manchester United. O jovem jogador assinou um contrato de 5 anos com os Red Devils, meu filho. A negociação girou em torno... dos 56 milhões de euros, a gente estava falando de valores aí, ó. 56 milhões de euros pelo Andrei Santos. Vale o que dá cerca aí de 329 milhões de reais. Revelado pelo Vasco, o Andrei foi comprado muito jovem pelo Chelsea. Ele chegou a ser emprestado para o Nottingham Forest e para o Strasbourg, da França. Mas o destaque veio mesmo na última temporada, quando ele voltou ao clube de Londres. As boas atuações chamaram a atenção do Manchester e agora não perdeu tempo e contratou o volante Andrei Santos no Manchester United, Giovanna.
2: Inclusive, minha ex-cunhada torce pro Chelsea, ela tá muito triste com essa saída do Andrei, tá? Ele joga muita bola, eu acho que vai elevar muito o nível do meio de campo do Manchester United, e principalmente, né, a saída do Casemiro, traz um outro brasileiro, pensando principalmente a longo prazo, o Andrei Santos é um jogador bem jovem, então realmente, em relação à projeção, acho muito importante.
1: Isso, e o tristeza, do Casemiro, né?
2: Isso que eu falei, acho que é muito importante por isso. Eu gosto demais do Andrei, eu gostava dele, inclusive, no Vasco. Ele chega lá no Chelsea, teve que jogar no Chelsea B, justamente por conta da idade, por conta de questão de minutagem lá. Mas é porque ele não poderia jogar no Chelsea também, né? Por conta da questão. Mas eu gosto muito dele, acho uma baita contratação e vamos pra Champions! Uhul!
3: Será?
1: Não, eu acho uma baita de uma contratação, sim. E pelo terceiro lugar da temporada passada, vai. United, que arrumou a casinha, né, com o Michael Carrick. Acho que vem para uma grande temporada.
3: A última aqui falando do Manchester, Casemiro ou Andrei Santos? No
1: Andrei.
3: Pique.
1: Andrei.
3: É isso. Agora, 7 horas e 59 minutos, a gente vai terminando por aqui nosso Papo de Craque segundo tempo. Esse foi o Papo de Craque segundo tempo. Agradecendo demais aí, mais uma vez, todo mundo que acompanhou. Ao Léo Dias aqui junto conosco, a Giovana Oliveira. Voltando a trabalhar juntos, né, Giovana? Legal demais.
2: Seja bem-vindo, Felipe.
3: Valeu demais, galera. Legal demais poder estar junto com esse time que... Meu filho, tem muita novidade, então vai seguindo aí a TMC no Instagram, TMC Minas Gerais. Lá no arroba TMC Minas Gerais, você fica ligado. Esse foi o Papo de Craque segundo tempo. A gerência geral da TMC BH é da Marcele Melasso. A gerência de jornalismo é do André Rocha. E aí também a produção e coordenação de esportes, Laura Dolabella, reportagens de Giovana Oliveira, Marcos Botelho, comentários do Léo Dias, a operação de Gilmar Caetano, meu filho, o Gil Play aqui junto conosco, apresentação do Felipe Soares, tivemos também aí na produção o Matheus Murici. Esse foi o Papo de Craque, segundo tempo, você ligado conosco na TMC, valeu demais, até uma próxima oportunidade, meu filho, fui!
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6: 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Um alô para você também que acompanha a nossa transmissão no YouTube, né? youtube.com/TMCNewsBR. Seguimos aqui com um noticiário bem informativo, informação que importa para você nesta sexta-feira. Bora para as manchetes de hoje. 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

0: É, vem você também se informar no nosso Giro TMC, porque a defesa de Valdemar Costa Neto contestou a decisão do ministro Flávio Dino, que determinou o bloqueio de 11 milhões e 900 mil reais em bens do presidente do PL. Os advogados afirmam que não há provas da participação de Valdemar em um suposto esquema de emendas parlamentares e dizem que vão recorrer da decisão do Supremo Tribunal Federal. O senador Flávio Bolsonaro criticou a decisão que bloqueou os bens do presidente do PL e acusou a Polícia Federal de perseguir adversários do governo. E a Michelle Bolsonaro lançou o movimento Imparáveis nas redes sociais poucos dias depois de deixar a presidência do PL Mulher. A iniciativa prevê eventos pelo país e acontece em meio à crise com Flávio Bolsonaro. Michelle também deixou em aberto sua participação na campanha do senador. Ainda falando de política, o presidente Lula afirmou que a China mantém domínio sobre o conhecimento e o processamento das terras raras, que são minerais estratégicos para a indústria de alta tecnologia. Em reunião no Palácio do Planalto, Lula defendeu que o Brasil invista em pesquisa, laboratórios e industrialização para deixar de exportar apenas matéria-prima e se tornar produtor de tecnologia nesse setor. E o presidente Lula se reuniu com ministros para avaliar as ações de ajuda do Brasil à Venezuela, depois dos terremotos que atingiram o país. O governo informou que a primeira fase da operação enviou 60 toneladas de suprimentos, além de um hospital de campanha, equipes de resgate e especialistas. A próxima etapa da ajuda ainda está sendo definida em conjunto com o governo venezuelano. E a Polícia Federal afirma que dinheiro de fraudes no Banco Master teria sido usado para pagar influenciadores e jornalistas em uma campanha para atacar o Banco Central. Segundo a investigação, os contratos ofereciam até 2 milhões de reais e eram conduzidos sob cláusulas de sigilo. A defesa do publicitário Thiago Miranda nega as acusações e afirma que ele não cometeu qualquer crime. E o Ministério Público do Distrito Federal entrou com uma ação contra a Virgínia Fonseca e a plataforma Blaze, pedindo uma indenização de pelo menos 120 milhões de reais. O MP afirma que a influenciadora incentivou apostas durante a Copa do Mundo, sem identificar o conteúdo como publicidade, e acusa a Blaze de promover campanhas voltadas a pessoas em situação de vulnerabilidade econômica. Virgínia e a empresa negam as irregularidades. Agora falando de esporte, olha só, a Espanha garantiu a vaga na semifinal da Copa do Mundo, depois de ganhar da Bélgica de 2-1 nessa sexta-feira. As quartas de finais continuam nesse final de semana e, é claro, você acompanha tudo aqui na nossa programação da TMC. Quem escuta também torce. 8 horas mais 5 minutos.
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0: É, e agora vamos à previsão do tempo para esse sábado. Assim você já consegue se programar, ter uma noção se vai fazer frio, calor ou até mesmo se vai rolar aquela chuva. Vem comigo que eu te atualizo então da situação, começando pela região sul. Olha só, a manhã do Curitibano começa com sol, mas chove no fim da manhã. Tarde e noite também são chuvosas, então será imprescindível aí em Curitiba o guarda-chuva nesse sábado. A mínima vai ser de 12 graus e a máxima de 20 graus. Agora bora para o sudeste, começando por São Paulo. O dia começa ensolarado e as nuvens aparecem a partir da tarde. E olha só, não tem previsão de chuva, viu? A mínima vai ser de 13 graus e a máxima de 27. Agora o alô é pro Carioca, porque no Rio de Janeiro o sábado é ensolarado. Olha só, solzão então aí pro Carioca amanhã. Não tem previsão de chuva também, viu? A mínima vai ser de 16 graus com máxima de 31. Em Belo Horizonte o dia é de sol e também não tem previsão de chuva. Mínima de 12 graus e máxima de 28. No centro-oeste, em Brasília, o dia é nublado no sábado, mas o sol aparece e também não tem previsão de chuva. Mínima de 17 graus e máxima de 28. Fechando com chave de ouro nossa previsão do tempo, bora pro Nordeste, porque em Recife, no sábado, o sol aparece entre as nuvens e chove rapidamente durante o dia e também à noite. A mínima vai ser de 22 graus, com máxima de 30 graus. É, e lembrando, Transamérica agora é TMC, quem escuta sabe. Expresso TMC, quem escuta sabe. 8 horas mais 7 minutos, agora a gente movimenta a nossa reportagem de Brasília, porque segundo a Polícia Federal, uma ex-assessora do deputado e também ex-presidente da Câmara, Arthur Lira, era quem participava do esquema de desvio de emendas parlamentares para benefício do presidente do PL, o Valdemar Costa Neto. E para atualizar sobre esse caso, eu chamo agora nosso repórter de Brasília, Adrian de Almeida, que traz os detalhes para a gente. Boa noite, Adrian. Então, novidades aí relacionadas, né? De manhã a gente teve essa notícia relacionada ao ministro Flávio Dino, também do STF, que determinou o bloqueio aí desse patrimônio do presidente nacional do PL também. Atualiza pra gente o caso.
2: Boa noite, Alexia. Boa noite, todo mundo que está nos acompanhando aqui. Olha, a investigação, né, da Polícia Federal apontou que a servidora Mariângela Fialec, mais conhecida como Tuca, ela operava, né, esse esquema de desvio de emendas parlamentares. Ao total, de acordo com as investigações, foram 21 emendas desviadas desde junho de 2024 até março agora deste ano. Desse total, foram 119 milhões de reais de recursos públicos desviados. E como é que funcionava, né? O Valdemar Costa Neto, né, que é ex-deputado e atual presidente do PL, o Partido Liberal, ele passava em uma planilha o destino, né, dessas emendas. E aí eles repassavam, então, esses valores para os ministérios fazerem esse pagamento. Então, aí ajudando, né, a benefício próprio mesmo do Valdemar Costa Neto. Era a Tuca, que é essa servidora da Câmara dos Deputados, juntamente com mais outros dois servidores. Ela é ligada e, né, associada, de certa forma, ao deputado e ex-presidente da Câmara dos Deputados, Arthur Lira, porém o que foi verificado nessas investigações da Polícia Federal é que ela atuava para ajudar, na verdade, o presidente, né, do PL, Valdemar Costa Neto. Olha, em nota, ela nega, né, qualquer irregularidade nessas 21 emendas apontadas aí pela PF, porém, de acordo com a Polícia Federal, eles apuraram, né, que ela e esses outros dois servidores atuaram sim, né, para desviar cerca então de 21 emendas de junho de 2024 até março deste ano. Bom lembrar também que ela estava afastada de qualquer função que envolvesse a responsabilidade de movimentar recursos do orçamento, ou seja, na teoria ela não poderia fazer essas indicações de emendas parlamentares, inclusive utilizando nome de outros deputados que nem estavam sabendo dessas emendas. Agora mesmo, resta a gente saber quais serão os passos futuros aí da Polícia Federal em relação a essa investigação e também o que o Supremo Tribunal vai fazer agora de acordo com essas novas informações, com esses desdobramentos daqui de Brasília. A gente segue monitorando de perto e qualquer movimentação a gente também volta aqui na programação da TMC.
0: Obrigada, Adrian. Qualquer atualização, então, dessa investigação, você aciona aqui a nossa equipe e voltamos com os detalhes. Agora, 8 horas mais 10 minutos, agora a gente movimenta a nossa reportagem do Rio de Janeiro. Olha essa notícia, notícia macabra. Então, temos uma atualização do homem acusado de participar de um estupro coletivo de uma jovem em Botafogo, na zona sul do Rio. Entregou-se na delegacia nesta sexta-feira. Gabriel de Oliveira Palmieri, de 24 anos, era considerado foragido da justiça. A gente conversa agora com a Rebeca Renzi, que está ao vivo diretamente do Rio de Janeiro, atualizando então esse caso. Boa noite, Rebeca. Temos essa notícia então. Ele se entregou aí, tendo em vista este crime que aconteceu no Rio de Janeiro, que não tem nem palavra para descrever, né? O que está acontecendo com essa juventude? Não sei o que acontece, se é esse movimento Red Pill, né? Tudo isso também tem relação com essas atitudes. Traz os detalhes para a gente, então.
3: Boa noite aos nossos ouvintes. Infelizmente, vindo aqui mais uma vez para falar sobre um caso de estupro coletivo que aconteceu aqui no Rio de Janeiro. É realmente muito triste a gente ter que noticiar esse tipo de coisa. E é isso mesmo que você falou. O Gabriel de Oliveira Palmieri, de 24 anos, se entregou hoje. Ele era considerado foragido da justiça. Se entregou na delegacia dele do governador, na zona norte do Rio. E ele teria praticado o crime junto a dois outros homens, que na época eram menores de idade. E os dois, esses outros dois, estavam envolvidos diretamente no estupro coletivo que aconteceu em Copacabana em 2025. Então, esse caso que aconteceu, na verdade, em 2023, aconteceu entre os três, o Gabriel de Oliveira e mais os outros dois, que também estavam envolvidos no caso desse ano. De acordo com essas investigações, em Botafogo, em agosto de 2023, os três se reuniram na residência de... Na época, tinha, inclusive, 17 anos. Anos de casa, e a vítima teria sido atraída ao local pelo mesmo menor de idade que atraiu a vítima deste ano. Ela foi submetida por cerca de uma hora e meia a sexo forçado com os três jovens e agredida no rosto e socos na costela. É realmente muito triste a gente noticiar esse tipo de coisa. O Gabriel se entregou hoje e, segundo o delegado responsável pelas investigações, o Ângelo Lages, o acusado foi encaminhado diretamente ao sistema prisional. Ele não levou o aparelho celular para a delegacia e permaneceu em silêncio. Agora a gente aguarda a continuidade, né, dessas investigações e que a justiça seja feita, inclusive para alertar. Eu acho que esses casos servem muito para a gente alertar outras jovens vítimas de casos semelhantes a denunciarem, né, a importância de denunciar e de levar esses criminosos para a justiça. Volto com você, Alexa.
0: Com certeza, Rebeca. A repetição desses crimes praticados por homens tão jovens, né, acende um alerta sobre esses conteúdos da internet também que banalizam violência contra a mulher, transformam ali a humilhação em demonstração de poder e com isso acaba criando ali homens totalmente machistas, misóginos, que colocam a mulher realmente numa posição de rebaixá-la, né, de usá-la como um objeto sexual lamentável, enfim, caso lamentável. 8:13.
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0: 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Mudando de assunto agora, voltamos com a nossa reportagem de Brasília, porque a inflação do país desacelerou em junho e ficou abaixo do esperado pelo mercado financeiro. O destilado pode influenciar os próximos passos da economia. É isso mesmo, Murilo Hernandes. Boa noite para você.
4: Muito boa noite para você, Alexia. Boa noite para quem está nos acompanhando aqui pelo Expresso TMC. Isso mesmo, né? O índice do Nacional de Preços do Consumidor Amplo, o IPCA, ele registrou aí esse número, né, que ficou em 0,16% no mês de julho, como resultado aí divulgado pelo IBGE, que surpreendeu, inclusive, o mercado financeiro brasileiro, viu? Esperava uma alta de 0,31%. A gente lembra que foi o menor número registrado nos últimos 8 meses, Alexia. Com isso, a inflação acumulada em 12 meses caiu de cerca de 4,72% para 4,64%. Esse foi o valor. O principal motivo para essa desaceleração foi a parte do grupo de alimentos e bebidas, que registrou uma deflação de 0,24%, né? Produtos bastante consumidos pelas famílias, como café moído, frutas e carnes, e ficaram mais baratos e ajudaram a reduzir esse índice. Por outro lado, a gente tem a questão da conta de luz, que teve uma alta de 1,53%, influenciada pela bandeira amarela, né? A bandeira tarifária amarela, e foi o item que mais pressionou a inflação deste mês. Nos transportes, a gente tem a queda nos preços dos combustíveis, que ajudou a conter esse índice, mas as passagens aéreas subiram, viu? O valor foi de 7,12%, né? Outro lado positivo foi o índice de difusão, que é quando a amostra e a alta dos preços que está espalhado pela economia, né? Ela caiu cerca de 75% para 54%, indicando que menos produtos registraram o aumento dos preços, né? Esse resultado foi divulgado poucos dias depois da taxa Selic, né? Da redução da taxa Selic, que foi para 14,25% ao ano e passa a ser acompanhado de perto pelo mercado nas próximas semanas, que vão decidir aí sobre os juros da economia. A gente, claro, segue acompanhando essas pautas de economia para a gente dar em primeira mão aqui pela TMC. Volto com você, Alex.
0: Murilo Hernandes, diretamente de Brasília, atualizando então os números da economia, falando sobre inflação. Então, queda da inflação, uma boa notícia para a economia, mas a gente acompanha aqui, porque tudo pode mudar o tempo todo, inclusive com o nosso cenário internacional bastante instável atualmente. 8:16. 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E olha, famílias atingidas pelas chuvas em Recife protestam porque ainda não receberam o auxílio emergencial do governo do estado. Quem traz os detalhes deste caso é a Carol Oliveira.
5: Recife já registra o quarto dia consecutivo de protestos. O motivo de tudo isso? Manifestantes estão cobrando do governo de Pernambuco o pagamento do auxílio emergencial para as famílias atingidas pelas chuvas fortes que deixaram 27 cidades do Grande Recife e também da Zona da Mata em situação de emergência em maio deste ano. E, de fato, muita gente ficou sem receber. Como o limite de atendimentos do programa é de 3.500 famílias, foram adotados critérios de prioridade para grupos mais vulneráveis, como famílias com idosos, com pessoas com deficiência e também com mulheres gestantes. De acordo com a secretária de Assistência Social, Combate à Fome e Política sobre Drogas de Pernambuco, Andresa Pacheco, o número de famílias cadastradas superou a cota prevista pela lei, sendo necessário o uso dos filtros de prioridade previstos.
0: Agora vamos para os bastidores da política. O presidente Lula tem aproveitado a semana para resolver impasses em palanques eleitorais e definir os próximos passos da campanha antes do prazo para as convenções partidárias. O Rafael Felitti tem os detalhes para a gente.
6: Com a diminuição das atividades oficiais devido ao defeso eleitoral, o presidente Lula se volta para as articulações políticas para as eleições, que acontecerão em outubro. O defeso eleitoral é o período que proíbe a participação de candidatos em inaugurações e restringe publicidade institucional. O objetivo é garantir uma disputa eleitoral menos desigual, coibindo o uso da máquina pública para a campanha. O presidente Lula, desde então, vem despachando a maior parte do tempo do Palácio da Alvorada, enquanto tenta resolver as pontas soltas em palanques estaduais estratégicos, como Minas Gerais e Goiás. Minas Gerais é um cenário mais crítico, por ser o segundo maior colégio eleitoral do Brasil. As recusas do senador Rodrigo Pacheco e da ex-prefeita de Contagem, a petista Marília Campos, para encabeçar a disputa mineira, Lula optou por outra via doméstica, Patros Ananias, que foi prefeito de Belo Horizonte nos anos 90. Entretanto, Patros Ananias também é pré-candidato à Câmara. A assessoria do deputado informou que o parlamentar ainda não foi contactado pelo partido sobre a possível mudança. No caso de Goiás, o presidente da República se reuniu com a deputada Adriana Arcossi e a vereadora Ava Santiago para tentar viabilizar uma chapa ao governo e ao Senado. O encontro terminou sem uma definição. Ambas querem manter a pré-candidatura à Câmara dos Deputados. A partir de 20 de julho, iniciam-se as convenções partidárias para oficializar as candidaturas. A campanha eleitoral começa oficialmente no dia 16 de agosto. Lula deve confirmar seu nome e o de Geraldo Alckmin como vice-presidente no dia 2 de agosto em São Paulo. A meta para as próximas semanas é intensificar as viagens pelo Brasil, conciliando compromissos oficiais durante o expediente com a participação em eventos políticos no turno da noite.
0: E o ex-ministro do Supremo Tribunal Federal, Joaquim Barbosa, deve desistir da disputa à presidência da República pela democracia cristã. O Rodrigo Vicente de Brasília tem os detalhes.
7: Bem, sem alianças políticas e estrutura partidária, o Democracia Cristã deve desistir de lançar Joaquim Barbosa à presidência da República. O partido chegou a negociar com o PSDB de Aécio Neves, mas os tucanos não aceitaram. O próprio PSDB também desistiu de lançar o nome de Aécio Neves à corrida pela presidência. A pré-candidatura do ex-ministro do Supremo Tribunal Federal começou com certa confusão. Inicialmente, o nome do Democracia Cristã ao cargo era o de Aldo Rebelo, que já foi presidente aqui da Câmara dos Deputados. deputados. Rebelo não gostou de ser deixado de lado e abriu discussão pública com o presidente do partido, João Caldas, que em nota disse que o partido deve desistir por falta de estrutura, mas que o partido só tomará decisão na data limite das convenções, que vai ser em 5 de agosto, quando os candidatos precisam estar definidos. Bem, Joaquim Barbosa ficou nacionalmente conhecido por ter sido relator do Mensalão, cujo julgamento levou grandes nomes da política à prisão, entre eles o do ex-ministro José Dirceu, do PT. À época, o então ministro do Supremo foi cotado para disputar uma vaga à presidência da República, mas depois da saída do Supremo, acabou deixando de lado a vida pública.
0: Vamos falar agora do atentado ao tenente da Rota, baleado na cabeça no mês passado. O oficial fez um procedimento médico e permanece internado. Estou com a Cláudia Montefusco aqui no estúdio da TMC, que tem os detalhes atualizando esse caso para a gente. Boa noite, Cláudia.
8: Boa noite, Alexia. Boa noite a todos os ouvintes e quem nos acompanha também pelo YouTube. A gente está acompanhando, né, desde o começo, na verdade, do fim do mês passado, o caso desse tenente, que é um tenente da Rota. Ele foi baleado no ABC Paulista. Ronickson Pimentel, de 39 anos, foi atingido na cabeça no dia 27 de junho, na Avenida Goiás, em São Caetano, no Sul, na região metropolitana de São Paulo. Na tarde de ontem, ele fez uma traqueostomia e permanece internado em estado grave. Segundo o boletim médico, o procedimento foi realizado sem intercorrências. O tenente é irmão de Eloá Pimentel, adolescente de 15 anos que foi mantida em cárcere privado e assassinada pelo ex-namorado em 2008. Já as investigações sobre a tentativa de homicídio seguem em andamento. Desde o atentado, a Rota já matou 4 homens durante as buscas. Até o momento, 3 suspeitos de participação no crime foram presos. O atirador, identificado como Hércules da Costa Siqueira, conhecido como Golias, continua foragido. O nome dele foi incluído na lista vermelha da Interpol. O governo do estado ofereceu uma recompensa de R$50 mil por informações que levem ao suspeito.
0: Cláudia Montefusco aqui no estúdio da TMC atualizando, então qualquer coisa você volta com a gente falando um pouquinho sobre essa investigação sobre a tentativa de homicídio do Ronickson. 8:23.
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0: Mudando de assunto agora, o Tribunal Regional Eleitoral do Rio de Janeiro se compromete a aumentar a fiscalização contra candidatos que tenham relação com o crime organizado. Quem traz os detalhes pra gente é a Rebeca Renzi.
10: Há cerca de um mês do período de campanha eleitoral começar, o Tribunal Regional Eleitoral do Rio de Janeiro divulga novidades para as homologações dos candidatos de 2026. Em reunião com os representantes dos partidos, o TRE anuncia a criação de um núcleo especializado para fiscalizar propagandas digitais. O papel é quase pedagógico, já que o núcleo trabalhará para divulgar e orientar as campanhas para prevenir erros. A reunião se voltou então para a principal mudança. Agora o TRE se compromete a fiscalizar com mais rigor todas as candidaturas para filtrar nomes que tenham alguma relação com organizações de crime organizado e milícia. O presidente do tribunal, o desembargador Cláudio de Melo Tavares, explica a importância de aumentar a vistoria no estado do Rio de Janeiro, inclusive nos casos de reeleição.
11: Nós não podemos de forma alguma deixar uma pessoa, um candidato, né, que é ligado ao tráfico e milícia, uma cadeira no legislativo, uma cadeira no executivo, vamos fortalecer cada vez mais. As pessoas estão apavoradas. Hoje nós temos um nível de avanço muito grande do Comando Vermelho nas comunidades. Nós estamos nos esforçando para encontrar local de votação para onde a gente possa trazer segurança para o eleitor.
10: Os desembargadores responsáveis pela supervisão explicaram algumas questões técnicas dessa edição e pediram ajuda dos responsáveis partidários para fiscalizarem previamente os nomes que forem cadastrados. A ouvidoria do TRE também está disponível para receber denúncias.
0: E uma operação policial realizada na Paraíba e também em outros 4 estados cumpriu mandados de prisão. Quem traz os detalhes para a gente é o repórter Júlio Andrade.
12: Essa operação teve como objetivo desarticular um grupo investigado por aplicar golpes em clientes de bancos e desviar mais de 5 milhões de contas bancárias. A ação faz parte da operação Dupla Face e os mandados judiciais, entre prisões e buscas e apreensões, foram cumpridos na Paraíba, bem como nos estados do Rio Grande do Norte, Alagoas, São Paulo e Minas Gerais. De acordo com as investigações, o grupo criava documentos falsos em nome de correntistas, conseguia emitir novos cartões bancários e, com acesso às contas, desviava o dinheiro das vítimas. Durante o cumprimento dos mandados, foram apreendidos veículos, relógios, dinheiro e computadores em uma casa no litoral sul da Paraíba. Após atualização das unidades federativas participantes da operação, a polícia deve divulgar o balanço completo do cumprimento dos mandados.
0: E o caso que vitimou um turista estrangeiro em Copacabana segue sob investigação da Polícia Civil. Além de identificar os envolvidos, os agentes tentam esclarecer a dinâmica da agressão registrada na Avenida Atlântica. Mais informações com a Luísa Rodrigues.
13: A Delegacia Especial de Apoio ao Turismo investiga a agressão sofrida pelo turista mexicano Kevin Janoel, de 22 anos, na madrugada de terça-feira, na Avenida Atlântica, em Copacabana. Segundo a Polícia Militar, equipes do Batalhão de Copacabana foram acionadas após relatos de que homens estariam ameaçando turistas na região. Quando os policiais chegaram, os suspeitos já haviam fugido. Durante as buscas, Kevin foi encontrado gravemente ferido. De acordo com as informações apuradas, ele teria sido atacado pelo mesmo grupo que ameaçava outros turistas. Em um vídeo gravado no hospital e publicado nas redes sociais, o mexicano contou que foi atingido na cabeça com uma garrafa, perdeu a consciência e teve o celular roubado enquanto era agredido. Imagens divulgadas na internet mostram um turista com diversos hematomas no rosto. Kevin foi socorrido e levado para o Hospital Municipal Miguel Couto. A Polícia Militar informou que um suspeito foi localizado e encaminhado à DEAT. Nas redes sociais, amigos da vítima relataram que, além do celular, Kevin também perdeu a passagem de volta para o México, já que precisou permanecer internado devido à gravidade dos ferimentos. Em nota, a Polícia Civil informou que o turista já prestou depoimento e que agentes da DEAT realizam investigações para identificar os autores do crime e esclarecer como a agressão aconteceu.
0: Daqui a pouquinho a gente fala sobre o dia da pizza, que é hoje, nessa sexta-feira. Agora 8 horas mais 28 minutos.
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0: 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Bora para mais um giro de notícias, porque o Ministério Público do Rio Grande do Sul acionou a Interpol para colher informações sobre o missionário dos Estados Unidos preso após confessar ter espancado o filho de 3 anos. O menino, identificado como Oliver Golden, morreu na noite da última quarta-feira. O pai do garoto é norte-americano, tem 33 anos e está preso. Ele e a família passaram por pelo menos 2 estados brasileiros antes de chegar ao Rio Grande do Sul. Antes de chegar ao município de Viamão, a polícia já havia monitorado em São Paulo e também em Santa Catarina. O homem confessou em depoimento à polícia ter agredido o filho com socos e batido a cabeça da criança no chão porque o menino não lhe deu bom dia. O MP também identificou agressões contra os irmãos mais velhos do menino Oliver e deve apurar a extensão da violência familiar. E a Polícia Civil investiga o caso de um pai que chutou o rosto da filha de 3 anos em Francisco Beltrão, no sudoeste do Paraná. A mãe da criança registrou um boletim de ocorrência e deu início à investigação, que resultou na prisão. Um inquérito foi instaurado e a polícia solicitou medidas protetivas para a menina, ao irmão dela e a mãe também. Na delegacia, o pai afirmou que chutou a filha porque ela estava chorando. Segundo a Polícia Civil, a prisão do homem foi solicitada após a investigação identificar um histórico de agressões contra a criança. É, no caso, contra essas 2 crianças, a polícia também solicitou medidas protetivas para a família. O conselho tutelar foi acionado e acompanha a situação. Agora, nos destaques internacionais, um voo da companhia Ryanair, que partia da Grécia com destino à Alemanha, registrou um incidente dramático na manhã dessa sexta-feira. Um passageiro foi parcialmente sugado para fora da aeronave após uma janela da cabine se desprender no ar. O incidente aconteceu pouco após a decolagem. Um turista sérvio, que estava com o cinto de segurança afivelado, teve a cabeça e os ombros projetados para fora da abertura, antes de ser puxado de volta por outras pessoas que estavam a bordo. O homem foi hospitalizado com queimaduras. Apesar do susto, o estado de saúde é considerado bom. A principal suspeita é que a janela tenha sido atingida por destroços que se desprenderam de um dos motores da aeronave durante o voo. E ainda no noticiário internacional, o presidente dos Estados Unidos, Donald Trump, afirmou nesta sexta-feira que o Irã solicitou a retomada das negociações entre os 2 países, depois da intensificação dos ataques nos últimos dias. Nas redes sociais, ele disse que concordou com a volta das conversas, mas destacou que reafirmou ao país persa o fim do cessar-fogo. Trump justifica a retomada das operações como uma retaliação necessária ao bombardeio de navios realizado pelo Irã, alertando que qualquer nova agressão terá consequências muito piores. Nos últimos 2 dias, pelo menos 170 alvos foram bombardeados pelas forças norte-americanas, o que inclui pequenas embarcações iranianas, sistemas de defesa aérea e depósito de mísseis e drones. 8 horas mais 38 minutos.
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0: 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É, agora é hora de economia aqui no Express TMC. E como eu mencionei, hoje é dia da pizza, dia mundial da pizza. E hoje o nosso quadro de economia não podia ser diferente, né? Porque o Brasil produz cerca de 2,78 milhões de pizzas por dia, que é o equivalente a quase 116 mil unidades por hora. É muita pizza, né? No delivery, o apetite também impressiona, porque somente no primeiro semestre deste ano, de 2026, foram registrados 50 milhões de pedidos de pizza. Uma média de 195 pedidos por minuto. O forte consumo impulsiona a abertura de novos negócios no país. Um levantamento da Associação Pizzarias Unidas do Brasil mostra que o país ganhou 1.990 pizzarias entre janeiro e maio deste ano. Isso equivale à inauguração de um novo estabelecimento a cada 2 horas. Os números indicam que a relação dos brasileiros com a pizza continua forte, inclusive vai continuar bem forte, porque daqui a pouquinho o pessoal aqui da redação tá pedindo uma pizza pra gente comemorar em grande estilo aí nesse sextou, sextou na alta com muita pizza. E você, nosso ouvinte, também curte pizza? Manda aí no nosso WhatsApp, DDD11 972211001, qual que é a sua pizza favorita? 8 horas mais 39 minutos.
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0: E falando de pizza ainda, como eu mencionei, hoje é o Dia Mundial da Pizza. E o nosso repórter Ricardo Sparvoli explica como que surgiu essa celebração. Conta pra gente, Ricardo.
3: A origem da data vem da Itália, em 1889. Conta a história que o rei e a rainha da recém-unificada Itália provaram pela primeira vez a pizza Margherita, criada em Nápoles para homenagear a rainha Margherita de Savoia. A receita levava ingredientes que representam as cores da bandeira italiana: o verde do manjericão, o branco da mussarela e o vermelho do tomate. Com a imigração italiana, a pizza finalmente chegou no Brasil, mais especificamente no bairro do Brás, na cidade de São Paulo, em 1910. E hoje, mais de 100 anos depois, a capital paulista é a segunda cidade que mais consome pizza no mundo inteiro, atrás apenas de Nova York, nos Estados Unidos. São até 870 mil pizzas por dia só na cidade. E no Brasil inteiro, a produção passa de 2 milhões e 700 mil pizzas diariamente. E para quem trabalha com isso, a pizza vai muito além da comida. É tradição de família, como conta o pizzaiolo Micael Nunes.
4: Olha, veio de geração, né? Meu pai sempre foi do ramo também, ele já tá mais de quase 40 anos, né? Então, desde criança eu cresci nesse meio e no começo, confesso que eu não gostava. Eu queria outra profissão. Hoje eu sou especialista, graças a Deus, assim, eu considero que gosto muito do que eu faço.
3: Neste 10 de julho, a data é um convite simples: reunir a família, os amigos e celebrar em volta de uma bela pizza.
0: Deu água na boca essa reportagem do Ricardo Sparvoli. Ô, reportagem boa de se fazer, hein? Mudando de assunto agora, Belo Horizonte tem quase 24 mil IPs espalhados pela cidade. Você sabia que a preservação da espécie é protegida por lei em Minas? O corte dos IPs pode gerar multa no estado, é isso mesmo. IP, para você que não sabe, é uma árvore, né? É muito conhecida, exuberante árvore aí, que a repórter Mariana Reis explica melhor essa história pra gente.
5: Quem caminha por Belo Horizonte nessa época do ano logo percebe, a cidade ganha um colorido especial. Exuberantes, eles ajudam BH a fazer jus ao título de capital dos IPs. E não é para menos, são quase 24 mil exemplares espalhados pela cidade. Os amarelos são a grande maioria, mais de 11 mil árvores. Desde 1961, por decreto do presidente Jânio Quadros, o ipê amarelo é a flor símbolo da nossa nação. Quem pode, contempla, porque a beleza é breve, como explica o professor da Faminas, mestre em botânica, Alexandre Bittencourt.
6: O ipê é uma planta nativa do Brasil e de toda a América Latina, caracteriza por plantas de ambiente ensolarado, prefere sol e nos brinda durante 2 semanas por uma floração intensa, caracteristicamente marcada pela queda das folhas. E o que chama atenção? Tanto a floração quanto as cores podem variar. É uma árvore que reflete o clima. Então, quanto mais seco e menos chuvoso, as florações podem ser mais poderosas, chamamos assim.
5: A Isa Salles vende doces na Praça da Liberdade e adora admirar o escritório nessa época do ano.
7: Acho maravilhoso. Eu acho que isso deixa o clima até da cidade mais gostoso, mais bonito. Eu gosto muito, inclusive, de sentar às vezes nos bancos e ficar só observando, porque dá uma sensação de paz mesmo.
5: Além da beleza, a árvore carrega história e tradição. Antigamente, sua casca forte virava arco e flecha para caça. Na medicina popular, o chá, também da casca, é conhecido por suas propriedades antibacterianas e anti-inflamatórias. Toda essa riqueza é protegida por lei em Minas Gerais, onde o corte do ipê é proibido desde 1988. Quem desrespeitar a regra sem autorização, pode pagar multas que partem de R$500 e podem atingir a casa do milhar, dependendo do dano.
0: É medida extremamente importante para manter a nossa biodiversidade e também a nossa identidade cultural. Mudando de assunto agora, piseiro, festa junina e muito humor anima o final de semana da capital do nosso país. Agenda Cultural de Brasília, você confere agora com a Lívia Brás.
8: Neste sábado, na praia, recebe Wesley Safadão, Natanzinho Lima e Rei Vaqueiro. E essa galera toda vai colocar todo mundo para cantar e para dançar a partir das 18h. Os ingressos começam em R$189 lá no site da R2. E para quem ainda está aí no clima de festa junina, domingo tem a primeira edição do Arraiá do Porão do Rock. O encontro mistura rock, cultura popular e comidas típicas no Complexo Cordel, que fica no Parkway. No palco se apresentam as bandas Contralimbo, Madame Bovary, Os Gatunos e o cantor Dupé. A programação começa ao meio-dia. Ingressos a partir de R$30 pelo site beta.com.

0: confere todos os detalhes com o Murilo Luiz.
1: Vem comigo que é hora da agenda cultural aqui em Belo Horizonte. No sábado, às 9 da noite, o cantor Geraldo Azevedo se apresenta no Teatro Semig Palácio das Artes com a turnê 80 Ação. O show celebra mais de 5 décadas da carreira e reúne grandes sucessos do artista, como Caravana e Branco. Os ingressos custam entre R$100 e R$300 e estão disponíveis pelo Simpla. E olha só, neste domingo, 1 hora da tarde, a Avenida Francisco Salles, 560, recebe a 3ª edição do Arraial na Floresta. O evento mistura a tradição das festas juninas com a cultura de rua e conta com atrações do bloco Então Brilha, do grupo Parangolé e entre outros. Além de muito forró, comidas típicas e quadrilha. E o melhor, a entrada é gratuita. Quem quiser fazer aquele exercício físico também tem opção. Belo Horizonte recebe mais uma etapa do Circuito das Estações, considerado um dos maiores circuitos de corrida de rua do mundo. A prova será realizada na Praça da Pampulha, com percursos de 5, 10 e 15 quilômetros. As largadas estão marcadas para as 8 e 10 da manhã. As inscrições e outras informações estão disponíveis no site oficial do evento. Também neste domingo, às 11 da manhã, a Orquestra Filarmônica de Minas Gerais faz um concerto gratuito e ao ar livre na Praça da Glória, em Contagem. A apresentação será regida pelo maestro José Soares. Terá interpretação em libras e reúne obras clássicas da música de concerto, além de adaptações de grandes sucessos da música popular para a formação orquestral.
0: 8 horas mais 47 minutos.
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0: É, e agora bora falar de Copa do Mundo, porque as quartas de final já começaram e hoje a Espanha eliminou a Bélgica com um placar de 2-1. E quem atualiza essa situação pra gente é o Francesco Deliceri, que tá aqui no estúdio pra falar sobre esse jogo e também sobre o que esperar dos próximos confrontos. Boa noite, Francesco.
3: Boa noite a todos que nos acompanham. Exatamente, a Espanha eliminou a Bélgica num jogo de domínio espanhol. A Espanha tem essa característica de jogo de segurar muito a posse de bola, de criar bastante volume de jogo, e assim foi o tempo todo contra os belgas. No primeiro tempo, isso se traduziu em gol do Fabián Ruiz, que abriu o placar para a Espanha, mas em uma das poucas oportunidades da Bélgica. No primeiro tempo, e até no jogo, o De Ketelaere empatou o jogo. E ficou nisso, a Bélgica não criou mais muitas oportunidades reais de gol. E no segundo tempo, teve uma mudança que mudou também a realidade do jogo. O Courtois sentiu uma lesão na coxa e não conseguiu continuar no jogo. Depois da partida, o goleiro belga da geração de ouro, belga, que inclusive eliminou o Brasil em 2018, a gente não gosta muito de lembrar, mas está marcado na história, ele falou que gostaria de continuar no jogo, mas que não pôde porque o técnico optou em colocar o goleiro reserva, que estava 100% fisicamente. Ele não queria arriscar a possibilidade do Courtois sentir ali durante a partida e não conseguir chegar em alguma bola ou algo do tipo. Por isso ele colocou o goleiro reserva na partida, que falhou no momento mais importante do jogo. Uma bola rebatida para dentro da área, e aí o Mikel Merino fez o gol da classificação mais uma vez. Ele que entrou contra Portugal e eliminou Portugal de Cristiano Ronaldo, acabando com o sonho de um dos maiores jogadores dessa geração que a gente já assistiu. E aí ele entrou de novo nessa partida contra a Bélgica e fez o gol da classificação mais uma vez. Até a entrevista depois do jogo ele brincou um pouquinho sobre isso, falou que achava que isso não aconteceria de novo e aconteceu. Inclusive, essa vitória da Espanha deu fim a um tabu que existia, a uma maldição das quartas de final que acontecia com a Espanha. Até então, a Espanha tinha jogado 5 vezes as quartas de final. Foi eliminado em quatro oportunidades, inclusive para a Bélgica. Foram outras 2 para a Itália e 1 também para a Coreia do Sul em 2002. A única que eles tinham passado foi em 2010, ano do título, contra o Paraguai. Ou seja, eles podem agarrar um pouquinho isso e tentar falar que é a sorte de campeão, porque passaram mais uma vez, venceram a Bélgica por 2-1. E a gente também fala sobre esse duelo contra a França, que vai reeditar a semifinal da última Euro, em que a Espanha venceu, conquistando também o título da Euro. Agora vai ser um duelo do melhor ataque da competição, da Copa do Mundo até aqui, a França, com 16 gols marcados, 13, a gente lembra, foram marcados por Mbappé e Dembélé, contra a melhor defesa, que até então não tinha sofrido nenhum gol, nesse jogo sofreu o primeiro gol na Copa do Mundo, um jogo muito sólido, de

0: posse de bola. E aí o técnico De La Fuente da Espanha falou que a França tem que estar igualmente preocupada, porque vai ser um dos melhores jogos. E o Lamine Yamal também falou sobre isso depois do jogo e disse que vai ser um grande jogo, que se espera mesmo que seja Espanha e França na semifinal da Copa do Mundo, Alex.
1: Obrigada, Francisco. Agora é contagem regressiva, porque a Copa entra na reta final. E que eu te faço a pergunta, quem que você acha que ganha essa próxima partida?
0: Eu acho que é a França. Vai ser um grande jogo disputado. A gente espera a França atacando muito. A frente de ataque da França é muito forte. Mbappé, Doué, Olise, Barcola, Cherki. São milhares de oportunidades ali que a França tem para ser melhor. Mas também a Espanha gosta muito da posse de bola. E a Espanha vem de duas vitórias consecutivas contra a França. Então isso pode contar a favor também no momento de mental, físico, que isso pode ser a favor da Espanha. E Alex, é só do outro lado do chaveamento, pra gente falar dos jogos de amanhã. Os dois jogos acontecem amanhã. A Noruega, que poderia ser o Brasil, encara a Inglaterra às 6 horas da tarde. E também tem Argentina e Suíça às 10 horas da noite. Na Noruega e Inglaterra, a gente vai ter um confronto de artilheiros e dois jogadores que brigam pela artilharia geral dessa edição da Copa do Mundo. O Harry Kane tem 6 gols marcados e o Haaland 7 gols marcados, em 2, inclusive, marcados contra o Brasil. Então vai ser um duelo muito interessante de jogadores que já são importantes para suas seleções e que querem colocar ainda mais o nome na história dessa Copa do Mundo e das suas nações, é claro. E a Argentina e Suíça? A Suíça, que se classificou nos pênaltis contra a Colômbia, não vai poder contar com o destaque Manzambi. Ele tem 3 gols e 2 assistências, 5 participações diretas em gol, dos 9 marcados pela Suíça. Ele teve um problema no joelho esquerdo num treinamento antes do jogo contra a Colômbia e por isso não se recuperou a tempo. A Argentina está dando um pouco de sorte também, porque o adversário vai perder o principal jogador. Então, a ver se a Argentina não vai se complicar como fez com o Cabo Verde e também na última partida contra o Egito, Alex.
1: É isso aí, explicação detalhada do Francesco Delesserre. E a gente aguarda aqui os desdobramentos dessas próximas partidas, que você obviamente acompanha aqui na TMC, porque quem escuta também torce. 8 horas mais 53 minutos.
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1: É, e ainda falando de Copa do Mundo, em Curitiba, torcedores da Espanha fizeram festa com a vitória sobre a Bélgica por 2-1. O Luiz Fernando esteve por lá e traz os detalhes dessa torcida pra gente.
4: Olá para você, torcedor TMC em todo o Brasil. Falamos aqui de Curitiba e a capivara, que é um símbolo aqui da cidade, hoje ficou trajada com as cores da La Furia Roja. Isso porque a Espanha venceu a Bélgica por 2-1 já no finalzinho, com gol de Merino, aquele mesmo cara que definiu contra Portugal nas oitavas de final com um único gol da partida. Dessa vez também marcou o gol que garantiu a classificação da Espanha para a semifinal dessa Copa do Mundo. Nós estivemos aqui no Instituto Cervantes, em Curitiba, que é um pedacinho da Espanha, na capital paranaense, o Centro de Cultura Espanhola aqui do Paraná, para acompanhar essa partida, junto com os diretores aqui do Instituto e também a torcida que se fez presente aqui na biblioteca. Eu tô aqui na biblioteca do Instituto, onde se teve uma coisa que não houve nessa biblioteca foi silêncio, porque o jogo foi bem intenso do início ao fim e o gol no finalzinho da Espanha acabou garantindo a classificação da seleção para a semifinal da Copa do Mundo. Nós conversamos com o Paco, que é diretor aqui do Instituto, nos recebeu super bem. Ele falou um pouco sobre como foi essa partida e principalmente como o próximo adversário será a França na semifinal. Ele já antecipou que teremos um encontro bem interessante aqui mesmo no Cervantes, também com a torcida da França, para acompanharem juntos essa próxima partida válida pela Copa do Mundo 2026.
5: É, a gente sofreu bastante hoje no jogo, né? Começou muito bem com um gol da Espanha, mas depois veio o gol da Bélgica, mas no finalzinho chegou a vitória, né? A gente tem uma parceria seria muito boa com a Aliança Francesa e eu já falei com o diretor de lá para ver se a gente celebra assiste o jogo lá na Prudente de Moraes, todo mundo junto, né? Seria muito bacana.
4: Mariana, o que você achou do jogo de hoje? Deu Espanha, agora, claro, o próximo passo aí é um desafio ainda maior contra a França, mas o jogo de hoje, na tua opinião, foi uma boa partida?
6: Foi boa, mas a gente ficou insegura ali no meio do jogo, quando deu 1-1, a gente, né, deu muita insegurança, mas Sim. Que bom que no final deu tudo certo.
4: E os dois irmãos que vieram acompanhar o jogo, parece que não só a capivara, mas a torcida de vocês foi pé quente hoje nessa partida, né?
7: Sim, estamos muito felizes porque a Espanha ganhou, jogou muito bem, aunque Bélgica passou quase todo o partido defendendo e al final, enhorabuena.
4: Brian, teu palpite lá no começo era 3-1, faltou um golzinho para você cravar o placar, mas o que vale é a vitória de Espanha, né?
8: Foi muito cerrado o jogo, mas no final a gente conseguiu ganhar.
4: Então agora que venham os franceses. E aí, será que o mais novo mascote da Espanha aqui em Curitiba vai dar sorte para eles mais uma vez e teremos a Espanha na final da Copa do Mundo? É isso que nós vamos saber na próxima terça-feira, a partir das 16h, quando a bola deve rolar para Espanha e França pela semifinal da Copa do Mundo 2026. Toda a cobertura e a programação da TMC estarão envolvidos na transmissão desse grande jogo que o torcedor TMC acompanha em todo o país.
1: É isso mesmo, será, Luiz Fernando? Será que a Espanha leva então a taça? É óbvio, a gente acompanha tudo aqui na nossa programação da TMC. E agora vamos desacelerando o nosso Expresso TMC. Ficamos aqui com um conjunto completo do que mais importa para você nesta sexta-feira. Expresso TMC com muita informação, jornalismo, dinamismo, uma programação 360 para você. Eu pergunto para você, nosso ouvinte, nessa sexta-feira, Dia Mundial da Pizza, como é que você vai comemorar? Vai para casa, reunir a família, os amigos, pedir aquela pizza favorita, ou até mesmo se aventurar na cozinha, né? Qual que é o seu sabor favorito? Daqui a pouquinho a gente vai comer pizza aqui também na redação. É, a nossa produtora Paula Gaia está providenciando e vamos comemorar aqui em grande estilo com toda a nossa produção, a nossa equipe, né? Fernanda Lima aí também na chefia, né? Júlio Mioto e toda a nossa equipe aqui que faz o Expresso TMC e toda a nossa programação acontecer. E daqui a pouquinho, olha só, não sai daí que você tem um encontro marcado comigo às 10 horas aqui na TMC também, no nosso resumo TMC, que é aquele compilado também maroto das principais notícias do dia, obviamente também com muitas notícias do mundo da música, da cultura e também com curiosidades que a gente discute aqui na nossa programação. Um beijo, até daqui a pouco. Tchau, tchau.
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11: Você já imaginou como é cruzar um continente inteiro jogando bola? A Copa do Mundo FIFA 2026 está rolando na América do Norte e o trabalho logístico é gigante. São até 4 fusos horários diferentes de uma costa a outra. As seleções precisam de um planejamento de sono e recuperação com espaçamento entre as partidas de 6 a 4 dias. Viajar de Nova York para Los Angeles, por exemplo, gera um jet lag ou uma confusão por mudança de fuso que pode destruir o rendimento em campo. A ciência esportiva trabalha dobrado para ajustar esse relógio biológico dos atletas. E para o torcedor brasileiro, já até se acostumou a preparar o café ou energético. Como temos cidade-sede na costa oeste, que são a horas atrás do horário de Brasília, muitas partidas começam tarde, 10, 11, meia-noite ou até 1 da manhã. Mas é tempo de Copa do Mundo, tá liberado ficar até tarde da noite para assistir às grandes decisões.
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0: Está no ar a Voz do Brasil. As notícias do governo federal que movimentaram o país no dia de hoje.
1: Olá, boa noite.
2: Boa noite para você que nos acompanha em todo o país.
1: Sexta-feira, 10 de julho de 2026.
2: Vamos ao destaque do dia na Voz do Brasil.
1: Meio ambiente.
2: Desmatamento na Amazônia cai em junho 30% em relação ao mesmo período do ano passado.
1: No Cerrado, houve queda de 5,3%, segundo dados do INPE, o Instituto Nacional de Pesquisas Espaciais. Luana Karen.
3: Os dados são do Sistema de Detecção de Desmatamento em Tempo Real, DETER, que emite avisos diários de desmatamento a partir de imagens de satélite.
2: Pesquisa Nacional vai avaliar a saúde dos brasileiros.
1: Entrevistadores do IBGE vão visitar 140 mil famílias.